0: estar com em que será um jogo difícil, como todos são, e que nós temos de estar ao nosso nível.
1: Marco Silva falou também sobre a chegada do reforço na João Palhinha e acabou também por deixar grandes elogios naquilo que é qualidade do Internacional Português.
2: Estamos satisfeitos, mais um, como eu disse há pouco, percebo que é o regresso a Portugal do Internacional Português, é um jogador que também esteve comigo já durante duas temporadas e percebo a narrativa que se foi criando nos últimos meses, se calhar nos últimos 30 dias no futebol português e na comunicação social. Por tudo isso, eu não vou entrar muito nesse aspecto, não vou dar aqui um ênfase que neste momento não é importante para nós darmos. Eu quero o foco total do Benfica no jogo de amanhã. Vou-me referir claramente à questão do João. Quando contratamos um jogador como o João para o nosso clube, é porque acreditamos que vai realmente acrescentar algo importante. Eu tinha falado muito do perfil que procurávamos para aquela posição, portanto, e nesse aspecto decidimos ir pelo João. É um jogador como todos os outros que tentamos contratar, e eu percebo a vossa questão e a curiosidade por aquilo que são as nossas opiniões e o impacto que pode ter ou não. Quando contratamos jogadores é para tentar que o Benfica seja mais forte, e esse foi o objetivo com o João.
1: O Benfica joga com a formação do Aros nesta quinta-feira pelas 7 da tarde, já depois então de ter vencido na primeira mão em Lisboa por 3-1. A partida que está agendada para as 7 da tarde, 30 minutos depois, entra em campo a equipa do Sporting Clube de Braga para defrontar precisamente a formação do Áustria de Viena, se bem que na primeira mão a equipa arsenalista venceu por 2-0 no Estádio Municipal de Braga. Na divisão é esta partida do lado da formação dos Guerreiros de Minho, o técnico Carlos Vicente espera mais um bom jogo da sua equipa para que possa confirmar em definitivo essa presença na fase de liga da Liga Conferência.
3: Já os disse na semana passada, terceiro partido, não? Jugado, se jogou a metade de um partido de 180 minutos, onde sim, é verdade que conseguimos uma ventaja, mas amanhã, obviamente, esperamos a um rival que irá a tentar dar a volta, não? E nós temos que fazer um partido muito sério, muito capazes de competir en todos los registros que el partido nos demande, porque van a ser muchos y varios, y salir al partido a ser nosotros, a jugar con personalidad, a jugar a ser ambiciosos, a jugar siendo agresivos también, e intentar ganar el partido, sabiendo que tenemos que salir a ganar, a intentar ganar un partido de 90 minutos, intentando no prestar demasiada atención a una ventaja que adquirimos la semana pasada, y sabiendo que el fútbol te lo demuestra muy a menudo, puede pasar de todo, así que tenemos que estar preparados para tratar de imponernos, por momentos también ser capaces de sufrir, si hay momentos en el partido que el partido te lo exige, ser capaces de defender bien, de atacar bien, de ser competitivos, de ser agresivos y de ser nosotros mismos, ¿no?
1: Já do lado dos jogadores, esteve na conferência de imprensa na frente de Navarro, ele que acabou também por assumir que na equipa de Braga sabe bem da valia do seu adversário e leva cautelas para neste segundo jogo, mesmo estando em vantagem com 2 golos de diferença.
4: Bueno, al final estamos aquí a hacer el segundo jogo de eliminatoria. Sabemos que el primer jogo fue un jogo bom para nós, pero bueno, sabemos que amanhã temos que salir como si fuéramos 0-0, es una final para nosotros y esperamos sacar buen resultado. Y bueno, al final si ellos te meten un gol también vas a estar ahí, así que nuestros dos goles son importantes, pero mañana es como te he dicho, como si fuéramos 0-0, tenemos que ganar el partido y así seguro que pasamos. Claro que no podemos confiarnos, ayer el partido, bueno, hicieron una buena remontada, sabemos que tenemos que estar desde el primer minuto demostrándoles que vamos a ir a por el partido. Y nada, bueno, con la afición y apoyándonos, seguro que va a ir todo bien. Bueno, tenemos muchos juegos, sabemos que al final la época pasada hicimos no sé cuántos juegos, hicimos casi 60 juegos. Todo el mundo está aquí para ayudar y lo importante es que el Braga haga buena temporada.
1: Duelo entre a Áustria de Viena e Sporting Clube de Braga, agendado para as 7:30 da tarde desta quinta-feira, 30 minutos depois do início dessa partida entre a Aros e a Benfica, 2 encontros para a seguir atentamente com relato na Culto FM. O jogador de João Palhinha já foi oficializado como reforço do Sport Lisboa e Benfica no Internacional Português, assim o Bayern de Munique, e assina até junho de 2030 com as Águias. O negócio ficou fechado por 14 milhões de euros fixos, mais 5 milhões de euros por objetivos, confirmou o Benfica. Em comunicado oficial, Palhinha fica ainda com uma cláusula de rescisão fixada nos 50 milhões de euros. Nas primeiras declarações enquanto jogador do Benfica, Palhinha mostrou-se feliz por assinar pela equipa das Águias e assume que é mais um para ajudar.
5: A expectativa é muito grande, em todo estar o Benfica, e neste momento sou mais um a ajudar, a dar tudo pelo clube. Não tenho dúvidas que toda a estrutura, toda a massa adepta também anseia para a conquista de títulos e é manter, acima de tudo, o Benfica a voar ao longo da época, com muitos momentos que vamos passar, como em tudo na vida, difíceis, mas há que manter o barco sempre estável, junto dos adeptos, junto de toda a estrutura, porque não tenho dúvidas nenhumas que toda a estrutura, todos os adeptos do Benfica querem conquistar algo bonito esta temporada. Simplesmente venho para ajudar.
1: Palhinha Ebne acabou também por admitir que o contributo e a conversa que teve com o Marco Silva foi fundamental para a sua vinda até na formação da Luz.
5: Marco, tal como disse bem, é um treinador que me conhece muito bem, sabe aqui o que eu posso acrescentar. Potenciou-me quando estava no Fulham. Foi um prazer gigante trabalhar com ele e voltar a trabalhar neste momento no Benfica. Sinto-me muito feliz. Acho que temos tudo para conquistar coisas bonitas, tal como disse na pergunta anterior. Acho que temos todas as condições reunidas para, desde o treinador aos jogadores, toda a estrutura envolvida, conseguimos algo bonito. E portanto, trabalhar com um treinador que já me conhece do passado, mesmo quando eu estava na altura na formação, e depois posteriormente quando esteve comigo no Fulham, teve muito peso também na minha decisão, a verdade é essa. Toda a força que ele fez também para que eu me juntasse ao clube, quer ele, quer o presidente, toda a estrutura, toda a vontade de me terem aqui, foi decisiva também para isto acontecer.
1: Palhinha Ebne assume ainda que cumpre o objetivo de regressar a Portugal, sabe-se bem que só ele, na sua família, e Ebne assume o próprio, sabem daquilo que tiveram de abdicar para Ebne assinar pelo Benfica.
5: Primeiro que tudo, só eu e a minha família é que temos noção daquilo que eu tive que abdicar para estar aqui. Muito se falou, mas nunca ninguém ouviu da minha boca o que vou dizer neste momento. A verdade é que houve momentos difíceis de tomar uma decisão nesta fase, porque envolvia muita coisa, mas o lado familiar, acima de tudo, juntamente com a força que eu referi há pouco da estrutura, ter-me presente, foram os principais pontos na minha tomada de decisão em voltar ao meu país. E a verdade é que concretizo também um objetivo que, e é muito bonito, eu estar aqui hoje, por a história passada que já disse publicamente, já tinha estado aqui no Seixal a treinar, e voltar aqui desta forma é especial para mim, marcante sem dúvida, quer para mim, para a minha família.
1: Médio de 31 anos, Ebne regressa, assim, oficialmente a Portugal, depois de uma formação entre a Alta de Lisboa, na Sacavenense e Sporting, representou ainda Ebne clubes, Ebne como Moreirense, Belenenses e Sporting Clube de Braga, Ebne a nível nacional. Em 2022 deixou o Sporting para Ebne reforçar os ingleses do Fulham, após duas épocas na Premier League. Foi contratado pelo Bayern de Munique. Na primeira época, Ebne fez 25 jogos pelos alemães. Na temporada passada, Ebne voltou à Premier League emprestado ao Tottenham, onde fez 7 golos e 2 assistências em 45 jogos. O Luso regressa assim definitivamente a Portugal pelas portas do Sport Lisboa e Benfica, reencontrando o Marco Silva, com quem trabalhou na formação do Fulham. O plantel do Sporting realizou mais um treino de preparação para a visita até Vila do Conde, nesta sexta-feira, pelas 8:15 da noite, onde defronta a equipa do Rio Ave, na quarta jornada da Primeira Liga, no regresso de Fotis Luanides. Sem limitações, foi o maior destaque no avançado grego, que foi titular nas primeiras duas rondas do campeonato e já leva 2 golos na competição. Falhou o encontro com o Alverca no fim de semana passado, devido a uma lombalgia, da qual já recuperou os lesionados João Simões e Nuno Santos. Foram os únicos ausentes do apronto ministrado por Rui Borges. O plantel do Sporting volta ainda a efetivar mais um treino de preparação antes mesmo desse embate diante da formação do Rio Ave. O jogador Sabna Zekri acabou oficializado pelo Sporting. O reforço internacional de jovem marroquino de 17 anos, Sabna deixa nos belgas da formação de Mechelen para rivalizar com Maxi Araújo pelo lugar na lateral esquerda dos Leões. O defesa canhoto assina até 2029 pelo Sporting e fica blindado com uma cláusula de 80 milhões de euros. Sabna assume que é muito positivo ter esta oportunidade de representar a formação do Sporting Clube de Portugal, um clube onde se evidenciou Cristiano Ronaldo, e espera na semelhança de Ronaldo de se poder evidenciar e tornar-se uma peça fundamental e prioritária para Rui Borges na formação leonina. Seco Fofana é mais um reforço oficializado pelo Futebol Clube Porto para nesta nova época. No internacional Costa Marfinense realizou os habituais exames médicos. Para depois assinar de imediato o contrato com os Dragões, o médio de 31 anos, sob na regressa, na invicta, já depois de ter sido emprestado pelo Rennes na temporada passada, marcou 3 golos em 18 jogos, contribuindo nomeadamente para na conquista do título de campeão nacional, ao contrário do que aconteceu na última assistência. O Futebol Clube Porto assume agora na totalidade do salário dos jogadores, ainda assim os Dragões não pagam qualquer verba pela assistência de Fofana Ebna, que tem contrato com o Rennes até 2029. Sei que Fofana Ebna regressa assim oficialmente ao Futebol Clube Porto, sendo mais uma forte opção para a equipa de Francesco Farioli, que procura revalidar o título de campeão nacional. Ainda pelo assunto do Futebol Clube Porto, o presidente da equipa na Azul e Branca, André Vilas Boas, falou sobre a transferência de Rodrigo Mora para a Roma por um valor que pode superar os 50 milhões de euros na edição de agosto da revista Dragões. O dirigente critica as tristes opiniões do advogado do atleta, que garante terem tido zero influência no desfecho das negociações entre clubes, mas que obrigaram os pais do jogador a distanciarem-se das suas palavras e o agente do jogador a pedir desculpa na própria instituição. Vilas Boas chega a escrever que o seu desrespeito pelo Futebol Clube Porto e principalmente pelo treinador do Futebol Clube Porto jamais será esquecido por parte deste dirigente, comparando os negócios que levaram este verão, com a Diego Moreira, que saiu do Benfica a custo zero, passou pelo Chelsea, pelo Lyon e pelo Estrasburgo, e chegou agora ao Milan por 50 milhões de euros. E mora para a Série A, o presidente portista admite que o clube trabalha para se tornar estável, poderoso, sem dívida, capaz de conservar os seus melhores talentos durante mais tempo. Rodrigo Mora, segundo na Vilas Boas, junta-se a Vitinha, Ruben Neves, Diogo Daló, Fábio Vieira e Fábio Silva, filhos da casa, que partiram cedo para outras aventuras e que continuam a levar consigo uma parte da identidade do Futebol Clube do Porto, longe de casa, mas perto do coração. Rodrigo de Dragão será sempre uma imagem nunca esquecida entre todos os adeptos. Acabou também por assumir André Vilas Boas. Já no que diz respeito a possíveis novos reforços da formação do Futebol Clube do Porto, André Vilas Boas falou também sobre esse regresso de Fofana, destacando que foi uma peça importante na época passada e será certamente também uma peça de destaque durante esta época desportiva 2026-2027. O defesa português Nilton Varela é o 13º reforço do Clube Sport Marítimo para 2026-2027, proveniente da formação do Benchut, do 2º escalão belga, assinando por 2 temporadas, anunciou o clube da Primeira Liga. Formado nas camadas jovens de Belenenses e Sporting, o futebolista de 25 anos fez a sua estreia enquanto sénior na época 2019-2020 ao serviço da PSAD, que representou durante 3 temporadas até 2022. Internacional pelas seleções jovens de Portugal e Cabo Verde, Varela nos jogou ainda no Futebol Clube do Porto B e no Estrela da Amadora, antes de assinar-se pela formação do Benchut, pelo qual teve uma curta passagem na segunda metade da época passada, com participação em 11 jogos. O defesa junta-se nas contratações já seguradas de frente de Viette, vindo do Leicester City de Inglaterra, Nathaniel Abdoute, vindo da formação do Plymouth, também Tomás Tavares, vindo do Isla Ploch da Polónia, Rafael Fernandes, ex-Lille de França, acabou de Sassla, ex-Ferencváros da Hungria, Elubna Santiago, vindo do Elas Verona da Itália, Yaume Israel, vindo da formação do NK Istra 1961 da Croácia, Ibrahim Alani, ex-Valladolid de Espanha, Maxime Domingues, ex-Cracóvia da Polónia, assim como também Bryant, ex-Heracles dos Países Baixos, Samuel Bamba, ex-Bochum da Alemanha e ainda Maxime, ex-Hamburgo da Alemanha.
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0: E agora o José Carlos Leal foca-se nas grandes rivalidades do golfe, antecipando os duelos entre os jogadores que têm dominado os torneios recentes.
1: Pelo golfe, o neozelandês Shubner Ryan Folk, Shubner realizou uma volta histórica no British Open, Shubner igualando o recorde de 62 pancadas no match short Shubner e ascendendo ao segundo lugar da classificação. O golfista de 39 anos, Shubner, está agora apenas atrás do líder, o norte-americano, Sam Burns, antes da ronda decisiva. Na terceira volta do torneio, na despedida, no Royal Shubner Birkdale, Shubner Folk, Shubner atual número 56 do ranking mundial, completou o percurso Shubner com 8 pancadas abaixo de par. Este feito notável permitiu-lhe igualar nas marcas alcançadas, Shubner por Shubner Sam Burns, Shubner 18º do PGA Abner Tour, Shubner pelo australiano Lucas Shubner Herbert, 97º. Com este desempenho, Shubner Ryan Folk, Shubner partilha agora na segunda posição com o sul-coreano Shubner Kim, Shubner ambos, Shubner com um agregado de 202 pancadas, 8 abaixo do par. A liderança, Shubner pertence a Shubner Sam Burns, que soma na 200 pancadas, Shubner 10 abaixo do par, depois de ter concluído esta volta, Shubner com 65 pancadas. A marca de 62 pancadas, Shubner no match short, é um feito raro, alcançado apenas 5 vezes antes desta edição do British Open. Entre os nomes que conseguiram essa proeza estão nomeadamente Abner Sanders, por duas ocasiões, assim como também Abner Shane Lowry, Abner Brandon e Abner Fowler. O top 5 da classificação fica completo com o norte-americano Ryan Gerhard, e o australiano Lucas Herbert, ambos com um total de 203 pancadas. Abner Gerhard fez 62 pancadas na terceira volta, enquanto Herbert registrou 71. Mas abaixo na tabela, Abner Scotty, Abner líder do ranking mundial desde 2023, vencedor do British Open no ano de 2025, ocupa no 11º lugar com 206 pancadas. Por sua vez, no norte-irlandês, Shubner Rory, no segundo da hierarquia PGA Abner Tour, vencedor do Masters em abril, encontra-se na 29ª posição, num agregado de 208 pancadas. Esta edição conhece um interregno e será concluída apenas no final de setembro, tendo em conta na realização de outros torneios também do PGA.
0: Na altura dos craques mundiais, muitos destes ícones do futebol mantêm-se ligados ao desporto, seja como comentadores, treinadores ou embaixadores de clubes e marcas. Outros, inclusive, já não estão entre nós, mas fazemos questão de os recordar aqui na Primeira Rádio Desporto.
2: Frank Lampard, nascido a 20 de junho de 1978, é amplamente reconhecido como um dos maiores médios da história do futebol inglês e uma lenda do Chelsea. Criado numa família com forte herança futebolística, Lampard começou a sua carreira no West Ham United, o clube onde o seu pai havia jogado. Subiu às camadas principais do West Ham em 1995 e rapidamente se destacou pelas suas habilidades no meio-campo, marcando golos importantes e mostrando uma capacidade técnica notável. No entanto, foi a sua transferência para o Chelsea em 2001 que transformou a sua carreira. Lampard custou cerca de 11 milhões de libras ao clube londrino e rapidamente se tornou um pilar no meio-campo dos Blues. Durante a sua passagem pelo Chelsea, que durou até 2014, Lampard conquistou uma série impressionante de títulos, incluindo 3 Premier Leagues em 2004, 2005, 2005, 2006 e 2009, 2010, 4 FA Cups, 2 taças da Liga e, claro, a tão sonhada Liga dos Campeões em 2012. Uma das marcas mais impressionantes de Lampard é a sua capacidade de marcar golos. Não foi apenas um jogador-chave na criação de jogadas, mas também se destacou pela sua impressionante veia goleadora. Lampard terminou a sua carreira no Chelsea como o maior goleador da história do clube, com 211 golos em 648 jogos, algo notável para um médio. Conhecido pela sua precisão nos remates de longa distância, especialmente com o pé direito, tornou-se conhecido pelos seus golos em momentos cruciais, além da sua consistência nas bolas paradas. A sua temporada de 2009-2010 foi particularmente impressionante, quando Lampard marcou 27 golos em todas as competições e ajudou o Chelsea a vencer a Premier League e a FA Cup, fazendo história com um double. A sua combinação de talento ofensivo, ética de trabalho incansável e inteligência tática fez dele um dos melhores jogadores da sua geração. Além do sucesso a nível do clube, Lampard teve uma carreira internacional notável, representando a seleção inglesa em diversas competições, incluindo 3 campeonatos do mundo e 2 campeonatos de Europa. Embora a Inglaterra não tenha alcançado o sucesso esperado durante essas competições, Lampard foi sempre um dos pilares da equipa e é amplamente respeitado pelos seus 106 jogos pela seleção. Após deixar o Chelsea em 2014, teve uma curta passagem pelo Manchester City, antes de terminar a sua carreira nos New York City, da MLS, onde jogou até 2016. Após a sua retirada dos relvados, o ex-atleta rapidamente se lançou na carreira de treinador e em 2018 assumiu o comando do Derby County, onde teve uma boa temporada na segunda divisão inglesa, levando o clube à final do play-off de promoção. No ano seguinte, Lampard assumiu o cargo de treinador do Chelsea, voltando ao clube onde teve os seus maiores sucessos como jogador. Durante a sua passagem para o Stamford Bridge, focou-se em dar oportunidades a jovens jogadores da academia e conseguiu uma qualificação para a Liga dos Campeões na sua primeira temporada. Contudo, foi demitido em janeiro de 2021 após uma série de maus resultados e por aí prosseguiu a sua carreira como técnico por outras paragens.
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5: A expectativa é muito grande, como todos esperam o Benfica. E neste momento sou mais um a ajudar, a dar tudo pelo clube. Não tenho dúvidas que toda a estrutura, toda a massa adepta também anseia para a conquista de títulos e a manter, acima de tudo, o Benfica a voar ao longo da época, com muitos momentos que vamos passar, também tudo na vida, difíceis, mas há que manter o barco sempre estável.
6: Quando contratamos um jogador como o João para o nosso clube é porque acreditamos que vai realmente acrescentar algo importante. Eu tinha falado muito do perfil que procurávamos para aquela posição, portanto, nesse aspecto decidimos ir pelo João, um jogador como todos os outros que tentamos contratar. Eu percebo a vossa questão e a curiosidade por aquilo que são as nossas opiniões e o impacto que pode ter ou não. Quando contratamos jogadores é para tentar que o Benfica seja mais forte e esse foi o objetivo com o João.
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0: Muitos clubes que já foram gigantes na Europa agora encontram-se longe dos holofotes, adormecidos após décadas de domínio. É para ouvir também aqui na primeira Rádio Desporto, neste produto 100% palavra, gigantes adormecidos todos os dias com o Hugo Taveira.
2: O Aston Villa Football Club é um dos clubes mais antigos e tradicionais da Inglaterra, com uma rica história de conquistas nacionais e internacionais. Fundado em 1874, o clube sediado em Birmingham tornou-se um dos criadores da Football League em 1888 e posteriormente da Premier League em 1992. Os Villans, como são carinhosamente chamados, sempre se destacaram no futebol inglês, especialmente no final do século XIX e início do século XX, período em que o clube conquistou a maioria dos seus títulos domésticos. No entanto, o maior destaque na história do Aston Villa vem das suas conquistas europeias, que colocaram o clube no mapa internacional. O auge dessa trajetória ocorreu na temporada de 1981-82, quando o Aston Villa conquistou a Taça dos Clubes Campeões Europeus, a atual Liga dos Campeões. Sob o comando do técnico Tony Barton, o clube surpreendeu ao derrotar o gigante alemão Bayern de Munique por 1-0 na final disputada em Roterdão, com o golo de Peter Witt. O histórico desempenho do jovem guarda-redes Nigel Spink, que entrou em campo logo no início devido a uma lesão do titular, foi crucial para a vitória histórica. Esta conquista colocou o Aston Villa no seleto grupo de clubes ingleses campeões europeus. No ano seguinte, o clube venceu ainda a Supertaça Europeia ao derrotar o Barcelona em 1983. Nessa disputa em dois jogos, o Aston Villa perdeu a primeira partida por 1-0 em Camp Nou, mas conseguiu uma vitória por 3-0 em Villa Park, assegurando o título no agregado de 3-1. Essas conquistas marcaram o ponto mais alto da história internacional do emblema. Além dos títulos europeus, o Aston Villa tem uma longa tradição de sucesso em competições domésticas, tendo vencido a primeira divisão, agora chamada Premier League, por 7 vezes, e conquistando a FA Cup em outras 7 ocasiões, sendo a mais recente em 1957. Esses títulos fazem do Villa um dos clubes mais laureados da Inglaterra, e o Villa Park, o seu estádio desde 1897, é uma das arenas mais emblemáticas do futebol britânico. O clube passou por altos e baixos nas últimas décadas, incluindo despromoções e retornos à elite do futebol inglês, mas a história e as glórias do Aston Villa, especialmente na Europa, onde está de regresso à Liga dos Campeões, permanecem como momentos icónicos na rica trajetória do emblema.
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1: Juventus garantiu o empréstimo do guarda-redes Abna Kamil Abna Grabara, na Tebna ao final da temporada, oriundo do Wolfsburgo, no guarda-redes Abna Renda, Michel Abna Di Gregorio, que saiu para na formação do Bournemouth de Inglaterra. No jogador internacional Abna Polaco, de 27 anos, Abna passou as últimas duas épocas no clube alemão, Abna não conseguindo evitar a despromoção dos Lobos, Abna na segunda Liga Germânica, Abna em 2025-2026. Abna Kamil Abna passou ainda pela Abna formação do Cracóvia, Abna pelo Liverpool, Abna completou a sua formação na formação do Aarhus, na formação do Huddersfield e também no Copenhaga. Gravar Abna em Turim, Abna vai lutar pela baliza, Abna da Juve, Abna com Abna Vicário, que foi contratado à formação do Tottenham. O técnico do Arsenal, Mikel Arteta, atingiu a marca redonda das 150 vitórias na competição, isto no jogo número 249 da Premier League. O jogo terminou com o triunfo dos Gunners por 3-0 diante do Coventry, na ronda inaugural da edição 2026-2027 da prova, na qual os Gunners defendem o título conquistado na época passada. No Wolverhampton, que o Arsenal de Arteta derrotou por 10 ocasiões, foi a maior vítima, seguindo-se West Ham, Tottenham e Newcastle, com 9 triunfos. Bukayo Saka foi o jogador mais influente, com 61 golos e 49 assistências. O treinador espanhol é o quinto mais rápido da história da Liga Inglesa, depois de chegar aos 150 triunfos num ranking liderado pelo antigo técnico do Manchester City, Pep Guardiola, que conseguiu em apenas 204 partidas este feito. Nesta lista segue-se José Mourinho, que precisou de 231 jogos no Chelsea para bater aquela marca, Jürgen Klopp do Liverpool com 237 e Alex Ferguson no Manchester United com 247 jogos. No que toca ao total de vitórias na Premier League, a lista é liderada por Sir Alex Ferguson, com 528 triunfos, isto em 810 jogos pelo Manchester United, o que equivale a uma taxa de sucesso de 65,2%. O pódio fica completo com outra figura bem conhecida do Arsenal, Arsène Wenger, 476 vitórias em 828 jogos, e o atual treinador do Everton, David Moyes, com 291 vitórias em 755 jogos. José Mourinho, que esta época regressou ao Real Madrid, ocupa no sexto posto na lista, com 217 vitórias em 363 partidas. Boadi foi apresentado como reforço da equipa do Manchester City. No médio marroquino, de 18 anos, assinou um contrato válido até 2031, num negócio avaliado em 95 milhões de euros, nos quais poderão acrescer mais 5 milhões de euros em objetivos, segundo adianta na imprensa inglesa, formado nos franceses da formação do Lusitanos e do Lille. O jovem médio estreou-se no futebol de sénior ao serviço do clube do norte de França, com apenas 16 anos, depois de 3 épocas na firmar-se na equipa principal, o internacional marroquino. Prepara-se agora para arrumar na Inglaterra e viver assim a primeira experiência no estrangeiro. Nascido em França, Boadi possui dupla nacionalidade e optou por representar a seleção de Marrocos depois de ter passado pelas camadas jovens e pela equipa de sub-21 da seleção francesa. Recorde-se que o jogador esteve em grande pleno no Mundial 2026, tendo sido apontado como uma das revelações na competição. Na última temporada, o jovem médio fez uma assistência em 42 jogos pelo Lille. Ainda por Inglaterra, Axel Di Sassi é reforço do Crystal Palace para na temporada 2026-2027. Nos Eagles chegaram a um acordo com o Chelsea para a assistência do internacional francês. O central de 28 anos muda de clube depois de, na última época, ter estado cedido na West Ham, onde marcou um golo em 17 jogos na segunda metade da temporada. O jogador do Chelsea desde o verão de 2023, quando foi contratado ao Mónaco, Di Sassi perdeu espaço nos Blues. Ao fim da primeira temporada, após a chegada de Enzo Maresca para o comando técnico da equipa, somente também um empréstimo ao Aston Villa. Ernest Pocu reforça na equipa de Besiktas. O emblema turco deu a conhecer que chegou a acordo com o jovem futebolista neerlandês Bayer Leverkusen para um empréstimo na cedência do extremo direito. Contempla uma obrigação de compra na ordem dos 20 milhões de euros, caso sejam cumpridos determinados objetivos. Pocu, de 22 anos, pode fazer cair por terra na hipótese levantada pelo jornal francês L'Equipe do benfiquista Luque Bacchio, rumar ao Besiktas da Turquia. Bruno Bertinato acabou contratado pelo Palmeiras do Brasil, o guarda-redes de 28

0: Para o Sporting Clube de Portugal e decidiu precaver-se o guarda-redes brasileiro de 23 anos, na terceira opção de Abel Ferreira, e rumou a Alvalade por cerca de 4 milhões de euros. Pelo ténis, Novak Djokovic, Xabni e Narina Zabalinka caíram na primeira ronda de pares mistos no Open dos Estados Unidos da América, na dupla formada pela número 1 feminina e pelo 5º classificado do ranking mundial ATP, perdeu frente na checa, na Katerina Siniakova, diante do britânico Patton. Nos 2 venceram 1-7, mas acabaram derrotados por 4-1, 4-2 e 10-2 no Super Tie Break, em 49 minutos. A juntar a isto também Serena Williams e Carlos Alcaraz foram eliminados nos quartos de final da variante de pares mistos no Open dos Estados Unidos, no quarto Grand Slam do ano, no Arthur Sabna Stadium. A norte-americana Serena, de 44 anos, e o espanhol Rabnal Caras, que regressou assim aos campos depois de uma lesão sofrida em abril, perderam com a Suíça, Belinda Bencic, e com o italiano Flavio Caboli, na quartos de cabeças de série, por 5-4, 4-1, e numa partida que durou 55 minutos. Os tenistas tinham-se estreado com triunfo frente na neozelandesa Enent e ao britânico Lloyd, por 5-3 e 4-1, isto em 58 minutos.
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8: A era de Sir Alex Ferguson à frente do Manchester United entre 1986 e 2013 é ainda uma das mais icónicas da história do futebol. Em quase três décadas no comando dos Red Devils, Ferguson transformou um clube que vivia de memórias passadas numa verdadeira potência mundial, conquistando um impressionante número de títulos e consolidando a sua posição como um dos maiores treinadores de todos os tempos. Com um total de 38 troféus, incluindo 13 títulos da Premier League, duas Ligas dos Campeões e 5 taças de Inglaterra, Ferguson moldou o Manchester United e deixou um legado incomparável. Quando o escocês chegou ao clube em novembro de 1986, o Manchester United estava longe de ser o gigante europeu que conhecemos hoje. Na altura, o clube enfrentava uma seca de títulos da Liga, que durava desde 1967, e tinha dificuldades em competir com rivais como o Liverpool, que dominava o cenário inglês. Os primeiros anos de Ferguson em Old Trafford foram difíceis e até houve especulações sobre uma possível demissão após resultados decepcionantes, porém o treinador escocês manteve a confiança da direção e a vitória na Taça da Inglaterra em 1990, após um dramático replay contra o Crystal Palace, foi o ponto de viragem que iniciou a construção de uma dinastia. Nos anos seguintes, Ferguson começou a estruturar uma equipa vencedora. Foi pioneiro na aposta em jovens talentos da academia, estratégia que ficaria conhecida pela introdução da famosa classe de 92, que incluía jogadores como David Beckham, Ryan Giggs, Paul Scholes, Gary Neville e Nicky Butt. Estes jovens formariam o núcleo de uma equipa que se tornaria dominante, combinando o seu talento com as contratações criteriosas de Eric Cantona, Roy Keane e Peter Schmeichel. O sucesso não tardou a chegar e em 1993 o United venceu a sua primeira Premier League sob o comando de Ferguson, pondo fim a um jejum de 26 anos. A década de 1990 foi marcada pelo domínio doméstico dos Red Devils, com Ferguson a guiar o clube a 6 títulos da Premier League, 4 taças de Inglaterra e em 1999 à glória europeia com a conquista da Liga dos Campeões. O ano de 99 foi particularmente especial, já que o United conseguiu o inédito treble, vencendo a Premier League, a Taça de Inglaterra e, para além do título de campeão europeu, num feito nunca antes realizado por um clube inglês. A final da Liga dos Campeões em Camp Nou contra o Bayern de Munique foi um dos momentos mais dramáticos jogos da história do futebol. Perdendo por 1-0 até aos 90 minutos, o United virou o jogo nos descontos com golos de Teddy Sheringham e Ole Gunnar Solskjaer,

0: selando uma vitória épica por 2-1. Ferguson continuou a evoluir a equipa ao longo dos anos, mostrando uma capacidade notável para se adaptar às mudanças no futebol. No início dos anos 2000, com a saída de jogadores-chave como Beckham e a reforma de outros veteranos, Ferguson renovou a equipa com contratações que voltariam a colocar o United no topo. Nomes como Cristiano Ronaldo, Wayne Rooney e Nemanja Vidić desempenharam papéis cruciais na segunda era dourada do clube, que culminou em mais uma conquista da Liga dos Campeões em 2008, numa final histórica contra o Chelsea em Moscovo, decidida nos penaltis. O United de Ferguson estabeleceu-se como um dos clubes mais temidos da Europa, ganhando a Premier League repetidamente e acumulando troféus nacionais e internacionais. A capacidade do escocês para gerir egos, desenvolver jovens jogadores e tirar o melhor dos seus plantéis, independentemente das mudanças, fez dele uma figura única no desporto. Além disso, a sua rivalidade com treinadores como Arsène Wenger, do Arsenal, e José Mourinho, do Chelsea, adicionou ainda mais drama à Premier League. A longevidade de Ferguson no cargo foi acompanhada por um espírito competitivo inabalável e uma busca constante pela excelência. A vitória na Premier League de 2013, a última da sua carreira, foi um final adequado para uma trajetória de sucesso. Após anunciar a sua retirada no final dessa época, Ferguson deixou o United com 13 títulos da Premier League, um recorde que provavelmente permanecerá por muitos anos. A sua última época foi marcada pela liderança de Robin Van Persie, cuja contratação em 2012 foi um golpe estratégico que garantiu o título com facilidade. Quando Ferguson se despediu em 2013, o futebol inglês perdeu uma das suas figuras mais icónicas e o Manchester United entrou numa nova era sem o líder que os guiara durante quase 3 décadas. O impacto de Ferguson vai muito além dos títulos, moldou a identidade do clube, desenvolveu uma cultura de vitória e foi o arquiteto de algumas das equipas mais emocionantes da história do futebol mundial. O seu legado em Old Trafford permanece intacto e o seu nome será sempre sinónimo de sucesso no Manchester United e no futebol global.
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2: E está agora na hora de trazer o perfil de mais um jogador à Golo FM.
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0: Theo Hernandez, nascido a 6 de outubro de 1997 em Marselha, França, é um lateral esquerdo conhecido pela sua velocidade, potência e habilidades ofensivas. Filho do ex-futebolista Jean-François Hernandez e irmão de Lucas Hernandez, Theo começou a sua carreira nas camadas jovens do Olympique de Marselha, mas fez a sua estreia profissional no Atlético de Madrid. A sua passagem pelo emblema espanhol foi breve, mas notável, e levou uma transferência para o Alavés em 2016, onde teve uma temporada de destaque na La Liga. O bom desempenho na equipa basca levou uma transferência para o Real Madrid em 2017 e, embora tenha tido menos tempo de jogo na equipa madrilena, contribuiu para a conquista da Liga dos Campeões e de La Liga durante o seu tempo no clube. Em 2019, Theo Hernandez transferiu-se para o AC Milan e aí o lateral esquerdo rapidamente se afirmou como um dos melhores da sua posição na Série A, destacando-se pela sua capacidade de atacar e criar oportunidades de golo. Na temporada de 2020-2021 foi fundamental na conquista do campeonato italiano, contribuindo significativamente com assistências e golos. Theo também tem sido um membro regular da seleção francesa, onde começou a representar o país nas competições internacionais, incluindo o Campeonato da Europa e do Mundo. A sua capacidade de desempenhar um papel crucial, tanto na defesa como no ataque, consolidou-o como um dos laterais esquerdos mais promissores da sua geração. Nos últimos anos, manteve o seu alto nível de desempenho no AC Milan, solidificando a sua posição como uma peça-chave na equipa rossoneri, assim como na seleção gaulesa.
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2: E seguimos agora nesta emissão com mais um craque da Liga Portuguesa.
0: Vítor Damas, nascido a 8 de outubro de 1947 em Lisboa, é amplamente considerado um dos maiores guarda-redes da história do futebol português e uma das maiores lendas do Sporting Clube de Portugal. Com uma carreira que se estendeu por mais de 2 décadas, Damas é muitas vezes referido como Eusébio das Balizas, um apelido que sublinha a sua relevância e impacto no futebol nacional, semelhante àquele que Eusébio teve como avançado. Damas iniciou a sua ligação ao Sporting nas camadas jovens, tendo ingressado no clube de Alvalade aos 14 anos. A sua estreia pela equipa principal aconteceu em 1966, ainda com apenas 19 anos, e rapidamente se afirmou como titular. Foi o guarda-redes principal da equipa leonina durante grande parte das décadas de 1960 e 70, disputando 332 jogos na sua primeira passagem pelo clube. Damas destacava-se pela sua agilidade e reflexos rápidos que o tornaram uma referência entre os guarda-redes da sua época, tanto em Portugal como na Europa. Além do seu talento individual, foi fundamental nas conquistas do Sporting durante a sua carreira. Na primeira passagem pelo clube, conquistou dois campeonatos nacionais em 65-66 e 69-70 e uma Taça de Portugal em 70-71. A sua presença na baliza era sinónimo de segurança para a equipa e o seu estilo de jogo foi revolucionário para a posição de guarda-redes em Portugal, onde se destacou por ser um dos primeiros a atuar fora da pequena área, utilizando os pés para ajudar no processo defensivo. Em 1976, Vítor Damas decidiu procurar novos desafios e transferiu-se para o Racing Santander, em Espanha, onde permaneceu por 3 temporadas. Durante a sua passagem pelo futebol espanhol, o seu nome continuou a ser respeitado, sendo titular absoluto na equipa espanhola. Após a sua experiência internacional, retornou a Portugal, onde jogou no Vitória Sport Clube e no Portimonense, antes de regressar ao Sporting em 1984 para encerrar a sua carreira. Na segunda passagem por Alvalade, Damas conseguiu manter um nível elevado, mesmo já com mais de 35 anos. Esteve presente em mais de 114 jogos nessa fase final da carreira pelo Sporting e conseguiu o feito de se tornar o jogador com mais partidas oficiais pelo clube, superando a marca de 436 jogos, um recorde que se manteve por vários anos. Apesar de não ter conquistado mais títulos nessa fase, o seu retorno foi celebrado pela massa associativa, que via em Damas não apenas um jogador, mas o símbolo do emblema. A nível de seleção, Damas também teve uma carreira longa e respeitada, somando 29 internacionalizações para Portugal. Esteve presente em momentos importantes, incluindo a campanha de qualificação para o Mundial de 86, já no final do seu percurso. Foi sempre reconhecido pela sua classe e liderança dentro de campo. Mais tarde, retirou-se em 1989, aos 41 anos, e permanece uma figura icónica do futebol português. O Sporting honrou o seu legado ao dar o seu nome a uma das portas do estádio José Alvalade e a sua memória continua a ser celebrada pelos adeptos leoninos e pelos entusiastas do futebol em Portugal.
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2: Seguimos agora nesta emissão com os craques mundiais.
0: Paolo Maldini, nascido a 26 de junho de 1968, é amplamente considerado um dos maiores jogadores de futebol de todos os tempos. A sua carreira foi inteiramente dedicada ao AC Milan, onde jogou durante 25 anos, tornando-se um ícone de longevidade e consistência. Filho de Cesare Maldini, uma lenda do futebol italiano, Paolo fez a sua estreia no AC Milan em 1985 com apenas 16 anos. Rapidamente se destacou pela sua maturidade e habilidade técnica, jogando inicialmente como lateral direito antes de se afirmar como lateral esquerdo, a posição pela qual ficaria famoso. Desde cedo, Maldini demonstrou uma grande capacidade defensiva, combinando velocidade, inteligência tática e uma leitura de jogo extraordinária. Durante as décadas de 1980 e 90, Maldini foi peça fundamental em algumas das equipas mais dominantes da história do futebol. Sob o comando de treinadores como Arrigo Sacchi e Fabio Capello, Maldini integrou uma defesa lendária ao lado de jogadores como Franco Baresi, Alessandro Costacurta e Mauro Tassotti. A solidez defensiva deste quarteto ajudou o Milan a conquistar inúmeros títulos, incluindo 7 da Série A e 5 Ligas dos Campeões. Entre 1988 e 1994, o Milan dominou o futebol europeu e Maldini foi um dos líderes dessa hegemonia. Na segunda metade da sua carreira, fez uma transição gradual para a posição de defesa central, onde continuou a exibir o mesmo nível de excelência. Mesmo com a idade avançada, manteve-se como uma das grandes figuras do futebol mundial, ele que já era conhecido pela sua incrível capacidade de manter a forma física, o que lhe permitiu jogar até aos 41 anos de idade. Apesar do sucesso a nível de clubes, a carreira internacional de Maldini não foi tão frutífera em termos de títulos. Representou a seleção italiana em 126 partidas, disputando 4 campeonatos do mundo e 3 campeonatos da Europa. Esteve perto de levantar troféus em várias ocasiões, destacando-se as finais perdidas no Mundial de 1994 e no Euro 2000. Mesmo sem um título internacional, Maldini foi sempre um líder exemplar na defesa da Itália, sendo o capitão durante muitos anos. Retirou-se em 2009, depois de uma carreira extraordinária, na qual somou mais de 1000 partidas como profissional, a maioria pelo Milan. A sua camisola número 3 foi retirada em sua homenagem, como reconhecimento pelo contributo incomparável ao clube. É visto como um dos jogadores mais leais da história, tendo rejeitado várias ofertas milionárias para continuar a representar os rossoneri ao longo da carreira. Maldini ficou também conhecido pelo seu comportamento ético e pela sua liderança silenciosa, sendo respeitado por colegas e adversários. Em 2018, regressou ao Milan para integrar a estrutura diretiva do clube, ajudando a orientar uma nova geração de jogadores. Com uma carreira repleta de conquistas, Paolo Maldini é sinónimo de dedicação, lealdade e excelência, com poucos jogadores a marcarem tanto a história de um único clube como ele fez no AC Milan. O seu nome será eternamente ligado ao sucesso dos Rossoneri e ao legado do futebol mundial.
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6: Sim, é verdade. Esperamos uma reação de uma equipa que tem desvantagem. Normal, esperemos uma entrada forte, uma equipa que vai jogar em casa e quer que esse mesmo fator casa tenha um impacto no jogo, e queremos possivelmente colocar numa situação tranquila no jogo, uma equipa que sabe perfeitamente aquilo que nós somos capazes de fazer com bola, aquilo que nós gostamos de fazer.
7: O Marco, tal como disse bem, é um treinador que me conhece muito bem, sabe aquilo que eu posso acrescentar, potenciou-me quando estava no Fulham.
8: Ya os lo dije la semana pasada, tras el partido, ¿no? Jugado, se jugó la mitad de un partido de 180 minutos, donde sí, es verdad que conseguimos una ventaja, pero mañana obviamente esperamos a un rival que irá a intentar darle la vuelta, ¿no? Y nosotros tenemos que hacer un partido muy serio.
9: Bueno, al final estamos aquí a hacer el segundo juego de eliminatoria. Sabemos que el primer juego fue un juego bueno para nós, pero bueno, sabemos que amanhã temos que sair como se fôramos 0-0.
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2: Seguimos agora nesta emissão com os gigantes adormecidos.
0: O Futebol Clube des Girondins de Bordeaux, fundado em 1881, é um dos clubes mais tradicionais de França, com uma rica história que se estende por mais de um século. O Bordeaux, como é popularmente conhecido, tem uma trajetória marcada por sucessos a nível doméstico e por momentos de crise, sendo uma das equipas mais respeitadas e emblemáticas do futebol gaulês. Localizado na cidade de Bordeaux, no sudoeste da França, o clube teve a sua gênese numa sociedade desportiva que praticava diversas modalidades, mas só em 1936 o departamento de futebol foi criado oficialmente. Os primeiros anos do Bordeaux foram de construção de identidade e crescimento, mas foi após a Segunda Guerra Mundial que o clube começou a destacar-se no cenário nacional. O primeiro grande sucesso aconteceu em 1950, quando o Bordeaux conquistou o seu primeiro título da Ligue 1 sob o comando do técnico André Gérard, marcando o início da sua consolidação como uma força do futebol francês. No entanto, o clube passaria por algumas décadas de menor protagonismo até alcançar o auge entre as décadas de 1980 e 90. A era dourada do Bordeaux começou na década de 80 sob a presidência visionária de Claude B e com o treinador Aimé Jacquet no comando técnico. Durante este período, o clube formou uma das melhores equipas da sua história, com jogadores como Alain Giresse, Jean Tigana e Patrick Battiston, estrelas que marcaram o futebol francês. Entre 1984 e 1987, o Bordeaux venceu 3 títulos da Liga e consolidou-se como uma potência. A conquista da Taça de França em 1986 e 87 completou um ciclo de domínio no futebol doméstico. A nível europeu, a equipa também brilhou, atingindo as meias-finais da Taça dos Clubes Campeões Europeus em 1985. Outro momento marcante na história do Bordeaux foi a revelação de Zinedine Zidane, uma das maiores figuras do futebol mundial. Zidane começou a sua carreira no clube no início dos anos 90 e rapidamente se destacou pela sua classe e visão de jogo. Ao lado de outros talentos como o Vicente Lazarazu e Christophe Dugarry, Zidane ajudou o Bordeaux a chegar à final da Taça UEFA em 1986, onde, apesar de terem perdido para o Bayern de Munique, o clube consolidou a sua reputação internacional. Mais tarde, no início dos anos 2000, o Bordeaux voltou a conquistar troféus importantes. Em 2009, sob a liderança do treinador Laurent Blanc, o clube voltou ao topo ao vencer a Ligue 1 pela primeira vez em 10 anos, impulsionado pelo talento dos jogadores como Johan Gourcuff e Marouane Chamakh. Esse título foi seguido pela Taça da Liga Francesa e pela Supertaça de França, consolidando o Bordeaux como um dos principais clubes do país naquele momento. Apesar dos sucessos, o clube enfrentou crises financeiras significativas nas últimas décadas. Em 2021, o clube foi colocado em administração judicial devido a problemas financeiros graves, uma situação que culminou na sua despromoção para a 2ª Divisão Francesa em 2022. A queda foi um duro golpe para um clube com tanta história e tradição e o Bordeaux enfrentou uma luta pela sobrevivência, tanto desportivamente como financeiramente, mas tem trabalhado arduamente para reconstruir o seu prestígio e voltar à elite do futebol francês. Ao longo da sua trajetória, o Bordeaux venceu 6 títulos da Ligue 1, 4 taças de França, 3 taças da Liga Francesa e diversas supertaças do país, consolidando-se como um dos clubes mais laureados da França. Além disso, o clube tem um legado significativo na formação de talentos, tendo revelado jogadores que se tornaram referências globais, como Zidane e Lizarra Azul. A história do Bordeaux é marcada por altos e baixos, desde as glórias nacionais e internacionais até aos desafios financeiros e desportivos mais recentes. No entanto, a capacidade do clube de se reinventar e a paixão dos seus adeptos mantém viva a esperança de que os Girondins de Bordeaux voltarão a brilhar no topo do futebol francês.
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0: A equipa do AC Milan, entre 1988 e 1994, é considerada uma das mais icónicas da história do futebol. Sob a direção do treinador Arrigo Sacchi, a equipa revolucionou a forma de jogar, implementando um estilo de jogo baseado na pressão alta e na coesão tática. Esse modelo não apenas trouxe sucesso imediato, mas também influenciou gerações futuras de treinadores e equipas ao redor do mundo. A formação mais emblemática do Milan deste período contou com jogadores como Franco Baresi, Paolo Maldini, Marco Van Basten e Ruud Gullit. Baresi, como capitão e defesa central, era a âncora da defesa, enquanto Maldini, um jovem lateral na época, já mostrava o seu imenso potencial. Gullit e Van Basten formavam uma dupla ofensiva letal, combinando força física e habilidade técnica, e tornaram-se assim símbolos do ataque milanês. Durante a temporada de 1988-89, o Milan conquistou a Taça dos Clubes Campeões Europeus ao vencer o Steaua de Bucareste por 4-0 na final, um triunfo que consolidou a equipa como uma potência no cenário europeu. A formação foi elogiada não apenas pela qualidade dos seus jogadores, mas também pela sua capacidade de trabalhar em equipa e pela intensidade do seu jogo. Esse título foi o primeiro de muitos que viriam, pois o Milan tornaria-se uma força dominante na Europa e em Itália. Na temporada seguinte, a equipa repetiu o feito ao vencer novamente a Liga dos Campeões, agora superando o Olympique de Marselha. Este triunfo foi especialmente significativo, pois solidificou a reputação da equipa como uma das melhores da história do futebol. Durante esse tempo, a formação também conquistou o campeonato italiano, o que fez do Milan um dos clubes mais vitoriosos da época. O sucesso dos Rossoneri não se limitou apenas ao campo de jogo, já que a equipa também se destacou pelo seu impacto fora das quatro linhas. O clube tornou-se um modelo de profissionalismo e gestão no futebol e o seu legado permanece influente. O trabalho de Sacchi e a filosofia que implementou no Milan inspiraram muitos treinadores que vieram depois, estabelecendo um novo padrão para o jogo. O período de 1988 a 1994 é, sem dúvida, um dos mais gloriosos na história do AC Milan. A combinação de talento, tática e trabalho em equipa, a equipa não apenas rendeu troféus, mas também deixou uma marca inolvidável no futebol mundial, fazendo do Milan uma referência em excelência e inovação no desporto.
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2: Vamos lá olhar agora para o perfil de mais um jogador aqui na primeira Rádio Desporto.
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0: Wenderson Galeno, nascido a 22 de outubro de 1997 em Barra da Corda, Brasil, é um avançado conhecido pela sua velocidade e capacidade técnica. Começou a carreira nas camadas jovens do Trindade, antes de se transferir para o Grêmio Anápolis. Em 2016, chamou a atenção do Futebol Clube do Porto, que o integrou na sua equipa B. Após impressionar pela equipa secundária, Galeno teve uma breve passagem pela equipa principal dos Dragões, sendo depois emprestado ao Portimonense e ao Rio Ave, onde se destacou especialmente na temporada de 2018-2019. As suas atuações consistentes levaram o Braga a contratá-lo nesse mesmo ano e aí Galeno consolidou-se como um dos melhores extremos do campeonato português, ajudando o clube a conquistar a Taça de Portugal em 2021. Em 2022 regressou ao Futebol Clube do Porto, onde continuou a evoluir, tornando-se uma peça importante nas competições nacionais e europeias. Galeno também tem sido um elemento-chave na conquista de títulos recentes pelo clube, incluindo o Campeonato Nacional e a Taça de Portugal.
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11: É 1:58. 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
12: O jogador de João Palhinha já foi oficializado como reforço do Sport Lisboa e Benfica no Internacional Português, assim o Bayern de Munique, e assina até junho de 2030 com as Águias. O negócio ficou fechado por 14 milhões de euros fixos, mais 5 milhões de euros por objetivos, confirmou o Benfica em comunicado oficial. Palhinha fica ainda com uma cláusula de rescisão fixada nos 50 milhões de euros. Nas primeiras declarações enquanto jogador do Benfica, Palhinha mostrou-se feliz por assinar pela equipa das Águias e assume que é mais um para ajudar.
7: A expectativa é muito grande, como todos, estar o Benfica, e neste momento sou mais um a ajudar, a dar tudo pelo clube. Não tenho dúvidas que toda a estrutura, toda a massa adepta também anseia para a conquista de títulos e a manter, acima de tudo, o Benfica a voar ao longo da época, com muitos momentos que vamos passar, como em tudo na vida, difíceis, mas há que manter o barco sempre estável, junto dos adeptos, junto de toda a estrutura, porque não tenho dúvidas muito nenhumas que toda a estrutura, todos os adeptos do Benfica querem conquistar algo bonito esta temporada. Simplesmente venho para ajudar.
12: Palhinha acabou também por admitir que no contributo e a conversa que teve com o Marco Silva foi fundamental para a sua vinda até na formação da Luz.
7: O Marco, tal como disse bem, é um treinador que me conhece muito bem, sabe aquilo que eu posso acrescentar. Potenciou-me quando estava no Fulham. Foi um prazer gigante trabalhar com ele e voltar a trabalhar neste momento no Benfica. Sinto-me muito feliz. Acho que temos tudo para conquistar coisas bonitas, tal como disse na pergunta anterior. Acho que temos todas as condições reunidas para, desde o treinador aos jogadores, toda a estrutura envolvida, conseguimos algo bonito. E, portanto, trabalhar com um treinador que já me conhece do passado, mesmo quando eu estava na altura na formação, e depois posteriormente quando esteve comigo no Fulham, teve muito peso também na minha decisão, a verdade é essa. Toda a força que ele fez também para que eu me juntasse ao clube, quer ele, quer o presidente, toda a estrutura, toda a vontade de me terem aqui, foi decisiva também para isto acontecer.
12: Palhinha assume ainda que cumpre o objetivo de regressar a Portugal, sabe-se bem que só ele, e na sua família, e assume o próprio, sabem daquilo que tiveram de abdicar para assinar pelo Benfica.
7: Primeiro que tudo, só eu e a minha família é que temos noção daquilo que eu tive que abdicar para estar aqui. Muito se falou, mas nunca ninguém ouviu da minha boca o que vou dizer neste momento. A verdade é que houve momentos difíceis de tomar uma decisão nesta fase, porque envolvia muita coisa, mas o lado familiar, acima de tudo, juntamente com a força que eu referi há pouco da estrutura, ter-me presente, foram os principais pontos na minha tomada de decisão em voltar ao meu país. E a verdade é que concretizo também um objetivo que, e é muito bonito, eu estar aqui hoje, por a história passada que já disse publicamente, já tinha estado aqui no Seixal a treinar, e voltar aqui desta forma é especial para mim, marcante sem dúvida, quer para mim e para a minha família.
12: médio de 31 anos, Abner regressa assim oficialmente a Portugal, depois de uma formação entre Abnalta de Lisboa, Abna Sacavenense e Sporting, representou ainda Abna Clubes, Abna Comorirense, Belenenses e Sporting Clube de Braga, Abna nível nacional. Em 2022 deixou o Sporting para Abna reforçar os ingleses do Fulham, após duas épocas na Premier League. Foi contratado pelo Bayern de Munique. Na primeira época, Abna fez 25 jogos pelos alemães. Na temporada passada, Abna voltou à Premier League emprestado, Abna ao Tottenham, Abna fez 7 golos e 2 assistências em 45 jogos. O Luso regressa assim definitivamente a Portugal pelas portas do Sport Lisboa e Benfica, reencontrando Marco Silva, com quem trabalhou na formação do Fulham. Sport Lisboa e Benfica, e Sporting Clube de Braga voltam a entrar em campo esta quinta-feira para o derradeiro jogo da segunda mão do play-off de acesso, quer à fase de Liga da Liga na Europa, quer à fase de Liga da Liga na Conferência. Começando pelo acesso até na fase de Liga da Liga na Europa, uma competição discutida pelo Sport Lisboa e Benfica, e que na primeira mão bateu por 3-1 a formação do Aarhus, volta a defrontar esta equipa, agora da Dinamarca. Na equipa encarnada, realizou de resto o último treino e destaque para John Duran, avançado colombiano, que fez treino de ginásio durante os 15 minutos abertos na comunicação social. Daniel Banjak, com uma lesão muscular na coxa direita, realizou treino individual já na Jadon Umeb, na SEC, na recuperação, já depois de se ter lesionado durante a pré-na temporada. Por outro lado, Marco Silva não pôde ainda contar com João Palhinha, que foi apresentado durante esta quarta-feira como reforço dos encarnados. Na divisão esta na partida, o técnico Marco Silva, do lado da formação do Sport Lisboa e Benfica, na espera mais um bom resultado para que o Benfica possa confirmar essa presença na fase de Liga da Liga Europa.
6: Sim, é verdade, esperamos uma reação de uma equipa que está em desvantagem, normal, esperamos uma entrada forte, uma equipa que vai jogar em casa e quer que esse mesmo fator casa tenha um impacto no jogo, e quer-nos possivelmente colocar numa situação intranquila no jogo. É uma equipa que sabe perfeitamente aquilo que nós somos capazes de fazer com bola, aquilo que nós gostamos de fazer, e possivelmente irá tentar-nos tirar esse conforto da bola de várias formas, tentando eles ter, como falou há pouco, a capacidade de ter bola, e no campeonato normalmente uma equipa com bastante posse de bola, e não o tiveram mais tempo na luz, porque nós fomos muito capazes nesse aspecto, e fomos uma equipa pressionante, fomos uma equipa que não demos muito tempo para o adversário respirar, e nesse aspecto fizemos taticamente e defensivamente, independentemente de termos sofrido um golo, que eu falei, foram 15 a 20 segundos num jogo de 95 em que nós estivemos a um nível bom. Portanto, é dar continuidade a isso, jogando fora de casa, num ambiente diferente, não com aquele apoio em massa que nós temos no Estádio da Luz, mas é mais uma etapa para nós estarmos na fase de Liga onde queremos estar, em que será um jogo difícil, como todos são, e que nós temos de estar ao nosso nível.
12: Marco Silva falou também sobre a chegada do reforço de João Palhinha, e acabou também por deixar grandes elogios naquilo que é a qualidade do Internacional Português.
13: Estamos satisfeitos, mais um, como eu disse há pouco, percebo que é o regresso a Portugal do Internacional Português, é um jogador que também esteve comigo já durante duas temporadas, e percebo a narrativa que se foi criando nos últimos um mês, se calhar nos últimos 30 dias no futebol português e na comunicação social. Por tudo isso, eu não vou entrar muito nesse aspecto, não vou dar aqui um ênfase que neste momento não é importante para nós darmos. Eu quero o foco total do Benfica no jogo de amanhã. Vou-me referir claramente à questão do João. Quando contratamos um jogador como o João para o nosso clube, é porque acreditamos que vai realmente acrescentar algo importante. Eu tinha falado muito do perfil que procurávamos para aquela posição, portanto, e nesse aspecto decidimos ir pelo João, e é um jogador como todos os outros que tentamos contratar, e eu percebo a vossa questão e a curiosidade por aquilo que são as nossas opiniões e o impacto que pode ter ou não. Quando contratamos jogadores é para tentar que o Benfica seja mais forte, e esse foi o objetivo com o João.
12: O Benfica joga com a formação do Aarhus nesta quinta-feira pelas 7 da tarde, já depois então de ter vencido na primeira mão em Lisboa por 3-1. Na partida que está agendada para as 7 da tarde, 30 minutos depois, entra em campo a equipa do Sporting Clube de Braga para defrontar precisamente a formação do Áustria de Viena, se bem que na primeira mão a equipa arsenalista venceu por 2-0 no Estádio Municipal de Braga. Na divisão esta, na partida do lado da formação dos Guerreiros de Minho, o técnico Carlos Vicente espera mais um bom jogo da sua equipa que possa confirmar em definitivo essa presença na fase de Liga da Liga Conferência.
8: Já os disse a semana passada, terceiro partido, não? Jugado, se jugou a metade de um partido de 180 minutos, onde sim, é verdade que conseguimos uma ventaja, mas amanhã, obviamente, esperamos a um rival que irá a tentar dar a volta, não? E nós temos que fazer um partido muito sério, muito capazes de competir, en todos los registros que el partido nos demande, porque van a ser muchos y varios, y salir al partido a ser nosotros, a jugar con personalidad, a jugar a ser ambiciosos, a jugar siendo agresivos también e intentar ganar el partido. Yo, sabiendo que tenemos que salir a ganar, a intentar ganar un partido de 90 minutos, intentando no prestar demasiada atención a una ventaja que adquirimos la semana pasada, y sabiendo que el fútbol te lo demuestra muy a menudo, puede pasar de todo, así que tenemos que estar preparados para tratar de imponernos, por momentos también ser capaces de sufrir, si hay momentos en el partido que el partido te lo exige, ser capaces de defender bien, de atacar bien, de ser competitivos, de ser agresivos y de ser nosotros mismos, ¿no?
12: Já do lado dos jogadores, esteve na conferência de imprensa na frente de Navarro, ele que acabou também por assumir que na equipa de Braga sabe bem da valia do seu adversário e leva cautelas para neste segundo jogo, mesmo estando em vantagem com dois golos de diferença.
9: Bueno, al final estamos aqui a fazer o segundo jogo de eliminatória. Sabemos que o primeiro jogo foi um jogo bom para nós, pero bueno, sabemos que mañana tenemos que salir como si fuéramos 0-0, es una final para nosotros y esperamos sacar buen resultado. Y bueno, al final si ellos te meten un gol también vas a estar ahí, así que nuestros dos goles son importantes, pero mañana es como si, como te he dicho, como si fuéramos 0-0, tenemos que ganar el partido y así seguro que pasamos. Claro que no podemos confiarnos, ayer el partido, bueno, hicieron una buena remontada, sabemos que tenemos que estar desde el primer minuto demostrándoles que vamos a ir a por el partido. Y nada, bueno, con la afición y apoyándonos, seguro que va a ir todo bien. Bueno, tenemos muchos juegos, sabemos que al final, la época pasada hicimos no sé cuántos juegos, hicimos casi 60 juegos, todo el mundo está aquí para ayudar y lo importante es que el Braga haga buena temporada.
12: Duelo entre a Austria de Viena e Sporting Clube de Braga, agendado para as 7:30 da tarde desta quinta-feira, 30 minutos depois do início dessa partida entre a Arusha e a Benfica, dois encontros para a seguir atentamente com relato na Gulo FM. O plantel do Sporting realizou mais um treino de preparação para a visita até Vila do Conde, nesta sexta-feira, pelas 8:15 da noite, onde defronta a equipa do Rio Ave, na quarta jornada da Primeira Liga, no regresso de Fotis Loanides. Sem limitações, foi o maior destaque no avançado grego, que foi titular nas primeiras duas rondas do campeonato e já leva dois golos na competição. Falhou o encontro com o Alverca no fim de semana passado, devido a uma lombalgia, da qual já recuperou os lesionados João Simões e Nuno Santos, foram os únicos ausentes do apronto ministrado por Rui Borges. O plantel do Sporting volta ainda a efetivar mais um treino de preparação antes mesmo desse embate diante da formação do Rio Ave. O jogador Sabna Zekri acabou oficializado pelo Sporting. O reforço internacional jovem marroquino de 17 anos deixa nos belgas da formação do Mechelen para rivalizar com Maxi Araújo pelo lugar na lateral esquerda dos Leões. O defesa canhoto assina até 2029 pelo Sporting e fica blindado com uma cláusula de 80 milhões de euros. Sabna assume que é muito positivo ter esta oportunidade de representar a formação do Sporting Clube de Portugal, um clube onde se evidenciou Cristiano Ronaldo, e espera na semelhança de Ronaldo de se poder evidenciar e tornar-se uma peça fundamental e prioritária para Rui Borges na formação leonina. Seco Fofana é mais um reforço oficializado pelo Futebol Clube Porto para nesta nova época. No internacional Costa Marfinense realizou os habituais exames médicos para depois assinar de imediato o contrato com os Dragões, o médio de 31 anos, sob na regressa, na invicta, já depois de ter sido emprestado pelo Rennes na temporada passada, marcou 3 golos em 18 jogos, contribuindo nomeadamente para na conquista do título de campeão nacional, ao contrário do que aconteceu na última assistência. O Futebol Clube Porto assume agora na totalidade do salário dos jogadores, ainda assim os Dragões não pagam qualquer verba pela assistência de Fofana, que tem contrato com o Rennes até 2029. Sei que Fofana regressa assim oficialmente ao Futebol Clube Porto, sendo mais uma forte opção para a equipa de Francisco Farioli, que procura revalidar o título de campeão nacional. O jogador Bruno Fernandes foi eleito atleta masculino do ano em Inglaterra pela Federação Inglesa de Futebol numa votação realizada pelos próprios futebolistas. O médio português do Manchester United conquista assim mais um prémio depois das distinções de melhor jogador da Premier League do Manchester United e ainda na distinção dos jornalistas. O capitão do Manchester United acabou por cunhado depois de uma época em que registrou 9 golos e um recorde de 21 assistências no campeonato inglês na jamaicana. Chávena, do Manchester City, que voltou a vencer o galardão, depois do triunfo alcançado em 2024, voltou também a destacar-se na vertente feminina no que diz respeito ao futebol inglês. Hugo Rocha, número 119 do ranking mundial ATP, qualificou-se para na segunda ronda do torneio de qualificação do Open dos Estados Unidos da América em Nova Iorque, ao superar-se o norte-americano Mitchell, número 173. O tenista português, na 15ª cabeça de série do qualifying, no campo número 5, venceu em dois sets pelos parciais de 7-5 e 6-4, num encontro que durou 1 hora e 41 minutos. O atleta luso vai defrontar agora na segunda ronda, no sul-africano, no Lloyd Harris, número 139, de Ebnen, que também entra em ação Frederico Silva, número 236, face ao austríaco Rodionov, número 143, para abnaceder ao quadro principal. Os dois tenistas lusos têm de ultrapassar mais duas rondas de qualificação. Nadadora Ebna Camila Rebelo garantiu o primeiro lugar do pódio nos Jogos do Mediterrâneo. Rebelo agarrou de novo o título nos 100 metros costas em Taranto, na 2026, após ter conquistado o outro nos 200 metros costas. A desportista de 23 anos venceu a final em 1 minuto e 37 milésimos, estabelecendo o novo recorde nos campeonatos italiana. Federica Thoma ficou com a prata com 1 minuto e 74 milésimos, enquanto que Martina Biasioli completou o pódio com 1 minuto e 1 segundo e 12 milésimos. Esta Ebna, de resto, a 16ª medalha da missão portuguesa em Taranto, na 2026, na 6ª medalha de ouro para Ebna Portugal. Para Camila Rebelo, trata-se ainda do segundo título na competição, depois do triunfo nos 200 metros costas, repetindo assim o feito alcançado nos 100 metros na anterior edição dos Jogos do Mediterrâneo.
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18: Os jogadores desaparecem para a seleção. Já me disseram que vamos fazer aqui durante 15 dias umas peladas 8 contra 8, mas são 6 treinadores e 2 jogadores. 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E não há.

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1: Radamel Falcão, o avançado colombiano nascido em 1986, tornou-se uma das maiores referências ofensivas do Futebol Clube do Porto e do futebol europeu na década de 2010. Chegou ao clube português em 2009, vindo do River Plate, com o desafio de substituir Lisandro López, um avançado que tinha deixado uma marca forte no Porto. No entanto, Falcão rapidamente mostrou que estava à altura da responsabilidade, revelando uma capacidade goleadora e um instinto de finalização que o destacaram desde o início. Na sua primeira época com os Dragões, marcou 25 golos no campeonato, estabelecendo-se como uma das estrelas da equipa e conquistando o coração dos adeptos. A temporada seguinte, em 2010-2011, foi ainda mais memorável para Falcão e para o clube. Sob o comando de André Villas-Boas, o Futebol Clube do Porto alcançou uma campanha histórica, conquistando a Liga Europa, o campeonato, a Taça de Portugal e a Supertaça. Falcão foi absolutamente decisivo na campanha europeia, terminando a Liga Europa como o melhor marcador com 17 golos em 14 jogos, um recorde até hoje na competição. Na final contra o Braga, foi ele quem marcou o golo solitário que garantiu o título europeu aos Dragões, selando um dos momentos mais icónicos da sua carreira. O colombiano era conhecido pela sua presença constante na área e capacidade de decisão em jogos cruciais, sendo capaz de marcar tanto com os pés como com a cabeça, uma qualidade que o tornou um dos avançados mais temidos na Europa. Além dos golos, Falcão impressionava pela intensidade e dedicação em campo, características que fizeram dele um ídolo imediato para os adeptos portistas. A sua média de golos e a consistência nas exibições elevaram-no ao estatuto de uma das grandes figuras do clube na era moderna. No final da época de 2010-2011, depois de conquistar todos os títulos possíveis em Portugal, Falcão transferiu-se para o Atlético Madrid por uma quantia recorde para o clube espanhol na época. No entanto, o legado que deixou no Porto é inegável. Em apenas duas temporadas, o colombiano somou 72 golos em 87 jogos, um registro impressionante que o coloca entre os grandes avançados da história do clube. Ainda hoje é lembrado como um dos jogadores mais letais e talentosos que passaram pelo Futebol Clube do Porto e a sua mística como goleador permanece viva entre os adeptos. A passagem de Falcão pelos Dragões foi curta, mas profundamente marcante. A sua determinação, aliada a uma capacidade única de finalização, não só lhe renderam um lugar especial na história do clube, como também lançaram a sua carreira internacional. Em Portugal, Falcão é sinónimo de sucesso e conquista, sendo uma figura inesquecível para os portistas e para o futebol nacional.
0: E seguimos agora nesta emissão com mais um craque mundial.
1: Ronaldo Luís Nazário de Lima, ou simplesmente Ronaldo, é amplamente considerado um dos maiores avançados da história do futebol. Nascido a 18 de setembro de 1976, no Rio de Janeiro, o brasileiro iniciou a sua carreira ainda adolescente, com apenas 16 anos no Cruzeiro. As suas exibições espetaculares no clube mineiro logo chamaram a atenção do futebol mundial e em 1994, após participar no Mundial dos Estados Unidos, embora sem atuar, foi contratado pelo PSV Eindhoven, dos Países Baixos. Lá, Ronaldo mostrou toda a sua capacidade de explosão e finalização, marcando 54 golos em 57 jogos ao longo de duas temporadas, uma média impressionante que o transformou numa das jovens promessas mais cobiçadas do futebol europeu. O seu talento levou-o rapidamente a um dos maiores clubes do continente, o Barcelona, onde jogou durante a temporada de 1996-97. No Barça, Ronaldo elevou o seu jogo a novos patamares, marcando 47 golos em 49 partidas e ajudando o clube a vencer a Taça das Taças da UEFA e a Taça do Rei. Foi durante este período que ganhou o apelido de fenómeno, graças à sua velocidade devastadora, poder físico e capacidade para driblar com uma facilidade espantosa. Ainda com apenas 20 anos, foi eleito pela primeira vez o melhor jogador do mundo pela FIFA, título que viria a conquistar noutras duas ocasiões. Em 1997, Ronaldo fez uma transferência recorde para o Inter de Milão, onde continuou a brilhar no início da sua carreira, ganhando a Taça UEFA em 1998. Contudo, foram também os anos em que a sua sorte começou a mudar em termos físicos. Durante o seu tempo no Inter, sofreu a primeira de várias lesões graves no joelho que o afastariam dos relvados por longos períodos. O seu regresso em 2002 foi nada menos do que milagroso. Após dois anos de recuperação, Ronaldo voltou aos grandes palcos no Mundial de 2002, onde foi a estrela maior da seleção brasileira, conduzindo o Brasil à vitória com 8 golos, dois dos quais na final contra a Alemanha. Esta conquista garantiu-lhe o terceiro título de melhor jogador do mundo e marcou o seu renascimento como um dos melhores jogadores da sua geração. Após o Mundial, Ronaldo transferiu-se para o Real Madrid como parte dos famosos Galácticos, onde jogou de 2002 a 2007. Durante esse período, conquistou dois campeonatos espanhóis e manteve-se o estatuto de um dos melhores avançados do mundo, marcando 104 golos em 177 jogos. O seu estilo de jogo, marcado por uma combinação única de velocidade, técnica e poder de finalização, continuava a encantar os adeptos, apesar das lesões persistentes que o limitaram ao longo da sua carreira. Em Madrid, Ronaldo formou uma parceria letal com estrelas como Zidane, Figo e Beckham, que consolidaram ainda mais o seu legado no futebol europeu. Já na reta final da sua carreira, em 2007, voltou à Itália, desta vez para jogar no AC Milan, rival direto do Inter. Embora o seu desempenho tenha sido afetado pelas constantes lesões, ainda mostrou flashes de brilhantismo, marcando 9 golos em 20 jogos. Porém, o seu tempo no Milan também foi marcado por mais uma grave lesão no joelho, que acelerou o fim da sua trajetória na Europa. Ronaldo decidiu então regressar ao Brasil, assinando pelo Corinthians em 2009. Surpreendentemente, teve uma passagem de grande sucesso pelo clube paulista, onde ajudou o Corinthians a conquistar o Campeonato Paulista e a Copa do Brasil em 2009, numa demonstração de que, mesmo longe do seu auge físico, o seu talento era inquestionável. No entanto, após mais alguns problemas físicos, decidiu terminar a sua carreira em 2011, aos 34 anos. Ronaldo deixa um legado incontestável como um dos maiores avançados da história do futebol. Os seus números são impressionantes, já que ao longo da carreira marcou mais de 400 golos em clubes e seleções e venceu 2 bolas de ouro em 1997 e 2002. O fenómeno sempre foi lembrado e terá revolucionado a posição de avançado, combinando uma capacidade física invulgar com uma técnica requintada e um instinto goleador incomparável. Ronaldo foi também um dos grandes responsáveis por popularizar o futebol brasileiro no exterior e inspirou gerações de jogadores pelo mundo. Mesmo com as inúmeras lesões que enfrentou, a sua resiliência e capacidade de se reinventar em momentos cruciais da carreira fazem dele uma lenda viva do desporto, sendo reconhecido tanto por adeptos quanto por críticos como um dos mais completos jogadores que o futebol já viu.
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4: A expectativa é muito grande, como todos estão o Benfica. E neste momento sou mais um a ajudar, a dar tudo pelo clube. Não tenho dúvidas que toda a estrutura, toda a massa adepta também anseia para a conquista de títulos e a manter, acima de tudo, o Benfica a voar ao longo da época, com muitos momentos que vamos passar, também tudo na vida, difíceis, mas há que manter o barco sempre estável.
5: Quando contratamos um jogador como o João para o nosso clube é porque acreditamos que vai realmente acrescentar algo importante. Eu tinha falado muito do perfil que procurávamos para aquela posição, portanto, nesse aspecto decidimos ir pelo João. É um jogador como todos os outros que tentamos contratar, e eu percebo a vossa questão e a curiosidade por aquilo que são as nossas opiniões e o impacto que pode ter ou não. Quando contratamos jogadores é para tentar que o Benfica seja mais forte, e esse foi o objetivo com o João.
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1: O Notts County, fundado em 1862 em Nottingham, na Inglaterra, é amplamente reconhecido como o clube de futebol profissional mais antigo do mundo. A sua longevidade e o seu papel pioneiro fazem do Notts County uma verdadeira relíquia do desporto, com uma história cheia de curiosidades e momentos marcantes. Este clube foi uma das 12 equipas fundadoras da Football League em 1888, uma competição que ajudou a moldar o futebol inglês e internacional, e até hoje os seus adeptos orgulham-se do contributo histórico que o clube deu ao desporto. O Notts County joga no estádio Meadow Lane, localizado junto ao rio Trent, que é um dos mais antigos recintos de Inglaterra, com capacidade para cerca de 19 mil pessoas. O estádio é conhecido pela proximidade ao City Ground, casa do rival Nottingham Forest, com quem o Notts County mantém uma rivalidade amigável e peculiar. O derby de Nottingham, embora atualmente menos frequente devido às diferentes divisões em que as equipas jogam, permanece especial para os adeptos de ambas as equipas. Em várias ocasiões, os adeptos dos dois clubes têm até partilhado o mesmo estádio, fortalecendo uma relação única que raramente se vê em rivalidades locais. Uma das curiosidades mais marcantes sobre Notts County é a sua ligação com a Juventus. Nos primórdios do clube italiano, em 1903, a equipa de Turim adotou as cores preto e branco do Notts como homenagem. Um jogador inglês que tinha um amigo no clube italiano enviou equipamentos listrados à Juventus, criando um elo que permanece até hoje. Em 2011, quando a Juve inaugurou o seu novo estádio, o Notts County foi convidado para o jogo especial contra a equipe italiana, simbolizando essa ligação histórica e rara entre clubes de países diferentes. Ao longo da sua história, o emblema experienciou altos e baixos, oscilando entre divisões e atravessando várias crises financeiras. Em 1894, o Notts County alcançou um dos seus maiores feitos ao vencer a FA Cup, derrotando o Bolton Wanderers por 4-1 e tornando-se a primeira equipa fora da primeira divisão a conquistar a famosa taça. No entanto, as décadas seguintes foram desafiantes, com o clube a descer às divisões inferiores, onde permaneceu por grande parte da sua existência. Em 2019, o Notts County enfrentou um dos momentos mais difíceis da sua história ao ser despromovido da Football League para a National League, já não profissional, o quinto escalão do futebol inglês pela primeira vez em 157 anos. No entanto, mesmo nos tempos mais sombrios, a lealdade dos seus adeptos manteve-se firme e ajudou a equipa a regressar a esse mesmo futebol profissional, ocupando atualmente um lugar na League 2, a quarta divisão do futebol inglês. Conhecidos pela sua dedicação, os adeptos do Notts County continuaram a apoiar o clube em massa, orgulhosos do seu estatuto de pioneiros do futebol e determinados em devolvê-lo às grandes conquistas. A paixão pelo Notts County transcende as suas vitórias e derrotas, com a sua base de adeptos a valorizar o peso histórico e o papel único do clube no futebol mundial. Hoje o Notts County continua a lutar para voltar ao topo, mas permanece, antes de tudo, uma verdadeira instituição do futebol.
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1: A Juventus de 1980 a 1986 foi uma equipa histórica que dominou tanto a nível nacional como internacional, estabelecendo-se como uma das maiores forças do futebol europeu. Sob a liderança do carismático treinador Giovanni Trapattoni, a Vecchia Signora viveu um período de ouro, combinando uma base sólida de jogadores italianos, muitos deles campeões do mundo, com contratações internacionais de classe mundial. Este esquadrão marcou uma era e é lembrado pela sua capacidade de vencer em várias frentes, estabelecendo uma identidade tática e competitiva inigualável. Na Série A, a Juventus construiu a sua reputação com um futebol eficaz e defensivamente sólido. Entre 1980 e 1986, a equipa conquistou 4 títulos italianos, dominando o futebol do país com um plantel repleto de estrelas como Gaetano Scirea, António Cabrini, Claudio Gentile e o prolífico goleador Paolo Rossi, herói do Mundial de 1982. Estes jogadores formaram a espinha dorsal de uma seleção italiana que conquistou o Mundial nesse ano, aumentando ainda mais o prestígio da Juventus durante esse período. O estilo da equipa, com uma defesa sólida e um meio-campo trabalhador, fazia dela um adversário temível, especialmente em competições de longo prazo, como a Série A. Além do poderio defensivo, o clube contava com a criatividade de Michel Platini, talvez o jogador mais emblemático desta era. O francês chegou a Turim em 1982 e rapidamente se transformou no maestro da equipa. Platini venceu por 3 vezes consecutivas a Bola de Ouro em 83, 84 e 85, algo inédito até então, e foi o melhor marcador da Série A em 3 temporadas consecutivas. A sua visão de jogo, precisão nos passes e habilidade em bolas paradas faziam dele o cérebro da equipa, sendo essencial nas conquistas domésticas e internacionais. No cenário europeu, a Juventus também brilhou intensamente. Em 1984, a equipa de Trapattoni venceu a Taça das Taças, superando o Futebol Clube do Porto na final com uma vitória por 2-1. Esta foi uma conquista importante, pois permitiu à Juventus afirmar-se como uma equipa capaz de competir no mais alto nível internacional, algo que seria ainda mais consolidado no ano seguinte. A temporada de 1984-85 culminou na maior conquista da história da Juventus até então, a Taça dos Clubes Campeões Europeus. Após vários anos de tentativas frustradas, a Vecchia Signora finalmente ergueu o troféu mais prestigiante do futebol de clubes ao derrotar o Liverpool na final de Eisel, em Bruxelas, por 1-0. O jogo, marcado pela tragédia que resultou na morte de 39 adeptos, ficou ensombrado pelos acontecimentos fora do campo, mas em termos desportivos, Platini marcou o golo decisivo de grande penalidade, coroando a Juventus como campeã da Europa. Esta vitória foi o culminar de anos de consistência e qualidade, confirmando o estatuto da Juventus como uma das maiores equipas na década de 1980. Outro feito notável desta geração foi a conquista da Taça Intercontinental em 1985, que consagrou a Juventus como campeã mundial de clubes. Numa final disputada em Tóquio contra o Argentinos Júniors, a Juve venceu nos penaltis após um empate a 2, com Platini novamente a ser decisivo, consolidando o seu legado como um dos maiores jogadores da história do clube. No total, entre 1980 e 1986, a Juventus venceu tudo o que havia para vencer, incluindo a Série A, a Taça de Itália, a Taça das Taças, a Supertaça Europeia, a Taça dos Clubes Campeões Europeus e a Taça Intercontinental. Foi o primeiro clube europeu a conquistar os três principais troféus continentais, afirmando-se como uma das equipas mais completas e bem-sucedidas da história do futebol. O esquadrão imortal de 1980 a 1986 não era apenas feito de nomes lendários, mas de uma filosofia vencedora que Trapattoni implementou com maestria. Com uma combinação de defesa intransponível, meio-campo criativo e um ataque letal, a Juve definiu o que significa ser uma equipa campeã, deixando um legado que ainda ecoa no futebol mundial.
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3: São 2:32. 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
6: O Académico de Viseu anunciou a contratação de Valéria Fernandes, avançado que reforça na equipa da Primeira Liga, na título definitivo proveniente do Real de Zaragoza, do segundo escalão do futebol espanhol, no espanhol de 26 anos. Conta com vasta experiência na La Liga, formado no Girona. Na Fernandes foi rapidamente promovido à equipa principal, onde esteve durante 6 épocas. Em 2024 foi cedido ao Mallorca, também do principal escalão de Espanha. Na época passada, deixou o Girona, em definitivo, para juntar-se ao Real de Zaragoza, da segunda Liga espanhola. Fez no total 19 jogos, sem somar qualquer golo ou assistência. No extremo, viverá agora na primeira experiência no estrangeiro, sendo mais uma opção para o ataque da equipa recém-promovida nas contas da La Liga. Vítor Pereira é o novo treinador do Futebol Clube Passos de Ferreira, equipa despromovida nesta temporada na Liga 3. Na Pereira, de 70 anos, é o sucessor de Nuno André Silva, demitido ao cabo de 3 jornadas. Nas 3 primeiras jornadas, acabou por consentir 3 derrotas. O treinador estava sem orientar qualquer equipa desde 2024-2025, quando treinou a equipa de Varzim e quase conseguiu alcançar a promoção à 2ª Liga. Vítor Pereira, antigo internacional lá na Portuguesa, em 44 ocasiões, foi 3 vezes campeão nacional pelo Benfica, enquanto jogador, após pendurar as chuteiras em 2001 na Académica de

Leões adiantaram-se no marcador, logo aos 10 minutos, por centro Ruben Ferreira, na recarga, uma defesa incompleta de Gonçalo Ruben Sobral. O Benfica procurou responder à desvantagem, mas acabou por sofrer o 2-0 no início da segunda parte, apontado por Ryan Mamed. Em resposta, um cruzamento de André Machado, o avançado do Sporting antipou-se um adversário e desviou para no fundo da baliza encarnada. Sem nada a perder, as águias voltaram a responder bem ao golo sofrido aos 59 minutos. Diego Castelo Branco ficou perto de marcar aos 65 minutos, descaído pela esquerda. No interior da área leonina, tentou servir a Darwin Neves para no companheiro de equipa, mas este chegou atrasado ao lance e falhou o desvio para piorar na situação os encarnados no derby aos 80 minutos. Gonçalo Sobral deixou fugir uma bola que parecia fácil, livre frontal, batido por Rafael Bezugo e deu valente franco que valeu 3-0 para o Sporting. Dois minutos depois, Délcio Aurélio fez o quarto com uma finalização feliz na cara do guarda-redes do Benfica. O melhor que os encarnados conseguiram foi reduzir a diferença para 4-1 por Miguel Galinho aos 85 minutos na sequência de um pontapé de canto. O triunfo permite ao Sporting chegar aos 7 pontos na Liga de Sub-23, ficando a 2 de distância do líder Académico de Viseu, quanto ao Benfica mantém o ponto com que entrou no derby desta última semana, mas tem um jogo em atraso. Damos conta então dos resultados da terceira jornada da Liga Next Gen, escalão de Sub-23, com o Sporting Clube de Braga, que venceu por 1-0 com a equipa do Gil Vicente. O Estoril Praia bateu por 2-1 o Moreirense. Marítimo não foi além de empate sem golos diante do Estrela da Amadora. Futebol Clube Famalicão venceu por 2-1 o Felgueiras. Já no Académico de Viseu venceu por 2-1 o Vizela. Leixões perdeu por 2-1 na recepção ao União de Leiria. No Portimonense perdeu também por 2-1 no Algarve diante da turma do Farense. No Sporting, que bateu por 4-1 no derby na equipa do Benfica. E o Rio Ave defronta no Futebol Clube Penafiel apenas no dia 25 de setembro, enquanto que no dia 10 de novembro temos embate entre Santa Clara e Torriense. Para já na classificação, lidera no Académico de Viseu com 9 pontos, no segundo Farense com 7, também com 7 pontos o Sporting terceiro, quarto Sporting Clube de Braga com 6, quinto Estoril Praia com 5, também com 5 pontos o Famalicão no sexto lugar, no sétimo posto na União de Leiria com 4 pontos, com 3 pontos oitavo classificado Leixões, no Futebol Clube Penafiel, nono classificado com 2 pontos, na décimo Torriense, também com 2 pontos, décimo primeiro Marítimo com 2 pontos, também com 2 pontos, décimo segundo Portimonense, décimo terceiro classificado com 1 ponto Moreirense, também com 1 ponto. Temos o Rio Ave no 14º lugar e o Benfica no 15º lugar, no 16º lugar também com 1 ponto na formação do Gil Vicente e o Estrela da Amadora no 17º posto, também com 1 ponto adquirido. O que diz respeito às equipas que ainda não conseguiram somar pontos nas últimas 3 equipas do fundo da tabela: 18º Santa Clara, 19º Vizela e 20º a formação do Futebol Clube Felgueiras. O filho de Luís Nani vai regressar ao Sporting. A confirmação foi realizada pelo ex-internacional português, que joga agora no Cazaquistão, através de uma publicação nas redes sociais. Uma nova aventura numa casa que conhece bem, mas agora um pouco mais a sério e mais real. Só pode desejar toda a sorte do mundo para o seu filho. Começou por escrever o avançado de 39 anos, Lucas Cunha, médio de 12 anos. Já tinha representado o Sporting entre 2022 e 2025, na época passada. Representou no Nani na Football Academy e, sobretudo, Nani deixa um desejo de muita sorte para o seu filho, para que este possa ser, de facto, uma peça importante na equipa jovem da formação leonina. O antigo jogador Oceano Cruz tem novo desafio na sua carreira profissional de treinador. No técnico de 64 anos, o antigo selecionador sub-20 de Portugal, acabou apresentado como novo selecionador do sub-17 dos Emirados Árabes Unidos. Cruz, natural de São Vicente, em Cabo Verde, continua nas seleções após ter sido treinador adjunto no Irão e na Colômbia. Em termos de clubes, passou por Sporting e União de Leiria. Já no sub-16 dos Emirados Árabes Unidos, o treinador português Pedro Urna Silva foi apresentado como novo selecionador. Christophe Nkunku recebeu de novo bilhete de ida para o Leipzig, até na final da época desportiva 2026-2027, por empréstimo dos italianos do AC Milan, com opção de compra no clube alemão, deu conta do regresso do avançado internacional francês, que assim está fora das contas do treinador português Ruben Amorim. O jogador gaulês volta num clube que representou entre 2019 e 2020 e 2022-2023, depois de sair dos franceses do PSG, nos quais se formou antes de ingressar nos ingleses do Chelsea. O avançado de 28 anos, marcou 70 golos e somou 56 assistências em 172 jogos. Na primeira passagem pelo Leipzig, Nkunku foi mesmo eleito o jogador do ano na Alemanha em 2022 e foi o melhor marcador da Bundesliga em 2022-2023.

0: 23 com 16 golos na parte de Niklas Sabolcrook, da formação do Werder Bremen. Abne assume-se um jogador muito feliz, Abne por voltar, Abne numa casa que bem conhece, e espera Abne agora Abne ser também uma peça importante no sucesso desta equipa.
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11: E agora seguimos com o perfil do jogador neste produto 100% palavra.
12: Perfil do jogador. Luka Modric, nascido a 9 de setembro de 1985 em Zadar, na Croácia, é um médio conhecido pela sua visão de jogo e controle no meio-campo. Começou a sua carreira profissional no Dinamo Zagreb, onde se destacou rapidamente e ajudou o clube a ganhar vários títulos nacionais. O seu desempenho chamou a atenção do Tottenham Hotspur, que o contratou em 2008. No Tottenham, Modric consolidou-se como um dos melhores médios da Premier League, o que levou à sua transferência para o Real Madrid em 2012. Na capital espanhola, o croata tornou-se uma peça-chave na equipa, contribuindo para a conquista de múltiplos títulos, incluindo 6 Ligas dos Campeões. Na temporada de 2017-2018, Modric foi premiado com o Ballon d'Or, tornando-se o primeiro médio a ganhar o prémio desde 2007. Na seleção croata, Modric tem sido uma figura central, liderando a equipa até à final do Campeonato do Mundo de 2018, onde a Croácia terminou como vice-campeã. A sua capacidade de liderança e o seu estilo de jogo refinado continuaram a ser fundamentais para a seleção e para o Real Madrid, sendo que Modric se mantém uma das principais figuras do futebol mundial, conhecido pela sua habilidade técnica e inteligência tática. Perfil do jogador.
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11: Vamos lá olhar agora para mais um craque da Liga Portuguesa, aqui na primeira rádio de desporto.
13: Sempre gostei de jogar a bola.
12: Eusébio da Silva Ferreira é um nome incontornável do futebol mundial, com especial destaque na Liga Portuguesa, onde passou grande parte da sua carreira. Difícil é ficar indiferente ao Pantera Negra, nascido em Lourenço Marques, atual Maputo, a capital da antiga colónia portuguesa de Moçambique. Foi muito cedo que se descobriu o talento para o futebol, que era algo intrínseco a este jovem que cresceu no bairro da Mafala, uma das zonas mais pobres da cidade e que chamou a atenção do Sporting de Lourenço Marques, equipa onde nasceu para o Desporto Rei. Com apenas 15 anos, Eusébio destacou-se na equipa principal, apontando 9 golos nos primeiros 4 jogos ao serviço do clube. Rapidamente aumentou a sua soma de forma inacreditável na época, chegando à marca de 77 golos em 42 partidas, imagine-se, que realizou no seu país natal. Também a façanha não passou despercebida aos gigantes portugueses, que imediatamente entraram em guerra para o trazer para os seus quadros. O primeiro a tentar a sorte foi mesmo o Futebol Clube do Porto, seguido de Sporting e Benfica, que, apoiados pelos apelos que recorrentemente fariam ao Estado português, lutaram até ao fim pelo avançado. Contudo, a palavra da mãe de Eusébio foi dada aos responsáveis encarnados, que tiveram inclusive de o reter no Algarve na sua chegada a Portugal, com receio que o jogador fosse aliciado pelos leões para rumar a Alvalade. Apenas quando a Federação Portuguesa de Futebol decretou que as águias teriam razão na disputa pela contratação, é que foi possível a Eusébio viajar para Lisboa, onde finalmente envergou a camisola da sua vida. O resto, como em grande parte Deste conto, é história. 472 golos em 440 jogos é a marca registada do seu pontapé canhão pelo Benfica, onde foi o principal responsável pelos anos mais gloriosos da existência do clube. O seu primeiro ano traduziu-se na vitória da Taça dos Clubes Campeões Europeus, ainda sem a sua participação, porém, na época seguinte, com 29 golos apontados, Eusébio foi o diamante benfiquista na revalidação do maior título do velho continente. Em 62-63, o Pantera Negra ainda levou as Águias a mais uma final, perdida para o Milan, assim como em 64-65 e 67-68, anos em que se sagrou o melhor marcador da competição, perdendo, contudo, os jogos decisivos frente ao Inter e Manchester United. Em praticamente 15 temporadas com o manto do Benfica, Eusébio venceu 11 campeonatos nacionais, aos quais juntou 5 taças de Portugal. Contribuiu de forma incomensurável para uma das maiores hegemonias da história do futebol português, tornando-se uma figura global do país numa altura em que dividia o trono mundial com Pelé. Foi o melhor marcador do campeonato por 7 ocasiões, registros que lhe permitiram, por 2 vezes, receber o prémio da Bota de Ouro, oferecido ao goleador máximo do futebol europeu. A essa distinção juntou-se a Bola de Ouro da France Football, que eternizou o nome do português como o melhor jogador do mundo em 1965. Aos 33 anos, no ano da Revolução de Abril, o ponta-de-lança decidiu abraçar uma nova aventura, rumando aos Estados Unidos da América para ser uma das estrelas do campeonato. Por aí, foi atleta dos Boston Minutemen, para além dos Las Vegas Quicksilvers e dos New Jersey Americans, emblema onde se retirou do futebol em 1978. Pelo meio, teve ainda passagens pelos canadianos do Toronto Metro Croatia, assim como do Beira-Mar e União de Tomar, equipas portuguesas que tiveram o privilégio curto, diga-se, de receber um dos maiores nomes que já pisou os relvados nacionais. Ao serviço da seleção portuguesa, foi o melhor marcador do Mundial de Inglaterra 1966, ainda hoje a maior performance da equipa das esquinas num campeonato do mundo com um 3º lugar. Durante muito tempo, Eusébio da Silva Ferreira foi sinónimo de futebol português, preservando a sua memória e estatuto de rei para lá da sua morte, em 2014, sentida e chorada por todo o país. Até ao final dos tempos, poucos serão o que se aproximarão da lenda do Pantera Negra, que deixou uma marca inabalável em todos aqueles que viram ou recordaram a sua história com a bola no pé.
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11: Está agora na hora de trazer mais um craque mundial à Golo FM.
12: Javier Zanetti, conhecido como El Tractor, é uma das lendas imortais do futebol mundial, especialmente pela sua longa e brilhante carreira no Inter de Milão. Nascido em Buenos Aires, Argentina, a 10 de agosto de 1973, Zanetti começou a sua trajetória no futebol argentino jogando pelo Talleres de Remédios da Escalada e mais tarde pelo Banfield, onde chamou a atenção pela sua capacidade física e técnica, jogando tanto como lateral direito como como médio defensivo. A grande virada na sua carreira ocorreu em 1995, quando o Inter de Milão decidiu contratá-lo. Seria o início de uma ligação de quase 2 décadas entre Zanetti e o clube italiano, uma história marcada por lealdade, conquistas e uma liderança incontestável. Ao longo de 19 anos defendendo o Inter, o argentino tornou-se o jogador com mais partidas na história do clube, somando mais de 850 jogos. Um dos momentos mais marcantes da sua carreira foi a temporada de 2009-2010, em que o Inter, comandado por José Mourinho, conquistou a Liga dos Campeões pela primeira vez em 45 anos. Zanetti, capitão e líder inquestionável, foi fundamental na caminhada para a Tríplice Coroa, que incluiu também a Série A italiana e a Copa da Itália. A sua capacidade de jogar em várias posições e o seu profissionalismo fizeram dele um dos jogadores mais versáteis e respeitados do futebol mundial. Além dos títulos pelo Inter, Zanetti também teve uma carreira de sucesso pela seleção argentina, disputando mais de 140 jogos ao longo de 17 anos de serviço. Participou em várias edições do Campeonato do Mundo e da Copa América, embora nunca tenha conquistado um grande título internacional com a seleção. No entanto, a sua importância para o futebol argentino nunca foi questionada, sendo uma referência de longevidade e excelência. A carreira de Zanetti Zanetti também foi marcada pela sua atitude fora de campo. Conhecido pela sua humildade e carisma, criou a Fundação Pupi, uma organização beneficente que ajuda crianças em situação de vulnerabilidade na Argentina. A sua dedicação a causas sociais reforçou a imagem de um jogador que, além de excelente atleta, sempre se preocupou com o bem-estar das comunidades. Quando se aposentou em 2014, aos 40 anos, Zanetti já era uma verdadeira lenda viva. O Inter de Milão decidiu retirar a camisola 4 em sua homenagem, um gesto raro no futebol que demonstra o impacto imenso que teve no clube. Após encerrar a carreira como jogador, continuou ligado ao Inter, assumindo funções diretivas na equipa. Atualmente é vice-presidente dos Nerazzurri, onde continua a contribuir para o desenvolvimento do clube. Em suma, Javier Zanetti é sinónimo de lealdade, liderança e classe, tanto dentro como fora de campo. A sua carreira é um exemplo de como o profissionalismo e a dedicação podem transformar um jogador numa lenda.
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18: Sim, é verdade. Esperamos uma reação de uma equipa que tem desvantagem. Normal, esperemos uma entrada forte, uma equipa que vai jogar em casa e quer que esse mesmo fator casa tenha um impacto no jogo, e queremos possivelmente colocar uma situação tranquila no jogo, uma equipa que sabe perfeitamente aquilo que nós somos capazes de fazer com bola, aquilo que nós gostamos de fazer.
19: O Marco, tal como disse bem, é um treinador que me conhece muito bem, sabe aquilo que eu posso acrescentar, potenciou-me quando estava no Fulham.
20: Ya os lo dije la semana pasada tras el partido, ¿no? Jugado, se jugó la mitad de un partido de 180 minutos, donde sí es verdad que conseguimos una ventaja, pero mañana obviamente esperamos a un rival que irá a intentar darle la vuelta, ¿no? Nosotros tenemos que hacer un partido muy serio.
21: Bueno, al final estamos aquí a hacer el segundo juego de eliminatoria. Sabemos que el primer juego fue un juego bom para nós, pero bueno, sabemos que amanhã temos que sair como se fôramos 0-0.
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11: Vamos lá olhar agora para mais um gigante adormecido aqui na primeira rádio de desporto.
12: Fundado a 4 de março de 1945, no rescaldo da Segunda Guerra Mundial, o Estrela Vermelha de Belgrado, ou Crvena Zvezda, em sérvio, rapidamente se consolidou como um dos clubes mais emblemáticos da antiga Jugoslávia e da atual Sérvia. Desde os seus primeiros dias, o clube destacou-se como uma força dominante no futebol jugoslavo, não só devido ao seu desempenho dentro de campo, mas também pelo seu simbolismo e ligação com o espírito nacionalista da Sérvia. Situado em Belgrado, a capital do país, o Estrela Vermelha representa muito mais do que uma simples equipa de futebol. Para os seus adeptos é um símbolo de orgulho, resistência e, acima de tudo, de grandeza. Logo após a sua fundação, o Estrela Vermelha começou a construir um legado de sucesso que o acompanharia ao longo das décadas. O primeiro grande troféu nacional chegou em 1948 com a conquista da Taça da Jugoslávia e o clube rapidamente se estabeleceu como uma potência do campeonato jugoslavo. Ao longo das décadas de 1950 e 1960, o Estrela Vermelha consolidou a sua posição como um dos clubes mais fortes do país, ganhando vários títulos nacionais e criando uma base de adeptos apaixonada e fiel. Este período foi marcado pela rivalidade feroz com o Partizan de Belgrado, outra potência do futebol jugoslavo. Conhecido como o Eterno Derby, este confronto transformou-se num dos jogos mais intensos do futebol europeu, envolvendo paixões que muitas vezes ultrapassavam o desporto. No entanto, foi na década de 1980 que o Estrela Vermelha começou a preparar-se para aquilo que seria o momento mais glorioso da sua história. Sob a liderança de uma geração de jogadores talentosos e com o apoio incondicional dos seus adeptos, o clube construiu uma equipa de classe mundial que atingiria o auge no início dos anos 90. Jogadores como Dragan Stojkovic, Dejan Savicevic, Robert Prozinecki e Vladimir Jugovic emergiram como estrelas e a equipa tornou-se conhecida pelo seu estilo de jogo técnico, habilidoso e ofensivo, que cativava tanto os seus adeptos como os críticos do futebol europeu. A grande conquista do Estrela Vermelha chegou na temporada de 1990-1991, quando o clube venceu a Taça dos Clubes Campeões Europeus, o troféu mais prestigiado do futebol de clubes. Numa campanha épica, a equipa de Belgrado derrotou alguns dos gigantes do velho continente, culminando na final disputada a 29 de maio de 1991 no estádio San Nicola, em Bari, na Itália. Frente ao poderoso Olympique de Marselha, o Estrela Vermelha jogou de forma calculista e estratégica, resistindo aos ataques franceses e levando o jogo a uma decisão por penaltis após um empate a zero no tempo regulamentar. Na dramática lotaria das grandes penalidades, o Estrela Vermelha foi mais eficaz, vencendo por 5-3 e garantindo o primeiro título europeu da sua história. Este triunfo fez do clube o primeiro dos Balcãs a conquistar um título europeu, um feito histórico que elevou o nome do emblema ao patamar dos grandes do futebol. Além da Taça dos Campeões Europeus, o Estrela Vermelha conquistou ainda a Taça Intercontinental de 1991, ao derrotar o Colo-Colo do Chile por 3-0 no Japão. Com este título, o clube confirmou o seu estatuto como a melhor equipa do mundo naquele ano, um feito que solidificou o seu lugar entre as maiores potências do futebol global. A equipa de 1991 é até hoje considerada uma das melhores formações da história do futebol jugoslavo e um orgulho eterno para os seus adeptos. Contudo, após este sucesso estrondoso, o clube enfrentaria desafios significativos nos anos que se seguiriam. A desintegração da Jugoslávia e a guerra civil que assolou os Balcãs nos anos 90 tiveram um impacto profundo no futebol da região. O Estrela Vermelha, tal como outros clubes da antiga Jugoslávia, viu-se afetado pelas dificuldades económicas e políticas resultantes do conflito e muitos dos seus melhores jogadores acabaram por se transferir para equipas estrangeiras, enfraquecendo a qualidade competitiva da equipa. A transição para o futebol sérvio após a independência do país não foi fácil e o clube passou por um período de reconstrução. Apesar desses desafios, o Estrela Vermelha continuou a ser uma força dominante no campeonato sérvio, conquistando inúmeros títulos nacionais e mantendo uma forte presença nas competições europeias. Nos anos recentes, o clube tem procurado reviver os seus dias de glória, conseguindo importantes qualificações para a fase de grupos da Liga dos Campeões, onde tem enfrentado algumas das melhores equipas da Europa, demonstrando a resiliência e a tradição de uma instituição histórica. O Estrela Vermelha continua a ser o clube mais bem-sucedido da Sérvia, com dezenas de títulos nacionais, incluindo campeonatos e taças. O Maracanã, o icónico estádio do clube, com capacidade para mais de 50 mil espectadores, é conhecido pelo ambiente eletrizante criado pelos fervorosos adeptos, conhecidos como Delia. Este apoio incondicional tornou o Estrela Vermelha um dos clubes mais temidos para qualquer adversário que se atreva a passar pelo túnel para pisar o seu relvado. Em suma, trata-se de um clube com uma história rica e complexa, feita de momentos de glória inigualáveis e desafios profundos. A sua vitória na Taça dos Campeões Europeus em 1991 permanece como o maior feito de um clube dos Balcãs e uma referência de excelência no futebol mundial. Hoje, o Estrela Vermelha continua a ser um símbolo de resistência e paixão, representando não só a cidade de Belgrado, mas também o espírito de um clube que, independentemente das adversidades, mantém vivo o sonho de voltar a dominar o futebol europeu.
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11: E seguimos agora nesta emissão com os grandes feitos históricos.
12: Não só de títulos se fazem as maiores equipas da história do futebol, porém as conquistas ajudam a eternizar os feitos de vários conjuntos que deixaram a sua marca. Olhando para um dos mais recentes dos quais, o Barcelona de Pep Guardiola estabeleceu um novo parâmetro no que a domínio diz respeito. Apoiado por uma filosofia desenhada por Johan Cruyff, o técnico espanhol colocou em prática o que de melhor aprendeu do mestre neerlandês, trucidando por completo todo e qualquer adversário que encontrou pela frente. Numa altura em que os galácticos do Real Madrid ajudavam a formar uma rivalidade estratosférica, as vitórias do tiki-taka catalão são ainda mais valorizadas, especialmente tendo em conta o facto de ter conquistado, no mínimo, três competições em cada um dos quatro anos desse período de 2008 a 2012. Desde logo na sua época de estreia, Guardiola arrecadou um quarteto de títulos que assustou o mundo do futebol. Para além da Liga Espanhola e da Taça do Rei, o Barcelona sagrou-se vencedor da Liga dos Campeões. Terminando à frente de Sporting, Shakhtar Donetsk e Basileia na fase de grupos, os blaugrana foram despachando oponentes de peso no seu caminho para a final. Destacam-se as goleadas aplicadas ao Lyon por 5-2 nos oitavos da competição, a par do 4-0 sobre o Bayern nos quartos, marcando o embate com o Chelsea na eliminatória de acesso à grande decisão. Aí, a antiga regra dos golos marcados fora de casa deu a passagem para Roma, onde os colegas protagonizariam um confronto de titãs com o Manchester United de Alex Ferguson e do Bola de Ouro Cristiano Ronaldo. Os Red Devils eram, inclusive, os atuais campeões europeus, mas o que se viu no relvado do Olímpico foi uma das maiores demonstrações de superioridade alguma vez registadas contra aquele equipa. de pé para pé, a bola ia deslizando no tapete verde, trocando os olhos aos ingleses que de forma inglória tentavam controlar um fenómeno chamado Lionel Messi. Desde cedo que a vantagem da formação espanhola se fez mostrar pelo letal Samuel Eto'o, abrindo espaço para que o astro argentino aparecesse na segunda parte a fazer aquilo que lhe valeria o primeiro prémio de melhor do mundo da sua carreira. Foi Leo quem apontou o segundo do Barcelona, que levantaria a orelhuda sem qualquer contestação. O Mundial de Clubes viria a fechar o ano de sonho do tiqui-taca catalão, com um triunfo sobre os Estudiantes de La Plata após prolongamento, consagrando aquela como a melhor temporada da história do clube. Diz-se por aí que o mais difícil não será chegar ao topo, mas sim manter-se por lá. Ora, para o Barça de Guardiola, essa foi uma premissa fundamental. O bicampeonato de La Liga chegou no ano seguinte, com 99 pontos conquistados, assim como as supertaças europeia e espanhola. 2 anos envolvidos desde o início do trabalho, chegariam ainda mais troféus, mas desta vez com um gosto especial. A goleada de 5 a 0 ao Real Madrid gravou uma humilhação difícil de ultrapassar para os merengues, abrindo o livro para um capítulo dourado favorável aos Blaugrana. Além da supertaça espanhola, nem os 40 golos de CR7 tiraram o tricampeonato espanhol ao Barcelona, ao qual se juntou mais uma Liga dos Campeões. Depois de deixar Arsenal e Shakhtar Donetsk pelo caminho, os culés tiveram uma nova chance para calcar os eternos rivais, que claramente não desperdiçaram. Vencendo o Real Madrid por 2-0 no Santiago Bernabéu, as meias-finais ficaram resolvidas com um empate a um golo em Camp Nou, que ditou um novo encontro com o Manchester United na grande final. A jogar em território inglês, no imponente estádio do Wembley, o perfume do tiqui-taca fez-se sentir igualmente, com Pedro Rodrigues, Lionel Messi e David Villa a pintarem o marcador de azul-graná. O tento de honra do Wayne Rooney foi insuficiente para evitar nova derrota dos Red Devils, que se curvaram perante o domínio de um adversário inigualável. Antes da despedida, Guardiola viria a conquistar mais uma supertaça espanhola contra o Real Madrid, uma Taça do Rei, eliminando os madrilenos pelo meio, um Mundial de Clubes goleando o Santos de Neymar, para além de uma supertaça europeia, vencida sobre o Futebol Clube do Porto, no Mónaco. Juntando beleza à funcionalidade, a brilhante geração dos catalães alimentou as vitórias da Espanha no Euro 2008, Mundial 2010 e Euro 2012, ajudando a construir a história de lendas como Carles Puyol, Gerard Piqué, Xavi Hernández e André Iniesta, ao qual se juntam nomes como Sergio Busquets, Víctor Valdés, Javier Mascherano e, claro, Lionel Messi. Fábricas, Villa, Thierry Henry e Samuel Eto'o são algumas das menções honrosas que cabem na memória dessa equipa maravilha, que mostrou a todo mundo uma nova forma de olhar para o desporto rei.
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2: São 3 da manhã e 1 minuto. 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
17: O plantel do Sporting realizou mais um treino de preparação para a visita até Vila de Conde, nesta sexta-feira, pelas 8:15 da noite, onde defronta a equipa do Rio Ave, na quarta jornada da Primeira Liga, no regresso de Fotis do Anidis. Sem limitações, foi o maior destaque no avançado grego, que foi titular nas primeiras duas rondas do campeonato e já leva 2 golos na competição. Falhou o encontro com o Alverca no fim de semana passado, devido a uma lombalgia, da qual já recuperou os lesionados João Simões e Nuno Santos, foram os únicos ausentes do apronto ministrado por Rui Borges. O plantel do Sporting volta ainda a efetivar mais um treino de preparação antes mesmo desse embate diante da formação do Rio Ave. O jogador Sabna Zekri acabou oficializado pelo Sporting. O reforço internacional de jovem marroquino de 17 anos deixa nos belgas da formação do Mechelen para rivalizar com Maxi Araújo pelo lugar na lateral esquerda dos Leões. O defesa canhoto assina até 2029 pelo Sporting e fica blindado com uma cláusula de 80 milhões de euros. Sabna assume que é muito positivo ter esta oportunidade de representar a formação do Sporting Clube de Portugal, um clube onde se evidenciou Cristiano Ronaldo e espera na semelhança de Ronaldo de se poder evidenciar e tornar-se uma peça fundamental e prioritária para Rui Borges na formação leonina. Seco Fofana é mais um reforço oficializado pelo Futebol Clube do Porto para Ebne nesta nova época. No Internacional Costa Marfinense realizou os habituais exames médicos para Ebne depois assinar de imediato o contrato com os Dragões, o médio de 31 anos, sob na regressa, na invicta, já depois de ter sido emprestado pelo Rennes na temporada passada, marcou 3 golos em 18 jogos, contribuindo nomeadamente para Ebne na conquista do título de campeão nacional, ao contrário do que aconteceu na última assistência. O Futebol Clube do Porto assume agora na totalidade do salário dos jogadores, ainda assim os Dragões não pagam qualquer verba pela assistência de Fofana Ebne, que tem contrato com o Rennes até 2029. Sei que Fofana Ebne regressa assim oficialmente ao Futebol Clube do Porto, sendo mais uma forte opção para a equipa de Francesco Farioli, que procura revalidar o título de campeão nacional. Ainda pelo assunto do Futebol Clube do Porto, o presidente da equipa Ebne Azul e Branca, André Vilas Boas, falou sobre a transferência de Rodrigo Mora para Ebne Roma por um valor que pode superar os 50 milhões de euros na edição de agosto da revista Dragões. O dirigente critica Ebne's tristes opiniões do advogado, do atleta, que garante terem tido zero influência no desfecho das negociações entre clubes, mas que obrigaram o Ebne, os pais do jogador, a distanciarem-se das suas palavras e o agente do jogador a pedir desculpa na própria instituição. Vilas Boas chega a escrever com o seu desrespeito pelo Futebol Clube do Porto e principalmente pelo treinador do Futebol Clube do Porto, jamais será esquecido por parte deste dirigente, comparando os negócios que levaram este verão. Diego Moreira, que saiu do Benfica a custo zero, passou pelo Chelsea, pelo Lyon e pelo Estrasburgo, e chegou agora ao Milan por 50 milhões de euros. E mora para a Série A, o presidente portista admite que o clube trabalha para se tornar estável, poderoso, sem dívida, capaz de conservar os seus melhores talentos durante mais tempo. Rodrigo Moura, segundo na Vilas Boas, junta-se a Vitinha, Ruba Neves, Diogo Taló, Fábio Vieira e Fábio Silva, filhos da casa, que partiram cedo para outras aventuras e que continuam a levar consigo uma parte da identidade do Futebol Clube do Porto, longe de casa, mas perto do coração. Rodrigo de Dragão, que será sempre uma imagem nunca esquecida entre todos os adeptos. Acabou também por assumir André Vilas Boas. Já no que diz respeito a possíveis novos reforços da formação do Futebol Clube do Porto, André Vilas Boas falou também sobre esse regresso de Fofá, destacando que foi uma peça importante na época passada e será certamente também uma peça de destaque durante esta época desportiva 2026-2027. O jogador de João Palhinha já foi oficializado como reforço do Sport Lisboa e Benfica. No Internacional Português, assim o Bayern de Munique e assina até junho de 2030 com as Águias. O negócio ficou fechado por 14 milhões de euros fixos, mais 5 milhões de euros por objetivos, confirmou o Benfica. Em comunicado oficial, Palhinha fica ainda com uma cláusula de rescisão fixada nos 50 milhões de euros. Nas primeiras declarações, enquanto jogador do Benfica, Palhinha mostrou-se feliz por assinar pela equipa das Águias e assume que é mais um para ajudar.
19: A expectativa é muito grande, como todos, estar o Benfica, e neste momento sou mais um a ajudar, a dar tudo pelo clube. Não tenho dúvidas que toda a estrutura, toda a massa adepta também anseia para a conquista de títulos e a manter acima de tudo o Benfica a voar ao longo da época, com muitos momentos que vamos passar, como em tudo na vida, difíceis, mas há que manter o barco sempre estável, junto dos adeptos, junto de toda a estrutura, porque não tenho dúvidas nenhumas que toda a estrutura, todos os adeptos do Benfica querem conquistar algo bonito esta temporada. Simplesmente venho para ajudar.
17: Palhinha acabou também por admitir que o contributo e a conversa que teve com o Marco Silva foi fundamental para a sua vinda até na formação da Luz.
19: O Marco, tal como disse bem, é um treinador que me conhece muito bem, sabe aqui o que eu posso acrescentar. Potenciou-me quando estava no Fulham. Foi um prazer gigante trabalhar com ele e voltar a trabalhar neste momento no Benfica. Sinto-me muito feliz. Acho que temos tudo para conquistar coisas bonitas, tal como disse na pergunta anterior. Acho que temos todas as condições reunidas para, desde o treinador aos jogadores, toda a estrutura envolvida, conseguimos algo bonito. E, portanto, trabalhar com um treinador que já me conhece do passado, mesmo quando eu estava na altura na formação, e depois, posteriormente, quando esteve comigo no Fulham, teve muito peso também na minha decisão, a verdade é essa. Toda a força que ele fez também para que eu me juntasse ao clube, quer ele, quer o presidente, toda a estrutura, toda a vontade de me terem aqui, foi decisiva também para isto acontecer.
17: Palhinha assume ainda que cumpre o objetivo de regressar a Portugal, sabe-se bem que só ele e a sua família e assume o próprio, sabem daquilo que tiveram de abdicar para assinar pelo Benfica.
19: Primeiro que tudo, só eu e a minha família é que temos noção daquilo que eu tive que abdicar para estar aqui. Muito se falou, mas nunca ninguém ouviu da minha boca o que vou dizer neste momento. A verdade é que houve momentos difíceis de tomar uma decisão nesta fase, porque envolvia muita coisa, mas o lado familiar, acima de tudo, juntamente com a força que eu referi há pouco da estrutura, ter-me presente, foram os principais pontos na minha tomada de decisão em voltar ao meu país. E a verdade é que concretizo também um objetivo que, e é muito bonito, eu estar aqui hoje por a história passada que já disse publicamente, já tinha estado aqui no Seixal a treinar, e voltar aqui desta forma é especial para mim, marcante sem dúvida, quer para mim, para a minha família.
17: Médio de 31 anos, Abna regressa, Abna assim oficialmente a Portugal, depois de uma formação entre Abna Alta de Lisboa, Abna Sacavenense e Sporting. Representou ainda Abna clubes, Abna como Moreirense, Belenenses e Sporting Clube de Braga, Abna nível nacional. Em 2022 deixou o Sporting para Abna reforçar os ingleses do Fulham. Após duas épocas na Premier League, foi contratado pelo Bayern de Munique. Na primeira época, Abna fez 25 jogos pelos alemães. Na temporada passada, Abna voltou à Premier League emprestado ao Tottenham. Abna fez 7 golos e 2 assistências em 45 jogos. O Luso regressa Abna assim definitivamente a Portugal pelas portas do Sport Lisboa e Benfica, Abna reencontrando Marco Silva, Abna com quem trabalhou na formação do Fulham. Sport Lisboa e Benfica, Abna e Sporting Clube de Braga voltam a entrar em campo esta quinta-feira, Abna para Abna, o derradeiro jogo da segunda mão do play-off de acesso, quer à fase de Liga da Liga, Abna Europa, Abna, quer à fase de Liga da Liga, Abna Conferência. Começando pelo acesso até Abna à fase de Liga da Liga, Abna Europa, Abna, uma Abna competição discutida, Abna pelo Sport Lisboa e Benfica, Abna, que na primeira mão bateu por 3-1 na formação do Aruch, Abna volta, Abna, a defrontar esta equipa, Abna, agora da Dinamarca, Abna, a equipa encarnada, realizou de resto o último treino e destaque para Abna John Duran, avançado colombiano, que fez treino de ginásio durante os 15 minutos abertos, Abna, comunicação social. Daniel Banjak, Abna, com uma lesão muscular na coxa direita, realizou treino individual. Já Abna Jaden Umep, Abna Sek, Abna recuperação já depois de se ter lesionado durante a Abna pré-Abna temporada. Por outro lado, Marco Silva não pôde Abna ainda contar com João Palhinha, que foi apresentado durante esta Abna quarta-feira como reforço dos encarnados. Na divisão esta Abna partida, o técnico Marco Silva, do lado da formação do Sport Lisboa e Benfica, Abna espera mais um bom resultado para Abna, que o Benfica possa Abna confirmar essa presença na fase de Liga da Liga Europa.
18: Sim, é verdade, esperamos uma reação de uma equipa que está em desvantagem, normal, esperemos uma entrada forte, uma equipa que vai jogar em casa e quer que esse mesmo fator casa tenha um impacto no jogo, e quer-nos possivelmente colocar numa situação intranquila no jogo, uma equipa que sabe perfeitamente aquilo que nós somos capazes de fazer com bola, aquilo que nós gostamos de fazer, e possivelmente irá tentar-nos tirar esse conforto da bola de várias formas, tentando eles ter, como falou há pouco, a capacidade de ter bola, e no campeonato normalmente uma equipa com bastante posse de bola, e não o tiveram mais tempo na luz, porque nós fomos muito capazes nesse aspecto, e fomos uma equipa pressionante, fomos uma equipa que não demos muito tempo para adversário a respirar, e nesse aspecto fizemos taticamente e defensivamente, independentemente de termos sofrido um golo, que eu falei, foram 15 a 20 segundos num jogo de 95 em que nós estivemos a um nível bom, portanto é dar continuidade a isso, jogando fora de casa, num ambiente diferente, não com aquele apoio em massa que nós temos no Estádio da Luz, mas é mais uma etapa para nós estarmos na fase de Liga onde queremos estar, em que será um jogo difícil como todos são, e que nós temos de estar ao nosso nível.
17: Marco Silva, Abna, falou também sobre a chegada do reforço sobre João Palhinha, e Abna acabou também por deixar grandes elogios naquilo que é qualidade do Internacional Português.
4: Estamos satisfeitos, mais um, como eu disse há pouco, percebo que é o regresso a Portugal do Internacional Português, é um jogador que também esteve comigo já durante duas temporadas, e percebo a narrativa que se foi criando nos últimos meses, se calhar nos últimos 30 dias no futebol português e na comunicação social. Por tudo isso, eu não vou entrar muito nesse aspecto, não vou dar aqui um ênfase que neste momento não é importante para nós darmos. Eu quero o foco total do Benfica no jogo de amanhã. Vou-me referir claramente à questão do João. Quando contratamos um jogador como o João para o nosso clube, é porque acreditamos que vai realmente acrescentar algo importante. Eu tinha falado muito do perfil que procurávamos para aquela posição, portanto, e nesse aspecto decidimos ir pelo João, e é um jogador como todos os outros que tentamos contratar, e não, eu percebo a vossa questão e a curiosidade por aquilo que são as nossas opiniões e o impacto que pode ter ou não. Quando contratamos jogadores é para tentar que o Benfica seja mais forte, e esse foi o objetivo com o João.
17: O Benfica joga com a formação do Aros nesta quinta-feira pelas 7 da tarde, já depois então de ter vencido na primeira mão em Lisboa por 3-1. A partida que está agendada para as 7 da tarde, 30 minutos depois, entra em campo a equipa do Sporting Clube de Braga para defrontar precisamente a formação do Áustria de Viena, se bem que na primeira mão a equipa arsenalista venceu por 2-0 no Estádio Municipal de Braga. Na divisão esta, na partida do lado da formação dos Guerreiros de Minho, o técnico Carlos Vicente espera mais um bom jogo da sua equipa para que possa confirmar em definitivo essa presença na fase de liga da Liga Conferência.
20: Já os disse a semana passada, terceiro partido, não? Jogado, se jogou la mitad de un partido de 180 minutos, donde sí es verdad que conseguimos una ventaja, pero mañana obviamente esperamos a un rival que irá a intentar darle la vuelta, ¿no? Y nosotros tenemos que hacer un partido muy serio, muy capaces de competir en todos los registros que el partido nos demande, porque van a ser muchos y varios, y salir al partido a ser nosotros, a jugar con personalidad, a jugar a ser ambiciosos, a jugar siendo agresivos también e intentar ganar el partido. Yo, sabiendo que tenemos que salir a ganar, a intentar ganar un partido de 90 minutos, intentando no prestar demasiada atención a una ventaja que adquirimos la semana pasada, y sabiendo que el fútbol te lo demuestra muy a menudo, puede pasar de todo, así que tenemos que estar preparados para tratar de imponernos, por momentos también ser capaces de sufrir, si hay momentos en el partido que el partido te lo exige, ser capaces de defender bien, de atacar bien, de ser competitivos, de ser agresivos y de ser nosotros mismos, ¿no?
17: Já do lado dos jogadores, esteve na conferência de imprensa na frente de Navarro, ele que acabou também por assumir que na equipa de Braga sabe bem da valia do seu adversário e leva cautelas para neste segundo jogo, mesmo estando em vantagem com 2 golos de diferença.
21: Bueno, al final estamos aqui a fazer segundo jogo de eliminatória. Sabemos que o primeiro jogo foi um jogo bom para nós, pero bueno, sabemos que mañana tenemos que salir como si fuéramos 0-0, es una final para nosotros y esperamos sacar buen resultado. Y bueno, al final si ellos te meten un gol también vas a estar ahí, así que nuestros 2 goles son importantes, pero mañana es como si, como te he dicho, como si fuéramos 0-0, tenemos que ganar el partido y así seguro que pasamos. Claro que no podemos confiarnos, ayer el partido, bueno, hicieron una buena remontada, sabemos que tenemos que estar desde el primer minuto demostrándoles que vamos a ir a por el partido. Y nada, bueno, con la afición y apoyándonos, seguro que va a ir todo bien. Bueno, tenemos muchos juegos, sabemos que al final, la época pasada hicimos no sé cuántos juegos, hicimos casi 60 juegos, todo el mundo está aquí para ayudar y lo importante es que el Braga haga buena temporada.
17: Duelo entre a Áustria de Viena e Sporting Clube de Braga, agendado para as 7:30 da tarde desta quinta-feira, 30 minutos depois do início dessa partida entre a Aros e a Benfica, 2 encontros para a seguir atentamente com relato na Clube FM. O defesa português Nilton Varela é o 13º reforço do Clube Sport Marítimo para 2026-2027, proveniente da formação do Benchut, do segundo escalão belga, assinando por 2 temporadas, anunciou o clube da Primeira Liga, formado nas camadas jovens de Belenenses e Sporting. O futebolista de 25 anos fez a sua estreia enquanto sénior na época 2019-2020, ao serviço da Pensado, que representou durante 3 temporadas até 2022. Internacional pelas seleções jovens de Portugal e Cabo Verde, Varela, nos jogou ainda no Futebol Clube do Porto B e no Estrela da Amadora, antes de assinar pela formação do Benchut, pelo qual teve uma curta passagem na segunda metade da época passada, com participação em 11 jogos. O defesa junta-se nas contratações já seguradas, de na frente de Viette, vindo do Leicester City, de Inglaterra, Nathaniel Abdoudé, vindo da formação do Plymouth, também Tomás Tavares, vindo do Isla Ploch da Polónia, Rafael Fernandes, ex-Lille de França, acabou de Sassu Like, ex-Ferencváros da Hungria, Elubne Santiago, vindo do Elas Verona, de Itália, Yaume Israel, vindo da formação do NK Istra 1961 da Croácia, Ibrahim Aleni, ex-Valladolid de Espanha, Maxime Domingues, ex-Cracóvia da Polónia, assim como também Bryant, ex-Heracles dos Países Baixos, Samuel Bamba, ex-Boschum da Alemanha e ainda Maxime, ex-Hamburgo da Alemanha. O jogador Bruno Fernandes foi eleito atleta masculino do ano em Inglaterra pela Federação Inglesa de Futebol, numa votação realizada pelos próprios futebolistas. O médio português do Manchester United conquista, assim, mais um prémio, depois das distinções de melhor jogador da Premier League do Manchester United e ainda na distinção dos jornalistas. O capitão do Manchester United acabou por ganhado, depois de uma época em que registrou 9 golos e um recorde de 21 assistências no campeonato inglês. Na jamaicana, Chávena, do Manchester City, que voltou a vencer o galardão, depois do triunfo alcançado em 2024, voltou também a destacar-se na vertente feminina no que diz respeito ao futebol inglês.
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23: O Rui Costa esta semana disse que este plantel poderia ter sido...
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0: O circuito de golfe está agora em antena com o José Carlos Leal, que nos traz às quintas-feiras uma análise das melhores tacadas e das jogadas mais estratégicas da semana.
1: Pelo golfe, o neozelandês Shubner Ryan Folk, Shubner realizou uma volta histórica no British Open, Shubner igualando o recorde de 62 pancadas no match short Shubner e ascendendo ao segundo lugar da classificação. O golfista de 39 anos, Shubner, está agora apenas atrás do líder, o norte-americano, Sam Burns, antes da ronda decisiva. Na terceira volta do torneio, Shubner despedida, no Royal Shubner Birkdale, Shubner Folk, Shubner atual número 56 do ranking mundial, completou o percurso Shubner com 8 pancadas abaixo de par. Este feito notável permitiu-lhe igualar nas marcas alcançadas, Shubner por Shubner Sam Burns, Shubner 18º do PGA Tour, Shubner pelo australiano Lucas Shubner Herbert, 97º. Com este desempenho, Shubner Ryan Folk, Shubner partilha agora na segunda posição com o sul-coreano Shubner Kim, ambos Shubner com um agregado de 202 pancadas, 8 abaixo do par. A liderança Shubner pertence Shubner Sam Burns, que soma 200 pancadas, Shubner 10 abaixo do par, depois de ter concluído esta volta com 65 pancadas. A marca de 62 pancadas no match short é um feito raro, alcançado apenas 5 vezes antes desta edição do British Open. Entre os nomes que conseguiram essa proeza estão nomeadamente Abner Sanders, por duas ocasiões, assim como também Abner Shane Lowry, Abner Brandon e ainda Abner Fowler. O top 5 da classificação fica completo com o norte-americano Ryan Gerrard, e o australiano Lucas Herbert, ambos com um total de 203 pancadas. Abner Gerrard fez 62 pancadas na terceira volta, enquanto Herbert registrou 71. Mas abaixo na tabela, Abner Scotty, líder do ranking mundial desde 2023, vencedor do British Open no ano de 2025, ocupa no 11º lugar com 206 pancadas. Por sua vez, no norte-irlandês, Shubner Rory, na segunda da hierarquia PGA Tour, vencedor do Masters em abril, encontra-se na 29ª posição, num agregado de 208 pancadas. Esta edição conhece um interregno e será concluída apenas no final de setembro, tendo em conta na realização de outros torneios também do PGA.
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4: A expectativa é muito grande, como todos estarem o Benfica. E neste momento sou mais um a ajudar, a dar tudo pelo clube. Não tenho dúvidas que toda a estrutura, toda a massa adepta também anseia para a conquista de títulos e a manter acima de tudo o Benfica a voar ao longo da época, com muitos momentos que vamos passar, como em tudo na vida, difíceis, mas há que manter o barco sempre estável.
5: Quando contratamos um jogador como o João para o nosso clube é porque acreditamos que vai realmente acrescentar algo importante. Eu tinha falado muito do perfil que procurávamos para aquela posição, portanto, e nesse aspecto decidimos ir pelo João, e é um jogador como todos os outros que tentamos contratar. Eu percebo a vossa questão e a curiosidade por aquilo que são as nossas opiniões e o impacto que pode ter ou não. Quando contratamos os dois é para tentar que o Benfica seja mais forte, e esse foi o objetivo com o João.
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0: Vamos lá olhar agora para mais um craque mundial aqui na primeira rádio de desporto.
6: Franz Beckenbauer, nascido em Munique a 11 de setembro de 1945, é uma lenda incontestável do futebol. A sua carreira, tanto a nível de clubes como internacional, fez dele um dos maiores jogadores da história. Começou a sua trajetória no Bayern de Munique, onde se destacou rapidamente pela sua elegância e habilidade. Beckenbauer fez a sua estreia na equipa principal do Bayern em 1964 e rapidamente se estabeleceu como uma figura central. Sob a sua liderança, o Bayern conquistou 3 títulos da Bundesliga em 69, 72 e 73 e 3 taças dos clubes campeões europeus em 1974, 75 e 76. A posição de líbero que Beckenbauer redefiniu permitiu-lhe não apenas atuar na defesa, mas também contribuir ofensivamente. A sua visão de jogo e a habilidade em avançar com bola mudaram a forma como a posição era jogada. Foi ainda premiado com o Ballon d'Or, ou o melhor jogador da Europa, em 1972 e 76, refletindo o seu impacto no futebol europeu. Na seleção da Alemanha Ocidental, Beckenbauer também deixou a sua marca. que foi o capitão de equipa que venceu o Campeonato do Mundo em 1974 e na final realizada no Estádio Olímpico de Munique, a Alemanha Ocidental derrotou os Países Baixos por 2-1. O jogador alinhou com o ombro deslocado, demonstrando uma coragem e uma liderança notáveis que se tornaram lendárias. Além disso, foi fundamental na vitória no Euro de 1972, onde a Alemanha Ocidental derrotou a União Soviética na final. Após o sucesso no Bayern de Munique, Beckenbauer transferiu-se para o New York Cosmos em 1977. Lá continuou a influenciar o futebol, ajudando a promover o desporto nos Estados Unidos. Com sua presença, o Cosmos conquistou o campeonato em 1977 e 78 e a sua estadia acabou por ser crucial para popularizar o futebol no país, oferecendo uma nova visibilidade à modalidade. Após a sua aposentadoria como jogador, Beckenbauer continuou a deixar a sua marca como treinador. Em 1990, levou a seleção da Alemanha Ocidental à vitória no Campeonato do Mundo da Itália, tornando-se o único a ganhar o Mundial, tanto como jogador quanto como treinador. Sob a sua liderança, a Alemanha derrotou a Argentina por 1-0 na final, com um golo de penalti de Andreas Brehme. Beckenbauer também teve um papel significativo na administração do futebol. Em 2006, foi um dos principais organizadores do Campeonato do Mundo da Alemanha, ajudando a garantir o sucesso do torneio. A sua influência estendeu-se à administração da FIFA, onde contribuiu também para a formulação de políticas globais para o futebol. O legado de Franz Beckenbauer é marcado pela sua inovação tática, conquistas impressionantes e impacto duradouro no futebol. O Kaiser continua a ser uma referência para muitos, sendo para sempre lembrado como um dos maiores defesas e jogadores de todos os tempos.

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1: E agora seguimos com os gigantes adormecidos neste produto 100% palavra.
2: O Celtic Football Club é um dos clubes de futebol mais importantes e tradicionais da Escócia e do mundo. Fundado em 1887, na cidade de Glasgow, o Celtic construiu uma história repleta de sucessos nacionais e internacionais, consolidando-se como um gigante do futebol europeu, especialmente nas conquistas da década de 1960. Desde a sua fundação, o Celtic destacou-se como uma força dominante no futebol escocês, conquistando o seu primeiro título da Scottish League Championship em 1893, apenas 5 anos após ser criado. O clube rapidamente se tornou um dos mais vencedores do país, ao lado do seu maior rival, o Rangers, com quem protagonizou o famoso Old Firm, um dos derbys mais históricos e intensos do futebol mundial. O maior feito internacional do Celtic ocorreu na temporada de 1966-67, quando a equipa se tornou a primeira do Reino Unido a conquistar a Taça dos Campeões Europeus, a atual Liga dos Campeões. Sob o comando do lendário treinador Jock Stein, o Celtic, apelidado de Lisbon Lions, derrotou o poderoso Inter de Milão na final realizada em Lisboa, no Estádio Nacional, com uma vitória por 2-1. Essa conquista não foi apenas memorável pelo título em si, mas também pela forma como o Celtic jogou. A equipa adotou um estilo ofensivo em contraste com o futebol defensivo da época. Jimmy Johnson e Bobby Murdoch foram dois dos grandes destaques dessa equipa e o triunfo tornou o Celtic um dos maiores clubes da Europa e um símbolo do orgulho para o futebol escocês. Na mesma temporada, o Celtic conquistou também todos os principais troféus domésticos possíveis: a Liga Escocesa, a Taça da Liga e ainda a Glasgow Cup. Após o título europeu de 1967, o Celtic continuou a ser uma força competitiva na Europa. Voltou a chegar à final da Taça dos Campeões Europeus em 1970, mas foi derrotado aí pelos neerlandeses do Feyenoord por 2-1. Além disso, nas décadas seguintes, o clube fez várias participações dignas de nota nas competições europeias, embora sem repetir o sucesso de 1967. Na década de 2000, o Celtic viveu outro momento importante ao alcançar a final da Taça UEFA, atual Liga Europa, em 2003, sob o comando de Martin O'Neill. Na final realizada em Sevilha, a equipa foi derrotada por 3-2 pelo Futebol Clube do Porto, num jogo intenso que só foi decidido no prolongamento. O Celtic, além dos seus feitos em campo, é um clube com uma rica tradição e identidade cultural. Fundado com o objetivo de ajudar a comunidade irlandesa de Glasgow, o Celtic manteve uma forte ligação com as suas raízes católicas e irlandesas, sendo uma parte integrante da comunidade local. O clube continua a ser uma potência no futebol escocês, regularmente conquistando títulos da Scottish Premiership e mantendo-se competitivo em competições europeias. O Celtic Park, o estádio da equipa, é famoso pela sua atmosfera vibrante e apaixonada. O emblema britânico também possui uma forte base de adeptos a nível global que seguem fielmente o clube tanto nas competições domésticas como nas europeias, celebrando o legado de conquistas e o espírito do futebol ofensivo e competitivo que sempre os caracterizaram. Em suma, o Celtic Football Club é mais do que apenas um clube de futebol. É um símbolo de orgulho para os seus adeptos e uma das instituições mais veneradas do futebol europeu. A conquista da Taça dos Campeões Europeus de 1967 permanece o ponto mais alto da sua rica história e o legado do clube continua a ser transmitido através das gerações.
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3: São 3 da manhã e 31 minutos. 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
4: O Juventus garantiu o empréstimo do guarda-redes Abnacamil Abnagrabara, Abnatep, no final da temporada, oriundo do Wolfsburgo, no guarda-redes Abnarenda, Michel Abnedi Gregório, que saiu para na formação do Bournemouth de Inglaterra. No jogador internacional Abnapolaco, de 27 anos, passou as últimas duas épocas no clube alemão, não conseguindo evitar a despromoção dos Lobos, na segunda Liga Germânica, em 2025-2026. Abnacamil passou ainda pela formação do Cracóvia, pelo Liverpool, ainda completou a sua formação na formação do Aarhus, na formação do Huddersfield, e também no Copenhaga. Grabar Abne em Turim, que vai lutar pela baliza, Abne da Juve, Abne com Abne Vicário, que foi contratado à formação do Tottenham. O técnico do Arsenal, Mikel Arteta, atingiu a marca redonda das 150 vitórias na competição, isto no jogo número 249 da Premier League. O jogo terminou com o triunfo dos Gunners por 3-0 diante do Coventry, na ronda inaugural da edição 2026-2027 da prova, na qual os Gunners defendem o título conquistado na época passada. No Wolverhampton, que o Arsenal de Arteta derrotou por 10 ocasiões, foi a maior vítima, seguindo West Ham, Tottenham e Newcastle, com 9 triunfos. Bukayo Saka foi o jogador mais influente, com 61 golos e 49 assistências. O treinador espanhol, Abne, o quinto mais rápido da história da Liga Inglesa, depois de chegar aos 150 triunfos num ranking liderado pelo antigo técnico do Manchester City, Pep Guardiola, que conseguiu em apenas 204 partidas este feito. Nesta lista segue-se José Mourinho, que precisou de 231 jogos no Chelsea para bater aquela marca, Jürgen Klopp do Liverpool com 237 e Alex Ferguson no Manchester United com 247 jogos. No que toca ao total de vitórias na Premier League, a lista é liderada por Sir Alex Ferguson, com 528 triunfos, isto em 810 jogos pelo Manchester United, o que equivale a uma taxa de sucesso de 65,2%. O pódio fica completo com outra figura bem conhecida do Arsenal, Arsène Wenger, 476 vitórias em 828 jogos, e o atual treinador do Everton, David Moyes, com 291 vitórias em 755 jogos. José Mourinho, que esta época regressou ao Real Madrid, ocupa no 6º posto na lista, com 217 vitórias em 363 partidas. Boadi foi apresentado como reforço da equipa do Manchester City. No médio marroquino, de 18 anos, assinou um contrato válido até 2031, num negócio avaliado em 95 milhões de euros, nos quais poderão acrescer mais 5 milhões de euros em objetivos, segundo adianta na imprensa inglesa, formado nos franceses da formação do Lusitano.

0: Da seleção francesa, recorde-se que o jogador esteve em grande pleno no Mundial 2026, tendo sido apontado como uma das revelações na competição. Na última temporada, o jovem médio fez uma assistência em 42 jogos pelo Lille. Ainda por Inglaterra, Axel Disasi é reforço do Crystal Palace para a temporada 2026-2027. Nos Eagles, chegaram a um acordo com o Chelsea para a assistência do internacional francês. O central de 28 anos muda de clube depois de, na última época, ter estado cedido na West Ham, onde marcou um golo em 17 jogos. Na segunda metade da temporada, o jogador do Chelsea, desde o verão de 2023, quando foi contratado ao Mónaco, Disasi perdeu o espaço nos Blues. Ao fim da primeira temporada, após a chegada de Enzo Maresca para o comando técnico da equipa, somente também um empréstimo ao Aston Villa. Ernest Pocu reforça na equipa de Besiktas. O emblema turco deu a conhecer que chegou a acordo com o jovem futebolista neerlandês e Bayer Leverkusen para um empréstimo na assistência do extremo direito. Contempla uma obrigação de compra na ordem dos 20 milhões de euros, caso sejam cumpridos determinados objetivos. Pocu, de 22 anos, pode fazer cair por terra na hipótese levantada pelo jornal francês L'Equipe do benfiquista Luque Bacchio, rumar ao Besiktas da Turquia. Bruno Bertinato acabou contratado pelo Palmeiras do Brasil. O guarda-redes de 28 anos chega proveniente da portuguesa e assina o contrato com a equipa de Abel Ferreira até no final de 2026. O jogador com formação feita no Curitiba passou 6 anos no futebol italiano, onde representou o Veneza, Lecce e também a formação de Pesaro, regressou ao Brasil em 2024 para jogar na portuguesa e nesta temporada somou 27 jogos, 15 na Série D, 9 no Campeonato Paulista e 3 na Taça do Brasil. O Palmeiras perde na Caico Pereira para o Sporting Clube de Portugal e decidiu precaver-se. O guarda-redes brasileiro de 23 anos foi na terceira opção de Abel Ferreira e rumou a Alvalade por cerca de 4 milhões de euros. Pelo ténis, Novak Djokovic e Arina Zabalenka caíram na primeira ronda de partes mistos no Open dos Estados Unidos da América, na dupla formada pela número 1 feminina e pelo 5º classificado do ranking mundial ATP, perdeu frente na checa na Katerina Siniakova e diante do britânico Patton. Os dois terminam venceram 1-7, mas acabaram derrotados por 4-1, 4-2 e 10-2 no Super Tiebreak em 49 minutos. A juntar a isto também Serena Williams e Carlos Alcaraz foram eliminados nos quartos de final da variante de partes mistos no Open dos Estados Unidos, no quarto grande slam do ano, no Arthur Stadium. A norte-americana Serena, de 44 anos, e o espanhol Alcaraz, que regressou assim aos campos depois de uma lesão sofrida em abril, perderam com a Suíça, na Belinda, na Benzites, e com o italiano Flavio Caboli, na quartos de cabeças de série, por 5-4, 4-1, e numa partida que durou 55 minutos. Os tenistas tinham-se estreado com triunfo frente na neozelandesa Enint e ao britânico Lloyd, por 5-3 e 4-1, isto em 58 minutos.
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7: E está agora na hora de trazer mais um grande feito histórico à Golo FM.
8: A temporada de 1963-64 ficou marcada como um dos momentos mais icónicos da história do Sporting Clube de Portugal. O clube leonino, já uma referência no panorama desportivo nacional, alcançou uma glória inédita ao vencer a Taça dos Vencedores das Taças, conhecida como Taça das Taças, um dos mais prestigiados troféus europeus da época. O Sporting tornou-se assim o primeiro clube português a conquistar esta competição internacional, consolidando o seu nome no futebol europeu. A caminhada dos Leões na competição não foi fácil e esteve repleta de desafios. Tudo começou na primeira eliminatória, onde os verde e brancos defrontaram os italianos da Atalanta. Depois de uma primeira mão complicada, em que perderam por 2-0, o Sporting conseguiu virar o resultado em Alvalade com uma vitória por 3-1, forçando um terceiro jogo de desempate que venceria

3-1. Este início dramático foi um presságio do que seria uma campanha marcada por grandes emoções. Nos quartos de final, o Sporting encontrou o Manchester United, uma das equipas mais temidas da Europa na época. Após um resultado desfavorável de 4-1 em Old Trafford, os Leões protagonizaram uma das maiores reviravoltas da história das competições europeias, ao golear a equipa inglesa por 5-0 em Lisboa, numa exibição memorável que ficou para sempre na memória dos adeptos leoninos. O jogo foi uma demonstração do espírito ofensivo de uma equipa liderada pelo avançado João Moraes e pelo lendário Fernando Mendes, que foram fundamentais ao longo de toda a campanha. Após esta façanha, os Leões continuaram a sua caminhada rumo à final, eliminando o Lyon nas meias-finais. A equipa francesa apresentou alguma resistência, mas a formação lusa conseguiu ultrapassar os franceses com uma vitória confortável por 2-1 no total das duas mãos, carimbando assim o passaporte para a grande final. O palco estava montado para um dos momentos mais altos da história do clube. A final da Taça das Taças de 1964 teve um desfecho dramático e incomum. O Sporting defrontou o MTK Budapeste, uma equipa húngara de grande qualidade, num confronto que viria a ter dois atos. O primeiro jogo, realizado no estádio Eisel, em Bruxelas, terminou empatado a 3 após prolongamento, forçando um jogo de desempate. Esse segundo embate foi realizado no mesmo estádio, 4 dias depois, e é aí que surge o herói improvável da história, João Moraes. Aos 19 minutos, o jogador leonino marcou o famoso canto direto, um golo olímpico marcado diretamente de pontapé de canto, que garantiu ao Sporting uma vitória por 1-0 e o título de campeão. Este feito foi recebido com enorme euforia em Portugal, colocando o Sporting no mapa do futebol europeu e elevando a moral do clube numa época em que o futebol português começava a dar os primeiros passos no cenário internacional. O triunfo na Taça das Taças foi um marco histórico não só para o Sporting, mas também para o desporto nacional, sendo uma das primeiras grandes conquistas europeias de um clube português. A equipa de 1964, liderada pelo treinador Anselmo Fernandes, tornou-se um símbolo de garra, determinação e qualidade técnica, valores que continuam a ser associados ao clube. Entre os protagonistas desta campanha gloriosa, destacam-se nomes como o guarda-redes Carvalho, o capitão Fernando Mendes, o avançado Osvaldo Silva e, claro, João Moraes, cujo golo decisivo ficou gravado para sempre na história leonina. Esta equipa é ainda hoje recordada com grande carinho pelos adeptos, sendo frequentemente homenageada como uma das melhores formações da história do clube. A vitória na Taça das Taças em 1964 continua a ser uma das primeiras conquistas mais importantes do palmarés do Sporting. Este título reforçou o estatuto internacional do clube e abriu portas para futuras participações em competições europeias. Foi um triunfo que simbolizou o espírito combativo do Sporting Clube de Portugal, a sua capacidade de superação e a força do coletivo. Na história do futebol europeu, o nome do Sporting ficou assim gravado com letras douradas.

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1: A versatilidade é uma marca dos melhores, que podem jogar em várias posições e adaptar-se a diferentes sistemas de jogo. É o perfil do jogador que destacamos agora na primeira Rádio Desporto.
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3: Mohamed Salah, nascido a 15 de junho de 1992 em Nagrig, Egito, é um avançado amplamente reconhecido pela sua velocidade, habilidade e capacidade de finalização. Iniciou a sua carreira profissional no Elmo Calgun, antes de se transferir para o Basileia em 2012, onde rapidamente se destacou na Suíça. O sucesso no Basileia levou Salah a uma transferência para o Chelsea em 2014, mas encontrou mais destaque na Fiorentina e, subsequentemente, na Roma, na Série A italiana. Em Itália, Salah solidificou a sua reputação como um dos melhores extremos da Europa, o que lhe valeu uma transferência para o Liverpool em 2017. Nos Reds, o jogador teve um impacto imediato. Na sua primeira temporada, marcou 32 golos na Premier League, estabelecendo um novo recorde de golos numa única temporada. Salah desempenhou um papel crucial na conquista da Liga dos Campeões em 2019 e da Premier League em 2020, sendo um dos principais marcadores e assistentes da equipa. A sua capacidade de marcar golos em momentos decisivos e a sua consistência ao longo das temporadas foram fundamentais para o sucesso do Liverpool. Além da sua carreira a nível de clubes, Salah é um pilar na seleção egípcia, representando o seu país em competições internacionais como o CAN e o Campeonato do Mundo. Atualmente continua a ser um dos jogadores mais influentes da formação inglesa e um dos melhores avançados do mundo, mantendo a sua forma impressionante e contribuindo significativamente para a equipa.
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4: E agora seguimos com os craques da Liga Portuguesa, neste produto 100% palavra.
3: Jorge Manuel Rebelo Fernandes, mais conhecido como Silas, nasceu a 1 de setembro de 1976, em Lisboa. Ao longo da sua carreira, destacou-se como jogador, construindo um percurso notável no futebol português e internacional. Silas iniciou a sua carreira nas camadas jovens do futebol Benfica, mais conhecido como Fofó, e posteriormente no Sporting Clube de Portugal, mas foi no Atlético Clube de Portugal que se estreou como sénior em 1996. Após uma breve passagem pelo clube, Silas transferiu-se para a União de Montemor e foi aí que as suas qualidades chamaram a atenção de clubes de maior renome em Portugal. A grande oportunidade de Silas surgiu quando assinou pela União de Leiria, clube onde permaneceu entre 1999 e 2003. Sob o comando de José Mourinho, o médio ofensivo destacou-se pela sua visão de jogo e capacidade técnica, ajudando o clube a obter resultados impressionantes na Primeira Liga. O sucesso no Leiria catapultou Silas para o futebol espanhol, onde assinou pelo Celta de Vigo em 2003. No entanto, apesar de ter disputado a La Liga com o clube galego, a sua passagem por Espanha não foi tão marcante quanto o esperado. Silas passou ainda pelo Wolverhampton Wanderers, em Inglaterra, na temporada de 2008-2009, onde teve a oportunidade de jogar no competitivo futebol inglês. Apesar de não ter deixado um impacto tão duradouro, a experiência em diferentes ligas ajudou-o a amadurecer como jogador e a preparar-se para os próximos desafios. Após a sua aventura internacional, Silas voltou a Portugal, desta vez para representar o Bolonenses. No emblema do Restelo, reencontrou-se com o futebol português e teve um papel importante na equipa, sendo um dos pilares do clube até ao final da sua carreira. Depois de encerrar o seu percurso como jogador em 2016, Silas rapidamente fez a transição para o cargo de treinador. Assumiu o comando técnico da BSAD, onde começou a demonstrar o seu potencial como treinador, e o seu estilo de jogo ofensivo e a capacidade de extrair o melhor dos seus jogadores fizeram dele uma figura respeitada no futebol português. Posteriormente, assumiu o cargo de técnico do Sporting na temporada de 2019-2020, num período conturbado para o clube. Apesar das dificuldades, Silas conseguiu estabilizar a equipa e deixar a sua marca. A carreira de Silas como jogador e treinador reflete um percurso de resiliência, talento e adaptação a diferentes realidades do futebol. Tanto em Portugal como no estrangeiro, mostrou sempre a sua capacidade de ultrapassar desafios, deixando um legado no futebol português que transcende os seus anos como jogador.
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4: E agora seguimos com os craques mundiais neste produto 100% palavra.
3: Kaká, nome pelo qual ficou mundialmente conhecido, Ricardo Isaacson dos Santos Leite, nasceu a 22 de abril de 1982 em Brasília e rapidamente se destacou como uma das maiores promessas do futebol brasileiro. Desde jovem, Kaká mostrou uma técnica refinada e uma inteligência tática que o diferenciava dos demais. A sua carreira começou no São Paulo, onde ingressou nas camadas jovens e se destacou pela sua habilidade com bola nos pés e a visão de jogo que deslumbrava os adeptos. Foi ainda no clube paulista que começou a atrair a atenção de clubes europeus, especialmente após a conquista do torneio Rio-São Paulo em 2001, onde teve uma atuação de destaque. O ano de 2003 marcou a viragem na carreira de Kaká, quando foi contratado pelo AC Milan, um dos clubes mais prestigiados da Europa, por cerca de 8,5 milhões de euros, uma pechincha face ao talento que demonstraria nos anos seguintes. A sua adaptação ao futebol europeu foi imediata. Logo na sua primeira temporada, Kaká ajudou o Milan a conquistar a Série A e rapidamente se tornou uma das principais estrelas da equipa, brilhando ao lado de lendas como Paolo Maldini, Andrea Pirlo e Andriy Shevchenko. O brasileiro desempenhava um papel de maestro no meio-campo, atuando como treco-artista, posicionando-se entre os médios e os avançados, criando inúmeras oportunidades de golo com os seus passos precisos e corridas verticais pelo campo. A sua ascensão ao topo do futebol mundial culminou em 2007, quando viveu o ponto alto da sua carreira. Nesse ano, Kaká liderou o Milan à conquista da Liga dos Campeões da UEFA, com exibições extraordinárias, especialmente nas meias-finais contra o Manchester United, onde marcou dois golos no jogo de ida. Na final contra o Liverpool, Kaká foi crucial na vitória por 2-1, assistindo o segundo golo marcado por Inzaghi. As suas exibições nessa temporada valeram-lhe a Bola de Ouro e o título de melhor jogador do mundo da FIFA, coroando-o como o melhor jogador da sua geração. Além da Liga dos Campeões, Kaká conquistou outros troféus importantes ao serviço do Milan, como a Supertaça Europeia e o Mundial de Clubes da FIFA. Durante os seus anos em Milão, o brasileiro consolidou-se como um dos maiores jogadores do mundo, com o seu estilo elegante e dinâmico que misturava técnica, velocidade e finalização. A sua capacidade de driblar em alta velocidade e a precisão dos seus passos tornavam-no uma ameaça constante para as defesas adversárias. Em 2009, o Real Madrid, na sua busca por construir uma nova geração de galácticos, não hesitou em pagar 67 milhões de euros pelo seu passe, tornando Kaká o jogador mais caro da época. No entanto, a sua passagem pelos merengues não foi tão brilhante quanto se esperava, em grande parte devido às várias lesões que o impediram de manter a regularidade exibida no Milan. Embora tenha tido momentos de grande qualidade, como as exibições na Liga dos Campeões e algumas atuações decisivas na La Liga, Kaká nunca conseguiu assumir o protagonismo absoluto numa equipa onde também estavam estrelas como Cristiano Ronaldo e Karim Benzema. Ainda assim, ao longo das quatro temporadas no Real Madrid, conquistou um título de La Liga, uma Taça do Rei e uma Supertaça de Espanha, deixando a sua marca na história do clube. Em 2013, Kaká fez o seu regresso ao AC Milan, onde foi recebido com grande entusiasmo pelos adeptos. No entanto, já não era o jogador que encantara o mundo nos anos anteriores. Apesar disso, ainda foi capaz de contribuir para o clube com alguns momentos de brilho, mas a sua segunda passagem por Milão não duraria muito. Em 2014, Kaká tomou a decisão de rumar à Major League Soccer, a MLS, assinando com o Orlando City, onde se tornou a estrela principal do novo projeto do clube americano. Na MLS, Kaká trouxe o seu prestígio e talento para um campeonato em crescimento, ajudando a elevar o nível da competição e tornando-se um dos jogadores mais influentes do campeonato. Mesmo numa fase mais avançada da carreira, o brasileiro continuava a demonstrar a sua classe e a marcar golos decisivos. A sua presença em campo atraía multidões e Kaká era admirado não só pelo seu talento, mas também pelo seu caráter e profissionalismo. Ao longo da sua carreira internacional, Kaká também foi uma peça importante para a seleção brasileira, tendo participado em 13 edições do Campeonato do Mundo da FIFA em 2002, 2006 e 2010. Foi parte do plantel que conquistou o Mundial de 2002, embora não tenha tido um papel de destaque nesse torneio. No entanto, nas edições seguintes, Kaká assumiu-se como uma das principais figuras do Brasil, vencendo também a Taça das Confederações em 2005 e 2009. Acabaria por encerrar a carreira em 2017 com o respeito e admiração de todos os que o acompanharam no seu trajeto. Com 29 títulos conquistados entre clubes e seleção, incluindo a glória na Liga dos Campeões e o reconhecimento como o melhor jogador do mundo, Kaká será sempre lembrado como um dos grandes nomes do futebol mundial, tendo em conta que o seu legado vai muito além dos números.

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2: Sim, é verdade. Esperamos uma reação de uma equipa que tem desvantagem. Normal, esperemos uma entrada forte, uma equipa que vai jogar em casa e quer que esse mesmo fator casa tenha um impacto no jogo, e queremos possivelmente colocar numa situação tranquila no jogo, uma equipa que sabe perfeitamente aquilo que nós somos capazes de fazer com bola, aquilo que nós gostamos de fazer.
3: O Marco, tal como disse bem, é um treinador que me conhece muito bem, sabe aquilo que eu posso acrescentar, potenciou-me quando estava no Fulham.
4: Ya os lo dije la semana pasada, tras el partido, ¿no? Jugado, se jugó la mitad de un partido de 180 minutos, donde sí, es verdad que conseguimos una ventaja, pero mañana obviamente esperamos a un rival que irá a intentar darle la vuelta, ¿no? Y nosotros tenemos que hacer un partido muy serio.
5: Bueno, al final estamos aquí a hacer el segundo juego de eliminatoria. Sabemos que el primer juego fue un juego bueno para nós, pero bueno, sabemos que amanhã temos que sair como se fôramos 0-0.
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6: 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São os gigantes adormecidos, para ouvir aqui na primeira Rádio Desporto, todos os dias também com o Hugo Taveira.
7: O IFK Gotemburgo, fundado em 1904, é um dos clubes mais bem-sucedidos e tradicionais da Suécia. Com sede em Gotemburgo, a equipa faz parte da elite do futebol sueco e possui uma rica história de conquistas, tanto no plano doméstico como no internacional. Nos primeiros anos, o Gotemburgo rapidamente se destacou no futebol do país. Em 1908, apenas 4 anos após a sua fundação, o clube conquistou o seu primeiro título da Svenska Mästerkuppen, o título do campeonato sueco da época. Ao longo das décadas seguintes, o clube continuou a ser uma força dominante, conquistando vários títulos nacionais e consolidando-se como uma referência no futebol do país. A década de 1980 é considerada a era de ouro do IFK Gotemburgo. Durante esse período, o clube alcançou um feito que o catapultou para o cenário internacional, a conquista da Taça UEFA. Em 1982, sob o comando do treinador Sven-Göran Eriksson, o Gotemburgo surpreendeu a Europa ao vencer a competição, derrotando o poderoso Hamburgo na final com um agregado de 4-0. 5 anos depois, em 1987, o Gotemburgo voltou a brilhar na Taça UEFA, conquistando novamente o troféu. Desta vez, a equipa sueca venceu o Dundee United, da Escócia, na final, com um resultado global de 2-1. Esta dupla conquista internacional, somada ao sucesso doméstico, fez com que o clube se tornasse uma referência no futebol europeu durante a década de 1980. Além do sucesso nas competições europeias, o Gotemburgo manteve a sua hegemonia no futebol sueco ao longo dos anos. Com mais de 18 títulos da Allsvenskan, o clube é um dos maiores vencedores do campeonato do país. Entre 1990 e 1996, o Gotemburgo venceu o campeonato por 6 vezes, reforçando o seu estatuto como uma das equipas mais dominantes do futebol da Escandinávia, e durante esse período o clube também participou em várias edições da Liga dos Campeões, alcançando os quartos de final em 1995. Apesar do seu sucesso histórico, o Gotemburgo enfrentou dificuldades nas décadas seguintes, com uma crise financeira e uma queda de rendimento desportivo. Contudo, conseguiu reerguer-se e em 2007 voltou a conquistar o campeonato sueco, pondo fim a um jejum de 11 anos sem títulos. Nos últimos anos, o Gotemburgo tem lutado para retomar o seu lugar entre as melhores equipas da Suécia, mas o seu legado de conquistas e a sua tradição continuam a fazer do clube um dos maiores do futebol. O Gotemburgo é o único clube sueco a ter conquistado 2 taças UEFA, um feito que o coloca entre os grandes clubes europeus. A sua capacidade de competir de igual para igual com equipas das principais ligas europeias, especialmente durante a década de 80, faz do clube um dos nomes mais respeitados do futebol sueco e escandinavo.
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6: Vamos lá olhar agora para mais um grande feito histórico aqui na primeira rádio de desporto.
7: A equipa do Santos, entre 1960 e 1969, é amplamente considerada uma das maiores da história do futebol mundial. Durante esta década, o clube brasileiro, liderado pela lenda Pelé, conquistou títulos nacionais e internacionais, enquanto encantava adeptos com o seu futebol ofensivo e dinâmico. O Santos revolucionou a maneira como o futebol era jogado no Brasil, estabelecendo um padrão que seria lembrado por gerações. Esta equipa foi a responsável por transformar o Santos num dos clubes mais respeitados e temidos do planeta. A história de ouro do emblema paulista começou em 1960, quando o clube já contava com Pelé, um jovem prodígio que aos 17 anos havia sido campeão mundial com o Brasil no Mundial de 58. Além dele, a equipa contava com outros grandes jogadores, como Coutinho, Pepe e Zito. O trio Pelé, Coutinho e Pepe formavam um dos ataques mais mortíferos da história, que aliado ao talento no meio-campo e à solidez defensiva, proporcionou ao Santos uma combinação perfeita para o domínio total no futebol. Em 1961, o Santos conquistou o Campeonato Paulista, marcando o início de uma era de supremacia no futebol brasileiro. Entre os maiores feitos desta equipa está a conquista da Taça Libertadores da América em 1962 e 63, sendo que naquela época poucos clubes sul-americanos tinham alcançado sucesso tão consistente a nível internacional. O Santos não só ganhou estas duas edições da competição mais importante da América do Sul, como também venceu a Taça Intercontinental nesses mesmos anos, ao derrotar o Benfica e o AC Milan, respectivamente. Ao bater o campeão europeu, o Santos provou ser a melhor equipa do mundo, com Pelé a brilhar em ambos os duelos. O jogo de 1962 contra o Benfica ficou marcado pela grande exibição de Pelé em Lisboa, onde o Santos venceu por 5-2 numa exibição de gala. A era dourada do emblema paulista foi também recheada de títulos domésticos. O clube conquistou o Campeonato Brasileiro, então conhecido como Taça do Brasil, por 5 vezes consecutivas entre 1961 e 65, além de somar mais 2 títulos no torneio Roberto Gomes Pedrosa, precursor do atual Campeonato Brasileiro, em 1968. O domínio santista no Brasil foi avassalador, com a equipa a ganhar praticamente todos os títulos possíveis e a criar uma aura de invencibilidade. Além dos títulos e conquistas, a equipa do Santos ficou marcada pelo seu estilo de jogo, que combinava talento individual, jogadas espetaculares e uma visão ofensiva constante. O Santos era sinónimo de espetáculo, com os seus jogadores a atraírem multidões por onde quer que passassem. Pelé, o grande maestro da equipa, combinava velocidade, técnica e um poder de finalização ímpar, e ao seu lado, Coutinho e Pepe completavam um trio letal que aterrorizava as defesas adversárias. Pelé não só se tornaria o maior artilheiro da história do clube, como também o maior goleador da história do futebol, com mais de 1000 gols na carreira. A década de 60 foi um período em que o Santos transcendeu as fronteiras do Brasil. A equipa fazia excursões por todo o mundo, jogando partidas amigáveis em locais como a Europa, a África e a Ásia. Este fenómeno internacional levou o nome do Santos e de Pelé para todos os cantos do planeta, consolidando o clube como um emblema global. Estas digressões também representavam uma fonte significativa de receitas para o clube, que aproveitava a enorme popularidade da sua equipa e do seu principal astro. Mesmo com o sucesso internacional, a equipa do Santos não perdeu o foco no cenário doméstico, continuando a dominar o futebol brasileiro. Para além dos títulos, o impacto que o Santos teve na cultura do futebol foi profundo. O clube influenciou o estilo de jogo de várias gerações, com a sua mentalidade ofensiva e habilidade técnica a tornarem-se referências para outros emblemas e seleções. No entanto, com o fim da década de 60, a equipa começou a perder algumas das suas peças-chave. Coutinho e Zito deixaram o clube e Pelé, embora ainda fosse um dos melhores jogadores do mundo, começou a entrar na fase final da sua carreira. O declínio natural da equipa foi inevitável, mas o legado que o Santos deixou durante esse período é inegável. Esta equipa revolucionou o futebol e é lembrada como uma dos melhores de todos os tempos. A era de ouro do Santos, na década de 1960, permanece viva na memória dos adeptos e na história do futebol nacional. Pelé, considerado um dos maiores jogadores de todos os tempos, consolidou o seu estatuto como o rei do futebol durante esse período, enquanto o Santos se firmou como um dos maiores clubes do mundo. Este foi um dos momentos mais brilhantes da história do desporto e uma fase inesquecível para todos os adeptos do Santos e todos os apreciadores de futebol.
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11: Lisboa e Benfica e o Sporting Clube de Braga voltam a entrar em campo esta quinta-feira para no derradeiro jogo da segunda mão do play-off de acesso, quer à fase de Liga da Liga na Europa, quer à fase de Liga da Liga na Conferência. Começando pelo acesso até na fase de Liga da Liga na Europa, uma competição discutida pelo Sporting Lisboa e Benfica, e que na primeira mão bateu por 3-1 na formação do Aarhus, na volta a defrontar esta equipa, agora da Dinamarca, na equipa encarnada, realizou de resto o último treino e destaque para John Duran, avançado colombiano, que fez treino no ginásio durante os 15 minutos abertos na comunicação social. Daniel Banjak, com uma lesão muscular na coxa direita, realizou treino individual já na Jadon Umeb, na SEC, na recuperação já depois de se ter lesionado durante a pré-temporada. Por outro lado, Marco Silva não pôde ainda contar com João Palhinha, que foi apresentado durante esta quarta-feira como reforço dos encarnados. Na divisão esta partida, o técnico Marco Silva, do lado da formação do Sport Lisboa e Benfica, espera mais um bom resultado para que o Benfica possa confirmar essa presença na fase de Liga da Liga Europa.
2: Sim, é verdade. Esperamos uma reação de uma equipa que está em desvantagem. Normal, esperamos uma entrada forte, uma equipa que vai jogar em casa e quer que esse mesmo fator casa tenha um impacto no jogo. E quer-nos possivelmente a colocar numa situação intranquila no jogo. Uma equipa que sabe perfeitamente aquilo que nós somos capazes de fazer com bola, aquilo que nós gostamos de fazer, e possivelmente irá tentar-nos tirar esse conforto da bola de várias formas, tentando eles ter, como falou há pouco, a capacidade de ter bola. E no campeonato normalmente uma equipa com bastante posse de bola, e não o tiveram mais tempo na luz, porque nós fomos muito capazes nesse aspecto, e fomos uma equipa pressionante, fomos uma equipa que não demos muito tempo para o adversário respirar, e nesse aspecto fizemos taticamente e defensivamente, independentemente de termos sofrido um golo, que eu falei, foram 15 a 20 segundos num jogo de 95 em que nós estivemos a um nível bom. Portanto, é dar continuidade a isso, jogando fora de casa, num ambiente diferente, não com aquele apoio em massa que nós temos no Estádio da Luz, mas é mais uma etapa para nós estarmos na fase de Liga onde queremos estar, em que será um jogo difícil, como todos são, e que nós temos de estar ao nosso nível.
11: Marco Silva falou também sobre a chegada do reforço de João Palhinha, e acabou também por deixar grandes elogios naquilo que é a qualidade do Internacional Português.
12: Estamos satisfeitos, foi mais um, como eu disse há pouco, percebo que é o regresso a Portugal do Internacional Português, é um jogador que também esteve comigo já durante duas temporadas, e percebo a narrativa que se foi criando nos últimos um mês, se calhar nos últimos 30 dias no futebol português e na comunicação social. Por tudo isso, eu não vou entrar muito nesse aspecto, não vou dar aqui um ênfase que neste momento não é importante para nós darmos. Eu quero o foco total do Benfica no jogo de amanhã. Vou-me referir claramente à questão do João. Quando contratamos um jogador como o João para o nosso clube, é porque acreditamos que vai realmente acrescentar algo importante. Eu tinha falado muito do perfil que procurávamos para aquela posição, portanto, e nesse aspecto decidimos ir pelo João, e é um jogador como todos os outros que tentamos contratar, e eu percebo a vossa questão e a curiosidade por aquilo que são as nossas opiniões e o impacto que pode ter ou não. Quando contratamos jogadores é para tentar que o Benfica seja mais forte, e esse foi o objetivo com o João.
11: O Benfica joga com a formação do Aarhus nesta quinta-feira pelas 7 da tarde, já depois então de ter vencido na primeira mão em Lisboa por 3-1. Na partida que está agendada para as 7 da tarde, 30 minutos depois, entra em campo a equipa do Sporting Clube de Braga para defrontar precisamente a formação do Áustria de Viena, se bem que na primeira mão a equipa arsenalista venceu por 2-0 no Estádio Municipal de Braga. Na divisão esta partida, do lado da formação dos Guerreiros de Minho, o técnico Carlos Vicente espera mais um bom jogo da sua equipa que possa confirmar em definitivo essa presença na fase de Liga da Liga Conferência.
4: Já os lo dije la semana pasada, terceiro partido, ¿no? Se jugó la mitad de un partido de 180 minutos, donde sí es verdad que conseguimos una ventaja, pero mañana obviamente esperamos a un rival que irá a intentar darle la vuelta, ¿no? Y nosotros tenemos que hacer un partido muy serio, muy capaces de competir en todos los registros que el partido nos demande, porque van a ser muchos y varios, y salir al partido a ser nosotros, a jugar con personalidad, a jugar a ser ambiciosos, a jugar siendo agresivos también, e intentar ganar el partido. Yo, sabiendo que tenemos que salir a ganar, a intentar ganar un partido de 90 minutos, intentando no prestar demasiada atención a una ventaja que adquirimos la semana pasada. Y sabiendo que el fútbol te lo demuestra muy a menudo, puede pasar de todo, así que tenemos que estar preparados para tratar de imponernos, por momentos también ser capaces de sufrir, si hay momentos en el partido que el partido te lo exige, ser capaces de defender bien, de atacar bien, de ser competitivos, de ser agresivos y de ser nosotros mismos, ¿no?
11: Já do lado dos jogadores, esteve na conferência de imprensa na frente de Navarro, ele que acabou também por assumir que na equipa de Braga sabe bem da valia do seu adversário e leva cautelas para neste segundo jogo, mesmo estando em vantagem com dois golos de diferença.
5: Bueno, al final estamos aqui a fazer segundo jogo de eliminatória. Sabemos que o primeiro jogo foi um jogo bom para nós, pero bueno, sabemos que mañana tenemos que salir como si fuéramos 0-0, es una final para nosotros y esperamos sacar buen resultado. Y bueno, al final si ellos te meten un gol también vas a estar ahí, así que nuestros dos goles son importantes, pero mañana es como te he dicho, como si fuéramos 0-0, tenemos que ganar el partido y así seguro que pasamos. Claro que no podemos confiarnos, ayer el partido, bueno, hicieron una buena remontada, sabemos que tenemos que estar desde el primer minuto demostrándoles que vamos a ir a por el partido. Y nada, bueno, con la afición y apoyándonos, seguro que va a ir todo bien. Bueno, tenemos muchos juegos, sabemos que al final, la época pasada hicimos no sé cuántos juegos, hicimos casi 60 juegos. Todo el mundo está aquí para ayudar y lo importante es que el Braga haga buena temporada.
11: Duelo entre a Áustria de Viena e Sporting Clube de Braga, agendado para as 7:30 da tarde desta quinta-feira, 30 minutos depois do início dessa partida entre a Arus e a Benfica, dois encontros para a seguir atentamente com relato na Globo FM. O jogador de João Palhinha já foi oficializado como reforço do Sport Lisboa e Benfica no Internacional Português, assim o Bayern de Munique, e assina até junho de 2030 com as Águias. O negócio ficou fechado por 14 milhões de euros fixos, mais 5 milhões de euros por objetivos, confirmou o Benfica em comunicado oficial. Palhinha fica ainda com uma cláusula de rescisão fixada nos 50 milhões de euros. Nas primeiras declarações enquanto jogador do Benfica, Palhinha mostrou-se feliz por assinar pela equipa das Águias e assume que é mais um para ajudar.
3: A expectativa é muito grande, como todos, estar o Benfica, e neste momento sou mais um a ajudar, a dar tudo pelo clube. Não tenho dúvidas que toda a estrutura, toda a massa adepta também anseia para a conquista de títulos e é manter, acima de tudo, o Benfica a voar ao longo da época, com muitos momentos que vamos passar, como em tudo na vida, difíceis, mas há que manter o barco sempre estável, junto dos adeptos, junto de toda a estrutura, porque não tenho dúvidas nenhumas que toda a estrutura, todos os adeptos do Benfica querem conquistar algo bonito esta temporada. Simplesmente venho para ajudar.
11: Palhinha acabou também por admitir que o contributo e a conversa que teve com o Marco Silva foi fundamental para a sua vinda até na formação da Luz.
3: O Marco, tal como disse bem, é um treinador que me conhece muito bem, sabe aqui que eu posso acrescentar. Potenciou-me quando estava no Fulham. Foi um prazer gigante trabalhar com ele e voltar a trabalhar neste momento no Benfica. Sinto-me muito feliz. Acho que temos tudo para conquistar coisas bonitas, tal como disse na pergunta anterior. Acho que temos todas as condições reunidas para, desde o treinador aos jogadores, toda a estrutura envolvida, conseguimos algo bonito. E, portanto, trabalhar com um treinador que já me conhece do passado, mesmo quando eu estava na altura na formação, e depois posteriormente quando esteve comigo no Fulham, teve muito peso também na minha decisão, a verdade é essa. Toda a força que ele fez também para que eu me juntasse ao clube, quer ele, quer o presidente, toda a estrutura, toda a vontade de me terem aqui, foi decisiva também para isto acontecer.
11: Palhinha assume ainda que cumpre o objetivo de regressar a Portugal, sabe-se bem que só ele, e na sua família e assume o próprio, sabem daquilo que tiveram de abdicar para assinar pelo Benfica.
3: Primeiro que tudo, só eu e a minha família é que temos noção daquilo que eu tive que abdicar para estar aqui. Muito se falou, mas nunca ninguém ouviu da minha boca o que vou dizer neste momento. A verdade é que houve momentos difíceis de tomar uma decisão nesta fase, porque envolvia muita coisa, mas o lado familiar, acima de tudo, juntamente com a força que eu referi há pouco da estrutura, ter-me presente, foram os principais pontos na minha tomada de decisão em voltar ao meu país. E a verdade é que concretizo também um objetivo que, e é muito bonito, eu estar aqui hoje, por a história passada que já disse publicamente, já tinha estado aqui no Seixal a treinar e voltar aqui desta forma, em especial para mim, marcante sem dúvida, quer para mim, para a minha família.
11: Médio de 31 anos, Abna regressa, Abna assim oficialmente a Portugal, depois de uma formação entre Abna Alta de Lisboa, Abna Sacavenense e Sporting, representou ainda Abna Clubes, Abna como Moreirense, Belenenses e Sporting Clube de Braga, Abna nível nacional. Em 2022 deixou o Sporting para Abna reforçar os ingleses do Fulham, após duas épocas na Premier League. Foi contratado pelo Bayern de Munique. Na primeira época, Abna fez 25 jogos pelos alemães. Na temporada passada, Abna voltou à Premier League, emprestado ao Tottenham. Abna fez 7 golos e 2 assistências em 45 jogos. O Luso regressa Abnacim definitivamente a Portugal pelas portas do Sport Lisboa e Benfica, reencontrando Marco Silva, com quem trabalhou na formação do Fulham. O plantel do Sporting realizou mais um treino de preparação para a visita até Vila do Conde, nesta sexta-feira, pelas 8:15 da noite, onde defronta a equipa do Rio Ave, na quarta jornada da Primeira Liga, no regresso de Fotis de Luanides. Sem limitações, foi o maior destaque no avançado grego, que foi titular nas primeiras duas rondas do campeonato e já leva 2 golos na competição. Falhou o encontro com o Alverca no fim de semana passado, devido a uma lombalgia, da qual já recuperou os lesionados João Simões e Nuno Santos. Foram os únicos ausentes do apronto ministrado por Rui Borges. O plantel do Sporting volta ainda a efetivar mais um treino de preparação antes mesmo desse embate diante da formação do Rio Ave. O jogador Sabna Zekri acabou oficializado pelo Sporting. O reforço internacional jovem marroquino de 17 anos deixa nos belgas da formação de Mechelen para rivalizar com Maxi Araújo pelo lugar na lateral esquerda dos Leões. O defesa canhoto assina até 2029 pelo Sporting e fica blindado com uma cláusula de 80 milhões de euros. Sabna assume que é muito positivo ter esta oportunidade de representar a formação do Sporting Clube de Portugal, um clube que não se evidenciou. Cristiano Ronaldo espera na semelhança de Ronaldo de se poder evidenciar e tornar-se uma peça fundamental e prioritária para Rui Borges na formação leonina. Seco Fofana é mais um reforço oficializado pelo Futebol Clube Porto para nesta nova época. No Internacional Costa Marfinense, realizou os habituais exames médicos para depois assinar de imediato o contrato com os Dragões. O médio de 31 anos, na regressa, na invicta, já depois de ter sido emprestado pelo Rennes na temporada passada, marcou 3 golos em 18 jogos, contribuindo nomeadamente para a conquista do título de campeão nacional, ao contrário do que aconteceu na última assistência. O Futebol Clube Porto assume agora na totalidade do salário dos jogadores. Ainda assim, os Dragões não pagam qualquer verba pela assistência de Fofana Ebna, que tem contrato com o Rennes até 2029. Sei que Fofana Ebna regressa assim oficialmente ao Futebol Clube Porto, sendo mais uma forte opção para a equipa de Francesco Farioli, que procura revalidar o título de campeão nacional. Ainda pelo assunto do Futebol Clube Porto, o presidente da equipa Abna Azul e Branca, André Vilas Boas, falou sobre a transferência de Rodrigo Mora para Abna Roma, por um valor que pode superar os 50 milhões de euros na edição de agosto da revista Dragões. O dirigente critica Abna's tristes opiniões do advogado do atleta, que garante terem tido zero influência no desfecho das negociações entre clubes, mas que obrigaram os pais do jogador a distanciarem-se das suas palavras e o agente do jogador a pedir desculpa na própria instituição. Vilas Boas chega a escrever que o seu desrespeito pelo Futebol Clube Porto e principalmente pelo treinador do Futebol Clube Porto jamais será esquecido por parte deste dirigente. Comparando os negócios que levaram este verão, Diego Moreira, que saiu do Benfica a custo zero, passou pelo Chelsea, pelo Lyon e pelo Estrasburgo, e chegou agora ao Milan por 50 milhões de euros. E mora para a Série A, o presidente portista admite que o clube trabalha para se tornar estável, poderoso, sem dívida, capaz de conservar os seus melhores talentos durante mais tempo. Rodrigo Mora, segundo na Vilas Boas, junta-se a Vitinha, Ruba Neves, Diogo Daló, Fábio Vieira e Fábio Silva, filhos da casa, que partiram cedo para outras aventuras e que continuam a levar consigo uma parte da identidade do Futebol Clube do Porto, longe de casa, mas perto do coração. Rodrigo de Dragão será sempre uma imagem nunca esquecida entre todos os adeptos. Acabou também por assumir André Vilas Boas. Já no que diz respeito a possíveis novos reforços da formação do Futebol Clube do Porto, André Vilas Boas falou também sobre esse regresso de Fofana, destacando que foi uma peça importante na época passada e será certamente também uma peça de destaque durante esta época desportiva 2026-2027. O defesa português Nilton Varela é o 13º reforço do Clube Sport Marítimo para 2026-2027, proveniente da formação do Benchut, do 2º escalão belga. Assinando por 2 temporadas, anunciou o clube da Primeira Liga, formado nas camadas jovens de Belenenses e Sporting. O futebolista de 25 anos fez a sua estreia enquanto sénior na época 2019-2020, ao serviço da Pensado, que representou durante 3 temporadas até 2022. Internacional pelas seleções jovens de Portugal e Cabo Verde, Varela jogou jogou ainda no Futebol Clube do Porto B e no Estrela da Amadora, antes de assinar-se pela formação do Benchute, pelo qual teve uma curta passagem na segunda metade da época passada, com participação em 11 jogos. O defesa junta-se às contratações já seguradas de frente Viette, vindo do Leicester City, de Inglaterra, Nathaniel Abdoute, vindo da formação do Plymouth, também Tomás Tavares, vindo do Isla Plock da Polónia, Rafael Fernandes, ex-Lille de França, acabou de ser Sassolai, ex-Ferencváros da Hungria, Elu Santiago, vindo do Elas Verona, de Itália, Yaum Israel, vindo da formação do NK Istra 1961 da Croácia, Ibrahim Alani, ex-Valladolid de Espanha, Maxime Domingues, ex-Cracóvia da Polónia, assim como também Bryant, ex-Heracles dos Países Baixos, Samuel Bamba, ex-Bochum da Alemanha e ainda Maxime, ex-Hamburgo da Alemanha.
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17: Tenho que meter o meu dedo, mas tenho que meter o meu dedo muito ao de leve. 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

0: jogador ideal sabe equilibrar disciplina e criatividade, sendo imprevisível nos momentos decisivos. É para ouvir também todos os dias, aqui na Primeira Rádio Desporto, o perfil do jogador.
1: 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Julian Brandt, nascido a 2 de maio de 1996 em Bremen, na Alemanha, é um médio ofensivo conhecido pela sua criatividade, visão de jogo e capacidade de driblar adversários. Iniciou a sua carreira no Werder Bremen, mas foi no Bayer Leverkusen que ganhou reconhecimento como um jovem talento promissor. Brandt fez a sua estreia profissional pelo Leverkusen em 2014 e rapidamente se destacou pela sua habilidade técnica e versatilidade ofensiva. A sua capacidade de criar oportunidades e marcar golos levou a uma série de boas performances que chamaram a atenção de clubes maiores. Em 2019, Brandt transferiu-se para o Borussia Dortmund, onde continuou a mostrar a sua qualidade em campo. No Dortmund, tornou-se uma peça importante na equipa, oferecendo assistências, golos e contribuindo para o ataque com a sua visão de jogo e técnica refinada. A sua capacidade de atuar tanto no centro do meio-campo como nas alas, deu ao Dortmund uma flexibilidade tática adicional. Além do sucesso a nível de clubes, Brandt é também um membro regular da seleção alemã. Fez a sua estreia internacional em 2016 e tem sido convocado para competições importantes, como o Campeonato da Europa e do Mundo, trazendo a sua criatividade e dinamismo para o meio-campo da seleção. Nas últimas temporadas, manteve-se uma figura-chave na equipa do Dortmund, destacando-se pela sua habilidade de influenciar jogos e desempenhar um papel vital no esquema ofensivo da equipa. A sua contínua evolução e impacto em campo reforçam a sua reputação como uma das principais figuras da Bundesliga.
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0: Agora nesta emissão seguimos com os craques da Liga Portuguesa, aqueles que mais se destacaram. O talento desses craques imortalizou-os, mas a vida pós-carreira nem sempre é fácil e alguns enfrentam também desafios em manter a mesma relevância. É para ouvirmos também aqui nestas emissões da primeira rádio de esporto esses craques que mais se destacaram na Liga Portuguesa.
1: Rui Barros, nascido em Lordelo, Paredes, em 1965, é uma das figuras mais queridas e emblemáticas do futebol português, conhecido pelo seu talento e pela impressionante agilidade, apesar da baixa estatura de 1,59m, que lhe valeu o apelido de Formiga Atómica. Começou a carreira no Paços de Ferreira e no Covilhã, mas foi no Futebol Clube do Porto que encontrou o seu grande impulso. Chegou ao clube em 1987, depois de ter impressionado com a sua técnica e velocidade em campo. Em pouco tempo conquistou a confiança de Tomislav Ivic e destacou-se como um dos motores do meio-campo portista. A temporada de estreia de Rui Barros nos Dragões foi notável. Em 1987-88, o médio ofensivo marcou 12 golos no campeonato e rapidamente chamou a atenção de clubes internacionais. O seu estilo de jogo enérgico e incansável tornou-o indispensável na equipa e o seu impacto foi tão forte que no final da época assinou com a Juventus. Em Turim, Rui Barros conquistou de imediato o coração dos adeptos italianos. Logo na primeira temporada, ajudou a equipa a vencer a Taça de Itália e a Taça UEFA em 1990, marcando golos decisivos e mostrando uma capacidade única de romper defesas adversárias. Depois da passagem pela Juve, o médio continuou a sua carreira em clubes de topo, incluindo o Mónaco e o Olympique de Marselha. Apesar de não possuir a estatura física de muitos dos seus adversários, Rui Barros compensava com uma técnica apurada e uma leitura de jogo excepcional. Em França, continuou a mostrar o seu valor, mantendo a sua posição de destaque e reafirmando-se como um dos jogadores portugueses mais talentosos da sua geração. Em 1994, regressou ao Futebol Clube do Porto, onde contribuiu para o domínio do clube no cenário nacional, ajudando a equipa a conquistar múltiplos títulos, incluindo campeonatos e taças. Ao longo da sua carreira, Rui Barros representou Portugal com orgulho e dedicação, sendo chamado à seleção nacional em várias ocasiões, onde deixou a sua marca com exibições cheias de garra e técnica. Após pendurar as chuteiras, permaneceu ligado ao seu Futebol Clube do Porto, assumindo papéis de treinador adjunto e interino, sempre com o espírito de lealdade ao clube que marcou a sua vida. Hoje, Rui Barros é lembrado como um dos jogadores mais icónicos e queridos dos Dragões, símbolo de determinação e talento cuja carreira inspirou e continua a inspirar gerações de adeptos e jovens jogadores.
4: Este é o primeiro golo do Futebol Clube do Porto, Rui Barros. Continua a sexta bola e atirou, é golo! Golo do Futebol Clube do Porto, 4 minutos e 3 segundos de jogo.
5: como era muito rápido, pronto, há um lance logo a 5 minutos de jogo em que corri quase meio campo, saí guarda-redes, consegui driblar, depois aparece uma defesa, quase caí naquele lance, mas pronto, consegui fazer o gol, foi importante para mim, principalmente para o clube.
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10: A expectativa é muito grande, como todos esperam o Benfica. E neste momento sou mais um a ajudar, a dar tudo pelo clube. Não tenho dúvidas que toda a estrutura, toda a massa adepta também anseia para a conquista de títulos e é manter acima de tudo o Benfica a voar ao longo da época, com muitos momentos que vamos passar também tudo na vida difíceis, mas há que manter o barco sempre estável.
11: Quando contratamos um jogador como o João para o nosso clube é porque acreditamos que vai realmente acrescentar algo importante. Eu tinha falado muito do perfil que procurávamos para aquela posição, portanto, nesse aspecto decidimos ir pelo João, é um jogador como todos os outros que tentamos contratar. Eu percebo a vossa questão e a curiosidade por aquilo que são as nossas opiniões e o impacto que pode ter ou não. Quando contratamos jogadores é para tentar que o Benfica seja mais forte e esse foi o objetivo com o João.
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0: Olhamos agora nesta emissão para os craques mundiais. Apesar da sua ausência no campo, o legado destes jogadores continua a inspirar novas gerações que procuram também alcançar a mesma grandeza. É para ouvir também aqui na primeira Rádio Desporto os craques mundiais com o Hugo Taveira.
13: Tem uma música, a torcida do Flamengo canta aí, é assim: olele, olá lá, o Romário vem aí e o bicho vai pegar.
1: Romário de Sousa Faria, mais conhecido apenas como Romário, é um dos maiores atacantes da história do futebol, famoso pela sua incrível capacidade de finalização e instinto goleador. Nascido no Rio de Janeiro, a 29 de janeiro de 1966, Romário iniciou a sua carreira profissional no Vasco da Gama, clube onde rapidamente se destacou pelo seu fardo no golo. No Vasco, onde estreou em 1985, foi campeão carioca e começou a atrair as atenções internacionais, especialmente pelo seu desempenho no Campeonato Sul-Americano de Sub-20 em 1985. Em 88, transferiu-se para o PSV Eindhoven, nos Países Baixos, onde consolidou a sua fama de goleador. No PSV, Romário foi 3 vezes campeão neerlandês e venceu 2 taças dos Países Baixos, enquanto se tornava no melhor marcador do campeonato em 3 ocasiões. O seu fardo golo, velocidade e agilidade tornaram-no de uma das maiores estrelas do futebol europeu, atraindo o interesse de clubes ainda maiores. Em 1993 foi contratado pelo Barcelona, onde jogou sob o comando de Johan Cruyff, na famosa equipa conhecida como Dream Team. Na sua primeira temporada, Romário marcou 30 golos em La Liga, liderando o Barcelona ao título espanhol e terminando como o melhor marcador da competição. Encantava com a sua técnica, dribles curtos e, claro, com a capacidade quase inata de encontrar o fundo das redes. Durante este período, o atacante firmou-se também como uma das principais figuras da seleção brasileira. A consagração máxima do baixinho vem em 1994, quando foi peça-chave na conquista do Campeonato do Mundo pela seleção do Brasil nos Estados Unidos. Formando uma temível dupla de ataque com Bebeto, Romário foi o melhor jogador do torneio e marcou 5 golos, garantindo o tetracampeonato mundial para o Brasil. Este desempenho valeu-lhe a bola de ouro da FIFA como o melhor jogador do mundo em 1994. Após a glória no Campeonato do Mundo, Romário voltou ao Brasil em várias ocasiões, jogando novamente pelo Flamengo e pelo Vasco da Gama, com passagens também por clubes como o Valência, no qual não conseguiu atingir o mesmo sucesso. Contudo, foi no Vasco que Romário manteve a sua relação mais forte, regressando ao clube por diversas vezes e ajudando a conquistar títulos importantes, como o Campeonato Brasileiro de 2000 e a Taça Mercosul, onde foi figura de destaque. Ao longo da sua longa carreira, alcançou o feito de marcar mais de 1000 golos, somando os golos em partidas oficiais e não oficiais. Este registro fez dele um dos poucos jogadores da história a alcançar tal marca, colocando-o no patamar dos maiores goleadores de sempre. Romário é lembrado pela sua autoconfiança, personalidade forte e pelo seu grande lema.
14: Quando eu nasci, o Papai do Céu apontou o dedo e falou: esse é o cara.
1: Após a sua retirada do futebol, enveredou pela carreira política, tornando-se senador no Brasil, onde continua a exercer grande influência. A sua contribuição para o futebol mundial, especialmente para o Brasil, é inegável e o seu legado como um dos mais letais atacantes de sempre continua a ser celebrado.

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1: São 4 da manhã e 30 minutos. 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
2: O Académico de Viseu anunciou a contratação de Valéria Fernandes, avançado que reforça na equipa da Primeira Liga, na título definitivo proveniente do Real de Zaragoza, do segundo escalão do futebol espanhol, no espanhol de 26 anos. Conta com vasta experiência na La Liga, no formato no Girona. Fernandes foi rapidamente promovido à equipa principal, onde esteve durante 6 épocas. Em 2024, foi cedido ao Mallorca, também do principal escalão de Espanha. Na época passada, deixou o Girona, em definitivo, para juntar-se ao Real de Zaragoza, da Segunda Liga, na espanhola. Fez no total 19 jogos, sem somar qualquer gol ou assistência. No extremo, viverá agora na primeira experiência no estrangeiro, sendo mais uma opção para o ataque da equipa recém-promovida nas contas da La Liga. Vítor Pereira é o novo treinador do Futebol Clube Passos de Ferreira, equipa despromovida nesta temporada na Liga 3. Pereira, de 60 anos, é o sucessor de Nuno André Silva, demitido ao cabo de 3 jornadas. Nas primeiras jornadas, acabou por consentir 3 derrotas. O treinador estava sem orientar qualquer equipa desde 2024-2025, quando treinou a equipa de Varzim e quase conseguiu alcançar a promoção à 2ª Liga. Vítor Pereira, antigo internacional lá na Portuguesa, em 44 ocasiões, foi 3 vezes campeão nacional pelo Benfica, enquanto jogador, após pendurar as chuteiras. Em 2001, na Académica de Coimbra, na Panara, iniciou-se como treinador, tendo orientado 10 clubes, no Cerzedelo, no Ribeirão, Moreirense, Marco, na Vila Minha, no Futebol Clube Famalicão, Boa Vista, na Gondomar, Tondela e Varzim. O Sporting goleou o Benfica por 4-1 na 3ª jornada da Liga Next Games. Sumou na 2ª vitória consecutiva da fase regular da prova, destinada ao escalão de sub-23, e subiu ao 2º lugar na tabela, igualando os 7 pontos do Farense em Alcochete. Os Leões adiantaram-se no marcador logo aos 10 minutos, por Sandro Ferreira, na recarga, numa defesa incompleta de Gonçalo Sobral. O Benfica procurou responder à desvantagem, mas acabou por sofrer o 2-0 no início da 2ª parte, apontado por Ryan Mamed. Em resposta, um cruzamento de André Machado, o avançado do Sporting antecipou-se num adversário e desviou para no fundo da baliza encarnada. Sem nada a perder, as águias voltaram a responder bem ao golo sofrido aos 59 minutos. Diego Castelo Branco ficou perto de marcar aos 65 minutos, descaído pela esquerda. No interior da área leonina, tentou servir a Darwin Neves para no companheiro de equipa, mas este chegou atrasado ao lance e falhou o desvio para piorar na situação os encarnados no derby. Aos 80 minutos, no Gonçalo Sobral deixou fugir uma bola que parecia fácil, um livre frontal batido por Rafael Bezugo, e deu um valente franco que valeu 3-0 para o Sporting. 2 minutos depois, Délcio Aurélio fez o 4º com uma finalização feliz na cara do guarda-redes do Benfica. O melhor que os encarnados conseguiram foi reduzir na diferença para 4-1 por Miguel Galinho aos 85 minutos na sequência de um pontapé de canto. O triunfo permite ao Sporting chegar aos 7 pontos na Liga de Sub-23, ficando a 2 de distância do líder Académico de Viseu, quanto ao Benfica mantém o ponto com que entrou no derby desta última semana, mas tem um jogo em atraso. Damos conta então dos resultados da 3ª jornada da Liga Next Gen, no escalão de Sub-23, com o Sporting Clube de Braga, que venceu por 1-0 com a equipa do Gil Vicente. O Estoril Praia bateu por 2-1 Moreirense. Marítimo não foi além de empates em golos, diante do Estrela da Amadora. Futebol Clube Famalicão venceu por 2-1 o Felgueiras. Já no Académico de Viseu, venceu por 2-1 o Vizela. Leixões perdeu por 2-1 na recepção ao União de Leiria. No Portimonense perdeu também por 2-1 no Algarve, diante da turma do Farense. No Sporting, que bateu por 4-1 no derby na equipa do Benfica. E o Rio Ave, de fronte no Futebol Clube Penafiel, apenas no dia 25 de setembro, enquanto que no dia 10 de novembro temos embate entre Santa Clara e Torriense. Para já na classificação, lidera no Académico de Viseu com 9 pontos.

0: Sobna, temos o Rio Ave no 14º lugar e o Benfica no 15º lugar. No 16º lugar também com um ponto na formação do Gil Vicente e o Estrela da Amadora no 17º posto também com um ponto adquirido. No que diz respeito às equipas que ainda não conseguiram somar pontos, nas últimas 3 equipas do fundo da tabela, 18º Santa Clara, no 19º Vizela e 20º a formação do Futebol Clube Felgueiras. O filho de Luís Nani vai regressar ao Sporting. A confirmação foi realizada pelo ex-internacional português, que joga agora no Cazaquistão, através de uma publicação nas redes sociais. Uma nova aventura numa casa que conhece bem, mas agora um pouco mais a sério e mais real. Só pode desejar toda a sorte do mundo para o seu filho. Começou por escrever o avançado de 39 anos, Lucas Cunha, médio de 12 anos. Já tinha representado o Sporting entre 2022 e 2025, na época passada. Representou no Nani Football Academy, e, sobretudo, Nani deixa um desejo de muita sorte para o seu filho, para que este possa ser, de facto, uma peça importante na equipa jovem da formação leonina. O antigo jogador Oceano Cruz tem um novo desafio na sua carreira profissional de treinador. O técnico de 64 anos, o antigo selecionador sub-20 de Portugal, acabou apresentado como novo selecionador do sub-17 dos Emirados Árabes Unidos. Cruz, natural de São Vicente, em Cabo Verde, continua nas seleções após ter sido treinador adjunto no Irão e na Colômbia. Em termos de clubes, passou por Sporting e União de Leiria. Já no sub-16 dos Emirados Árabes Unidos, o treinador português Pedro Urna Silva foi apresentado como novo selecionador. Christophe Nkunku recebeu de novo bilhete de ida para o Leipzig, teve na final da época desportiva 2026-2027, por empréstimo dos italianos do AC Milan, com opção de compra no clube alemão, deu conta do regresso do avançado internacional francês, que assim está fora das contas do treinador português Ruben Amorim. O jogador gaulês volta num clube que representou entre 2019 e 2020 e 2022-2023, depois de sair dos franceses do PSG, nos quais se formou antes de ingressar nos ingleses do Chelsea. O avançado de 28 anos, marcou 70 golos e somou 56 assistências em 172 jogos. Na primeira passagem pelo Leipzig, Nkunku foi mesmo eleito o jogador do ano na Alemanha em 2022 e foi o melhor marcador da Bundesliga em 2022-2023, com 16 golos na parte de Niklas Füllkrug, da formação do Werder Bremen. Assume-se um jogador muito feliz por voltar numa casa que bem conhece e espera agora ser também uma peça importante no sucesso desta equipa.
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8: Muitos clubes que já foram gigantes na Europa agora encontram-se longe dos holofotes, adormecidos após décadas de domínio. É para ouvir também aqui na Primeira Rádio Desporto, neste produto 100% palavra, gigantes adormecidos todos os dias com o Hugo Taveira.
9: O FC Kaiserslautern é um dos clubes mais respeitados do futebol alemão, com uma história rica e momentos marcantes, tanto a nível nacional como europeu. Fundado em 1900, o clube é sediado na cidade com o mesmo nome, no estado da Renânia-Palatinado, e tem uma tradição profunda no futebol germânico, sendo especialmente conhecido pelos títulos conquistados e pela apaixonada base de adeptos. O Kaiserslautern ganhou destaque pela primeira vez nos anos de 1950, quando conquistou 4 títulos da Bundesliga num período de grande sucesso. isso. O clube alcançou a sua primeira grande glória em 1951, com a conquista do campeonato alemão, e o sucesso continuou na década seguinte, com títulos em 53, 54 e 55, estabelecendo-se como um dos clubes mais dominantes da Alemanha Ocidental. O período mais notável da história recente do Kaiserslautern foi na década de 1990,

0: quando a equipa alcançou uma série de feitos notáveis que deixaram uma marca indelével no futebol alemão. Sob o comando do treinador Otto Rehagel, o Kaiserslautern conquistou a Bundesliga em 91-92, apenas um ano após a promoção para a primeira divisão. Este feito é amplamente reconhecido como um dos maiores na história do futebol germânico, dado que o clube havia sido promovido da segunda divisão apenas uma temporada antes. O trabalho de Rehagel na promoção e subsequente conquista da Liga é amplamente celebrado como um exemplo notável de gestão e desenvolvimento da equipa. Em 1996, o Kaiserslautern continuou a brilhar ao vencer a Taça da Alemanha, completando uma dupla de títulos impressionantes. O sucesso na Taça veio após uma vitória por 1-0 sobre o Borussia Mönchengladbach na final, consolidando o status do clube como uma força respeitada no futebol do país. Outro momento notável da história do clube foi a conquista da Supertaça da Alemanha em 1991, onde derrotaram o Hamburgo por 2-1. Além dos sucessos domésticos, o Kaiserslautern também fez algumas aparições notáveis nas competições europeias, com o clube a ter a oportunidade de competir na Taça dos Clubes Campeões Europeus e na Taça UEFA durante os anos 90, embora não tenha conseguido conquistar os principais troféus europeus. No entanto, a participação em tais competições foi um reconhecimento da qualidade da equipa e da sua capacidade de competir em nível internacional. Nos anos seguintes, o Kaiserslautern enfrentou desafios e períodos de declínio. A equipa teve dificuldades em manter a sua posição na Bundesliga e experimentou descidas à segunda divisão. A gestão do clube e a estabilidade financeira foram questões que afetaram o desempenho da equipa nas décadas seguintes, mas apesar destes desafios, o Kaiserslautern continuou a ser uma peça importante no futebol alemão e manteve uma base de adeptos apaixonados que apoiaram o clube durante os altos e baixos. Em termos de infraestruturas, o clube joga os seus jogos no Stadion der Betzenberg, conhecido por ser um dos estádios mais intimidantes da Alemanha devido ao ambiente vibrante e apaixonado. O estádio tem capacidade para cerca de 49 mil espectadores e é um dos locais mais icónicos do futebol germânico. O Kaiserslautern também é conhecido pela sua contribuição para o desenvolvimento de talentos no futebol alemão, já que o clube teve vários jogadores notáveis ao longo dos anos, incluindo Klaus Toppmöller, Rainer Bonhoff e mais recentemente Omar Gaber e Clemens Fritz. A história do Kaiserslautern é uma mistura de sucessos e desafios, marcada por uma grande época nos anos 90 e por uma reputação de ser um clube que sabe como competir no mais alto nível. O sucesso do emblema durante a era de Rehagel é particularmente memorável e o Kaiserslautern continua a ser por isso uma parte importante do panorama do futebol alemão, com uma base de adeptos leal e um legado de conquistas que define a sua rica história.
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2: E agora seguimos com os grandes feitos históricos neste produto 100% palavra.
0: A história do Bayern de Munique entre 1972 e 1976 é marcada por um dos períodos mais gloriosos do clube bávaro, consagrando-se como uma das melhores equipas da história do futebol. Essa era foi liderada por um núcleo de jogadores excepcionais e carismáticos que não apenas dominaram a Alemanha, como também conquistaram a Europa. A base dessa equipa foi construída ao longo da década de 1960, com a chegada de jovens talentos como Franz Beckenbauer, Gerd Müller e Sepp Maier, mas o verdadeiro ponto de virada veio em 1972, quando o Bayern conquistou o primeiro título da Bundesliga na década sob o comando do treinador Udo Lattek. Essa temporada de 1971-72 é considerada um marco inicial, pois o Bayern não só conquistou o campeonato, mas o fez com um estilo avassalador, estabelecendo recordes de golos e de pontos. Gerd Müller, artilheiro implacável, marcou 40 golos numa só época, recorde que perdurou por décadas na Liga Alemã. O Bayern ainda venceria a Bundesliga outras duas vezes consecutivas, em 72-73 e 73-74, consolidando a sua hegemonia no futebol germânico. A supremacia do Bayern, no entanto, não ficou limitada à Alemanha. O grande sonho europeu começou a realizar-se em 1974, quando a equipa conquistou a sua primeira Taça dos Clubes Campeões Europeus, a atual Liga dos Campeões. Na final, enfrentaram o Atlético de Madrid e, após um empate dramático no primeiro jogo a um golo, o Bayern arrasou na repetição da partida, vencendo por 4-0, com destaque para a dupla letal de Gerd Müller e Uli Hoeneß. O título de 1974 foi apenas o início de um tricampeonato europeu consecutivo. O Bayern repetiu o feito em 1975 ao derrotar o Leeds United por 2-0 e em 1976 ao vencer o Saint-Étienne pelo mesmo placar, tornando-se apenas a terceira equipa a conquistar a Taça dos Campeões três vezes seguidas, igualando os feitos do Real Madrid e do Ajax. O Bayern de Munique dessa era era conhecido pelo seu estilo de jogo extremamente eficiente e por contar com jogadores de grande qualidade técnica e tática. O capitão Franz Beckenbauer, o Kaiser, foi líder dentro e fora de campo, desempenhando o papel de líbero com maestria, revolucionando a posição e tornando-se um dos maiores jogadores da história do futebol. Sepp Maier, por sua vez, foi um dos melhores guarda-redes da sua geração, enquanto Gerd Müller, o bombardeiro da nação, foi o grande responsável pelos golos, estabelecendo-se como um dos maiores goleadores da história do futebol. Outros nomes importantes dessa era incluem o versátil Paul Breitner e o atacante Uli Hoeneß, que também contribuíram imensamente para o sucesso do clube. A equipa dos bávaros coroou o seu domínio internacional ao conquistar a Taça Intercontinental em 1976, ao derrotar o Cruzeiro do Brasil com um resultado agregado de 2-0. Essa vitória foi fundamental para afirmar o Bayern como a melhor equipa do mundo nessa época. A formação de 1972 a 1976 entrou para a história como uma das maiores equipas de todos os tempos, não só pelo seu sucesso em campo, mas também pela maneira como revolucionou o futebol com o seu estilo moderno, técnico e coletivo. Jogadores como Beckenbauer, Bauer, Müller e Maier tornaram-se ícones do futebol mundial e o clube consolidou a sua posição entre as maiores potências do futebol europeu e global. Essa era de ouro estabeleceu as bases para o Bayern se tornar um gigante permanente do futebol europeu, reconhecido não apenas pelos títulos conquistados, mas também pelo impacto cultural e desportivo que gerou para o futuro do desporto.
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2: E seguimos agora nesta emissão com o perfil do jogador.
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0: Jonathan David, nascido a 14 de janeiro de 2000 em Brooklyn, Nova York, é um avançado internacional canadiano que atualmente joga pelo Lille na Liga Francesa. Com uma grande capacidade de finalização e mobilidade, David tem-se afirmado como uma das grandes promessas do futebol europeu. Começou a sua carreira profissional no Gent, da Bélgica, em 2018, onde rapidamente chamou a atenção devido à sua impressionante capacidade goleadora. Em 2020, o Lille adquiriu o avançado por uma quantia recorde no clube e David desempenhou um papel crucial na conquista do título da Liga na temporada de 2020-2021. A nível internacional, decidiu representar a seleção do Canadá porque foi para esse país que os seus pais haitianos se mudaram quando ainda era criança. Tendo a possibilidade de representar o Haiti e os Estados Unidos, David preferiu vestir a camisola da nação onde se desenvolveu pessoalmente e onde cresceu no futebol.
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2: Os seus prémios, troféus, são apenas uma pequena amostra do impacto que tiveram com o seu legado a ultrapassar as fronteiras do desporto. Está na altura de trazermos mais um craque da Liga Portuguesa aqui à Primeira Rádio Desporto.
0: Lucho González, também conhecido como El Comandante, é um dos jogadores mais icónicos da história recente do Futebol Clube do Porto. Nascido em Buenos Aires, Argentina, a 19 de janeiro de 1981, Luís Oscar González começou a sua carreira no Huracán antes de se destacar no River Plate, onde conquistou títulos e chamou a atenção do futebol europeu. A sua trajetória foi marcada por uma inteligência tática apurada, qualidade técnica e capacidade de liderança, características que o tornaram uma figura crucial nos clubes por onde passou, em especial no Futebol Clube do Porto. A sua primeira passagem pelos Dragões começou em 2005, quando foi contratado por mais de 7 milhões e meio de euros ao River Plate. Lucho chegou para um clube que um ano antes tinha conquistado a Liga dos Campeões, sob o comando de José Mourinho, e veio para dar continuidade ao sucesso portista. Logo se impôs como uma peça fundamental no meio-campo dos Dragões, destacando-se pela sua visão de jogo, capacidade de passe e presença ofensiva. Com o Adriense como treinador, Lucho fez uma temporada de estreia notável, conquistando o seu primeiro título da Primeira Liga em 2005-2006, além de levantar a Taça de Portugal. Nas quatro temporadas em que vestiu a camisola azul e branca, na sua primeira etapa no clube, Lucho foi parte de uma era de ouro do futebol português. Entre 2005 e 2009, conquistou quatro títulos da Primeira Liga, uma Taça de Portugal e três supertaças Cândido de Oliveira, cimentando o seu estatuto como um dos maiores ídolos da história recente do clube. Além disso, a sua consistência em campo e a sua habilidade para marcar golos em momentos decisivos renderam-lhe o apelido de El Comandante, uma referência à sua liderança natural dentro de campo. Nos seus melhores anos, Lucho não só contribuiu com assistências e golos, como também era uma voz de comando que uniu o balneário portista. Em 2009, após o sucesso no Futebol Clube do Porto, o argentino transferiu-se para o Olympique de Marselha por cerca de 18 milhões de euros, uma das maiores transferências do futebol francês à época. No Marselha continuou a sua senda de sucesso, conquistando a Liga em 2010 e mais dois troféus da Taça da Liga Francesa. A sua influência no meio-campo manteve-se inalterada, mas o carinho pelo Futebol Clube do Porto permaneceu, algo que ficaria evidente anos mais tarde. Em 2012, Lucho González protagonizou um regresso emocionante à cidade invicta, quando já veterano voltou para uma segunda passagem pelos Dragões. Apesar de estar numa fase mais avançada da carreira, o seu impacto na equipa foi imediato. A sua experiência e qualidade técnica mantiveram-no como uma peça fundamental para o clube e na temporada de regresso ajudou o Porto a conquistar mais um título da Primeira Liga na época 2012-2013, sob o comando de Vítor Pereira. No total, Lúcio acumulou mais de 240 jogos pelo Futebol Clube do Porto, com 61 golos marcados, e continua a ser lembrado como um dos médios mais talentosos e completos que passaram pelo clube. A sua capacidade de chegar à área adversária, fazer golos e distribuir o jogo com grande inteligência foi crucial para as conquistas portistas, sendo sempre visto como um líder dentro e fora de campo. Não é à toa que continua a ser venerado pelos adeptos, que reconhecem nele um dos capitães mais respeitados da história do emblema. Após sair do Futebol Clube do Porto pela segunda vez, Lúcio ainda continuou a sua carreira em clubes como o Al Rayyan, no Qatar, e o Atlético Paranaense, no Brasil, onde se manteve competitivo até aos seus últimos dias como jogador. No Atlético Paranaense, conquistou a Copa Sul-Americana em 2018, acrescentando mais um título internacional ao seu vasto currículo. Encerrou a carreira em 2021, após mais de duas décadas a brilhar nos relvados, deixando uma marca profunda no futebol, especialmente no Futebol Clube do Porto. Lúcio González será sempre lembrado como um dos grandes médios do futebol mundial, com destaque para o impacto duradouro que teve no Futebol Clube do Porto. A sua liderança, classe e espírito vencedor fizeram dele uma lenda do clube e uma referência no futebol português.
4: Eu ainda na minha cabeça está que sou jogador. E até falei para a minha mulher, digo, quando acabar o contrato lá no Brasil, vou tentar falar com o presidente e dizer-lhe que jogava dois meses de graça aqui só por voltar a pisar o dragão. Fala dessa tão conhecida mística do Porto, é um pouco isso, é mais na garra, na luta e se disfruta mais também.
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7: Sim, é verdade. Esperamos uma reação de uma equipa que tem desvantagem. Normal, esperemos uma entrada forte, uma equipa que vai jogar em casa e quer que esse mesmo fator casa tenha um impacto no jogo, e quer-nos possivelmente colocar numa situação tranquila no jogo. Uma equipa que sabe perfeitamente aquilo que nós somos capazes de fazer com bola, aquilo que nós gostamos de fazer.
8: Marco, tal como disse bem, é um treinador que me conhece muito bem, sabe aquilo que eu posso acrescentar, potenciou-me quando estava no Fulham.
9: Ya os lo dije la semana pasada, tras el partido, ¿no? Jugado, se jugó la mitad de un partido de 180 minutos, donde sí es verdad que conseguimos una ventaja, pero mañana obviamente esperamos a un rival que irá a intentar darle la vuelta, ¿no? Y nosotros tenemos que hacer un partido muy serio.
10: Bueno, al final estamos aquí a hacer el segundo juego de eliminatoria. Sabemos que el primer juego fue un juego bom para nós, pero bueno, sabemos que amanhã temos que sair como se fôramos 0-0.
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11: Está na altura dos craques mundiais, muitos destes ícones do futebol mantêm-se ligados ao desporto, seja como comentadores, treinadores ou embaixadores de clubes e marcas, outros inclusive já não estão entre nós, mas fazemos questão de os recordar aqui na Primeira Rádio Desporto.
0: Lothar Matthaus é uma das maiores lendas do futebol mundial, conhecido pela sua versatilidade, liderança e longevidade em campo. Nascido a 21 de março de 1961 em Erlangen, na Alemanha, Matthaus teve uma carreira que atravessou mais de duas décadas, acumulando títulos tanto a nível de clubes como de seleções. Ao longo da sua carreira, destacou-se pela sua capacidade de jogar em várias posições, desde médio centro a líbero, sempre com uma entrega impressionante e uma visão de jogo apurada. Matthaus é o jogador com mais internacionalizações pela seleção alemã, com 150, e é reconhecido como um dos jogadores mais completos da sua geração. O seu percurso começou no Borussia de Mönchengladbach, onde rapidamente deu nas vistas. Após destacar-se na Bundesliga, Matthaus foi convocado para a seleção alemã, ainda jovem, integrando o plantel no Campeonato Europeu de 1980, onde a Alemanha Ocidental se sagrou campeã. No entanto, foi com a transferência para o Bayern de Munique em 1984 que Matthaus se tornou uma estrela mundial. Nos seus primeiros anos no Bayern, conquistou 3 títulos da Bundesliga, afirmando-se como um dos melhores médios do futebol europeu. O seu futebol dinâmico, capaz de atacar e defender com a mesma eficiência, e o seu poderoso remate tornaram-no uma peça essencial no meio-campo bávaro. A nível internacional, Matthaus foi protagonista em diversas competições, mas os Mundiais foram o palco onde mais brilhou. Esteve presente em 5 campeonatos do mundo, um recorde para a época, e em 1986, na final contra a Argentina, Matthaus teve a tarefa ingrata de marcar Diego Maradona, um confronto icónico que ajudou a definir a rivalidade entre ambos. Embora a Alemanha Ocidental tenha perdido a final, o talento de Matthaus já era amplamente reconhecido. Em 1988, o jogador fez uma mudança para o futebol italiano, assinando pelo Inter de Milão, onde jogaria um papel fundamental. Sob o comando de Giovanni Trapattoni, Matthaus levou o Inter à conquista da Série A em 1988-89, quebrando um jejum de 9 anos. Essa equipa do Inter é lembrada como uma das mais fortes da história do clube, e Matthaus foi a principal estrela, ajudando também a conquistar a Supertaça de Itália e a Taça UEFA em 91. A sua passagem por Itália solidificou o seu estatuto de um dos melhores jogadores do mundo. Mas foi no Mundial de 1990 que Matthaus viveu o seu maior momento. Capitaneando a seleção da Alemanha Ocidental, liderou a equipa até à vitória, conquistando o troféu em Itália. Matthaus foi o grande maestro do meio-campo, com exibições de encher o olho, marcando 4 golos no torneio, incluindo um dos mais belos da sua carreira, frente à Jugoslávia. Na final, a Alemanha Ocidental derrotou a Argentina de Maradona por 1-0, ligando a derrota de 1986 e coroando Matthaus como campeão do mundo. Após este feito, foi premiado com a Bola de Ouro em 1990, consolidando o seu lugar na elite do futebol global. Matthaus regressou ao Bayern em 1992, já como uma lenda viva. Na sua segunda passagem pelo clube, continuou a brilhar e já numa fase mais tardia da carreira, foi recuado para a posição de libero, onde demonstrou a sua inteligência tática. Nos anos seguintes, ajudou o Bayern a vencer mais 4 títulos da Bundesliga e a Taça UEFA em 1996, tendo ainda um último grande momento internacional no Euro de 1996, onde a Alemanha, já unificada, voltou a conquistar o título europeu. Embora já não fosse a figura central da equipa, o seu papel de líder foi decisivo. Aos 39 anos, Matthaus deu mais uma prova de longevidade, participando no Mundial de 1998, tornando-se o primeiro jogador a disputar 5 campeonatos do mundo. Encerrou sua carreira internacional após o Euro 2000, mantendo o recorde de mais internacionalizações pela Alemanha. Continuou a jogar pelo Bayern até esse mesmo ano, antes de se despedir definitivamente do futebol no Metro Stars dos Estados Unidos. Lothar Matthaus é um nome que ressoa na história do futebol, não apenas pelas suas conquistas, mas também pelo espírito competitivo e capacidade de se reinventar ao longo de uma carreira tão longa. Com um impressionante total de 25 títulos conquistados, é uma verdadeira lenda do desporto.
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12: São 4 da manhã e 58 minutos. 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
13: O jogador de companhia já foi oficializado como reforço do Sport Lisboa e Benfica no Internacional Português, chama-se o Bayern de Munique e assina até junho de 2030 com as Águias. O negócio ficou fechado por 14 milhões de euros fixos, mais 5 milhões de euros por objetivos, confirmou o Benfica. Em comunicado oficial, Palhinha fica ainda com uma cláusula de rescisão fixada nos 50 milhões de euros. Nas primeiras declarações enquanto jogador do Benfica, Palhinha mostrou-se feliz por assinar pela equipa das Águias e assume que é mais um para ajudar.
14: A expectativa é muito grande, como todos, estar o Benfica, e neste momento sou mais um a ajudar, a dar tudo pelo clube. Não tenho dúvidas que toda a estrutura, toda a massa adepta também anseia para a conquista de títulos, e é manter acima de tudo o Benfica a voar ao longo da época, com muitos momentos que vamos passar, como em tudo na vida, difíceis, mas há que manter o barco sempre estável, junto dos adeptos, junto de toda a estrutura, porque não tenho dúvidas muito nenhumas que toda a estrutura, todos os adeptos do Benfica querem conquistar algo bonito esta temporada. Simplesmente venho para ajudar.
13: Palhinha acabou também por admitir que no contributo e a conversa que teve com o Marco Silva foi fundamental para a sua vinda até na formação da Luz.
14: Marco, tal como disse bem, é um treinador que me conhece muito bem, sabe o que eu posso acrescentar. Potenciou-me quando estava no Fulham. Foi um prazer gigante trabalhar com ele e voltar a trabalhar neste momento no Benfica. Sinto-me muito feliz. Acho que temos tudo para conquistar coisas bonitas, tal como disse na pergunta anterior. Acho que temos todas as condições reunidas para, desde o treinador aos jogadores, toda a estrutura envolvida, conseguimos algo bonito. E, portanto, trabalhar com um treinador que já me conhece do passado, mesmo quando eu estava na altura na formação, e depois, posteriormente, quando esteve comigo no Fulham, teve muito peso também na minha decisão, a verdade é essa. Toda a força que ele fez também para que eu me juntasse ao clube, quer ele, quer o presidente, toda a estrutura, toda a vontade de me terem aqui, foi decisiva também para isto acontecer.
13: Palhinha assume ainda que cumpre o objetivo de regressar a Portugal, se bem que só ele, na sua família e assume o próprio, sabem daquilo que tiveram de abdicar para assinar pelo Benfica.
14: Primeiro que tudo, só eu e a minha família é que temos noção daquilo que eu tive que abdicar para estar aqui. Muito se falou, mas nunca ninguém ouviu da minha boca o que vou dizer neste momento. A verdade é que houve momentos difíceis de tomar uma decisão nesta fase, porque envolvia muita coisa, mas o lado familiar, acima de tudo, juntamente com a força que eu referi há pouco da estrutura, ter-me presente, foram os principais pontos na minha tomada de decisão em voltar ao meu país. E a verdade é que concretizo também um objetivo que, e é muito bonito, eu estar aqui hoje, por a história passada que já disse publicamente, já tinha estado aqui no Seixal a treinar, e voltar aqui desta forma é especial para mim, marcando sem dúvida, que quer para mim, para a minha família.
13: Médio de 31 anos, Abner regressa assim oficialmente a Portugal, depois de uma formação entre a Alta de Lisboa, na Sacavenense e Sporting, representou ainda na clubes como Moreirense, Belenenses e Sporting Clube de Braga a nível nacional. Em 2022 deixou o Sporting para reforçar os ingleses do Fulham após duas épocas na Premier League. Foi contratado pelo Bayern de Munique. Na primeira época, fez 25 jogos pelos alemães. Na temporada passada, voltou à Premier League emprestado ao Tottenham, onde fez 7 golos e 2 assistências em 45 jogos. O Luso regressa assim definitivamente a Portugal pelas portas do Sport Lisboa e Benfica, reencontrando Marco Silva, com quem trabalhou na formação do Fulham. Sport Lisboa e Benfica e Sporting Clube de Braga voltam a entrar em campo esta quinta-feira para o verdadeiro jogo da segunda mão do play-off de acesso, quer à fase de Liga da Liga na Europa, quer à fase de Liga da Liga na Conferência. Começando pelo acesso até na fase de Liga da Liga na Europa, uma competição discutida pelo Sport Lisboa e Benfica, que na primeira mão bateu por 3-1 na formação do Aarhus, volta a defrontar esta equipa, agora da Dinamarca. Na equipa encarnada, realizou de resto o último treino e destaque para John Duran, avançado colombiano, que fez treino no ginásio durante os 15 minutos abertos na comunicação social. Daniel Banjaki, com uma lesão muscular na coxa direita, realizou treino individual já na Jadon Umeb, na SEC, na recuperação já depois de se ter lesionado durante a pré-temporada. Por outro lado, Marco Silva não pôde ainda contar com João Palhinha, que foi apresentado durante esta quarta-feira como reforço dos encarnados. Na divisão esta partida, o técnico Marco Silva, do lado da formação do Sport Lisboa e Benfica, espera mais um bom resultado para que o Benfica possa confirmar essa presença na fase de Liga da Liga Europa.
7: Sim, é verdade. Esperamos uma reação de uma equipa que está em desvantagem. Normal, esperamos uma entrada forte, uma equipa que vai jogar em casa e quer que esse mesmo fator casa tenha um impacto no jogo, e quer-nos possivelmente colocar numa situação intranquila no jogo. Uma equipa que sabe perfeitamente aquilo que nós somos capazes de fazer com bola, aquilo que nós gostamos de fazer, e possivelmente irá tentar-nos tirar esse conforto da bola de várias formas, tentando eles ter, como falou há pouco, a capacidade de ter bola. E no campeonato, normalmente, uma equipa com bastante posse de bola, e não o tiveram mais tempo na Luz, porque nós fomos muito capazes nesse aspecto, e fomos uma equipa pressionante, fomos uma equipa que não demos muito tempo para começar a respirar, e nesse aspecto fizemos taticamente e defensivamente, independentemente de termos sofrido um golo, que eu falei, foram 15 a 20 segundos num jogo de 95 em que nós estivemos a um nível bom. Portanto, é dar continuidade a isso, jogando fora de casa, num ambiente diferente, não com com aquele apoio em massa que nós temos no Estádio da Luz, mas é mais uma etapa para nós estarmos na fase de liga onde queremos estar, em que será um jogo difícil, como todos são, e que nós temos de estar ao nosso nível.
13: Marco Silva falou também sobre a chegada do reforço de João Palhinha, e acabou também por deixar grandes elogios naquilo que é qualidade do Internacional Português.
15: Estamos satisfeitos, mais um, como eu disse há pouco, percebo que é o regresso a Portugal do Internacional Português, é um jogador que também esteve comigo já durante duas temporadas e percebo a narrativa que se foi criando nos últimos um mês, se calhar nos últimos 30 dias no futebol português e na comunicação social. Por tudo isso, eu não vou entrar muito nesse aspecto, não vou dar aqui um ênfase que neste momento não é importante para nós darmos. Eu quero o foco total do Benfica no jogo de amanhã. Vou-me referir claramente à questão do João. Quando contratamos um jogador como o João para o nosso clube, é porque acreditamos que vai realmente acrescentar algo importante. Eu tinha falado muito do perfil que procurávamos para aquela posição, portanto, e nesse aspecto decidimos ir pelo João, e é um jogador como todos os outros que tentamos contratar, e eu percebo a vossa questão e a curiosidade por aquilo que são as nossas opiniões e o impacto que pode ter ou não. Quando contratamos jogadores é para tentar que o Benfica seja mais forte, e esse foi o objetivo com o João.
13: O Benfica joga com a formação do Aros nesta quinta-feira pelas 7 da tarde, já depois então de ter vencido na primeira mão em Lisboa por 3-1. Na partida que está agendada para as 7 da tarde, 30 minutos depois, entra em campo a equipa do Sporting Clube de Braga para defrontar precisamente a formação do Áustria de Viena. Se bem que na primeira mão a equipa arsenalista venceu por 2-0 no Estádio Municipal de Braga. Na divisão esta partida, do lado da formação dos Guerreiros de Minho, o técnico Carlos Vicente espera mais um bom jogo da sua equipa para que possa confirmar em definitivo essa presença na fase de liga da Liga Conferência.
9: Já os disse na semana passada, terceiro partido, não? Jugado, se jogou a metade de um partido de 180 minutos, onde sim, é verdade que conseguimos uma ventaja, mas amanhã, obviamente, esperamos a um rival que irá a tentar dar-lhe a volta, não? E nós temos que fazer um partido muito sério, muito capazes de competir, en todos los registros que el partido nos demande, porque van a ser muchos y varios, y salir al partido a ser nosotros, a jugar con personalidad, a jugar a ser ambiciosos, a jugar siendo agresivos también, e intentar ganar el partido. Yo, sabiendo que tenemos que salir a ganar, a intentar ganar un partido de 90 minutos, intentando no prestar demasiada atención a una ventaja que adquirimos la semana pasada, y sabiendo que el fútbol te lo demuestra muy a menudo, puede pasar de todo, así que tenemos que estar preparados para tratar de imponernos, por momentos también ser capaces de sufrir, si hay momentos en el partido que el partido te lo exige, ser capaces de defender bien, de atacar bien, de ser competitivos, de ser agresivos y de ser nosotros mismos, ¿no?
13: Já do lado dos jogadores, esteve na conferência de imprensa na frente de Navarro, ele que acabou também por assumir que na equipa de Braga sabe bem da valia do seu adversário e leva cautelas para neste segundo jogo, mesmo estando em vantagem com 2 golos de diferença.
10: Bueno, al final estamos aquí a fazer a segunda, o segundo jogo de eliminatória. Sabemos que o primeiro jogo foi um jogo bom para nós, pero bueno, sabemos que mañana tenemos que salir como si fuéramos 0-0, es una final para nosotros y esperamos sacar buen resultado. Y bueno, al final si ellos te meten un gol también vas a estar ahí, así que nuestros 2 goles son importantes, pero mañana es como si, como te he dicho, como si fuéramos 0-0, tenemos que ganar el partido y así seguro que pasamos. Claro que no podemos confiarnos, ayer el partido, bueno, hicieron una buena remontada, sabemos que tenemos que estar desde el primer minuto demostrándoles que vamos a ir a por el partido. Y nada, bueno, con la afición y apoyándonos, seguro que va a ir todo bien. Bueno, tenemos muchos juegos, sabemos que al final, la época pasada hicimos no sé cuántos juegos, hicimos casi 60 juegos. Todo el mundo está aquí para ayudar y lo importante es que el Braga haga buena temporada.
13: Duelo entre a Áustria de Viena e Sporting Clube de Braga, agendado para as 7:30 da tarde desta quinta-feira, 30 minutos depois do início dessa partida entre a Aros e Benfica, 2 encontros para seguir atentamente com o relato na Gold FM. O plantel do Sporting realizou mais um treino de preparação para a visita até Vila do Conde, nesta sexta-feira, pelas 8:15 da noite, onde defronta a equipa do Rio Ave, na quarta jornada da Primeira Liga, no regresso de Fotis do Anidis. Sem limitações, foi o maior destaque no avançado grego, que foi titular nas primeiras duas rondas do campeonato e já leva dois golos na competição. Falhou o encontro com o Alverca no fim de semana passado, devido a uma lombalgia, da qual já recuperou. Os lesionados João Simões e Nuno Santos foram os únicos ausentes do apronto ministrado por Rui Borges. O plantel do Sporting volta ainda a efetivar mais um treino de preparação antes mesmo desse embate diante da formação do Rio Ave. O jogador de Sabna Zekri acabou oficializado pelo Sporting. O reforço internacional de jovem marroquino de 17 anos deixa nos belgas da formação de Mechelen para rivalizar com Maxi Araújo pelo lugar na lateral esquerda dos Leões. O defesa canhoto nasceu até 2029 pelo Sporting e fica blindado com uma cláusula de 80 milhões de euros. Sabna assume que é muito positivo ter esta oportunidade de representar a formação do Sporting Clube de Portugal, um clube onde se evidenciou Cristiano Ronaldo e espera na semelhança de Ronaldo de se poder evidenciar e tornar-se uma peça fundamental e prioritária para Rui Borges na formação de Unina. Seco Fofana é mais um reforço oficializado pelo Futebol Clube Porto para nesta nova época. No internacional costa-marfinense, realizou os habituais exames médicos para depois assinar de imediato o contrato com os Dragões. O médio de 31 anos, sob na regressa, na invicta, já depois de ter sido emprestado pelo Rennes na temporada passada, marcou 3 golos em 18 jogos, contribuindo nomeadamente para na conquista do título de campeão nacional, ao contrário do que aconteceu na última assistência. O Futebol Clube Porto assume agora na totalidade do salário dos jogadores, ainda assim os Dragões não pagam qualquer verba pela assistência de Fofana Ebna, que tem contrato com o Rennes até 2029. Sei que Fofana Ebna regressa assim oficialmente ao Futebol Clube Porto, sendo mais uma forte opção para a equipa de Francisco Farioli, que procura revalidar o título de campeão nacional. O jogador Bruno Fernandes foi eleito atleta masculino do ano em Inglaterra pela Federação Inglesa de Futebol numa votação realizada pelos próprios futebolistas. O médio português do Manchester United conquista assim mais um prémio depois das distinções de melhor jogador da Premier League do Manchester United e ainda na distinção do jornalistas. O capitão do Manchester United acabou por cunhado depois de uma época em que registrou 9 golos e um recorde de 21 assistências no campeonato inglês. Na jamaicana Chabna, do Manchester City, que voltou a vencer o galardão depois do triunfo alcançado em 2024, voltou também a destacar-se na vertente feminina no que diz respeito ao futebol inglês. Hugo Rocha, número 119 do ranking mundial ATP, qualificou-se para na segunda ronda do torneio de qualificação do Open dos Estados Unidos da América em Nova Iorque, ao superar-se o norte-americano Mitchell, número 173, o tenista português, na 15ª cabeça de série do qualifying, no campo número 5, venceu em 2 sets pelos parciais de 7-5 e 6-4, num encontro que durou 1 hora e 41 minutos. O atleta luso vai defrontar agora na segunda ronda no sul-africano, no Lloyd Harris, número 139, de em que também entra em ação Frederico Silva, número 236, face ao austríaco Rodionov, número 143, para aceder ao quadro principal. Os dois tenistas lusos têm de ultrapassar mais 2 rondas de qualificação. Nadadora Camila Rebelo garantiu o primeiro lugar do pódio nos Jogos do Mediterrâneo. Rebelo agarrou de novo o título nos 100 metros costas em Taranto, na 2026, após ter conquistado o ouro nos 200 metros costas. A desportista de 23 anos venceu a final em 1 minuto e 37 milésimos, estabelecendo o novo recorde nos campeonatos italiana. Federica Toma ficou com a prata com 1 minuto e 74 milésimos, enquanto que Martina Biasioli completou o pódio com 1 minuto e 1 segundo e 12 milésimos. Esta é, de resto, a 16ª medalha da missão portuguesa em Taranto, na 2026, 6ª medalha de ouro na Portugal. Para Camila Rebelo, trata-se ainda do segundo título na competição, depois do triunfo nos 200 metros costas, repetindo assim o feito alcançado nos 100 metros na anterior edição dos Jogos do Mediterrâneo.
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0: Todas as quintas-feiras, o José Carlos Leal leva-nos pelos campos de golfe, trazendo análises detalhadas sobre os torneios mais prestigiados e as estrelas da modalidade.
1: Pelo golfe, o neozelandês Shubner Ryan Folk realizou uma volta histórica no British Open, igualando o recorde de 62 pancadas no match short e ascendendo ao segundo lugar da classificação. O golfista de 39 anos, Shubner, está agora apenas atrás do líder, o norte-americano Sam Burns, antes da ronda decisiva. Na terceira volta do torneio, na despedida, no Royal Birkdale, Shubner Folk, atual número 56 do ranking mundial, completou o percurso com 8 pancadas abaixo de par. Este feito notável permitiu-lhe igualar nas marcas alcançadas por Sam Burns, 18º do PGA Tour, e pelo australiano Lucas Herbert, 97º. Com este desempenho, Ryan Folk partilha agora na segunda posição com o sul-coreano Seo Kim, ambos com um agregado de 202 pancadas, 8 abaixo do par. A liderança pertence a Sam Burns, que soma 200 pancadas, 10 abaixo do par, depois de ter concluído esta volta com 65 pancadas. A marca de 62 pancadas no Matchort é um feito raro, alcançado apenas 5 vezes antes desta edição do British Open. Entre os nomes que conseguiram essa proeza estão, nomeadamente, Sanders, por duas ocasiões, assim como também Sam Lurie, Brandon e ainda Fowler. O top 5 da classificação fica completo com o norte-americano Ryan Gerrard e o australiano Lucas Herbert, ambos com um total de 203 pancadas. Gerrard fez 62 pancadas na terceira volta, enquanto Herbert registrou 71. Mas abaixo na tabela, Scotty, líder do ranking mundial desde 2023 e vencedor do British Open no ano de 2025, ocupa no 11º lugar com 206 pancadas. Por sua vez, no norte-irlandês, Shubner Rory, no segundo da hierarquia PGA Tour, vencedor do Masters em abril, encontra-se na 29ª posição, num agregado de 208 pancadas. Esta edição conhece um interregno e será concluída apenas no final de setembro, tendo em conta a realização de outros torneios também do PGA.
0: Seguimos agora nesta emissão com os craques mundiais.
2: Eric Cantona, também conhecido como Le Roi, ou o Rei em português, é uma figura marcante e controversa no futebol, com uma carreira que influenciou não só dentro de campo, mas também fora dele. Nascido em Marselha, França, em 1966, Cantona começou a sua carreira em clubes menores no país, mas foi no Manchester United que realmente se destacou, transformando-se num ícone da Premier League. Cantona começou a sua trajetória no futebol no Auxerre, clube pelo qual fez a sua estreia profissional em 1983. Durante os primeiros anos da sua carreira, mostrou grande talento, mas também uma personalidade forte e um temperamento imprevisível. Passou por alguns clubes franceses, como o Marselha, o Bordeaux, o Montpellier e o Nîmes, conquistando títulos nacionais, mas sempre com problemas disciplinares. A sua passagem por Marselha foi marcada pela vitória no Campeonato Francês em 1989, mas Cantona não se adaptou completamente ao clube, que culminou na sua transferência para o Nîmes, onde um incidente com o árbitro quase resultou na sua reforma precoce. Após essa fase turbulenta, decidiu buscar uma nova oportunidade em Inglaterra, onde a sua carreira descolaria de forma irreversível. A carreira de Cantona mudou drasticamente ao transferir-se para o Leeds United em 1992. Rapidamente ajudou o clube a conquistar o título da primeira divisão inglesa, mas foi depois da sua transferência para o Manchester United que se tornaria uma verdadeira lenda. Chegando ao Old Trafford em novembro de 1992, Cantona teve um impacto imediato. Os Red Devils, que não conquistavam o título inglês há mais de 25 anos, venceram a Premier League na sua primeira temporada com o francês. Com o seu estilo arrojado, passos precisos e golos decisivos, ajudou a transformar o United numa potência do futebol inglês. Entre 1992 e 97, sob sua liderança, o clube conquistou 4 títulos da Premier League, além de 2 taças de Inglaterra. Cantona sempre foi conhecido tanto pelas suas habilidades com bola quanto pelo seu temperamento explosivo. O episódio mais famoso da sua carreira ocorreu em 1995, quando durante uma partida frente ao Crystal Palace deu um pontapé num adepto adversário que o insultou da bancada. Esse incidente resultou numa suspensão de 8 meses, um dos momentos mais controversos da história do futebol inglês. Apesar disso, quando retornou da suspensão, Cantona rapidamente recuperou a sua forma e liderou o Manchester United em mais uma conquista da Premier League, em 1996. Esse foi um dos momentos que cimentou o seu status de rei, tanto pelo seu carisma quanto pela sua importância dentro de campo. Surpreendentemente, Cantona anunciou a sua retirada em 1997, aos 30 anos, no auge da sua carreira. Decidiu então seguir outros caminhos, incluindo uma carreira como ator e envolvimento com o cinema e arte. Fora dos campos, o francês sempre foi conhecido pela sua personalidade forte, pensamentos filosóficos e declarações marcantes que alimentaram a sua aura de enigma e fascínio. O avançado deixou um legado profundo no Manchester United e no futebol mundial. Foi nomeado em 1994 como jogador do ano para a Associação de Jogadores Profissionais Ingleses e em 2001 foi eleito o jogador do século pelos adeptos do United. A sua influência no renascimento do clube e na Premier League é inegável, sendo lembrado como um dos maiores jogadores da história do futebol inglês. A carreira de Eric Cantona foi marcada tanto pelo brilhantismo dentro de campo como pela sua irreverência fora dele. Ícone do Manchester United e da Premier League, Cantona não só ajudou a transformar o clube numa potência global, como também redefiniu o papel de uma estrela do futebol, combinando talento, liderança e uma personalidade única. Mesmo após a sua retirada, continua a ser uma figura reverenciada e uma das personalidades mais influentes da história do futebol.
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0: Seguimos agora nesta emissão com os Gigantes Adormecidos.
2: O Stade de Reims, fundado em 1931, é um dos clubes mais emblemáticos da história do futebol francês. Durante as décadas de 1940 e 1950, a equipa dominou o cenário nacional e europeu, estabelecendo-se como uma potência que rivalizava com os maiores clubes do continente. Sob a liderança do carismático treinador Albert Batteu, o Reims viveu a sua era dourada, marcada por um futebol elegante e ofensivo e por um elenco que contava com alguns dos maiores talentos da história do futebol francês, como Raymond Kopa e Just Fontaine. A ascensão do Stade de Reims começou após a Segunda Guerra Mundial, quando o clube conseguiu conquistar o seu primeiro título da Liga em 1949. Este foi o primeiro de 6 títulos que o clube arrecadaria nas décadas seguintes, consolidando a sua supremacia no futebol francês. Com um estilo de jogo fluido, apoiado com uma sólida organização tática, o Reims rapidamente se tornou uma força dominante. Durante os anos de ouro do clube, não foram apenas os títulos nacionais que se acumularam. A instituição foi também pioneira no cenário europeu, alcançando a final da primeira Taça dos Clubes Campeões Europeus, em 1956. Essa mesma final de 1956, jogada contra o poderoso Real Madrid, foi uma das mais emocionantes da história do futebol. O Stade Reims começou de forma brilhante, marcando 2 golos cedo, mas acabou por ser derrotado por 4-3 num jogo memorável. Apesar do desfecho, essa campanha europeia foi um marco para o clube e uma prova da sua qualidade no contexto internacional. Raymond Kopa, a estrela da equipa, destacou-se tanto que após essa final foi contratado pelo próprio Real Madrid, onde se tornaria um dos maiores ícones do futebol mundial. Sem Kopa, o Reims não desmereceu e voltou a atingir a final da Taça dos Campeões em 1959, mas novamente o Real Madrid seria o carrasco, vencendo por 2-0. No entanto, essa era do Stade Reims não foi apenas marcada por derrotas nas finais europeias. A equipa conseguiu conquistar inúmeros títulos nacionais e estabelecer um estilo de jogo admirado em toda a Europa. O sistema ofensivo, baseado na criatividade e velocidade, era algo revolucionário para a época e muitos dos jogadores da equipa acabaram por brilhar também ao serviço de seleção francesa. Just Fontaine, por exemplo, tornou-se um dos maiores avançados da história do futebol, imortalizando-se ao marcar 13 golos no Mundial de 1958, um recorde que ainda hoje permanece. O sucesso do Stade Reims na década de 1950 deve-se em grande parte à visão de Albert Batteu, que conseguiu criar uma equipa altamente competitiva e atrativa. O clube era uma fábrica de talentos, fornecendo jogadores de classe mundial tanto para a seleção francesa como para os principais clubes europeus. Contudo, o declínio começou a fazer-se sentir no início dos anos 1960, à medida em que os principais jogadores se foram retirando ou transferindo para outras equipas. Sem a força das suas estrelas e com a crescente competição, o Stade Reims começou a perder a sua influência tanto no plano nacional como internacional. Nos anos 70, o clube já não conseguia competir ao mais alto nível e acabou por descer de divisão. A queda foi abrupta e o Stade Reims, que outrora dominara o futebol francês, passou por longos períodos de obscuridade, navegando entre as divisões inferiores do futebol gaulês. Mesmo assim, o legado da equipa imortal dos anos 50 e 60 nunca foi esquecido e o nome Stade Reims continuou a ser sinónimo de glória e história. Foi apenas no século XXI que o clube começou a reerguer-se. Depois de longos anos afastados da Ligue 1, o Stade Reims começou a primeira divisão do futebol francês em 2012, com uma nova geração de jogadores e a ambição de recuperar algum do prestígio perdido. Embora longe dos dias de glória das décadas de 50 e 60, o clube tem-se estabelecido como uma presença regular na Liga Francesa, procurando recuperar a sua identidade histórica e reconquistar o respeito que outrora tinha.
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6: A expectativa é muito grande, como todos estar o Benfica, e neste momento sou mais um a ajudar, a dar tudo pelo clube. Não tenho dúvidas que toda a estrutura, toda a massa adepta também anseia para a conquista de títulos e é manter, acima de tudo, o Benfica a voar ao longo da época, com muitos momentos que vamos passar, também tudo na vida, difíceis, mas há que manter o barco sempre estável.
7: Quando contratamos um jogador como o João para o nosso clube é porque acreditamos que vai realmente acrescentar algo importante. Eu tinha falado muito do perfil que procurávamos para aquela posição, portanto, nesse aspecto decidimos ir pelo João, é um jogador como todos os outros que tentamos contratar. Eu percebo a vossa questão e a curiosidade por aquilo que são as nossas opiniões e o impacto que pode ter ou não. Quando contratamos os dois é para tentar que o Benfica seja mais forte e esse foi o objetivo com o João.
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2: A equipa do Torino, dos anos 40, imortalizada como Il Grande Torino, permanece até hoje como uma das maiores lendas do futebol italiano e mundial. Dominadora, praticamente invencível e formada por jogadores de uma qualidade técnica e tática ímpar, esta equipa transformou o Torino num verdadeiro colosso do futebol, conquistando 5 títulos consecutivos da Série A entre 1942 e 1949. Contudo, a sua história não é apenas de glória dentro das quatro linhas, mas também de uma tragédia imensa que chocou o mundo desportivo e deixou uma marca eterna no futebol. O desfecho trágico da equipa no desastre aéreo de Superga em 1949 selou o fim de uma era brilhante de forma abrupta e dolorosa. A equipa começou a tomar forma durante os primeiros anos da década de 1940 sob a presidência de Ferruccio Novo. Novo, um visionário que ambicionava transformar o Torino num clube de topo, investiu pesadamente em jogadores talentosos e trouxe métodos modernos de treino que eram inovadores para a época. O resultado foi uma equipa de futebol que não só jogava um futebol técnico e de ataque, mas também se destacava pela disciplina tática e pelo trabalho coletivo. Entre as estrelas que faziam parte deste esquadrão lendário estavam Valentino Mazzola, capitão e líder incontestável, e jogadores como Ezio Loic, Franco Ossola e Virgilio Maroso. Mazzola, em particular, era visto como o coração e a alma da formação, um médio ofensivo que combinava habilidade técnica com uma capacidade de liderança inspiradora. O Torino começou a dominar o futebol italiano em 1942, ao conquistar o primeiro de 5 Scudetti consecutivos. Naquela época, a Série A estava repleta de equipas fortes, mas nenhuma conseguia rivalizar com o grande Torino. A equipa jogava com uma intensidade e fluidez que poucos adversários conseguiam igualar e nos jogos em casa, no estádio Filadélfia, o Torino era praticamente imbatível. A sua técnica ofensiva, onde a equipa atacava constantemente com todos os seus jogadores, era revolucionária para a época e esta abordagem garantiu-lhes vitórias avassaladoras e espetáculos inesquecíveis. Na temporada de 1947-48, por exemplo, o Torino marcou 125 golos em 40 jogos, algo absolutamente notável e que demonstra o poder ofensivo desta formação. Um dos segredos do sucesso do grande Torino residia no entrosamento entre os seus jogadores, muitos dos quais que representavam também a seleção nacional italiana. Em determinado momento, a equipa titular da Itália era composta por 9 jogadores do Torino, um feito que nunca mais foi igualado na história do futebol mundial. A influência do grande Torino na seleção foi tal que na década de 40 a equipa nacional italiana dependia quase exclusivamente da qualidade e da organização desta geração dourada de jogadores. Sob a liderança de Mazzola, o Torino combinava uma defesa sólida com um ataque brilhante e incansável. A versatilidade tática da equipa e a sua capacidade de alternar entre diferentes estilos de jogo tornaram-na uma máquina de vitórias. No entanto, a história gloriosa do grande Torino seria interrompida tragicamente a 4 de maio de 1949. Naquele dia fatídico, o avião que transportava a equipa de regresso a Turim, após um jogo amigável contra o Benfica, despenhou-se na colina de Superga, perto da cidade. O desastre matou todos os 31 ocupantes a bordo, incluindo os 18 jogadores da equipa. A tragédia abalou profundamente o mundo do futebol e a Itália entrou num estado de luto nacional. O desastre da Superga não foi apenas uma perda para o Torino, mas para todo o futebol italiano, que viu desaparecer uma geração inteira de jogadores talentosos e promissores num único e devastador momento. A perda do grande Torino foi um golpe para o qual o clube demoraria décadas a recuperar. Mesmo após o desastre, o Torino foi declarado campeão da Série A de 1948-49, em sinal de respeito pela sua supremacia durante toda a temporada. As equipas adversárias jogaram os últimos jogos da época com as equipas de júniores, em homenagem aos falecidos jogadores. No entanto, o vazio deixado por este acidente foi incomensurável, tanto para os adeptos do Torino como para o futebol em geral. O legado desta equipa, no entanto, nunca foi esquecido e a formação é recordada anualmente, com milhares de adeptos a subirem até à Basílica de Superga para prestar homenagem àqueles que perderam a vida. O impacto desta tragédia perdura até hoje, não apenas na memória coletiva do clube, mas também na história do futebol. O grande Torino foi mais do que uma equipa vencedora. Representava a esperança e a alegria de um país que ainda estava a recuperar das feridas da Segunda Guerra Mundial. No campo era uma equipa que jogava com elegância e uma sede insaciável de vitória. Fora dele era símbolo de união e trabalho em equipa. A sua trágica morte imortalizou-os como lendas e a sua história continua a inspirar gerações de adeptos e jogadores, sendo contada com um misto de admiração e tristeza. A memória do grande Torino é um lembrete poderoso de como o futebol pode ser, ao mesmo tempo, uma fonte de alegria e uma arena de tragédia, onde os sonhos podem ser destruídos num instante. Mesmo passados mais de 70 anos, a figura do grande Torino permanece inalterada. Para muitos, aquela equipa foi a melhor de sempre em Itália, uma equipa que poderia ter alcançado ainda mais feitos se não tivesse sido tragicamente interrompida. Até hoje, o clube e os seus adeptos celebram a herança deixada por essa geração e a grandeza do Torino, tal como o nome indica, continuará a ecoar na história do futebol para sempre.
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10: São 5 da manhã e 33 minutos. 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
1: Juventus garantiu o empréstimo do guarda-redes Abnacamil Abnagrabara, Abnatebna ao final da temporada, oriundo do Wolfsburgo, no guarda-redes Abnarenda, Michel Abnadi Gregório, que saiu para a Abna formação do Bournemouth de Inglaterra. No jogador internacional Abnapolaco, de 27 anos, Abna passou as últimas duas épocas no clube alemão, não conseguindo evitar a despromoção dos Lobos, na Abna segunda Liga Germânica, Abna em 2025-2026. Abnacamil Abna passou ainda pela Abna formação do Cracóvia, Abna pelo Liverpool, Abna completou a sua formação na formação do Aarhus, na formação do Huddersfield e também no Copenhaga. Gravar Abna em Turim, Abna vai lutar pela baliza Abna da Juve, Abna com Abna Vicário, que foi contratado à formação do Tottenham. O técnico do Arsenal, Mikel Arteta, atingiu a marca redonda das 150 vitórias na competição, isto no jogo número 249 da Premier League. O jogo terminou com o triunfo dos Gunners por 3-0 diante do Coventry, na ronda inaugural da edição 2026-2027 da prova, na qual os Gunners defendem o título conquistado na época passada. No Wolverhampton, que o Arsenal de Arteta derrotou por 10 ocasiões, foi a maior vítima, seguindo-se West Ham, Tottenham e Newcastle, com 9 triunfos. Bukayo Saka foi o jogador mais influente, com 61 golos e 49 assistências. O treinador espanhol, Abnebne, o quinto mais rápido da história da Liga Inglesa, depois de chegar aos 150 triunfos, num ranking liderado pelo antigo técnico do Manchester City, Pep Guardiola, que conseguiu em apenas 204 partidas este feito. Nesta lista segue-se José Mourinho, que precisou de 231 jogos no Chelsea para bater aquela marca, Jürgen Klopp, do Liverpool, com 237, e Alex Ferguson, no Manchester Manchester United com 247 jogos. No que toca ao total de vitórias na Premier League, a lista é liderada por Sir Alex Ferguson, com 528 triunfos, isto em 810 jogos pelo Manchester United, o que equivale a uma taxa de sucesso de 65,2%. O pódio fica completo com outra figura bem conhecida do Arsenal, Arsène Wenger, 476 vitórias em 828 jogos, e o atual treinador do Everton, David Moyes, com 291 vitórias em 700

0: Lusitano, Chernin do Lille. O jovem Mathieu Aubin estreou-se no futebol de séniores ao serviço do clube do Norte de França, com apenas 16 anos, depois de 3 épocas, para firmar-se na equipa na principal, o Internacional Marroquino. Prepara-se agora para arrumar na Inglaterra e viver assim a primeira experiência no estrangeiro. Nascido em França, na Boadi, na Psui, na dupla nacionalidade, e optou por representar a seleção de Marrocos, depois de ter passado pelas camadas jovens e pela equipa de sub-21 da seleção francesa. Recorde-se que o jogador esteve em grande plano no Mundial 2026, tendo sido apontado como uma das revelações na competição. Na última temporada, o jovem médio fez uma assistência em 42 jogos pelo Lille. Ainda por Inglaterra, Axel Disasi é reforço do Crystal Palace para a temporada 2026-2027. Nos Eagles, chegaram a um acordo com o Chelsea para a assistência do internacional francês. O central de 28 anos muda de clube depois de, na última época, ter estado cedido ao West Ham, onde marcou um golo em 17 jogos na segunda metade da temporada. O jogador do Chelsea desde o verão de 2023, quando foi contratado ao Mónaco, Disasi perdeu o espaço nos Blues. Ao fim da primeira temporada, após a chegada de Enzo Maresca para o comando técnico da equipa, somente também um empréstimo ao Aston Villa. Ernest Pocu reforça na equipa de Besiktas. O emblema turco deu a conhecer que chegou a acordo com o jovem futebolista neerlandês Bayer Leverkusen para um empréstimo na assistência do extremo direito. Contempla uma obrigação de compra na ordem dos 20 milhões de euros, caso sejam cumpridos determinados objetivos. Pocu, de 22 anos, pode fazer cair por terra na hipótese levantada pelo jornal francês L'Equipe do benfiquista Luque Bacchio, rumado ao Besiktas da Turquia. Bruno Bertinato acabou contratado pelo Palmeiras do Brasil. O guarda-redes de 28 anos chega proveniente da portuguesa e assinou contrato com a equipa de Abel Ferreira até no final de 2026. O jogador com formação feita no Curitiba passou 6 anos no futebol italiano, onde representou o Veneza, Lecce e também a formação de Pesaro, que regressou ao Brasil em 2024 para jogar na portuguesa. E nesta temporada somou 27 jogos, 15 na Série D, 9 no Campeonato Paulista e 3 na Taça do Brasil. O Palmeiras perde na Caio Pereira para o Sporting Clube de Portugal e decidiu precaver-se. O guarda-redes brasileiro de 23 anos na terceira opção de Abel Ferreira e rumou a Alvalade por cerca de 4 milhões de euros. Pelo ténis, Novak Djokovic e Arina Zabalenka caíram na primeira ronda de partes mistos no Open dos Estados Unidos da América, na dupla formada pela número 1 feminina e pelo 5º classificado do ranking mundial ATP, perdeu frente na checa, na Katerina Siniakova e diante do britânico Patton. Nos 2 venceram 1-7, mas acabaram derrotados por 4-1, 4-2 e 10-2 no Super Tie Break em 49 minutos. A juntar a isto também Serena Williams e Carlos Alcaraz foram eliminados nos quartos de final da variante de partes mistos no Open dos Estados Unidos, no 4º Grand Slam do ano, no Arthur Sabna Stadium. A norte-americana Serena, de 44 anos, e o espanhol Rabna Alcaraz, que regressou assim aos campos depois de uma lesão sofrida em abril, perderam com a Suíça, na Belém, na Pensites, e com o italiano Flavio Caboli, na quartos de cabeças de série, por 5-4, 4-1, e numa partida que durou 55 minutos. Os tenistas tinham-se estreado com triunfo frente na neozelandesa Enint e ao britânico Lloyd, por 5-3 e 4-1, isto em 58 minutos.
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7: E está agora na hora de trazer o perfil de mais um jogador à Golo FM.
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8: Amin Harit, nascido a 18 de junho de 1997 em Pontoise, França, é um futebolista internacional marroquino que joga como médio ofensivo no Olympique de Marselha. Conhecido pela sua habilidade técnica,

0: Técnica, criatividade e capacidade de drible, Harit tem-se destacado pela sua versatilidade em campo, conseguindo atuar tanto no centro como nas alas. Harit começou a sua formação no Nantes, clube onde fez a sua estreia profissional em 2016. As suas exibições impressionaram desde cedo, o que lhe valeu uma transferência para o Schalke 04 em 2017, onde rapidamente se afirmou como uma das principais figuras da equipa na Bundesliga. Durante o seu tempo na Alemanha, destacou-se pela sua capacidade de quebrar linhas defensivas e pela inteligência no último passe. Em 2021 foi emprestado ao Marselha, onde encontrou um novo impulso na sua carreira, tornando-se uma peça-chave no esquema da equipa. Internacionalmente, Harit escolheu representar Marrocos, país de origem dos seus pais, e participou em várias competições importantes, incluindo a Taça das Nações Africanas.
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3: E seguimos agora nesta emissão com mais um craque da Liga Portuguesa.
0: Fernando Peiroteu é um nome lendário na história do futebol português e mundial, especialmente pelos seus feitos incríveis com a camisola do Sporting Clube de Portugal. Natural de Umpata, Angola, Peiroteu nasceu a 10 de março de 1918, na então colónia portuguesa. O seu talento precoce começou a chamar a atenção ainda nas terras africanas, onde jogou pelo Sporting de Luanda e em 1937, aos 19 anos, deu um grande passo na sua carreira ao transferir-se para o Sporting em Portugal. Na capital portuguesa, Peiroteu tornou-se imortal no mundo do futebol. A sua estreia pelos Leões ocorreu em setembro de 1937 e desde o início ficou claro que estava ali um jogador especial. Com uma combinação imparável de força, velocidade e instinto para o golo, Peiroteu rapidamente começou a colecionar tentos. Apenas na sua primeira época marcou 34 golos, dando sinais do que viria a ser uma das mais prolíficas carreiras da história do futebol português. Durante 12 anos no Sporting, Peiroteu foi uma máquina de golos. Marcou 544 em 334 jogos oficiais, uma média impressionante de 1,62 golos por jogo, um recorde que ainda hoje não foi igualado por nenhum outro jogador. Nos cinco violinos, o célebre quinteto ofensivo do Sporting na década de 1940, Peiroteu desempenhou um papel fulcral. Juntamente com outros craques como Travassos, Vasques, Albano e Jesus Correia, o avançado luso-angolano foi a peça mais letal desse ataque demolidor, que proporcionou ao clube uma das suas épocas mais gloriosas. As façanhas de Peiroteu em campo levaram o Sporting a conquistar 5 campeonatos nacionais e várias taças de Portugal. Ele foi o principal responsável por catapultar os Leões para a ribalta do futebol português e o seu poder goleador era tal que, por exemplo, numa só partida frente ao Leça, marcou 9 golos, uma das maiores marcas de sempre num único jogo. O seu nome é inseparável da história do futebol em Portugal, não apenas pelos títulos coletivos, mas também pelas conquistas individuais. Peiroteu foi o melhor marcador do campeonato em 6 ocasiões, uma clara demonstração da sua consistência ao longo dos anos. Em 1949, após uma carreira repleta de sucessos, surpreendeu o mundo ao anunciar a sua retirada com apenas 31 anos. A decisão foi inesperada, especialmente para alguém ainda no auge das suas capacidades físicas e técnicas. A explicação? Peiroteu queria dedicar-se à sua família e aos negócios pessoais, numa altura em que o futebol ainda não proporcionava as condições financeiras de hoje. Apesar de se retirar jovem, Fernando Peiroteu nunca foi esquecido. O seu legado como um dos maiores goleadores de todos os tempos perdura até hoje. Depois da carreira como jogador, ainda teve uma breve passagem como treinador, incluindo uma curta, mas marcante, experiência como selecionador nacional em 1961. No entanto, foram os seus feitos como jogador que imortalizaram o seu nome no panteão dos grandes do futebol mundial. Fernando Peiroteu não foi apenas um goleador extraordinário, foi o símbolo de uma era de ouro do futebol português. Os seus números falam por si e o seu impacto transcendeu gerações, inspirando avançados por todo o mundo.

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1: E seguimos agora nesta emissão com mais um craque mundial.
2: Pelé, nascido Edson Arantes do Nascimento em 1940 em Três Corações, no estado de Minas Gerais, é amplamente considerado o maior jogador de futebol de todos os tempos. Criado numa família humilde, começou desde cedo a demonstrar o seu talento para o desporto, jogando nas ruas com bolas feitas de meias e trapos. O futebol era uma paixão que o acompanhava desde pequeno, algo que não passou despercebido ao pai, Dondinho, ele próprio um jogador de futebol, que incentivou o filho a perseguir o sonho de ser atleta profissional. Aos 15 anos, Pelé assinou pelo Santos Futebol Clube, iniciando ali uma carreira que marcaria para sempre a história do desporto rei. Estreou-se pela equipa principal em 1956 e rapidamente começou a chamar a atenção de todo o Brasil com a sua habilidade técnica, velocidade e faro pelo golo. Com apenas 16 anos, já era o melhor marcador da Liga Brasileira, demonstrando que o seu talento transcenderia fronteiras. Mas foi em 1958, com apenas 17 anos, que Pelé se apresentou ao mundo ao ser uma das estrelas da seleção brasileira que venceu o Mundial de Futebol, na Suécia. O jovem prodígio marcou 6 golos na competição, incluindo 2 na final contra a Suécia, e tornou-se desde então um ícone global. Ao longo de uma carreira de quase 2 décadas, Pelé tornou-se sinónimo de sucesso. Com o Santos, clube onde jogou até 1974, conquistou múltiplos títulos, incluindo 2 da Taça dos Libertadores e 2 taças intercontinentais, estabelecendo a equipa como uma das mais dominantes do mundo na época. Além disso, Pelé ajudou o Santos a vencer inúmeros campeonatos brasileiros e a ganhar prestígio internacional, sendo o clube mais temido da América do Sul e um dos mais respeitados no cenário mundial. Mas não foi só no Santos que Pelé deixou a sua marca indelével. Na seleção canarinha, conquistou 3 campeonatos do mundo em 1958, 1962 e 1970, um feito inigualável até aos dias de hoje. Na edição de 70, no México, Pelé brilhou novamente ao liderar uma das seleções mais talentosas de todos os tempos, sendo eleito o melhor jogador do torneio. Foi a consagração do rei do futebol, que aos 29 anos já era considerado um mito. Ao todo, Pelé disputou 4 mundiais, tornando-se o único jogador na história a vencer o torneio em 3 ocasiões. Além disso, destacou-se também pela sua versatilidade em campo, porque para além de ser um goleador nato, com um total de 1.283 golos em 1.366 jogos, era um jogador completo que podia atuar em várias posições ofensivas graças à sua inteligência tática, visão de jogo e habilidade em criar oportunidades para os companheiros de equipa. Com um físico impressionante, Pelé era capaz de superar adversários com dribles curtos e rápidos, ao mesmo tempo que exibia uma capacidade ímpar para finalizar com ambos os pés e a cabeça. Em 1975, decidiu levar o seu talento para os Estados Unidos, assinando com o New York Cosmos, onde ajudou a popularizar o futebol num país onde o desporto não era, até então, muito apreciado. Mesmo no final da sua carreira, o impacto nos relvados americanos foi gigantesco e conseguiu atrair grandes multidões, contribuindo para o crescimento do futebol no país. Pelé não foi apenas um fenómeno dentro de campo. Fora dos relvados, tornou-se uma figura global, usando a sua influência para promover o futebol e causas humanitárias ao redor do mundo. Durante toda a sua vida, recebeu inúmeros prémios e distinções, sendo nomeado o atleta do século pelo Comitê Olímpico Internacional e pela FIFA. O legado de Pelé vai muito além dos títulos e dos golos. Transformou o futebol num espetáculo mundial, encantando gerações com o seu talento e carisma, sendo que a história, marcada por conquistas inigualáveis, faz dele uma lenda imortal do desporto cuja influência perdurará para sempre no futebol e na cultura popular. Pelé é e sempre será o rei do futebol.
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5: Sim, é verdade. Esperamos uma reação de uma equipa que está em desvantagem. Normal, esperemos uma entrada forte, uma equipa que vai jogar em casa e quer que esse mesmo fator casa tenha um impacto no jogo, e queremos possivelmente colocar numa situação tranquila no jogo, uma equipa que sabe perfeitamente aquilo que nós somos capazes de fazer com bola, aquilo que nós gostamos de fazer.
6: O Marco, tal como disse bem, é um treinador que me conhece muito bem, sabe aquilo que eu posso acrescentar, potenciou-me quando estava no Fulham.
7: Ya os lo dije la semana pasada, tras el partido, ¿no? Jugado
4: se jugó la mitad de un partido de 180 minutos, donde sí es verdad que conseguimos una ventaja, pero mañana obviamente esperamos a un rival que irá a intentar darle la vuelta, ¿no? Y nosotros tenemos que hacer un partido muy serio.
7: Bueno, al final estamos aquí a hacer el segundo juego de eliminatoria. Sabemos que el primer juego fue un juego bueno para nos, pero bueno, sabemos que mañana tenemos que salir como si fuéramos 0-0.
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2: O FC Nürnberg, conhecido simplesmente como Nuremberg, é um dos clubes mais históricos do futebol alemão. Fundado em 1900, o clube teve um papel determinante no desenvolvimento do futebol na Alemanha, especialmente durante as primeiras décadas do século XX. O clube bávaro, sediado na cidade de Nuremberg, cedo se destacou pela sua capacidade competitiva, acumulando vários títulos e tornando-se uma referência no futebol germânico. Nos anos 1920, o Nuremberg viveu a sua primeira era de ouro. Foi durante este período que o clube se estabeleceu e à sua hegemonia no futebol alemão, conquistando 5 campeonatos nacionais em apenas uma década, em 1920, 21, 24, 25 e 27. Sob o comando do treinador e ex-jogador Heiner Stuhlfoth, o Nuremberg era uma equipa temida pela sua organização e qualidade técnica. Stuhlfoth, uma lenda do clube, foi um dos guarda-redes mais icónicos da Alemanha na época e foi fundamental nas conquistas dessa década de ouro. Com 9 campeonatos alemães no total, o Nuremberg é ainda hoje o clube que mais títulos conquistou antes da criação da Bundesliga, em 1963. No entanto, o início da era profissional do futebol alemão marcou uma viragem para o clube. Embora continuasse a ser competitivo, o Nuremberg não conseguiu manter a mesma regularidade de sucessos no novo formato. Ainda assim, em 1968, o clube voltou a conquistar o campeonato alemão, a sua primeira e única vitória na Bundesliga até hoje. Essa conquista, liderada pelo treinador Max Merkel, foi vista como um renascimento do clube, mas paradoxalmente o Nuremberg acabaria por descer de divisão logo na temporada seguinte, num dos episódios mais surpreendentes da história do futebol alemão. Após esse declínio inesperado, o Nuremberg passou por décadas de altos e baixos. O clube oscilou entre a primeira e a segunda divisões do futebol germânico, nunca mais conseguindo repetir o brilho do seu passado glorioso. Embora tenha vencido a Taça da Alemanha em 2007, o clube continuou a lutar para se estabelecer de forma consistente na Bundesliga, onde os desafios financeiros e a crescente competitividade tornaram mais difícil um regresso ao topo. O Nuremberg, no entanto, continua a ser um clube respeitado e com uma base de adeptos leal. A sua história rica e o seu legado no futebol alemão fazem dele um símbolo do futebol tradicional na Baviera. O estádio do clube, o Max Morlock Stadion, é um local onde as memórias de grandes conquistas e de alguns dos maiores jogadores da história do futebol alemão ainda ressoam. Jogadores como o já mencionado Heiner Stuhlfoth, além de Andreas Köpke, campeão mundial em 1990, ajudaram a cimentar a reputação do clube como um formador de grandes talentos. Apesar das últimas décadas não terem sido tão prolíficas em termos de títulos, o Nuremberg mantém o seu lugar no coração do futebol alemão. A paixão dos seus adeptos e o respeito que o clube ainda comanda no país fazem dele uma instituição do desporto. A sua rica história é uma lembrança constante de que o Nuremberg representou e pode voltar a representar no futuro à medida que o clube procura reconstruir-se e regressar aos principais palcos do futebol alemão.
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2: A 31 de maio de 1961, o Benfica escreveu uma das páginas mais gloriosas da sua história ao tornar-se a primeira equipa portuguesa a conquistar a Taça dos Campeões Europeus. O palco dessa histórica vitória foi o Andorf Stadion, em Berna, na Suíça, e o adversário a derrotar era o poderoso Barcelona, numa final que terminou com o resultado de 3-2 a favor das Águias. Esta conquista foi o culminar de uma campanha europeia memorável, liderada pelo carismático treinador húngaro Béla Gutmann, que com a sua visão tática e liderança transformou o Benfica numa potência do futebol europeu. Para compreender a dimensão deste feito, é importante recordar que o Barcelona era, na altura, uma das equipas mais fortes do continente, tendo eliminado o Real Madrid, vencedor das 5 edições anteriores da competição. O Benfica, por sua vez, chegou à final pela primeira vez, mas a campanha que o levou a Berna foi repleta de exibições sólidas e de uma determinação inabalável. O caminho até à final começou com uma vitória por 4-1 sobre o Hearts da Escócia, seguida de uma eliminatória renhida contra o Újpest Tosa da Hungria, que o Benfica superou com um total de 7-4. Nos quartos de final, as Águias defrontaram o Aarhus da Dinamarca, vencendo por um convincente 7-2 no conjunto das duas mãos. Já nas meias finais, o Benfica encontrou pela frente o Rapid Viena, conseguindo garantir um lugar na final com um resultado agregado de 4-1. Chegados à grande decisão, poucos apostariam numa vitória fácil para os encarnados, dado o favoritismo do Barcelona. A equipa catalã, que contava com jogadores de renome como Dalisdao, Kubala e Luís Soares, vinha de um percurso notável na competição, incluindo a eliminação do Real Madrid, que dominara a Europa nos 5 anos anteriores. Contudo, o Benfica, motivado pela crença e estratégia de Bela Gutmann, estava determinado a mostrar que também merecia estar entre os grandes da Europa. O jogo em Berna começou de forma complicada para os portugueses. O Barcelona adiantou-se no marcador aos 20 minutos com um golo de Sander Coxis, após uma jogada bem construída pelo ataque catalão. O Benfica, no entanto, não se deixou abater e respondeu com enorme eficácia. Apenas 7 minutos depois, José Águas, capitão de equipa, igualou a partida com um cabeceamento preciso, aproveitando uma confusão na área contrária. O golo deu um novo ânimo à equipa de Gutmann, que aproveitou o momento de instabilidade do Barcelona para virar o jogo a seu favor. Aos 32 minutos, numa jogada rápida de ataque, o lateral esquerdo Ângelo Martins fez um cruzamento tenso que desviou no defesa Anthony Ramalets, do Barcelona, acabando por introduzir a bola na própria baliza. Com 2-1 a favor, o Benfica começava a acreditar que o impossível estava ao seu alcance. No início da segunda parte, o Benfica voltou a entrar forte e ampliou a vantagem aos 55 minutos. Mário Coluna, o monstro sagrado, um dos jogadores mais influentes daquela equipa, rematou de fora de área, colocando a bola fora do alcance do guarda-redes adversário. O 3-1 parecia encaminhar as Águias para a glória, mas o Barcelona não desistiu. Com uma equipa recheada de talento e experiência, os catalães pressionaram durante a maior parte da segunda metade do encontro e aos 75 minutos, Coxis marcou o seu segundo golo, reduzindo a diferença e trazendo novamente incerteza ao desfecho da partida. Nos últimos minutos, o Benfica teve de recorrer a uma defesa heroica para segurar a vantagem. O guarda-redes Costa Pereira teve uma exibição brilhante, com várias defesas decisivas que impediram o empate e, apesar da pressão intensa do Barça, o Benfica conseguiu manter o resultado até ao apito final, garantindo assim a vitória por 3-2. Quando o árbitro suíço Gottfried Dentz apitou para o final do encontro, os jogadores das Águias caíram de joelhos no relvado, cientes de que tinham acabado de alcançar a maior façanha da história do futebol português até àquela data. Esta vitória marcou o início de uma nova era para o futebol europeu e especialmente para o Benfica. Com este triunfo, o clube de Lisboa juntava-se à elite do futebol mundial, tornando-se o segundo emblema a erguer o troféu da Taça dos Campeões Europeus após o domínio absoluto do Real Madrid nas 5 primeiras edições. Além disso, esta conquista foi apenas o início de uma era dourada para o Benfica, que no ano seguinte voltaria a conquistar o título europeu, desta vez derrotando o Real Madrid na final de 62 por 5-3. O legado desta vitória em 1961 vai muito além do troféu conquistado. O feito do Benfica inspirou uma geração de jogadores e treinadores portugueses e consolidou o clube como um dos gigantes do futebol europeu. Bela Gutmann, com a sua mentalidade vencedora, e jogadores como José Águas, Coluna, Costa Pereira e Eusébio, que emergiria pouco tempo depois, tornaram-se símbolos de um período glorioso que ainda hoje é recordado com enorme orgulho pelos adeptos. Mais de 6 décadas depois, a final de Berna permanece num dos momentos mais icónicos da história do Benfica. O caminho para essa vitória, contra todas as probabilidades, exemplifica o espírito de luta e a qualidade que a equipa de mostrou ao longo da competição. Este título europeu não apenas colocou o Benfica no mapa do futebol mundial, mas também abriu as portas para o sucesso contínuo do clube, que continua a ser um dos mais respeitados e bem-sucedidos da Europa.

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2: O plantel do Sporting realizou mais um treino de preparação para a visita até Vila de Conde, nesta sexta-feira, pelas 8:15 da noite, onde defronta a equipa do Rio Ave, na quarta jornada da Primeira Liga, no regresso de Fotis de Lanides. Sem limitações, foi o maior destaque no avançado grego, que foi titular nas primeiras duas rondas do campeonato e já leva dois golos na competição. Falhou o encontro com o Alverca no fim de semana passado, devido a uma lombalgia, da qual já recuperou os lesionados João Simões e Nuno Santos, foram os únicos ausentes do apronto ministrado por Rui Borges. O plantel do Sporting volta ainda a efetivar mais um treino de preparação antes mesmo desse embate diante da formação do Rio Ave. O jogador Sabna Zekri acabou oficializado pelo Sporting. O reforço internacional de jovem marroquino de 17 anos, Sabna deixa nos belgas da formação de Mechelen para rivalizar com Maxi Araújo pelo lugar na lateral esquerda dos Leões. O defesa canhoto na Sina até 2029 pelo Sporting e fica blindado com uma cláusula de 80 milhões de euros. Sabna assume que é muito positivo ter esta oportunidade de representar a formação do Sporting Clube de Portugal, um clube onde se evidenciou Cristiano Ronaldo e espera na semelhança de Ronaldo de se poder evidenciar e tornar-se uma peça fundamental e prioritária para Rui Borges na formação leonina. Seco Fofana é mais um reforço oficializado pelo Futebol Clube do Porto para nesta nova época. O internacional Costa Marfinense realizou os habituais exames médicos para depois assinar de imediato o contrato com os Dragões. O médio de 31 anos regressa na Invicta, já depois de ter sido emprestado pelo Rennes na temporada passada. Marcou 3 golos em 18 jogos, contribuindo nomeadamente para a conquista do título de campeão nacional, ao contrário do que aconteceu na última assistência. O Futebol Clube do Porto assume agora na totalidade do salário dos jogadores. Ainda assim, os Dragões não pagam qualquer verba pela assistência de Fofana, que tem contrato com o Rennes até 2029. Sei que Fofana regressa assim oficialmente ao Futebol Clube do Porto, sendo mais uma forte opção para a equipa de Francesco Farioli, que procura revalidar o título de campeão nacional. Ainda pelo assunto do Futebol Clube do Porto, o presidente da equipa azul e branca, André Vilas Boas, falou sobre a transferência de Rodrigo Mora para a Roma por um valor que pode superar os 50 milhões de euros na edição de agosto da revista Dragões. O dirigente critica as tristes opiniões do advogado do atleta, que garante terem tido zero influência no desfecho das negociações entre clubes, mas que obrigaram os pais do jogador a distanciarem-se das suas palavras e o agente do jogador a pedir desculpa na própria instituição. Vilas Boas chega a escrever com o seu desrespeito pelo Futebol Clube do Porto e principalmente pelo treinador do Futebol Clube do Porto, jamais será esquecido por parte deste dirigente, comparando os negócios que levaram este verão. Diego Moreira, que saiu do Benfica a custo zero, passou pelo Chelsea, pelo Lyon e pelo Estrasburgo, e chegou agora ao Milan por 50 milhões de euros. E mora para a Série A. O presidente portista admite que o clube trabalha para se tornar estável, poderoso, sem dívida, capaz de conservar os seus melhores talentos durante mais tempo. Rodrigo Mora, segundo na Vilas Boas, junta-se a Vitinha, Ruba Neves, Diogo Taló, Fábio Vieira e Fábio Silva, filhos da casa, que partiram cedo para outras aventuras e que continuam a levar consigo uma parte da identidade do Futebol Clube do Porto, longe de casa, mas perto do coração. Rodrigo de Dragão será sempre uma imagem nunca esquecida entre todos os adeptos. Acabou também por assumir André Vilas Boas. Já no que diz respeito a possíveis novos reforços da formação do Futebol Clube do Porto, André Vilas Boas falou também sobre esse regresso de Fofana, destacando que foi uma peça importante na época passada e será certamente também uma peça de destaque durante esta época desportiva 2026-2027. O jogador de João Palhinha já foi oficializado como reforço do Sport Lisboa e Benfica no Internacional Português, assim o Bayern de Munique, e assina até junho de 2030 com as Águias. O negócio ficou fechado por 14 milhões de euros fixos, mais 5 milhões de euros por objetivos, confirmou o Benfica em comunicado oficial. Palhinha fica ainda com uma cláusula de rescisão fixada nos 50 milhões de euros. Nas primeiras declarações enquanto jogador do Benfica, Palhinha mostrou-se feliz por assinar pela equipa das Águias e assume que é mais um para ajudar.
3: A expectativa é muito grande, como todos, estar o Benfica, e neste momento sou mais um a ajudar, a dar tudo pelo clube. Não tenho dúvidas que toda a estrutura, toda a massa adepta também anseia para a conquista de títulos, e é manter acima de tudo o Benfica a voar ao longo da época, com muitos momentos que vamos passar, como em tudo na vida, difíceis, mas há que manter o barco sempre estável, junto dos adeptos, junto de toda a estrutura, porque não tenho dúvidas nenhumas que toda a estrutura, todos os adeptos do Benfica querem conquistar algo bonito esta temporada. Simplesmente venho para ajudar.
2: Palhinha acabou também por admitir que o contributo e a conversa que teve com o Marco Silva foi fundamental para a sua vinda até na formação da Luz.
3: O Marco, tal como disse bem, é um treinador que me conhece muito bem, sabe aqui o que eu posso acrescentar. Potenciou-me quando estava no Fulham. Foi um prazer gigante trabalhar com ele e voltar a trabalhar neste momento no Benfica. Sinto-me muito feliz. Acho que temos tudo para conquistar coisas bonitas, tal como disse na pergunta anterior. Acho que temos todas as condições reunidas para, desde o treinador aos jogadores, toda a estrutura envolvida, conseguimos algo bonito. E portanto, trabalhar com um treinador que já me conhece do passado, mesmo antes, quando eu estava na altura na formação, e depois posteriormente quando esteve comigo no Fulham, teve muito peso também na minha decisão, a verdade é essa. Toda a força que ele fez também para que eu me juntasse ao clube, quer ele, quer o presidente, toda a estrutura, toda a vontade de me terem aqui, foi decisiva também para isto acontecer.
2: Palhinha assume ainda que cumpre o objetivo de regressar a Portugal, sabe-se bem que só ele, e na sua família, e assume o próprio, sabem daquilo que tiveram de abdicar para assinar pelo Benfica.
3: Primeiro que tudo, só eu e a minha família é que temos noção daquilo que eu tive que abdicar para estar aqui. Muito se falou, mas nunca ninguém ouviu da minha boca o que vou dizer neste momento. A verdade é que houve momentos difíceis de tomar uma decisão nesta fase, porque envolvia muita coisa, mas o lado familiar, acima de tudo, juntamente com a força que eu referi há pouco da estrutura, ter-me presente, foram os principais pontos na minha tomada de decisão em voltar ao meu país. E a verdade é que concretizo também um objetivo que, e é muito bonito, eu estar aqui hoje, por a história passada que já disse publicamente, já tinha estado aqui no Seixal a treinar, e voltar aqui desta forma é especial para mim, marcante sem dúvida, quer para mim, para a minha família.
2: Médio de 31 anos, Sabna regressa assim oficialmente a Portugal, depois de uma formação entre a Benalta de Lisboa, na Sacavenense e Sporting. Representou ainda na clube Sabna como Moreirense, Belenenses e Sporting Clube de Braga a nível nacional. Em 2022 deixou o Sporting para reforçar os ingleses do Fulham. Após duas épocas na Premier League, foi contratado pelo Bayern de Munique. Na primeira época, fez 25 jogos pelos alemães. Na temporada passada, voltou à Premier League emprestado ao Tottenham. Sabna fez 7 golos e 2 assistências em 45 jogos. O Luso regressa assim definitivamente a Portugal pelas portas do Sport Lisboa e Benfica, reencontrando Marco Silva, com quem trabalhou na formação do Fulham. Sport Lisboa e Benfica e Sporting Clube de Braga voltam a entrar em campo esta quinta-feira para o derradeiro jogo da segunda mão do play-off de acesso, quer à fase de Liga da Liga na Europa, quer à fase de Liga da Liga na Conferência. Começando pelo acesso até na fase de Liga da Liga na Europa, uma competição discutida pelo Sport Lisboa e Benfica, e que na primeira mão bateu por 3-1 na formação do Aarhus, na volta de defrontar esta equipa, agora da Dinamarca. Na equipa encarnada, realizou de resto o último treino e destaque para John Duran, avançado colombiano, que fez treino no ginásio durante os 15 minutos abertos na comunicação social. Daniel Bandjaki, com uma lesão muscular na coxa direita, realizou treino individual já na Jaden Umep, na BNSEC, na recuperação já depois de se ter lesionado durante a pré-Ebna temporada. Por outro lado, Marco Silva não pôde ainda contar com João Palhinha, que foi apresentado durante esta na quarta-feira como reforço dos encarnados. Na divisão esta na partida, o técnico Marco Silva do lado da formação do Sport Lisboa e Benfica, na espera mais um bom resultado para que o Benfica possa confirmar essa presença na fase de liga da Liga Europa.
4: Sim, é verdade. Esperamos uma reação de uma equipa que está em desvantagem. Normal, esperemos uma entrada forte, uma equipa que vai jogar em casa e quer que esse mesmo fator casa tenha um impacto no jogo. E quer-nos possivelmente a colocar numa situação intranquila no jogo. Uma equipa que sabe perfeitamente aquilo que nós somos capazes de fazer com bola, aquilo que nós gostamos de fazer e possivelmente irá tentar-nos tirar esse conforto da bola de várias formas, tentando eles ter, como falou há pouco, a capacidade de ter bola. E no campeonato normalmente uma equipa com bastante posse de bola e não o tiveram mais tempo na luz, porque nós fomos muito capazes nesse aspecto e fomos uma equipa pressionante, fomos uma equipa que não demos muito tempo para o adversário respirar e nesse aspecto fizemos taticamente e defensivamente, independentemente de termos sofrido um gol, que eu falei, foram 15 a 20 segundos num jogo de 95 em que nós estivemos a um nível bom. Portanto, é dar continuidade a isso, jogando fora de casa, num ambiente diferente, não com aquele apoio em massa que nós temos no Estádio da Luz, mas é mais uma etapa para nós estarmos na fase de liga onde queremos estar, em que será um jogo difícil, como todos são, e que nós temos de estar ao nosso nível.
2: Marco Silva falou também sobre a chegada do reforço de João Palhinha e acabou também por deixar grandes elogios naquilo que é a qualidade do Internacional Português.
4: Estamos satisfeitos, mais um, como eu disse há pouco, percebo que é o regresso a Portugal do Internacional Português, é um jogador que também esteve comigo já durante duas temporadas e percebo a narrativa que se foi criando nos últimos um mês, se calhar nos últimos 30 dias no futebol português e na comunicação social. Por tudo isso, eu não vou entrar muito nesse aspecto, não vou dar aqui um ênfase que neste momento não é importante para nós darmos. Eu quero o foco total do Benfica no jogo de amanhã. Vou-me referir claramente à questão do João. Quando contratamos um jogador como o João para o nosso clube, é porque acreditamos que vai realmente acrescentar algo importante. Eu tinha falado muito do perfil que procurávamos para aquela posição, portanto, e nesse aspecto decidimos ir pelo João. É um jogador como todos os outros que tentamos contratar e não, eu percebo a vossa questão e a curiosidade por aquilo que são as nossas opiniões e o impacto que pode ter ou não. Quando contratamos jogadores é para tentar que o Benfica seja mais forte e esse foi o objetivo com o João.
2: O Benfica joga com a formação do Aros nesta quinta-feira pelas 7 da tarde, já depois então de ter vencido na primeira mão em Lisboa por 3-1. Na partida que estava agendada para as 7 da tarde, 30 minutos depois, entra em campo a equipa do Sporting Clube de Braga para defrontar precisamente a formação do Áustria de Viena, se bem que na primeira mão a equipa arsenalista venceu por 2-0 no Estádio Municipal de Braga. Na divisão esta, na partida do lado da formação dos Guerreiros de Minho, o técnico Carlos Vicente espera mais um bom jogo da sua equipa para que possa confirmar em definitivo essa presença na fase de liga da Liga Conferência.
5: Já os disse na semana passada, terceiro partido, não? Jogado, se jogou a metade de um partido de 180 minutos, onde sim, é verdade que conseguimos uma ventaja, mas amanhã, obviamente, esperamos a um rival que irá a tentar dar-lhe a volta, não? E nós temos que fazer um partido muito sério, muito capazes de competir, en todos los registros que el partido nos demande, porque van a ser muchos y varios, y salir al partido a ser nosotros, a jugar con personalidad, a jugar a ser ambiciosos, a jugar siendo agresivos también, e intentar ganar el partido. Yo, sabiendo que tenemos que salir a ganar, a intentar ganar un partido de 90 minutos, intentando no prestar demasiada atención a una ventaja que adquirimos la semana pasada, y sabiendo que el fútbol te lo demuestra muy a menudo, puede pasar de todo, así que tenemos que estar preparados para tratar de imponernos, por momentos también ser capaces de sufrir, si hay momentos en el partido que el partido te lo exige, ser capaces de defender bien, de atacar bien, de ser competitivos, de ser agresivos y de ser nosotros mismos, ¿no?
2: Já do lado dos jogadores, esteve na conferência de imprensa na frente de Navarro, ele que acabou também por assumir que na equipa de Braga sabe bem da valia do seu adversário e leva cautelas para este segundo jogo, mesmo estando em vantagem com 2 golos de diferença.
6: Bueno, al final estamos aquí a hacer el segundo juego de eliminatoria. Sabemos que el primer juego fue un juego bom para nos, pero bueno, sabemos que mañana tenemos que salir como si fuéramos 0-0, es una final para nosotros y esperamos sacar buen resultado. Y bueno, al final si ellos te meten un gol también vas a estar ahí, así que nuestros 2 goles son importantes, pero mañana es como si, como te he dicho, como si fuéramos 0-0, tenemos que ganar el partido y así seguro que pasamos. Claro que no podemos confiarnos, ayer el partido, bueno, hicieron una buena remontada, sabemos que tenemos que estar desde el primer minuto demostrándoles que vamos a ir a por el partido. Y nada, bueno, con la afición y apoyándonos, seguro que va a ir todo bien. Bueno, tenemos muchos juegos, sabemos que al final, la época pasada hicimos no sé cuántos juegos, hicimos casi 60 juegos. Todo el mundo está aquí para ayudar y lo importante es que el Braga haga buena temporada.
2: Duelo entre a Austria de Viena e Sporting Clube de Braga, agendado para as 7:30 da tarde desta quinta-feira, 30 minutos depois do início dessa partida entre a Arusha e a Benfica, 2 encontros para a seguir atentamente com relato na Gulo FM. O defesa português Nilton Varela é o 13º reforço do Clube Sport Marítimo para 2026-2027, proveniente da formação do Benchut, do 2º escalão belga, assinando por 2 temporadas, anunciou o clube da Primeira Liga, formado nas camadas jovens de Belenenses e Sporting. O futebolista de 25 anos fez a sua estreia enquanto sénior na época 2019-2020, ao serviço da Pensado, que representou durante 3 temporadas até 2022. Internacional pelas seleções jovens de Portugal e Cabo Verde, Varela nos jogou ainda no Futebol Clube do Porto B e no Estrela da Amadora, antes de assinar-se pela formação do Benchut, pelo qual teve uma curta passagem na segunda metade da época passada, com participação em 11 jogos. O defesa junta-se às contratações já seguradas de frente de Viette, vindo do Leicester City de Inglaterra, Nathaniel Abdoute, vindo da formação do Plymouth, também Tomás Tavares, vindo do Isla Block da Polónia, Rafael Fernandes, ex-Lille de França, acabou de Sassel ex-Ferencváros da Hungria, Santiago, vindo do Elas Verona de Itália, Yaum Israel, vindo da formação do NK Istra 1961 da Croácia, Ibrahim Alani, ex-Valladolid de Espanha, Maximo Domingues, ex-Cracóvia da Polónia, assim como também Bryant, ex-Heracles dos Países Baixos, Samuel Pemba, ex-Bochum da Alemanha e ainda Maximo, ex-Hamburgo da Alemanha. O jogador Bruno Fernandes foi eleito atleta masculino do ano em Inglaterra pela Federação Inglesa de Futebol, numa votação realizada pelos próprios futebolistas. O médio português do Manchester United conquista assim mais um prémio, depois das distinções de melhor jogador da Premier League do Manchester United e ainda na distinção dos jornalistas. O capitão do Manchester United acabou por cunhado depois de uma época em que registrou 9 golos e um recorde de 21 assistências no campeonato inglês. Na jamaicana, Chávena, do Manchester City, que voltou a vencer o galardão, depois do triunfo alcançado em 2024, voltou também a destacar-se na vertente feminina no que diz respeito ao futebol inglês.
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9: Infelizmente vivemos aqui numa sociedade que é triste em alguns momentos, porque há muita falta de respeito. 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Em momento algum eu olhei para o telemóvel, nem ele conseguiu ver. Só isso. 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
2: Dusan Vlahovic, nascido a 28 de janeiro de 2000 em Belgrado, na Sérvia, é um avançado reconhecido pela sua imponência física, capacidade de finalização e presença na área. Iniciou a sua carreira profissional no Partizan de Belgrado, onde chamou a atenção pela sua impressionante capacidade de marcar golos desde cedo. Em 2018, Vlahovic transferiu-se para a Fiorentina, na Série A italiana, onde rapidamente se destacou como um dos jovens talentos mais promissores da Liga. Durante a temporada de 2020-2021, teve uma atuação notável, terminando como o segundo melhor marcador da Série A, o que levou a um aumento significativo no seu perfil e interesse de grandes clubes europeus. No início de 2022, Vlahovic transferiu-se para a Juventus, uma das maiores equipas de Itália. Nesse clube, continuou a demonstrar a sua qualidade, contribuindo com golos e assistências em competições nacionais e internacionais. A sua presença física e habilidade para finalizar em situações complicadas tornaram-no uma peça fundamental no ataque da equipa. Além do sucesso a nível de clubes, Vlahovic também é um jogador importante para a seleção sérvia. Fez a sua estreia internacional em 2019 e tem sido uma presença constante na equipa, ajudando a Sérvia em competições como o Campeonato da Europa e as qualificações para o Campeonato do Mundo. Mais recentemente, Vlahovic continua a ser um dos principais avançados da Juventus e um dos talentos mais promissores do futebol europeu, consolidando a sua reputação como um goleador prolífico e um jogador de classe mundial.
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2: Manuel Fernandes é uma das figuras mais icónicas do futebol português e, em particular, da história do Sporting Clube de Portugal. Nascido a 5 de junho de 1951 em Sarilhos Grandes, Manuel Fernandes começou a dar os seus primeiros passos no futebol, nas equipas de formação da sua terra natal, antes de chamar a atenção de clubes maiores pela sua habilidade técnica, garra e forte capacidade de finalização. Sua carreira profissional iniciou-se no Montijo, onde ainda muito jovem impressionou pela sua capacidade goleadora. A sua performance no clube alentejano chamou a atenção do Sporting, que o contratou em 1975, numa transferência que viria a marcar o início de uma longa e gloriosa ligação ao clube leonino. No Sporting, Manuel Fernandes tornou-se rapidamente num dos avançados mais temidos do futebol português, destacando-se pela sua eficácia no ataque e a sua liderança natural em campo. Durante as 12 temporadas em que vestiu a camisola dos Leões, Manuel Fernandes assumiu-se como uma verdadeira referência. O seu instinto goleador era notável, conseguindo atingir a incrível marca de 386 golos em 433 jogos. O seu momento mais memorável aconteceu em 1986, quando num jogo contra o Benfica marcou 4 golos na histórica vitória por 7-1, uma das maiores humilhações sofridas pelo rival lisboeta. Este feito consolidou mais ainda o seu estatuto de lenda no clube. Além das suas qualidades de finalização, Fernandes era conhecido pela sua entrega total ao jogo. Capitão durante várias temporadas, encarnava o espírito de luta e determinação que os adeptos do Sporting tanto apreciavam. Ao longo da sua carreira, venceu por 2 vezes o Campeonato Nacional, em 79-80 e 81-82, além de ter conquistado 2 taças de Portugal e uma supertaça Cândido de Oliveira. Estes títulos ajudaram a fortalecer o Sporting durante um período de forte concorrência com o Benfica e o Futebol Clube do Porto. Apesar do sucesso na formação verde e branca, Manuel Fernandes também teve passagens pela seleção nacional. Representou Portugal em 31 ocasiões, marcando 7 golos. No entanto, nunca teve a oportunidade de disputar grandes competições internacionais, uma vez que a seleção portuguesa viveu momentos de dificuldade durante grande parte da sua carreira. Mesmo assim, Manuel Fernandes era reconhecido como um dos grandes talentos do futebol nacional da sua geração. Depois de pendurar as chuteiras, manteve-se ligado ao futebol e, em especial, ao Sporting. Desempenhou várias funções no clube, incluindo a de treinador, diretor desportivo e olheiro, reforçando sempre a sua ligação emocional com os Leões. Apesar de algumas passagens por outros clubes como treinador, o seu coração sempre esteve no Sporting, onde é visto como um dos maiores ícones da história do clube. Até aos dias de hoje, Manuel Fernandes continua a ser uma figura respeitada no futebol português, com um legado inegável. A sua carreira, marcada pelo seu talento e lealdade ao Sporting, faz dele uma verdadeira lenda leonina, sendo sempre lembrado pelos adeptos como o Leão de Sarilhos, um símbolo de paixão e dedicação ao clube que representou durante grande parte da sua vida.
4: Chegar um dia ao Sporting, nem que fosse um jogo, eu ficaria feliz. Para o miúdo queria, de Sarilhos pequeno, uma aldeia, eu queria jogar nem que fosse uma vez no Sporting. Cheguei mais de 500 jogos no Sporting.
5: Com muita naturalidade, uma vez uma vez que eu fui sempre um jogador de seleção.
6: E o Sporting conseguiu, através de um período profissional que me orgulha bastante, dos meus colegas e da direção do clube, do posto clínico, da magnífica massa associativa que teve.
7: Fiz aquilo que mais gostava, que era jogar futebol.
8: Os meus filhos, os meus netos, os meus bisnetos vão saber que o pai, o avô, teve nesse 61 e que marcou 4-1.
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11: A expectativa é muito grande, como todos estar o Benfica. E neste momento sou mais um a ajudar, a dar tudo pelo clube. Não tenho dúvidas que toda a estrutura, toda a massa adepta também anseia para a conquista de títulos e a manter, acima de tudo, o Benfica a voar ao longo da época, com muitos momentos que vamos passar, como é tudo na vida, difíceis, mas há que manter o barco sempre estável.
12: Quando contratamos um jogador como o João para o nosso clube é porque acreditamos que vai realmente acrescentar algo importante. Eu tinha falado muito do perfil que procurávamos para aquela posição, portanto, e nesse aspecto decidimos ir pelo João. É um jogador como todos os outros que tentamos contratar, e eu percebo a vossa questão e a curiosidade por aquilo que são as nossas opiniões e o impacto que pode ter ou não. Quando contratamos jogadores é para tentar que o Benfica seja mais forte, e esse foi o objetivo com o João.
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13: Eu creio que é um gol sonhado.
2: Diego Armando Maradona é um dos nomes que salta à vista em cada pergunta sobre os melhores jogadores de sempre. El Pibe confunde-se com a história do futebol e foi no Argentino Júnior que vestiu a sua primeira camisola, iniciando uma carreira que viria a ter contornos de um bom filme dramático. Golos e mais golos conquistaram de imediato a opinião pública argentina, que percebeu instantaneamente que ali poderia estar um diamante transgeracional. E não se enganaram. Maradona marcou uma era ao serviço do seu clube de formação, o suficiente para merecer a chegada ao Boca Juniors, o gigante de La Bombonera, onde se estreou após 116 golos em 5 épocas. O registro inigualável para um médio ofensivo teve continuidade pelos chineses, onde esteve por apenas uma temporada antes de viajar para a Europa. A primeira paragem foi em Barcelona, lugar onde se afirmou após uma campanha desastrosa da Argentina no Mundial de 82. 2 anos na Catalunha valeram-lhe o estatuto de um dos melhores jogadores do mundo, para além de 3 títulos nacionais, embora também tenha começado uma série de episódios extra-campo que deixaram uma mancha no seu percurso enquanto jogador. A dureza dos adversários por Espanha valeu-lhe várias quesílias com rivais e com a sociedade espanhola, polémicas essas que precipitaram a saída para a Itália. Em Nápoles, no sul subdesenvolvido do país, o astro argentino foi elevado ao estatuto de Deus. Historicamente incapaz de rivalizar com os gigantes do Norte, o Napoli investiu esforços para montar uma equipa competitiva, oferecendo condições para que o seu novo número 10 brilhasse como nunca. 7 temporadas foi o tempo que passou no estádio São Paulo, entretanto rebatizado com o seu nome, muito devido às conquistas de 2 campeonatos italianos, os únicos da história do clube até o ano de 2023. Para além desses feitos, Diego Maradona conduziu os Partenopei à vitória na Taça UEFA de 89, numa altura em que tinha uma alegada relação estreita com a poderosa máfia da cidade. De resto, a vida social de El Pibe ficou conhecida pela ligação às drogas e outros delitos, com histórias intermináveis que ainda hoje são guardadas em cada canto da cidade. Foi também durante o seu tempo no Napoli que o argentino escreveu o capítulo mais bonito da sua carreira, quando em 1986, com a autoproclamada Mão de Deus, levou a sua seleção à conquista do Mundial do México. 5 golos e 5 assistências foram decisivos para o título mais desejado, que culminou com a atribuição do prémio de melhor jogador do mundo à grande estrela da Albiceleste. Diego viria a regressar à Espanha em 1992, vestindo a camisola do Sevilha, antes de voltar ao seu país natal, numa fase descendente da carreira, para se despedir ao serviço do Newell's Old Boys e, claro, do seu Boca Juniors. Não há futebol sem Maradona, nem Maradona sem futebol. O seu pé esquerdo abençoado tornou-se maior que a sua personalidade excêntrica, com amor e ódio a caminharem lado a lado nas opiniões espalhadas por todo o mundo. O seu estilo inconfundível influenciou fornadas inteiras de futebolistas, preservando uma verdadeira religião em volta da sua memória, ainda hoje praticada por milhões de crentes em El Diego.
13: 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Creo que Gilton sale así todo el arco me tapaba. 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
10: La pelota para Maradona. Arranca por la brecha del genio del fútbol mundial. Y es el tercer gol a tocar para Borussia de 50. Genio.
13: Y siento una patada de bacho en la derecha, en el tobillo, que me rompió el tobillo. Pero era tan grande la alegría del gol que no me dolió.
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3: São 6 da manhã e 30 minutos. 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
15: O Académico de Viseu anunciou a contratação de Valério Fernandes, chabon avançado que reforça na equipa da Primeira Liga, na título definitivo proveniente do Real de Zaragoza, do segundo escalão do futebol espanhol, no espanhol de 26 anos. Conta com vasta experiência na La Liga, no formato no Girona. Na Fernandes, chabon foi rapidamente promovido à equipa principal, onde esteve durante 6 épocas. Em 2024, chabon foi cedido ao Mallorca, também do principal escalão de Espanha. Na época passada, chabon deixou o Girona, em definitivo, para juntar-se ao Real de Zaragoza, da Segunda Liga espanhola. Fez no total 19 jogos, sem somar qualquer golo ou assistência. No extremo, viverá agora na primeira experiência no estrangeiro, sendo mais uma opção para o ataque da equipa recém-promovida nas contas da La Liga. Vítor Pereira é o novo treinador do Futebol Clube Passos de Ferreira, equipa despromovida nesta temporada na Liga 3. Na Pereira, de 60 anos, é o sucessor de Nuno André Silva, demitido ao cabo de 3 jornadas. Nas 3 primeiras jornadas, acabou por consentir 3 derrotas. O treinador estava sem orientar qualquer equipa desde 2024-2025, quando treinou a equipa de Varzim e quase conseguiu alcançar a promoção à 2ª Liga. Vítor Pereira, antigo internacional lá na Portuguesa, em 44 ocasiões, foi 3 vezes campeão nacional pelo Benfica, enquanto jogador, após pendurar as toalhas. Em 2001, na Académica de Coimbra, na Panera, iniciou-se como treinador, tendo orientado 10 clubes, no Cerzedelo, no Ribeirão, Moreirense, Marco, na Vila Minha, no Futebol Clube Famalicão, Boa Vista, na Gondomar, Tondela e Varzim. O Sporting goleou o Benfica por 4-1 na terceira jornada da Liga Next Gen. Sumou na segunda vitória consecutiva da fase regular da prova, destinada ao escalão de sub-23, e subiu ao segundo lugar da tabela, igualando os 7 pontos do Forense em Alcochete. Os Leões adiantaram-se do marcador logo aos 10 minutos, por Sandro Ferreira, na recarga, numa defesa incompleta de Gonçalo Sobral. O Benfica procurou responder à desvantagem, mas acabou por sofrer o 2-0 no início da segunda parte, apontado por Ryan Mamed. Em resposta, um cruzamento de André Machado, o avançado do Sporting antecipou-se num adversário e desviou para no fundo da baliza encarnada. Sem nada a perder, as águias voltaram a responder bem ao golo sofrido aos 59 minutos. Diego Castelo Branco ficou perto de marcar, aos 65 minutos, descaído pela esquerda. No interior da área leonina, tentou servir Darwin Neves para no companheiro de equipa, mas este chegou atrasado ao lance e falhou o desvio para piorar na situação os encarnados no derby. Aos 80 minutos, Gonçalo Sobral deixou fugir uma bola que parecia fácil, um livre frontal batido por Rafael Bezugo e deu um valente franco que valeu 3-0 para o Sporting, que 2 minutos depois, Délcio Aurélio fez o quarto com uma finalização feliz na cara do guarda-redes do Benfica. O melhor que os encarnados conseguiram foi reduzir na diferença para 4-1 por Miguel Galinho aos 85 minutos, na sequência de um pontapé de canto. O triunfo permite ao Sporting chegar aos 7 pontos. pontos na Liga de Sub-23, ficando a 2 de distância do líder Académico de Viseu. Quanto ao Benfica, mantém o ponto com que entrou no derby desta última semana, mas tem um jogo em atraso. Damos conta então dos resultados da terceira jornada da Liga Next Gen, escalão de Sub-23, com o Sporting Clube de Braga, que venceu por 1-0 a equipa do Gil Vicente. O Estoril Praia bateu por 2-1 o Moreirense. Marítimo não foi além de empates em golos diante do Estrela da Amadora. Futebol Clube Famalicão venceu por 2-1 o Felgueiras. Já no Académico de Viseu, venceu por 2-1 o Vizela. Leixões perdeu por 2-1 na recepção ao União de Leiria. No Portimonense perdeu também por 2-1 no Algarve diante da turma do Farense. No Sporting, que bateu por 4-1 no derby na equipa do Benfica. E o Rio Ave defronta no Futebol Clube da Fiel apenas no dia 25 de setembro, enquanto que no dia 10 de novembro temos embate entre Santa Clara e Torriense. Para já na classificação, lidera no Académico de Viseu com 9 pontos, no segundo Farense com 7, também com 7 pontos o Sporting terceiro, quarto Sporting Clube de Braga com 6, quinto Estoril Praia com 5, também com 5 pontos o Famalicão no sexto lugar, no sétimo posto na União de Leiria com 4 pontos, com 3 pontos o oitavo classificado do Leixões, no Futebol Clube na Fiel, nono classificado com 2 pontos, no décimo Torriense também com 2 pontos, décimo primeiro Marítimo com 2 pontos, também com 2 pontos, décimo segundo Portimonense, décimo terceiro classificado com 1 ponto Moreirense, também com 1 ponto. Temos o Rio Ave no 14º lugar e o Benfica no 15º lugar, no 16º lugar também com 1 ponto na formação do Gil Vicente e o Estrela da Amadora no 17º posto também com 1 ponto adquirido. O que diz respeito às equipas que ainda não conseguiram somar pontos nas últimas 3 equipas do fundo da tabela, 18º Santa Clara, no 19º Vizela e 20º a formação do Futebol Clube Felgueiras. O filho de Luís Nani vai regressar ao Sporting. A confirmação foi realizada pelo ex-internacional português, que joga agora no Cazaquistão, através de uma publicação nas redes sociais. Uma nova aventura numa casa que conhece bem, mas agora um pouco mais a sério e mais real. Só pode desejar toda a sorte do mundo para o seu filho. Começou por descrever o avançado de 39 anos, Lucas Cunha, médio de 12 anos. Já tinha representado o Sporting entre 2022 e 2025, na época passada. Representou no Nani na Football Academy, na e, sobretudo, o Nani deixa um desejo de muita sorte para o seu filho, para que este possa ser, de facto, uma peça importante na equipa jovem da formação leonina. O antigo jogador Otiano Cruz tem novo desafio na sua carreira profissional de treinador. O técnico de 64 anos, antigo selecionador sub-20 de Portugal,

0: por empréstimo dos italianos do AC Milan, com opção de compra no clube alemão, deu conta do regresso do avançado internacional francês, que assim está fora das contas do treinador português Ruben Amorim. O jogador gaulês na volta num clube que representou entre 2019 e 2020 e 2022-2023, depois de sair dos franceses do PSG, nos quais se formou antes de ingressar nos ingleses do Chelsea. O avançado de 28 anos marcou 70 golos e somou 56 assistências em 172 jogos na primeira passagem pelo Leipzig. No Kunku foi mesmo eleito o jogador do ano na Alemanha em 2022 e foi o melhor marcador da Bundesliga em 2022-2023, com 16 golos na parte de Niklas Füllkrug, da formação do Werder Bremen. Assume-se um jogador muito feliz por voltar numa casa que bem conhece e espera agora ser também uma peça importante no sucesso desta equipa.
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4: Francisco Trincão, dá para Vitinha, levantou Ronaldo, remate, golo! 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Cristiano Ronaldo!
5: Pega aqui o Badur Rio Abre, o corredor esquerdo, Tiago Moraes, vai para a cabeceira, passa um, passa dois, passa três, vai marcar, atirou o golo!
4: 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Que maravilha! Que golo impressionante! Tiago Moraes! É golaço!
6: 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Do Moreirense!
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8: O Hamburger Sportwaren, ou Hamburgo na língua portuguesa, é um dos maiores gigantes adormecidos do futebol mundial. Fundado em 1887, o emblema da cidade hanseática, com o mesmo nome, é descendente do antigo Sport Clube Germania, equipa que acabou por fundir-se com o Hamburger FC e com o Falke Eppendorf. Conhecido também por HSV, o clube foi se tornando uma potência regional nos primeiros anos de existência. Devido ao crescimento nas competições do norte da Alemanha, a equipa foi-se começando a destacar também nas provas nacionais, alcançando o primeiro título de campeão nacional na longínqua temporada de 1923. Nesse ano, venceram a final do campeonato por 3-0 sobre o Union Oberschenowaida, juntando-lhe mais um título em 1928, dessa vez frente ao Viktoria Köln. Durante o Terceiro Reich, que coincidiu com a Segunda Guerra Mundial, o clube perdeu alguma força a nível nacional, conquistando acima de tudo vários troféus regionais. Situado na zona de ocupação britânica após o fim do conflito, foi aí que o Hamburgo tentou reerguer-se, somando dois campeonatos locais, embora tenha tardado até 1960 para voltar a tornar-se dominador ao nível nacional. Foi nesse mesmo ano que se tornou campeão alemão pela terceira vez, vencendo o Colónia na final, para além de se ter estreado na Taça dos Clubes Campeões Europeus. A campanha inaugural terminou apenas nas meias-finais, onde caiu aos pés do Barcelona, lançando os dados para uma década que viria a trazer a sua primeira Taça da Alemanha, 3 anos mais tarde conquistada sobre o Borussia Dortmund. Os feitos alcançados até então valeram ao clube o convite da Federação Alemã para participar na primeira Bundesliga, disputada na época seguinte, em que o seu avançado, Uwe Seeler, se sagrou o melhor marcador com 30 golos. Os anos 70 foram ainda mais risonhos para os Die Rothosen, agraciados pelas conquistas de mais uma Taça da Alemanha em 1976 e de uma Taça das Taças em 1977. Após eliminar o Atlético Madrid nas meias-finais, um resultado de 2-0 frente ao Anderlecht em Amsterdão deu o primeiro título europeu ao Hamburgo. Aproveitando o entusiasmo com os resultados recentes, a equipa germânica assegurou, 2 anos mais tarde, o primeiro de 3 campeonatos da Bundesliga em 4 temporadas. Esse foi, sem dúvida, o momento mais glorioso da história do HSV, que chegou inclusive à final da Taça dos Clubes Campeões Europeus, perdida para o Nottingham Forest em 1980, no estádio Santiago Bernabéu. No início dos anos 80, a equipa era uma das maiores potências continentais, estatuto que se confirmou com a maior conquista registada em 1983, quando levantou o troféu de campeão de Europa em Atenas. A vitória frente à Juventus por 1-0 foi conseguida

0: Braga com o golo de Félix Magath, um dos maiores nomes da história do clube que eternizou o Hamburgo na elite restrita de emblemas que subiram ao trono europeu. Na década não terminaria sem mais um título da Taça da Alemanha em 1986, o último antes de um período mais pobre na chegada à virada do século. O regresso à Liga dos Campeões aconteceu em 2000-2001, assim como em 2006-2007, ainda assim sem conseguir ultrapassar a fase de grupos. A equipa ainda lutou pelo título alemão em 2006, perdendo-o para o Bayern de Munique, porém a partir daí não mais conseguiu ser competitivo dessa forma, entrando numa espiral decrescente até ao ponto mais negro da sua existência. Em 2018, o clube acabou despromovido ao segundo escalão pela primeira vez, de onde não saiu até ao momento, apesar das várias tentativas de subida de divisão. Uma história curiosa acerca desse momento é que no Volkspark Stadion, casa do emblema hanseático, estava colocado um relógio que contava o tempo exato da equipa na Bundesliga, exibido de forma orgulhosa por ser o único conjunto que participou em todas as edições desde a sua formação. Agora, o relógio foi removido do recinto, deixando no seu lugar as coordenadas da localização do mesmo. Com um percurso riquíssimo no futebol da Alemanha, o Hamburgo protagoniza um dos derbys mais apaixonantes do país com o St. Pauli, outra equipa da cidade. A rivalidade com o Werder Bremen é também assinalável, com as equipas que ficam a 100 km de distância a formarem o conhecido Nordderby, ou Clássico do Norte. Durante muitos anos, os confrontos com o Bayern de Munique foram vistos como um conflito entre o Norte e o Sul do país, embora atualmente essa animosidade tenha esfriado por motivos competitivos. A viver uma das fases mais discretas desde a fundação há 137 anos, o Dinossauro, como é conhecido no seu país, é um dos gigantes adormecidos com maior contribuição para o futebol germânico e continental.
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2: Muitas equipas entraram para a história ao vencer competições de forma invicta, desafiando todas as probabilidades e demonstrando resiliência inigualável. 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
0: A conquista do Futebol Clube do Porto da Liga Europa em 2011 é uma das páginas mais gloriosas da história do clube e do futebol português. Sob o comando do jovem treinador André Villas-Boas, que na altura tinha apenas 33 anos, o Porto realizou uma temporada memorável, demonstrando um futebol ofensivo e dinâmico que culminou na vitória europeia. A campanha portista na competição foi marcada por um domínio claro, coroando uma equipa recheada de talento com jogadores como Radamel Falcão, Hulk, João Moutinho e Fernando, que se destacaram ao longo do torneio. A época de 2010-2011 começou com uma grande expectativa no Estádio do Dragão, após a nomeação de Villas-Boas, um antigo adjunto de José Mourinho, que assumiu o comando técnico pela primeira vez num grande clube. Desde cedo, o Futebol Clube do Porto mostrou a sua força, tanto a nível interno como nas competições europeias, e na Liga Europa os dragões foram implacáveis desde a fase de grupos até à final. No percurso até esse jogo decisivo, o Futebol Clube do Porto venceu equipas como o CSKA e o Spartak Moscovo e, de forma memorável, o Villarreal nas meias finais, onde brilharam com uma vitória expressiva por 5-1 no Dragão com 4 golos de Falcão. Radamel Falcão foi, de facto, a grande estrela da campanha, com o avançado colombiano a terminar como o melhor marcador da competição, estabelecendo um recorde de 17 golos numa só edição da Liga Europa. O seu faro goleador e capacidade de decisão em jogos grandes foram decisivos para o sucesso da equipa. Além de Falcão, o poder físico de Hulk, a qualidade técnica de João Moutinho no meio-campo e a solidez defensiva de jogadores como Rolando e Otamendi fizeram do Futebol Clube do Porto uma equipa temida em toda a Europa. A grande final da Liga Europa de 2011 foi um duelo totalmente português, realizado em Dublin, na República da Irlanda, a 18 de maio de 2011, frente ao Sporting de Braga, treinado por Domingos Paciência. O jogo foi tenso e equilibrado, com ambas as equipas a mostrar respeito mútuo e uma abordagem cautelosa. O Futebol Clube do Porto partia como favorito, é certo, mas o Braga, que também tinha feito uma campanha brilhante, estava determinado a surpreender. A final foi decidida com um único golo e, mais uma vez, Falcão foi o herói ao marcar de cabeça aos 44 minutos após um cruzamento perfeito do compatriota Guarín.
3: Aproxima-se da grande área, driblando sobre Paulo César, cruzamento para Falcão, vai ser de cabeça, já está!
4: And Porto have won the UEFA Europa League.
0: Esse gol solitário foi suficiente para garantir o título aos Dragões, selando uma das conquistas mais importantes da história do clube. Com a vitória em Dublin, o Futebol Clube do Porto ergueu o seu segundo troféu da Liga Europa, depois de já ter vencido a competição em 2003, na altura denominada Taça UEFA, sob o comando de José Mourinho. Esta nova conquista de 2011 reafirmou a posição do clube como uma das grandes potências do futebol europeu. Além disso, Villas-Boas, que tinha conquistado um triplete com a Liga Portuguesa, Taça de Portugal e Liga Europa, tornou-se o treinador mais jovem jovem de sempre a vencer uma competição europeia de clubes, cimentando o seu nome na história. Ao longo da temporada, o Futebol Clube do Porto não se limitou a dominar na Europa. A equipa também brilhou no Campeonato Português, terminando a Primeira Liga de forma invicta, algo raro e impressionante. A equipa conquistou o título nacional com uma larga vantagem sobre os adversários, somando 84 pontos e um ataque avassalador que marcou 73 golos em 30 jogos. Para além do título de campeão nacional, os Dragões conquistaram também a Taça de Portugal, vencendo o Vitória Sport Clube por 6-2 na final e a Supertaça Cândido de Oliveira, selando uma época absolutamente perfeita. A vitória na Liga Europa de 2011 foi a cereja no topo do bolo de uma das temporadas mais dominantes do Futebol Clube do Porto na sua história. André Villas-Boas consolidou o seu nome como um dos treinadores mais promissores da época, enquanto jogadores como Falcão e Hulk se tornaram alvos de grandes clubes europeus, dadas as suas prestações de classe mundial. Esta conquista reforçou a reputação do Futebol Clube do Porto como um clube de excelência na Europa, capaz de competir e vencer ao mais alto nível, não apenas no futebol português, mas também internacionalmente. A campanha de 2010-2011 é até hoje lembrada como uma das mais impressionantes da história do futebol moderno, tanto pela qualidade do futebol apresentado como pela aura de invencibilidade que a equipa transmitiu ao longo de toda a temporada. Alguns anos mais tarde, quis o destino que André Villas-Boas regressasse à sua cadeira de sonho, não no papel de técnico, mas sim como presidente do Futebol Clube do Porto.
4: André Villas-Boas celebrates, but Falcao has been the star for Porto this season.
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5: Sim, é verdade. Esperamos uma reação de uma equipa que ganha vantagem. Normal, esperemos uma entrada forte, uma equipa que vai jogar em casa e quer que esse mesmo fator casa tenha um impacto no jogo, e queremos possivelmente colocar numa situação tranquila no jogo, uma equipa que sabe perfeitamente aquilo que nós somos capazes de fazer com bola, aquilo que nós gostamos de fazer.
6: Marco, tal como disse bem, é um treinador que me conhece muito bem, sabe aquilo que eu posso acrescentar, potenciou-me quando estava no Fulham.
7: Ya os lo dije la semana pasada, tras el partido, ¿no? Jugado, se jugó la mitad de un partido de 180 minutos, donde sí es verdad que conseguimos una ventaja, pero mañana obviamente esperamos a un rival que irá a intentar darle la vuelta, ¿no? Y nosotros tenemos que hacer un partido muy serio.
8: Bueno, al final estamos aquí a hacer el segundo juego de eliminatoria. Sabemos que el primer juego fue un juego bueno para nós, pero bueno, sabemos que amanhã temos que sair como se fôramos 0-0.
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2: E agora seguimos com o perfil do jogador neste produto 100% palavra.
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0: Rodri Hernández, nascido a 22 de junho de 1996 em Madrid, em Espanha, é um médio defensivo conhecido pela sua capacidade de recuperar bolas e distribuir jogo. Iniciou a sua carreira no Atlético Madrid, onde começou a sua formação juvenil antes de se destacar na equipa B. A sua performance chamou a atenção da primeira equipa do Atlético, onde fez a sua estreia em 2015. Já em 2018, Rodri transferiu-se para o Villarreal, onde se destacou na La Liga pela sua habilidade em controlar o meio-campo e a sua leitura de jogo. A sua excelente temporada no Villarreal levou-o ao Manchester City em 2019 e por aí tornou-se uma peça fundamental no esquema tático do treinador Pep Guardiola, contribuindo para a conquista de vários títulos, incluindo a Premier League e a Liga dos Campeões em 2023. Além da sua carreira em clubes, Rodri também representa a seleção espanhola. Fez a sua estreia internacional em 2018 e tem sido uma presença constante no meio-campo de La Roja, ajudando a equipa em competições internacionais e qualificações. Em 2024 foi uma das principais figuras que conquistou o Euro 2024 na Alemanha sob o comando de Luís de la Fuente.
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0: Givanildo Vieira de Sousa, mais conhecido como Hulk, é um dos grandes nomes do futebol brasileiro. Com uma carreira que se destaca pela sua força física, habilidade e precisão nos remates, Hulk teve passagens memoráveis por clubes como o Futebol Clube do Porto, Zenit São Petersburgo e, claro, também pela seleção brasileira. Hulk começou a sua carreira no Brasil, mas foi no futebol asiático que deu os primeiros passos em termos internacionais, quando foi contratado pelo Kawasaki Frontale do Japão. Depois de passar por empréstimos no Consadole Sapporo e no Tóquio Verde, onde chamou a atenção pelos muitos golos marcados, Hulk começou a ganhar notoriedade e atraiu o interesse de clubes europeus. Em 2008, chegou a Portugal para representar o Futebol Clube do Porto, clube onde viveria uma das fases mais marcantes da sua carreira. Na sua primeira temporada, em 2008-2009, já mostrou o seu valor, contribuindo com 8 golos no campeonato e ajudando o Porto a conquistar o título da Primeira Liga. Rapidamente se tornou uma peça fundamental na equipa portista, destacando-se pela sua força, velocidade e capacidade de finalização. O auge da passagem de Hulk pelo Futebol Clube do Porto ocorreu na temporada de 2010-2011, quando o clube, comandado por André Vilas Boas, venceu a Liga Europa e dominou o cenário nacional, conquistando o Campeonato Português de forma invicta. Hulk foi crucial para essa campanha, terminando como o melhor marcador do campeonato com 23 golos e contribuindo também nas competições europeias. Ao todo, durante as 4 temporadas que passou no Dragão, o jogador brasileiro ajudou o clube a conquistar 4 títulos da Primeira Liga, 3 Taças de Portugal, 3 Supertaças Cândido de Oliveira e a já mencionada Liga Europa. O seu poderio físico transformou-o num dos jogadores mais temidos e admirados da Liga Portuguesa. A sua presença em campo era avassaladora e a sua capacidade de jogar tanto como extremo como avançado deu uma versatilidade tática ao Porto. Durante o tempo que passou em Portugal, Hulk marcou centenas de golos em competições domésticas e internacionais, consolidando-se como um dos melhores estrangeiros que já passaram pelo clube. Em 2012, após o sucesso em Portugal, o atleta foi vendido ao Zenit São Petersburgo, da Rússia, por um valor recorde na altura. A transferência, avaliada em cerca de 60 milhões de euros, foi uma das maiores da história do futebol português. No Zenit, Hulk continuou a brilhar, ajudando a equipa russa a conquistar o campeonato da Premier League do país e diversas outras taças nacionais. No entanto, mesmo com o sucesso na Rússia, o impacto que teve no Futebol Clube do Porto será sempre lembrado como um dos pontos mais altos da sua carreira. Hulk também teve uma carreira internacional de sucesso, já que foi convocado regularmente para a seleção brasileira, tendo disputado torneios importantes como o Campeonato do Mundo de 2014, realizado no próprio país, e os Jogos Olímpicos de Londres em 2012, onde conquistou a medalha de prata. Embora tenha enfrentado algumas críticas ao longo do tempo na seleção, principalmente pelo seu estilo de jogo físico, Hulk contribuiu com momentos importantes e jogou ao lado de grandes estrelas como Neymar e Oscar. Depois de deixar o Zenit, aventurou-se no futebol chinês, defendendo o Shanghai Sipg, onde continuou a exibir a sua potência e talento, conquistando títulos nacionais. Em 2021, regressou ao Brasil para jogar pelo Atlético Mineiro, onde rapidamente se tornou uma das referências da equipa, ajudando o clube a conquistar o Brasileirão e a Copa do Brasil, somando assim mais alguns títulos para a sua já vitoriosa carreira. Em resumo, Hulk deixou uma marca indelével no futebol mundial, especialmente em Portugal, onde se tornou um ídolo do Futebol Clube do Porto. A sua força, habilidade e capacidade de decisão transformaram-no numa das figuras mais icónicas a vestir a camisola azul e branca, sendo sempre lembrado no clube como legado do incrível Hulk.
9: Me preocupo muito chegar pela porta da frente e sair pela porta da frente. Sair valorizado, sair respeitado, então isso não tem preço. Então procuro estar com a cabeça boa para jogar. E graças a Deus, quando eu cheguei, eu saí pela porta da frente. Quando eu tiro a camisa que faço a pose do Hulk, assim, a galera vai à loucura, então foi especial.
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2: Vamos lá olhar agora para mais um craque mundial aqui na primeira rádio de esporto.
0: Marco Van Basten é considerado um dos maiores avançados da história do futebol mundial, tanto pelo seu talento técnico como pela sua capacidade de marcar golos decisivos em momentos cruciais. Nascido a 31 de outubro de 1964, em Utrecht, nos Países Baixos, desde cedo demonstrou um talento inato para o futebol, seguindo os passos do pai, Joop Van Basten, que também jogara profissionalmente. O jovem Marco começou a jogar no clube local, o Utrecht, mas rapidamente atraiu a atenção do Ajax, um dos gigantes do futebol neerlandês, onde ingressou aos 16 anos. Foi no Ajax que Van Basten começou a destacar-se no cenário do futebol internacional. Fez a sua estreia na equipa principal em 1982, substituindo ninguém menos que o Johan Cruyff, uma das maiores lendas do clube. A transição não poderia ter sido melhor. Van Basten não só mostrou que estava à altura do desafio, como rapidamente se tornou o novo talismã da equipa. Na sua primeira temporada completa, em 1983-84, conquistou a sua primeira bota de ouro como o melhor marcador da Eredivisie, com 28 golos, um feito que repetiria várias vezes. passes. A sua capacidade de finalização era extraordinária, combinando técnica refinada, inteligência tática e uma incrível habilidade acrobática que lhe permitia marcar golos de todos os ângulos e em todas as circunstâncias. Pelo Ajax, Van Basten conquistou 3 campeonatos neerlandeses, 3 taças dos Países Baixos e em 1987 a Taça das Taças, onde marcou o único golo na final contra o Lokomotiv Leipzig em Atenas. A sua carreira nos Países Baixos terminou com um impressionante registro de 128 golos em 133 jogos pelo clube de Amsterdão. Em 1987, Van Basten transferiu-se para o AC Milan, um dos maiores clubes da Europa, que já contava com outros dois dos maiores talentos neerlandeses, Ruud Gullit e Frank Rijkaard. Sob o comando do lendário treinador Arrigo Sacchi, o Milan formou uma das melhores equipas de todos os tempos, com Van Basten como o principal goleador. A sua chegada ao futebol italiano foi inicialmente marcada por dificuldades devido a uma grave lesão no tornozelo, mas após a recuperação, Van Basten mostrou porque era considerado um dos melhores da sua geração. Nos anos seguintes, ajudou o Milan a conquistar 2 títulos da Taça dos Campeões Europeus, em 1989 e 1990, além de 4 campeonatos italianos. Na final de 1989, Van Basten marcou 2 golos na vitória por 4-0 sobre o Steaua Bucareste, numa das exibições mais dominantes de uma equipa na história do futebol europeu. O avançado continuava a impressionar com a sua técnica, visão de jogo e, claro, com a sua capacidade de concretização. Um dos momentos mais memoráveis da sua carreira aconteceu ao serviço da seleção neerlandesa no Campeonato Europeu de 1988, na Alemanha. Van Basten foi o herói da competição, terminando como melhor marcador com 5 golos, incluindo o golo decisivo na final contra a União Soviética, um remate de primeira quase sem ângulo que é considerado um dos melhores golos da história das grandes competições. A sua exibição nesse torneio valeu-lhe a primeira das suas 3 bolas de ouro em 1988, 89 e 1992, reafirmando o seu estatuto como o melhor jogador do mundo naquela época. Infelizmente, a carreira de Van Basten foi encurtada devido a sucessivas lesões no tornozelo, culminando na sua reforma precoce aos 30 anos em 1995. O último jogo oficial aconteceu na final da Liga dos Campeões de 1993, onde o Milan foi derrotado pelo Marsella. Apesar das tentativas de recuperação, as lesões impediram de continuar a jogar ao mais alto nível, encerrando a carreira de um dos maiores talentos que o futebol já viu. Apesar de um percurso abreviado, Marco Van Basten deixou uma marca indelével no futebol mundial. A sua combinação de elegância, poder e precisão fizeram dele uma verdadeira gazela nos relvados. Tanto no Ajax como no Milan, Van Basten construiu um legado que perdura até hoje e os seus feitos pela seleção dos Países Baixos consolidaram o seu lugar na história. Mais tarde, após encerrar a carreira como jogador, ainda teve passagens como treinador, incluindo a seleção neerlandesa, mas será sempre lembrado pelos seus feitos dentro das quatro linhas.

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2: Lisboa e Benfica, Benfica e Sporting Clube de Braga voltam a entrar em campo esta quinta-feira para o derradeiro jogo da segunda mão do play-off de acesso, quer à fase de Liga da Liga na Europa, quer à fase de Liga da Liga na Conferência. Começando pelo acesso até na fase de Liga da Liga na Europa, uma competição discutida pelo Sporting Lisboa e Benfica, que na primeira mão bateu por 3-1 na formação do Aarhus, volta a defrontar esta equipa, agora da Dinamarca, na equipa encarnada, realizou de resto o último treino e destaque para John Duran, avançado colombiano, que fez treino no ginásio durante os 15 minutos abertos na comunicação social. Daniel Banjaki, com uma lesão muscular na coxa direita, realizou treino individual já na Jadon Umep, na SEC, na recuperação já depois de se ter lesionado durante a pré-temporada. Por outro lado, Marco Silva não pôde ainda contar com João Palhinha, que foi apresentado durante esta quarta-feira como reforço dos encarnados. Na divisão esta partida, o técnico Marco Silva, do lado da formação do Sport Lisboa e Benfica, espera mais um bom resultado para que o Benfica possa confirmar essa presença na fase de Liga da Liga Europa.
3: Sim, é verdade. Esperamos uma reação de uma equipa que está em desvantagem. Normal, esperamos uma entrada forte, uma equipa que vai jogar em casa e quer que esse mesmo fator casa tenha um impacto no jogo. E quer-nos, possivelmente, colocar numa situação intranquila no jogo. Uma equipa que sabe perfeitamente aquilo que nós somos capazes de fazer com bola, aquilo que nós gostamos de fazer e, possivelmente, irá tentar-nos tirar esse conforto da bola de várias formas, tentando eles ter, como falou há pouco, a capacidade de ter bola, e no campeonato normalmente uma equipa com bastante posse de bola, e não o tiveram mais tempo na luz, porque nós fomos muito capazes nesse aspecto, e fomos uma equipa pressionante, fomos uma equipa que não demos muito tempo para começar a respirar, e nesse aspecto fizemos taticamente e defensivamente, independentemente de termos sofrido um golo, que eu falei, foram 15 a 20 segundos num jogo de 95 em que nós estivemos a um nível bom. Portanto, é dar continuidade a isso, jogando fora de casa, num ambiente diferente, não com aquele apoio em massa que nós temos no Estádio da Luz, mas é mais uma etapa para nós estarmos na fase de Liga onde queremos estar, em que será um jogo difícil, como todos são, e que nós temos de estar ao nosso nível.
2: Marco Silva falou também sobre a chegada do reforço sobre João Palhinha, e acabou também por deixar grandes elogios naquilo que é qualidade do Internacional Português.
3: Estamos satisfeitos, mais um, como eu disse há pouco, percebo que é o regresso a Portugal do Internacional Português, é um jogador que também esteve comigo já durante duas temporadas e percebo a narrativa que se foi criando nos últimos meses, se calhar nos últimos 30 dias no futebol português e na comunicação social. Por tudo isso, eu não vou entrar muito nesse aspecto, não vou dar aqui um ênfase que neste momento não é importante para nós darmos. Eu quero o foco total do Benfica no jogo de amanhã. Vou-me referir claramente à questão do João. Quando contratamos um jogador como o João para o nosso clube, é porque acreditamos que vai realmente acrescentar algo importante. Eu tinha falado muito do perfil que procurávamos para aquela posição, portanto, e nesse aspecto decidimos ir pelo João, e é um jogador como todos os outros que tentamos contratar, e eu percebo a vossa questão e a curiosidade por aquilo que são as nossas opiniões e o impacto que pode ter ou não. Quando contratamos jogadores é para tentar que o Benfica seja mais forte, e esse foi o objetivo com o João.
2: O Benfica joga com a formação do Aarhus nesta quinta-feira pelas 7 da tarde, já depois então de ter vencido na primeira mão em Lisboa por 3-1. A partida que está agendada para as 7 da tarde, 30 minutos depois, entra em campo a equipa do Sporting Clube de Braga para defrontar precisamente a formação do Áustria de Viena, se bem que na primeira mão a equipa arsenalista venceu por 2-0 no Estádio Municipal de Braga. Na divisão esta partida, do lado da formação dos Guerreiros de Minho, o técnico Carlos Vicente espera mais um bom jogo da sua equipa que possa confirmar em definitivo essa presença na fase de Liga da Liga Conferência.
4: Ya os lo dije la semana pasada tras el partido, ¿no? Jugado, se jugó la mitad de un partido de 180 minutos, donde sí es verdad que conseguimos una ventaja, pero mañana obviamente esperamos a un rival que irá a intentar darle la vuelta, ¿no? Y nosotros tenemos que hacer un partido muy serio, muy capaces de competir en todos los registros que el partido nos demande, porque van a ser muchos y varios, y salir al partido a ser nosotros, a jugar con personalidad, a jugar a ser ambiciosos, a jugar siendo agresivos también, e intentar ganar el partido. Yo, sabiendo que tenemos que salir a ganar, para intentar ganar un partido de 90 minutos, intentando no prestar demasiada atención a una ventaja que adquirimos la semana pasada, y sabiendo que el fútbol te lo demuestra muy a menudo, puede pasar de todo, así que tenemos que estar preparados para tratar de imponernos, por momentos también ser capaces de sufrir, si hay momentos en el partido que el partido te lo exige, ser capaces de defender bien, de atacar bien, de ser competitivos, de ser agresivos y de ser nosotros mismos, ¿no?
2: Já do lado dos jogadores, esteve na conferência de imprensa na frente de Navarro, ele que acabou também por assumir que na equipa de Braga sabe bem da valia do seu adversário e leva cautelas para neste segundo jogo, mesmo estando em vantagem com dois golos de diferença.
5: Bueno, al final estamos aquí a fazer la segunda, el segundo jogo de eliminatoria. Sabemos que el primer jogo fue un jogo bom para nós, pero bueno, sabemos que mañana tenemos que salir como si fuéramos 0-0, es una final para nosotros y esperamos sacar buen resultado. Y bueno, al final si ellos te meten un gol también vas a estar ahí, así que nuestros dos goles son importantes, pero mañana es como si, como te he dicho, como si fuéramos 0-0, tenemos que ganar el partido y así seguro que pasamos. Claro que no podemos confiarnos, ayer el partido, bueno, hicieron una buena remontada, sabemos que tenemos que estar desde el primer minuto demostrándoles que vamos a ir a por el partido. Y nada, bueno, con la afición y apoyándonos, seguro que va a ir todo bien. Bueno, tenemos muchos juegos, sabemos que al final, la época pasada hicimos no sé cuántos juegos, hicimos casi 60 juegos, todo el mundo está aquí para ayudar y lo importante es que el Braga haga buena temporada.
2: Duelo entre a Áustria de Viena e o Sporting Clube de Braga, agendado para as 7:30 da tarde desta quinta-feira, 30 minutos depois do início dessa partida entre a Arus e a Benfica, dois encontros para a seguir atentamente com relato na Golo FM. O jogador de João Palhinha já foi oficializado como reforço do Sport Lisboa e Benfica no Internacional Português, assim o Bayern de Munique, e assina até junho de 2030 com as Águias. O negócio ficou fechado por 14 milhões de euros fixos, mais 5 milhões de euros por objetivos, confirmou o Benfica. Em comunicado oficial, Palhinha fica ainda com uma cláusula de rescisão fixada nos 50 milhões de euros. Nas primeiras declarações enquanto jogador do Benfica, Palhinha mostrou-se feliz por assinar pela equipa das Águias e assume que é mais um para ajudar.
6: A expectativa é muito grande, como todos, estar o Benfica, e neste momento sou mais um a ajudar, a dar tudo pelo clube. Não tenho dúvidas que toda a estrutura, toda a massa adepta também anseia para a conquista de títulos e a manter, acima de tudo, o Benfica a voar ao longo da época, com muitos momentos que vamos passar, como em tudo na vida, difíceis, mas há que manter o barco sempre estável, junto dos adeptos, junto de toda a estrutura, porque não tenho dúvidas nenhumas que toda a estrutura, todos os adeptos do Benfica querem conquistar algo bonito esta temporada. Simplesmente venho para ajudar.
2: Palhinha acabou também por admitir que o contributo e a conversa que teve com o Marco Silva foi fundamental para a sua vinda até na formação da Luz.
6: O Marco, tal como disse bem, é um treinador que me conhece muito bem, sabe aquilo que eu posso acrescentar. Potenciou-me quando estava no Fulham. Foi um prazer gigante trabalhar com ele e voltar a trabalhar neste momento no Benfica. Sinto-me muito feliz. Acho que temos tudo para conquistar coisas bonitas, tal como disse na pergunta anterior. Acho que temos todas as condições reunidas para, desde o treinador aos jogadores, toda a estrutura envolvida, conseguimos algo bonito. E, portanto, trabalhar com um treinador que já me conhece do passado, mesmo quando eu estava na altura na formação, e depois posteriormente quando esteve comigo no Fulham, teve muito peso também na minha decisão, a verdade é essa. Toda a força que ele fez também para que eu me juntasse ao clube, quer ele, quer o presidente, toda a estrutura, toda a vontade de me terem aqui, foi decisiva também para isto acontecer.
2: Palhinha Abnasso ainda que cumpre o objetivo de regressar a Portugal. Abnasso bem que só ele, Abnasso, na sua família e Abnasso o próprio, sabem daquilo que tiveram de abdicar para abnacinar pelo Benfica.
6: Primeiro que tudo, só eu e a minha família é que temos noção daquilo que eu tive que abdicar para estar aqui. Muito se falou, mas nunca ninguém ouviu da minha boca o que vou dizer neste momento. A verdade é que houve momentos difíceis de tomar uma decisão nesta fase, porque envolvia muita coisa, mas o lado familiar, acima de tudo, juntamente com a força que eu referi há pouco da estrutura, ter-me presente, foram os principais pontos na minha tomada de decisão em voltar ao meu país. E a verdade é que concretizo também um objetivo que, e é muito bonito, eu estar aqui hoje por a história passada que já disse publicamente, já tinha estado aqui no Seixal a treinar e voltar aqui desta forma, é especial para mim, marcante sem dúvida, quer para mim, para a minha família.
2: Médio de 31 anos, Abna regressa Abnassim oficialmente a Portugal, depois de uma formação entre Abnalta de Lisboa, Abnassa Cavenense e Sporting, representou ainda Abna Clubes, Abna Comorirense, Belenenses e Sporting Clube de Braga, Abna nível nacional. Em 2022 deixou o Sporting para Abna reforçar os ingleses do Fulham, após duas épocas na Premier League. Foi contratado pelo Bayern de Munique. Na primeira época, Abna fez 25 jogos pelos alemães. Na temporada passada, Abna voltou à Premier League, emprestado ao Tottenham. Abna fez 7 golos e 2 assistências em 45 jogos. O Luso regressa Abnassim definitivamente a Portugal pelas portas do Sport Lisboa e Benfica, reencontrando Marco Silva, com quem trabalhou na formação do Fulham. O plantel do Sporting realizou mais um treino de preparação para a visita até Vila do Conde, nesta sexta-feira, pelas 8:15 da noite, onde defronta a equipa do Rio Ave, na quarta jornada da Primeira Liga, no regresso de Fotis do Anidis. Sem limitações, foi o maior destaque no avançado grego, que foi titular nas primeiras duas rondas do campeonato e já leva dois golos na competição. Falhou o encontro com o Alverca no fim de semana passado, devido a uma lombalgia, da qual já recuperou os lesionados sobre João Simões e Nuno Santos. Foram os únicos ausentes do apronto ministrado por Jabna Rui Borges. O plantel do Sporting volta ainda a efetivar mais um treino de preparação antes mesmo desse embate diante da formação do Rio Ave. O jogador Sabna Zekri acabou oficializado pelo Sporting. O reforço internacional de jovem marroquino de 17 anos, Sabna deixa nos belgas da formação de Mechelen para rivalizar com Maxi Araújo pelo lugar na lateral esquerda dos Leões. O defesa canhoto na Sinabna até 2029 pelo Sporting e fica blindado com uma cláusula de 80 milhões de euros. Sabna assume que é muito positivo ter esta oportunidade de representar a formação do Sporting Clube de Abna Portugal, um clube que não se evidenciou Cristiano Ronaldo, que espera na semelhança de Ronaldo, de se poder evidenciar e tornar-se uma peça fundamental e prioritária para Rui Borges na formação leonina. Seco Fofana é mais um reforço oficializado pelo Futebol Clube do Porto para nesta nova época. No Internacional Costa Marfinense, realizou os habituais exames médicos para depois assinar de imediato o contrato com os Dragões. O médio de 31 anos, sob na regressa, na invicta, já depois de ter sido emprestado pelo Rennes na temporada passada, marcou 3 golos em 18 jogos, contribuindo nomeadamente para na conquista do título de campeão nacional, ao contrário do que aconteceu na última assistência. O Futebol Clube do Porto assume agora na totalidade do salário dos jogadores, ainda assim os Dragões não pagam qualquer verba pela assistência de Fofana Ebna, que tem contrato com o Rennes até 2029. Sei que Fofana Ebna regressa assim oficialmente ao Futebol Clube Porto, sendo mais uma forte opção para a equipa de Francesco Farioli, que procura revalidar o título de campeão nacional. Ainda pelo assunto do Futebol Clube Porto, o presidente da equipa Abna Azul e Branca, André Vilas Boas, falou sobre a transferência de Rodrigo Mora para Abna Roma por um valor que pode superar os 50 milhões de euros na edição de agosto da revista Dragões. O dirigente critica Abna's tristes opiniões do advogado do atleta, que garante terem tido zero influência no desfecho das negociações entre clubes, mas que obrigaram os pais do jogador a distanciarem-se das suas palavras e o agente do jogador a pedir desculpa na própria instituição. Vilas Boas chega a escrever que o seu desrespeito pelo Futebol Clube Porto e principalmente pelo treinador do Futebol Clube Porto jamais será esquecido por parte deste dirigente, comparando os negócios que levaram este verão, Abna Diego Moreira, que saiu do Benfica a custo zero, Abna passou pelo Chelsea, Abna pelo Lyon e pelo Estrasburgo, Abna chegou agora ao Milan por 50 milhões de euros e mora Abna para Abna Série A. O presidente portista Abna admite que o clube trabalha para Abna se tornar estável, poderoso, Abna sem dívida, Abna capaz de conservar os seus melhores talentos durante mais tempo. Abna Rodrigo Moura, Abna segundo Abna Vilas Boas, Junta-se a Vitinha, na Ruba Neves, na Diogo Daló, na Fábio Vieira e Fábio Silva, filhos da casa, que partiram cedo para outras aventuras e que continuam a levar consigo uma parte da identidade do Futebol Clube do Porto, longe de casa, mas perto do coração. Rodrigo de Dragão, que será sempre uma imagem nunca esquecida entre todos os adeptos. Acabou também por assumir André Vilas Boas. Já no que diz respeito a possíveis novos reforços da formação do Futebol Clube do Porto, André Vilas Boas falou também sobre esse regresso de Fofané, destacando que foi uma peça importante na época passada e será certamente também uma peça de destaque durante esta época desportiva 2026-2027. O defesa português Nilton Varela é o 13º reforço do Clube Sport Marítimo para 2026-2027, proveniente da formação do Benchut, do 2º escalão belga, assinante por 2 temporadas, anunciou o clube da Primeira Liga, formado nas camadas jovens de Belenenses e Sporting. O futebolista de 25 anos fez a sua estreia enquanto sénior na época 2019-2020, ao serviço da Pensado, que representou durante 3 temporadas até 2022. Internacional pelas seleções jovens de Portugal e Cabo Verde, Varela jogou ainda no Futebol Clube do Porto B e no Estrela da Amadora, antes de assinar-se pela formação do Benchut, pelo qual teve uma curta passagem na segunda metade da época passada, com participação em 11 jogos. O defesa junta-se às contratações já seguradas de na frente da Viette, vindo do Leicester City de Inglaterra, Nathaniel Abdoudeb, vindo da formação do Plymouth, também Tomás Tavares, vindo do Isla Plock da Polónia, Rafael Fernandes, ex Lille de França, acabou de ser na Sassel ex-Ferencváros da Hungria, Elubna Santiago, vindo do Elas Verona de Itália, Yaum Israel, vindo da formação do NK Istra 1961 da Croácia, Ibrahim Alani, ex-Valladolid de Espanha, Maxime Domingues, ex-Cracóvia da Polónia, assim como também Brian, ex-Heracles dos Países Baixos, Samuel Bamba, ex-Boschum da Alemanha e ainda Maxime, ex-Hamburgo da Alemanha.
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9: Isso é uma narrativa tua, não?
10: Tua.
9: Pá, muito honestamente, já disse isso ontem, não? Nem sequer vou por aí. Ah, mas ganhou porque o Marseille tinha 10, mas ganhou porque era obrigado a ganhar o quem jogamos a brincar. Vocês vão sempre buscar a narrativa que lhes interessa. Eu, a mim, preza-me dizer que desde que o Benfica ainda não perdi fora de casa, desde que o Sporting, peço desculpa.

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1: Pelo golfe, o neozelandês Shubner Ryan Folk, Shubner realizou uma volta histórica no British Open, Shubner igualando o recorde de 62 pancadas no match short Shubner e ascendendo ao segundo lugar da classificação. O golfista de 39 anos, Shubner, está agora apenas atrás do líder, o norte-americano, Sam Burns, antes da ronda decisiva. Na terceira volta do torneio, houve uma despedida no Royal Shubner Birkdale, Shubner Folk, Shubner atual número 56 do ranking mundial, completou o percurso Shubner com 8 pancadas abaixo de par. Shubner, este feito notável, permitiu-lhe igualar nas marcas alcançadas, Shubner por Shubner Sam Burns, Shubner 18º do PGA Abner Tour, Shubner pelo australiano Lucas Shubner Herbert, 97º. Com este desempenho, Shubner Ryan Folk, Shubner partilha agora na segunda posição com o sul-coreano Shubner Kim, ambos Shubner com um agregado de 202 pancadas, 8 abaixo do par. A liderança Shubner pertence a Shubner Sam Burns, que soma 200 pancadas, Shubner 10 abaixo do par, depois de ter concluído esta volta com 65 pancadas. A marca de 62 pancadas no match short é um feito raro, alcançado apenas 5 vezes antes desta edição do British Open. Entre os nomes que conseguiram essa proeza estão nomeadamente Abner Sanders por duas ocasiões, assim como também Abner Shane Lowry, Abner Brandon e ainda Abner Fowler. O top 5 da classificação fica completo com o norte-americano Ryan Gerhardt e o australiano Lucas Herbert, ambos com um total de 203 pancadas. Abner Gerhardt fez 62 pancadas na terceira volta, enquanto Herbert registrou 71. Mas abaixo na tabela, Abner Scotty, líder do ranking mundial desde 2023 e vencedor do British Open no ano de 2025, ocupa no 11º lugar com 206 pancadas. Por sua vez, no norte-irlandês, Shubner Rory, no segundo da hierarquia PGA Tour, Shubner vencedor do Masters em abril, encontra-se na 29ª posição, num agregado de 208 pancadas. Esta edição conhece um interregno e será concluída apenas no final de setembro, tendo em conta na realização de outros torneios também do PGA.
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0: E agora seguimos com os craques mundiais neste produto 100% palavra.
3: Andriy Shevchenko, ou simplesmente Sheva, é uma das maiores lendas do futebol mundial. Nascido a 29 de setembro de 1976 em Dvirkishnia, na Ucrânia, Shevchenko destacou-se desde cedo como um talento raro. Iniciou a sua carreira no Dinamo de Kiev, onde rapidamente impressionou pelo seu poderio físico, velocidade e capacidade de finalização, características que o tornariam um dos melhores avançados da sua geração. Foi sob a orientação do lendário treinador Valery Lobanovsky que Shevchenko desenvolveu a sua técnica apurada e instinto de matador. Nos anos 90, o Dinamo de Kiev era uma das principais potências do futebol da Europa de Leste e Shevchenko desempenhou um papel fundamental na equipa, ajudando-a a dominar o campeonato ucraniano e a ter presenças marcantes nas competições europeias. Na Liga dos Campeões de 1997-98, Sheva ganhou projeção internacional ao marcar um hat-trick frente ao Barcelona no Camp Nou, numa vitória por 4-0 que espantou o mundo do futebol. Esta exibição cativou os olhares dos grandes clubes europeus, mas foi o AC Milan que garantiria a sua contratação em 1999. A chegada de Shevchenko a Milão foi um dos momentos mais decisivos da sua carreira. Logo na sua primeira época, o avançado ucraniano mostrou ao mundo a sua capacidade letal, tornando-se o melhor marcador da Série A, com 24 golos. Shevchenko formou uma parceria ofensiva impressionante com nomes como Rui Costa e Kaká, ajudando o AC Milan a reconquistar o estatuto de potência europeia. Com a camisola rossonera, conquistou a Liga dos Campeões em 2003, quando o Milan venceu a Juventus na final, nas grandes penalidades. Shevchenko marcou o penalti decisivo e levou o clube de volta ao topo do futebol europeu. Entre os títulos que conquistou no Milan, destacam-se ainda um Scudetto em 2004, uma Supertaça italiana e uma Supertaça europeia. No entanto, foi o seu desempenho individual que marcou uma era no futebol europeu. Em 2004, Shevchenko venceu a tão cobiçada Bola de Ouro, sendo coroado o melhor jogador da Europa, um feito que colocou definitivamente o seu nome entre os grandes do futebol. Ao longo das suas 7 temporadas nos rossoneri, Shevchenko marcou 175 golos em 322 jogos, tornando-se o segundo melhor marcador da história do clube, apenas atrás do sueco Gunnar Nordahl. Em 2006, Shevchenko trocou o Milan pelo Chelsea numa das transferências mais caras da história do futebol à época. No entanto, a sua passagem por Londres foi marcada por lesões e dificuldades de adaptação ao estilo de jogo mais físico e intenso da Premier League e, apesar de momentos de brilho, Shevchenko nunca conseguiu replicar o sucesso que tivera em Itália e, após duas temporadas, regressou ao Milan por empréstimo, mas os anos dourados já estavam para trás. Eventualmente voltou ao Dinamo de Kiev, onde jogou até ao final da sua carreira, em 2012, fechando o ciclo no clube que o viu nascer para o futebol. A nível de seleções, Shevchenko foi a grande figura da Ucrânia durante quase duas décadas. O ponto alto da sua carreira internacional foi a qualificação da Ucrânia para o Mundial de 2006, a primeira vez que o país conseguiu tal feito desde a sua independência. Shevchenko, como capitão e líder, conduziu a equipa até aos quartos de final da competição, onde foram eliminados pela Itália. A sua contribuição para o futebol ucraniano vai muito além dos golos que marcou. Sheva continua a ser um símbolo nacional, sendo visto como o embaixador do futebol ucraniano no mundo. Após pendurar as botas, Shevchenko seguiu uma carreira como treinador, tendo assumido o comando da seleção ucraniana em 2016. Sob a sua liderança, a Ucrânia alcançou um feito notável no Euro 2020, chegando pela primeira vez aos quartos de final do torneio. Shevchenko provou que a sua visão de jogo não se limitava a ser um dos melhores avançados de sempre, mas também um estratega competente fora das quatro linhas. Com uma carreira recheada de títulos, golos e momentos históricos, Andriy Shevchenko é sem dúvida um dos jogadores mais icónicos do futebol mundial. O seu legado no AC Milan e na seleção ucraniana permanecerá por muito tempo e o seu nome estará sempre associado à excelência, classe e capacidade de superação, tanto dentro como fora dos relvados.

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2: A expectativa é muito grande, como todos estar o Benfica. E neste momento sou mais um a ajudar, a dar tudo pelo clube. Não tenho dúvidas que toda a estrutura, toda a massa adepta também anseia para a conquista de títulos e é manter acima de tudo o Benfica a voar ao longo da época, com muitos momentos que vamos passar também tudo na vida difíceis, mas há que manter o barco sempre estável.
3: Quando contratamos um jogador como o João para o nosso clube é porque acreditamos que vai realmente acrescentar algo importante. Eu tinha falado muito do perfil que procurávamos para aquela posição, portanto, nesse aspecto decidimos ir pelo João. É um jogador como todos os outros que tentamos contratar, e eu percebo a vossa questão e a curiosidade por aquilo que são as nossas opiniões e o impacto que pode ter ou não. Quando contratamos jogadores é para tentar que o Benfica seja mais forte, e esse foi o objetivo com o João.
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4: E agora seguimos com os gigantes adormecidos neste produto 100% palavra.
5: O Ajax, fundado em 1900 em Amsterdão, é um dos clubes mais vencedores e respeitados da Europa, conhecido pelo estilo ofensivo e por uma academia que revelou grandes talentos para o futebol mundial. O emblema neerlandês começou a consolidar-se na década de 1960 com o revolucionário estilo de jogo do futebol total, implementado pelo treinador Rinus Michels e protagonizado pelo lendário Johan Cruyff. Este sistema, onde todos os jogadores podiam ocupar várias posições, mudou a forma de jogar e tornou o Ajax uma referência global. Na década de 1970, o clube dominou a Europa ao vencer a Taça dos Campeões Europeus 3 vezes consecutivas, em 1971, 72 e 73, com Cruyff como o principal astro e Michels como o grande estratega. Este período de ouro solidificou o Ajax como um dos gigantes do futebol e a filosofia do jogo do futebol total influenciou gerações de treinadores e jogadores em todo o mundo. Além das conquistas europeias, o Ajax dominava também no cenário doméstico, colecionando títulos do campeonato neerlandês e tornando-se sinónimo de futebol espetáculo. Após alguns anos sem grandes títulos europeus, a equipa voltou ao topo na década de 1990 com uma geração de ouro formada nas suas academias, incluindo jogadores como Edgar Davids, Clarence Seedorf, Patrick Kluivert e Marco Overmars. Com Louis van Gaal como treinador, o clube conquistou a Liga dos Campeões em 1995 ao vencer o Milan, consolidando-se novamente como uma força europeia. Este sucesso deveu-se mais uma vez ao compromisso com a formação de talentos, uma das marcas do Ajax ao longo da sua história. O início dos anos 2000 trouxe desafios financeiros ao clube, o que os obrigou a vender muitos dos seus talentos jovens para clubes maiores. Apesar das dificuldades em manter os principais jogadores, o Ajax continuou a dominar o futebol neerlandês e a formar talentos que viriam a brilhar internacionalmente. Esta política de formação rendeu frutos ao longo das décadas e é uma das principais razões pela qual o Ajax permanece competitivo no cenário europeu. Nos últimos anos, o clube voltou a ser destaque na Liga dos Campeões, em particular na temporada de 2018-2019, quando eliminou gigantes como o Real Madrid e a Juventus, chegando até às meias finais. Essa campanha memorável, com jovens talentos como Frankie de Jong e Matthijs de Ligt, reacendeu o entusiasmo em torno do clube e destacou a excelência da sua academia. Mesmo num cenário de recursos limitados em comparação aos grandes clubes europeus, o Ajax continua a ser admirado pelo seu futebol atrativo e pela aposta nos jovens, preservando a herança do futebol total, que transformou o clube numa lenda viva do futebol mundial. Hoje, o emblema permanece um dos maiores símbolos do futebol ofensivo e da formação de talentos, mantendo viva a sua tradição e a sua identidade, características que o tornam um dos clubes mais fascinantes do futebol mundial.
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7: São 7:30 da manhã. Em direto dos estúdios Golo FM, as notícias da metade da hora, com José Carlos Leal.
8: O Juventus garantiu o empréstimo do guarda-redes Sabnakamil Sabnagrabara, na Benatep, no final da temporada, no oriundo do Wolfsburgo, no guarda-redes Sabnarenda, Michel Sabnadi Gregório, que saiu para a formação do Burnhamout de Inglaterra. No jogador internacional Sabnapolaco, de 27 anos, Sabnapassou as últimas duas épocas no clube alemão, não conseguindo evitar a despromoção dos Lobos, na segunda Liga Germânica, em 2025-2026. Sabnakamil Sabnapassou ainda pela formação do Cracóvia, pelo Liverpool, ainda completou a sua formação na formação do Aarhus, na formação do Huddersfield e também no Copenhaga. Gravar Abna em Turim, que vai lutar pela baliza da Juve, Abna com o Abna Vicário, que foi contratado à formação do Tottenham. O técnico do Arsenal, Mikel Arteta, atingiu a marca redonda das 150 vitórias na competição, isto no jogo número 249 da Premier League. O jogo terminou com o triunfo dos Gunners por 3-0 diante do Coventry, na ronda inaugural da edição 2026-2027 da prova, na qual os Gunners defendem o título conquistado na época passada. No Wolverhampton, que o Arsenal de Arteta derrotou por 10 ocasiões, foi a maior vítima, seguindo-se West Ham, Tottenham e Newcastle, com 9 triunfos. No Bukayo Saka foi o jogador mais influente, com 61 golos e 49 assistências. O treinador espanhol, no quinto mais rápido da história da Liga Inglesa, depois de chegar aos 150 triunfos, num ranking liderado pelo antigo técnico do Manchester City, Pep Guardiola, que conseguiu em apenas 204 partidas este feito. Nesta lista segue-se José Mourinho, que precisou de 231 jogos no Chelsea para bater aquela marca, Jürgen Klopp, do Liverpool, com 237, e Alex Ferguson, no Manchester United, com 247 jogos. No que toca ao total de vitórias na Premier League, a lista é liderada por Sir Alex Ferguson, com 528 triunfos, isto em 810 jogos pelo Manchester United, o que equivale a uma taxa de sucesso de 65,2%. O pódio fica completo com outra figura bem conhecida do Arsenal, Arsène Wenger, 476 vitórias em 828 jogos, e o atual treinador do Everton, David Moyes, com 291 vitórias em 755 jogos. José Mourinho, que esta época regressou ao Real Madrid, ocupa no sexto posto na lista, com 217 vitórias em 363 partidas. Boadi foi apresentado como reforço da equipa do Manchester City. No médio marroquino, de 18 anos, assinou um contrato válido até 2031, num negócio avaliado em 95 milhões de euros, nos quais poderão acrescer mais 5 milhões de euros em objetivos, segundo adianta na imprensa inglesa, formado nos franceses da formação de Lusitanos e do Lille. O jovem Matthew estreou-se no futebol sénior ao serviço do clube do norte de França, com apenas 16 anos, depois de 3 épocas, a firmar-se na equipa principal, o internacional marroquino. Prepara-se agora para arrumar na Inglaterra e viver assim a primeira experiência no estrangeiro. Nascido em França, Boadi possui dupla nacionalidade e optou por representar a seleção de Marrocos, depois de ter passado pelas camadas jovens e pela equipa de sub-21 da seleção francesa. Recorde-se que o jogador esteve em grande pleno no Mundial 2026, tendo sido apontado como uma das revelações na competição. Na última temporada, o jovem médio fez uma assistência em 42 jogos pelo Lille. Ainda por Inglaterra, Axel Disasi é reforço do Crystal Palace para a temporada 2026-2027. Nos Eagles chegaram a um acordo com o Chelsea para a assistência do internacional francês. O central de 28 anos muda de clube depois de, na última época, ter estado cedido ao West Ham, onde marcou um golo em 17 jogos na segunda metade da temporada. O jogador do Chelsea, desde o verão de 2023, quando foi contratado ao Mónaco, Disasi perdeu espaço nos Blues. Ao fim da primeira temporada, após a chegada de Enzo Maresca para o comando técnico da equipa, somente também um empréstimo ao Aston Villa. Ernest Boku reforça na equipa de Besiktas. O emblema turco deu a conhecer que chegou a acordo com o jovem futebolista neerlandês Sabni Bayer Leverkusen para um empréstimo na cedência do extremo direito. Contempla uma obrigação de compra na ordem dos 20 milhões de euros, caso sejam cumpridos determinados objetivos. Boku, de 22 anos, pode fazer cair por terra na hipótese levantada pelo jornal francês L'Equipe do benfiquista Luque Bakio, rumar ao Besiktas da Turquia. Bruno Bertinato acabou contratado pelo Palmeiras do Brasil, o guarda-redes de 28 anos, chega proveniente da Abna Portuguesa e assina o contrato com a equipa de Abel Ferreira até no final de 2026. O jogador com formação feita no Curitiba passou 6 anos no futebol italiano, onde representou o Veneza, Lecce e também a formação de Pesaro, regressou ao Brasil em 2024 para Abna jogar na Portuguesa e nesta temporada somou 27 Abna jogos, 15 na Série D, 9 no Campeonato Paulista e 3 na Taça do Brasil. O Palmeiras chega na perto de Caico Pereira para o Sporting Clube de Portugal e decidiu precaver-se. O guarda-redes brasileiro de 23 anos sobre na terceira opção de Abel Ferreira e rumou a Alvalade por cerca de 4 milhões de euros. Pelo ténis, Novak Djokovic e Arina Sabalenka caíram na primeira ronda de partes mistos no Open dos Estados Unidos da América, na dupla formada pela número 1 feminina e pelo 5º classificado do ranking mundial ATP, perdeu frente na checa, na Katerina Siniakova e diante do britânico Patton. Os 2 terminam venceram 1-7, mas acabaram derrotados por 4-1, 4-2 e 10-2 no super tie-break em 49 minutos. A juntar a isto também Serena Williams e Carlos Alcaraz foram eliminados nos quartos de final da variante de partes mistos no Open dos Estados Unidos, no quarto grande slam do ano, no Arthur Sabner Stadium. A norte-americana Serena, de 44 anos, e o espanhol Alcaraz, que regressou assim aos campos depois de uma lesão sofrida em abril, perderam com a Suíça, na Belém, na Benzites, e com o italiano Flavio Caboli, na quartos de cabeças de série, por 5-4, 4-1, e numa partida que durou 55 minutos. Os tenistas tinham-se estreado com triunfo frente na neozelandesa Enent e ao britânico Lloyd, por 5-3 e 4-1, isto em 58 minutos.
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2: Equipas que renasceram das cinzas para conquistar ligas, competições europeias, reacendendo a paixão dos seus adeptos. Está na altura de mais um grande feito histórico aqui na Golo FM.
3: Entre 1998 e 2003, o Boca Juniors viveu um dos períodos mais gloriosos da sua história. Sob a liderança do treinador Carlos Bianchi, o clube argentino consolidou-se como uma potência do futebol sul-americano e mundial, alcançando sucessos que se tornaram lendários. Esta fase não foi apenas um capítulo de vitórias, mas uma redefinição de como o clube, que já contava com um legado forte, passou a dominar o cenário internacional com uma equipa imbatível, repleta de grandes talentos e um espírito coletivo exemplar. Carlos Bianchi chegou ao Boca Juniors em 1998, após ter triunfado no Vélez Sarsfield, com quem conquistou a Taça Libertadores. A sua contratação marcou o início de uma transformação no clube. Bianchi trouxe consigo uma mentalidade vencedora e um rigor tático que rapidamente se refletiram no campo. A sua primeira grande conquista veio em 2000, com a vitória na Taça Libertadores. Esse título foi praticamente marcante, porque pôs fim a um jejum de 22 anos sem que o clube vencesse a principal competição sul-americana, com a equipa de Bianchi a superar o Palmeiras na final após um empate no agregado e uma emocionante disputa de penaltis que imortalizou a qualidade e o sangue frio do plantel. Uma das grandes forças do Boca Juniors dessa época foi a qualidade dos seus jogadores. Entre eles destacava-se Juan Román Riquelme, o maestro da equipa, cujo talento com a bola e capacidade de decidir jogos o tornaram um dos maiores ídolos da história do clube. Riquelme era o coração da equipa, capaz de controlar o ritmo de jogo e de criar oportunidades de golo com uma visão de jogo fora do comum. Ao seu lado, jogadores como Martín Palermo, um dos melhores avançados da história do Boca, e Óscar Córdoba, o fiável guarda-redes, complementavam uma equipa que parecia imbatível. Entre 1998 e 2013, o Boca conquistou 4 campeonatos argentinos, demonstrando o seu domínio em casa, mas foi nas competições internacionais que a equipa de Bianchi se imortalizou. O Boca Juniors venceu a Taça Libertadores em 2000, 2001 e 2003, confirmando-se como a melhor equipa da América do Sul nesse período. Cada uma dessas conquistas teve a sua própria narrativa heroica, desde as vitórias nos penaltis até às goleadas que mostravam a força ofensiva e defensiva do plantel. A Libertadores de 2001, por exemplo, foi conquistada com mais uma vitória épica nos penaltis, desta vez contra o Cruz Azul do México, após a equipa argentina ter vencido fora de casa na primeira mão. No entanto, o auge internacional do Boca Juniors aconteceu em 2000 e 2003, quando venceram a Taça Intercontinental, a competição que colocava frente a frente o campeão da Libertadores e o campeão da Liga dos Campeões. Em 2000, o Boca enfrentou o Real Madrid, uma equipa repleta de estrelas, e venceu por 2-1 numa exibição memorável de Martín Palermo, que marcou os 2 golos da vitória. Este triunfo solidificou o Boca como uma das equipas mais temidas do mundo e deu a Bianchi um estatuto de lenda. Em 2013, a equipa voltou a brilhar, desta vez contra o AC Milan, numa final decidida nos penaltis após um empate a 1 golo. O Boca mostrou mais uma vez a sua capacidade de lutar até ao fim, levando para a Argentina mais um título mundial. A chave do sucesso dessa equipa residia na sua capacidade de se adaptar a diferentes estilos de jogo e de responder a situações de pressão com uma serenidade incrível. Bianchi era um mestre em explorar o melhor de cada jogador, enquanto mantinha uma estrutura tática disciplinada, mas suficientemente flexível para se ajustar aos adversários. O Boca dessa era não se destacava apenas pelos craques individuais, mas pelo seu jogo coletivo, pela solidez defensiva e, acima de tudo, pelo espírito de sacrifício. Além das vitórias em campo, o Boca Juniors entre 1998 e 2003 representou uma era de renascimento para o clube em termos de prestígio e influência no futebol mundial. O clube tornou-se uma referência de excelência na América do Sul e conseguiu competir de igual para igual com os gigantes europeus. As conquistas internacionais dessa fase permitiram ao Boca exportar a sua marca e a Bombonera, o mítico estádio do clube, tornou-se sinónimo de ambiente infernal para os adversários, um verdadeiro caldeirão onde a pressão dos adeptos parecia aumentar ao nível da equipa. A era Bianchi terminou em 2004, mas o legado deixado por essa equipa continua vivo na memória dos adeptos e no próprio ADN do Boca Juniors. As vitórias e títulos conquistados entre esses anos estabeleceram um novo padrão de sucesso, não só no futebol argentino, mas em todo o continente. Carlos Bianchi, com o seu estilo pragmático e focado no coletivo, conseguiu criar uma equipa que não só vencia, mas também sabia lidar com a pressão e com as expectativas dos seus fãs num dos ambientes mais fervorosos do futebol mundial. Os jogadores desse período, especialmente Riquelme e Palermo, tornaram-se ícones do clube. Palermo, com a sua capacidade de marcar golos decisivos, muitas vezes com golos improváveis e em momentos-chave, e Riquelme, com a sua elegância e genialidade em

0: Campo eram a personificação de uma equipa que sabia controlar os jogos e ditar o ritmo. Ambos, junto com outros protagonistas como Óscar Córdoba, Hugo Ibarra e Jorge Bermúdez, ajudaram a cimentar o status de lendas no clube, sempre debaixo da liderança serena e inteligente de Bianchi. Essa equipa do Boca Juniors, além dos seus títulos e da glória internacional, representou também a paixão do futebol sul-americano, onde o talento individual se fundia com o trabalho em equipa. O Boca de 98 a 2013 é ainda hoje recordado como um dos padrões mais fortes e vitoriosos da história do futebol, sendo uma referência para futuras gerações do clube.
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2: A versatilidade é uma marca dos melhores, que podem jogar em várias posições e adaptar-se a diferentes sistemas de jogo. É o perfil do jogador que destacamos agora na primeira Rádio Desporto.
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0: Benjamin Šeško, nascido a 31 de maio de 2013 em Rogoza, Eslovénia, é um avançado de destaque conhecido pela sua imponência física, velocidade e capacidade de finalização. Iniciou a sua carreira profissional no Red Bull Salzburg, na Áustria, onde rapidamente se destacou como um dos jovens mais promissores do futebol europeu. Šeško fez a sua estreia no Salzburg em 2019 e ao longo das temporadas seguintes demonstrou um crescimento significativo. A sua habilidade para marcar golos e a sua presença física no ataque tornaram-no uma peça fundamental para a equipa austríaca. A sua performance na Bundesliga e nas competições europeias chamou a atenção de clubes maiores, que em 2022 Benjamin Šeško transferiu-se para o Leipzig, um dos clubes do campeonato alemão, onde continuou a desenvolver o seu potencial. No Leipzig manteve-se uma figura importante no ataque, contribuindo com golos e assistências e mostrando a sua capacidade de se adaptar a um nível competitivo mais alto. Além do sucesso a nível de clubes, Šeško é também um membro regular da seleção eslovena. Fez a sua estreia internacional em 2021 e tem sido uma adição valiosa ao ataque da seleção, trazendo a sua habilidade e presença para as competições internacionais. Mais recentemente, Šeško continuou a destacar-se pelo Leipzig, mostrando uma combinação de habilidade técnica e potência física que o tornam um avançado promissor e uma figura emergente no futebol europeu. A sua evolução contínua e o impacto em campo reforçam a sua reputação como um dos talentos mais excitantes da sua geração.
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4: E agora seguimos com os craques da Liga Portuguesa, neste produto 100% palavra.
0: Fary Faye, conhecido simplesmente como Fary, é um dos jogadores mais icónicos que passaram pelo Boa Vista, tornando-se uma figura querida entre os adeptos do clube do Bessa. Natural do Senegal, Fary chegou a Portugal no final dos anos 90, começando a sua carreira na Académica de Coimbra e depois no Beira-Mar. No entanto, foi no Boa Vista que o avançado deixou uma marca especial, tanto pela sua garra em campo como pela longevidade no clube, onde se tornou um símbolo de dedicação e amor à camisola. O avançado ingressou no Boa Vista em 2013 e permaneceu durante várias épocas, vivendo momentos de altos e baixos que incluíram a queda do clube para divisões inferiores devido a problemas financeiros e administrativos. Em campo, o senegalês destacava-se pela sua força física, velocidade e espírito de luta, características que faziam dele um jogador incansável e uma constante ameaça para as defesas adversárias. Apesar de não ser um goleador prolífico, a sua entrega e trabalho árduo tornaram-no numa peça fundamental na equipa, tanto nas competições nacionais como nas europeias. A relação de Fary com os adeptos boavisteiros foi um dos pontos altos da sua carreira. O avançado senegalês conquistou o respeito dos fãs, não apenas pelo seu desempenho em campo, mas também pela lealdade demonstrada ao clube, mesmo nos momentos mais difíceis. A sua ligação ao Boa Vista manteve-se sólida, mesmo nas épocas de crise, com Fary a assumir uma postura de líder e de exemplo para os colegas, sendo visto como um verdadeiro capitão dentro e fora das quatro linhas. Ao longo da sua carreira no Bessa, Fary jogou quase 200 de jogos com a camisola achatrezada, apontando 48 golos dos 163 que registrou durante o seu percurso no futebol. Mesmo após pendurar as chuteiras, a sua ligação ao Boa Vista permaneceu viva, com Fary a ser lembrado como um símbolo de resiliência e dedicação ao emblema achatrezado. A sua trajetória nos boavisteiros é uma história de superação e lealdade que reflete o espírito batalhador do clube, fazendo de Fary uma figura inesquecível na história recente do futebol português.
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2: Olhamos agora nesta emissão para os craques mundiais. Apesar da sua ausência no campo, o legado destes jogadores continua a inspirar novas gerações que procuram também alcançar a mesma grandeza. É para ouvir também aqui na primeira rádio de desporto os craques mundiais com o Hugo Taveira.
0: Johan Cruyff não foi apenas um dos maiores jogadores da história do futebol, mas também uma das mentes mais revolucionárias que o desporto já conheceu. Nascido a 25 de abril de 1947, em Amsterdão, Cruyff cresceu num ambiente que respirava futebol e foi ainda muito jovem que começou a desenvolver a sua ligação ao Ajax, o clube que o viu nascer e onde deixaria uma marca inapagável. Desde cedo, o jogador revelou uma visão de jogo e uma técnica acima da média, características que o tornariam uma lenda não só nos Países Baixos, mas em todo o mundo. A ascensão de Cruyff no Ajax foi meteórica. Com apenas 17 anos, estreou-se pela equipa principal em 1964 e na década que seguiu foi o grande maestro da equipa que revolucionou o futebol europeu. Sob a liderança do visionário treinador Rinus Michels, Cruyff foi a principal peça de uma equipa que implementou o futebol total, um sistema de jogo fluido em que os jogadores trocavam de posições constantemente, confundindo os adversários. Este estilo de jogo inovador levou o Ajax ao domínio do futebol europeu nos inícios dos anos 70, com a conquista de 3 taças dos clubes campeões europeus consecutivas em 1971, 72 e 73. Durante este período, Cruyff foi reconhecido como o melhor jogador da Europa, vencendo por 3 vezes a Bola de Ouro. A sua habilidade única para ler o jogo, a sua rapidez de pensamento e a sua capacidade de executar passes milimétricos tornaram-no um jogador completo. Mas o que diferenciava verdadeiramente era a sua inteligência futebolística. Cruyff jogava com uma compreensão do jogo que poucos possuíam, o que lhe permitia antecipar movimentos a criar espaços onde parecia não haver nenhum. Não era apenas um jogador, mas um estratega dentro do campo. Em 1973, deu um dos passos mais importantes da sua carreira ao transferir-se para o Barcelona. A sua chegada ao clube catalão mudou para sempre o destino da equipa. Numa época em que o Barcelona estava longe dos seus dias de glória, Cruyff trouxe uma nova mentalidade vencedora. Em 1974, liderou o Barcelona à conquista do título de campeão espanhol, o primeiro em 14 anos, com um estilo de jogo que encantava os adeptos. A vitória por 5-0 sobre o Real Madrid no Santiago Bernabéu ficou para sempre gravada na memória dos colegas como um dos maiores feitos da história do clube. Para além do impacto desportivo, Cruyff transformou-se também num símbolo de resistência à ditadura franquista que ainda dominava a Espanha na época, reforçando a sua ligação emocional com a Catalunha. Na seleção dos Países Baixos, Cruyff também deixou uma marca indelével e a sua participação no Mundial de 74 foi memorável, levando a equipa até à final, onde perderam para a Alemanha Ocidental. No entanto, o desempenho da seleção neerlandesa durante esse torneio, com Cruyff como principal figura, tornou-se icónico. O futebol total encantou o mundo e, apesar da derrota, os Países Baixos ficaram para a história como uma das equipas mais inovadoras de sempre. O famoso Cruyff Turn, um drible inventado por ele, tornou-se um símbolo da sua genialidade e criatividade em campo. Após deixar o Barcelona em 1978, o Cruyff passou por algumas experiências fora da Europa, jogando nos Estados Unidos, onde continuou a encantar os adeptos, desta vez na North American Soccer League. Posteriormente, regressou à Europa, onde teve passagens por clubes como o Levante e o Ajax, clube que voltou a representar, ajudando a equipa a vencer mais 2 campeonatos neerlandeses, antes de terminar a carreira no Feyenoord em 1984, com a conquista de uma surpreendente dobradinha. Esta conquista foi particularmente marcante, pois mostrou que mesmo no fim da sua carreira, Cruyff ainda era capaz de fazer a diferença em campo. Após o fim da sua carreira como jogador, iniciou uma das carreiras de treinador mais influentes de sempre. De volta ao Ajax e mais tarde no Barcelona, Cruyff levou as suas ideias inovadoras para o banco, implementando um estilo de jogo ofensivo e de posse de bola que seria a base de sucesso do clube catalão nas décadas seguintes. O Dream Team de Cruyff nos Blaugrana conquistou 4 campeonatos espanhóis consecutivos e venceu a sua primeira taça dos clubes campeões europeus em 1992. Mais que isso, Cruyff plantou as sementes para o estilo de jogo que definiria o Barcelona e a seleção espanhola nos anos 2000, conhecido como Tiki-Taka. Não foi apenas um grande jogador e treinador, foi um pensador do futebol, alguém que acreditava que o jogo devia ser jogado de forma bonita, com inteligência e estilo. As suas ideias influenciaram gerações de treinadores e jogadores e o seu legado vive através de clubes como o seu Barça e o Ajax, que continuam a praticar um futebol que segue as suas filosofias. Cruyff redefiniu o futebol moderno e, mais do que isso, transformou-se numa lenda do desporto.

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2: Sim, é verdade. Esperamos uma reação de uma equipa que tem desvantagem. Normal, esperemos uma entrada forte, uma equipa que vai jogar em casa e quer que esse mesmo fator casa tenha um impacto no jogo. E queremos, possivelmente, colocar uma situação tranquila no jogo, uma equipa que sabe perfeitamente aquilo que nós somos capazes de fazer com bola, aquilo que nós gostamos de fazer.
3: O Marco, tal como disse bem, é um treinador que me conhece muito bem, sabe aquilo que eu posso acrescentar, potenciou-me quando estava no Fulham.
4: Ya os lo dije la semana pasada, tras el partido, ¿no? Jugado, se jugó la mitad de un partido de 180 minutos, donde sí, es verdad que conseguimos una ventaja, pero mañana obviamente esperamos a un rival que irá a intentar darle la vuelta, ¿no? Y nosotros tenemos que hacer un partido muy serio.
5: Bueno, al final estamos aquí a hacer el segundo juego de eliminatoria. Sabemos que el primer juego fue un juego bueno para nós, pero bueno, sabemos que amanhã temos que sair como se fôramos 0-0.
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6: A história do futebol europeu está repleta de equipas que brilharam intensamente, mas que hoje enfrentam dificuldades para recuperar a antiga glória. São os gigantes adormecidos, para ouvir aqui na primeira rádio de desporto, todos os dias também com o Hugo Taveira.
7: O Saint-Étienne, também conhecido como Le Vert, é uma das equipas mais lendárias do futebol francês. Fundado em 1919, o clube construiu uma história notável, especialmente nas décadas de 60 e 70, quando se tornou a principal potência do futebol em França. Com um total de 10 títulos da Ligue 1, o Saint-Étienne deteve o recorde de campeonatos durante várias décadas, uma marca que sublinha a sua importância no cenário desportivo nacional e que ainda assim foi perdida para o PSG, que agora soma 12. O caminho para a glória começou a ser traçado nos anos 50, mas foi na década de 60 que o clube realmente se afirmou como uma força dominante. Liderado por figuras icónicas como Aimé Jacquet e Robert Herbin, o Saint-Étienne conquistou 4 títulos da Ligue 1 entre 1964 e 1970, além de várias taças de França. Nos anos 70, já sob o comando de Robert Herbin, que assumiu o cargo de treinador após brilhar como jogador, o clube solidificou a sua hegemonia com mais de 5 campeonatos até 1976. A época de ouro do Saint-Étienne culminou nesse mesmo ano, quando a equipa chegou à final da Taça dos Clubes Campeões Europeus. Numa campanha memorável, eliminaram equipas de grande qualidade, como o Dinamo Kiev e o PSV Eindhoven, antes de enfrentar o Bayern Munique na final disputada em Glasgow. Apesar do esforço e de uma exibição combativa, o Saint-Étienne perdeu por 1-0 com o golo de Franz Roth. As bolas que embateram nos postos durante o jogo tornaram-se lendárias, levando os adeptos a acreditar que, com balizas diferentes, o resultado teria sido outro. Apesar da derrota, o impacto da campanha europeia foi enorme. O Saint-Étienne tornou-se um símbolo de orgulho para o futebol francês e a equipa era idolatrada pelos seus adeptos. O Stade Geoffroy Guichard, apelidado de Le Chaudron, o Caldeirão em português, era um dos estádios mais intimidantes da Europa, onde a paixão dos adeptos criava um ambiente único. Nos anos 70, o clube contou com jogadores extraordinários como Dominique Rocheteau, Jacques Santini e Michel Platini, que mais tarde se tornaria uma das maiores figuras do futebol mundial. Platini foi o destaque do início da época de 80, altura em que o Saint-Étienne conquistou o seu 10º e último título da Ligue 1 em 1981, consolidando o seu estatuto como um dos clubes mais titulados de França. Contudo, os anos que se seguiram foram difíceis. A saída de Platini para a Juventus em 1982 marcou o fim de uma era e problemas financeiros e de gestão desportiva colocaram o clube em declínio. Durante grande parte das décadas de 90 e 2000, o Saint-Étienne lutou para se manter na Ligue 1, alternando entre a primeira e a segunda divisão. Apesar de estar longe dos tempos áureos, o Saint-Étienne continua a ter uma legião de adeptos apaixonados e uma herança que faz dele um dos clubes mais respeitados de França. Nas últimas décadas, o Saint-Étienne tem lutado para recuperar a glória do passado, alternando temporadas na Liga Francesa com períodos de dificuldades desportivas e financeiras. Entre os anos 2000 e 2020, o clube teve alguns momentos de destaque, incluindo a conquista da Taça da Liga em 2013, que foi o seu primeiro troféu importante em mais de três décadas. Essa vitória deu aos adeptos alguma esperança de um regresso ao topo do futebol francês. No entanto, nos anos ainda mais próximos, o clube voltou a enfrentar desafios. Em 2022, o Saint-Étienne foi relegado para a Ligue 2, a segunda divisão, após perder o play-off de despromoção contra o Auxerre. A descida foi um golpe duro para um clube com tanta história, que se viu obrigado a reestruturar-se para tentar regressar à elite do futebol francês. Apesar do momento difícil, o apoio incondicional aos adeptos e a herança histórica mantiveram viva a chama da equipa, que acabou por regressar à primeira divisão. O Saint-Étienne continua a ser um gigante adormecido no panorama do futebol francês. A sua história rica e os sucessos do passado são uma inspiração constante para os clubes e os seus adeptos, que acreditam que com uma gestão mais sólida e um plantel competitivo, o clube poderá voltar a ser uma força relevante no futebol local. O gigante verde sonha em recuperar o seu lugar entre os grandes, com os olhos postos num futuro mais brilhante.
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10: São 7 da manhã e 58 minutos. 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
11: O jogador de Champanhinha já foi oficializado como reforço do Sport Lisboa e Benfica no Internacional Português, chama da chama assim o Bayern de Munique e assina até junho de 2030 com as Águias. O negócio ficou fechado por 14 milhões de euros fixos mais 5 milhões de euros por objetivos, confirmou o Benfica em comunicado oficial. Paninha fica ainda com uma cláusula de rescisão fixada nos 50 milhões de euros. Nas primeiras declarações enquanto jogador do Benfica, Paninha mostrou-se feliz por assinar pela equipa das Águias e assume que é mais um para ajudar.
12: A expectativa é muito grande, como todos, estar o Benfica, e neste momento sou mais um a ajudar, a dar tudo pelo clube. Não tenho dúvidas que toda a estrutura, toda a massa adepta também anseia para a conquista de títulos e é manter acima de tudo o Benfica a voar ao longo da época, com muitos momentos que vamos passar, como em tudo na vida, difíceis, mas há que manter o barco sempre estável, junto dos adeptos, junto de toda a estrutura, porque não tenho dúvidas nenhumas que toda a estrutura, todos os adeptos do Benfica querem conquistar algo bonito esta temporada. Simplesmente venho para ajudar.
11: Palhinha acabou também por admitir que no contributo e a conversa que teve com o Marco Silva foi fundamental para a sua vinda até na formação da Luz.
12: Marco, tal como disse bem, é um treinador que me conhece muito bem, sabe o que eu posso acrescentar. Potenciou-me quando estava no Fulham. Foi um prazer gigante trabalhar com ele e voltar a trabalhar neste momento no Benfica. Sinto-me muito feliz. Acho que temos tudo para conquistar coisas bonitas, tal como disse na pergunta anterior. Acho que temos todas as condições reunidas para, desde o treinador aos jogadores, toda a estrutura envolvida, conseguimos algo bonito. E, portanto, trabalhar com um treinador que já me conhece do passado, mesmo quando eu estava na altura na formação, e depois posteriormente quando esteve comigo no Fulham, teve muito peso também na minha decisão, a verdade é essa. Toda a força que ele fez também para que eu me juntasse ao clube, quer ele, quer o presidente, toda a estrutura, toda a vontade de me terem aqui, foi decisiva também para isto acontecer.
11: Palhinha assume ainda que cumpre o objetivo de regressar a Portugal, sabe-se bem que só ele, na sua família e assume o próprio, sabem daquilo que tiveram de abdicar para assinar pelo Benfica.
12: Primeiro que tudo, só eu e a minha família é que temos noção daquilo que eu tive que abdicar para estar aqui. Muito se falou, mas nunca ninguém ouviu da minha boca o que vou dizer neste momento. A verdade é que houve momentos difíceis de tomar uma decisão nesta fase, porque envolvia muita coisa, mas o lado familiar, acima de tudo, juntamente com a força que eu referi há pouco da estrutura, ter-me presente, foram os principais pontos na minha tomada de decisão em voltar ao meu país. E a verdade é que concretizo também um objetivo que, e é muito bonito, eu estar aqui hoje, por a história passada que já disse publicamente, já tinha estado aqui no Seixal a treinar, e voltar aqui desta forma é especial para mim, marcando sem dúvida, quer para mim, para a minha família.
11: Médio de 31 anos, Abner regressa, Abner assim oficialmente a Portugal, depois de uma formação entre Abnalta de Lisboa, Abner Sacavenense e Sporting. Representou ainda Abner clubes, Abner como Moreirense, Belenenses e Sporting Clube de Braga, Abner a nível nacional. Em 2022 deixou o Sporting para Abner reforçar os ingleses do Fulham. Após duas épocas na Premier League, foi contratado pelo Bayern de Munique. Na primeira época, Abner fez 25 jogos pelos alemães. Na temporada passada, Abner voltou à Premier League emprestado ao Tottenham. Abner fez 7 golos e 2 assistências em 45 jogos. O Luso regressa Abnassim definitivamente a Portugal pelas portas do Sport Lisboa e Benfica, reencontrando o Marco Silva, com quem trabalhou na formação do Fulham. Sport Lisboa e Benfica, Abner e Sporting Clube de Braga voltam a entrar em campo esta quinta-feira, Abner, para Abner, o derradeiro jogo da segunda mão do play-off de acesso, quer à fase de Liga da Liga, Abner Europa, Abner, quer à fase de Liga da Liga, Abner Conferência. Começando pelo acesso até Abner à fase de Liga da Liga, Abner Europa, Abner, uma Abner competição discutida, Abner, pelo Sport Lisboa e Benfica, Abner, que na primeira mão bateu por 3-1 na formação do Aros, Abner volta, Abner, a defrontar esta equipa, Abner, agora da Dinamarca, Abner, a equipa encarnada, realizou de resto o último treino e destaque para Abner John Duran, avançado colombiano, que fez treino no ginásio durante os 15 minutos abertos na comunicação social. Daniel Banjak, com uma lesão muscular na coxa direita, realizou treino individual. Já Abner Jaden Umeb, na recuperação, já depois de se ter lesionado durante a pré-temporada. Por outro lado, Marco Silva não pôde ainda contar com João Palhinha, que foi apresentado durante esta quarta-feira como reforço dos encarnados. Na divisão, esta partida, o técnico Marco Silva, do lado da formação do Sport Lisboa e Benfica, espera mais um bom resultado para que o Benfica possa confirmar essa presença na fase de Liga da Liga Europa.
2: Sim, é verdade, esperamos uma reação de uma equipa que está em desvantagem, normal, esperemos uma entrada forte, uma equipa que vai jogar em casa e quer que esse mesmo fator casa tenha um impacto no jogo, e quer-nos possivelmente colocar numa situação intranquila no jogo. Uma equipa que sabe perfeitamente aquilo que nós somos capazes de fazer com bola, aquilo que nós gostamos de fazer, e possivelmente irá tentar-nos tirar esse conforto da bola de várias formas, tentando eles ter, como falou há pouco, a capacidade de ter bola, e no campeonato normalmente uma equipa com bastante posse de bola, e não o tiveram mais tempo na luz, porque nós fomos muito capazes nesse aspecto, e fomos uma equipa pressionante, fomos uma equipa que não demos muito tempo para adversário a respirar, e nesse aspecto fizemos taticamente e defensivamente, independentemente de termos sofrido um golo, que eu falei, foram 15 a 20 segundos num jogo de 95 em que nós estivemos a um nível bom, portanto é dar continuidade a isso, jogando fora de casa, num ambiente diferente, não com aquele apoio em massa que nós temos no Estádio da Luz, mas é mais uma etapa para nós estarmos na fase de liga onde queremos estar, em que será um jogo difícil, como todos são, e que nós temos de estar ao nosso nível.
11: Marco Silva, Abner, falou também sobre a Abner chegada do reforço, Abner João Palhinha, e Abner acabou também por deixar grandes elogios naquilo que é qualidade do internacional português.
13: Estamos satisfeitos, mais um, como eu disse há pouco, percebo que é o regresso a Portugal do internacional português, é um jogador que também esteve comigo já durante duas temporadas, e percebo a narrativa que se foi criando nos últimos meses, se calhar nos últimos 30 dias no futebol português e na comunicação social. Por tudo isso, eu não vou entrar muito nesse aspecto, não vou dar aqui um ênfase que neste momento não é importante para nós darmos. Eu quero o foco total do Benfica no jogo de amanhã. Vou-me referir claramente à questão do João. Quando contratamos um jogador como o João para o nosso clube, é porque acreditamos que vai realmente acrescentar algo importante. Eu tinha falado muito do perfil que procurávamos para aquela posição, portanto, e nesse aspecto decidimos ir pelo João, e é um jogador como todos os outros que tentamos contratar, e eu percebo a vossa questão e a curiosidade por aquilo que são as nossas opiniões e o impacto que pode ter ou não. Quando contratamos jogadores é para tentar que o Benfica seja mais forte, e esse foi o objetivo com o João.
11: O Benfica joga com a formação do Aros nesta quinta-feira pelas 7 da tarde, já depois então de ter vencido na primeira mão em Lisboa por 3-1. Na partida que estava agendada para apenas 7 da tarde, 30 minutos depois, entra em campo a equipa do Sporting Clube de Braga para defrontar precisamente a formação do Áustria de Viena, se bem que na primeira mão a equipa arsenalista venceu por 2-0 no Estádio Municipal de Braga. Na divisão é esta partida do lado da formação dos Guerreiros de Minho, o técnico Carlos Vicente espera mais um bom jogo da sua equipa para que possa confirmar em definitivo essa presença na fase de liga da Liga Conferência.
4: Já os disse a semana passada, o terceiro partido, não? Jugado, se jogou la mitad de un partido de 180 minutos, donde sí es verdad que conseguimos una ventaja, pero mañana obviamente esperamos a un rival que irá a intentar darle la vuelta, ¿no? Y nosotros tenemos que hacer un partido muy serio, muy capaces de competir en todos los registros que el partido nos demande, porque van a ser muchos y varios, y salir al partido a ser nosotros, a jugar con personalidad, a jugar a ser ambiciosos, a jugar siendo agresivos también e intentar ganar el partido. Yo, sabiendo que tenemos que salir a ganar, a intentar ganar un partido de 90 minutos, intentando no prestar demasiada atención a una ventaja que adquirimos la semana pasada, y sabiendo que el fútbol te lo demuestra muy a menudo, puede pasar de todo, así que tenemos que estar preparados para tratar de imponernos, por momentos también ser capaces de sufrir, si hay momentos en el partido que el partido te lo exige, ser capaces de defender bien, de atacar bien, de ser competitivos, de ser agresivos y de ser nosotros mismos, ¿no?
11: Já do lado dos jogadores, esteve na conferência de imprensa na frente de Navarro, ele que acabou também por assumir que na equipa de Braga sabe bem da valia do seu adversário e leva cautelas para neste segundo jogo, mesmo estando em vantagem com 2 golos de diferença.
5: Bueno, al final estamos aquí a fazer la segunda, el segundo jogo de eliminatória. Sabemos que el primer jogo fue un jogo bom para nós, pero bueno, sabemos que amanhã temos que salir como si fuéramos 0-0, es una final para nosotros y esperamos sacar buen resultado. Y bueno, al final si ellos te meten un gol también vas a estar ahí, así que nuestros 2 goles son importantes, pero mañana es como te he dicho, como si fuéramos 0-0, tenemos que ganar el partido y así seguro que pasamos. Claro que no podemos confiarnos, ayer el partido, bueno, hicieron una buena remontada, sabemos que tenemos que estar desde el primer minuto demostrándoles que vamos a ir a por el partido. Y nada, bueno, con la afición y apoyándonos, seguro que va a ir todo bien. Bueno, tenemos muchos juegos, sabemos que al final, la época pasada hicimos no sé cuántos juegos, hicimos casi 60 juegos. Todo el mundo está aquí para ayudar y lo importante es que el Braga haga buena temporada.
11: Duelo entre a Áustria de Viena e Sporting Clube de Braga, agendado para as 7:30 da tarde desta quinta-feira, 30 minutos depois do início dessa partida entre a Aros e a Benfica, 2 encontros para seguir atentamente com relato na Gold FM. O plantel do Sporting realizou mais um treino de preparação para a visita até Vila do Conde nesta sexta-feira, pelas 8:15 da noite, onde defronta a equipa do Rio Ave na quarta jornada da Primeira Liga, no regresso de Fotis Loanides. Sem limitações, foi o maior destaque no avançado grego, que foi titular nas primeiras 2 rondas do campeonato e já leva 2 golos na competição. Falhou o encontro com o Alverca no fim de semana passado devido a uma lombalgia, da qual já recuperou. Os lesionados João Simões e Nuno Santos foram os únicos ausentes do apronto ministrado por Rui Borges. O plantel do Sporting volta ainda a efetivar mais um treino de preparação antes mesmo desse embate diante da formação do Rio Ave. O jogador de Sabna Zekri acabou oficializado pelo Sporting. O reforço internacional de jovem marroquino de 17 anos deixa nos belgas da formação de Mechelen para rivalizar com Maxi Araújo pelo lugar na lateral esquerda dos Leões. O defesa canhoto assina até 2029 pelo Sporting e fica blindado com uma cláusula de 80 milhões de euros. Assume que é muito positivo ter esta oportunidade de representar a formação do Sporting Clube de Portugal, um clube onde se evidenciou Cristiano Ronaldo e espera na semelhança de Ronaldo de se poder evidenciar e tornar-se uma peça fundamental e prioritária para Rui Borges na formação leonina. Seco Fofana é mais um reforço oficializado pelo Futebol Clube Porto para nesta nova época. No internacional Costa Marfinense realizou os habituais exames médicos para depois assinar de imediato o contrato com os Dragões. O médio de 31 anos sob na regressa, na invicta, já depois de ter sido emprestado pelo Rennes na temporada passada, marcou 3 golos em 18 jogos, contribuindo nomeadamente para na conquista do título de campeão nacional, ao contrário do que aconteceu na última assistência. O Futebol Clube Porto assume agora na totalidade do salário dos jogadores, ainda assim os Dragões não pagam qualquer verba pela assistência permanência de Fofana Ebner, que tem contrato com o Rennes até 2029. Sei que Fofana Ebner regressa assim oficialmente ao Futebol Clube do Porto, sendo mais uma forte opção para Ebner, a equipa de Francisco Farioli, que procura Ebner revalidar o título de campeão nacional. O jogador Bruno Fernandes foi eleito atleta masculino do ano em Inglaterra pela Federação Inglesa de Futebol numa votação realizada pelos próprios futebolistas. O médio português do Manchester United conquista assim mais um prémio depois das distinções de melhor jogador da Premier League do Manchester United e ainda na distinção dos jornalistas. O capitão do Manchester United acabou por cunhado depois de uma época em que registrou 9 golos e um recorde de 21 assistências no campeonato inglês. Na jamaicana Chabna, do Manchester City, que voltou a vencer o galardão depois do triunfo alcançado em 2024, voltou também a destacar-se na vertente feminina no que diz respeito ao futebol inglês. Hugo Rocha, número 119 do ranking mundial ATP, qualificou-se para a segunda ronda do torneio de qualificação do Open dos Estados Unidos da América em Nova Iorque, ao superar-se o norte-americano Mitchell, número 173. O tenista português, 15º cabeça de série do qualifying, no campo número 5, venceu em 2 sets pelos parciais de 7-5 e 6-4, num encontro que durou 1 hora e 41 minutos. O atleta luso vai defrontar agora na segunda ronda no sul-africano, no Light Harris, número 139, de Ebner, que também entra em ação Frederico Silva, número 236, face ao austríaco Rodionov, número 143, para aceder ao quadro principal. Os dois tenistas lusos têm de ultrapassar mais 2 rondas de qualificação. Nadadora Ebner Camila Rebelo garantiu o primeiro lugar do pódio nos Jogos do Mediterrâneo. Ebner Rebelo agarrou de novo o título nos 100 metros costas em Taranto, 2026, após ter conquistado o ouro nos 200 metros costas. A desportista de 23 anos venceu a final em 1 minuto e 37 milésimos, estabelecendo um novo recorde nos campeonatos italiana. Federica Ebner Toma ficou com a prata com 1 minuto e 74 milésimos, enquanto que Martina Ebner Biasioli completou o pódio com 1 minuto e 1 segundo e 12 milésimos. Esta é, de resto, a 16ª medalha da missão portuguesa em Taranto, 2026, 6ª medalha de ouro para Portugal. Para Camila Rebelo, trata-se ainda do segundo título na competição, depois do triunfo nos 200 metros costas, repetindo assim o feito alcançado nos 100 metros na anterior edição dos Jogos do Mediterrâneo.
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1: A conquista do Mundial Sub-20 de 1991 pela seleção de Portugal é um dos momentos mais marcantes da história do futebol português. Este triunfo, ocorrido apenas 2 anos após a primeira vitória em 1989, solidificou o país como uma das grandes potências no futebol jovem a nível mundial. A competição foi realizada em Portugal entre os dias 14 e 30 de junho de 1991, o que aumentou ainda mais a responsabilidade e expectativa sobre a equipa portuguesa. Disputado em cidades como Lisboa, Porto e Braga, entre outras, o torneio reuniu as melhores seleções sub-20 mundiais. Portugal, já com o peso de ser o atual campeão, tinha no seu plantel jogadores talentosos que seriam determinantes para repetir o feito de 89. A campanha portuguesa no Mundial de Sub-20 começou com uma fase de grupos onde o país enfrentou equipas como a Argentina, a Coreia do Sul e a Irlanda do Norte. Portugal terminou esta fase no segundo lugar do grupo, que garantiu a passagem para a fase a eliminar. Desde logo, a solidez defensiva e a coesão do grupo de jogadores começaram a destacar-se como pilares fundamentais da equipa, que era orientada à altura por Carlos Queiroz. Nos quartos de final, Portugal enfrentou o México e conseguiu uma vitória convincente por 2-1, assegurando a passagem às semifinais. O desafio seguinte foi contra a Austrália, num jogo extremamente equilibrado e emocionante, que terminou com uma vitória de 1-0 para Portugal, graças a um golo decisivo do avançado Tony, levando assim os jovens portugueses à final do torneio. A grande final foi disputada a 30 de junho de 1991, no Estádio da Luz, em Lisboa, diante de uma enchente de adeptos que aguardavam ansiosamente por mais um título mundial. O adversário foi o Brasil, uma das potências tradicionais do futebol, o que aumentava o grau de dificuldade na partida. O jogo foi extremamente estático e disputado, terminando empatado 0-0 após o tempo regulamentar e o prolongamento. A decisão seguiu-se então para grandes penalidades, onde o guarda-redes português Sérgio Leite se destacou, defendendo 2 penaltis e ajudando Portugal a vencer por 4-2. Este momento ficou marcado na memória de todos os adeptos e Portugal sagrou-se bicampeão mundial de sub-20. Este torneio destacou-se não apenas pelo título, mas também pelo surgimento dos jogadores que viriam a ter carreiras notáveis no futebol profissional. Entre os nomes mais proeminentes da equipa estavam Jorge Costa, que viria a ser uma lenda no futebol do Porto, João Pinto, que brilhou no Benfica e Sporting, e Emílio Peixe, que foi eleito o melhor jogador do torneio, recebendo a bola de ouro da competição. A vitória no Mundial de Sub-20 de 1991 consolidou a reputação de Carlos Queiroz como um dos principais responsáveis pelo desenvolvimento das camadas jovens do futebol português. Este triunfo ajudou também a criar uma base sólida de jogadores que mais tarde formariam a espinha dorsal da seleção nacional principal. Portugal, com esta vitória, tornou-se apenas o 4º país a vencer 2 títulos consecutivos do Mundial de Sub-20, um título que até hoje continua a ser celebrado como um dos maiores êxitos da história do futebol português. Essa geração de ouro trouxe um novo fôlego para o futebol em Portugal e inspirou as futuras gerações, preparando o caminho para o sucesso que a seleção principal alcançaria nas décadas seguintes.
2: Portugal a revalidar o seu título de campeão do mundo. E está o capitão João Vieira Pinto e agora Carlos Queiroz também, que merece empunhar este troféu.
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1: 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Nicolás Otamendi, defesa central argentino de grande destaque, nasceu a 12 de fevereiro de 1988 em Buenos Aires. Começou a sua carreira no Vélez Sarsfield, onde fez a estreia profissional em 2007. Em 2010, transferiu-se para o Futebol Clube do Porto, onde venceu a Liga Europa no ano seguinte e se afirmou como um dos melhores defesas do futebol português. Depois de uma breve passagem pelo Atlético Mineiro e Valência, em 2014 ingressou no Manchester City, onde conquistou 2 Premier Leagues e outros títulos nacionais, permanecendo no clube até 2020. Nesse ano, Otamendi transferiu-se para o Benfica, onde se tornou uma peça fundamental na defesa da equipa. Capitão das Águias, foi parte integrante da conquista do Campeonato Nacional na época 22-23. Ao nível internacional, Otamendi é a presença regular na seleção argentina, com a qual conquistou a Copa América em 2021 e 2024 e ainda o Campeonato do Mundo de 2022, consolidando uma carreira de enorme sucesso, tanto a nível de clubes como de seleções.
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0: Agora nesta emissão seguimos com os craques da Liga Portuguesa, aqueles que mais se destacaram. O talento desses craques imortalizou-os, mas a vida pós-carreira nem sempre é fácil e alguns enfrentam também desafios em manter a mesma relevância. É para ouvirmos também aqui nestas emissões da Primeira Rádio Desporto esses craques que mais se destacaram na Liga Portuguesa.
1: Óscar Cardoso, mais conhecido como Taquara, é um dos maiores goleadores da história recente do futebol sul-americano e europeu. Nascido a 20 de maio de 1983 em Juan Eulogio Estigarribia, no Paraguai, Cardoso começou a sua carreira futebolística no modesto clube 3 de Fevereiro, onde rapidamente se destacou pelo seu instinto goleador e capacidade física. Com 1,93m de altura e uma presença imponente na área, o avançado tinha todas as características para ser um sucesso como ponta de lança e rapidamente chamou a atenção de clubes maiores no seu país. A ascensão de Cardoso ao cenário internacional começou verdadeiramente em 2006, quando foi contratado pelo Newell's Old Boys da Argentina. No clube de Rosário, Cardoso tornou-se rapidamente uma referência ofensiva, marcando 21 golos em 33 jogos, um registro impressionante que despertou o interesse de clubes europeus. Foi então que em 2007, o Benfica, à procura de um avançado com capacidade para resolver jogos, apostou 9 milhões de euros na contratação do paraguaio, um valor elevado na época, mas que viria a ser amplamente justificado pelos feitos que se seguiriam. Cardoso chegou ao Benfica com grande expectativa e não demorou a justificar o investimento. Na sua primeira época, marcou 22 golos em todas as competições, destacando-se pelo seu potente pé esquerdo, capaz de remates fulminantes de qualquer zona do campo. O paraguaio rapidamente ganhou o carinho dos adeptos benfiquistas, que o apelidaram de Taquara, uma referência à sua estatura e à sua capacidade de desferir remates potentes, tal como uma lança. Com sua presença na área, Cardoso trouxe ao Benfica uma nova dimensão ofensiva. No entanto, foi na época de 2009-2010 que Óscar Cardoso viu o seu auge ao serviço do clube encarnado. Sob o comando de Jorge Jesus, o Benfica conquistou o título de campeão nacional e Cardoso sagrou-se o melhor marcador da Primeira Liga com 26 golos, números que reforçaram o seu estatuto como um dos mais letais avançados da Europa. Além disso, contribuiu para a vitória na Taça da Liga, demonstrando ser decisivo nos momentos mais importantes da época. A sua parceria com jogadores como Ángel Di María e Pablo Aimar foi fundamental para o sucesso ofensivo da equipa e Cardoso tornou-se o goleador de referência no Clube da Luz. Nas competições europeias, também foi protagonista, destacando-se pela sua capacidade de marcar em momentos decisivos. Em 2013, durante a campanha que levou o Benfica à final da Liga Europa, o avançado paraguaio marcou 2 golos na vitória sobre o Fenerbahçe nas meias finais, carimbando o passaporte do clube encarnado para a final contra o Chelsea. Embora o Benfica não tenha conseguido vencer o troféu, Cardoso deixou uma marca indelével, terminando como o melhor marcador da competição com 7 golos. Ao longo das suas 7 temporadas no Benfica, estabeleceu-se como uma lenda do clube, marcando um total de 172 golos em 293 jogos, o que o coloca entre os melhores goleadores da história do clube e o melhor não nascido em Portugal. O seu pé esquerdo era temido por defesas e guarda-redes e a sua capacidade de converter livres diretos e grandes penalidades tornou uma arma letal em qualquer situação de bola parada. Além dos 2 campeonatos nacionais conquistados, venceu também 5 taças da Liga e uma taça de Portugal, sendo uma peça fundamental em todas estas conquistas. Em 2014, após uma longa e bem-sucedida carreira no Benfica, Cardoso transferiu-se para o Trabzonspor, da Turquia, onde continuou a mostrar a sua veia goleadora. Apesar de já não estar no seu auge físico, Cardoso manteve uma impressionante média de golos, marcando 25 em 66 jogos durante as 2 épocas em que representou o clube turco. A sua experiência e faro pelo golo ainda o tornavam um avançado respeitado, tanto no campeonato como nas competições europeias. Após a sua passagem pela Turquia, Cardoso ainda regressou à América do Sul, onde jogou pelo Libertad no Paraguai, consolidando-se como um ícone no futebol do seu país. A sua longevidade como jogador de topo e a consistência ao longo de uma carreira recheada de golos tornaram-no numa referência para várias gerações. Além disso, foi também um nome habitual na seleção paraguaia, tendo representado o seu país em várias edições da Copa América e nas eliminatórias vitórias para os Mundiais, somando mais de 50 internacionalizações. Com uma carreira marcada por golos, títulos e momentos decisivos, Óscar Cardoso será sempre lembrado como um dos grandes avançados da sua geração. No Benfica, o Taquara eternizou-se como um dos maiores goleadores da história do clube e a sua carreira é um testemunho de como o talento, aliado à capacidade de se reinventar, pode prolongar uma carreira ao mais alto nível durante muitos anos. Embora os tempos de glória tenham ficado para trás, Cardoso deixou uma marca indelével no futebol, especialmente em Portugal, onde o seu nome será para sempre sinónimo de golos e sucesso com a camisola das Águias.

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2: A expectativa é muito grande, como todos para o Benfica. E neste momento sou mais um a ajudar, a dar tudo pelo clube. Não tenho dúvidas que toda a estrutura, toda a massa adepta também anseia para a conquista de títulos e a manter, acima de tudo, o Benfica a voar ao longo da época, com muitos momentos que vamos passar, também tudo na vida, difíceis, mas há que manter o barco sempre estável.
3: Quando contratamos um jogador como o João para o nosso clube é porque acreditamos que vai realmente acrescentar algo importante. Eu tinha falado muito do perfil que procurávamos para aquela posição, portanto, nesse aspecto decidimos ir pelo João. É um jogador como todos os outros que tentamos contratar, então eu percebo a vossa questão e a curiosidade por aquilo que são as nossas opiniões e o impacto que pode ter ou não. Quando contratamos jogadores é para tentar que o Benfica seja mais forte e esse foi o objetivo com o João.
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4: São 8h27.
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4: 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São 8 da manhã e 28 minutos. 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
6: O Académico de Viseu anunciou a contratação de Valéria Fernandes, sub avançado que reforça na equipa da Primeira Liga, na título definitivo proveniente do Real de Zaragoza, do segundo escalão do futebol espanhol, de 26 anos. Conta com vasta experiência na La Liga, no formato no Girona. Na Fernandes, sub foi rapidamente promovido à equipa principal, onde esteve durante 6 épocas. Em 2024, não foi cedido ao Mallorca, também do principal escalão de Espanha. Na época passada, não deixou o Girona, em definitivo, para juntar-se ao Real de Zaragoza, da segunda Liga na espanhola. Fez no total 19 jogos, sem somar qualquer gol ou assistência. No extremo, viverá agora na primeira experiência no estrangeiro, sendo mais uma opção para o ataque da equipa recém-promovida nas contas da La Liga. Vítor Pereira é o novo treinador do Futebol Clube Passos de Ferreira, equipa despromovida nesta temporada na Liga 3, na Paneira, de 60 anos. É o sucessor de Nuno André Silva, demitido ao cabo de 3 jornadas. Nas 3 primeiras jornadas, acabou por consentir 3 derrotas. O treinador estava sem orientar qualquer equipa desde 2024-2025, quando treinou a equipa de Varzim e quase conseguiu alcançar a promoção à 2ª Liga. Vítor Pereira, no antigo internacional lá na Portuguesa, em 44 ocasiões, foi 3 vezes campeão nacional pelo Benfica, enquanto jogador, após pendurar as chuteiras. Em 2001, na Académica de Coimbra, na Paneira, iniciou-se como treinador, tendo orientado 10 clubes, no Cerzedelo, no Ribeirão, Moreirense, Marco, na Vila Minha, no Futebol Clube Famalicão, Boa Vista, na Gondomar, Tondela e Varzim. O Sporting goleou o Benfica por 4-1 na terceira jornada da Liga Next Gen. Abna somou a segunda vitória consecutiva da fase regular da prova, destinada ao escalão de sub-23, e subiu ao segundo lugar da tabela, igualando os 7 pontos do Farense em Alcochete. Os Leões adiantaram-se do marcador logo aos 10 minutos, por Sandro Ferreira, na recarga, numa defesa incompleta de Gonçalo Sobral. O Benfica procurou responder à desvantagem, mas acabou por sofrer o 2-0 no início da segunda parte, apontado por Ryan Mamed. Em resposta num cruzamento de André Machado, o avançado do Sporting antecipou-se num adversário e desviou para no fundo da baliza encarnada. Sem nada a perder, as águias voltaram a responder bem ao golo sofrido aos 59 minutos. Diego Castelo Branco ficou perto de marcar aos 65 minutos, descaído pela esquerda. No interior da área, Leonina tentou servir Darwin Neves para no companheiro de equipa, mas este chegou atrasado ao lance e falhou o desvio para piorar na situação. Os encarnados no derby aos 80 minutos, Gonçalo Sobral deixou fugir uma bola que parecia fácil, um livre frontal batido por Rafael Besugo e deu um valente franco que valeu 3-0 para o Sporting. 2 minutos depois, Délcio Aurélio fez o quarto com uma finalização feliz na cara do guarda-redes do Benfica. O melhor que os encarnados conseguiram foi reduzir na diferença para 4-1 por Miguel Galinho aos 85 minutos na sequência de um pontapé de canto. O triunfo permite ao Sporting chegar aos 7 pontos na Liga de Sub-23, ficando a 2 de distância do líder Académico de Viseu, quanto ao Benfica mantém o ponto com que entrou no derby desta última semana, mas tem um jogo em atraso. Damos conta então dos resultados da terceira jornada da Liga Next Gen, escalão de Sub-23, com o Sporting Clube de Braga, que venceu por 1-0 com a equipa do Gil Vicente. O Estoril Praia bateu por 2-1 o Moreirense. Marítimo não foi além de empate sem golos diante do Estrela da Amadora. Futebol Clube Famalicão venceu por 2-1 o Felgueiras. Já no Académico de Viseu venceu por 2-1 o Vizela. Leixões perdeu por 2-1 na recepção ao União de Leiria. No Portimonense perdeu também por 2-1 no Alcarve diante da turma do Farense. No Sporting bateu por 4-1 no derby na equipa do Benfica. E o Rio Ave defronta no Futebol Clube Penafiel apenas no dia 25 de setembro, enquanto que no dia 10 de novembro temos embate entre Santa Clara e Torriense. Para já na classificação, lidera no Académico de Viseu com 9 pontos, no segundo Farense com 7, também com 7 pontos o Sporting terceiro, quarto Sporting Clube de Braga com 6, quinto Estoril Praia com 5, também com 5 pontos o Famalicão no sexto lugar, no sétimo posto na União de Leiria com 4 pontos, com 3 pontos oitavo classificado de Leixões, no Futebol Clube Penafiel, nono classificado com 2 pontos, no décimo Torriense, também com 2 pontos, décimo primeiro Marítimo com 2 pontos, também com 2 pontos, décimo segundo Portimonense, décimo terceiro classificado com 1 ponto Moreirense, também com 1 ponto. Temos o Rio Ave no 14º lugar e o Benfica no 15º lugar, no 16º lugar também com 1 ponto na formação do Gil Vicente e o Estrela da Amadora no 17º posto também com 1 ponto adquirido. O que diz respeito às equipas que ainda não conseguiram somar pontos nas últimas 3 equipas do fundo da tabela: 18º Santa Clara, no 19º Vizela e 20º a formação do Futebol Clube Felgueiras. O filho de Luís Nani vai regressar ao Sporting. A confirmação foi realizada pelo ex-internacional português, que joga agora no Cazaquistão, através de uma publicação nas redes sociais. Uma nova aventura numa casa que conhece bem, mas agora um pouco mais a sério e mais real. Só pode desejar toda a sorte do mundo para o seu filho. Começou por escrever o avançado de 39 anos, Lucas Cunha, médio de 12 anos. Já tinha representado o Sporting entre 2022 e 2025, na época passada. Representou no Nani na Football Academy e, sobretudo, o Nani deixa um desejo de muita sorte para o seu filho, para que este possa ser, de facto, uma peça importante na equipa jovem da formação leonina. O antigo jogador Tiano Cruz tem novo desafio na sua carreira profissional de treinador. No técnico de 64 anos, o antigo selecionador sub-20 de Portugal acabou apresentado como novo selecionador do sub-17 dos Emirados Árabes Unidos. Cruz, natural de São Vicente, em Cabo Verde, continua nas seleções após ter sido treinador adjunto no Irão e na Colômbia. Em termos de clubes, passou por Sporting e União de Leiria. Já no sub-16 dos Emirados Árabes Unidos, o treinador português Pedro Urna Silva foi apresentado como novo selecionador. Christophe Nkunku recebeu de novo bilhete de ida para o Leipzig, ter na final da época desportiva 2026-2027, por empréstimo dos italianos do AC Milan, com opção de compra no clube alemão. Deu conta do regresso do avançado internacional francês, que assim está fora das contas do treinador português Ruben Amorim. O jogador gaulês volta num clube que representou entre 2019 e 2020 e 2022-2023, depois de sair dos franceses do PSG, nos quais se formou antes de ingressar nos ingleses do Chelsea. Avançado de 28 anos, marcou 70 golos e somou 56 assistências em 172 jogos. Na primeira passagem pelo Leipzig, Nkunku foi mesmo eleito o jogador do ano na Alemanha em 2022 e foi o melhor marcador da Bundesliga em 2022-2023, com 16 golos na parte de Niklas Füllkrug, da formação do Werder Bremen. Assume-se um jogador muito feliz por voltar numa casa que bem conhece e espera agora ser também uma peça importante no sucesso desta equipa.
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2: Está na altura dos craques mundiais. Muitos destes ícones do futebol mantêm-se ligados ao desporto, seja como comentadores, treinadores ou embaixadores de clubes e marcas. Outros, inclusive, já não estão entre nós. Mas fazemos questão de os recordar aqui na Primeira Rádio Desporto. Frank Lampard.

0: Foi a sua transferência para o Chelsea em 2001 que transformou a sua carreira. Lampard custou cerca de 11 milhões de libras ao clube londrino e rapidamente se tornou um pilar no meio-campo dos Blues. Durante a sua passagem pelo Chelsea, que durou até 2014, Lampard conquistou uma série impressionante de títulos, incluindo três Premier Leagues em 2004, 2005, 2005, 2006 e 2009, 2010, quatro FA Cups, duas taças da Liga e, claro, a tão sonhada Liga dos Campeões em 2012. Uma das marcas mais impressionantes de Lampard é a sua capacidade de marcar golos. Não foi apenas um jogador-chave na criação de jogadas, mas também se destacou pela sua impressionante veia goleadora. Lampard terminou a sua carreira no Chelsea como o maior goleador da história do clube, com 211 golos em 648 jogos, algo notável para um médio. Conhecido pela sua precisão nos remates de longa distância, especialmente com o pé direito, tornou-se conhecido pelos seus golos em momentos cruciais, além da sua consistência nas bolas paradas. A sua temporada de 2009-2010 foi particularmente impressionante, quando Lampard marcou 27 golos em todas as competições e ajudou o Chelsea a vencer a Premier League e a FA Cup, fazendo história com um double. A sua combinação de talento ofensivo, ética de trabalho incansável e inteligência tática fez dele um dos melhores jogadores da sua geração. Além do sucesso a nível do clube, Lampard teve uma carreira internacional notável, representando a seleção inglesa em diversas competições, incluindo 3 campeonatos do mundo e 2 campeonatos de Europa. Embora a Inglaterra não tenha alcançado o sucesso esperado durante essas competições, Lampard foi sempre um dos pilares da equipa e é amplamente respeitado pelos seus 106 jogos pela seleção. Após deixar o Chelsea em 2014, teve uma curta passagem pelo Manchester City antes de terminar a sua carreira nos New York City da MLS, onde jogou até 2016. Após a sua retirada dos relvados, o ex-atleta rapidamente se lançou na carreira de treinador e em 2018 assumiu o comando do Derby County, onde teve uma boa temporada na segunda divisão inglesa, levando o clube à final do play-off de promoção. No ano seguinte, Lampard assumiu o cargo de treinador do Chelsea, voltando ao clube onde teve os seus maiores sucessos como jogador. Durante a sua passagem por Stamford Bridge, focou-se em dar oportunidades a jovens jogadores da academia e conseguiu uma qualificação para a Liga dos Campeões na sua primeira temporada. Contudo, foi demitido em janeiro de 2021 após uma série de maus resultados e por aí prosseguiu a sua carreira como técnico por outras paragens.
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2: Muitos clubes que já foram gigantes na Europa agora encontram-se longe dos holofotes, adormecidos após décadas de domínio. É para ouvir também aqui na Primeira Rádio Desporto, neste produto 100% palavra, gigantes adormecidos todos os dias com o Hugo Taveira.
0: O Steaua de Bucareste, um dos clubes mais icónicos da Roménia, tem uma história rica e marcada por grandes feitos no futebol europeu. Fundado a 7 de junho de 1947 como ASA Bucareste, o clube nasceu vinculado ao exército romeno, refletindo a forte ligação entre o desporto e o regime militar da época. Inicialmente, a equipa disputava competições nacionais com algum sucesso, mas foi em 1961 que o clube adotou o nome pelo qual ficaria famoso, Steaua, que significa estrela em romeno, e começou a cimentar a sua identidade vitoriosa. Nas décadas seguintes, o Steaua tornou-se uma força dominante no futebol romeno, mas foi nos anos 80 que o clube atingiu o apogeu da sua glória. Durante esse período, sob o comando do carismático treinador Emerich Janay, a equipa conquistou uma série de títulos nacionais e internacionais que catapultaram o clube para o estatuto de gigante europeu. O ponto culminante da sua história aconteceu na temporada de 1985-86, quando o Steaua surpreendeu o mundo do futebol ao conquistar a Taça dos Clubes Campeões Europeus, o equivalente à atual Liga dos Campeões. A caminhada histórica na competição europeia começou de forma modesta, mas à medida que o Steaua superava adversários poderosos, a confiança e o espírito de luta da equipa tornaram-se evidentes. A grande final, disputada a 7 de maio de 1986 no estádio Ramón Sánchez Pizjuán em Sevilha, colocou o Steaua frente ao poderoso Barcelona, favorito claro à vitória. Num jogo tenso e de poucas oportunidades, o empate a zero manteve-se durante os 120 minutos de jogo, levando a decisão para as grandes penalidades. Foi então que a figura do guarda-redes Helmut do Kadam emergiu de forma heroica. Numa das exibições mais memoráveis de sempre em finais europeias, do Kadam defendeu 4 penaltis consecutivos, um feito inédito e ainda hoje lembrado com espanto pelos amantes do futebol. O Steaua venceu por 2-0 nas penalidades, tornando-se o primeiro clube da Europa de Leste a erguer o mais prestigiado troféu do futebol europeu. Esta conquista, além de colocar o clube nos anéis da história, representou um momento de enorme orgulho para a Roménia, então sob o regime comunista de Nicolae Marcel Gesco. Após a vitória na Taça dos Campeões, o Steaua de Bucareste consolidou-se como uma das potências do futebol europeu. O clube voltou

a brilhar em 1987, quando venceu a Supertaça Europeia ao derrotar o poderoso Dinamo de Kiev por 1-0. Este período de ouro do Steaua, que se estendeu até 1989, ficou marcado pela presença de jogadores lendários como Marios Lacatos, um dos mais carismáticos avançados do futebol romeno, e ainda Victor Piturca, um avançado letal. Estes e outros craques faziam parte do chamado Esquadrão Imortal, uma equipa que dominava tanto a nível interno como nas competições internacionais. A equipa chegou ainda a outra final da Taça dos Campeões em 1989, mas foi derrotada pelo AC Milan, numa das melhores equipas da época. No plano doméstico, o Steaua continuou a acumular títulos. Durante a década de 1980, venceu várias edições da Divisão A, o Campeonato Romeno e Taças Nacionais. A hegemonia do clube era incontestável e o domínio no futebol romeno refletia a força de uma equipa que contava com uma geração de ouro dos jogadores. No entanto, a transição política e social na Roménia, com a queda do regime comunista em 1989, trouxe desafios para o Steaua. A separação do clube em relação ao exército em 2003 resultou em disputas legais, principalmente em torno do uso do nome e do emblema do clube. A equipa foi então renomeada para FCSB em 2017, após um processo judicial, mas apesar dessas complicações, o Steaua mantém-se como um dos clubes mais populares e vitoriosos da Roménia. A vitória na Taça dos Campeões de 1986 permanece o ponto alto da história do clube e um dos momentos mais gloriosos do futebol europeu. Até hoje, o Steaua de Bucareste é lembrado como o primeiro clube da Europa de Leste a conquistar este título, numa altura em que o futebol mundial era dominado pelas potências ocidentais. A resiliência e capacidade de superação demonstradas naquela época ainda ecoam entre os apaixonados pelo futebol.

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1: A invencibilidade de algumas equipas em ligas nacionais ou europeias permanece como uma marca histórica, imortalizando os seus nomes nos livros do futebol. Está na altura de mais um grande feito histórico aqui na Gol FM.
2: A conquista da Taça dos Clubes Campeões Europeus de 1961-62 pelo Benfica consolidou o clube português como uma das grandes potências do futebol europeu. Naquele ano, os encarnados, liderados por Pelle Gutmann, repetiram o feito histórico da temporada anterior, em que também haviam vencido a competição. Este bicampeonato, alcançado numa era em que o Real Madrid dominava o futebol continental, foi o marco que imortalizou o Benfica no cenário mundial. O caminho para a glória começou com uma equipa sólida e talentosa, composta por jogadores como José Águas, Mário Coluna, Germano, Cavém e um jovem prodígio chamado Eusébio, que emergia como uma das maiores promessas do futebol mundial. O Benfica entrou na competição como campeão europeu e defendeu o título com autoridade. Nas eliminações de prestígio, como a Áustria de Viena, o Nuremberg e o Tottenham, este último nas meias finais, com uma vitória total de 4-3 no agregado. O momento culminante da temporada chegou a 2 de maio de 1962, na final contra o poderoso Real Madrid, que já havia conquistado 5 títulos europeus consecutivos entre 56 e 60. O jogo disputado no Estádio Olímpico de Amsterdão reuniu duas das melhores equipas da época e prometia um espetáculo memorável, o que de facto aconteceu. O Real Madrid contava com a sua estrela máxima, Alfredo Di Stéfano, além de Ferenc Puskás, ambos figuras lendárias do futebol. Puskás, em particular, demonstrou toda a sua qualidade ao marcar 3 golos na final. No entanto, a resposta do Benfica foi incrível. Mesmo começando a perder por 2-0, o clube português não se deixou abater e, com uma exibição cheia de coragem, conseguiu equilibrar o jogo rapidamente. José Águas e Cavém marcaram para o Benfica, igualando o marcador a 2, com Puskás a voltar a colocar o Real Madrid em vantagem, mas com o Benfica ainda a ter mais para dar. Aos 34 minutos, Mário Coluna empatou novamente, deixando o resultado em 3-3 ao intervalo. Na segunda parte, brilhou a estrela de Eusébio, que aos 20 anos mostrou ao mundo a razão pela qual seria uma das maiores figuras da história do futebol. Eusébio marcou 2 golos em apenas 5 minutos, um de penalti e outro com um remate poderoso, completando a reviravolta e selando a vitória por 5-3. O jovem avançado era oficialmente uma nova estrela no firmamento do futebol, enquanto o Benfica se coroava pela segunda vez consecutiva campeão europeu. Este título, além de consolidar o prestígio internacional do clube, marcou o início de uma nova era para o futebol português, colocando o país no mapa das grandes competições. Eusébio, que mais tarde ganharia a Bola de Ouro e seria o melhor marcador do Mundial de 1966, começou ali a sua jornada para a imortalidade no desporto. Para o Benfica, esta foi a confirmação de que a equipa de Gutmann era capaz de competir com os gigantes do futebol mundial numa época em que o Real Madrid era visto como quase imbatível. A vitória na final de 1962 também reforçou o legado de Pelle Gutmann, o mítico treinador que, após conquistar o bicampeonato europeu, proferiu a famosa maldição que, supostamente, impediria o Benfica de vencer outra Taça dos Campeões Europeus nos 100 anos seguintes. Até hoje, o Benfica chegou a mais 5 finais da competição, mas nunca voltou a erguer o troféu, alimentando o mito em torno das palavras de Gutmann. No total, a campanha europeia de 1961-62 do Benfica foi um exemplo de resiliência, talento e ambição. Os encarnados tornaram-se apenas a segunda equipa na história a conquistar o bicampeonato europeu, com Eusébio a emergir como a sua grande figura. O feito permanece como um dos maiores da história do clube, eternizando o Benfica entre as lendas do futebol mundial.
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4: Sim, é verdade. Esperamos uma reação de uma equipa que está em desvantagem. Normal, esperamos uma entrada forte, uma equipa que vai jogar em casa e quer que esse mesmo fator casa tenha um impacto no jogo. E queremos, possivelmente, colocar uma situação tranquila no jogo, uma equipa que sabe perfeitamente aquilo que nós somos capazes de fazer com bola, aquilo que nós gostamos de fazer.
5: O Marco, tal como disse bem, é um treinador que me conhece muito bem, sabe aquilo que eu posso acrescentar. Potenciou-me quando estava no Fulham.
6: Já os lo disse la semana pasada, terceiro partido, ¿no? Jugado, se jugó la mitad de un partido de 180 minutos, donde sí es verdad que conseguimos una ventaja, pero mañana obviamente esperamos a un rival que irá a darle, a intentar darle la vuelta, ¿no? Nosotros tenemos que hacer un partido muy serio.
7: Bueno, al final estamos aquí a hacer el segundo juego de eliminatoria. Sabemos que el primer juego fue un juego bueno para nos, pero bueno, sabemos que mañana tenemos que salir como si fuéramos 0-0.
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1: São 8h50.
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1: Seguimos agora nesta emissão com o perfil do jogador.
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2: Marc-André Ter Stegen, nascido a 30 de abril de 1992 em Mönchengladbach, na Alemanha, é um guarda-redes altamente valorizado, conhecido pela sua agilidade e capacidade de jogo com os pés. Iniciou a sua carreira profissional no Borussia Mönchengladbach, onde fez a sua estreia na Bundesliga em 2011. Durante a sua estadia no Borussia, destacou-se como um dos melhores guarda-redes jovens da Liga Alemã. Em 2014, Ter Stegen transferiu-se para o Barcelona, onde rapidamente se estabeleceu como um dos melhores guarda-redes do mundo. No Barça, teve um impacto significativo, ajudando o clube a conquistar vários títulos, incluindo a Liga dos Campeões em 2015. A sua habilidade em jogos de passes, bem como a sua destreza em defender penaltis, foram amplamente elogiadas. Nas últimas temporadas, Ter Stegen continuou a ser uma peça fundamental para os catalães, mantendo uma alta performance na La Liga e nas competições europeias. A sua liderança e consistência na baliza ajudaram o clube a competir ao mais alto nível, ainda que passe por um momento mais delicado, e a garantir posições de destaque. Além da sua carreira em clubes, também é um membro regular da seleção alemã, contribuindo com a sua experiência e habilidade nas competições internacionais.
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1: Os seus prémios, troféus, são apenas uma pequena amostra do impacto que tiveram com o seu legado a ultrapassar as fronteiras do desporto. Está na altura de trazermos mais um craque da Liga Portuguesa aqui à primeira rádio de esportes.
2: Anderson Luiz de Sousa, mais conhecido como Deco, é um nome indelével na história do futebol, especialmente na Liga Portuguesa. Nascido no Brasil a 27 de agosto de 1977, Deco começou a sua trajetória no futebol brasileiro antes de destacar na Europa. Embora tenha começado a sua carreira profissional no Benfica, foi no Futebol Clube do Porto que realmente emergiu como um dos melhores médios da sua geração. Deco chegou ao Benfica em 1997, mas foi emprestado ao Alverca e aos Salgueiros, onde mostrou o seu talento. Em 1999, a sua transferência para o Futebol Clube do Porto marcou o início de uma era dourada. Sob a liderança de Fernando Santos e, posteriormente, a José Mourinho, Deco tornou-se o cérebro do meio-campo portista. A sua visão de jogo e capacidade de criar oportunidades fizeram dele uma peça-chave na equipa. Durante a sua estadia no Dragão, Deco ajudou o clube a conquistar 3 títulos da Liga Portuguesa, em 2001, 2002 e 2003, e ainda a Taça de Portugal. O auge da sua passagem pelos Dragões foi a conquista da Liga dos Campeões em 2004. Na final contra o AS Mónaco, Deco foi eleito o melhor jogador em campo, destacando-se com uma exibição magistral. Esse desempenho catapultou-o para o reconhecimento internacional e solidificou a sua reputação como um dos melhores médios do mundo. Em 2002, obteve a nacionalidade portuguesa, permitindo-lhe representar a seleção nacional. O seu impacto foi imediato, contribuindo para uma geração doravante de grandes talentos no futebol português. Participou em 2 grandes competições, o Euro 2004, onde Portugal chegou à final, e o Mundial de 2006, onde a seleção nacional chegou às meias-finais. A sua habilidade em controlar o jogo e fornecer passos decisivos foi crucial para o sucesso da equipa. Depois desse mesmo sucesso no Futebol Clube do Porto, Deco transferiu-se para o Barcelona em 2004, onde continuou a brilhar. No Camp Nou, foi parte integrante de uma equipa que conquistou a Liga dos Campeões em 2006, além de vários títulos da Liga Espanhola. Com jogadores como Ronaldinho, Samuel Eto'o e um jovem Lionel Messi, o Barça alcançou novas alturas e Deco foi fundamental para o sucesso da equipa. Após a sua passagem pela Catalunha, Deco mudou-se para o Chelsea em 2008. No clube inglês conquistou a Premier League e a Taça da Inglaterra, apesar de estar numa fase mais descendente da sua carreira. Em 2010 regressou ao Brasil para jogar pelo Fluminense, onde terminou a sua passagem pelo futebol em 2013, ainda mostrando a sua qualidade e visão em campo. Deco deixou um legado duradouro no futebol europeu e português. A sua passagem pela Liga Portuguesa, especialmente no Futebol Clube do Porto, foi marcada por conquistas significativas e exibições memoráveis que elevaram a sua reputação a nível global. Não apenas brilhou nos clubes que representou, mas também desempenhou um papel vital na seleção portuguesa, sendo lembrado como um dos grandes mágicos do futebol. Depois de terminar a carreira como jogador, continuou ligado ao futebol como treinador e em várias funções administrativas. Em 2014, assumiu o cargo de diretor desportivo no Fluminense, o seu último clube enquanto jogador, e com sua vasta experiência e conhecimento do jogo, tem contribuído para o desenvolvimento de jovens talentos e para a gestão desportiva, mantendo-se uma figura influente.

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1: Seguimos agora nesta emissão com os craques mundiais.
2: Paolo Maldini, nascido a 26 de junho de 1968, é amplamente considerado um dos maiores jogadores de futebol de todos os tempos. A sua carreira foi inteiramente dedicada ao AC Milan, onde jogou durante 25 anos, tornando-se um ícone de longevidade e consistência. Filho de Cesare Maldini, uma lenda do futebol italiano, Paolo fez a sua estreia no AC Milan em 1985, com apenas 16 anos. Rapidamente se destacou pela sua maturidade e habilidade técnica, jogando inicialmente como lateral direito antes de se afirmar como lateral esquerdo, a posição pela qual ficaria famoso. Desde cedo, Maldini demonstrou uma grande capacidade defensiva, combinando velocidade, inteligência tática e uma leitura de jogo extraordinária. Durante as décadas de 1980 e 90, Maldini foi peça fundamental em algumas das equipas mais dominantes da história do futebol. Sob o comando de treinadores como Arrigo Sacchi e Fabio Capello, Maldini integrou uma defesa lendária ao lado de jogadores como Franco Baresi, Alessandro Costacurta e Mauro Tassotti. A solidez defensiva deste quarteto ajudou o Milan a conquistar inúmeros títulos, incluindo 7 da Série A e 5 Ligas dos Campeões. Entre 1988 e 1994, o Milan dominou o futebol europeu e Maldini foi um dos líderes dessa hegemonia. Na segunda metade da sua carreira, fez uma transição gradual para a posição de defesa central, onde continuou a exibir o mesmo nível de excelência. Mesmo com a idade avançada, manteve-se como uma das grandes figuras do futebol mundial, ele que já era conhecido pela sua incrível capacidade de manter a forma física, o que lhe permitiu jogar até aos 41 anos de idade. Apesar do sucesso a nível de clubes, a carreira internacional de Maldini não foi tão frutífera em termos de títulos. Representou a seleção italiana em 126 partidas, disputando 4 campeonatos do mundo e 3 campeonatos da Europa. Esteve perto de levantar troféus em várias ocasiões, destacando-se as finais perdidas no Mundial de 1994 e no Euro 2000. Mesmo sem um título internacional, Maldini foi sempre um líder exemplar na defesa da Itália, sendo o capitão durante muitos anos. Retirou-se em 2009, depois de uma carreira extraordinária, na qual somou mais de 1000 partidas como profissional, a maioria no Milan. A sua camisola número 3 foi retirada em sua homenagem, como reconhecimento pelo contributo incomparável ao clube. É visto como um dos jogadores mais leais da história, tendo rejeitado várias ofertas milionárias para continuar a representar os rossoneri ao longo da carreira. Maldini ficou também conhecido pelo seu comportamento ético e pela sua liderança silenciosa, sendo respeitado por colegas e adversários. Em 2018, regressou ao Milan para integrar a estrutura diretiva do clube, ajudando a orientar uma nova geração de jogadores. Com uma carreira repleta de conquistas, Paolo Maldini é sinónimo de dedicação, lealdade e excelência, com poucos jogadores a marcarem tanto a história de um único clube como ele fez no AC Milan. O seu nome será eternamente ligado ao sucesso dos rossoneri e ao legado do futebol mundial.
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0: 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São 8 da manhã e 59 minutos. 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
4: O plantel do Sporting realizou mais um treino de preparação para a visita até Vila do Conde, nesta sexta-feira, pelas 8h15 da noite, onde defronta a equipa do Rio Ave, na quarta jornada da Primeira Liga, no regresso de Fotis de Lanides. Sem limitações, foi o maior destaque no avançado grego, que foi titular nas primeiras duas rondas do campeonato e já leva 2 golos na competição. Falhou o encontro com o Alverca no fim de semana passado, devido a uma lombalgia, da qual já recuperou os lesionados João Simões e Nuno Santos. Foram os únicos ausentes do apronto ministrado por Rui Borges. O plantel do Sporting volta ainda a efetivar mais um treino de preparação antes mesmo desse embate diante da formação do Rio Ave. O jogador Shabna Zekrib acabou oficializado pelo Sporting, o reforço internacional de jovem marroquino de 17 anos. Shabna deixa nos belgas, na formação de Mechelen, para rivalizar com Maxi Araújo pelo lugar na lateral esquerda dos Leões. O defesa canhoto nasce na até 2029 pelo Sporting e fica blindado com uma cláusula de 80 milhões de euros. Shabna assume que é muito positivo ter esta oportunidade de representar a formação do Sporting Clube de Portugal, um clube onde se evidenciou Cristiano Ronaldo, e espera na semelhança de Ronaldo, de se poder evidenciar e tornar-se uma peça fundamental e prioritária para Rui Borges na formação leonina. Seco Fofana é mais um reforço oficializado pelo Futebol Clube do Porto para nesta nova época. No internacional Costa Marfinense realizou os habituais exames médicos para depois assinar de imediato o contrato com os Dragões. O médio de 31 anos, sob na regressa, na invicta, já depois de ter sido emprestado pelo Rennes na temporada passada, marcou 3 golos em 18 jogos, contribuindo nomeadamente para na conquista do título de campeão nacional, ao contrário do que aconteceu na última assistência. O Futebol Clube do Porto assume agora na totalidade do salário dos jogadores, ainda assim os Dragões não pagam qualquer verba pela assistência de Fofana Ebna, que tem contrato com o Rennes até 2029. Sei que Fofana Ebna regressa assim oficialmente ao Futebol Clube do Porto, sendo mais uma forte opção para a equipa de Francesco Farioli, que procura revalidar o título de campeão nacional. Ainda pelo assunto do Futebol Clube do Porto, o presidente da equipa na Azul e Branca, André Vilas Boas, falou sobre a transferência de Rodrigo Mora para a Roma por um valor que pode superar os 50 milhões de euros na edição de agosto da revista Dragões. O dirigente critica as tristes opiniões do advogado do atleta, que garante terem tido zero influência no desfecho das negociações entre clubes, mas que obrigaram os pais do jogador a distanciarem-se das suas palavras e o agente do jogador a pedir desculpa na própria instituição. Vilas Boas chega a escrever com o seu desrespeito pelo Futebol Clube do Porto e principalmente pelo treinador do Futebol Clube do Porto, jamais será esquecido por parte deste dirigente, comparando os negócios que levaram este verão, com a Diego Moreira, que saiu do Benfica a custo zero, passou pelo Chelsea, pelo Lyon e pelo Estrasburgo, e chegou agora ao Milan por 50 milhões de euros. E mora para a Série A, o presidente portista admite que o clube trabalha para se tornar estável, poderoso, sem dívida, capaz de conservar os seus melhores talentos durante mais tempo. Rodrigo Mora, segundo Vilas Boas, junta-se a Vitinha, Ruba Neves, Diogo Daló, Fábio Vieira e Fábio Silva, filhos da casa, que partiram cedo para outras aventuras e que continuam a levar consigo uma parte da identidade do Futebol Clube do Porto, longe de casa, mas perto do coração. Rodrigo de Dragão será sempre uma imagem nunca esquecida entre todos os adeptos. Acabou também por assumir André Vilas Boas. Já no que diz respeito a possíveis novos reforços da formação do Futebol Clube do Porto, André Vilas Boas falou também sobre esse regresso de Fofana, destacando que foi uma peça importante na época passada e será certamente também uma peça de destaque durante esta época desportiva 2026-2027. O jogador João Palhinha já foi oficializado como reforço do Sport Lisboa e Benfica. No Internacional Português, assim o Bayern de Munique e assina até junho de 2030 com as Águias. O negócio ficou fechado por 14 milhões de euros fixos, mais 5 milhões de euros por objetivos, confirmou o Benfica. Em comunicado oficial, Palhinha fica ainda com uma cláusula de rescisão fixada nos 50 milhões de euros. Nas primeiras declarações, enquanto jogador do Benfica, Palhinha mostrou-se feliz por assinar pela equipa das Águias e assume que é mais um para ajudar.
5: A expectativa é muito grande, como todos, estar o Benfica, e neste momento sou mais um a ajudar, a dar tudo pelo clube. Não tenho dúvidas que toda a estrutura, toda a massa adepta também anseia para a conquista de títulos, e é manter acima de tudo o Benfica a voar ao longo da época, com muitos momentos que vamos passar, como em tudo na vida, difíceis, mas há que manter o barco sempre estável, junto dos adeptos, junto de toda a estrutura, porque não tenho dúvidas nenhumas que toda a estrutura, todos os adeptos do Benfica querem conquistar algo bonito esta temporada. Simplesmente venho para ajudar.
4: Palhinha acabou também por admitir que o contributo e a conversa que teve com o Marco Silva foi fundamental para a sua vinda até na formação da Luz.
5: Marco, tal como disse bem, é um treinador que conhece muito bem, sabe aqui o que eu posso acrescentar. Potenciou-me quando estava no Fulham. Foi um prazer gigante trabalhar com ele e voltar a trabalhar neste momento no Benfica. Sinto-me muito feliz. Acho que temos tudo para conquistar coisas bonitas, tal como disse na pergunta anterior. Acho que temos todas as condições reunidas para, desde o treinador aos jogadores, toda a estrutura envolvida, conseguimos algo bonito. E, portanto, trabalhar com um treinador que já me conhece do passado, mesmo quando eu estava na altura na formação, e depois, posteriormente, quando esteve comigo no Fulham, teve muito peso também na minha decisão, a verdade é essa. toda a força que ele fez também para que eu me juntasse ao clube, quer ele, quer o presidente, toda a estrutura, toda a vontade de me terem aqui, foi decisiva também para, para isto acontecer.
4: Palhinha Ebna assume ainda que cumpre o objetivo de regressar a Portugal. Ebna-se bem que só ele, Ebna, na sua família e Ebna assume o próprio, sabem daquilo que tiveram de abdicar para Ebna assinar pelo Benfica.
5: Primeiro que tudo, só eu e a minha família é que temos noção daquilo que eu tive que abdicar para estar aqui. Muito se falou, mas nunca ninguém ouviu da minha boca o que vou dizer neste momento. A verdade é que houve momentos difíceis de tomar uma decisão nesta fase, porque envolvia muita coisa, mas o lado familiar, acima de tudo, juntamente com a força que eu referi há pouco da estrutura, ter-me presente, foram os principais pontos na minha tomada de decisão em voltar ao meu país. E a verdade é que concretizo também um objetivo que, e é muito bonito, eu estar aqui hoje por a história passada que já disse publicamente, já tinha estado aqui no Seixal a treinar, e voltar aqui desta forma é especial para mim, marcante sem dúvida, quer para mim, para a minha família.
4: Médio de 31 anos, Ebna regressa, Ebna sim oficialmente a Portugal, depois de uma formação entre Ebna Alta de Lisboa, Ebna Sacavenense e Sporting, representou ainda Ebna Clubes, Ebna como Moreirense, Belenenses e Sporting Clube de Braga, Ebna nível nacional. Em 2022 deixou o Sporting para Ebna reforçar os ingleses do Fulham, após duas épocas na Premier League. Foi contratado pelo Bayern de Munique. Na primeira época, Ebna fez 25 jogos pelos alemães. Na temporada passada, Ebna voltou à Premier League emprestado no Tottenham, Ebna onde fez 7 golos e 2 assistências em 45 jogos. O Luso regressa Abnassim definitivamente a Portugal pelas portas do Sport Lisboa e Benfica, Abna reencontrando o Marco Silva, com quem trabalhou na formação do Fulham. Sport Lisboa e Benfica, Abna e Sporting Clube de Braga voltam a entrar em campo esta quinta-feira, Abna para o derradeiro jogo da segunda mão do play-off de acesso, quer à fase de Liga da Liga Abna Europa, Abna quer à fase de Liga da Liga Abna Conferência. Começando pelo acesso até Abna à fase de Liga da Liga Abna Europa, Abna, uma Abna competição discutida, Abna pelo Sport Lisboa e Benfica, Abna que na primeira mão bateu por 3-1 na formação do Aarhus, Abna volta Abna a defrontar esta equipa, Abna agora da Dinamarca, Abna equipa encarnada, realizou de resto o último treino e destaque para Abna John Duran, avançado colombiano que fez treino no ginásio durante os 15 minutos abertos na comunicação social. Daniel Banjak, Ebna, com uma lesão muscular na coxa direita, realizou treino individual. Já Ebna Jaden Umeb, Ebna segue na recuperação já depois de se ter lesionado durante a Ebna pré-Ebna temporada. Por outro lado, Marco Silva não pôde ainda contar com João Palhinha, que foi apresentado durante esta Ebna quarta-feira como reforço dos encarnados. Na divisão esta Ebna partida, o técnico Marco Silva do lado da formação do Sport Lisboa e Benfica, Ebna espera mais um bom resultado para Ebna que o Benfica possa Ebna confirmar essa presença na fase de Liga da Liga Europa.
6: Sim, é verdade, esperamos uma reação de uma equipa que está em desvantagem, normal, esperamos uma entrada forte, uma equipa que vai jogar em casa e quer que esse mesmo fator casa tenha um impacto no jogo, e quer-nos possivelmente colocar numa situação intranquila no jogo, uma equipa que sabe perfeitamente aquilo que nós somos capazes de fazer com bola, aquilo que nós gostamos de fazer e possivelmente irá tentar-nos tirar esse conforto da bola de várias formas, tentando eles ter, como falou há pouco, a capacidade de ter bola, e no campeonato normalmente uma equipa com bastante posse de bola e não o tiveram mais tempo na luz, porque nós fomos muito capazes nesse aspecto e fomos uma equipa pressionante, fomos uma equipa que não demos muito tempo para o adversário respirar e nesse aspecto fizemos taticamente e defensivamente, independentemente de termos sofrido um golo, que eu falei, foram 15 a 20 segundos num jogo de 95 em que nós estivemos a um nível bom, portanto é dar continuidade a isso, jogando fora de casa, num ambiente diferente, não com aquele apoio em massa que nós temos no Estádio da Luz, mas é mais uma etapa para nós estarmos na fase de liga onde queremos estar, em que será um jogo difícil, como todos são, e que nós temos de estar ao nosso nível.
4: Marco Silva, Ebna, falou também sobre a Ebna chegada do reforço Ebna João Palhinha, e Ebna acabou também por deixar grandes elogios naquilo que é qualidade do internacional português.
7: Estamos satisfeitos, mais um, como eu disse há pouco, percebo que é o regresso a Portugal do internacional português, é um jogador que também esteve comigo já durante duas temporadas e percebo a narrativa que se foi criando nos últimos um mês, se calhar nos últimos 30 dias no futebol português e na comunicação social. Por tudo isso, eu não vou entrar muito nesse aspecto, não vou dar aqui um ênfase que neste momento não é importante para nós darmos. Eu quero o foco total do Benfica no jogo de amanhã. Vou-me referir claramente à questão do João. Quando contratamos um jogador como o João para o nosso clube, é porque acreditamos que vai realmente acrescentar algo importante. Eu tinha falado muito do perfil que procurávamos para aquela posição, portanto, e nesse aspecto decidimos ir pelo João. É um jogador como todos os outros que tentamos contratar, e não, eu percebo a vossa questão e a curiosidade por aquilo que são as nossas opiniões e o impacto que pode ter ou não. Quando contratamos jogadores é para tentar que o Benfica seja mais forte, e esse foi o objetivo com o João.
4: O Benfica joga com a formação do Aros nesta quinta-feira pelas 7 da tarde, já depois então de ter vencido na primeira mão em Lisboa por 3-1. Na partida que está agendada para as 7 da tarde, 30 minutos depois, entra em campo a equipa do Sporting Clube de Braga para defrontar precisamente a formação do Áustria de Viena, se bem que na primeira mão a equipa arsenalista venceu por 2-0 no Estádio Municipal de Braga. Na divisão é esta partida do lado da formação dos Guerreiros de Minho, o técnico Carlos Vicente espera mais um bom jogo da sua equipa para que possa confirmar em definitivo essa presença na fase de liga da Liga Conferência.
8: Já os disse na semana passada, tras o partido, ¿no? Jugado, se jogou a metade de um partido de 180 minutos, onde sim, é verdade que conseguimos uma ventaja, mas mañana obviamente esperamos a um rival que irá a tentar dar a volta, ¿no? E nós temos que fazer um partido muito sério, muito capazes de competir en todos los registros que el partido nos demande, porque van a ser muchos y varios, y salir al partido a ser nosotros, a jugar con personalidad, a jugar a ser ambiciosos, a jugar siendo agresivos también, e intentar ganar el partido. Yo, sabiendo que tenemos que salir a ganar, a intentar ganar un partido de 90 minutos, intentando no prestar demasiada atención a una ventaja que adquirimos la semana pasada, y sabiendo que el fútbol te lo demuestra muy a menudo, puede pasar de todo, así que tenemos que estar preparados para tratar de imponernos, por momentos también ser capaces de sufrir, si hay momentos en el partido que el partido te lo exige, ser capaces de defender bien, de atacar bien, de ser competitivos, de ser agresivos y de ser nosotros mismos, ¿no?
4: Já do lado dos jogadores, esteve na conferência de imprensa na frente de Navarro, ele que acabou também por assumir que na equipa de Braga sabe bem da valia do seu adversário e leva cautelas para neste segundo jogo, mesmo estando em vantagem com 2 golos de diferença.
9: Bueno, al final estamos aquí a fazer o segundo jogo de eliminatória. Sabemos que o primeiro jogo foi um jogo bom para nós, pero bueno, sabemos que amanhã temos que salir como si fuéramos 0-0, es una final para nosotros y esperamos sacar buen resultado. Y bueno, al final si ellos te meten un gol también vas a estar ahí, así que nuestros 2 goles son importantes, pero mañana es como te he dicho, como si fuéramos 0-0, tenemos que ganar el partido y así seguro que pasamos. Claro que no podemos confiarnos, ayer el partido, bueno, hicieron una buena remontada, sabemos que tenemos que estar desde el primer minuto demostrándoles que vamos a ir a por el partido. Y nada, bueno, con la afición y apoyándonos, seguro que va a ir todo bien. Bueno, tenemos muchos juegos, sabemos que al final la época pasada hicimos no sé cuántos juegos, hicimos casi 60 juegos. Todo el mundo está aquí para ayudar y lo importante es que el Braga haga buena temporada.
4: Duelo entre a Áustria de Viena e Sporting Clube de Braga, agendado para as 7:30 da tarde desta quinta-feira, 30 minutos depois do início dessa partida entre a Aros e a Benfica, 2 encontros para seguir atentamente com relato na Gold FM. O defesa português Nilton Varela, o 13º reforço do Clube Sport Marítimo para 2026-2027, proveniente da formação do Benchut, do 2º escalão belga, assinante por 2 temporadas, anunciou o clube da Primeira Liga. Formado nas camadas jovens de Belenenses e Sporting, o futebolista de 25 anos fez a sua estreia enquanto sénior na época 2019-2020, ao serviço da Pensado, que representou durante 3 temporadas até 2022. Internacional pelas seleções jovens de Portugal e Cabo Verde, Varela jogou ainda no Futebol Clube do Porto B e no Estrela da Amadora, antes de assinar-se pela formação do Benchut, pelo qual teve uma curta passagem na segunda metade da época passada, com participação em 11 jogos. O defesa junta-se nas contratações já asseguradas, na frente da Viet, vindo do Leicester City, de Inglaterra, Nathaniel Abdoute, vindo da formação do Plymouth, também Tomás Tavares, vindo do Isla Plock da Polónia, Rafael Fernandes, ex-Lille de França, acabou de ser na Sassu Laich, ex-Ferencváros da Hungria, É Lubna Bne Santiago, vindo do Elas Verona, de Itália, e há um Israel, vindo da formação do NK Istra 1961, da Croácia, Ibrahim Aleni, ex-Bne Valladolid, de Espanha, Maxime Domingues, ex-Bne Cracóvia, da Polónia, assim como também Bryant, ex-Bne Heracles, dos Países Baixos, Samuel Bamba, ex-Bne Boschum, da Alemanha, e ainda Maxime, ex-Hamburgo, da Alemanha. O jogador Bruno Fernandes foi eleito atleta masculino do ano em Inglaterra pela Federação Inglesa de Futebol numa votação realizada pelos próprios futebolistas. O médio português do Manchester United conquista assim mais um prémio depois das distinções de melhor jogador da Premier League do Manchester United e ainda na distinção dos jornalistas. O capitão do Manchester United acabou por cunhado depois de uma época em que registrou 9 golos e um recorde de 21 assistências no campeonato inglês na jamaicana. Chávena do Manchester City, que voltou a vencer o galardão, depois do triunfo alcançado em 2024, voltou também a destacar-se na vertente feminina no que diz respeito ao futebol inglês.
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1: Pelo golfe, o neozelandês Shubna Ryan Folks, Shubna realizou uma volta histórica no British Open, Shubna igualando o recorde de 62 pancadas no match short Shubna e ascendendo ao segundo lugar da classificação. O golfista de 39 anos, Shubna, está agora apenas atrás do líder, o norte-americano, Sam Burns, antes da ronda decisiva. Na terceira volta do torneio, Shubna discutida no Royal Club Birkdale, Shubna Folks, Shubna atual número 56 do ranking mundial, completou o percurso Shubna com 8 pancadas abaixo de par. Shubna, este feito notável permitiu-lhe igualar nas marcas alcançadas, Shubna por Shubna Sam Burns, Shubna 18º do PGA Tour, Shubna pelo australiano Lucas Shubna Herbert, 97º. Com este desempenho, Shubna Ryan Folks, Shubna partilha agora na segunda posição com o sul-coreano Shubna Kim, Shubna ambos, Shubna com um agregado de 202 pancadas, Shubna 8 abaixo do par. A liderança Shubna pertence a Shubna Sam Burns, que soma na 200 pancadas, Shubna 10 abaixo do par, depois de ter concluído esta volta Shubna com 65 pancadas. A marca de 62 pancadas no match short é um feito raro, alcançado apenas 5 vezes antes desta edição do British Open. Entre os nomes que conseguiram essa proeza estão nomeadamente Shubna Sanders, Shubna por duas ocasiões, assim como também Shubna Shane Ludry, Shubna Brandon e ainda Shubna Fowler. O top 5 da classificação fica Shubna completo com o norte-americano Shubna Ryan Gerrard, Shubna o australiano Shubna Lucas Herbert, ambos com um total de 203 pancadas. Shubna Gerrard Shubna fez 62 pancadas na terceira volta, enquanto Herbert Shubna registrou 71. Mas abaixo na tabela, Shubna Scotty, Shubna líder do ranking mundial desde 2023, vencedor do British Open no ano de 2025, ocupa no 11º lugar com 206 pancadas. Por sua vez, no norte-irlandês, Shubna Rory, na segunda da hierarquia PGA Tour, vencedor do Masters em abril, encontra-se na 29ª posição, num agregado de 208 pancadas. Esta edição conhece um interregno e será concluída apenas no final de setembro, tendo em conta na realização de outros torneios também do PGA.
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0: E seguimos agora nesta emissão com mais um craque mundial.
3: Lothar Matthaus é uma das maiores lendas do futebol mundial, conhecido pela sua versatilidade, liderança e longevidade em campo. Nascido a 21 de março de 1961 em Erlangen, na Alemanha, Matthaus teve uma carreira que atravessou mais de duas décadas, acumulando títulos tanto a nível de clubes como de seleções. Ao longo da sua carreira, destacou-se pela sua capacidade de jogar em várias posições, desde médio centro a líbero, sempre com uma entrega impressionante e uma visão de jogo apurada. Matthaus é o jogador com mais internacionalizações pela seleção alemã, com 150, e é reconhecido como um dos jogadores mais completos da sua geração. O seu percurso começou no Borussia de Mönchengladbach, onde rapidamente deu nas vistas. Após destacar-se na Bundesliga, Matthaus foi convocado para a seleção alemã, ainda jovem, integrando o plantel no Campeonato Europeu de 1980, onde a Alemanha Ocidental se sagrou campeã. No entanto, foi com a transferência para o Bayern de Munique, em 1984, que Matthaus se tornou uma estrela mundial. Nos seus primeiros anos no Bayern, conquistou 3 títulos da Bundesliga, afirmando-se como um dos melhores médios do futebol europeu. O seu futebol dinâmico, capaz de atacar e defender com a mesma eficiência, e o seu poderoso remate tornaram-no uma peça essencial no meio-campo bávaro. A nível internacional, Matthaus foi protagonista em diversas competições, mas os mundiais foram o palco onde mais brilhou. Esteve presente em 5 campeonatos do mundo, um recorde para a época, e em 1986, na final contra a Argentina, Matthaus teve a tarefa ingrata de marcar Diego Maradona, um confronto icónico que ajudou a definir a rivalidade entre ambos. Embora a Alemanha Ocidental tenha perdido a final, o talento de Matthaus já era amplamente reconhecido. Em 1988, o jogador fez uma mudança para o futebol italiano, assinando pelo Inter de Milão, onde jogaria um papel fundamental. Sob o comando de Giovanni Trapattoni, Matthaus levou o Inter à conquista da Série A em 1988-89, quebrando um jejum de 9 anos. Essa equipa do Inter é lembrada como uma das mais fortes da história do clube, e Matthaus foi a principal estrela, ajudando também a conquistar a Supertaça de Itália e a Taça UEFA em 91. A sua passagem por Itália solidificou o seu estatuto de um dos melhores jogadores do mundo. Mas foi no Mundial de 1990 que Matthaus viveu o seu maior momento. capitaneando a seleção da Alemanha Ocidental, liderou a equipa até à vitória, conquistando o troféu em Itália. Matthäus foi o grande maestro do meio-campo, com exibições de encher o olho, marcando 4 golos no torneio, incluindo um dos mais belos da sua carreira, frente à Jugoslávia. Na final, a Alemanha Ocidental derrotou a Argentina de Maradona por 1-0, ligando a derrota de 1986 e coroando Matthäus como campeão do mundo. Após este feito, foi premiado com a Bola de Ouro em 1990, consolidando o seu lugar na elite do futebol global. Matthäus regressou ao Bayern em 1992, já como uma lenda viva. Na sua segunda passagem pelo clube, continuou a brilhar e já numa fase mais tardia da carreira, foi recuado para a posição de libero, onde demonstrou a sua inteligência tática. Nos anos seguintes, ajudou o Bayern a vencer mais 4 títulos da Bundesliga e a Taça UEFA em 1996, tendo ainda um último grande momento internacional no Euro de 1996, onde a Alemanha, já unificada, voltou a conquistar o título europeu. Embora já não fosse a figura central da equipa, o seu papel de líder foi decisivo. Aos 39 anos, Matthäus deu mais uma prova de longevidade, participando no Mundial de 1998, tornando-se o primeiro jogador a disputar 5 campeonatos do mundo. Encerrou a sua carreira internacional após o Euro 2000, mantendo o recorde de mais internacionalizações pela Alemanha. Continuou a jogar pelo Bayern até esse mesmo ano, antes de se despedir definitivamente do futebol no Metro Stars dos Estados Unidos. Lothar Matthäus é um nome que ressoa na história do futebol, não apenas pelas suas conquistas, mas também pelo espírito competitivo e capacidade de se reinventar ao longo de uma carreira tão longa. Com um impressionante total de 25 títulos conquistados, é uma verdadeira lenda do desporto.
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5: A expectativa é muito grande, como todos estão o Benfica. E neste momento sou mais um a ajudar, a dar tudo pelo clube. Não tenho dúvidas que toda a estrutura, toda a massa adepta também anseia para a conquista de títulos e a manter acima de tudo o Benfica a voar ao longo da época, com muitos momentos que vamos passar também tudo na vida difíceis, mas há que manter o barco sempre estável.
6: Quando contratamos um jogador como o João para o nosso clube é porque acreditamos que vai realmente acrescentar algo importante. Eu tinha falado muito do perfil que procurávamos para aquela posição, portanto, nesse aspecto decidimos ir pelo João. É um jogador como todos os outros que tentamos contratar, e eu percebo a vossa questão e a curiosidade por aquilo que são as nossas opiniões e o impacto que pode ter ou não. Quando contratamos jogadores é para tentar que o Benfica seja mais forte, e esse foi o objetivo com o João.
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0: 5 minutos para as 9:30.
2: 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Bom dia,
0: Seguimos agora nesta emissão com os gigantes adormecidos.
3: O Futebol Clube des Girondins de Bordeaux, fundado em 1881, é um dos clubes mais tradicionais de França, com uma rica história que se estende por mais de um século. O Bordeaux, como é popularmente conhecido, tem uma trajetória marcada por sucessos a nível doméstico e por momentos de crise, sendo uma das equipas mais respeitadas e emblemáticas do futebol gaulês. Localizado na cidade de Bordeaux, no sudoeste de França, o clube teve a sua gênese numa sociedade desportiva que praticava diversas modalidades, mas só em 1936 o departamento de futebol foi criado oficialmente. Os primeiros anos do Bordeaux foram de construção de identidade e crescimento, mas foi após a Segunda Guerra Mundial que o clube começou a destacar-se no cenário nacional. O primeiro grande sucesso aconteceu em 1950, quando o Bordeaux conquistou o seu primeiro título da Ligue 1 sob o comando do técnico André Gérard, marcando o início da sua consolidação como uma força do futebol francês. No entanto, o clube passaria por algumas décadas de menor protagonismo até alcançar o auge entre as décadas de 1980 e 90. A era dourada de Bordeaux começou na década de 80 sob a presidência visionária de Claude B e com o treinador Aimé Jacquet no comando técnico. Durante este período, o clube formou uma das melhores equipas da sua história, com jogadores como Alain Giresse, Jean Tigana e Patrick Battiston, estrelas que marcaram o futebol francês. Entre 1984 e 1987, o Bordeaux venceu 3 títulos da Liga, Ligue 1 e consolidou-se como uma potência. A conquista da Taça de França em 1986 e 87 completou um ciclo de domínio no futebol doméstico. A nível europeu, a equipa também brilhou, atingindo as meias finais da Taça dos Clubes Campeões Europeus em 1985. Outro momento marcante na história do Bordeaux foi a revelação de Zinedine Zidane, uma das maiores figuras do futebol mundial. Zidane começou a sua carreira no clube no início dos anos 90 e rapidamente se destacou pela sua classe e visão de jogo. Ao lado de outros talentos como o Big Saint Lazarazu e Christophe Dugarry, Zidane ajudou o Bordeaux a chegar à final da Taça UEFA em 1986, onde, apesar de terem perdido para o Bayern de Munique, o clube consolidou a sua reputação internacional. Mais tarde, no início dos anos 2000, o Bordeaux voltou a conquistar troféus importantes. Em 2009, sob a liderança do treinador Laurent Blanc, o clube voltou ao topo ao vencer a Ligue 1 pela primeira vez em 10 anos, impulsionado pelo talento dos jogadores como Johan Gourcuff e Marouane Chamakh. Esse título foi seguido pela Taça da Liga Francesa e pela Supertaça de França, consolidando o Bordeaux como um dos principais clubes do país naquele momento. Apesar dos sucessos, o clube enfrentou crises financeiras significativas nas últimas décadas. Em 2021, o clube foi colocado em administração judicial devido a problemas financeiros graves, uma situação que culminou na sua despromoção para a 2ª Divisão Francesa em 2022. A queda foi um duro golpe para um clube com tanta história e tradição e o Bordeaux enfrentou uma luta pela sobrevivência, tanto desportivamente como financeiramente, mas tem trabalhado arduamente para reconstruir o seu prestígio e voltar à elite do futebol francês. Ao longo da sua trajetória, o Bordeaux venceu 6 títulos da Ligue 1, 4 taças de França, 3 taças da Liga Francesa e diversas supertaças do país, consolidando-se como um dos clubes mais laureados da França. Além disso, o clube tem um legado significativo na formação de talentos, tendo revelado jogadores que se tornaram referências globais, como Zidane e Lizarazu. A história do Bordeaux é marcada por altos e baixos, desde as glórias nacionais e internacionais até aos desafios financeiros e desportivos mais recentes. No entanto, a capacidade do clube de se reinventar e a paixão dos seus adeptos mantém viva a esperança de que os Girondins de Bordeaux voltarão a brilhar no topo do futebol francês.
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2: São 9:30 da manhã. 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
1: O presidente garantiu o empréstimo do guarda-redes Abnakamil Abnagrabara, Abnatep, no final da temporada, oriundo do Wolfsburgo, no guarda-redes Abnarenda, Michel Abnadi Gregório, que saiu para a formação do Bournemouth de Inglaterra. No jogador internacional Abnapolaco, de 27 anos, passou as últimas 2 épocas no clube alemão, não conseguindo evitar a despromoção dos Lobos, na 2ª Liga Germânica, em 2025-2026. Abnakamil passou ainda pela formação do Cracóvia, pelo Liverpool, ainda completou a sua formação na formação do Aarhus, na formação do Huddersfield e também no Copenhaga. Grabar em Turim, vai lutar pela baliza da Juve, com o Vicário, que foi contratado à formação do Tottenham. O técnico do Arsenal, Mikel Arteta, atingiu a marca redonda das 150 vitórias na competição, isto no jogo número 249 da Premier League. O jogo terminou com o triunfo dos Gunners por 3-0 diante do Coventry, na ronda inaugural da edição 2026-2027 da prova, na qual os Gunners defendem o título conquistado na época passada. No Wolverhampton, que o Arsenal de Arteta derrotou por 10 ocasiões, foi a maior vítima, seguindo West Ham, Tottenham e Newcastle, com 9 triunfos. Bukayo Saka foi o jogador mais influente, com 61 golos e 49 assistências. O treinador espanhol, no quinto mais rápido da história da Liga Inglesa, depois de chegar aos 150 triunfos, num ranking liderado pelo antigo técnico do Manchester City, Pep Guardiola, que conseguiu em apenas 204 partidas este feito. Nesta lista segue-se José Mourinho, que precisou de 231 jogos no Chelsea para bater aquela marca, Jürgen Klopp, de Liverpool, com 237, e Alex Ferguson, no Manchester Manchester United com 247 jogos. No que toca ao total de vitórias na Premier League, a lista é liderada por Sir Alex Ferguson, com 528 triunfos, isto em 810 jogos pelo Manchester United, o que equivale a uma taxa de sucesso de 65,2%. O pódio fica completo com outra figura bem conhecida do Arsenal, Arsène Wenger, 476 vitórias em 828 jogos, e o atual treinador do Everton, David Moyes, com 291 vitórias em 755 jogos. José Mourinho, que esta época regressou ao Real Madrid, ocupa no 6º posto na lista, com 217 vitórias em 363 partidas. Boadi foi apresentado como reforço da equipa do Manchester City. No médio marroquino, de 18 anos, assinou um contrato válido até 2031, num negócio avaliado em 95 milhões de euros, nos quais poderão acrescer mais 5 milhões de euros em objetivos, segundo adianta na imprensa inglesa, formado nos franceses da formação do Lusitanos e do Lille. O jovem Matthew estreou-se no futebol sénior ao serviço do clube do norte de França, com apenas 16 anos, depois de 3 épocas na firmar-se na equipa principal, o internacional marroquino. Prepara-se agora para arrumar na Inglaterra e viver assim a primeira experiência no estrangeiro. Nascido em França, Boadi possui dupla nacionalidade e optou por representar a seleção de Marrocos depois de ter passado pelas camadas jovens e pela equipa de sub-21 da seleção francesa. Recorde-se que o jogador esteve em grande plano no Mundial 2026, tendo sido apontado como uma das revelações da competição. Na última temporada, o jovem médio fez uma assistência em 42 jogos pelo Lille. Ainda por Inglaterra, Axel Disasi é reforço do Crystal Palace para a temporada 2026-2027. Nos Eagles chegaram a um acordo com o Chelsea para a assistência do internacional francês. O central de 28 anos muda de clube depois de, na última época, ter estado cedido ao West Ham, onde marcou um golo em 17 jogos na segunda metade da temporada. O jogador do Chelsea desde o verão de 2023, quando foi contratado ao Mónaco, Disasi perdeu o clube no espaço nos Blues. Ao fim da primeira temporada, após a chegada de Enzo Maresca para o comando técnico da equipa, somente também um empréstimo ao Aston Villa. Ernest Pocu reforça na equipa de Besiktas. O emblema turco deu a conhecer que chegou a acordo com o jovem futebolista neerlandês Bayer Leverkusen para um empréstimo na assistência do extremo direito. Contempla uma obrigação de compra na ordem dos 20 milhões de euros, caso sejam cumpridos determinados objetivos. Pocu, de 22 anos, pode fazer cair por terra na hipótese levantada pelo jornal francês L'Equipe do benfiquista Luque Bacchio, rumado ao Besiktas da Turquia. Bruno Bertinato acabou contratado pelo Palmeiras do Brasil. O guarda-redes de 28 anos chega proveniente da portuguesa e assinou contrato com a equipa de Abel Ferreira até ao final de 2026. O jogador com formação feita no Curitiba passou 6 anos no futebol italiano, onde representou o Veneza, Lecce e também a formação Pesaro, regressou ao Brasil em 2024 para jogar na portuguesa e nesta temporada somou 27 jogos, 15 na Série D, 9 no Campeonato Paulista e 3 na Taça do Brasil. O Palmeiras perde na Caio Pereira para o Sporting Clube de Portugal e decidiu precaver-se. O guarda-redes brasileiro de 23 anos abneu na terceira opção de Abel Ferreira e rumou a Alvalade por cerca de 4 milhões de euros. Pelo ténis, Novak Djokovic e Ibn Arina Zabalinka caíram na primeira ronda de partes mistos no Open dos Estados Unidos da América, na dupla formada pela número 1 feminina e pelo 5º classificado do ranking mundial ATP, perdeu frente na checa, na Katerina Siniakova e diante do britânico Patton. Nos 2 venceram 1-7, mas acabaram derrotados por 4-1, 4-2 e 10-2 no super tie-break em 49 minutos. A juntar a isto também Serena Williams e Carlos Alcaraz foram eliminados nos quartos de final da variante de partes mistos no Open dos Estados Unidos, no 4º Grand Slam do ano, no Arthur Sabna Stadium. A norte-americana Serena, de 44 anos, e o espanhol Ibn Alcaraz, que regressou assim aos campos depois de uma lesão sofrida em abril, perderam com a Suíça, na Belinda Bencic, e com o italiano Flavio Caboli, na quartos de cabeças de série, por 5-4, 4-1, e numa partida que durou 55 minutos. Os tenistas tinham-se estreado com triunfo frente na neozelandesa Enente e ao britânico Lloyd, por 5-3 e 4-1, isto em 58 minutos.
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0: Grandes feitos também se destacaram em reviravoltas épicas, onde clubes e seleções reverteram desvantagens.

0: portuguesa culminou em 3 títulos consecutivos da Taça dos Clubes Campeões Europeus e estabeleceu uma nova forma de encarar o jogo, onde a fluidez e a troca constante de posições transformaram o Ajax numa equipa imbatível. O renascimento da equipa de Amsterdão começou em 1965, quando Michels, um ex-jogador do clube, assumiu o cargo de treinador. Na altura, o Ajax estava longe de ser uma potência europeia, que se tornaria, mas Michels, com uma abordagem inovadora e uma visão clara, começou a moldar uma equipa que viria a ser a mais temida do continente. O futebol total, defendido por Michels, consistia na ideia de que todos os jogadores em campo, independentemente da posição, tinham a capacidade de atacar e defender. Esta abordagem exigia não só um alto nível de competência técnica, mas também uma inteligência tática acima da média. Foi nesse sistema que o Ajax floresceu. O grande maestro dessa transformação foi Johan Cruyff, considerado o maior jogador da história do futebol neerlandês e um dos mais influentes de sempre. Cruyff, que começou a sua carreira no Ajax, personificava o espírito do futebol total com a sua versatilidade, inteligência e criatividade sem igual. Sob a orientação de Michels, Cruyff tornou-se o líder indiscutível de uma geração de talentos como Ruud Krol, Johan Neeskens e Piet Keizer, todos eles peças-chave da engrenagem perfeita que o Ajax se tornara. O sucesso começou a chegar no final da década de 1960. A equipa venceu vários campeonatos neerlandeses e em 1969 chegou à final da Taça dos Campeões Europeus, onde foi derrotada pelo AC Milan. Contudo, essa derrota apenas serviu para fortalecer o grupo. Nos anos seguintes, o Ajax consolidou-se como uma força dominante na Europa, conquistando 3 Taças dos Campeões consecutivas em 1971, 72 e 73, um feito que apenas um punhado de equipas conseguiria igualar. Este período marcou o auge da filosofia de Michels, que deixou a sua marca no futebol mundial. Em 1971, sob o comando do técnico, o Ajax conquistou a sua primeira Taça dos Campeões ao derrotar o Panathinaikos por 2-0 na final, realizada em Wembley. Esse título foi o prenúncio de uma era dourada e no ano seguinte, já sob o comando de Stefan Kovacs, o clube manteve a sua hegemonia. A final de 72, frente ao Inter de Milão, foi um exemplo perfeito do futebol total em ação. O Ajax dominou o jogo com uma exibição de superioridade tática e técnica, vencendo por 2-0, com 2 golos de Johan Cruyff. O ano de 1972 foi particularmente especial para a equipa neerlandesa. Além do bicampeonato europeu, a equipa conquistou a tríplice coroa, vencendo também o campeonato neerlandês e a Taça dos Países Baixos. Foi nesse ano que a equipa se consolidou como a melhor do mundo, conquistando ainda o Mundial de Clubes ao derrotar o Independiente da Argentina. Em 1973, o Ajax completaria o seu tricampeonato europeu ao bater a Juventus por 1-0 na final com um golo de Johnny Rep. Esta geração não apenas venceu, mas mudou a forma como o futebol era entendido. O futebol total tornava as posições rígidas obsoletas, promovendo um jogo fluido com qualquer jogador a poder ocupar qualquer espaço em campo. Além disso, a filosofia de Michels, aprimorada por Kovacs, inspiraria de gerações de treinadores e jogadores, deixando um legado que seria replicado por clubes como o Barcelona e a seleção neerlandesa na década seguinte. O impacto de Johan Cruyff como jogador e mais tarde como técnico viria a solidificar ainda mais este legado, particularmente no Barcelona, onde implementou o mesmo modelo de jogo. Embora a equipa de 1973 tenha marcado o fim desta era dourada, com a saída de Cruyff para o Barcelona e a saída de outros pilares, o impacto do Ajax de 65 a 73 continua a ser sentido no futebol moderno. Esta equipa não foi só vencedora, mas transformadora, deixando um legado imortal que transcende o tempo. O Ajax de 65 a 73 será sempre recordado como um epítome do futebol total e como uma das maiores equipas que o Desporto Rei já viu.
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2: E está agora na hora de trazer o perfil de mais um jogador à Golo FM.
0: Perfil do jogador. Luís Dias é um extremo com uma abordagem eletrizante ao jogo, destacando-se pela sua capacidade de romper defesas com uma mistura de drible preciso e aceleração fulminante. Nascido na Colômbia, atua preferencialmente pela ala esquerda, onde utiliza a sua velocidade e agilidade para desafiar os laterais adversários, criando constantes situações de um para um. O seu estilo agressivo e direto em direção à baliza faz dele uma ameaça constante, não só em jogadas de transição rápida, mas também em situações de ataque posicional, onde é capaz de desequilibrar defesas organizadas. Taticamente, Dias é um jogador dinâmico que se destaca pela capacidade de jogar tanto nas linhas quanto ao cortar para dentro, buscando o remate com o pé direito. Essa versatilidade tática torna-o imprevisível para os adversários. A sua visão de jogo e leitura das movimentações ao redor permitem-lhe combinar bem com os colegas em espaços curtos, mas o seu maior impacto reside na capacidade de alongar o jogo e criar espaço para os médios e avançados.

0: quando em posse, Diaz é habilidoso em explorar os flancos, muitas vezes obrigando os defesas a recuar com receio da sua aceleração explosiva. Defensivamente, Luís Dias também traz valor com uma ética de trabalho assinalável. Participa ativamente no processo de recuperação de bola, aplicando pressão alta e utilizando a sua velocidade para fechar linhas de passe ou obrigar o adversário a erros. Este compromisso defensivo encaixa perfeitamente em sistemas táticos que exigem dos extremos um envolvimento ativo na pressão pós-perda. A sua capacidade de finalização também tem evoluído, mostrando uma precisão notável em remates de meia distância e uma inteligência ao se posicionar dentro da área para finalizar cruzamentos. Além do mais, o colombiano oferece ainda uma ameaça constante, tanto no jogo aéreo, apesar da sua estatura relativamente baixa, quanto em remates de fora da área. Luís Dias é um jogador que personifica o futebol moderno com uma combinação equilibrada de atributos técnicos, táticos e físicos. O seu impacto vai muito além dos dribles e assistências, sendo também uma peça fundamental em transições rápidas e fases defensivas de pressão, o que o torna indispensável em equipas que priorizam o ritmo e a intensidade.
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3: E seguimos agora nesta emissão com mais um craque da Liga Portuguesa.
0: Liedson da Silva Muniz, ou simplesmente Liedson, deixou uma marca indelével no futebol português, especialmente no Sporting Clube de Portugal, clube que representou durante grande parte da sua carreira europeia. Nascido a 17 de dezembro de 1977 em Cairo, no Brasil, o avançado começou tarde a sua trajetória no futebol profissional. Após passar por diversos trabalhos fora do desporto, incluindo o de empacotador, ingressou nas divisões inferiores do futebol brasileiro, onde chamou a atenção pela sua capacidade de finalização e mobilidade. A primeira grande oportunidade surgiu em 2002, quando foi contratado pelo Flamengo. No entanto, o verdadeiro salto na carreira aconteceu com a transferência para o Corinthians, onde as suas atuações despertaram o interesse do futebol europeu. Foi o Sporting Clube de Portugal que em 2003 decidiu apostar no avançado de 25 anos, que rapidamente se tornaria um ícone do clube. Na sua chegada a Portugal, Liedson enfrentava o desafio de adaptar-se a um novo futebol com uma dinâmica distinta daquela do Brasil. No entanto, a sua adaptação foi rápida e notável. Liedson destacou-se imediato pelo seu faro para o golo e pela agilidade, características que lhe valeram o apelido de Levezinho. A sua capacidade de movimentação inteligente no ataque, aliada a uma frieza notável nas finalizações, tornaram-no numa peça fundamental na equipa do Sporting. Entre 2013 e 2011, Liedson jogou 313 partidas pelo Sporting, onde marcou 173 golos, sendo 125 na Primeira Liga. Esta marca coloca-o entre os maiores goleadores da história do clube e também da competição. Mais do que apenas um finalizador, Liedson era um jogador que se destacava pela entrega em campo. A sua capacidade de pressionar os defesas adversários e de estar no lugar certo à hora certa faziam dele um avançado completo, capaz de mudar o rumo de um jogo a qualquer momento. Ao longo da sua passagem pelo Sporting, o Levezinho colecionou momentos inesquecíveis. Um dos seus maiores feitos foi o desempenho em clássicos, especialmente contra o Benfica, rival histórico dos Leões. Liedson ganhou a reputação de Carrasco dos Encarnados, tendo marcado 15 golos em 22 encontros contra o Benfica, número que o eternizou na memória dos adeptos sportinguistas e gerou um misto de respeito e temor nos rivais. A sua importância para o Sporting foi evidente nos títulos conquistados durante a sua estadia. Embora a tão desejada Primeira Liga tenha escapado, Liedson ajudou o clube a conquistar duas taças de Portugal em 2006-2007 e 2007-2008 e duas supertaças Cândido de Oliveira em 2007 e 2008 também. Além disso, foi peça-chave na caminhada do Sporting até à final da Taça UEFA de 2005, onde os Leões acabaram por ser derrotados pelo CSKA de Moscovo num jogo disputado em Alvalade. O sucesso e popularidade de Liedson em Portugal foram de tal forma notórios que em 2009 o jogador foi naturalizado português e passou a representar a seleção nacional. Com a camisola de Portugal, disputou 15 partidas e marcou 4 golos, incluindo um importante tento contra a Dinamarca nas eliminatórias para o Mundial de 2010. Liedson foi convocado para o torneio realizado na África do Sul, onde ajudou Portugal a atingir os oitavos de final. Apesar do seu peso histórico no Sporting, Liedson despediu-se do clube em 2011, regressando ao Brasil para representar o Corinthians, onde ainda venceu o Campeonato Brasileiro e a Taça de Libertadores. Mesmo com o regresso à sua terra natal, o carinho e o respeito que os adeptos do Sporting lhe dedicam mantiveram-se inalterados, fazendo de Liedson uma das figuras mais queridas do clube de Alvalade. No início de 2013, regressou a Portugal para uma breve passagem pelo Futebol Clube do Porto, surpreendendo muitos adeptos, dado o seu histórico com o rival Sporting. No entanto, a sua estadia nos Dragões foi curta e discreta, com apenas 7 jogos e um golo marcado. Mesmo sem grande protagonismo no Porto, Lietzen terminou a temporada com a conquista de um título da Primeira Liga, tendo feito inclusive a assistência para o histórico golo de Kelvin no clássico frente ao Sport Lisboa e Benfica, em que os Dragões conquistaram o Campeonato Nacional. Pouco depois, decidiu pendurar as chuteiras, encerrando uma carreira repleta de sucessos e golos memoráveis.
4: Tudo começou na minha volta para o Corinthians, 2011, né? Na seleção portuguesa, eu tive a honra, o privilégio de disputar a Copa do Mundo e ter representado essa camisa com muito orgulho, muito carinho, ter feito um gol na Copa do Mundo contra a Coreia do Norte, 2010. Então, marcou muito.
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8: Sim, é verdade. Esperamos uma reação de uma equipa que tem desvantagem. Normal, esperamos uma entrada forte, uma equipa que vai jogar em casa e quer que esse mesmo fator casa tenha um impacto no jogo. E queremos possivelmente colocar uma situação intranquila no jogo, uma equipa que sabe perfeitamente aquilo que nós somos capazes de fazer com bola, aquilo que nós gostamos de fazer.
9: Marco, tal como disse bem, é um treinador que me conhece muito bem, sabe aquilo que eu posso acrescentar. Potenciou-me quando estava no Fulham.
10: Ya os lo dije la semana pasada, tras el partido, ¿no? Jugado, se jugó la mitad de un partido de 180 minutos, donde sí es verdad que conseguimos una ventaja, pero mañana obviamente esperamos a un rival que irá a intentar darle la vuelta, ¿no? Y nosotros tenemos que hacer un partido muy serio.
11: Bueno, al final estamos aquí a hacer el segundo juego de eliminatoria. Sabemos que el primer juego fue un juego bom para nós, pero bueno, sabemos que amanhã temos que sair como se fôramos 0-0.
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3: São 9:51.
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0: Franz Beckenbauer, nascido em Munique a 11 de setembro de 1945, é uma lenda incontestável do futebol. A sua carreira, tanto a nível de clubes como internacional, fez dele um dos maiores jogadores da história. Começou a sua trajetória no Bayern de Munique, onde se destacou rapidamente pela sua elegância e habilidade. Beckenbauer fez a sua estreia na equipa principal do Bayern em 1964 e rapidamente se estabeleceu como uma figura central. Sob a sua liderança, o Bayern conquistou 3 títulos da Bundesliga em 69, 72 e 73 e 3 taças dos clubes campeões europeus em 1974, 75 e 76. A posição de líbero que Beckenbauer redefiniu permitiu-lhe não apenas atuar na defesa, mas também contribuir ofensivamente. A sua visão de jogo e a habilidade em avançar com bola mudaram a forma como a posição era jogada. Foi ainda premiado com o Ballon d'Or, ou o melhor jogador da Europa, em 1972 e 76, refletindo o seu impacto no futebol europeu. Na seleção da Alemanha Ocidental, Beckenbauer também deixou a sua marca. Foi o capitão de equipa que venceu o Campeonato do Mundo em 1974 e na final, realizada no Estádio Olímpico de Munique, a Alemanha Ocidental derrotou os Países Baixos por 2-1. O jogador alinhou com um ombro deslocado, demonstrando uma coragem e uma liderança notáveis que se tornaram lendárias. Além disso, foi fundamental na vitória no Euro de 1972, onde a Alemanha Ocidental derrotou a União Soviética na final. Após o sucesso no Bayern de Munique, Beckenbauer transferiu-se para o New York Cosmos em 1977. Lá continuou a influenciar o futebol, ajudando a promover o desporto nos Estados Unidos. Com a sua presença, o Cosmos conquistou o campeonato em 1977 e 78 e a sua estadia acabou por ser crucial para popularizar o futebol no país, oferecendo uma nova visibilidade à modalidade. Após a sua aposentadoria como jogador, Beckenbauer continuou a deixar a sua marca como treinador. Em 1990, levou a seleção da Alemanha Ocidental à vitória no Campeonato do Mundo da Itália, tornando-se no único a ganhar o Mundial, tanto como jogador quanto como treinador. Sob a sua liderança, a Alemanha derrotou a Argentina por 1-0 na final, com um golo de penalti de Andreas Brehme. Beckenbauer também teve um papel significativo na administração do futebol. Em 2006, foi um dos principais organizadores do Campeonato do Mundo da Alemanha, ajudando a garantir o sucesso do torneio. A sua influência estendeu-se à administração da FIFA, onde contribuiu também para a formulação de políticas globais para o futebol. O legado de Franz Beckenbauer é marcado pela sua inovação tática, conquistas impressionantes e impacto duradouro no futebol. O Kaiser continua a ser uma referência para muitos, sendo para sempre lembrado como um dos maiores defesas e jogadores de todos os tempos.

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2: O Leeds United, fundado em 1919, é um dos clubes mais importantes do futebol inglês, com uma história de grandes conquistas e quedas dramáticas. O seu período áureo começou nos anos 1960 e 70, sob a liderança do treinador Don Revie, que transformou o Leeds numa das equipas mais fortes do país. Foi nessa época que o clube alcançou alguns dos seus feitos mais memoráveis. 2 títulos da primeira divisão inglesa em 68-69 e 73-74, uma FA Cup em 1972 e 2 Taças das Cidades com Feiras, uma competição precursora da atual Liga Europa, em 1968 e 1971. Conhecido pelo estilo combativo e altamente disciplinado, o Leeds de Revie tornou-se uma referência de resiliência e combatividade, marcando a história do clube e do futebol britânico. Esta era dourada foi protagonizada por jogadores emblemáticos como Billy Bremner, Norman Hunter e Jack Charlton, que não só contribuíram para os sucessos dentro de campo, mas também personificaram o espírito destemido do clube. A saída de Revie, contudo, trouxe uma fase de instabilidade e o Leeds entrou em declínio, culminando na sua despromoção para a 2ª Divisão em 1982. O clube lutou anos para se reerguer, mas só na década de 1990 voltou a emergir no topo do futebol inglês. O renascimento do Leeds veio com o treinador Howard Wilkinson, que liderou o clube ao título da 2ª Divisão em 1990, garantindo a subida à primeira. Apenas 2 épocas depois, em 1991-92, o Leeds surpreendeu ao vencer a última edição da primeira divisão antes da criação da Premier League. Com jogadores como Eric Cantona, Gary Speed e Gordon Strachan, o Leeds dominou a liga e conquistou o seu 3º título de inglês, trazendo nova glória aos adeptos e reforçando a imagem de uma equipa resiliente e vencedora. A mudança de milénio trouxe ao clube ambições renovadas, com investimentos em grandes nomes como Rio Ferdinand e Robbie Keane, e em 2001 o clube protagonizou uma campanha europeia inesquecível, alcançando as meias finais da Liga dos Campeões. No entanto, os gastos elevados e a gestão financeira arriscada levaram o clube a uma crise profunda. Em 2004, o Leeds acabou despromovido para o Championship, a 2ª divisão, e em 2007 caiu ainda para a League One, a 3ª, marcando um período de sofrimento e dificuldades para os seus adeptos. Nos anos recentes, o Leeds United reencontrou o caminho de volta à elite, conseguindo finalmente a promoção à Premier League em 2020, sob o comando do carismático treinador Marcelo Bielsa. Esta recuperação fez renascer a esperança entre os seus adeptos, apesar de uma nova despromoção ao Championship, que ainda hoje carregam com orgulho a história do clube, sonhando em reviver os tempos de glória que marcaram o Leeds United como uma força do futebol inglês.
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0: São 9 da manhã e 58 minutos. 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
3: Para Lisboa e Benfica, e o Sporting Clube de Braga voltam a entrar em campo esta quinta-feira para no derradeiro jogo da segunda mão do play-off de acesso, quer à fase de Liga da Liga na Europa, quer à fase de Liga da Liga na Conferência. Começando pelo acesso até na fase de Liga da Liga na Europa, uma competição discutida pelo Sporting Lisboa e Benfica, e que na primeira mão bateu por 3-1 na formação do Arusha, na volta a defrontar esta equipa, agora da Dinamarca, na equipa encarnada, realizou de resto o último treino e destaque para John Duran, avançado colombiano, que fez treino no ginásio durante os 15 minutos abertos na comunicação social. Daniel Banjak, com uma lesão muscular na coxa direita, realizou treino individual. Já na Jaden Umeb, na SEC, na recuperação, já depois de se ter lesionado durante a pré-temporada. Por outro lado, Marco Silva não pôde ainda contar com João Palhinha, que foi apresentado durante esta quarta-feira como reforço dos encarnados. Na divisão, esta partida, o técnico Marco Silva, do lado da formação do Sport Lisboa e Benfica, espera mais um bom resultado para que o Benfica possa confirmar essa presença na fase de Liga da Liga Europa.
4: Sim, é verdade. Esperemos uma reação de uma equipa que está em desvantagem. Normal, esperemos uma entrada forte, uma equipa que vai jogar em casa e quer que esse mesmo fator casa tenha um impacto no jogo. E quer-nos, possivelmente, colocar numa situação intranquila no jogo. Uma equipa que sabe perfeitamente aquilo que nós somos capazes de fazer com bola, aquilo que nós gostamos de fazer e, possivelmente, irá tentar-nos tirar esse conforto da bola de várias formas, tentando eles ter, como falou há pouco, a capacidade de ter bola, e no campeonato normalmente uma equipa com bastante posse de bola e não o tiveram mais tempo na luz, porque nós fomos muito capazes nesse aspecto e fomos uma equipa pressionante, fomos uma equipa que não demos muito tempo para o adversário respirar e nesse aspecto fizemos taticamente e defensivamente, independentemente de termos sofrido um golo, que eu falei, foram 15 a 20 segundos num jogo de 95 em que nós estivemos a um nível bom. Portanto, é dar continuidade a isso, jogando fora de casa, num ambiente diferente, não com aquele apoio em massa que nós temos no Estádio da Luz, mas é mais uma etapa para nós estarmos na fase de liga onde queremos estar, em que será um jogo difícil, como todos são, e que nós temos de estar ao nosso nível.
3: Marco Silva falou também sobre a chegada do reforço sobre João Palhinha e acabou também por deixar grandes elogios naquilo que é qualidade do Internacional Português.
4: Estamos satisfeitos, mais um, como eu disse há pouco, percebo que é o regresso a Portugal do Internacional Português, é um jogador que também esteve comigo já durante duas temporadas e percebo a narrativa que se foi criando nos últimos um mês, se calhar nos últimos 30 dias no futebol português e na comunicação social. Por tudo isso, eu não vou entrar muito nesse aspecto, não vou dar aqui um ênfase que neste momento não é importante para nós darmos. Eu quero o foco total do Benfica no jogo de amanhã. Vou-me referir claramente à questão do João. Quando contratamos um jogador como o João para o nosso clube, é porque acreditamos que vai realmente acrescentar algo importante. Eu tinha falado muito do perfil que procurávamos para aquela posição, portanto, e nesse aspecto decidimos ir pelo João, e é um jogador como todos os outros que tentamos contratar, e eu percebo a vossa questão e a curiosidade por aquilo que são as nossas opiniões e o impacto que pode ter ou não. Quando contratamos jogadores é para tentar que o Benfica seja mais forte, e esse foi o objetivo com o João.
3: O Benfica joga com a formação do Aros nesta quinta-feira pelas 7 da tarde, já depois então de ter vencido na primeira mão em Lisboa por 3-1. A partida que está agendada para as 7 da tarde, 30 minutos depois, entra em campo a equipa do Sporting Clube de Braga para defrontar precisamente a formação do Austria de Viena, se bem que na primeira mão a equipa arsenalista venceu por 2-0 no Estádio Municipal de Braga. Na divisão é esta partida do lado da formação dos Guerreiros de Minho, o técnico Carlos Vicente espera mais um bom jogo da sua equipa para que possa confirmar em definitivo essa presença na fase de liga da Liga Conferência.
5: Já os disse na semana passada, terceiro partido, não? Jugado, se jogou na metade de um partido de 180 minutos, onde sim, é verdade que conseguimos uma ventaja, mas amanhã, obviamente, esperamos a um rival que irá a tentar dar a volta, e nós temos que fazer um partido muito sério, muito capazes de competir en todos los registros que el partido nos demande, porque van a ser muchos y varios, y salir al partido a ser nosotros, a jugar con personalidad, a jugar a ser ambiciosos, a jugar siendo agresivos también, e intentar ganar el partido. Yo, sabiendo que tenemos que salir a ganar, a intentar ganar un partido de 90 minutos, intentando no prestar demasiada atención a una ventaja que adquirimos la semana pasada, y sabiendo que el fútbol te lo demuestra muy a menudo, puede pasar de todo, así que tenemos que estar preparados para tratar de imponernos, por momentos también ser capaces de sufrir, si hay momentos en el partido que el partido te lo exige, ser capaces de defender bien, de atacar bien, de ser competitivos, de ser agresivos y de ser nosotros mismos, ¿no?
3: Já do lado dos jogadores, esteve na conferência de imprensa na frente de Navarro, ele que acabou também por assumir que na equipa de Braga sabe bem da valia do seu adversário e leva cautelas para neste segundo jogo, mesmo estando em vantagem com 2 golos de diferença.
6: Bueno, al final estamos aquí a fazer o segundo jogo de eliminatória. Sabemos que o primeiro jogo foi um jogo bom para nós, pero bueno, sabemos que amanhã temos que salir como si fuéramos 0-0, es una final para nosotros y esperamos sacar buen resultado. Y bueno, al final si ellos te meten un gol también vas a estar ahí, así que nuestros 2 goles son importantes, pero mañana es como te he dicho, como si fuéramos 0-0, tenemos que ganar el partido y así seguro que pasamos. Claro que no podemos confiarnos, ayer el partido, bueno, hicieron una buena remontada, sabemos que tenemos que estar desde el primer minuto demostrándoles que vamos a ir a por el partido. Y nada, bueno, con la afición y apoyándonos, seguro que va a ir todo bien. Bueno, tenemos muchos yogos. Sabemos que al final, la época pasada, hicimos no sé cuántos yogos, hicimos casi 60 yogos. Todo el mundo está aquí para ayudar y lo importante es que el Braga haga buena temporada.
3: Duelo entre a Áustria de Viena e Sporting Clube de Braga, agendado para as 7:30 da tarde desta quinta-feira, 30 minutos depois do início dessa partida entre a Arusha e a Benfica, dois encontros para a seguir atentamente com relato na Gold FM. O jogador de João Palhinha já foi oficializado como reforço do Sport Lisboa e Benfica no Internacional Português, assim o Bayern de Munique, e assina até junho de 2030 com as Águias. O negócio ficou fechado por 14 milhões de euros fixos, mais 5 milhões de euros por objetivos, confirmou o Benfica. Em comunicado oficial, Palhinha fica ainda com uma cláusula de rescisão fixada nos 50 milhões de euros. Nas primeiras declarações enquanto jogador do Benfica, Palhinha mostrou-se feliz por assinar pela equipa das Águias e assume que é mais um para ajudar.
7: A expectativa é muito grande, como todos, estar o Benfica, e neste momento sou mais um a ajudar, a dar tudo pelo clube. Não tenho dúvidas que toda a estrutura, toda a massa adepta também anseia para a conquista de títulos e a manter, acima de tudo, o Benfica a voar ao longo da época, com muitos momentos que vamos passar, como em tudo na vida, difíceis, mas há que manter o barco sempre estável, junto dos adeptos, junto de toda a estrutura, porque não tenho dúvidas nenhumas que toda a estrutura, todos os adeptos do Benfica querem conquistar algo bonito esta temporada. Simplesmente venho para ajudar.
3: Palhinha acabou também por admitir que o contributo e a conversa que teve com o Marco Silva foi fundamental para a sua vinda até na formação da Luz.
7: Marco, tal como disse bem, é um treinador que me conhece muito bem, sabe aqui o que eu posso acrescentar. Potenciou-me quando estava no Fulham. Foi um prazer gigante trabalhar com ele e voltar a trabalhar neste momento no Benfica. Sinto-me muito feliz. Acho que temos tudo para conquistar coisas bonitas, tal como disse na pergunta anterior. Acho que temos todas as condições reunidas para, desde o treinador aos jogadores, toda a estrutura envolvida, conseguimos algo bonito. E, portanto, trabalhar com um treinador que já me conhece do passado, mesmo quando eu estava na altura na formação, e depois posteriormente quando esteve comigo no Fulham, teve muito peso também na minha decisão, a verdade é essa. Toda a força que ele fez também para que eu me juntasse ao clube, quer ele, quer o presidente, toda a estrutura, toda a vontade de me terem aqui, foi decisiva também para isto acontecer.
3: Palhinha assume ainda que cumpre o objetivo de regressar a Portugal, se bem que só ele, na sua família e assume o próprio, sabem daquilo que tiveram de abdicar para assinar pelo Benfica.
7: Primeiro que tudo, só eu e a minha família é que temos noção daquilo que eu tive que abdicar para estar aqui. Muito se falou, mas nunca ninguém ouviu da minha boca o que vou dizer neste momento. A verdade é que houve momentos difíceis de tomar uma decisão nesta fase, porque envolvia muita coisa, mas o lado familiar, acima de tudo, juntamente com a força que eu referi há pouco da estrutura, ter-me presente, foram os principais pontos na minha tomada de decisão em voltar ao meu país. E a verdade é que concretizo também um objetivo que, e é muito bonito, eu estar aqui hoje, por a história passada que já disse publicamente, já tinha estado aqui no Seixal a treinar, e voltar aqui desta forma é especial para mim, marcante sem dúvida, quer para mim, para a minha família.
3: Médio de 31 anos, Abna regressa assim oficialmente a Portugal, depois de uma formação entre Abna Alta de Lisboa, Abna Sacavenense e Sporting. Representou ainda Abna Clubes, Abna Comorirense, Belenenses e Sporting Clube de Braga a nível nacional. Em 2022 deixou o Sporting para Abna reforçar os ingleses do Fulham. Após duas épocas na Premier League, foi contratado pelo Bayern de Munique. Na primeira época, Abna fez 25 jogos pelos alemães. Na temporada passada, Abna voltou à Premier League emprestado no Tottenham. Abna fez 7 golos e 2 assistências em 45 jogos. O Luso regressa assim definitivamente a Portugal pelas portas do Sport Lisboa e Benfica, reencontrando o Marco Silva, com quem trabalhou na formação do Fulham. O plantel do Sporting realizou mais um treino de preparação para a visita até Vila do Conde, nesta sexta-feira, pelas 8:15 da noite, onde defronta na equipa do Rio Ave, na quarta jornada da Primeira Liga, no regresso de Fotis Ioannidis. Sem limitações, foi o maior destaque no avançado grego, que foi titular nas primeiras duas rondas do campeonato e já leva dois golos na competição. Falhou o encontro com o Alverca no fim de semana passado, devido a uma lombalgia, da qual já recuperou. Os lesionados João Simões e Nuno Santos foram os únicos ausentes do apronto ministrado por Rui Borges. O plantel do Sporting volta ainda a efetivar mais um treino de preparação antes mesmo desse embate diante da formação do Rio Ave. O jogador de Sabna Zekri acabou oficializado pelo Sporting. O reforço internacional de jovem marroquino de 17 anos deixa nos belgas da formação de Mechelen para rivalizar com Maxi Araújo pelo lugar na lateral esquerda dos Leões. O defesa canhoto nasce na até 2029 pelo Sporting e fica blindado com uma cláusula de 80 milhões de euros. Assume que é muito positivo ter esta oportunidade de representar a formação do Sporting Clube de Portugal, um clube onde se evidenciou Cristiano Ronaldo e espera na semelhança de Ronaldo de se poder evidenciar e tornar-se uma peça fundamental e prioritária para Rui Borges na formação leonina. Seco Fofana é mais um reforço oficializado pelo Futebol Clube do Porto para nesta nova época. No internacional Costa Marfinense realizou os habituais exames médicos para depois assinar de imediato o contrato com os Dragões. O médio de 31 anos regressa na invicta, já depois de ter sido emprestado pelo Rennes na temporada passada. Marcou 3 golos em 18 jogos, contribuindo nomeadamente para a conquista do título de campeão nacional, ao contrário do que aconteceu na última assistência. O Futebol Clube do Porto assume agora na totalidade do salário dos jogadores. Ainda assim, os Dragões não pagam qualquer verba pela assistência de Fofana Ebne, que tem contrato com o Rennes até 2029. Sei que Fofana Ebne regressa assim oficialmente ao Futebol Clube do Porto, sendo mais uma forte opção para a equipa de Francesco Farioli, que procura revalidar o título de campeão nacional. Ainda pelo assunto do Futebol Clube do Porto, o presidente da equipa na Azul e Branca, André Vilas Boas, falou sobre a transferência de Rodrigo Mora para a Roma por um valor que pode superar os 50 milhões de euros na edição de agosto da revista Dragões. O dirigente critica as tristes opiniões do advogado do atleta, que garante terem tido zero influência no desfecho das negociações entre clubes, mas que obrigaram os pais do jogador a distanciarem-se das suas palavras e o agente do jogador a pedir desculpa na própria instituição. Vilas Boas chega a escrever que o seu desrespeito pelo Futebol Clube do Porto e principalmente pelo treinador do Futebol Clube do Porto jamais será esquecido por parte deste dirigente, comparando os negócios que levaram este verão, que a Diego Moreira, que saiu do Benfica a custo zero, passou pelo Chelsea, pelo Lyon e pelo Estrasburgo, e chegou agora ao Milan por 50 milhões de euros. E mora para a Série A, o presidente portista admite que o clube trabalha para se tornar estável, poderoso, sem dívida, capaz de conservar os seus melhores talentos durante mais tempo. Rodrigo Mora, segundo na Vilas Boas, junta-se a Vitinha, Ruba Neves, Diogo Taló, Fábio Vieira e Fábio Silva, filhos da casa, que partiram cedo para outras aventuras e que continuam a levar consigo uma parte da identidade do Futebol Clube do Porto, longe de casa, mas perto do coração. Rodrigo de Dragão será sempre uma imagem nunca esquecida entre todos os adeptos. Acabou também por assumir André Vilas Boas. Já no que diz respeito a possíveis novos reforços da formação do Futebol Clube do Porto, André Vilas Boas falou também sobre esse regresso de Fofana, destacando que foi uma peça importante na época passada e será certamente também uma peça de destaque durante esta época desportiva 2026-2027. O defesa português Nilton Varela é o 13º reforço do Clube de Sport Marítimo para 2026-2027, proveniente da formação do Benchut, do segundo escalão belga, assinando por duas temporadas, anunciou o clube da Primeira Liga. Formado nas camadas jovens de Belenenses e Sporting, o futebolista de 25 anos fez a sua estreia enquanto sénior na época 2019-2020 ao serviço da PSAD, que representou durante três temporadas até 2022. Internacional pelas seleções jovens de Portugal e Cabo Verde, Varela nos jogou ainda no Futebol Clube do Porto B e no Estrela da Amadora, antes de assinar-se pela formação do Benchut, pelo qual teve uma curta passagem na segunda metade da época passada, com participação em 11 jogos. O defesa junta-se às contratações já seguradas de frente de Viette, vindo do Leicester City de Inglaterra, Nathaniel Abdoute, vindo da formação do Plymouth, também Tomás Tavares, vindo do Isla Ploch da Polónia, Rafael Fernandes, ex-Lille de França, acabou de Sassler, Benfica, Ferencváros da Hungria, Elubne Santiago, vindo do Elas Verona de Itália, Yaum Israel, vindo da formação do NK Istra 1961 da Croácia, Ibrahim Alani, ex-Chabne Valladolid de Espanha, Maxime Domingues, ex-Chabne Cracóvia da Polónia, assim como também Brian, ex-Chabne Heracles dos Países Baixos, Samuel Pemba, ex-Chabne Bochum da Alemanha e ainda Maxime, ex-Hamburgo da Alemanha.
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10: É. Isso. Está o galo a cantar. Está o galo a cantar. 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
1: A seleção da Hungria entre 1950 e 1954, conhecida como a Equipa de Ouro ou Magiares Mágicos, marcou uma era de glória no futebol mundial, sendo considerada uma das maiores seleções de todos os tempos. Liderada pelo técnico Gustav Sebes e capitaneada por Ferenc Puskás, a equipa destacou-se pela inovação tática, com um estilo de jogo ofensivo e envolvente que deixou uma marca indelével no futebol. A fase de ouro começou com uma série de vitórias avassaladoras. Entre 1950 e 1954, a Hungria manteve uma sequência de 31 jogos invicta, sendo conhecida pelo seu sistema tático revolucionário, o 4-2-4, que incluía movimentações ofensivas rápidas e uma troca constante de posições entre os jogadores. Além de Puskás, a equipa contava com talentos como Sandor Kocsis, Zoltán Sibor e Jozef Bozsik, jogadores que formaram uma das linhas ofensivas mais temidas da época. O ponto alto da campanha húngara foi a conquista da medalha de ouro nos Jogos Olímpicos de 1952, em Helsínquia, onde a Hungria venceu a Jugoslávia por 2-0 na final, mostrando ao mundo o seu poderio. Além disso, a seleção também ficou célebre pela histórica goleada de 6-3 sobre a Inglaterra em 1953, no lendário estádio de Wembley, um feito inédito, já que os ingleses nunca haviam perdido em casa para uma equipa fora do Reino Unido. Este resultado consolidou a Hungria como favorita ao título mundial de 1954. Nesse mesmo campeonato do mundo, disputado na Suíça, a Hungria era amplamente favorita. Durante a competição, os húngaros aplicaram uma impressionante goleada de 8-3 sobre a Alemanha Ocidental na fase de grupos. No entanto, na final, enfrentando novamente os alemães, a Hungria sofreu uma inesperada derrota por 3-2, numa virada que ficou conhecida como o Milagre de Berna. Apesar de ter aberto 2-0 nos primeiros minutos, a equipa não conseguiu segurar a vantagem, perdendo a sua invencibilidade num dos momentos mais surpreendentes da história do futebol. Mesmo sem o título mundial, a Hungria de 1950 a 1954 é lembrada pelo seu legado tático e futebolístico, que influenciou profundamente gerações futuras de jogadores e treinadores. A combinação técnica, disciplina tática e criatividade ofensiva deixaram uma marca profunda no desporto, com Ferenc Puskás e seus companheiros eternizados como lendas do futebol mundial.
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1: Viktor Gyökeres, nascido a 24 de agosto de 1998 em Jönköping, Suécia, é um avançado reconhecido pela sua capacidade de finalização e mobilidade. Começou a sua carreira profissional precisamente no Jönköping Södra em 2015 e, após se transferir para o Brighton em 2016, teve várias experiências de empréstimo, incluindo passagens pelo Cardiff City e pelo St. Pauli. Em 2020, Gyökeres assinou pelo Coventry City, onde se destacou pela sua capacidade de marcar golos. Na temporada de 2021-2022, foi um dos artilheiros do Championship, ajudando o Coventry a alcançar os playoffs de promoção à Premier League. A sua excelente forma continuou na temporada seguinte, solidificando a sua reputação no futebol inglês. Em agosto de 2023, Gyökeres transferiu-se para o Sporting, onde teve um impacto imediato. Na sua primeira temporada com os Leões, destacou-se pela sua contribuição ofensiva, marcando golos importantes e ajudando a equipa a competir nas principais competições nacionais e europeias. Sua capacidade de finalização e a sua presença em campo foram cruciais para as ambições do Sporting, que venceu a Liga Portuguesa e fez uma boa campanha nas competições europeias.
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1: Luizão, o ex-defesa central brasileiro, é uma lenda do Benfica, com grande destaque pela sua passagem na Liga Portuguesa, onde se tornou um dos jogadores mais icónicos da história do clube. Ao longo de uma carreira marcada por consistência, liderança e inúmeras conquistas, Luizão acumulou mais de 500 jogos com a camisola do clube lisboeta, sendo um dos maiores capitães da história do futebol português. Nascido em Amparo, São Paulo, iniciou a sua trajetória no Juventude, clube da sua cidade natal. O seu talento defensivo rapidamente chamou a atenção de clubes maiores, levando-o a transferir-se para o Cruzeiro de Belo Horizonte em 2001, onde ganhou maior notoriedade no futebol brasileiro. As suas exibições na Raposa, especialmente na Copa Libertadores, chamaram a atenção de clubes europeus e foi o Benfica que o contratou em 2003. Ao chegar às Águias nesse mesmo ano, Luizão encontrou um clube sedento de conquistas após um período de domínio domínio dos seus rivais. Desde o início, o brasileiro destacou-se pelo seu físico imponente, com 1,92m, e pelo seu forte sentido de posicionamento. A sua adaptação ao futebol europeu foi rápida e na temporada de 2004-2005, sob o comando de Giovanni Trapattoni, ajudou o Benfica a conquistar o tão desejado título de campeão nacional, quebrando um jejum de 11 anos sem conquistar o campeonato. Com o passar dos anos, Luizão foi se tornando pilar da defesa benfiquista e uma referência no balneário. A sua liderança natural e capacidade de leitura de jogo fizeram dele o capitão de equipa durante várias épocas e a sua longevidade no clube é notável. Entre 2003 e 2018, Luizão venceu 6 campeonatos nacionais, 3 taças de Portugal e foi crucial na revalorização do Benfica no futebol europeu. Foi também uma peça importante nas campanhas europeias do Benfica, tendo ajudado o clube a chegar a 2 finais da Liga Europa, em 2013 e 2014, ambas perdidas de forma dramática para Chelsea e Sevilha, respectivamente. Embora os títulos internacionais não tenham vindo, a sua liderança nestas campanhas reforçou o seu estatuto de lenda no clube. Paralelamente, Luizão foi um jogador frequentemente convocado para a seleção brasileira, tendo representado o Brasil em várias competições importantes. O ponto alto da sua carreira internacional foi a conquista da Copa América em 2004 e da Taça das Confederações em 2005 e 2009, destacando-se sempre pelo seu papel defensivo sólido e pela sua capacidade de liderança dentro de campo. A longevidade de Luizão no Benfica é um dos seus traços mais marcantes. Jogou durante 15 temporadas pelo clube, acumulando 538 jogos oficiais. Este número coloca-o entre os jogadores com mais partidas na história do Benfica e a sua regularidade foi fundamental para o domínio doméstico da equipa na década de 2010. Durante este período, o Benfica reconquistou a sua hegemonia no futebol português, com Luizão como a sua principal referência defensiva e de liderança. Além das conquistas nacionais, foi homenageado inúmeras vezes pelo Benfica e pelos seus adeptos, sendo reconhecido pelo seu compromisso, profissionalismo e amor à camisola. A sua figura imponente e o respeito que impunha dentro e fora de campo valeram-lhe o apelido de girafa, mas também o carinho eterno da sua massa associativa benfiquista. Luizão anunciou a sua retirada do futebol profissional em 2018, aos 37 anos, encerrando uma carreira de sucesso marcada pela sua lealdade ao Benfica e pelos seus feitos dentro de campo. Após a retirada, manteve-se ligado ao clube, assumindo funções diretivas e mantendo o seu contributo para o crescimento e evolução do Benfica fora das quatro linhas. O legado de Luizão é inquestionável. Como um dos capitães mais icónicos da história do clube, foi fundamental no renascimento do Benfica como uma força dominante em Portugal e deixou uma marca indelével no futebol europeu. A sua longevidade, profissionalismo e liderança fazem dele uma referência não só para os adeptos dos encarnados, mas também para o futebol mundial.
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5: A expectativa é muito grande, como todos esperam o Benfica. E neste momento sou mais um a ajudar, a dar tudo pelo clube. Não tenho dúvidas que toda a estrutura, toda a massa adepta também anseia para a conquista de títulos e a manter acima de tudo o Benfica a voar ao longo da época, com muitos momentos que vamos passar também tudo na vida difíceis, mas há que manter o barco sempre estável.
6: Quando contratamos um jogador como o João para o nosso clube é porque acreditamos que vai realmente acrescentar algo importante. Eu tinha falado muito do perfil que procurávamos para aquela posição, portanto, nesse aspecto decidimos ir pelo João. É um jogador como todos os outros que tentamos contratar. Eu percebo a vossa questão e a curiosidade por aquilo que são as nossas opiniões e o impacto que pode ter ou não. Quando contratamos jogadores é para tentar que o Benfica seja mais forte e esse foi o objetivo com o João.
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0: Ficamos a 5 minutos das 10h30.
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0: Vamos lá olhar agora para mais um craque mundial aqui na Primeira Rádio Desporto.
1: Kaká, nome pelo qual ficou mundialmente conhecido, Ricardo Isaacson dos Santos Leite, nasceu a 22 de abril de 1982 em Brasília e rapidamente se destacou como uma das maiores promessas do futebol brasileiro. Desde jovem, Kaká mostrou uma técnica refinada e uma inteligência tática que o diferenciava dos demais. A sua carreira começou no São Paulo, onde ingressou nas camadas jovens e se destacou pela sua habilidade com bola nos pés e a visão de jogo que deslumbrava os adeptos. Foi ainda no clube paulista que começou a atrair a atenção de clubes europeus, especialmente após a conquista do torneio Rio-São Paulo em 2001, onde teve uma atuação de destaque. O ano de 2003 marcou a viragem na carreira de Kaká, quando foi contratado pelo AC Milan, um dos clubes mais prestigiados da Europa, por cerca de 8,5 milhões de euros, uma pechincha face ao talento que demonstraria nos anos seguintes. A sua adaptação ao futebol europeu foi imediata. Logo na sua primeira temporada, Kaká ajudou o Milan a conquistar a Série A e rapidamente se tornou uma das principais estrelas da equipa, brilhando ao lado de lendas como Paolo Maldini, Andrea Pirlo e Andriy Shevchenko. O brasileiro desempenhava um papel de maestro no meio-campo, atuando como treco-artista, posicionando-se entre os médios e os avançados, criando inúmeras oportunidades de golo com os seus passos precisos e corridas verticais pelo campo. A sua ascensão ao topo do futebol mundial culminou em 2007, quando viveu o ponto alto da sua carreira. Nesse ano, Kaká liderou o Milan à conquista da Liga dos Campeões da UEFA, com exibições extraordinárias, especialmente nas meias-finais contra o Manchester United, onde marcou 2 golos no jogo de ida. Na final contra o Liverpool, Kaká foi crucial na vitória por 2-1, assistindo o segundo golo marcado por Inzaghi. As suas exibições nessa temporada valeram-lhe a bola de ouro e o título de melhor jogador do mundo da FIFA, coroando-o como o melhor jogador da sua geração. Além da Liga dos Campeões, Kaká conquistou outros troféus importantes ao serviço do Milan, como a Supertaça Europeia e o Mundial de Clubes da FIFA. Durante os seus anos em Milão, o brasileiro consolidou-se como um dos maiores jogadores do mundo, com o seu estilo elegante e dinâmico que misturava técnica, velocidade e finalização. A sua capacidade de driblar em alta velocidade e a precisão dos seus passos tornavam-no uma ameaça constante para as defesas adversárias. Em 2009, o Real Madrid, na sua busca por construir uma nova geração de galácticos, não hesitou em pagar 67 milhões de euros pelo seu passe, tornando Kaká o jogador mais caro da época. No entanto, a sua passagem pelos merengues não foi tão brilhante quanto se esperava, em grande parte devido às várias lesões que o impediram de manter a regularidade exibida no Milan. Embora tenha tido momentos de grande qualidade, como as exibições na Liga dos Campeões e algumas atuações decisivas na La Liga, Kaká nunca conseguiu assumir o protagonismo absoluto numa equipa onde também estavam estrelas como Cristiano Ronaldo e Karim Benzema. Ainda assim, ao longo das 4 temporadas no Real Madrid, conquistou um título de La Liga, uma Taça do Rei e uma Supertaça de Espanha, deixando a sua marca na história do clube. Em 2013, Kaká fez o seu regresso ao AC Milan, onde foi recebido com grande entusiasmo pelos adeptos. No entanto, já não era o jogador que encantara o mundo nos anos anteriores. Apesar disso, ainda foi capaz de contribuir para o clube com alguns momentos de brilho, mas a sua segunda passagem por Milão não duraria muito. Em 2014, Kaká tomou a decisão de rumar à Major League Soccer, a MLS, assinando com o Orlando City, onde se tornou a estrela principal do novo projeto do clube americano. Na MLS, Kaká trouxe o seu prestígio e talento para um campeonato em crescimento, ajudando a elevar o nível da competição e tornando-se um dos jogadores mais influentes do campeonato. Mesmo numa fase mais avançada da carreira, o brasileiro continuava a demonstrar a sua classe e a marcar golos decisivos. A sua presença em campo atraía multidões e Kaká era admirado não só pelo seu talento, mas também pelo seu caráter e profissionalismo. Ao longo da sua carreira internacional, Kaká também foi uma peça importante para a seleção brasileira, tendo participado em 3 edições do Campeonato do Mundo da FIFA em 2002, 2006 e 2010. Foi parte do plantel que conquistou o Mundial de 2002, embora não tenha tido um papel de destaque nesse torneio. No entanto, nas edições seguintes, Kaká assumiu-se como uma das principais figuras do Brasil, vencendo também a Taça das Confederações em 2005 e 2009. Acabaria por encerrar a carreira em 2017 com o respeito e admiração de todos os que o acompanharam no seu trajeto. Com 29 títulos conquistados entre clubes e seleção, incluindo a glória na Liga dos Campeões e o reconhecimento como o melhor jogador do mundo, Kaká será sempre lembrado como um dos grandes nomes do futebol mundial, tendo em conta que o seu legado vai muito além dos números.

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1: São 10 da manhã e 31 minutos. 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
2: O Académico de Viseu anunciou a contratação de Valéria Fernandes, chefe avançado que reforça na equipa da Primeira Liga, na título definitivo proveniente do Real de Zaragoza, do segundo escalão do futebol na espanhol de 26 anos. Conta com vasta experiência na La Liga, no formato no Girona. Na Fernandes, chefe foi rapidamente promovido à equipa principal, onde esteve durante 6 épocas. Em 2024, não foi cedido ao Mallorca, também do principal escalão de Espanha. Na época passada, não deixou o Girona, em definitivo, para juntar-se ao Real de Zaragoza, da segunda Liga, na espanhola. Fez no total 19 jogos, sem somar qualquer gol ou assistência. No extremo, viverá agora na primeira experiência no estrangeiro, sendo mais uma opção para o ataque da equipa recém-promovida nas contas da La Liga. Vítor Pereira é o novo treinador do Futebol Clube Passos de Ferreira, equipa despromovida nesta temporada na Liga 3, na Paneira, de 60 anos. É o sucessor de Nuno André Silva, demitido ao cabo de 3 jornadas. Nas 3 primeiras jornadas, acabou por consentir 3 derrotas. O treinador estava sem ter orientado qualquer equipa desde 2024-2025, quando treinou a equipa de Varzim e quase conseguiu alcançar a promoção à 2ª Liga. Vítor Pereira, antigo internacional lá na Portuguesa, em 44 ocasiões, foi 3 vezes campeão nacional pelo Benfica, enquanto jogador, após pendurar as chuteiras. Em 2001, na Académica de Coimbra, na Paneira, iniciou-se como treinador, tendo orientado 10 clubes, no Cerzedelo, no Ribeirão, Moreirense, Marco, na Vila Minha, no Futebol Clube Famalicão, Boa Vista, na Gondomar, Tondela e Varzim. O Sporting goleou o Benfica por 4-1 na terceira jornada da Liga Next Games. Abna sumou a segunda vitória consecutiva da fase regular da prova, destinada ao escalão de sub-23, e subiu ao segundo lugar da tabela, igualando os 7 pontos do Farense em Alcochete. Os Leões adiantaram-se no marcador logo aos 10 minutos por Sandro Ferreira, na recarga numa defesa incompleta de Gonçalo Sobral. O Benfica procurou responder à desvantagem, mas acabou por sofrer o 2-0 no início da segunda parte, apontado por Ryan Mamed. Em resposta, um cruzamento de André Machado, o avançado do Sporting antecipou-se sobre um adversário e desviou para no fundo da baliza encarnada. Sem nada a perder, as águias voltaram a responder bem ao golo sofrido aos 59 minutos. Diego Castelo Branco ficou perto de marcar, aos 65 minutos, descaído pela esquerda. No interior da área, Leonina tentou servir na Dairon Neves para no companheiro de equipa, mas este chegou atrasado ao lance e falhou o desvio para piorar na situação. Os encarnados no derby, aos 80 minutos, no Gonçalo Sobral deixou fugir uma bola que parecia fácil, um livre frontal batido por Rafael Bezugo e deu um valente franco que valeu 3-0 para o Sporting. 2 minutos depois, Délcio Aurélio fez o quarto com uma finalização feliz na cara do guarda-redes do Benfica. O melhor que os encarnados conseguiram foi reduzir na diferença para 4-1 por Miguel Galinho aos 85 minutos, na sequência de um pontapé de canto. O triunfo permite ao Sporting chegar aos 7 pontos na Liga de Sub-23, ficando a 2 de distância do líder Académico de Viseu, quanto ao Benfica mantém o ponto com que entrou no derby desta última semana, mas tem um jogo em atraso. Estamos contando então dos resultados da terceira jornada da Liga Next Gen, no escalão de Sub-23, com o Sporting Clube de Braga, que venceu por 1-0 com a equipa do Gil Vicente. O Estoril Praia bateu por 2-1 o Moreirense. Marítimo não foi além de empate sem golos diante do Estrela da Amadora. O Futebol Clube Famalicão venceu por 2-1 o Felgueiras, já no Académico Académico de Viseu venceu por 2-1 no Vizela. Leixões perdeu por 2-1 na recepção ao União de Leiria. No Portimonense, perdeu também por 2-1 no Alcarve, diante da turma do Farense. No Sporting, que bateu por 4-1 no Derby na equipa do Benfica. E o Rio Ave defronta no Futebol Clube de Penafiel apenas no dia 25 de setembro, nem quanto que no dia 10 de novembro temos embate entre Santa Clara e Torriense. Para já na classificação, lidera no Académico de Viseu com 9 pontos, no segundo Farense com 7, também com 7 pontos o Sporting terceiro, quarto Sporting Clube de Braga com 6, quinto Estoril Praia com 5, também com 5 pontos o Famalicão no sexto lugar, no sétimo posto na União de Leiria com 4 pontos, com 3 pontos oitavo classificado Leixões, no Futebol Clube de Penafiel, nono classificado com 2 pontos, na décimo Torriense também com 2 pontos, décimo primeiro Marítimo com 2 pontos, também com 2 pontos, décimo segundo Portimonense, décimo terceiro classificado com 1 ponto Moreirense, também com 1 ponto, temos o Rio Ave no 14º lugar e o Benfica no 15º lugar, no 16º lugar também com 1 ponto na formação do Gil Vicente e o Estrela da Amadora no 17º posto também com 1 ponto adquirido. O que diz respeito às equipas que ainda não conseguiram somar pontos nas últimas 3 equipas do fundo da tabela, 18º Santa Clara, no 19º Vizela e 20º a formação do Futebol Clube Felgueiras. O filho de Luís Nani vai regressar ao Sporting. A confirmação foi realizada pelo ex-internacional português que joga agora no Cazaquistão, através de uma publicação nas redes sociais. Uma nova aventura numa casa que conhece bem, mas agora um pouco mais a sério e mais real. Só pode desejar toda a sorte do mundo para o seu filho. Começou por descrever o avançado de 39 anos, Lucas Cunha, médio de 12 anos. Já tinha representado o Sporting entre 2022 e 2025, na época passada. Representou no Nani Football Academy, e sobretudo Nani, deixa um desejo de muita sorte para o seu filho, para que este possa ser de facto uma peça importante na equipa jovem da formação leonina. O antigo jogador Oceano Cruz tem novo desafio na sua carreira profissional de treinador. No técnico de 64 anos, o antigo selecionador sub-20 de Portugal acabou apresentado como novo selecionador do sub-17 dos Emirados Árabes Unidos. Cruz, natural de São Vicente, em Cabo Verde, continua nas seleções após ter sido treinador adjunto no Irão e na Colômbia. Em termos de clubes, passou por Sporting e União de Leiria. Já no sub-16 dos Emirados Árabes Unidos, o treinador português Pedro Urna Silva foi apresentado como novo selecionador. Christophe Nkunku recebeu de novo bilhete de ida para o Leipzig, teve na final da época desportiva 2026-2027, por empréstimo dos italianos do AC Milan, com opção de compra no clube alemão, deu conta do regresso do avançado internacional francês, que assim está fora das contas do treinador português Ruben Amorim. O jogador gaulês volta num clube que representou entre 2019 e 2020 e 2022-2023, depois de sair dos franceses do PSG, nos quais se formou antes de ingressar nos ingleses do Chelsea. O avançado de 28 anos, marcou 70 golos e somou 56 assistências em 172 jogos. Na primeira passagem pelo Leipzig, Nkunku foi mesmo eleito o jogador do ano na Alemanha em 2022 e foi o melhor marcador da Bundesliga em 2022-2023, com 16 golos na parte de Niklas Füllkrug, da formação do Werder Bremen. Assume-se um jogador muito feliz por voltar numa casa que bem conhece e espera agora ser também uma peça importante no sucesso desta equipa.
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0: rasteiro no meio, é para Nico, atenção, PP vai arrancando pela direita, pode ir em velocidade para cima de Lisandro Martínez, já passou, entrou na área, cruzou, Samu, gol! Porto, Porto, Porto! Olha, Samu!
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3: Vamos lá olhar agora para mais um gigante adormecido aqui na primeira Rádio Desporto.
4: O Aston Villa Football Club é um dos clubes mais antigos e tradicionais da Inglaterra, com uma rica história de conquistas nacionais e internacionais. Fundado em 1874, o clube sediado em Birmingham tornou-se um dos criadores da Football League em 1888 e posteriormente da Premier League em 1992. Os Villans, como são carinhosamente chamados, sempre se destacaram no futebol inglês, especialmente no final do século XIX e início do século XX, período em que o clube conquistou a maioria dos seus títulos domésticos. No entanto, o maior destaque na história do Aston Villa vem das suas conquistas europeias, que colocaram o clube no mapa internacional. O auge dessa trajetória ocorreu na temporada de 1981-82, quando o Aston Villa conquistou a Taça dos Clubes Campeões Europeus, a atual Liga dos Campeões. Sob o comando do técnico Tony Barton, o clube surpreendeu ao derrotar o gigante alemão Bayern de Munique por 1-0 na final disputada em Roterdão, com o golo de Peter Witt. O histórico desempenho do jovem guarda-redes Nigel Spink, que entrou em campo logo no início devido a uma lesão do titular, foi crucial para a vitória histórica. Esta conquista colocou o Aston Villa no seleto grupo de clubes ingleses campeões europeus. No ano seguinte, o clube venceu ainda a Supertaça Europeia ao derrotar o Barcelona em 1983. Nessa disputa em dois jogos, o Aston Villa perdeu a primeira partida por 1-0 em Camp Nou, mas conseguiu uma vitória por 3-0 em Villa Park, assegurando o título no agregado de 3-1. Essas conquistas marcaram o ponto mais alto da história internacional do emblema. Além dos títulos europeus, o Aston Villa tem uma longa tradição de sucesso em competições domésticas, tendo vencido a primeira divisão, agora chamada Premier League, por 7 vezes, e conquistando a FA Cup em outras 7 ocasiões, sendo a mais recente em 1957. Esses títulos fazem do Villa um dos clubes mais laureados da Inglaterra, e o Villa Park, o seu estádio desde 1897, é uma das arenas mais emblemáticas do futebol britânico. O clube passou por altos e baixos nas últimas décadas, incluindo despromoções e retornos à elite do futebol inglês, mas a história e as glórias do Aston Villa, especialmente na Europa, onde está de regresso à Liga dos Campeões, permanecem como momentos icónicos na rica trajetória do emblema.
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3: E seguimos agora nesta emissão com os grandes feitos históricos.
4: A Liga dos Campeões é indiscutivelmente a competição mais mediática de clubes e para qualquer equipa fora do eixo de elite da Europa, a tarefa de a vencer é uma verdadeira missão impossível. Contudo, para o Futebol Clube do Porto de 2004, o impossível foi mesmo feito. Com um plantel que vinha da conquista da Taça UEFA no ano anterior, a par de um treinador que começava a despertar atenções, os portistas partiram para a prova milionária a correr por fora rumo às fases mais adiantadas. Num grupo em que se inseria o Golias Real Madrid, a formação lusa não se deixou intimidar por um arranque em falso. O empate em Belgrado frente ao Partizan e a derrota nas Antas contra os madrileiros fez com que os azuis e brancos entrassem para a terceira jornada da fase de grupos obrigados a ganhar em França. Em Marselha, no inferno do Velodrome, Didier Drogba chegou a assustar, contudo, uma reviravolta épica daria um novo fogo à equipa de José Mourinho. Alenichev fez o 3-2 ao minuto 31, dando a primeira de 3 vitórias consecutivas aos dragões. Um novo triunfo em casa, frente aos franceses, além de mais 3 pontos conquistados ao Partizan, deram a qualificação garantida para os oitavos de final, embora o empate no Santiago Bernabéu na última jornada tivesse impedido a chegada à primeira posição do grupo. O castigo pelo segundo lugar traduziu-se no sorteio da fase a eliminar, onde o Futebol Clube do Porto teve pela frente nada mais nada menos do que o Manchester United de Sir Alex Ferguson. Não obstante, um bis do sul-africano Benny McCarthy deu uma vitória por 2-1 na primeira noite europeia do novo estádio do Dragão, resultado precioso para a deslocação a Old Trafford, que se revelou absolutamente dramática. A perder desde a meia hora, graças a um gol de Paul Scholes, os portugueses tiveram que esperar até ao minuto

0: 90 para verem Costinha, o ministro, a lançar uma festa que terminou com Mourinho a sprintar pelo relvado do Teatro dos Sonhos. Há quem diga que foi esse momento icónico que catapultou os esportistas para a sua grande epopeia, que continuaria de vento em popa nos quartos de final. Uma vitória por 2-0 em casa, a somar a um empate em França, fizeram os números do triunfo frente ao campeão francês Olympique de Lyon. Eliminados os pesos pesados, restava uma última pedra no caminho do Futebol Clube do Porto. O surpreendente Deportivo La Coruña, vizinho galego dos Dragões, tinha despachado as velhas raposas do Milan e Juventus, partindo com confiança para o embate ibérico. No entanto, o conjunto português revelou uma consistência defensiva extraordinária, mantendo a baliza a zeros nos jogos das duas mãos, algo que fez com que o penalti de Derlei, no Riazor, desse a passagem à final. A 26 de maio de 2004, o Futebol Clube do Porto batia de frente com o AS Mónaco de Didier Deschamps, que contava com figuras como Patrice Evra, Jérôme Roten, Ludovic Diomi e Fernando Morientes. Na Arena of Schalke, em Gelsenkirchen, os azuis e brancos alinharam com Vítor Baía na baliza, Paulo Ferreira, Jorge Costa, Ricardo Carvalho e Nuno Valente na muralha defensiva, Costinha, Maniche e Pedro Mendes no meio-campo, para além da magia de Deco e do jovem Carlos Alberto no apoio ao ninja Derlei. O que era para ser uma final equilibrada, desde cedo se tornou o inverso, com Carlos Alberto a fazer o primeiro aos 39, seguido dos golos de Deco e Dmitry Alenichev já na segunda parte, aos 71 e 75 minutos. Dos monegastos não chegou qualquer resposta, pelo que o emblema da cidade invicta viria mesmo a tornar-se campeão da Europa pela segunda vez na sua história. Desde aí que a Liga dos Campeões não voltou a ser vencida por uma equipa fora das quatro principais ligas, algo que confere uma importância ainda maior à conquista azul e branca.
1: Foi um sonho tornado realidade e temos que desfrutar disso.
2: Quando fizemos o segundo gol, eu penso que em futebol tudo é possível, não temos que acreditar sempre que as coisas podem mudar, mas com o 2-0 pareceu-me que o jogo estava ganho.
1: É uma sensação boa, acho que é única, né? Em termos de clube é uma coisa fantástica, vencer uma Liga dos Campeões é o máximo que um jogador acho que pode conseguir. E a sensação é boa, guardar ela bem em casa, deixar bem guardada, para mais tarde recordar.
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4: E agora seguimos com o perfil do jogador neste produto 100% palavra.
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0: Marquinhos, de nome completo Marcos Auás Correia, é um futebolista brasileiro nascido a 14 de maio de 1994 em São Paulo. Atualmente joga como defesa central no Paris Saint-Germain e é também uma peça-chave na seleção brasileira. Conhecido pela sua liderança em campo, capacidade de leitura de jogo e versatilidade, Marquinhos tem-se estabelecido como um dos melhores defesas do futebol mundial. Iniciou a sua carreira no Corinthians, onde subiu nas camadas jovens até estrear-se pela equipa principal em 2012. Rapidamente chamou a atenção de clubes europeus e ainda nesse ano transferiu-se para a Roma na Série A italiana. A sua passagem pelo futebol italiano foi curta, mas impactante, tendo apenas jogado uma época no clube romano. O seu desempenho sólido despertou o interesse de grandes clubes europeus e em 2013 foi contratado pelo PSG. No Paris Saint-Germain, Marquinhos consolidou-se como um dos pilares defensivos da equipa. Desde a sua chegada tem sido uma figura constante no eixo da defesa parisiense, adaptando-se a diferentes sistemas táticos e jogando também como lateral direito ou médio defensivo, quando necessário. Com o PSG, conquistou múltiplos títulos da Liga, Taças de França e Taças da Liga, além de ter desempenhado um papel crucial nas campanhas europeias do clube, incluindo a chegada à final da Liga dos Campeões em 2020. Além da sua carreira de sucesso ao nível de clubes, Marquinhos tem sido uma presença regular na seleção brasileira desde 2013. Representou o Brasil em diversas competições internacionais, incluindo a Copa América e o Campeonato do Mundo. A sua capacidade de liderança dentro de campo valeu-lhe a braçadeira de capitão em várias ocasiões. Nos últimos anos, Marquinhos tem sido amplamente reconhecido pela sua consistência, inteligência tática e caráter, qualidades que o tornam não só num líder natural no PSG, onde passou grande parte da sua carreira, mas também uma figura fundamental na defesa da seleção brasileira.
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8: Sim, é verdade. Esperamos uma reação de uma equipa que está em desvantagem. Normal, esperamos uma entrada forte, uma equipa que vai jogar em casa e quer ter, quer que esse mesmo fator casa tenha um impacto no jogo. E queremos, possivelmente, colocar uma situação tranquila no jogo, uma equipa que sabe perfeitamente aquilo que nós somos capazes de fazer com bola, aquilo que nós gostamos de fazer.
9: Marco, tal como disse bem, é um treinador que me conhece muito bem, sabe aquilo que eu posso acrescentar. Potenciou-me quando estava no Fulham.
10: Ya os lo dije la semana pasada, tras el partido, ¿no? Jugado, se jugó la mitad de un partido de 180 minutos, donde sí, es verdad que conseguimos una ventaja, pero mañana obviamente esperamos a un rival que irá a intentar darle la vuelta, ¿no? Y nosotros tenemos que hacer un partido muy serio.
11: Bueno, al final estamos aquí a hacer el segundo juego de eliminatoria. Sabemos que el primer juego fue un juego bom para nós, pero bueno, sabemos que amanhã temos que sair como se fôramos 0-0.
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7: São 10h50.
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4: Vamos lá olhar agora para mais um craque da Liga Portuguesa, aqui na Primeira Rádio Desporto.
13: Ricardo José Vaz Alves Monteiro, mais conhecido como Tarantini, é uma figura emblemática do Rio Ave e um exemplo raro de longevidade e lealdade no futebol português. Nascido em 1983 em Gestaçou, Baião, Tarantini começou a carreira em clubes de divisões inferiores e só aos 24 anos chegou ao futebol profissional, quando assinou pelo Rio Ave em 2008. Desde então construiu uma ligação histórica com o clube vilacondense, onde passou toda a carreira na primeira divisão, tornando-se capitão e referência dentro e fora de campo. Como médio de forte resistência e excelente leitura de jogo, Tarantini sempre se destacou pela entrega e inteligência tática. O seu espírito de liderança e profissionalismo rapidamente o tornaram um dos jogadores mais importantes da equipa. Ao longo dos anos, o médio contribuiu para alguns dos momentos mais memoráveis do Rio Ave, incluindo a histórica qualificação para a Liga Europa e a chegada à final da Taça de Portugal e da Taça da Liga em 2014. Esse ano foi especialmente marcante para o clube, que sob a liderança de Tarantini atingiu um nível de protagonismo inédito, enfrentando equipas europeias e elevando o nome do Rio Ave a uma dimensão internacional. Além do desempenho dentro das quatro linhas, Tarantini sempre foi admirado pela sua visão de futuro e preocupação com a carreira pós-futebol. Com o mestrado em Educação Física e Desporto, destacou-se pela sua postura consciente e exemplar, sendo uma voz ativa na sensibilização para a importância dos estudos entre os jogadores. Tarantini chegou mesmo a escrever um livro, A Minha Causa, onde partilhou reflexões sobre a vida desportiva e a necessidade de planear o futuro, inspirando colegas e jovens atletas a pensar além do futebol. Ao pendurar as chuteiras em 2021, Tarantini deixou um legado raro no futebol português. Com mais de 400 jogos pelo Rio Ave, é recordado não só pela sua entrega e dedicação em campo, mas também pelo impacto positivo que teve na cultura do clube e na vida dos colegas da profissão. O seu exemplo de compromisso, lealdade e inteligência fazem dele uma referência no desporto nacional, um atleta que valorizou a educação e a formação contínua, elevando o conceito de ser jogador profissional.
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4: E agora seguimos com os craques mundiais neste produto 100% palavra.
13: Ronaldo Luís Nazário de Lima, ou simplesmente Ronaldo, é amplamente considerado um dos maiores avançados da história do futebol. Nascido a 18 de setembro de 1976, no Rio de Janeiro, o brasileiro iniciou a sua carreira ainda adolescente, com apenas 16 anos no Cruzeiro. As suas exibições espetaculares no clube mineiro logo chamaram a atenção do futebol mundial e em 1994, após participar no Mundial dos Estados Unidos, embora sem atuar, foi contratado pelo PSV Eindhoven, dos Países Baixos. Lá, Ronaldo mostrou toda a sua capacidade de explosão e finalização, marcando 54 golos em 57 jogos ao longo de duas temporadas, uma média impressionante que o transformou numa das jovens promessas mais cobiçadas do futebol europeu. O seu talento levou-o rapidamente a um dos maiores clubes do continente, o Barcelona, onde jogou durante a temporada de 1996-97. No Barça, Ronaldo elevou o seu jogo a novos patamares, marcando 47 golos em 49 partidas e ajudando o clube a vencer a Taça das Taças da UEFA e a Taça do Rei.
0: Foi durante este período que ganhou o apelido de fenómeno, graças à sua velocidade devastadora, poder físico e capacidade para driblar com uma facilidade espantosa. Ainda com apenas 20 anos, foi eleito pela primeira vez o melhor jogador do mundo pela FIFA, título que viria a conquistar noutras duas ocasiões. Em 1997, Ronaldo fez uma transferência recorde para o Inter de Milão, onde continuou a brilhar no início da sua carreira, ganhando a Taça UEFA em 1998. Contudo, foram também os anos em que a sua sorte começou a mudar em termos físicos. Durante o seu tempo no Inter, sofreu a primeira de várias lesões graves no joelho que o afastariam dos relvados por longos períodos. O seu regresso em 2002 foi nada menos do que milagroso. Após 2 anos de recuperação, Ronaldo voltou aos grandes palcos no Mundial de 2002, onde foi a estrela maior da seleção brasileira, conduzindo o Brasil à vitória com 8 golos, 2 dos quais na final contra a Alemanha. Esta conquista garantiu-lhe o 3º título de melhor jogador do mundo e marcou o seu renascimento como um dos melhores jogadores da sua geração. Após o Mundial, Ronaldo transferiu-se para o Real Madrid como parte dos famosos Galácticos, onde jogou de 2002 a 2007. Durante esse período, conquistou 2 campeonatos espanhóis e manteve o seu estatuto de um dos melhores avançados do mundo, marcando 104 golos em 177 jogos. O seu estilo de jogo, marcado por uma combinação única de velocidade, técnica e poder de finalização, continuava a encantar os adeptos, apesar das lesões persistentes que o limitaram ao longo da sua carreira. Em Madrid, Ronaldo formou uma parceria letal com estrelas como Zidane, Figo e Beckham, que consolidaram ainda mais o seu legado no futebol europeu. Já na reta final da sua carreira, em 2007, voltou à Itália, desta vez para jogar no AC Milan, rival direto do Inter. Embora o seu desempenho tenha sido afetado pelas constantes lesões, ainda mostrou flashes de brilhantismo, marcando 9 golos em 20 jogos. Porém, o seu tempo no Milan também foi marcado por mais uma grave lesão no joelho, que acelerou o fim da sua trajetória na Europa. Ronaldo decidiu então regressar ao Brasil, assinando pelo Corinthians em 2009. Surpreendentemente, teve uma passagem de grande sucesso pelo clube paulista, onde ajudou o Corinthians a conquistar o Campeonato Paulista e a Copa do Brasil em 2009, numa demonstração de que, mesmo longe do seu auge físico, o seu talento era inquestionável. No entanto, após mais alguns problemas físicos, decidiu terminar a sua carreira em 2011, aos 34 anos. Ronaldo deixa um legado incontestável como um dos maiores avançados da história do futebol. Os seus números são impressionantes, já que ao longo da carreira marcou mais de 400 golos em clubes e seleções e venceu 2 bolas de ouro em 1997 e 2002. O fenómeno sempre foi lembrado e terá revolucionado a posição de avançado, combinando uma capacidade física invulgar com uma técnica requintada e um instinto goleador incomparável. Ronaldo foi também um dos grandes responsáveis por popularizar o futebol brasileiro no exterior e inspirou gerações de jogadores pelo mundo. Mesmo com as inúmeras lesões que enfrentou, a sua resiliência e capacidade de se reinventar em momentos cruciais da carreira fazem dele uma lenda viva do desporto, sendo reconhecido tanto por adeptos quanto por críticos como um dos mais completos jogadores que o futebol já viu.
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3: São 10 da manhã e 58 minutos. 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
14: O jogador de Champanhinha já foi oficializado como reforço do Sport Lisboa e Benfica no Internacional Português, Chabna, sim, o Bayern de Munique. E assim, até junho de 2030, com as Águias, o negócio ficou fechado por 14 milhões de euros fixos, mais 5 milhões de euros por objetivos, confirmou o Benfica. Em comunicado oficial, Panhinha fica ainda com uma cláusula de rescisão fixada nos 50 milhões de euros. Nas primeiras declarações, enquanto jogador do Benfica, Panhinha mostrou-se feliz por assinar pela equipa das Águias e assume que é mais um para ajudar.
9: A expectativa é muito grande, como todos, estar o Benfica, e neste momento sou mais um a ajudar, a dar tudo pelo clube. Não tenho dúvidas que toda a estrutura toda a massa adepta também anseia para a conquista de títulos e é manter, acima de tudo, o Benfica a voar ao longo da época, com muitos momentos que vamos passar, como em tudo na vida, difíceis, mas há que manter o barco sempre estável, junto dos adeptos, junto de toda a estrutura, porque não tenho dúvidas nenhumas que toda a estrutura, todos os adeptos do Benfica querem conquistar algo bonito esta temporada. Simplesmente venho para ajudar.
14: Palhinha Ebne acabou também por admitir, Ebne, que o contributo e a conversa Ebne, que teve com o Marco Silva Ebne, foi fundamental para Ebne, a sua vinda Ebne, até Ebne, na formação da Luz.
9: O Marco, tal como disse bem, é um treinador que me conhece muito bem, sabe aquilo que eu posso acrescentar. Potenciou-me quando estava no Fulham. Foi um prazer gigante trabalhar com ele e voltar a trabalhar neste momento no Benfica. Sinto-me muito feliz. Acho que temos tudo para conquistar coisas bonitas, tal como disse na pergunta anterior. Acho que temos todas as condições reunidas para, desde o treinador aos jogadores, toda a estrutura envolvida, conseguimos algo bonito. E, portanto, trabalhar com um treinador que já me conhece do passado, mesmo quando eu estava na altura na formação, e depois, posteriormente, quando esteve comigo no Fulham, teve muito peso também na minha decisão, a verdade é essa. Toda a força que ele fez também para que eu me juntasse ao clube, quer ele, quer o presidente, toda a estrutura, toda a vontade de me terem aqui, foi decisiva também para isto acontecer.
14: Palhinha Ebne assume ainda que cumpre o objetivo de regressar a Portugal, Ebne-se bem que só ele, Ebne e Ebne, a sua família, e Ebne assume o próprio, sabem daquilo que tiveram de abdicar para Ebne assinar pelo Benfica.
9: Primeiro que tudo, só eu e a minha família é que temos noção daquilo que eu tive que abdicar para estar aqui. Muito se falou, mas nunca ninguém ouviu da minha boca o que vou dizer neste momento. A verdade é que houve momentos difíceis de tomar uma decisão nesta fase, porque envolvia muita coisa, mas o lado familiar, acima de tudo, juntamente com a força que eu referi há pouco da estrutura, ter-me presente, foram os principais pontos na minha tomada de decisão em voltar ao meu país. E a verdade é que concretizo também um objetivo que, e é muito bonito, eu estar aqui hoje, por a história passada que já disse publicamente, já tinha estado aqui no Seixal a treinar, e voltar aqui desta forma é especial para mim, marcando sem dúvida, quer para mim, para a minha família.
14: Médio de 31 anos, Ebne regressa, Ebne assim oficialmente a Portugal, depois de uma formação entre Ebne Alta de Lisboa, Ebne Sacavenense e Sporting. Representou ainda Ebne clubes, Ebne como Moreirense, Belenenses, Ebne e Sporting Clube de Braga, Ebne a nível nacional. Em 2022 deixou o Sporting para Ebne reforçar os ingleses do Fulham, após duas épocas na Premier League. Foi contratado pelo Bayern de Munique. Na primeira época, Ebne fez 25 jogos pelos alemães. Na temporada passada, Ebne voltou à Premier League emprestado ao Tottenham. Ebne fez 7 golos e 2 assistências em 45 jogos. O Luso regressa Ebne assim definitivamente a Portugal pelas portas do Sport Lisboa e Benfica, Ebne reencontrando Marco Silva, Ebne, com quem trabalhou na formação do Fulham. Sport Lisboa e Benfica, Ebne e Sporting Clube de Braga voltam a entrar em campo esta quinta-feira, Ebne, para Ebne, o verdadeiro jogo da segunda mão do play-off de acesso, quer à fase de Liga da Liga, Ebne Europa, Ebne, quer à fase de Liga da Liga, Ebne Conferência. Começando pelo acesso até Ebne à fase de Liga da Liga, Ebne Europa, Ebne, uma Ebne competição discutida, Ebne, pelo Sport Lisboa e Benfica, Ebne, que na primeira mão bateu por 3-1 na formação do Aruz, Ebne volta, Ebne, a defrontar esta equipa, Ebne, agora da Dinamarca, Ebne, a equipa encarnada, realizou de resto o último treino e destaque para Ebne John Duran, avançado colombiano, que fez treino no ginásio durante os 15 minutos abertos, Ebne, comunicação social. Daniel Banjak, Ebne, com uma lesão muscular na coxa direita, realizou treino individual já na Jadan Ume, Ebne Seque, na recuperação já depois de se ter lesionado durante a pré-Ebne temporada. Por outro lado, Marco Silva não pôde ainda contar com João Palhinha, que foi apresentado durante esta Ebne quarta-feira como reforço dos encarnados. Na divisão esta Ebne partida, o técnico Marco Silva, do lado da formação do Sport Lisboa e Benfica, Ebne espera mais um bom resultado para Ebne, que o Benfica possa Ebne confirmar essa presença na fase de Liga da Liga Europa.
8: Sim, é verdade, esperamos uma reação de uma equipa que está em desvantagem, normal, esperamos uma entrada forte, uma equipa que vai jogar em casa e quer que esse mesmo fator casa tenha um impacto no jogo, e quer-nos possivelmente colocar numa situação intranquila no jogo. É uma equipa que sabe perfeitamente aquilo que nós somos capazes de fazer com bola, aquilo que nós gostamos de fazer, e possivelmente irá tentar-nos tirar esse conforto da bola de várias formas, tentando eles ter, como falou há pouco, a capacidade de ter bola, e no campeonato normalmente uma equipa com bastante posse de bola, e não o tiveram mais tempo na luz, porque nós fomos muito capazes nesse aspecto, e fomos uma equipa pressionante, fomos uma equipa que não demos muito tempo para o adversário respirar, e nesse aspecto fizemos taticamente e defensivamente, independentemente de termos sofrido um golo, que eu falei, foram 15 a 20 segundos num jogo de 95 em que nós estivemos a um nível bom. Portanto, é dar continuidade a isso, jogando fora de casa, num ambiente diferente, não com aquele apoio em massa que nós temos no Estádio da Luz, mas é mais uma etapa para nós estarmos na fase de liga onde queremos estar, em que será um jogo difícil, como todos são, e que nós temos de estar ao nosso nível.
14: Marco Silva falou também sobre a chegada do reforço de João Palhinha, e Ibna acabou também por deixar grandes elogios naquilo que é qualidade do Internacional Português.
15: Estamos satisfeitos, mais um, como eu disse há pouco, percebo que é o regresso a Portugal do Internacional Português, é um jogador que também esteve comigo já durante duas temporadas, e percebo a narrativa que se foi criando nos últimos um mês, se calhar nos últimos 30 dias no futebol português e na comunicação social. Por tudo isso, eu não vou entrar muito nesse aspecto, não vou dar aqui um ênfase que neste momento não é importante para nós darmos. Eu quero o foco total do Benfica no jogo de amanhã. Vou-me referir claramente à questão do João. Quando contratamos um jogador como o João para o nosso clube, é porque acreditamos que vai realmente acrescentar algo importante. Eu tinha falado muito do perfil que procurávamos para aquela posição, portanto, e nesse aspecto decidimos ir pelo João. É um jogador como todos os outros que tentamos contratar, e eu percebo a vossa questão e a curiosidade por aquilo que são as nossas opiniões e o impacto que pode ter ou não. Quando contratamos jogadores é para tentar que o Benfica seja mais forte, e esse foi o objetivo com o João.
14: O Benfica joga com a formação do Aros nesta quinta-feira pelas 7 da tarde, já depois então de ter vencido na primeira mão em Lisboa por 3-1. A partida que está agendada para as 7 da tarde, 30 minutos depois, entra em campo a equipa do Sporting Clube de Braga para defrontar precisamente a formação do Áustria de Viena, se bem que na primeira mão a equipa arsenalista venceu por 2-0 no Estádio Municipal de Braga. Na divisão esta partida, do lado da formação dos Guerreiros de Minho, o técnico Carlos Vicente espera mais um bom jogo da sua equipa que possa confirmar em definitivo essa presença na fase de liga da Liga Conferência.
10: Já os disse a semana passada, terceiro partido, não? Jugado, se jugou la mitad de un partido de 180 minutos, donde sí es verdad que conseguimos una ventaja, pero mañana obviamente esperamos a un rival que irá a intentar darle la vuelta, ¿no? Y nosotros tenemos que hacer un partido muy serio, muy capaces de competir en todos los registros que el partido nos demande, porque van a ser muchos y varios, y salir al partido a ser nosotros, a jugar con personalidad, a jugar a ser ambiciosos, a jugar siendo agresivos también, e intentar ganar el partido. Yo, sabiendo que tenemos que salir a ganar, a intentar ganar un partido de 90 minutos, intentando no prestar demasiada atención a una ventaja que adquirimos la semana pasada, y sabiendo que el fútbol te lo demuestra muy a menudo, puede pasar de todo, así que tenemos que estar preparados para tratar de imponernos, por momentos también ser capaces de sufrir, si hay momentos en el partido que el partido te lo exige, ser capaces de defender bien, de atacar bien, de ser competitivos, de ser agresivos y de ser nosotros mismos, ¿no?
14: Já do lado dos jogadores, esteve na conferência de imprensa na frente de Navarro, ele que acabou também por assumir que na equipa de Braga se sabe bem da valia do seu adversário e leva cautelas para neste segundo jogo, mesmo estando em vantagem com 2 golos de diferença.
11: Bueno, al final estamos aquí a fazer segundo jogo de eliminatoria. Sabemos que el primer jogo fue un jogo bom para nós, pero bueno, sabemos que mañana tenemos que salir como si fuéramos 0-0, es una final para nosotros y esperamos sacar buen resultado. Y bueno, al final si ellos te meten un gol también vas a estar ahí, así que nuestros 2 goles son importantes, pero mañana es como te he dicho, como si fuéramos 0-0, tenemos que ganar el partido y así seguro que pasamos. Claro que no podemos confiarnos, ayer el partido, bueno, hicieron una buena remontada, sabemos que tenemos que estar desde el primer minuto demostrándoles que vamos a ir a por el partido. Y nada, bueno, con la afición y apoyándonos, seguro que va a ir todo bien. Bueno, tenemos muchos juegos, sabemos que al final, la época pasada hicimos no sé cuántos juegos, hicimos casi 60 juegos. Todo el mundo está aquí para ayudar, y lo importante es que el Braga haga buena temporada.
14: duelo entre a Áustria de Viena e Sporting Clube de Braga, agendado para nas 7:30 da tarde desta na quinta-feira, na 30 minutos depois do início dessa partida entre a Aros e a Benfica, dois encontros para a seguir atentamente com relato na Gold FM. O plantel do Sporting realizou mais um treino de preparação para a visita até Vila do Conde nesta sexta-feira, pelas 8:15 da noite, onde defronta a equipa do Rio Ave na quarta jornada da Primeira Liga, no regresso de Fotis do Anidis. Sem limitações, foi o maior destaque no avançado grego, que foi titular nas primeiras duas rondas do campeonato e já leva dois golos na competição. Falhou o encontro com o Alverca no fim de semana passado devido a uma lombalgia, da qual já recuperou os lesionados sobre João Simões e Nuno Santos. Foram os únicos ausentes do apronto ministrado por Rui Borges. O plantel do Sporting volta ainda a efetivar mais um treino de preparação antes mesmo desse embate diante da formação do Rio Ave. O jogador Sabna Zekri acabou oficializado pelo Sporting. O reforço internacional jovem marroquino de 17 anos deixa nos belgas da formação do Mechelen para rivalizar com Maxi Araújo pelo lugar na lateral esquerda dos Leões. O defesa canhoto assina até 2029 pelo Sporting e fica blindado com uma cláusula de 80 milhões de euros. Sabna assume que é muito positivo ter esta oportunidade de representar a formação do Sporting Clube de Portugal, um clube onde se evidenciou Cristiano Ronaldo e espera na semelhança de Ronaldo de se poder evidenciar e tornar-se uma peça fundamental e prioritária para Rui Borges na formação leonina. Seco Fofana é mais um reforço oficializado pelo Futebol Clube Porto para nesta nova época. No Internacional Costa Marfinense realizou os habituais exames médicos para depois assinar de imediato o contrato com os Dragões, o médio de 31 anos, sob na regressa, na invicta. Já depois de ter sido emprestado pelo Rennes na temporada passada, marcou 3 golos em 18 jogos, contribuindo nomeadamente para na conquista do título de campeão nacional, ao contrário do que aconteceu na última assistência. O Futebol Clube Porto assume agora na totalidade do salário dos jogadores, ainda assim os Dragões não pagam qualquer verba pela assistência de Fofana Ebna, que tem contrato com o Rennes até 2029. Sei que Fofana Ebna regressa assim oficialmente ao Futebol Clube Porto, sendo mais uma forte opção para a equipa de Francisco Farioli, que procura revalidar o título de campeão nacional. O jogador Bruno Fernandes foi eleito atleta masculino do ano em Inglaterra pela Federação Inglesa de Futebol numa votação realizada pelos próprios futebolistas. O médio português do Manchester United conquista assim mais um prémio depois das distinções de melhor jogador da Premier League do Manchester United e ainda na distinção do jornalistas. O capitão do Manchester United acabou por cunhado depois de uma época em que registrou 9 golos e um recorde de 21 assistências no campeonato inglês. Na jamaicana Chabna, do Manchester City, que voltou a vencer o galardão, depois do triunfo alcançado em 2024, voltou também a destacar-se na vertente feminina no que diz respeito ao futebol inglês. Hugo Rocha, número 119 do ranking mundial ATP, qualificou-se para na segunda ronda do torneio de qualificação do Open dos Estados Unidos da América em Nova York, ao superar-se o norte-americano Mitchell, número 173, o tenista português, na 15ª cabeça de série do qualifying, no campo número 5, venceu em 2 sets pelos parciais de 7-5 e 6-4, num encontro que durou 1 hora e 41 minutos. O atleta luso vai defrontar agora na segunda ronda no sul-africano, no Light Harris, número 139, de em que também entra em ação Frederico Silva, número 236, face ao austríaco Rodionov, número 143, para abnaceder ao quadro principal. Os dois tenistas lusos têm de ultrapassar mais duas rondas de qualificação. Nadadora Camila Rebelo garantiu o primeiro lugar do pódio nos Jogos do Mediterrâneo. Rebelo agarrou de novo o título nos 100 metros costas em Taranto, na 2026, após ter conquistado o outro nos 200 metros costas. A desportista de 23 anos venceu a final em 1 minuto e 37 milésimos, estabelecendo o novo recorde nos campeonatos italiana. Federica Thoma ficou com a prata com 1 minuto e 74 milésimos, enquanto que Martina Biasioli completou o pódio com 1 minuto e 1 segundo e 12 milésimos. Esta é, de resto, a 16ª medalha da missão portuguesa em Taranto, na 2026, na 6ª medalha de ouro na Portugal. Para Camila Rebelo, trata-se ainda do segundo título na competição, depois do triunfo nos 200 metros costas, repetindo assim o feito alcançado nos 100 metros na anterior edição dos Jogos do Mediterrâneo.
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0: Às quintas-feiras, o José Carlos Leal analisa os resultados mais recentes dos principais torneios de golfe, destacando os momentos decisivos e as surpresas da semana.
1: Pelo golfe, o neozelandês Shubner Ryan Folks realizou uma volta histórica no British Open, igualando o recorde de 62 pancadas no match short e ascendendo ao segundo lugar da classificação. O golfista de 39 anos, Shubner, está agora apenas atrás do líder, o norte-americano, Sam Burns, antes da ronda decisiva. Na terceira volta do torneio, na despedida, no Royal Club Birkdale, Club Folks, na atual número 56 do ranking mundial, completou o percurso com 8 pancadas abaixo de par. Este feito notável permitiu-lhe igualar nas marcas alcançadas por Sam Burns, na 18º do PGA Tour, e pelo australiano Lucas Herbert, no 97º. Com este desempenho, Ryan Folks partilha agora na segunda posição com o sul-coreano Kim, ambos com um agregado de 202 pancadas, 8 abaixo do par. A liderança pertence a Sam Burns, que soma 200 pancadas, 10 abaixo do par, depois de ter concluído esta volta com 65 pancadas. A marca de 62 pancadas no match short é um feito raro, alcançado apenas 5 vezes antes desta edição do British Open. Entre os nomes que conseguiram essa proeza estão nomeadamente Sanders, por duas ocasiões, assim como também Shane Lowry, Brandon e ainda Fowler. O top 5 da classificação fica completo com o norte-americano Ryan Gerrard e o australiano Lucas Herbert, ambos com um total de 203 pancadas. Gerrard fez 62 pancadas na terceira volta, enquanto Herbert registrou 71. Mas abaixo na tabela, líder do ranking mundial desde 2023, vencedor do British Open no ano de 2025, ocupa no 11º lugar com 206 pancadas. Por sua vez, no norte-irlandês, Shubner Rory, no segundo da hierarquia PGA Tour, vencedor do Masters em abril, encontra-se na 29ª posição, num agregado de 208 pancadas. Esta edição conhece um interregno e será concluída apenas no final de setembro, tendo em conta na realização de outros torneios também do PGA.
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0: Olhamos agora nesta emissão para os craques mundiais. Apesar da sua ausência no campo, o legado destes jogadores continua a inspirar novas gerações que procuram também alcançar a mesma grandeza. É para ouvir também aqui na primeira Rádio Desporto, os craques mundiais com o Hugo Taveira.
3: Eric Cantona, também conhecido como Le Roi, ou o Rei em português, é uma figura marcante e controversa no futebol, com uma carreira que influenciou não só dentro de campo, mas também fora dele. Nascido em Marselha, França, em 1966, Cantona começou a sua carreira em clubes menores no país, mas foi no Manchester United que realmente se destacou, transformando-se num ícone da Premier League. Cantona começou a sua trajetória no futebol no Auxerre, clube pelo qual fez a sua estreia profissional em 1983. Durante os primeiros anos da sua carreira, mostrou grande talento, mas também uma personalidade forte e um temperamento imprevisível. Passou por alguns clubes franceses, como o Marselha, o Bordeaux, o Montpellier e o Nîmes, conquistando títulos nacionais, mas sempre com problemas disciplinares. A sua passagem por Marselha foi marcada pela vitória no Campeonato Francês em 1989, mas Cantona não se adaptou completamente ao clube, que culminou na sua transferência para o Nîmes, onde um incidente com o árbitro quase resultou na sua reforma precoce. Após essa fase turbulenta, decidiu buscar uma nova oportunidade em Inglaterra, onde a sua carreira descolaria de forma irreversível. A carreira de Cantona mudou drasticamente ao transferir-se para o Leeds United em 1992. Rapidamente ajudou o clube a conquistar o título da primeira divisão inglesa, mas foi depois da sua transferência para o Manchester United que se tornaria uma verdadeira lenda. Chegando ao Old Trafford em novembro de 1992, Cantona teve um impacto imediato. Os Red Devils, que não conquistavam o título inglês há mais de 25 anos, venceram a Premier League na sua primeira temporada com o francês. Com o seu estilo arrojado, passos precisos e golos decisivos, ajudou a transformar o United numa potência do futebol inglês. Entre 1992 e 97, sob sua liderança, o clube conquistou 4 títulos da Premier League, além de 2 taças de Inglaterra. Cantona sempre foi conhecido tanto pelas suas habilidades com bola quanto pelo seu temperamento explosivo. O episódio mais famoso da sua carreira ocorreu em 1995, quando durante uma partida frente ao Crystal Palace deu um pontapé num adepto adversário que o insultou da bancada. Esse incidente resultou numa suspensão de 8 meses, um dos momentos mais controversos da história do futebol inglês. Apesar disso, quando retornou da suspensão, Cantona rapidamente recuperou a sua forma e liderou o Manchester United em mais uma conquista da Premier League, em 1996. Esse foi um dos momentos que cimentou o seu status de rei, tanto pelo seu carisma quanto pela sua importância dentro de campo. Surpreendentemente, Cantona anunciou a sua retirada em 1997, aos 30 anos, no auge da sua carreira. Decidiu então seguir outros caminhos, incluindo uma carreira como ator e envolvimento com o cinema e arte. Fora dos campos, o francês sempre foi conhecido pela sua personalidade forte, pensamentos filosóficos e declarações marcantes que alimentaram a sua aura de enigma e fascínio. O avançado deixou um legado profundo no Manchester United e no futebol mundial. Foi nomeado em 1994 como jogador do ano para a Associação de Jogadores Profissionais Ingleses e em 2001 foi eleito o jogador do século pelos adeptos do United. A sua influência no renascimento do clube e na Premier League é inegável, sendo lembrado como um dos maiores jogadores da história do futebol inglês. A carreira de Eric Cantona foi marcada tanto pelo brilhantismo dentro de campo como pela sua irreverência fora dele. Ícone do Manchester United e da Premier League, Cantona não só ajudou a transformar o clube numa potência global, como também redefiniu o papel de uma estrela do futebol, combinando talento, liderança e uma personalidade única. Mesmo após a sua retirada, continua a ser uma figura reverenciada e uma das personalidades mais influentes da história do futebol.
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0: E agora seguimos com os gigantes adormecidos neste produto 100% palavra.
4: O Notts County, fundado em 1862 em Nottingham, na Inglaterra, é amplamente reconhecido como o clube de futebol profissional mais antigo do mundo. A sua longevidade e o seu papel pioneiro fazem do Notts County uma verdadeira relíquia do desporto, com uma história cheia de curiosidades e momentos marcantes. Este clube foi uma das 12 equipas fundadoras da Football League em 1888, uma competição que ajudou a moldar o futebol inglês e internacional, e até hoje os seus adeptos orgulham-se do contributo histórico que o clube deu ao desporto. O Notts County joga no estádio Meadow Lane, localizado junto ao rio Trent, que é um dos mais antigos recintos de Inglaterra, com capacidade para cerca de 19 mil pessoas. O estádio é conhecido pela proximidade ao City Ground, casa do rival Nottingham Forest, com quem o Notts County mantém uma rivalidade amigável e peculiar. O derby de Nottingham, embora atualmente menos frequente devido às diferentes divisões em que as equipas jogam, permanece especial para os adeptos de ambas as equipas. Em várias ocasiões, os adeptos dos dois clubes têm até partilhado o mesmo estádio, fortalecendo uma relação única que raramente se vê em rivalidades locais. Uma das curiosidades mais marcantes sobre o Notts County é a sua ligação com a Juventus. Nos primórdios do clube italiano, em 1903, a equipa de Turim adotou as cores preto e branco do Notts como homenagem. Um jogador inglês que tinha um amigo no clube italiano enviou equipamentos listrados à Juventus, criando um elo que permanece até hoje. Em 2011, quando a Juve inaugurou o seu novo estádio, o Notts County foi convidado para o jogo especial contra a equipe italiana, simbolizando essa ligação histórica e rara entre clubes de países diferentes. Ao longo da sua história, o emblema experienciou altos e baixos, oscilando entre divisões e atravessando várias crises financeiras. Em 1894, o Notts County alcançou um dos seus maiores feitos ao vencer a FA Cup, derrotando o Bolton Wanderers por 4-1 e tornando-se a primeira equipa fora da primeira divisão a conquistar a famosa taça. No entanto, as décadas seguintes foram desafiantes, com o clube a descer às divisões inferiores, onde permaneceu por grande parte da sua existência. Em 2019, o Notts County enfrentou um dos momentos mais difíceis da sua história ao ser despromovido da Football League para a National League, já não profissional, o quinto escalão do futebol inglês pela primeira vez em 157 anos. No entanto, mesmo nos tempos mais sombrios, a lealdade dos seus adeptos manteve-se firme e ajudou a equipa a regressar a esse mesmo futebol profissional, ocupando atualmente um lugar na League 2, a quarta divisão do futebol inglês. Conhecidos pela sua dedicação, os adeptos do Notts County continuaram a apoiar o clube em massa, orgulhosos do seu estatuto de pioneiros do futebol e determinados em devolvê-lo às grandes conquistas. A paixão pelo Notts County transcende as suas vitórias e derrotas, com a sua base de adeptos a valorizar o peso histórico e o papel único do clube no futebol mundial. Hoje o Notts County continua a lutar para voltar ao topo, mas permanece, antes de tudo, uma verdadeira instituição do futebol.
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5: A expectativa é muito grande, como todos, para o Benfica, e neste momento sou mais um a ajudar, a dar tudo pelo clube, não tenho dúvidas que toda a estrutura, toda a massa adepta também anseia para a conquista de títulos e a manter, acima de tudo, o Benfica a voar ao longo da época, com muitos momentos que vamos passar, também tudo na vida, difíceis, mas há que manter o barco sempre estável.
6: Quando contratamos um jogador como o João para o nosso clube é porque acreditamos que vai realmente acrescentar algo importante. Eu tinha falado muito do perfil que procurávamos para aquela posição, portanto, nesse aspecto, decidimos ir pelo João. É um jogador como todos os outros que tentamos contratar. Eu percebo a vossa questão e a curiosidade por aquilo que são as nossas opiniões e o impacto que pode ter ou não. Quando contratamos jogadores é para tentar que o Benfica seja mais forte e esse foi o objetivo com o João.
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0: São 11h26.
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3: O Campeonato da Europa de 2016 ficará para sempre gravado na memória de Portugal como o momento mais glorioso da sua história desportiva. Realizado em França, este torneio trouxe à nação lusa o seu primeiro grande título internacional, conquistado de forma épica e inesperada. Para a equipa portuguesa, liderada por Fernando Santos, a caminhada até à vitória foi marcada por uma narrativa única, onde o espírito de resiliência e união prevaleceu sobre todas as probabilidades. Portugal começou o Euro 2016 com a expectativa de chegar às fases mais avançadas, mas poucos poderiam prever o percurso invulgar que acabaria por seguir. Inserida no Grupo F, juntamente com a Islândia, a Áustria e a Hungria, a nossa seleção não conseguiu vencer nenhum dos três jogos da fase de grupos. Empates contra a Islândia, um golo, contra a Áustria, zeros, e contra a Hungria, a três, deixaram a equipa no terceiro lugar do grupo, passando à fase seguinte como uma das melhores terceiras classificadas. Apesar de não encantar no início, Fernando Santos tinha uma confiança inabalável.
9: Eu já disse à minha família, só vou de longe para Portugal. E vou lá e vou ser recebido em festa.
3: A partida dos oitavos de final, Portugal começou a construir o seu caminho rumo à história, mantendo o padrão de jogos equilibrados. Frente à Croácia, um dos adversários mais fortes do torneio, a seleção portuguesa venceu por 1-0 no prolongamento, graças a um golo de Ricardo Quaresma. Nos quartos de final, a Polónia foi o adversário, num jogo que terminou empatado a um golo após 120 minutos. A decisão seguiu para as grandes penalidades, onde Rui Patrício brilhou, garantindo a passagem às meias finais. Já nessa mesma partida, Portugal finalmente conseguiu uma vitória mais expressiva, derrotando o país de Gales por 2-0. Cristiano Ronaldo e Nani foram os autores dos golos que levaram a seleção à segunda final do Europeu, depois da dolorosa derrota em 2004. Desta vez o adversário era a anfitriã França, com o apoio da sua fervorosa claque e jogadores de grande qualidade, como Antoine Griezmann, o melhor marcador da competição. A grande final, disputada no Stade de França, 10 de julho de 2016, começou de forma dramática para Portugal. Aos 25 minutos, Cristiano Ronaldo, capitão de equipa, foi forçado a sair lesionado após um choque com Dimitri Payet. As esperanças de Portugal pareciam desvanecer-se, mas foi neste momento que a verdadeira força do grupo se revelou. Liderada em campo por jogadores como Pepe, Rui Patrício e um inspirado Éder, a seleção portuguesa resistiu aos ataques franceses que encontraram em Rui Patrício um intransponível. O tempo regulamentar terminou sem golos e o jogo seguiu para prolongamento. No minuto 109, o momento histórico chegou. Éder, muitas vezes criticado e subvalorizado, recebeu a bola fora da área, resistiu à marcação de Koscielny e disparou um remate potente e colocado, batendo o Llorri.
10: Quem vale gritar mais alto somos nós, somos Portugal! A bola está na seleção portuguesa, só dá Portugal nesta segunda parte do programa. Para João Matinho, atenção na Portugal, trouxe a trabalhar na pista, já ajeitou Éder, já ajeitou, já passou à frente, vai a gente matar a
3: Portugal estava na frente. O golo de Éder Zito, inesperado mas glorioso, foi suficiente para dar a Portugal a vitória por 1-0 e garantir o tão desejado título europeu. Pela primeira vez, a seleção lusa erguia um troféu internacional, um momento que ficará para sempre na história do futebol, com Cristiano Ronaldo e Fernando Santos a levantarem o troféu em conjunto, com lágrimas de felicidade. O Euro 2016 provou que no futebol o caminho até à glória nem sempre é linear. Mais importante do que a forma como se começa é a capacidade de superar obstáculos e acreditar até ao final. Com esta vitória, o nosso país consolidou-se como uma das grandes potências do futebol europeu e a conquista de 2016 será sempre lembrada como um símbolo de coragem e determinação, bem à homenagem aos contos lusitanos. 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
1: São 11 da manhã e 31 minutos. 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
2: Juventus garantiu o empréstimo do guarda-redes Sabnakamil Sabnagrabara, Abnateb no final da temporada, no oriundo do Wolfsburgo, no guarda-redes Sabnarenda, Michel Sabnadi Gregório, que saiu para a formação do Burnhamout de Inglaterra. No jogador internacional Sabnapolaco, de 27 anos, Sabna passou as últimas duas épocas no clube alemão, não conseguindo evitar a despromoção dos Lobos, na segunda Liga Germânica, em 2025-2026. Sabnakamil Sabna passou ainda pela formação do Cracóvia, pelo Liverpool, ainda completou a sua formação na formação do Aarhus, na formação do Huddersfield e também no Copenhaga. Grabar Abna em Turim, que vai lutar pela baliza da Juve, Abna com o Abna Vicário, que foi contratado à formação do Tottenham. O técnico do Arsenal, Mikel Arteta, atingiu a marca redonda das 150 vitórias na competição, isto no jogo número 249 da Premier League. O jogo terminou com o triunfo dos Gunners por 3-0 diante do Coventry, na ronda inaugural da edição 2026-2027 da prova, na qual os Gunners defendem o título conquistado na época passada. No Wolverhampton, que o Arsenal de Arteta derrotou por 10 ocasiões, foi a maior vítima, seguindo-se West Ham, Tottenham e Newcastle, com 9 triunfos. Bukayo Saka foi o jogador mais influente, com 61 golos e 49 assistências. O treinador espanhol, no quinto mais rápido da história da Liga Inglesa, depois de chegar aos 150 triunfos, num ranking liderado pelo antigo técnico do Manchester City, Pep Guardiola, que conseguiu em apenas 204 partidas este feito. Nesta lista segue-se José Mourinho, que precisou de 231 jogos no Chelsea para bater aquela marca, Jürgen Klopp, do Liverpool, com 237, e Alex Ferguson, no Manchester United, com 247 jogos. No que toca ao total de vitórias na Premier League, a lista é liderada por Sir Alex Ferguson, com 528 triunfos, isto em 810 jogos pelo Manchester United, o que equivale a uma taxa de sucesso de 65,2%. O pódio fica completo com outra figura bem conhecida do Arsenal, Arsène Wenger, 476 vitórias em 828 jogos, e o atual treinador do Everton, David Moyes, com 291 vitórias em 755 jogos. José Mourinho, que esta época regressou ao Real Madrid, ocupa no sexto posto na lista, com 217 vitórias em 363 partidas. Boadi foi apresentado como reforço da equipa do Manchester City. No médio marroquino, de 18 anos, assinou um contrato válido até 2031, num negócio avaliado em 95 milhões de euros, nos quais poderão acrescer mais 5 milhões de euros em objetivos, segundo adianta na imprensa inglesa, formado nos franceses da formação de Lusitanos e do Lille. O jovem Matthew estreou-se no futebol de sénior ao serviço do clube do norte de França, com apenas 16 anos, depois de 3 épocas a firmar-se na equipa principal, o internacional marroquino. Prepara-se agora para arrumar na Inglaterra e viver assim a primeira experiência no estrangeiro. Nascido em França, Boadi possui dupla nacionalidade e optou por representar a seleção de Marrocos depois de ter passado pelas camadas jovens e pela equipa de sub-21 da seleção francesa. Recorde-se que o jogador esteve em grande pleno no Mundial 2026, tendo sido apontado como uma das revelações da competição. Na última temporada, o jovem médio fez uma assistência em 42 jogos pelo Lille. Ainda por Inglaterra, Axel Disasi é reforço do Crystal Palace para a temporada 2026-2027. Nos Eagles, chegaram a um acordo com o Chelsea para a assistência do internacional francês. O central de 28 anos muda de clube depois de, na última época, ter estado cedido na West Ham, onde marcou um golo em 17 jogos na segunda metade da temporada. O jogador do Chelsea, desde o verão de 2023, quando foi contratado ao Mónaco, Disasi perdeu espaço nos Blues. Ao fim da primeira temporada, após a chegada de Enzo Maresca, para no comando técnico da equipa, somente também um empréstimo ao Aston Villa. Arnense de Poku reforça na equipa de Besiktas. O emblema turco deu a conhecer que chegou a acordo com o jovem futebolista neerlandês Sabni Bayer Leverkusen para um empréstimo na cedência do extremo direito. Contempla uma obrigação de compra na ordem dos 20 milhões de euros, caso sejam cumpridos determinados objetivos. Poku, de 22 anos, pode fazer cair por terra na hipótese levantada pelo jornal francês L'Equipe do Benfiquista Luque Bacchio, rumar ao Besiktas da Turquia. Bruno Bertinato acabou contratado pelo Palmeiras do Brasil. O guarda-redes de 28 anos chega proveniente da Bna Portuguesa e assinou contrato com a equipa de Abel Ferreira até no final de 2026. O jogador com formação feita no Curitiba passou 6 anos no futebol italiano, onde representou o Veneza, Lecce e também a formação de Pesaro, regressou ao Brasil em 2024 para jogar na Portuguesa e nesta temporada somou 27 jogos, 15 na Série D, 9 no Campeonato Paulista e 3 na Taça do Brasil. O Palmeiras perde na Caio Pereira para o Sporting Clube de Portugal e decidiu precaver-se. O guarda-redes brasileiro de 23 anos, na terceira opção de Abel Ferreira, e rumou a Alvalade por cerca de 4 milhões de euros. Pelo ténis, Novak Djokovic e Arina Sabalenka caíram na primeira ronda de pares mistos no Open dos Estados Unidos da América, na dupla formada pela número 1 feminina e pelo 5º classificado do ranking mundial ATP, perdeu frente na checa na Katerina Siniakova e diante do britânico Patton. Os dois terminam a vencer 1-7, mas acabaram derrotados por 4-1, 4-2 e 10-2 no Super Tiebreak em 49 minutos. A juntar a isto também Serena Williams e Carlos Alcaraz foram eliminados nos quartos de final da variante de pares mistos no Open dos Estados Unidos, no quarto Grand Slam do ano, no Arthur Sabner Stadium. A norte-americana Serena, de 44 anos, e o espanhol Alcaraz, que regressou assim aos campos depois de uma lesão sofrida em abril, perderam com a Suíça, na Belém, na Benzites, e com o italiano Flavio Caboli, na quartos de cabeças de série, por 5-4, 4-1, e numa partida que durou 55 minutos. Os tenistas tinham-se estreado com triunfo frente na neozelandesa Enent e ao britânico Lloyd, por 5-3 e 4-1, isto em 58 minutos.
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9: A versatilidade é uma marca dos melhores, que podem jogar em várias posições e adaptar-se a diferentes sistemas de jogo. É o perfil do jogador que destacamos agora na primeira Rádio Desporto.
1: 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Nico Williams, nascido a 12 de julho de 2002 em Pamplona.

0: e analistas, consolidando-o como um dos jovens talentos em ascensão na La Liga. A sua performance impressionante continuou nas temporadas seguintes, mantendo-se como uma peça fundamental para o Athletic Club. Além da sua carreira em clubes, Nico Williams também começou a representar a seleção espanhola. Fez a sua estreia internacional em 2022 e rapidamente se afirmou como uma adição valiosa ao plantel de La Roja, contribuindo com a sua energia e criatividade ofensiva. Em 2023, continuou a impressionar tanto a nível de clubes como internacional, destacando-se como uma das jovens estrelas mais promissoras do futebol europeu, percurso esse que culminou com a vitória no Euro 2024, conquistado na Alemanha, ao serviço da seleção do seu país.
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3: E agora seguimos com os craques da Liga Portuguesa, neste produto 100% palavra.
0: Jonas Gonçalves Oliveira, conhecido simplesmente como Jonas, chegou ao Benfica em 2014 e rapidamente conquistou os adeptos pela sua técnica apurada, inteligência em campo e habilidade letal na finalização. Vindo do Valência, onde enfrentou dificuldades com lesões e irregularidade, Jonas encontrou uma nova vida no futebol português, transformando-se num dos avançados mais marcantes da história recente do clube lisboeta e da Primeira Liga. Na sua primeira época em Portugal, impressionou de imediato ao marcar 20 golos no campeonato, mostrando uma capacidade de adaptação notável e formando uma dupla memorável com Lima. Este impacto inicial foi apenas o começo de uma série de temporadas brilhantes, onde o avançado brasileiro se tornou a principal referência ofensiva do Benfica. Em 2015-2016, Jonas viveu um dos melhores momentos da carreira, marcando 32 golos no campeonato e sagrando-se o melhor marcador da Liga, ao mesmo tempo que ajudava os encarnados a conquistar o tricampeonato e mais tarde o tetra. Com o seu estilo elegante e precisão nas finalizações, Jonas conquistou a alcunha de Pistolas entre os adeptos benfiquistas. Não era apenas um avançado goleador, mas também um jogador de equipa, capaz de criar jogadas e assistir os companheiros. A sua visão de jogo e inteligência permitiram-lhe resolver partidas decisivas com facilidade aparente e foi várias vezes determinante em jogos de alta pressão. Os seus golos de qualidade e a sua consistência renderam-lhe o prémio de melhor jogador da Liga Portuguesa em 2015 e 2016, reafirmando o seu estatuto como um dos maiores craques da competição. Apesar das lesões que começaram a surgir nas suas épocas finais, Jonas continuou a ser crucial para as Águias. Em 2018-2019, na sua última temporada como jogador, ainda contribuiu para o título de campeão, ajudando o clube a recuperar a hegemonia do futebol português. Terminou a carreira em 2019 como o segundo melhor marcador estrangeiro da história do Benfica, com 137 golos em 183 jogos, uma média impressionante que solidifica o seu legado entre os melhores avançados que passaram pelo clube. Jonas é recordado pelos adeptos encarnados com enorme carinho e admiração. A sua postura profissional, aliada ao talento incomum, deixaram uma marca duradoura no Benfica e na Primeira Liga. A figura de Jonas vai além dos números, é sinónimo de classe e dedicação, um jogador que transformou o ataque benfiquista e inspirou uma geração de adeptos com a sua simplicidade e eficácia dentro de campo.
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3: Está na altura dos craques mundiais. Muitos destes ícones do futebol mantêm-se ligados ao desporto, seja como comentadores, treinadores ou embaixadores de clubes e marcas. Outros, inclusive, já não estão entre nós. Mas fazemos questão de os recordar aqui na primeira Rádio Desporto.
4: Tem uma música, a torcida do Flamengo canta aí, é assim: olele, olá lá, o Romário vem aí e o bicho vai pegar.
0: Romário de Sousa Faria, mais conhecido apenas como Romário, é um dos maiores atacantes da história do futebol, famoso pela sua incrível capacidade de finalização e instinto goleador. Nascido no Rio de Janeiro, a 29 de janeiro de 1966, Romário iniciou a sua carreira profissional no Vasco da Gama, clube onde rapidamente se destacou pelo seu faro pelo golo. No Vasco, onde estreou em 1985, foi campeão carioca e começou a atrair as atenções internacionais, especialmente pelo seu desempenho no Campeonato Sul-Americano de Sub-20, em 1985. Em 88, transferiu-se para o PSV Eindhoven, nos Países Baixos, onde consolidou a sua fama de goleador. No PSV, Romário foi 3 vezes campeão neerlandês e venceu 2 taças dos Países Baixos, enquanto se tornava no melhor marcador do campeonato em 3 ocasiões. O seu faro de golo, velocidade e agilidade tornaram-no de uma das maiores estrelas do futebol europeu, atraindo o interesse de clubes ainda maiores. Em 1993 foi contratado pelo Barcelona, onde jogou sob o comando de Johan Cruyff, na famosa equipa conhecida como Dream Team. Na sua primeira temporada, Romário marcou 30 golos em La Liga, liderando o Barcelona ao título espanhol e terminando como o melhor marcador da competição. Encantava com a sua técnica, dribles curtos e, claro, com a capacidade quase

0: inata de encontrar o fundo das redes. Durante este período, o atacante firmou-se também como uma das principais figuras da seleção brasileira. A consagração máxima do baixinho vem em 1994, quando foi peça-chave na conquista do Campeonato do Mundo pela seleção do Brasil nos Estados Unidos. Formando uma temível dupla de ataque com Bebeto, Romário foi o melhor jogador do torneio e marcou 5 golos, garantindo o tetracampeonato mundial para o Brasil. Este desempenho valeu-lhe a bola de ouro da FIFA como o melhor jogador do mundo em 1994. Após a glória no Campeonato do Mundo, Romário voltou ao Brasil em várias ocasiões, jogando novamente pelo Flamengo e pelo Vasco da Gama, com passagens também por clubes como o Valência, no qual não conseguiu atingir o mesmo sucesso. Contudo, foi no Vasco que Romário manteve a sua relação mais forte, regressando ao clube por diversas vezes e ajudando a conquistar títulos importantes, como o Campeonato Brasileiro de 2000 e a Taça Mercosul, onde foi figura de destaque. Ao longo da sua longa carreira, alcançou o feito de marcar mais de 1000 golos, somando os golos em partidas oficiais e não oficiais. Este registo fez dele um dos poucos jogadores da história a alcançar tal marca, colocando-o no patamar dos maiores goleadores de sempre. Romário é lembrado pela sua autoconfiança, personalidade forte e pelo seu grande lema.
1: Quando eu nasci, o Papai do Céu apontou o dedo e falou: esse é o cara.
0: Após a sua retirada do futebol, enveredou pela carreira política, tornando-se senador no Brasil, onde continua a exercer grande influência. A sua contribuição para o futebol mundial, especialmente para o Brasil, é inegável, e o seu legado como um dos mais letais atacantes de sempre continua a ser celebrado.

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1: A história do futebol europeu está repleta de equipas que brilharam intensamente, mas que hoje enfrentam dificuldades para recuperar a antiga glória. 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
2: Fundado a 4 de março de 1945, no rescaldo da Segunda Guerra Mundial, o Estrela Vermelha de Belgrado, o Crvena Zvezda, em sérvio, rapidamente se consolidou como um dos clubes mais emblemáticos da antiga Jugoslávia e da atual Sérvia. Desde os seus primeiros dias, o clube destacou-se como uma força dominante no futebol jugoslavo, não só devido ao seu desempenho dentro de campo, mas também pelo seu simbolismo e ligação com o espírito nacionalista da Sérvia. Situado em Belgrado, a capital do país, o Estrela Vermelha representa muito mais do que uma simples equipa de futebol. Para os seus adeptos, é um símbolo de orgulho, resistência e, acima de tudo, de grandeza. Logo após a sua fundação, o Estrela Vermelha começou a construir um legado de sucesso que o acompanharia ao longo das décadas. O primeiro grande troféu nacional chegou em 1948 com a conquista da Taça da Jugoslávia e o clube rapidamente se estabeleceu como uma potência do campeonato jugoslavo. Ao longo das décadas de 1950 e 1960, o Estrela Vermelha consolidou a sua posição como um dos clubes mais fortes do país, ganhando vários títulos nacionais e criando uma base de adeptos apaixonada e fiel. Este período foi marcado pela rivalidade feroz com o Partizan de Belgrado, outra potência do futebol jugoslavo. Conhecido como o Eterno Derby, este confronto transformou-se num dos jogos mais intensos do futebol europeu, envolvendo paixões que muitas vezes ultrapassavam o desporto. No entanto, foi na década de 1980 que o Estrela Vermelha começou a preparar-se para aquilo que seria o momento mais glorioso da sua história. Sob a liderança de uma geração de jogadores talentosos e com o apoio incondicional dos seus adeptos, o clube construiu uma equipa de classe mundial que atingiria o auge no início dos anos 90. Jogadores como Dragan Stojković, Dejan Savicevic, Robert Prozinecki e Vladimir Jugović emergiram como estrelas e a equipa tornou-se conhecida pelo seu estilo de jogo técnico, habilidoso e ofensivo, que cativava tanto os seus adeptos como os críticos do futebol europeu. A grande conquista do Estrela Vermelha chegou na temporada de 1990-1991, quando o clube venceu a Taça dos Clubes Campeões Europeus, o troféu mais prestigiado do futebol de clubes. Numa campanha épica, a equipa de Belgrado derrotou alguns dos gigantes do velho continente, culminando na final disputada a 29 de maio de 1991 no estádio San Nicola, em Bari, na Itália. Frente ao poderoso Olympique de Marselha, o Estrela Vermelha jogou de forma calculista e estratégica, resistindo aos ataques franceses e levando o jogo a uma decisão por penaltis após um empate a zero no tempo regulamentar. Na dramática lotaria das grandes penalidades, o Estrela Vermelha foi mais eficaz, vencendo por 5-3 e garantindo o primeiro título europeu da sua história. Este triunfo fez do clube o primeiro dos Balcãs a conquistar um título europeu, um feito histórico que elevou o nome do emblema ao patamar dos grandes do futebol. Além da Taça dos Campeões Europeus, o Estrela Vermelha conquistou ainda a Taça Intercontinental de 1991, ao derrotar o Colo-Colo do Chile por 3-0 no Japão. Com este título, o clube confirmou o seu estatuto como a melhor equipa do mundo naquele ano, um feito que solidificou o seu lugar entre as maiores potências do futebol global. A equipa de 1991 é até hoje considerada uma das melhores formações da história do futebol jugoslavo e um orgulho eterno para os seus adeptos. Contudo, após este sucesso estrondoso, o clube enfrentaria desafios significativos nos anos que se seguiriam. A desintegração da Jugoslávia e a guerra civil que assolou os Balcãs nos anos 90 tiveram um impacto profundo no futebol da região. O Estrela Vermelha, tal como outros clubes da antiga Jugoslávia, viu-se afetado pelas dificuldades económicas e políticas resultantes do conflito e muitos dos seus melhores jogadores acabaram por se transferir para equipas estrangeiras, enfraquecendo a qualidade competitiva da equipa. A transição para o futebol sérvio após a independência do país não foi fácil e o clube passou por um período de reconstrução. Apesar desses desafios, o Estrela Vermelha continuou a ser uma força dominante no campeonato sérvio, conquistando inúmeros títulos nacionais e mantendo uma forte presença nas competições europeias. Nos anos recentes, o clube tem procurado reviver os seus dias de glória, conseguindo importantes qualificações para a fase de grupos da Liga dos Campeões, onde tem enfrentado algumas das melhores equipas da Europa, demonstrando a resiliência e a tradição de uma instituição histórica. O Estrela Vermelha continua a ser o clube mais bem-sucedido da Sérvia, com dezenas de títulos nacionais, incluindo campeonatos e taças. O Maracanã, o icónico estádio do clube, com capacidade para mais de 50 mil espectadores, é conhecido pelo ambiente eletrizante criado pelos fervorosos adeptos, conhecidos como Delia. Este apoio incondicional tornou o Estrela Vermelha um dos clubes mais temidos para qualquer adversário que se atreva a passar pelo túnel para pisar o seu relvado. Em suma, trata-se de um clube com uma história rica e complexa, feita de momentos de glória inigualáveis e desafios profundos. A sua vitória na Taça dos Campeões Europeus em 1991 permanece como o maior feito de um clube dos Balcãs e uma referência de excelência no futebol mundial. Hoje, o Estrela Vermelha continua a ser um símbolo de resistência e paixão, representando não só a cidade de Belgrado, mas também o espírito de um clube que, independentemente das adversidades, mantém vivo o sonho de voltar a dominar o futebol europeu.
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5: Sim, é verdade. Esperamos uma reação de uma equipa que tem desvantagem. Normal, esperemos uma entrada forte, uma equipa que vai jogar em casa e quer que esse mesmo fator casa tenha um impacto no jogo, e queremos possivelmente colocar uma situação tranquila no jogo, uma equipa que sabe perfeitamente aquilo que nós somos capazes de fazer com bola, aquilo que nós gostamos de fazer.
6: O Marco, tal como disse bem, é um treinador que me conhece muito bem, sabe aquilo que eu posso acrescentar, potenciou-me quando estava no Fulham.
7: Ya os lo dije la semana pasada, tras el partido, ¿no? Jugado, se jugó la mitad de un partido de 180 minutos, donde sí, es verdad que conseguimos una ventaja, pero mañana obviamente esperamos a un rival que irá a intentar darle la vuelta, ¿no? Nosotros tenemos que hacer un partido muy serio.
8: Bueno, al final estamos aquí a hacer el segundo juego de eliminatoria. Sabemos que el primer juego fue un juego bueno para nós, pero bueno, sabemos que amanhã temos que sair como se fôramos 0-0.
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1: Ficamos a 6 minutos do meio-dia.
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2: Entre 2015 e 2018, o Real Madrid viveu um dos períodos mais dominantes da sua história, consagrando-se como uma verdadeira potência do futebol europeu, mais uma vez. Sob o comando de Zinedine Zidane, os merengues conseguiram um feito inédito na era da Liga dos Campeões, vencer o torneio 3 vezes consecutivas em 2016, 2017 e 2018. A espinha dorsal da equipa era formada por jogadores de classe mundial, como Cristiano Ronaldo, Sérgio Ramos, Luka Modric, Toni Kroos e Marcelo. A equipa combinava uma defesa sólida, com um meio-campo criativo e uma frente de ataque letal, liderada pelo implacável Ronaldo. Na época de 2015-2016, o Real Madrid conquistou a 11ª Liga dos Campeões da sua história, derrotando o Atlético numa dramática final decidida nos penaltis. Com Zidane a assumir o comando da equipa em janeiro desse mesmo ano, o Real Madrid encontrou estabilidade e sucesso imediato. Nessa campanha europeia, jogadores como Gareth Bale e Karim Benzema também desempenharam papéis cruciais e a defesa, liderada por Ramos e Keylor Navas, foi impenetrável nos momentos mais importantes. Essa vitória foi o prelúdio para uma série histórica de conquistas. A temporada seguinte, de 2016-2017, foi ainda mais especial para os madridistas. Além de vencer novamente a Liga dos Campeões, desta vez ao derrotar a Juventus por 4-1 na final, o Real Madrid também quebrou uma seca de 5 anos sem vencer a La Liga, conquistando o título espanhol sob a liderança de Zidane. A equipa jogou um futebol fluido, equilibrando a posse de bola com rápidas transições ofensivas, e Cristiano Ronaldo, que foi o grande destaque da campanha europeia, especialmente na fase eliminar, marcou golos decisivos em todas as rondas. O meio-campo, composto por Kroos, Modric e Casemiro, consolidou-se como o motor do jogo da equipa. A consagração da hegemonia europeia veio em 2017-2018, quando os merengues venceram a sua 13ª Liga dos Campeões, novamente derrotando o Liverpool por 3-1 na final. Essa vitória vitória tornou Los Blancos a primeira equipa a vencer 3 edições consecutivas do torneio no formato moderno da competição. Cristiano Ronaldo terminou a campanha como o melhor marcador, uma constante ao longo desses anos de ouro. Sérgio Ramos, com o seu espírito de liderança e capacidade de aparecer em momentos decisivos, também consolidou o seu lugar como um dos grandes capitães da história do clube. Este período é visto como uma das eras mais gloriosas do Real Madrid, não só pelos troféus conquistados, mas pela forma como a equipa soube dominar e adaptar-se aos desafios do futebol moderno. Ao todo, entre 2015 e 2018, a equipa ergueu 3 Ligas dos Campeões, 2 Supertaças Europeias, 2 Mundiais de Clubes e 1 título de La Liga, para além da Supertaça de Espanha. Esse domínio reafirmou o clube como a maior força da história do futebol mundial.
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4: São 11 da manhã e 58 minutos. 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
10: O plantel do Sporting realizou mais um treino de preparação para a visita até Vila de Conde nesta sexta-feira, pelas 8:15 da noite, onde defronta a equipa do Rio Ave na quarta jornada da Primeira Liga, no regresso de Fotis de Lanides. Sem limitações, foi o maior destaque no avançado grego, que foi titular nas primeiras 2 rondas do campeonato e já leva 2 golos na competição. Falhou o encontro com o Alverca no fim de semana passado devido a uma lombalgia, da qual já recuperou os lesionados sobre João Simões e Nuno Santos. Foram os únicos ausentes do apronto ministrado por Rui Borges. O plantel do Sporting volta ainda a efetivar mais um treino de preparação antes mesmo desse embate diante da formação do Rio Ave. O jogador Sabna Zekri acabou oficializado pelo Sporting. O reforço internacional de jovem marroquino de 17 anos deixa nos belgas da formação de Mechelen para rivalizar com Maxi Araújo pelo lugar na lateral esquerda dos Leões. O defesa canhoto assina até 2029 pelo Sporting e fica blindado com uma cláusula de 80 milhões de euros. Sabna assume que é muito positivo ter esta oportunidade de representar a formação do Sporting Clube de Portugal, um clube onde se evidenciou Cristiano Ronaldo e espera na semelhança de Ronaldo de se poder evidenciar e tornar-se uma peça fundamental e prioritária para Rui Borges na formação leonina. Seco Fofana é mais um reforço oficializado pelo Futebol Clube do Porto para nesta nova época. No internacional Costa Marfinense realizou os habituais exames médicos para depois assinar de imediato o contrato com os Dragões, o médio de 31 anos, sob na regressa, na invicta, já depois de ter sido emprestado pelo Rennes na temporada passada, marcou 3 golos em 18 jogos, contribuindo nomeadamente para na conquista do título de campeão nacional, ao contrário do que aconteceu na última assistência. O Futebol Clube do Porto assume agora na totalidade do salário dos jogadores, ainda assim os Dragões não pagam qualquer verba pela assistência de Fofana Ebna, que tem contrato com o Rennes até 2029. Sei que Fofana Ebna regressa assim oficialmente ao Futebol Clube do Porto, sendo mais uma forte opção para a equipa de Francesco Farioli, que procura revalidar o título de campeão nacional. Ainda pelo assunto do Futebol Clube do Porto, o presidente da equipa na Azul e Branca, André Vilas Boas, falou sobre a transferência de Rodrigo Mora para a Roma por um valor que pode superar os 50 milhões de euros na edição de agosto da revista Dragões. O dirigente critica as tristes opiniões do advogado do atleta, que garante terem tido zero influência no desfecho das negociações entre clubes, mas que obrigaram os pais do jogador a distanciarem-se das suas palavras e o agente do jogador a pedir desculpa na própria instituição. Vilas Boas chega a escrever que o seu desrespeito pelo Futebol Clube do Porto e principalmente pelo treinador do Futebol Clube do Porto jamais será esquecido por parte deste dirigente, comparando os negócios que levaram este verão, Diego Moreira, que saiu do Benfica a custo zero, passou pelo Chelsea, pelo Lyon e pelo Estrasburgo, e chegou agora ao Milan por 50 milhões de euros e mora na Parebna Série A, no presidente portista admite que o clube trabalha. Parebna se tornar estável, poderoso, sem dívida, capaz de conservar os seus melhores talentos durante mais tempo. Rodrigo Mora, segundo na Vilas Boas, junta-se a Vitinha, Ruba Neves, Diogo Taló, Fábio Vieira e Fábio Silva, filhos da casa, que partiram cedo para outras aventuras e que continuam a levar consigo uma parte da identidade do Futebol Clube do Porto, longe de casa, mas perto do coração. Rodrigo de Dragão será sempre uma imagem nunca esquecida entre todos os adeptos. Acabou também por assumir André Vilas Boas. Já no que diz respeito a possíveis novos reforços da formação do Futebol Clube do Porto, André Vilas Boas falou também sobre esse regresso de Fofané, destacando que foi uma peça importante na época passada e será certamente também uma peça de destaque durante esta época desportiva 2026-2027. O jogador de João Palhinha já foi oficializado como reforço do Sport Lisboa e Benfica. No Internacional Português, assim o Bayern de Munique e assina até junho de 2030 com as Águias. O negócio ficou fechado por 14 milhões de euros fixos, mais 5 milhões de euros por objetivos, confirmou o Benfica. Em comunicado oficial, Palhinha fica ainda com uma cláusula de rescisão fixada nos 50 milhões de euros. Nas primeiras declarações, enquanto jogador do Benfica, Palhinha mostrou-se feliz por assinar pela equipa das Águias e assume que é mais um para ajudar.
6: A expectativa é muito grande, como todos, estar o Benfica, e neste momento sou mais um a ajudar, a dar tudo pelo clube. Não tenho dúvidas que toda a estrutura, toda a massa adepta também anseia para a conquista de títulos e a manter, acima de tudo, o Benfica a voar ao longo da época, com muitos momentos que vamos passar, como em tudo na vida, difíceis, mas há que manter o barco sempre estável, junto dos adeptos, junto de toda a estrutura, porque não tenho dúvidas nenhumas que toda a estrutura, todos os adeptos do Benfica querem conquistar algo bonito esta temporada. Simplesmente venho para ajudar.
10: Palhinha acabou também por admitir que o contributo e a conversa que teve com o Marco Silva foi fundamental para a sua vinda até na formação da Luz.
6: O Marco, tal como disse bem, é um treinador que me conhece muito bem, sabe aquilo que eu posso acrescentar. Potenciou-me quando estava no Fulham. Foi um prazer gigante trabalhar com ele e voltar a trabalhar neste momento no Benfica. Sinto-me muito feliz. Acho que temos tudo para conquistar coisas bonitas, tal como disse na pergunta anterior. Acho que temos todas as condições reunidas para, desde o treinador aos jogadores, toda a estrutura envolvida, conseguimos algo bonito. E, portanto, trabalhar com um treinador que já me conhece do passado, mesmo quando eu estava na altura na formação, e depois, posteriormente, quando esteve comigo no Fulham, teve muito peso também na minha decisão, a verdade é essa. Toda a força que ele fez também para que eu me juntasse ao clube, quer ele, quer o presidente, toda a estrutura, toda a vontade de me terem aqui, foi decisiva também para isto acontecer.
10: Palhinha assume ainda que cumpre o objetivo de regressar a Portugal, sabe-se bem que só ele, na sua família e assume o próprio, sabem daquilo que tiveram de abdicar para assinar pelo Benfica.
6: Primeiro que tudo, só eu e a minha família é que temos noção daquilo que eu tive que abdicar para estar aqui. Muito se falou, mas nunca ninguém ouviu da minha boca o que vou dizer neste momento. A verdade é que houve momentos difíceis de tomar uma decisão nesta fase, porque envolvia muita coisa, mas o lado familiar, acima de tudo, juntamente com a força que eu referi há pouco da estrutura, ter-me presente, foram os principais pontos na minha tomada de decisão em voltar ao meu país. E a verdade é que concretizo também um objetivo que, e é muito bonito, eu estar aqui hoje, por a história passada que já disse publicamente, já tinha estado aqui no Seixal a treinar e voltar aqui desta forma, é especial para mim, marcante sem dúvida, quer para mim, para a minha família.
10: Médio de 31 anos, Sabna regressa assim oficialmente a Portugal, depois de uma formação entre a Alta de Lisboa, na Sacavenense e Sporting, representou ainda a clubes Sabna como Moreirense, Belenenses e Sporting Clube de Braga, a nível nacional. Em 2022 deixou o Sporting para reforçar os ingleses do Fulham. Após duas épocas na Premier League, foi contratado pelo Bayern de Munique. Na primeira época, fez 25 jogos pelos alemães. Na temporada passada, voltou à Premier League emprestado no Tottenham, onde fez 7 golos e 2 assistências em 45 jogos. O Luso regressa assim definitivamente a Portugal pelas portas do Sport Lisboa e Benfica, reencontrando Marco Silva, com quem trabalhou na formação do Fulham. Sport Lisboa e Benfica, e Sporting Clube de Braga voltam a entrar em campo esta quinta-feira, para no derradeiro jogo da segunda mão do play-off de acesso, quer à fase de Liga da Liga na Europa, quer à fase de Liga da Liga na Conferência. Começando pelo acesso até na fase de Liga da Liga na Europa, uma competição discutida pelo Sport Lisboa e Benfica, e que na primeira mão bateu por 3-1 na formação do Aarhus, na volta a defrontar esta equipa, agora da Dinamarca, na equipa encarnada, realizou de resto o último treino e destaque para Jan Duren, avançado colombiano, que fez treino de ginásio durante os 15 minutos abertos na comunicação social. Daniel Banjak, com uma lesão muscular na coxa direita, realizou treino individual já na Jadon Umé, na SEC, na recuperação, já depois de se ter lesionado durante a pré-temporada. Por outro lado, Marco Silva não pôde ainda contar com João Palhinha, que foi apresentado durante esta quarta-feira como reforço dos encarnados. Na divisão esta partida, o técnico Marco Silva, do lado da formação do Sport Lisboa e Benfica, na espera mais um bom resultado para que o Benfica possa confirmar essa presença na fase de Liga da Liga Europa.
5: Sim, é verdade. Esperamos uma reação de uma equipa que está em desvantagem. Normal, esperamos uma entrada forte, uma equipa que vai jogar em casa e quer que esse mesmo fator casa tenha um impacto no jogo, e quer-nos possivelmente colocar numa situação intranquila no jogo. Uma equipa que sabe perfeitamente aquilo que nós somos capazes de fazer com bola, aquilo que nós gostamos de fazer, e possivelmente irá tentar-nos tirar esse conforto da bola de várias formas, tentando eles ter, como falou há pouco, a capacidade de ter bola, e no campeonato normalmente uma equipa com bastante posse de bola, e não o tiveram mais tempo na luz, porque nós fomos muito capazes nesse aspecto, e fomos uma equipa pressionante, fomos uma equipa que não demos muito tempo para o adversário respirar, e nesse aspecto fizemos taticamente e defensivamente, independentemente de termos sofrido um golo, que eu falei, foram 15 a 20 segundos num jogo de 95 em que nós estivemos a um nível bom. Portanto, é dar continuidade a isso, jogando fora de casa, num ambiente diferente, não com aquele apoio em massa que nós temos no Estádio da Luz, mas é mais uma etapa para nós estarmos na fase de Liga onde queremos estar, em que será um jogo difícil, como todos são, e que nós temos de estar ao nosso nível.
10: Marco Silva falou também sobre a chegada do reforço na João Palhinha, e acabou também por deixar grandes elogios naquilo que é qualidade do Internacional Português.
11: Estamos satisfeitos, mais um, como eu disse há pouco, percebo que é o regresso a Portugal do Internacional Português, é um jogador que também esteve comigo já durante duas temporadas, e percebo a narrativa que se foi criando nos últimos um mês, se calhar nos últimos 30 dias no futebol português e na comunicação social. Por tudo isso, eu não vou entrar muito nesse aspecto, não vou dar aqui um ênfase que neste momento não é importante para nós darmos. Eu quero o foco total do Benfica no jogo de amanhã. Vou-me referir claramente à questão do João. Quando contratamos um jogador como o João para o nosso clube, é porque acreditamos que vai realmente acrescentar algo importante. Eu tinha falado muito do perfil que procurávamos para aquela posição, portanto, e nesse aspecto decidimos ir pelo João, e é um jogador como todos os outros que tentamos contratar, e não, eu percebo a vossa questão e a curiosidade por aquilo que são as nossas opiniões e o impacto que pode ter ou não. Quando contratamos jogadores é para tentar que o Benfica seja mais forte, e esse foi o objetivo com o João.
10: O Benfica joga com a formação do Aarhus nesta quinta-feira pelas 7 da tarde, já depois então de ter vencido na primeira mão em Lisboa por 3-1. Na partida que está agendada para as 7 da tarde, 30 minutos depois, entra em campo a equipa do Sporting Clube de Braga para defrontar precisamente a formação do Áustria de Viena, se bem que na primeira mão a equipa arsenalista venceu por 2-0 no Estádio Municipal de Braga. Na divisão esta partida, do lado da formação dos Guerreiros de Minho, o técnico Carlos Vicente espera mais um bom jogo da sua equipa que possa confirmar em definitivo essa presença na fase de Liga da Liga Conferência.
7: Já os disse a semana passada, terceiro partido, não? Jogado, se jogou a metade de um partido de 180 minutos, onde sim, é verdade que conseguimos uma ventaja, mas amanhã obviamente esperamos a um rival que irá a tentar dar a volta, não? E nós temos que fazer um partido muito sério, muito capazes de competir en todos los registros que el partido nos demande, porque van a ser muchos y varios, y salir al partido a ser nosotros, a jugar con personalidad, a jugar a ser ambiciosos, a jugar siendo agresivos también, e intentar ganar el partido. Yo, sabiendo que tenemos que salir a ganar, a intentar ganar un partido de 90 minutos, intentando no prestar demasiada atención a una ventaja que adquirimos la semana pasada, y sabiendo que el fútbol te lo demuestra muy a menudo, puede pasar de todo, así que tenemos que estar preparados para tratar de imponernos, por momentos también ser capaces de sufrir, si hay momentos en el partido que el partido te lo exige, ser capaces de defender bien, de atacar bien, de ser competitivos, de ser agresivos y de ser nosotros mismos, ¿no?
10: Já do lado dos jogadores, esteve na conferência de imprensa na frente de Navarro, ele que acabou também por assumir que na equipa de Braga sabe bem da valia do seu adversário e leva cautelas para neste segundo jogo, mesmo estando em vantagem com dois golos de diferença.
8: Bueno, al final estamos aqui a fazer o segundo jogo de eliminatória. Sabemos que o primeiro jogo foi um jogo bom para nós, pero bueno, sabemos que mañana tenemos que salir como si fuéramos 0-0, es una final para nosotros y esperamos sacar buen resultado. Y bueno, al final si ellos te meten un gol también vas a estar ahí, así que nuestros dos goles son importantes, pero mañana es como si, como te he dicho, como si fuéramos 0-0, tenemos que ganar el partido y así seguro que pasamos. Claro que no podemos confiarnos, ayer el partido, bueno, hicieron una buena remontada, sabemos que tenemos que estar desde el primer minuto demostrándoles que vamos a ir a por el partido. Y nada, bueno, con la afición y apoyándonos, seguro que va a ir todo bien. Bueno, tenemos muchos juegos, sabemos que al final, la época pasada hicimos no sé cuántos juegos, hicimos casi 60 juegos. Todo el mundo está aquí para ayudar y lo importante es que el Braga haga buena temporada.
10: Duelo entre a Áustria de Viena e o Sporting Clube de Braga, agendado para as 7:30 da tarde desta quinta-feira, 30 minutos depois do início dessa partida entre a Arus e a Benfica, dois encontros para seguir atentamente com relato na Clube FM. O defesa português Nilton Varela, o 13º reforço do Clube Sport Marítimo, para 2026-2027, proveniente da formação do Benchut, do segundo escalão belga, assinando por duas temporadas, anunciou o clube da Primeira Liga, formado nas camadas jovens de Belenenses e Sporting. O futebolista de 25 anos fez a sua estreia enquanto sénior na época 2019-2020, ao serviço da PSAD, que representou durante três temporadas até 2022. Internacional pelas seleções jovens de Portugal e Cabo Verde, Varela, jogou ainda no Futebol Clube do Porto B e no Estrela da Amadora, antes de assinar-se pela formação do Benchut, pelo qual teve uma curta passagem na segunda metade da época passada, com participação em 11 jogos. O defesa junta-se nas contratações já seguradas, de frente de Viette, vindo do Leicester City, de Inglaterra, Nathaniel Abdoudé, vindo da formação do Plymouth, também Tomás Tavares, vindo do Isla Ploch da Polónia, Rafael Fernandes, ex-Lille de França, acabou de ser na Sassu Like, ex-Ferencváros da Hungria, Santiago, vindo do Elas Verona, de Itália, Yaume Israel, vindo da formação do NK Istra 1961 da Croácia, Ibrahim Aleni, ex-Valladolid de Espanha, Maxime Domingues, ex-Cracóvia da Polónia, assim como também Bryant, ex-Heracles dos Países Baixos, Samuel Bamba, ex-Boschum da Alemanha e ainda Maxime, ex-Hamburgo da Alemanha. O jogador Bruno Fernandes foi eleito atleta masculino do ano em Inglaterra pela Federação Inglesa de Futebol numa votação realizada pelos próprios futebolistas. O médio português do Manchester United conquista assim mais um prémio depois das distinções de melhor jogador da Premier League do Manchester United e ainda na distinção dos jornalistas. O capitão do Manchester United acabou por premiado depois de uma época em que registrou 9 golos e um recorde de 21 assistências no campeonato inglês na jamaicana. Chávena do Manchester City, que voltou a vencer o galardão, depois do triunfo alcançado em 2024, voltou também a destacar-se na vertente feminina no que diz respeito ao futebol inglês.
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16: Goleções ou uma interpretação errada da hora de jogo. Estou-me a rir. E então o jogo, imagino que era às 4 e era às 2 e era às 3, e então a malta chegou em cima da hora de jogo, e inclusive dois ou três jogadores me imitaram durante o jogo. Foi uma coisa assim um bocado anormal.

0: jogador ideal sabe equilibrar disciplina e criatividade, sendo imprevisível nos momentos decisivos. É para ouvir também todos os dias, aqui na Primeira Rádio Desporto, o perfil do jogador.
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2: Bruno Fernandes, nascido a 8 de setembro de 1994 na Maia, é um médio ofensivo conhecido pela sua visão de jogo, capacidade de passe e precisão nos remates. Iniciou a sua carreira profissional no Boa Vista e rapidamente se destacou no futebol português. Em 2012, ainda nas camadas jovens, transferiu-se para o Novara, da Série B italiana, onde continuou a demonstrar o seu talento. A sua performance chamou a atenção de clubes maiores e em 2016 Bruno Fernandes assinou pela Udinese. No entanto, foi no Sporting, onde chegou em 2017, que se tornou uma estrela internacional. Na temporada de 2018-2019 foi o melhor marcador da Liga Portuguesa e ajudou o Sporting a conquistar a Taça de Portugal. Em janeiro de 2020, Bruno Fernandes viria a transferir-se para o Manchester United, onde no clube inglês rapidamente se estabeleceu como um dos jogadores-chave, contribuindo com golos e assistências cruciais e ajudando a equipa a alcançar a final da Liga Europa em 2021. A sua capacidade de influenciar o jogo e a sua versatilidade no meio-campo foram amplamente reconhecidas, tornando-o um dos melhores médios ofensivos da Premier League. Além do sucesso a nível de clubes, Bruno Fernandes também é uma peça fundamental na seleção portuguesa. Fez a sua estreia internacional em 2017 e tem sido uma presença constante, contribuindo para a equipa em competições importantes, incluindo o Campeonato de Europa e a Liga das Nações. Nesta altura, continua a ser um jogador influente no Manchester United e na seleção, solidificando a sua reputação como um dos melhores médios da sua geração.
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0: 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Agora nesta emissão seguimos com os craques da Liga Portuguesa, aqueles que mais se destacaram. O talento desses craques imortalizou-os, mas a vida pós-carreira nem sempre é fácil e alguns enfrentam também desafios em manter a mesma relevância. É para ouvirmos também aqui nestas emissões da primeira rádio de desporto esses craques que mais se destacaram na Liga Portuguesa.
2: Ricardo Quaresma é uma das figuras mais icónicas do futebol português, conhecido pela sua habilidade técnica e capacidade de improviso em campo. Nascido em Lisboa, a 26 de setembro de 1983, Quaresma começou a sua carreira nas camadas jovens do Sporting, onde rapidamente se destacou pela sua velocidade, dribles desconcertantes e, claro, o uso magistral da sua trivela, um movimento que se tornou a sua marca registada. Em 2001, estreou-se na equipa principal do Sporting, contribuindo para a conquista da Liga e Taça de Portugal em 2002. O talento de Quaresma chamou a atenção do Barcelona, que o contratou em 2003. No entanto, a sua passagem pelo clube catalão não foi bem sucedida. Problemas de adaptação e desentendimentos com o treinador Frank Rijkaard limitaram o seu tempo de jogo. Essa realidade levou ao seu regresso a Portugal, desta vez para o Futebol Clube do Porto, onde viveu alguns dos melhores momentos da sua carreira. Nos Dragões, Quaresma voltou a brilhar, ajudando o clube a conquistar 3 campeonatos nacionais, 2 taças de Portugal e 2 supertaças Cândido de Oliveira entre 2004 e 2008. Foi também no Futebol Clube do Porto que aperfeiçoou o seu estilo de jogo irreverente, tornando-se uma referência no futebol europeu. Em 2008, Quaresma mudou-se para o Inter Milão numa nova transferência que prometia muito, mas que acabou por não corresponder às expectativas. Tal como em Barcelona, a sua estadia em Itália foi marcada pela irregularidade e por dificuldades em manter-se na equipa titular, o que resultou numa saída para o Chelsea, onde teve uma breve passagem. Contudo, foi no Beşiktaş da Turquia que Quaresma encontrou estabilidade. Lá viveu 2 fases distintas, primeiro entre 2010 e 2012 e depois de 2015 e 2019, depois de uma nova passagem pelos Dragões. Na Turquia foi adorado pelos adeptos e conquistou títulos, incluindo 2 campeonatos turcos, além de protagonizar momentos de magia em campo. Na seleção nacional, Quaresma foi parte importante da conquista do Campeonato da Europa de 2016, onde desempenhou um papel crucial, marcando o golo decisivo nos quartos de final contra a Croácia. Ao longo da sua carreira internacional, somou mais de 80 internacionalizações e destacou-se pela sua entrega e capacidade de desequilibrar com a sua técnica individual. Ricardo Quaresma foi ao longo da carreira um jogador que dividiu opiniões, mas não há dúvida que deixou uma marca profunda no futebol português e mundial, graças ao seu talento único e à capacidade de criar momentos de pura magia.
3: Desde muito novo, de miúdo, que eu tinha um problema que me metia muito os pés por dentro. E na altura tinha que ter dinheiro para andar nos médicos para me tratar. E esse dinheiro não havia. Então fui-me habituando, chutava sempre na bola, sempre com a parte fora do pé.
0: Seguimos agora nesta emissão com os craques mundiais.
2: Pelé, nascido Edson Arantes do Nascimento em 1940 em Três Corações, no estado de Minas Gerais, é amplamente considerado o maior jogador de futebol de todos os tempos. Criado numa família humilde, começou desde cedo a demonstrar o seu talento para o desporto, jogando nas ruas com bolas feitas de meias e trapos. O futebol era uma paixão que o acompanhava desde pequeno, algo que não passou despercebido ao pai, Dondinho, ele próprio um jogador de futebol, que incentivou o filho a perseguir o sonho de ser atleta profissional. Aos 15 anos, Pelé assinou pelo Santos Futebol Clube, iniciando ali uma carreira que marcaria para sempre a história do desporto rei. Estreou-se pela equipa principal em 1956 e rapidamente começou a chamar a atenção de todo o Brasil com a sua habilidade técnica, velocidade e faro pelo golo. Com apenas 16 anos, já era o melhor marcador da Liga Brasileira, demonstrando que o seu talento transcenderia fronteiras. Mas foi em 1958, com apenas 17 anos, que Pelé se apresentou ao mundo ao ser uma das estrelas da seleção brasileira que venceu o Mundial de Futebol, na Suécia. O jovem prodígio marcou 6 golos na competição, incluindo 2 na final contra a Suécia, e tornou-se desde então um ícone global. Ao longo de uma carreira de quase 2 décadas, Pelé tornou-se sinónimo de sucesso. Com o Santos, clube onde jogou até 1974, conquistou múltiplos títulos, incluindo 2 da Taça dos Libertadores e 2 taças intercontinentais, estabelecendo a equipa como uma das mais dominantes do mundo na época. Além disso, Pelé ajudou o Santos a vencer inúmeros campeonatos brasileiros e a ganhar prestígio internacional, sendo o clube mais temido da América do Sul e um dos mais respeitados no cenário mundial. Mas não foi só no Santos que Pelé deixou a sua marca indelével. Na seleção canarinha, conquistou 3 campeonatos do mundo em 1958, 1962 e 1970, um feito inigualável até aos dias de hoje. Na edição de 70, no México, Pelé brilhou novamente ao liderar uma das seleções mais talentosas de todos os tempos, sendo eleito o melhor jogador do torneio. Foi a consagração do rei do futebol, que aos 29 anos já era considerado um mito. Ao todo, Pelé disputou 4 mundiais, tornando-se o único jogador na história a vencer o torneio em 3 ocasiões. Além disso, destacou-se também pela sua versatilidade em campo, porque para além de ser um goleador nato, com um total de 1.283 golos em 1.366 jogos, era um jogador completo que podia atuar em várias posições ofensivas graças à sua inteligência tática, visão de jogo e habilidade em criar oportunidades para os companheiros de equipa. Com um físico impressionante, Pelé era capaz de superar adversários com dribles curtos e rápidos, ao mesmo tempo que exibia uma capacidade ímpar para finalizar com ambos os pés e a cabeça. Em 1975, decidiu levar o seu talento para os Estados Unidos, assinando com o New York Cosmos, onde ajudou a popularizar o futebol num país onde o desporto não era, até então, muito apreciado. Mesmo no final da sua carreira, o impacto nos relvados americanos foi gigantesco e conseguiu atrair grandes multidões, contribuindo para o crescimento do futebol no país. Pelé não foi apenas um fenómeno dentro de campo. Fora dos relvados, tornou-se uma figura global, usando a sua influência para promover o futebol e causas humanitárias ao redor do mundo. Durante toda a sua vida, recebeu inúmeros prémios e distinções, sendo nomeado o Atleta do Século pelo Comitê Olímpico Internacional e pela FIFA. O legado de Pelé vai muito além dos títulos e dos golos. Transformou o futebol num espetáculo mundial, encantando gerações com o seu talento e carisma, sendo que a história, marcada por conquistas inigualáveis, faz dele uma lenda imortal do desporto cuja influência perdurará para sempre no futebol e na cultura popular. Pelé é e sempre será o rei do futebol.
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4: E centramos agora nas tensões na conferência de imprensa de Rui Borges, no técnico do Sporting, a ver esse embate das contas da 4ª jornada da Primeira Liga na Portuguesa, que coloca frente a frente Rio Ave e Sporting, desde o Estádio dos Arcos, onde o Sporting tenta aqui arrebatar os 3 pontos nas contas da Primeira Liga na Portuguesa. E, precisamente, sem mais demoras, vamos ouvir essa na conferência de imprensa de Rui Borges.
5: A linha defensiva com a linha avançada, muito pragmática, 4 homens da frente, muito fortes em duelos também. Acho que é a segunda equipa com mais duelos até agora ganhos. O jogador com mais duelos ganhos é o seu avançado. Por isso demonstra bem aquilo que é a capacidade também de bola longa e de ganhar esse primeiro duelo. E depois tem 2 alas fortes num para um, rápidos. Um 10 também nesse sentido, um médio ofensivo também muito forte nesse sentido. Em muitos momentos do jogo fica um 4-4. Obrigam os adversários a criar um 4-4, eles depois são muito agressivos no processo ofensivo, atleticamente também poderosos, por isso naquilo que é características mais da Rio Ave é um bocadinho isso. Claro que depois num campo sempre difícil, condicionado ou não, oxalá que não, por o tempo, a chuva, o vento, principalmente o vento. Agora sabemos as dificuldades, sabemos também, e a equipa mudou pouco em relação àquilo que era a época passada, e nós sabemos bem das dificuldades que tivemos lá nos primeiros 25, 30 minutos no jogo do Rio Ave. Acabamos por ser até um pouco felizes nesse momento, percebemos das dificuldades que vamos ter amanhã, por isso uma equipa que perdeu em Barcelos, mas com a reduzida a 10, uma equipa que se bateu muito bem com o Porto, e uma equipa que agora tem uma vitória num campo difícil, à partida quase sempre no Estoril, por isso uma equipa que estará motivada, que já conhece também um bocadinho a dinâmica do seu treinador, que já se conhecem mutuamente. E nós queremos muito dar seguimento, apesar das dificuldades e sabermos as dificuldades que vamos encontrar, dar seguimento àquilo que tem sido o nosso crescimento também.
6: Míster, bom dia, João Figueiredo para a Sport TV. Já tem o Monsef Zekri à disposição e ontem chegou o Kaique. Gostava de saber o que é que estes dois jogadores acrescentam à equipa. A lateral esquerda era uma posição que o Míster queria reforçar, e o João Virgínia vai para a Inglaterra. Gostava de saber qual é que é o motivo desta renovação na baliza também. Obrigado.
5: O João deixar aqui uma palavra de boa sorte, acima de tudo. Teve um grande comportamento ao longo deste tempo que esteve para o Sporting com a liderança de Rui Borges. Exemplar sempre no seu dia-a-dia, muito importante para o grupo também no seu dia-a-dia, apesar de não ter sido o guarda-redes titular, digamos. Teve sempre um grande compromisso, um grande capacidade de trabalho também, sempre a lutar por seu lugar. Deixar-lhe aqui um agradecimento grande nesse sentido e desejar-lhe a maior sorte do mundo. Em relação à mudança, teve muito a ver com o momento em si. Acho que ele também, se calhar, procura e acho que quer jogar e merece isso e faz bem procurar por isso. E o Kaique, uma oportunidade também que nós tivemos, que olhávamos já há algum tempo, e que achamos que terá um futuro muito bom também. O Monsef é um miúdo que, apesar da sua tenridade, já tem muitos jogos na Primeira Liga em que estava inserido, por isso alguma capacidade técnica que nós gostamos muito, alguma maturidade apesar da sua idade, mesmo naquilo que é diálogo, e isso é importante sentir também nós, da nossa parte, essa maturidade. Um miúdo que vem super motivado, percebe para onde vem, percebe que vai crescer também, porque tem um grande lateral esquerdo dos melhores do mundo a lutar pela sua posição, e é alguém que nós perspectivamos também com um futuro muito grande, porque é um miúdo, tem 17 anos, só que já tem uma maturidade acima da média e por algum motivo era titular da sua equipa.
7: Olá, Míster, boa tarde. Bom dia. Raquel Simões, TV e CNN. Eu vou bater outra vez aqui numa tecla que é o Luís Soares. Nos últimos dias fala-se de que tem querido sair e que o agente já correu a Europa toda, de que ele quer mesmo sair do Sporting. O que lhe pergunto é se isto é verdade e se o Míster já falou com o jogador sobre o que é que ele quer fazer no futuro, se é mesmo passar por aqui pelo Sporting e continuar esta época, e se já teve essa conversa com ele, que é para de alguma forma esclarecer aqui toda esta situação. Eu sei que o assunto já não é novo, mas continuam a surgir.
5: Para mim é não assunto, teve sempre esclarecido, está a treinar bem, está focado, está convocado para o jogo da manhã, tão simples quanto isso.
7: Mas falou com ele?
5: Falo com ele como todos os outros.
8: Míster, bom dia, Nuno Luz da SIC. Perguntava-lhe, o mercado está a chegar ao final, há sempre surpresas, ou pode haver alguma surpresa até ao final, mas como é que vê esta situação de ter de estar a trabalhar, ou estarem a trabalhar ainda jogadores que tiveram algum peso ao longo destes últimos anos e ainda não terem saído? Isso incomoda, não incomoda? Para si era importante isso ficar resolvido rapidamente?
5: Não me incomoda, eu não vou falar muito, é como em relação ao Luís, é exatamente a mesma coisa em relação a esses jogadores, não me incomoda nada, tem tido um comportamento excepcional, já disse isso lá atrás, se quando fechar o mercado continuarem a ser jogadores de Sporting, com todo gosto, são grandes jogadores, a quem nós devemos muito, o Sporting deve muito também nesse sentido, porque deram sempre tudo pelo Sporting, marcaram a história do Sporting, por isso são jogadores que estão à procura de novos desafios, já falei. É uma questão mais do que para mim, para eles também, terem rapidamente a sua situação resolvida.
9: Bom dia, Mr. David Nunes para a bola. A minha pergunta é sobre o boletim clínico, se há as baixas para esta partida e os regressos, nomeadamente se o Ioanni diz já está disponível. E outra questão, há duas semanas disse que estava ansioso por treinar o Iracunda. Como é que têm sido estes primeiros treinos do extremo? Obrigado.
5: Sim, em relação ao posto médico, o Fotis treinou toda a semana. Por isso está apto e está convocado para jogo. É só mesmo Simões e o Blopa. São os dois miúdos que estão. E o Nuno Santos, sim. E o Nuno. São os três. São os três que estão no boletim. De resto, o Fotis está para jogo. Em relação a Iracunda, sim, tem sido desafiante também conhecê-lo mais pessoalmente naquilo que é terreno, que é de campo. Tem dado boas sensações. Acredito mesmo que será um jogador importante ao longo da época, até pelas suas características. E este tempo tem-nos ajudado também, o Jesse também tem vindo a crescer naquilo que é um melhor entendimento da equipa, daquilo que é pedido para a sua posição, por isso tem sido um desafio muito bom, mas acima de tudo muito feliz por vê-los crescer e ver que não só o Ness como o Jesse serem dois miúdos que estão, querem aprender rápido e querem rapidamente se tornarem mais solução para o treinador e ajudar a equipa.
10: Boa tarde, Mr. Rita Silva Vieira, em direto para a TSF. Duas questões. Uma, o Presidente Frederico Varandas tinha dito que iriam chegar mais dois reforços, já chegaram, o plantel está fechado a partir de agora. E em relação aqui ao Iracunda, o Flávio Gonçalves tem sido titular, o Iracunda entrou no último jogo. Qual é a diferença entre jogar com jogadores destas características diferentes, jogar com o Flávio ou jogar com o Iracunda? Obrigada.
5: Como acabou de dizer, são jogadores de características diferentes. O Flávio não é um extremo de raiz, é um jogador de jogo interior, mais jogo interior do que propriamente jogo exterior. O Ness, que é mais fácil, dá-nos as duas coisas. É potente, é mais extremo nato, dá-nos jogo exterior, dá-nos aceleração, dá-nos jogo mais vertical, dá-nos potência. O Flávio dá-nos um jogo mais pausado, mais associativo, talvez, do que propriamente o Ness. E foi nesse entendimento também nós quisemos acrescentar coisas diferentes ao plantel, mesmo para essa posição.
11: Yeah.
5: Sim, a partida estará fechada, como o Nuno Luz dizia agora. Há sempre surpresas, mas espero ver que não as haja, porque os jogadores de Sporting são sempre pretendidos. São grandes jogadores, têm feito grandes épocas e é natural que se fale em jogadores agora para nós. Está fechado.
12: Olá, Rui. Rafael Soares, do Record. Eu queria voltar às declarações de Frederico Varandas, porque ele lembrou um caso passado para comparar com o caso de Luís Soares, que lembrou o Hjulmand. Disse que houve um comportamento menos profissional do ex-capitão do Sporting. Na altura, Rui Borges disse que deixou o jogador de fora para protegê-lo, que era ou não assunto. Eu queria perguntar-lhe se assistiu na altura a esse comportamento menos profissional, se quer aprofundar esse caso, e queria também fazer-lhe uma pergunta mais sobre o presente. Sei que na última conferência de imprensa disse que não procurou necessariamente perfis diferentes, mas não sei se concorda. O Dumbiá é um jogador que parece diferente do Morito ou do Daniel Bragança. O Zalazar também tem algumas diferenças com o Trincão. Tem-se comentado um bocadinho que se calhar faltam os jogadores que consigam pausar mais o jogo. Não sei se concorda com isso, se de facto faltam esses perfis agora na equipa.
5: Não, para mim não falta. São jogadores diferentes, jogo diferente, dinâmica diferente. Isto era um bocadinho como vocês não, antes era a linha de três centrais, depois quando jogava com dois é porque... Mas os três é que era se calhar melhor. Agora já não falo dos três centrais, agora tínhamos um jogo muito associativo, mudou porque não temos as mesmas características. O futebol é isto. Okay, a adaptação àquilo que nós queremos, dentro daquilo que é as dinâmicas, perceber um bocadinho as características individuais que temos. Não vão dar um jogo tão pausado, se calhar vão dar um jogo diferente. Dão-nos se calhar mais objetividade em alguns momentos do jogo, que se calhar não tínhamos antes. Por isso, tudo isso são crescimento que nós vamos ter enquanto equipa. Por isso, eu estou feliz e contente com aquilo que é o meu plantel e com as características que tenho, por isso. Agora, sei bem daquilo que é as dores de crescimento e não me vou agarrar a isso quando eu digo que temos dores de crescimento e que vamos ter este, temos de ter aqui algum tempo, porque temos que o ter. Não há como não o ter. Estamos a falar do Dumbiá, que vem da 2ª Liga Italiana, estamos a falar do Sérgio, que vem do Betis, mas que já nem jogava na sua posição a 6, jogava mais em alguns momentos a 8 e não era um titular. Por isso, há aqui muitas adaptações. Estamos a falar do Flávio, que vem da equipa B, apesar de tudo, a competitividade totalmente diferente. O Zalazar, sim, que é um jogador mais maduro, que já está mais habituado ao nosso futebol. Mas tirando isso, há aqui algumas adaptações desses jogadores, que, principalmente em corredor central, que são importantíssimos para uma equipa. O crescimento vai acontecer e nós vamos nos adaptando também às características deles e a própria equipa também. Por isso, mais do que o jogo pausado, eu não quero jogador. Eu não estou preocupado se tenho um jogador que pausa mais o jogo como o Morita. O Morita dá boas coisas, o Dumbiá vai dar outras, umas diferentes. O Morita tinha 30 anos e este tem 21 ou 22, por isso o crescimento vai ter que existir ao longo do tempo, por isso não estou mesmo preocupado, faz parte daquilo que nós temos e daquilo que nós procuramos e entendemos ser melhor para esta época enquanto equipa. Em relação ao Morten, é um não assunto, continuará a ser um não assunto, não deixa de ser um grande profissional, foi sempre o nosso capitão. É natural que o mercado mexa muito com os jogadores, continua a mexer e vai continuar a mexer ao longo do futuro de todos eles, não só no Sporting. Por isso, mais focado com aquilo que é o Rio Ave e esperar que o Morten tenha muita sorte, porque merece no Atlético de Madrid.
11: Boa tarde, Mr. Sérgio Lopes, para a Agência Lusa. Tenho duas perguntas que até se relacionam de certa forma e vêm um pouco ao encontro do que o Mr. estava a referir, até a qualidade dos jogadores. Já disse no início que o Kaique é um jogador com futuro, o Zecri é um jogador com futuro. A verdade é que praticamente todas as 10 contratações do Sporting para esta época são jogadores bastante jovens, uns mais do que outros. E o que eu pergunto muito diretamente é se toda essa juventude pode custar ao Sporting a capacidade de lutar pelo título ou se isto é um plantel que lhe dá garantias nesse aspecto. E também hoje há sorteio de Liga dos Campeões, não sei se nos quer dizer que equipas é que preferia, provavelmente não, mas o que eu gostava que me dissesse mesmo era que, até porque no ano passado referiu que a passagem aos quartos de final de certa forma custou ali a luta pelo campeonato, e também se este plantel em termos de profundidade já lhe dá garantias nesse aspecto.
5: Em relação àquilo que é profundidade, é relativo, porque tivemos algumas lesões que não conseguimos controlar e levou-nos a época passada a sobrecarregar muitos jogadores em alguns momentos. Em relação àquilo que é objetivo ou não, tem a ver muito, acima de tudo, realçar aquilo que tem sido os 3 anos de Sporting seguidos na Champions, continuar este crescimento e esta maturidade de se manter entre os melhores da Europa, por isso é muito por aí, queremos estar lá, estamos lá e queremos de alguma forma bater-nos com os melhores, e isso é que é bom de salientar e

0: Eu gosto, enquanto treinador, vamos continuar a ser um Sporting forte, com maior ou menor dificuldades, vamos tê-las, isso não me preocupa, faz parte do crescimento, faz parte desse desafio. Agora é perceber naquilo que estamos inseridos, onde estamos, o clube que representamos, e acima de tudo manter-nos fiel àquilo que tem sido o Sporting e o tal crescimento do Sporting. O equilíbrio tem que existir, em termos financeiros ou não, que essa parte eu já não me meto, mas tem muito a ver com aquilo que é o projeto. Jovens, valorização, continuar competitivos, e o Sporting tem sido bastante competitivo ao longo dos últimos anos, lutar por tudo, independentemente da média de idades, ou se eles são jovens ou não. Se estão aqui é porque ele reconhecido essas qualidades. Agora, resta-nos a nós, enquanto treinadores, enquanto estrutura também, fazê-los crescer, fazê-los adaptar-se o mais rapidamente possível àquilo que é a exigência de Sporting e a exigência de lutar por tudo. E essa maturidade tem que ir a ganhar. Quem é ganhar mais rápido, mais vezes joga, se calhar. Ou mais oportunidades tem, por isso. Para mim, enquanto treinador, zero problema, pelo contrário. Super motivante e muito desafiante no que é fazer crescer uma equipa nova, dentro da exigência de um campeão.
1: Ok, muito obrigado.
0: Tá, obrigado.
2: E está assim concluída nessa conferência de imprensa de Rui Borges, no técnico do Sporting Antevedes, nesse embate entre Rio Ave e Sporting Clube de Portugal, e de resto na partida de abertura de contas da quarta jornada do principal escalão do futebol português, na partida esta que está aprazada para o dia de amanhã, na sexta-feira, e pelas 8:15 da noite. Recordar que durante este fim de semana temos muito futebol para acompanhar, nomeadamente na primeira Rádio de Porto, na Gol FM, assim como também no simultâneo na Rádio Jornal do Centro, para além desse Rio Ave Sporting, que no dia de amanhã, na sexta-feira, pelas 8:15 da noite, abre as contas desta quarta jornada. No sábado, temos mais 3 duelos, às 3:30 da tarde, embate entre o Futebol Clube Alverca e Santa Clara, às 3:30 da tarde, principia também o duelo entre o Futebol Clube Arouca e Marítimo, e às 6 da tarde, o embate entre Académico de Viseu e Futebol Clube do Porto. Recordar também que temos ainda no domingo, Nacional da Madeira, nas Estrela da Madeira, às 3:30 da tarde, às 6 da tarde, na Casa Pia Moreirense, e às 8:30 da noite, duelo entre Futebol Clube Famalicão e Gil Vicente, já no dia 31. Próxima segunda-feira, temos Sporting Clube de Braga, Vitória Sport Clube e Benfica, Estoril Praia, são os embates, então marcados para no decorrer desta quarta jornada da Primeira Liga Portuguesa, e já sabe, todas as contas dos jogos do principal escalão do futebol português para acompanhar, claro está, com relato na Primeira Rádio Desporto.
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0: E seguimos agora nesta emissão com mais um craque mundial.
1: Eu creio que é um gol sonhado.
2: Diego Armando Maradona é um dos nomes que salta à vista em cada pergunta sobre os melhores jogadores de sempre. El Pibe confunde-se com a história do futebol e foi no Argentinos Júniors que vestiu a sua primeira camisola, iniciando uma carreira que viria a ter contornos de um bom filme dramático. Golos e mais golos conquistaram de imediato a opinião pública argentina, que percebeu instantaneamente que ali poderia estar um diamante transgeracional. E não se enganaram. Maradona marcou uma era ao serviço do seu clube de formação, o suficiente para merecer a chegada ao Boca Juniors, o gigante de La Bombonera, onde se estreou a

0: após 116 golos em 5 épocas. O registro inigualável para um médio ofensivo teve continuidade pelos chineses, onde esteve por apenas uma temporada antes de viajar para a Europa. A primeira paragem foi em Barcelona, lugar onde se afirmou após uma campanha desastrosa da Argentina no Mundial de 82. 2 anos na Catalunha valeram-lhe o estatuto de um dos melhores jogadores do mundo, para além de 3 títulos nacionais, embora também tenha começado uma série de episódios extra-campo que deixaram uma mancha no seu percurso enquanto jogador. A dureza dos adversários por Espanha valeu-lhe várias quesílias com rivais e com a sociedade espanhola, polémicas essas que precipitaram a saída para a Itália. Em Nápoles, no sul subdesenvolvido do país, o astro argentino foi elevado ao estatuto de Deus. Historicamente incapaz de rivalizar com os gigantes do Norte, o Napoli investiu esforços para montar uma equipa competitiva, oferecendo condições para que o seu novo número 10 brilhasse como nunca. 7 temporadas foi o tempo que passou no estádio São Paulo, entretanto rebatizado com o seu nome, muito devido às conquistas de 2 campeonatos italianos, os únicos da história do clube até o ano de 2023. Para além desses feitos, Diego Maradona conduziu o Spartanopei à vitória na Taça UEFA de 89, numa altura em que tinha uma alegada relação estreita com a poderosa máfia da cidade. De resto, a vida social de El Pibe ficou conhecida pela ligação às drogas e outros delitos, com histórias intermináveis que ainda hoje são guardadas em cada canto da cidade. Foi também durante o seu tempo no Napoli que o argentino escreveu o capítulo mais bonito da sua carreira, quando em 1986, com a autoproclamada Mão de Deus, levou a sua seleção à conquista do Mundial do México. 5 golos e 5 assistências foram decisivos para o título mais desejado, que culminou com a atribuição do prémio de melhor jogador do mundo à grande estrela da Albiceleste. Diego viria a regressar à Espanha em 1992, vestindo a camisola do Sevilha, antes de voltar ao seu país natal, numa fase descendente da carreira, para se despedir ao serviço do Newell's Old Boys e, claro, do seu Boca Juniors. Não há futebol sem Maradona, nem Maradona sem futebol. O seu pé esquerdo abençoado tornou-se maior que a sua personalidade excêntrica, com amor e ódio a caminharem lado a lado nas opiniões espalhadas por todo o mundo. O seu estilo inconfundível influenciou fornadas inteiras de futebolistas, preservando uma verdadeira religião em volta da sua memória, ainda hoje praticada por milhões de crentes em El Diego.
1: 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Veo que Gilton sale así todo el arco me tapaba. Entonces la amago, la juego cortita y Gilton queda despatarrado y la empuja.
2: Pisa la pelota para Bona. 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Y es el tercer gol a tocar para Borussia que siempre Maradona.
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6: A expectativa é muito grande, como todos para o Benfica. E neste momento sou mais um a ajudar, a dar tudo pelo clube. Não tenho dúvidas que toda a estrutura, toda a massa adepta também anseia para a conquista de títulos e a manter, acima de tudo, o Benfica a voar ao longo da época, com muitos momentos que vamos passar também tudo na vida difíceis, mas há que manter o barco sempre estável.
7: Quando contratamos um jogador como o João para o nosso clube é porque acreditamos que vai realmente acrescentar algo importante. Eu tinha falado muito do perfil que procurávamos para aquela posição, portanto, nesse aspecto decidimos ir pelo João, é um jogador como todos os outros que tentamos contratar. Eu percebo a vossa questão e a curiosidade por aquilo que são as nossas opiniões e o impacto que pode ter ou não. Quando contratamos jogadores é para tentar que o Benfica seja mais forte e esse foi o objetivo com o João.
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4: Ficamos a 10 minutos da 1 da tarde.
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4: Seguimos agora nesta emissão com os Gigantes Adormecidos.
0: A história do Nottingham Forest é uma das mais ricas e fascinantes do futebol inglês, marcada por momentos de glória e desafios. Fundado em 1865, o Nottingham Forest Football Club é um dos clubes mais antigos do mundo. A sua origem está intimamente ligada ao crescimento do futebol organizado em Inglaterra no final do século XIX, numa época em que o desporto se tornava mais estruturado e popular. O primeiro grande momento de sucesso do Forest aconteceu em 1898, quando o clube conquistou a FA Cup ao vencer o Derby County por 3-1 na final, tornando-se um dos primeiros clubes a erguer este prestigiado troféu. No entanto, após este triunfo, a equipa passou longos períodos longe do topo do futebol inglês, alternando entre as divisões e sem conseguir afirmar-se de forma consistente na elite. O verdadeiro renascimento do clube começou na época de 1970, com a chegada de Brian Clough como treinador em 1975. Clough, uma figura carismática e incontroversa, conseguiu transformar o Nottingham Forest numa potência do futebol europeu. Juntamente com o seu adjunto Peter Taylor, Clough trouxe uma mentalidade vencedora e reformulou a equipa, levando o clube a uma das eras mais gloriosas da sua história. Sob o comando deste técnico, o Nottingham Forest alcançou feitos incríveis. Em 1977-78, o clube venceu a primeira divisão inglesa, a atual Premier League, pela primeira vez, um feito notável para uma equipa recém-promovida. Esse título abriu as portas para a participação na Taça dos Clubes Campeões Europeus, onde o Nottingham Forest fez história ao conquistar o troféu europeu em duas ocasiões consecutivas, em 1979 e 1980. Em 79, o Forest venceu o Malmo por 1-0 numa final realizada em Munique, com o golo de Trevor Francis, tornando-se assim campeão da Europa. No ano seguinte, o clube repetiu o feito ao derrotar o Hamburgo por 1-0 em Madrid, com o golo de John Robertson. Estas conquistas colocaram o Nottingham Forest no mapa do futebol mundial, ao tornarem-se uma das poucas equipas a conquistar o título europeu mais de uma vez. A consistência e o espírito de equipa foram as marcas desta era de sucesso, com jogadores como Peter Shilton, Viv Anderson e Martin O'Neill a desempenharem papéis fundamentais. Além dos sucessos europeus, o Forest também teve sucesso em competições internas durante esta era dourada, vencendo 4 taças da Liga Inglesa entre 1978 e 1989. Ryan Clough continuou a treinar o clube até 93, deixando um legado incomparável no futebol inglês. Sob a sua orientação, o clube passou de uma equipa modesta para uma das maiores forças do futebol europeu, sempre com um estilo de jogo ousado e competitivo. Após a saída de Clough, o clube enfrentou dificuldades para manter o mesmo nível de desempenho. Durante os anos de 1990 e 2000, o Forest sofreu várias descidas de divisão, passando longos períodos fora da Premier League. No entanto, o clube nunca perdeu a sua identidade e a sua rica história, continuando a ser um símbolo de resiliência no futebol inglês. A temporada de 2021-2022 marcou o regresso do Nottingham Forest à Premier League após 23 anos de ausência. A equipa, comandada por Steve Cooper, garantiu a promoção ao vencer o play-off do Championship, devolvendo o clube ao mais alto escalão do futebol inglês e reacendendo as esperanças dos seus adeptos para um novo capítulo de sucesso. Esse regresso simboliza o espírito de luta do emblema, que apesar das adversidades, continua a ser um dos mais respeitados e venerados no futebol mundial. Atualmente, o Nottingham Forest continua a atrair a atenção de adeptos de todo o mundo, sendo um clube cuja história inspira respeito e admiração. O seu legado europeu e a sua ligação com figuras como Brian Clough mantêm-no como um nome icónico no desporto, lembrado como um dos gigantes do futebol do século XX.
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4: E agora seguimos com os grandes feitos históricos neste produto 100% palavra.
0: A equipa do Independiente, entre 1971 e 1975, ficou marcada como uma das maiores da história do futebol sul-americano, com um domínio impressionante na Copa Libertadores da América. Este período glorioso é muitas vezes lembrado pela forma como o clube argentino conquistou nada menos do que 4 títulos consecutivos da Libertadores, tornando-se um símbolo do futebol argentino e continental. O sucesso começou a desenhar-se em 1971, quando o clube se reorganizou sob a liderança de Pedro Tellacha, um ex-jogador do clube que assumiu como treinador. Tellacha montou uma equipa que misturava força física e habilidade técnica, destacando-se jogadores como Miguel Ángel Santoro, um dos melhores guarda-redes da Argentina, e o talentoso avançado Ricardo Bochini, que rapidamente se tornou uma lenda do clube. Apesar de não conseguir o título em 1971, a equipa mostrou o seu potencial e iniciou a caminhada para um período de supremacia na Libertadores. Em 1972, o Independiente conquistou o seu primeiro de 4 títulos consecutivos na competição, vencendo o Universitário do Peru na final. Este Este foi o momento que marcou o início de uma hegemonia, com o clube a afirmar-se como uma das equipas mais temidas da América do Sul. Com a sua combinação de solidez defensiva e um ataque mortífero, o Independiente dominou a Libertadores de forma quase inquestionável. Entre 1972 e 1975, o clube venceu a competição em todas as edições, fazendo história como o primeiro clube a alcançar tal feito. As vitórias sobre o Colo-Colo em 73, São Paulo em 74 e União Espanhola em 1975 foram os pontos altos desta fase de glória. O Colo-Colo foi um adversário especialmente difícil em 1973, com a final a ser decidida num jogo de desempates em Montevideo, onde o Independiente venceu por 2-1. A final de 1974 contra o São Paulo foi mais uma vez dura, mas a equipa argentina conseguiu sagrar-se campeã após duas mãos equilibradas e outro jogo de desempate. Por fim, em 1975, o triunfo sobre a União Espanhola solidificou a reputação do clube como o rei de copas. Durante este período, o Independiente contou com jogadores de elevado calibre. Para além de Santoro e Bocchini, outros nomes como Francisco Sá, um líder na defesa, e o médio Rubén Galván destacaram-se como peças fundamentais para o sucesso. A equipa era conhecida pela sua capacidade de se adaptar ao jogo, variando entre uma postura defensiva sólida e momentos de brilhantismo ofensivos, muitas vezes orquestrados pelo mago Ricardo Bocchini. Este último, em particular, tornou-se sinónimo de Independiente. A sua criatividade no meio-campo e capacidade de resolver jogos com passes geniais fizeram dele um dos maiores ícones da história do futebol sul-americano, sendo também um dos principais responsáveis por criar jogadas que culminavam em golos decisivos nas várias finais da Libertadores. O Independiente é de 1971 a 75, destacou-se pelo seu pragmatismo. A equipa sabia fechar-se defensivamente e controlar o ritmo dos jogos, especialmente nas competições a eliminar como a Libertadores. Sabia sofrer, mas também aproveitava ao máximo os contra-ataques, tendo em Bocchini o maestro que sabia orquestrar as jogadas com inteligência e precisão. Esta abordagem permitiu ao clube ser eficaz nas finais, onde cada erro podia custar caro. A garra e a mentalidade vencedora eram características cruciais desta equipa, que enfrentava cada adversário com a certeza de que poderia vencer. O gigante argentino continua a ser uma referência no futebol mundial devido aos seus feitos de 1971 a 75, com o seu domínio na Libertadores a servir de exemplo para outras gerações. Até hoje, o clube é conhecido como o maior vencedor da Copa Libertadores, com um total de 7 títulos, 4 dos quais conquistados durante esta era dourada. O legado deixado por Bocchini, Santoro e companhia perdura, com os seus feitos a serem celebrados por adeptos e historiadores do futebol. Este período consolidou o Independiente como um dos clubes mais importantes da Argentina e da América do Sul, e a sua supremacia na Libertadores é algo que dificilmente será igualado. A história desta equipa é um testemunho de como o futebol pode ser jogado com inteligência, talento e, acima de tudo, com uma mentalidade vencedora e inabalável.
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5: É meio-dia e 59 minutos. Em direto dos estúdios Golo FM, as notícias da hora certa com José Carlos Leal.
10: Lisboa e Benfica e o Sporting Clube de Braga voltam a entrar em campo esta quinta-feira para no verdadeiro jogo da segunda mão do play-off de acesso, quer à fase de Liga da Liga na Europa, quer à fase de Liga da Liga na Conferência. Começando pelo acesso até na fase de Liga da Liga na Europa, uma competição discutida pelo Sporting Lisboa e Benfica, e que na primeira mão bateu por 3-1 na formação do Aarhus, volta a defrontar esta equipa, agora da Dinamarca. Na equipa encarnada, realizou de resto o último treino e destaque para Jan Duren, avançado colombiano, que fez treino no ginásio durante os 15 minutos abertos na comunicação social. Daniel Banjak, com uma lesão muscular na coxa direita, realizou treino individual já na Jadon Umeb, na SEC, na recuperação já depois de se ter lesionado durante a pré-temporada. Por outro lado, Marco Silva não pôde ainda contar com João Palhinha, que foi apresentado durante esta quarta-feira como reforço dos encarnados. Na divisão esta partida, o técnico Marco Silva, do lado da formação do Sport Lisboa e Benfica, espera mais um bom resultado para que o Benfica possa confirmar essa presença na fase de Liga da Liga Europa.
11: Sim, é verdade. Esperamos uma reação de uma equipa que está em desvantagem,
7: normal, esperemos uma entrada forte, uma equipa que vai jogar em casa e quer ter, quer que esse mesmo fator casa tenha um impacto no, no jogo, e quer-nos possivelmente colocar numa situação intranquila no jogo. Uma equipa que sabe perfeitamente aquilo que nós somos capazes de fazer com bola, aquilo que nós gostamos de fazer, e possivelmente irá tentar-nos tirar esse conforto da bola de várias formas, tentando eles ter, como falou há pouco, a capacidade de ter bola, e no campeonato normalmente uma equipa com bastante posse de bola, e não o tiveram mais tempo na, na luz, porque nós fomos muito capazes nesse aspecto, e fomos uma equipa pressionante, fomos uma equipa que não demos muito tempo para o adversário respirar, e nesse aspecto fizemos um, taticamente e defensivamente, independentemente de termos sofrido um golo, que eu falei, foram 15 a 20 segundos num jogo de 95 em que nós estivemos a um nível bom. Portanto, é dar continuidade a isso, jogando fora de casa, num ambiente diferente, não com aquele apoio em massa que nós temos no Estádio da Luz, mas é mais uma etapa para nós estarmos na fase de liga onde queremos estar, em que será um jogo difícil, como todos são, e que nós temos de estar ao nosso nível.
10: Marco Silva falou também sobre a chegada do reforço na João Palhinha, e acabou também por deixar grandes elogios naquilo que é a qualidade do Internacional Português.
7: Estamos satisfeitos, foi mais um, como eu disse há pouco, percebo que é o regresso a Portugal do Internacional Português, é um jogador que também esteve comigo já durante duas temporadas, e percebo a narrativa que se foi criando nos últimos um mês, se calhar nos últimos 30 dias no futebol português e na comunicação social. Por tudo isso, eu não vou entrar muito nesse aspecto, não vou dar aqui um ênfase que neste momento não é importante para nós darmos. Eu quero o foco total do Benfica no jogo de amanhã. Vou-me referir claramente à questão do João. Quando contratamos um jogador como o João para o nosso clube, é porque acreditamos que vai realmente acrescentar algo importante. Eu tinha falado muito do perfil que procurávamos para aquela posição, portanto, e nesse aspecto decidimos ir pelo João, e é um jogador como todos os outros que tentamos contratar, e eu percebo a vossa questão e a curiosidade por aquilo que são as nossas opiniões e o impacto que pode ter ou não. Quando contratamos jogadores é para tentar que o Benfica seja mais forte, e esse foi o objetivo com o João.
10: O Benfica joga com a formação do Aros nesta quinta-feira pelas 7 da tarde, já depois então de ter vencido na primeira mão em Lisboa por 3-1. Na partida que está agendada para as 7 da tarde, 30 minutos depois, entra em campo a equipa do Sporting Clube de Braga para defrontar precisamente a formação do Áustria de Viena, se bem que na primeira mão a equipa arsenalista venceu por 2-0 no Estádio Municipal de Braga. Na divisão esta partida, do lado da formação dos Guerreiros de Minho, o técnico Carlos Vicente espera mais um bom jogo da sua equipa que possa confirmar em definitivo essa presença na fase de liga da Liga Conferência.
11: Ya os lo dije la semana pasada, tras el partido, ¿no? Se jugó la mitad de un partido de 180 minutos, donde sí es verdad que conseguimos una ventaja, pero mañana obviamente esperamos a un rival que irá a intentar darle la vuelta, ¿no? Y nosotros tenemos que hacer un partido muy serio, muy capaces de competir en todos los registros que el partido nos demande, porque van a ser muchos y varios, y salir al partido a ser nosotros, a jugar con personalidad, a jugar a ser ambiciosos, a jugar siendo agresivos también, e intentar ganar el partido. Yo, sabiendo que tenemos que salir a ganar, a intentar ganar un partido de 90 minutos, intentando no prestar demasiada atención a una ventaja que adquirimos la semana pasada, y sabiendo que el fútbol te lo demuestra muy a menudo, puede pasar de todo, así que tenemos que estar preparados para tratar de imponernos, por momentos también ser capaces de sufrir, si hay momentos en el partido que el partido te lo exige, ser capaces de defender bien, de atacar bien, de ser competitivos, de ser agresivos y de ser nosotros mismos, ¿no?
10: Já do lado dos jogadores, esteve na conferência de imprensa na frente de Navarro, ele que acabou também por assumir que na equipa de Braga sabe bem da valia do seu adversário e leva cautelas para este segundo jogo, mesmo estando em vantagem com 2 golos de diferença.
12: Bueno, al final estamos aqui a fazer o segundo jogo de eliminatória. Sabemos que o primeiro jogo foi um jogo bom para nós, pero bueno, sabemos que mañana tenemos que salir como si fuéramos 0-0, es una final para nosotros y esperamos sacar buen resultado. Y bueno, al final si ellos te meten un gol también vas a estar ahí, así que nuestros 2 goles son importantes, pero mañana es como te he dicho, como si fuéramos 0-0, tenemos que ganar el partido y así seguro que pasamos. Claro que no podemos confiarnos, ayer el partido, bueno, hicieron una buena remontada, sabemos que tenemos que estar desde el primer minuto demostrándoles que vamos a ir a por el partido. y nada, bueno, con la afición y apoyándonos, seguro que va a ir todo bien. Bueno, tenemos muchos yogos. Sabemos que al final, la época pasada hicimos no sé cuántos yogos, hicimos casi 60 yogos. Todo el mundo está aquí para ayudar y lo importante es que el Braga haga buena temporada.
10: Duelo entre a Austria de Viena e o Sporting Clube de Braga, agendado para as 7:30 da tarde desta na quinta-feira, 30 minutos depois do início dessa partida entre a Arusha e a Benfica, dois encontros para a seguir atentamente com relato na Golo FM. O jogador João Palhinha já foi oficializado como reforço do Sport Lisboa e Benfica no Internacional Português, assim o Bayern de Munique, e assina até junho de 2030 com as Águias. O negócio ficou fechado por 14 milhões de euros fixos, mais 5 milhões de euros por objetivos, confirmou o Benfica. Em comunicado oficial, Palhinha fica ainda com uma cláusula de rescisão fixada nos 50 milhões de euros. Nas primeiras declarações enquanto jogador do Benfica, Palhinha mostrou-se feliz por assinar pela equipa das Águias e assume que é mais um para ajudar.
6: A expectativa é muito grande, como todos, estar o Benfica, e neste momento sou mais um a ajudar, a dar tudo pelo clube. Não tenho dúvidas que toda a estrutura, toda a massa adepta também anseia para a conquista de títulos e é manter acima de tudo o Benfica a voar ao longo da época, com muitos momentos que vamos passar, como em tudo na vida, difíceis, mas há que manter o barco sempre estável, junto dos adeptos, junto de toda a estrutura, porque não tenho dúvidas nenhumas que toda a estrutura, todos os adeptos do Benfica querem conquistar algo bonito esta temporada. Simplesmente venho para ajudar.
10: Palhinha acabou também por admitir que o contributo e a conversa que teve com o Marco Silva foi fundamental para a sua vinda até na formação da Luz.
6: O Marco, tal como disse bem, é um treinador que me conhece muito bem, sabe aquilo que eu posso acrescentar. Potenciou-me quando estava no Fulham. Foi um prazer gigante trabalhar com ele e voltar a trabalhar neste momento no Benfica. Sinto-me muito feliz. Acho que temos tudo para conquistar coisas bonitas, tal como disse na pergunta anterior. Acho que temos todas as condições reunidas para, desde o treinador aos jogadores, toda a estrutura envolvida, conseguimos algo bonito. E, portanto, trabalhar com um treinador que já me conhece do passado, mesmo quando eu estava na altura na formação, e depois posteriormente quando esteve comigo no Fulham, teve muito peso também na minha decisão, a verdade é essa. Toda a força que ele fez também para que eu me juntasse ao clube, quer ele, quer o presidente, toda a estrutura, toda a vontade de me terem aqui, foi decisiva também para isto acontecer.
10: Palhinha assume ainda que cumpre o objetivo de regressar a Portugal, sabe-se bem que só ele, e na sua família e assume o próprio, sabem daquilo que tiveram de abdicar para assinar pelo Benfica.
6: Primeiro que tudo, só eu e a minha família é que temos noção daquilo que eu tive que abdicar para estar aqui. Muito se falou, mas nunca ninguém ouviu da minha boca o que vou dizer neste momento. A verdade é que houve momentos difíceis de tomar uma decisão nesta fase, porque envolvia muita coisa, mas o lado familiar, acima de tudo, juntamente com a força que eu referi há pouco da estrutura, ter-me presente, foram os principais pontos na minha tomada de decisão em voltar ao meu país. E a verdade é que concretizo também um objetivo que, e é muito bonito, eu estar aqui hoje, por a história passada que já disse publicamente, já tinha estado aqui no Seixal a treinar e voltar aqui desta forma, é especial para mim, marcante sem dúvida, quer para mim, para a minha família.
10: Médio de 31 anos, Abna regressa assim oficialmente a Portugal, depois de uma formação entre Abna Alta de Lisboa, Abna Sacavenense e Sporting, representou ainda Abna Clubes, Abna como Moreirense, Belenenses e Sporting Clube de Braga, Abna nível nacional. Em 2022 deixou o Sporting para Abna reforçar os ingleses do Fulham. Após duas épocas na Premier League, foi contratado pelo Bayern de Munique. Na primeira época, Abna fez 25 jogos pelos alemães. Na temporada passada, Abna voltou à Premier League emprestado ao Tottenham. Abna fez 7 golos e 2 assistências em 45 jogos. O Luso regressa assim definitivamente a Portugal pelas portas do Sport Lisboa e Benfica, reencontrando o Marco Silva, com quem trabalhou na formação do Fulham. O plantel do Sporting realizou mais um treino de preparação para a visita até Vila do Conde, nesta sexta-feira, pelas 8:15 da noite, onde defronta a equipa do Rio Ave, na quarta jornada da Primeira Liga, no regresso de Fotis Loanides. Sem limitações, foi o maior destaque no avançado grego, que foi titular nas primeiras duas rondas do campeonato e já leva dois golos na competição. Falhou o encontro com o Alverca no fim de semana passado, devido a uma lombalgia, da qual já recuperou os lesionados João Simões e Nuno Santos, foram os únicos ausentes do apronto ministrado por Rui Borges. O plantel do Sporting volta ainda a efetivar mais um treino de preparação antes mesmo desse embate diante da formação do Rio Ave. O jogador Sabna Zekri acabou oficializado pelo Sporting. O reforço internacional de jovem marroquino de 17 anos deixa nos belgas da formação de Mechelen para rivalizar com Maxi Araújo pelo lugar na lateral esquerda dos Leões. O defesa canhoto assina até 2029 pelo Sporting e fica blindado com uma cláusula de 80 milhões de euros. Sabna assume que é muito positivo ter esta oportunidade de representar a formação do Sporting Clube de Portugal, um clube onde se evidenciou Cristiano Ronaldo, e espera na semelhança de Ronaldo de se poder evidenciar e tornar-se uma peça fundamental e prioritária para Rui Borges na formação leonina. Seco Fofana é mais um reforço oficializado pelo Futebol Clube Porto para nesta nova época. No Internacional Costa Marfinense realizou os habituais exames médicos para depois assinar de imediato o contrato com os Dragões, o médio de 31 anos, sob na regressa, na invicta. Já depois de ter sido emprestado pelo Rennes na temporada passada, marcou 3 golos em 18 jogos, contribuindo nomeadamente para na conquista do título de campeão nacional, ao contrário do que aconteceu na última assistência. O Futebol Clube Porto assume agora na totalidade do salário dos jogadores, ainda assim os Dragões não pagam qualquer verba pela assistência de Fofana Ebna, que tem contrato com o Rennes até 2029. Sei que Fofana Ebna regressa assim oficialmente ao Futebol Clube Porto, sendo mais uma forte opção para a equipa de Francesco Farioli, que procura revalidar o título de campeão nacional. Ainda pelo assunto do Futebol Clube Porto, o presidente da equipa na Azul e Branca, André Vilas Boas, falou sobre a transferência de Rodrigo Mora para a Roma por um valor que pode superar os 50 milhões de euros na edição de agosto da revista Dragões. O dirigente critica as tristes opiniões do advogado do atleta, que garante terem tido zero influência no desfecho das negociações entre clubes, mas que obrigaram os pais do jogador a distanciarem-se das suas palavras e o agente do jogador a pedir desculpa na própria instituição. Vilas Boas chega a escrever que o seu desrespeito pelo Futebol Clube Porto e principalmente pelo treinador do Futebol Clube Porto jamais será esquecido por parte deste dirigente, comparando os negócios que levaram este verão, Diego Moreira, que saiu do Benfica a custo zero, passou pelo Chelsea, pelo Lyon e pelo Estrasburgo, e chegou agora ao Milan por 50 milhões de euros, e mora para a Série A. O presidente portista admite que o clube trabalha para se tornar estável, poderoso, sem dívida, capaz de conservar os seus melhores talentos durante mais tempo. Rodrigo Mora, segundo na Vilas Boas, junta-se a Vitinha, Ruba Neves, Diogo Daló, Fábio Vieira e Fábio Silva, filhos da casa, que partiram cedo para outras aventuras e que continuam a levar consigo uma parte da identidade do Futebol Clube do Porto, longe de casa, mas perto do coração. Rodrigo de Dragão será sempre uma imagem nunca esquecida entre todos os adeptos. Acabou também por assumir André Vilas Boas. Já no que diz respeito a possíveis novos reforços da formação do Futebol Clube do Porto, André Vilas Boas falou também sobre esse regresso de Fofana, destacando que foi uma peça importante na época passada e será certamente também uma peça de destaque durante esta época desportiva 2026-2027. O defesa português Nilton Varela é o 13º reforço do Clube Sport Marítimo para 2026-2027, proveniente da formação do Bernschut, do 2º escalão belga. Assinando por duas temporadas, anunciou o clube da Primeira Liga, formado nas camadas jovens de Belenenses e Sporting. O futebolista de 25 anos fez a sua estreia enquanto sénior na época 2019-2020, ao serviço da Pensado, que representou durante 3 temporadas até 2022. Internacional pelas seleções jovens de Portugal e Cabo Verde, Varela jogou ainda no Futebol Clube do Porto B e no Estrela da Amadora, antes de assinar-se pela formação do Bernschut, pelo qual teve uma curta passagem na segunda metade da época passada, com participação em 11 jogos. O defesa junta-se às contratações já seguradas de na frente da Viette, vindo do Leicester City de Inglaterra, Nathaniel Abdoude, vindo da formação do Plymouth, também Tomás Tavares, vindo do Isla Plock da Polónia, Rafael Fernandes, ex-Lille de França, acabou de ser na Sassla, ex-Ferencváros da Hungria, É Lubna Bne Santiago, Bne Vindo, Bne Dubna Elas Verona, de Itália, Bne Yaum Israel, Bne Vindo, da formação do NK Istra 1961, da Croácia, Bne Ibrahim Aleni, Bne Eixa Bne Valladolid, de Espanha, Maxime Domingues, Bne Eixa Bne Cracóvia, da Polónia, Bne assim como também Bryant, Bne Eixa Bne Heracles, Bne dos Países Baixos, Samuel Bamba, Bne Eixa Bne Boschum, da Alemanha, e Bne ainda Maxime Eixa Hamburgo, Bne da Bne Alemanha.
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0: agora ao José Carlos Leal, que nos traz todas as novidades do circuito profissional de golfe, onde grandes nomes continuam a desafiar os recordes e criar história. É para ouvir agora.
1: Pelo golfe, o neozelandês Shubna Ryan Folk, Shubna realizou uma volta histórica no British Open, Shubna igualando o recorde de 62 pancadas no match short Shubna e ascendendo ao segundo lugar da classificação. O golfista de 39 anos, Shubna, está agora apenas atrás do líder, o norte-americano, Sam Burns, antes da ronda decisiva. Na terceira volta do torneio, houve uma despedida no Royal Shubna Birkdale. Shubna Folk, Shubna atual número 56 do ranking mundial, completou o percurso Shubna com 8 pancadas abaixo de par. Shubna, este feito notável, permitiu-lhe igualar nas marcas alcançadas, Shubna por Shubna Sam Burns, Shubna 18º do PGA Abner Tour, Shubna pelo australiano Lucas Shubna Herbert, 97º. Com este desempenho, Shubna Ryan Folk, Shubna partilha agora na segunda posição com o sul-coreano Shubna Kim, Shubna ambos, Shubna com um agregado de 202 pancadas, 8 abaixo do par. A liderança Shubna pertence a Shubna Sam Burns, que soma 200 pancadas, Shubna 10 abaixo do par, depois de ter concluído esta volta com 65 pancadas. A marca de 62 pancadas no match short é um feito raro, alcançado apenas 5 vezes antes desta edição do British Open. Entre os nomes que conseguiram essa proeza estão nomeadamente Abner Sanders, por duas ocasiões, assim como também Abner Shane Ludry, Abner Brandon e ainda Abner Fowler. O top 5 da classificação fica completo com o norte-americano Ryan Gerrard e o australiano Lucas Herbert, ambos com um total de 203 pancadas. Abner Gerrard fez 62 pancadas na terceira volta, enquanto Herbert registrou 71. Mas abaixo na tabela, Abner Scotty, líder do ranking mundial desde 2023, vencedor do British Open no ano de 2025, ocupa no 11º lugar com 206 pancadas. Por sua vez, no norte-irlandês, Shubna Rory, no segundo da hierarquia PGA Tour, vencedor do Masters em abril, encontra-se na 29ª posição, num agregado de 208 pancadas. Esta edição conhece um interregno e será concluída apenas no final de setembro, tendo em conta a realização de outros torneios também do PGA.
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3: Frank Lampard, nascido a 20 de junho de 1978, é amplamente reconhecido como um dos maiores médios da história do futebol inglês e uma lenda do Chelsea. Criado numa família com forte herança futebolística, Lampard começou a sua carreira no West Ham United, o clube onde o seu pai havia jogado. Subiu às camadas principais do West Ham em 1995 e rapidamente se destacou pelas suas habilidades no meio-campo, marcando golos importantes e mostrando uma capacidade técnica notável. No entanto, foi a sua transferência para o Chelsea em 2001 que transformou a sua carreira. Lampard custou cerca de 11 milhões de libras ao clube londrino e rapidamente se tornou um pilar no meio-campo dos Blues. Durante a sua passagem pelo Chelsea, que durou até 2014, Lampard conquistou uma série impressionante de títulos, incluindo 3 Premier Leagues em 2004, 2005, 2005, 2006 e 2009, 2010, 4 FA Cups, 2 Taças da Liga e, claro, a tão sonhada Liga dos Campeões em 2012. Uma das marcas mais impressionantes de Lampard é a sua capacidade de marcar golos. Não foi apenas um jogador-chave na criação de jogadas, mas também se destacou pela sua impressionante veia goleadora. Lampard terminou a sua carreira no Chelsea como o maior goleador da história do clube, com 211 golos em 648 jogos, algo notável para um médio. Conhecido pela sua precisão nos remates de longa distância, especialmente com o pé direito, tornou-se conhecido pelos seus golos em momentos cruciais, além da sua consistência nas bolas paradas. A sua temporada de 2009-2010 foi particularmente impressionante, quando Lampard marcou 27 golos em todas as competições e ajudou o Chelsea a vencer a Premier League e a FA Cup, fazendo história com um double. A sua combinação de talento ofensivo, ética de trabalho incansável e inteligência tática fez dele um dos melhores jogadores da sua geração. Além do sucesso a nível do clube, Lampard teve uma carreira internacional notável, representando a seleção inglesa em diversas competições, incluindo 3 campeonatos do mundo e 2 campeonatos da Europa. Embora a Inglaterra não tenha alcançado o sucesso esperado durante essas competições, Lampard foi sempre um dos pilares da equipa e é amplamente respeitado pelos seus 106 jogos pela seleção. Após deixar o Chelsea em 2014, teve uma curta passagem pelo Manchester City, antes de terminar a sua carreira nos New York City da MLS, onde jogou até 2016. Após a sua retirada dos relvados, o ex-atleta rapidamente se lançou na carreira de treinador e em 2018 assumiu o comando do Derby County, onde teve uma boa temporada na segunda divisão inglesa, levando o clube à final do play-off de promoção. No ano seguinte, Lampard assumiu o cargo de treinador do Chelsea, voltando ao clube onde teve os seus maiores sucessos como jogador. Durante a sua passagem por Stamford Bridge, focou-se em dar oportunidades a jovens jogadores da academia e conseguiu uma qualificação para a Liga dos Campeões na sua primeira temporada. Contudo, foi demitido em janeiro de 2021 após uma série de maus resultados e por aí prosseguiu a sua carreira como técnico por outras paragens.
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6: Sim, é verdade. Esperamos uma reação de uma equipa que tem desvantagem. Normal, esperemos uma entrada forte, uma equipa que vai jogar em casa e quer que esse mesmo fator casa tenha um impacto no jogo, e queremos possivelmente colocar uma situação intranquila no jogo, uma equipa que sabe perfeitamente aquilo que nós somos capazes de fazer com bola, aquilo que nós gostamos de fazer.
7: Marco, tal como disse bem, é um treinador que me conhece muito bem, sabe aquilo que eu posso acrescentar, potenciou-me quando estava no Fulham.
8: Ya os lo dije la semana pasada tras el partido, ¿no? Jugado, se jugó la mitad de un partido de 180 minutos, donde sí es verdad que conseguimos una ventaja, pero mañana obviamente esperamos a un rival que irá a intentar darle la vuelta, ¿no? Y nosotros tenemos que hacer un partido muy serio.
9: Bueno, al final estamos aquí a hacer el segundo juego de eliminatoria. Sabemos que el primer juego fue un juego bom para nós, pero bueno, sabemos que amanhã temos que sair como se fôramos 0-0.
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0: 7 minutos para a 1:30.
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3: O Celtic Football Club é um dos clubes de futebol mais importantes e tradicionais da Escócia e do mundo. Fundado em 1887, na cidade de Glasgow, o Celtic construiu uma história repleta de sucessos nacionais e internacionais, consolidando-se como um gigante do futebol europeu, especialmente nas conquistas da década de 1960. Desde a sua fundação, o Celtic destacou-se como uma força dominante no futebol escocês, conquistando o seu primeiro título da Scottish League Championship em 1893, apenas 5 anos após ser criado. O clube rapidamente se tornou um dos mais vencedores do país, ao lado do seu maior rival, o Rangers, com quem protagonizou o famoso Old Firm, um dos derbys mais históricos e intensos do futebol mundial. O maior feito internacional do Celtic ocorreu na temporada de 1966-67, quando a equipa se tornou a primeira do Reino Unido a conquistar a Taça dos Campeões Europeus, a atual Liga dos Campeões. Sob o comando do lendário treinador Jock Stein, o Celtic, apelidado de Lisbon Lions, derrotou o poderoso Inter de Milão na final realizada em Lisboa, no Estádio Nacional, com uma vitória por 2-1. Essa conquista não foi apenas memorável pelo título em si, mas também pela forma como o Celtic jogou. A equipa adotou um estilo ofensivo, em contraste com o futebol defensivo da época. Jimmy Johnson e Bobby Murdoch foram dois dos grandes destaques dessa equipa e o triunfo tornou o Celtic um dos maiores clubes da Europa e um símbolo do orgulho para o futebol escocês. Na mesma temporada, o Celtic conquistou também todos os principais troféus domésticos possíveis: a Liga Escocesa, a Taça da Liga e ainda a Glasgow Cup. Após o título europeu de 1967, o Celtic continuou a ser uma força competitiva na Europa. Voltou a chegar à final da Taça dos Campeões Europeus em 1970, mas foi derrotado aí pelos neerlandeses do Feyenoord por 2-1. Além disso, nas décadas seguintes, o clube fez várias participações dignas de nota nas competições europeias, embora sem repetir o sucesso de 1967. Na década de 2000, o Celtic viveu outro momento importante ao alcançar a final da Taça UEFA, atual Liga Europa, em 2003, sob o comando de Martin O'Neill. Na final realizada em Sevilha, a equipa foi derrotada por 3-2 pelo Futebol Clube do Porto, num jogo intenso que só foi decidido no prolongamento. O Celtic, além dos seus feitos em campo, é um clube com uma rica tradição e identidade cultural. Fundado com o objetivo de ajudar a comunidade irlandesa de Glasgow, o Celtic manteve uma forte ligação com as suas raízes católicas e irlandesas, sendo uma parte integrante da comunidade local. O clube continua a ser uma potência no futebol escocês, regularmente conquistando títulos da Scottish Premiership e mantendo-se competitivo em competições europeias. O Celtic Park, o estádio da equipa, é famoso pela sua atmosfera vibrante e apaixonada. O emblema britânico também possui uma forte base de adeptos a nível global que seguem fielmente o clube, tanto nas competições domésticas como nas europeias, celebrando o legado de conquistas e o espírito do futebol ofensivo e competitivo que sempre os caracterizaram. Em suma, o Celtic Football Club é mais do que apenas um clube de futebol. É um símbolo de orgulho para os seus adeptos e uma das instituições mais veneradas do futebol europeu. A conquista da Taça dos Campeões Europeus de 1967 permanece o ponto mais alto da sua rica história e o legado do clube continua a ser transmitido através das gerações.
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2: É 1:28. 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
1: O Académico de Viseu anunciou a contratação de Valéria Fernandes, no avançado que reforça na equipa da Primeira Liga, no título definitivo proveniente do Real de Zaragoza, do segundo escalão do futebol espanhol, no espanhol de 26 anos. Conta com vasta experiência na La Liga, no formato no Girona. Fernandes foi rapidamente promovido à equipa principal, onde esteve durante 6 épocas. Em 2024, foi cedido ao Mallorca, também do principal escalão de Espanha. Na época passada, deixou o Girona, em definitivo, para juntar-se ao Real Zaragoza, da Segunda Liga espanhola. Fez no total 19 jogos, sem somar qualquer golo ou assistência. No extremo, viverá agora na primeira experiência no estrangeiro, sendo mais uma opção para o ataque da equipa recém-promovida nas contas da La Liga. Vítor Pereira é o novo treinador do Futebol Clube Passos de Ferreira, equipa despromovida nesta temporada na Liga 3, na Paneira, de 60 anos. É o sucessor de Nuno André Silva, demitido ao cabo de 3 jornadas. Nas primeiras jornadas, acabou por consentir 3 derrotas. O treinador estava sem orientar qualquer equipa desde 2024-2025, quando treinou a equipa de Varzim e quase conseguiu alcançar a promoção à 2ª Liga. Vítor Pereira, antigo internacional lá na Portuguesa, em 44 ocasiões, foi 3 vezes campeão nacional pelo Benfica, enquanto jogador, após pendurar as chuteiras. Em 2001, na Académica de Coimbra, na Paneira, iniciou-se como treinador, tendo orientado 10 clubes, no Cerzedelo, no Ribeirão, Moreirense, Marco, na Vila Minha, no Futebol Clube Famalicão, Boa Vista, na Gondomar, Tondela e Varzim. O Sporting goleou o Benfica por 4-1 na 3ª jornada da Liga Next Gen. Sumou na 2ª vitória consecutiva da fase regular da prova, destinada ao escalão de sub-23, e subiu ao 2º lugar da tabela, igualando os 7 pontos do Farense em Alcochete. Os Leões adiantaram-se no marcador logo aos 10 minutos, por Sandro Ferreira, na recarga, numa defesa incompleta de Gonçalo Sobral. O Benfica procurou responder à desvantagem, mas acabou por sofrer o 2-0 no início da 2ª parte, apontado por Ryan Mamed. Em resposta a um cruzamento de André Machado, o avançado do Sporting antecipou-se a um adversário e desviou para no fundo da baliza encarnada. Sem nada a perder, as águias voltaram a responder bem ao golo sofrido aos 59 minutos. Diego Castelo Branco ficou perto de marcar aos 65 minutos, descaído pela esquerda. No interior da área leonina, tentou servir a Dairon Neves para no companheiro de equipa, mas este chegou atrasado ao lance e falhou o desvio para piorar na situação. Os encarnados no derby, 80 minutos. Gonçalo Sobral deixou fugir uma bola que parecia fácil, um livre frontal batido por Rafael Besugo e deu um valente franco que valeu 3-0 para o Sporting. Dois minutos depois, Télcio Aurélio fez o quarto com uma finalização feliz na cara do guarda-redes do Benfica. O melhor que os encarnados conseguiram foi reduzir a diferença para 4-1 por Miguel Galinho aos 85 minutos na sequência de um pontapé de canto. O triunfo permite ao Sporting chegar aos 7 pontos na Liga de Sub-23, ficando a 2 de distância do líder académico de Viseu, quanto ao Benfica mantém o ponto com que entrou no derby desta última semana, mas tem um jogo em atraso. Temos conta então dos resultados da terceira jornada da Liga Next Gen, escalão de Sub-23, com o Sporting Clube de Braga, que venceu por 1-0 com a equipa do Gil Vicente. O Estoril Praia bateu por 2-1 o Moreirense. Marítimo não foi além de empates em golos diante do Estrela da Amadora. Futebol Clube Famalicão venceu por 2-1 o Felgueiras. Já no Académico de Viseu, venceu por 2-1 o Vizela. Leixões perdeu por 2-1 na recepção ao União de Leiria. No Portimonense, perdeu também por 2-1 no Algarve diante da turma do Farense. No Sporting, que bateu por 4-1 no derby na equipa do Benfica. E o Rio Ave defronta no Futebol Clube da Fiel apenas no dia 25 de setembro, enquanto que no dia 10 de novembro temos embate entre Santa Clara e Torriense. Para já na classificação, lidera no Académico de Viseu com 9 pontos, no segundo Farense com 7, também com 7 pontos o Sporting terceiro, quarto Sporting Clube de Braga com 6, quinto Estoril Praia com 5, também com 5 pontos o Famalicão no sexto lugar, no sétimo posto na União de Leiria com 4 pontos, com 3 pontos oitavo classificado de Leixões, no Futebol Clube na Fiel, nono classificado com 2 pontos, no décimo Torriense, também com 2 pontos, décimo primeiro Marítimo com 2 pontos, também com 2 pontos, décimo segundo Portimonense, décimo terceiro classificado com 1 ponto Moreirense, também com 1 ponto. Temos o Rio Ave no 14º lugar e o Benfica no 15º lugar, no 16º lugar também com 1 ponto na formação do Gil Vicente e o Estrela da Amadora no 17º posto também com 1 ponto adquirido. No que diz respeito às equipas que ainda não conseguiram somar pontos, nas últimas 3 equipas do fundo da tabela, 18º Santa Clara, no 19º Vizela e 20º a formação do Futebol Clube Felgueiras. O filho de Luís Nani vai regressar ao Sporting. A confirmação foi realizada pelo ex-internacional português que joga agora no Cazaquistão, através de uma publicação nas redes sociais. Uma nova aventura numa casa que conhece bem, mas agora um pouco mais a sério e mais real. Só pode desejar toda a sorte do mundo para o seu filho. Começou por descrever o avançado de 39 anos, Lucas Cunha, médio de 12 anos. Já tinha representado o Sporting entre 2022 e 2025, na época passada. Representou no Nani na Football Academy e, sobretudo, Nani deixa um desejo de muita sorte para o seu filho, para que este possa ser, de facto, uma peça importante na equipa jovem da formação leonina. O antigo jogador Tiano Cruz tem novo desafio na sua carreira profissional de treinador. No técnico de 64 anos, o antigo selecionador sub-20 de Portugal, acabou apresentado como novo selecionador do sub-17 dos Emirados Árabes Unidos. Cruz, natural de São Vicente, em Cabo Verde, continua nas seleções após ter sido treinador adjunto no Irão e na Colômbia. Em termos de clubes, passou por Sporting e União de Leiria. Já no sub-16 dos Emirados Árabes Unidos, o treinador português Pedro Urna Silva foi apresentado como novo selecionador. Christophe Nkunku recebeu de novo bilhete de ida para o Leipzig, até na final da época desportiva 2026-2027, por empréstimo dos italianos do AC Milan, com opção de compra no clube alemão, deu conta do regresso do avançado internacional francês, que assim está fora das contas do treinador português Ruben Amorim. O jogador gaulês volta num clube que representou entre 2019 e 2020 e 2022-2023, depois de sair dos franceses do PSG, nos quais se formou antes de ingressar nos ingleses do Chelsea. O avançado de 28 anos, marcou 70 golos e somou 56 assistências em 172 jogos. Na primeira passagem pelo Leipzig, Nkunku foi mesmo eleito o jogador do ano na Alemanha em 2022 e foi o melhor marcador da Bundesliga em 2022-2023, com 16 golos na parte de Niklas Füllkrug, da formação do Werder Bremen. Assume-se um jogador muito feliz por voltar numa casa que bem conhece e espera agora ser também uma peça importante no sucesso desta equipa.
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15: Rodrigo Pinheiro para Gustavo Sá, vai olhar para a grande área, cruzamento com o Boca, de cabeceamento, o golo!
16: Vamos!
15: Justin Dia! Qualidade pura de Gustavo Sá! Que cruzamento espetacular!
17: Insiste uma vista, cruzamento tirado, olha o desvio, golo!
18: Cabeça lá para dentro!
19: É do Boa Vista!
20: Rasteiro do meio, é para Nico, atenção, PP vai arrancando para a direita, pode ir em velocidade para cima de Lisandro Martínez, já passou, entrou na área, cruzou, Samu, golo!
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3: A temporada de 2000-2001 ficará para sempre marcada na história do futebol português como o ano em que o Boa Vista desafiou todas as probabilidades e conquistou o título de campeão nacional. O feito, até hoje, é visto como um dos maiores marcos do futebol nacional, tornando o clube da cidade do Porto o segundo clube fora dos três grandes a conquistar o campeonato após o Bolonense em 1946. Sob a orientação de Jaime Pacheco, uma equipa disciplinada e aguerrida, conhecida pela sua entrega incansável, transformou-se num exemplo de união, estratégia e resiliência. Jaime Pacheco, ele próprio um símbolo da raça e determinação enquanto jogador, construiu uma equipa com base nesses mesmos valores. O Boa Vista não era um conjunto de estrelas, mas sim uma máquina coletiva onde cada jogador sabia exatamente o seu papel. A solidez defensiva e a capacidade de superar adversidades foram as marcas registadas deste grupo. Em vez de depender de uma figura individual, o Boa Vista de Pacheco focou-se num futebol de combate, com uma defesa implacável e uma mentalidade tática intransigente. A equipa foi uma verdadeira muralha defensiva, sofrendo apenas 22 golos ao longo das 34 jornadas do campeonato. A espinha dorsal do Boa Vistão era composta por jogadores que se tornaram lendas no Bessa. Ricardo, o guarda-redes, foi uma peça-chave, protagonizando exibições seguras ao longo da temporada. À frente dele, jogadores como Litos e Petit formaram uma linha defensiva e de meio campo quase impenetrável, com Petit, em particular, a ser o símbolo de entrega e de luta da equipa, combinando qualidade técnica com uma agressividade que intimidava os adversários. No ataque, Elpidio Silva, conhecido como Super Elpidio, foi decisivo, oferecendo à equipa a capacidade de transformar as raras oportunidades ofensivas em golos. Além disso, Martelinho e Duda, jogadores rápidos e criativos, eram responsáveis por criar desequilíbrios nos flancos. A trajetória do Boa Vista nessa época foi notável por mais do que apenas os resultados obtidos. A equipa venceu 23 dos 34 jogos, incluindo importantes triunfos frente aos gigantes do futebol português. A vitória sobre o Futebol Clube do Porto por 1-0 no estádio do Bessa foi um dos momentos-chave da época, consolidando o Boa Vista como um verdadeiro candidato ao título. A força da equipa em casa foi impressionante, mas também nos jogos fora de portas o Boa Vista se mostrou imbatível, conseguindo pontos essenciais que lhes permitiam manter-se no topo da tabela. Ao longo da época, a equipa foi construindo uma vantagem sólida sobre os rivais, mas a reta final foi particularmente intensa. A equipa entrou na fase decisiva do campeonato com o Sporting a pressionar, mas o Boa Vista manteve-se firme. Nos momentos de maior pressão, a equipa de Jaime Pacheco mostrou o seu caráter resiliente, conseguindo vitórias cruciais. Um dos jogos mais memoráveis foi a vitória por 3-0 sobre o Salgueiros, na penúltima jornada, que deixou o Boa Vista a um pequeno passo de fazer história. Na última jornada, o empate a uma bola frente ao Desportivo das Aves foi suficiente para garantir o título de campeão nacional, com 2 pontos de vantagem sobre o rival da cidade, o Futebol Clube do Porto. A conquista do Boa Vista em 2000-2001 foi um verdadeiro conto de fadas no futebol português. A equipa do Bessa, longe de ter os recursos e o poderio dos rivais tradicionais, mostrou que a disciplina, a organização e uma forte mentalidade coletiva podiam derrubar gigantes. O Boa Vista terminou a temporada com 77 pontos, fruto de 23 vitórias, 8 empates e apenas 3 derrotas, num campeonato onde os achadrezados provaram ser a equipa mais consistente e determinada. Este título não só marcou a história do Boa Vista, mas também teve um impacto profundo no futebol português. A vitória de um outsider num campeonato dominado por Benfica, Porto e Sporting trouxe esperança a muitos clubes de menor dimensão e mostrou que com uma boa estratégia e uma equipa unida tudo é possível. Jaime Pacheco tornou-se uma figura lendária e até hoje a equipa de 2000-2001 é recordada com enorme carinho pelos adeptos das Panteras Negras e admirada por todos os amantes do futebol em Portugal. Após essa temporada de sonho,

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1: E seguimos agora nesta emissão com o perfil do jogador.
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3: Erling Haaland destaca-se como um dos avançados mais dominantes do futebol atual, com uma combinação rara de potência física e uma habilidade impressionante para finalizar. Com 1,94m de altura, ali à sua imponente presença física, à agilidade, algo incomum para jogadores com a sua estatura. A sua capacidade de explosão é um dos traços mais marcantes, fazendo dele uma ameaça constante em transições rápidas e jogadas de contra-ataque, onde utiliza a sua velocidade para desmarcar-se dos defensores com facilidade. Taticamente, Haaland é extremamente eficaz em explorar o espaço entre os centrais, utilizando a sua leitura de jogo para se posicionar de forma ideal na área. O seu movimento sem bola é inteligente e calculado, muitas vezes temporizando as suas corridas para evitar estarem fora de jogo, e surge também no momento exato para finalizar com uma precisão clínica. Seja com o pé direito, esquerdo ou de cabeça, Haaland revela uma versatilidade incomum, o que o torna um dos avançados mais completos da sua geração. No contexto de equipas que jogam em transição, o jogador norueguês é praticamente imparável devido à sua velocidade e força. Porém, mesmo em equipas que preferem manter a posse de bola e enfrentar blocos baixos, o norueguês consegue ser decisivo ao jogar como referência no ataque, segurando a bola e atraindo defesas, o que cria espaço para os seus colegas de equipa. Esta capacidade de se adaptar a diferentes estilos de jogo mostra uma maturidade tática que vai muito além da sua tenra idade. Além disso, o Haaland é também eficaz na pressão alta, utilizando a sua força física para pressionar os defesas adversários e forçar erros, algo que o torna útil não só nas ações ofensivas, mas também na recuperação da posse de bola. Apesar de ser mais conhecido pelos seus golos, a sua ética de trabalho e a intensidade em campo mostram que é um jogador que contribui em várias fases do jogo. Com uma taxa de finalização impressionante e uma mentalidade focada em marcar golos em cada oportunidade, Haaland já se afirmou como uma das principais referências do futebol moderno, sendo sem dúvida um dos avançados mais difíceis de ser neutralizado pelas defesas adversárias.
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1: Os seus prémios, troféus, são apenas uma pequena amostra do impacto que tiveram com o seu legado a ultrapassar as fronteiras do desporto. Está na altura de trazermos mais um craque da Liga Portuguesa aqui à Primeira Rádio Desporto.
3: Jorge Manuel Rebelo Fernandes, mais conhecido como Silas, nasceu a 1 de setembro de 1976, em Lisboa. Ao longo da sua carreira, destacou-se como jogador, construindo um percurso notável no futebol português e internacional. Silas iniciou a sua carreira nas camadas jovens do futebol Benfica, mais conhecido como Fofó, e posteriormente no Sporting Clube de Portugal, mas foi no Atlético Clube de Portugal que se estreou como sénior em 1996. Após uma breve passagem pelo clube, Silas transferiu-se para a União de Montemor e foi aí que as suas qualidades chamaram a atenção de clubes de maior renome em Portugal. A grande oportunidade de Silas surgiu quando assinou pela União de Leiria, clube onde permaneceu entre 1999 e 2003. Sob o comando de José Mourinho, o médio ofensivo destacou-se pela sua visão de jogo e capacidade técnica, ajudando o clube a obter resultados impressionantes na Primeira Liga. O sucesso no Leiria catapultou Silas para o futebol espanhol, onde assinou pelo Celta de Vigo em 2003. No entanto, apesar de ter disputado a La Liga com o clube galego, a sua passagem por Espanha não foi tão marcante quanto o esperado. Silas passou ainda pelo Wolverhampton Wanderers, em Inglaterra, na temporada de 2008-2009, onde teve a oportunidade de jogar no competitivo futebol inglês. Apesar de não ter deixado um impacto tão duradouro, a experiência em diferentes ligas ajudou-o a amadurecer como jogador e a preparar-se para os próximos desafios. Após a sua aventura internacional, Silas voltou a Portugal, desta vez para representar o Bolonenses. No emblema do Restelo, reencontrou-se com o futebol português e teve um papel importante na equipa, sendo um dos pilares do clube até ao final da sua carreira. Depois de encerrar o seu percurso como jogador, em 2016, Silas rapidamente fez a transição para o cargo de treinador. Assumiu o comando técnico da BSAD, onde começou a demonstrar o seu potencial como treinador, e o seu estilo de jogo ofensivo e a capacidade de extrair o melhor dos seus jogadores fizeram dele uma figura respeitada no futebol português. Posteriormente, assumiu o cargo de técnico do Sporting na temporada de 2019-2020, num período conturbado para o clube. Apesar das dificuldades, Silas conseguiu estabilizar

0: equipa e deixar a sua marca. A carreira de Silas como jogador e treinador reflete um percurso de resiliência, talento e adaptação a diferentes realidades do futebol. Tanto em Portugal como no estrangeiro, mostrou sempre a sua capacidade de ultrapassar desafios, deixando um legado no futebol português que transcende os seus anos como jogador.
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2: Vamos lá olhar agora para mais um craque mundial aqui na primeira rádio de desporto.
0: Javier Zanetti, conhecido como El Tractor, é uma das lendas imortais do futebol mundial, especialmente pela sua longa e brilhante carreira no Inter de Milão. Nascido em Buenos Aires, Argentina, a 10 de agosto de 1973, Zanetti começou a sua trajetória no futebol argentino, jogando pelo Talleres de Remédios da Escalada e mais tarde pelo Banfield, onde chamou a atenção pela sua capacidade física e técnica, jogando tanto como lateral direito como como médio defensivo. A grande virada na sua carreira ocorreu em 1995, quando o Inter de Milão decidiu contratá-lo. Seria o início de uma ligação de quase duas décadas entre Zanetti e o clube italiano, uma história marcada por lealdade, conquistas e uma liderança incontestável. Ao longo de 19 anos defendendo o Inter, o argentino tornou-se o jogador com mais partidas na história do clube, somando mais de 850 jogos. Um dos momentos mais marcantes da sua carreira foi a temporada de 2009-2010, em que o Inter, comandado por José Mourinho, conquistou a Liga dos Campeões pela primeira vez em 45 anos. Zanetti, capitão e líder inquestionável, foi fundamental na caminhada para a Tríplice Coroa, que incluiu também a Série A italiana e a Copa da Itália. A sua capacidade de jogar em várias posições e o seu profissionalismo fizeram dele um dos jogadores mais versáteis e respeitados do futebol mundial. Além dos títulos pelo Inter, Zanetti também teve uma carreira de sucesso pela seleção argentina, disputando mais de 140 jogos ao longo de 17 anos de serviço. Participou em várias edições do Campeonato do Mundo e da Copa América, embora nunca tenha conquistado um grande título internacional com a seleção. No entanto, a sua importância para o futebol argentino nunca foi questionada, sendo uma referência de longevidade e excelência. A carreira de Zanetti também foi marcada pela sua atitude fora de campo. Conhecido pela sua humildade e carisma, criou a Fundação Pupi, uma organização beneficente que ajuda crianças em situação de vulnerabilidade na Argentina. A sua dedicação a causas sociais reforçou a imagem de um jogador que, além de excelente atleta, sempre se preocupou com o bem-estar das comunidades. Quando se aposentou em 2014, aos 40 anos, Zanetti já era uma verdadeira lenda viva. O Inter de Milão decidiu retirar a camisola 4 em sua homenagem, um gesto raro no futebol que demonstra o impacto imenso que teve no clube. Após encerrar a carreira como jogador, continuou ligado ao Inter, assumindo funções diretivas na equipa. Atualmente é vice-presidente dos Nerazzurri, onde continua a contribuir para o desenvolvimento do clube. Em suma, Javier Zanetti é sinónimo de lealdade, liderança e classe, tanto dentro como fora de campo. A sua carreira é um exemplo de como o profissionalismo e a dedicação podem transformar um jogador numa lenda.
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6: A expectativa é muito grande, como todos estar o Benfica. E neste momento sou mais um a ajudar, a dar tudo pelo clube. Não tenho dúvidas que toda a estrutura, toda a massa adepta também anseia para a conquista de títulos e a manter acima de tudo o Benfica a voar ao longo da época, com muitos momentos que vamos passar, também tudo na vida, difíceis, mas há que manter o barco sempre estável.
7: Quando contratamos um jogador como o João para o nosso clube é porque acreditamos que vai realmente acrescentar algo importante. Eu tinha falado muito do perfil que procurávamos para aquela posição, portanto, nesse aspecto, decidimos ir pelo João, é um jogador como todos os outros que tentamos contratar. Eu percebo a vossa questão e a curiosidade por aquilo que são as nossas opiniões e o impacto que pode ter ou não. Quando contratamos jogadores é para tentar que o Benfica seja mais forte e esse foi o objetivo com o João.
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2: Ficamos a 9 minutos das 2 da tarde.
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2: Vamos lá olhar agora para mais um gigante adormecido aqui na Primeira Rádio Desporto.
0: O IFK Gotemburgo, fundado em 1904, é um dos clubes mais bem-sucedidos e tradicionais da Suécia. Com sede em Gotemburgo, a equipa faz parte da elite do futebol sueco e possui uma rica história de conquistas, tanto no plano doméstico como no internacional. Nos primeiros anos, o Gotemburgo rapidamente se destacou no futebol do país. Em 1908, apenas 4 anos após a sua fundação, o clube conquistou o seu primeiro título da Svenska Mästerkuppen, o título do campeonato sueco da época. Ao longo das décadas seguintes, o clube continuou a ser uma força dominante, conquistando vários títulos nacionais e consolidando-se como uma referência no futebol do país. A década de 1980 é considerada a era de ouro do IFK Gotemburgo. Durante esse período, o clube alcançou um feito que o catapultou para o cenário internacional, a conquista da Taça UEFA. Em 1982, sob o comando do treinador Sven-Göran Eriksson, o Gotemburgo surpreendeu a Europa ao vencer a competição, derrotando o poderoso Hamburgo na final com um agregado de 4-0. 5 anos depois, em 1987, o Gotemburgo voltou a brilhar na Taça UEFA, conquistando novamente o troféu. Desta vez, a equipa sueca venceu o Dundee United, da Escócia, na final, com um resultado global de 2-1. Esta dupla conquista internacional, somada ao sucesso doméstico, fez com que o clube se tornasse uma referência no futebol europeu durante a década de 1980. Além do sucesso nas competições europeias, o Gotemburgo manteve a sua hegemonia no futebol sueco ao longo dos anos. Com mais de 18 títulos da Allsvenskan, o clube é um dos maiores vencedores do campeonato do país. Entre 1990 e 1996, o Gotemburgo venceu o campeonato por 6 vezes, reforçando o seu estatuto como uma das equipas mais dominantes do futebol da Escandinávia, e durante esse período o clube também participou em várias edições da Liga dos Campeões, alcançando os quartos de final em 1995. Apesar do seu sucesso histórico, o Gotemburgo enfrentou dificuldades nas décadas seguintes, com uma crise financeira e uma queda de rendimento desportivo. Contudo, conseguiu reerguer-se e em 2007 voltou a conquistar o campeonato sueco, pondo fim a um jejum de 11 anos sem títulos. Nos últimos anos, o Gotemburgo tem lutado para retomar o seu lugar entre as melhores equipas da Suécia, mas o seu legado de conquistas e a sua tradição continuam a fazer do clube um dos maiores do futebol. O Gotemburgo é o único clube sueco a ter conquistado 2 taças UEFA, um feito que o coloca entre os grandes clubes europeus. A sua capacidade de competir de igual para igual com equipas das principais ligas europeias, especialmente durante a década de 80, faz do clube um dos nomes mais respeitados do futebol sueco e escandinavo.
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0: Entre 1975 e 1984, o Liverpool construiu uma das maiores dinastias da história do futebol, dominando não só o cenário inglês, mas também a Europa. Sob o comando de 2 dos mais icónicos treinadores do futebol britânico, Bob Paisley e Joe Fagan, os Reds tornaram-se uma verdadeira máquina de vitórias, marcando uma era de hegemonia que definiu o futebol da época. Tudo começou em 1975, quando Bob Paisley assumiu o comando da equipa, sucedendo ao lendário Bill Shankly. Paisley herdou uma base sólida, mas rapidamente implementou o seu próprio estilo, focado num jogo mais equilibrado e eficiente. Sob a sua liderança, o Liverpool conquistou o campeonato inglês em 6 ocasiões, em 76, 77, 79, 80, 82 e 83, cimentando a sua posição como o clube mais dominante em Inglaterra. Mas foi na Europa que o Liverpool alcançou a verdadeira glória. Em 1977, apenas 2 anos após a chegada de Paisley, os Reds venceram a sua primeira Taça dos Clubes Campeões Europeus, derrotando o Borussia Mönchengladbach por 3-1 na final realizada em Roma. Este triunfo foi o primeiro de uma série de sucessos europeus. O Liverpool voltou a conquistar o troféu em 1978 ao vencer o Clube Brugge e em 1981 numa final épica contra o Real Madrid em Paris. Sob o comando de Paisley, o clube tornou-se uma presença regular nas fases decisivas das competições europeias, impondo-se como uma das equipas mais temidas do continente. Paisley retirou-se em 1983, deixando um legado impressionante de 20 troféus em 9 anos, incluindo 3 taças dos campeões, 6 campeonatos ingleses e 3 taças da Liga. A equipa de Paisley era marcada por um equilíbrio notável entre solidez defensiva e criatividade no ataque. Jogadores como Kenny Dalglish, Graham Souness e Alan Hansen tornaram-se referências incontornáveis do futebol mundial. Dalglish, contratado ao Celtic em 1977, substituiu Kevin Keegan e rapidamente se tornou o motor ofensivo da equipa, destacando-se pela sua técnica apurada e visão de jogo. No meio-campo, Graham Souness, um jogador combativo e tecnicamente evoluído, dava equilíbrio e liderança à equipa. Na defesa, Alan Hansen e Phil Thompson formaram uma dupla praticamente impenetrável, enquanto Ray Clemens, um dos melhores guarda-redes da sua geração, protegia as redes. Com a saída de Paisley, o Liverpool passou a ser orientado por Joe Fagan, um treinador que manteve a continuidade do sucesso. Fagan herdou uma equipa ainda no auge e em 1984 escreveu uma das páginas mais gloriosas da história do clube. Nessa temporada, o Liverpool conquistou o inédito triplete, vencendo a Liga Inglesa, a Taça da Liga e a Taça dos Campeões Europeus. Este último título europeu foi especialmente dramático, com os Reds a derrotarem a Roma na final, no Estádio Olímpico, através da marcação das grandes penalidades num jogo que se tornou lendário. A imagem de Bruce Grobbelaar, guarda-redes do Liverpool, a fazer caretas para desconcentrar os adversários, ficou gravada na história do futebol. Durante este período de domínio, o Liverpool não só acumulou títulos, mas também mudou a forma como o futebol era jogado. A equipa caracterizava-se por uma disciplina tática excepcional, com uma abordagem pragmática ao jogo. A solidez defensiva, aliada à capacidade de controlar a posse de bola e o dinamismo ofensivo, fazia do Liverpool uma equipa quase imbatível. O clube também se destacou por uma gestão exemplar do plantel, conseguindo substituir lendas como Kevin Keegan por jogadores do calibre de Kenny Dalglish, sem que o rendimento da equipa fosse afetado. A era dourada do Liverpool de 1975 a 1984 marcou uma época de total supremacia, tanto a nível interno como no futebol europeu. O legado desta equipa foi tal que ainda hoje é lembrada como uma das maiores da história do futebol. Além dos títulos e conquistas, o Liverpool desta era deixou um impacto profundo no desporto, mostrando como a organização, disciplina e trabalho coletivo podiam levar uma equipa ao topo do futebol mundial. Foi um período que moldou o futuro do clube e cimentou a sua posição entre os gigantes eternos do futebol europeu.
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8: É 1:59. 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
9: O jogador de Champanhinha já foi oficializado como reforço do Sporting Lisboa e Benfica no Internacional Português, Chabna, o Bayern de Munique, e assina até junho de 2030 com as Águias. O negócio ficou fechado por 14 milhões de euros fixos, mais 5 milhões de euros por objetivos, confirmou o Benfica. Em comunicado oficial, Palhinha fica ainda com uma cláusula de rescisão fixada nos 50 milhões de euros. Nas primeiras declarações, enquanto jogador do Benfica, Palhinha mostrou-se feliz por assinar pela equipa das Águias e assume que é mais um para ajudar.
6: A expectativa é muito grande, como todos, estar o Benfica, e neste momento sou mais um a ajudar, a dar tudo pelo clube. Não tenho dúvidas que toda a estrutura, toda a massa adepta também anseia para a conquista de títulos e a manter, acima de tudo, o Benfica a voar ao longo da época, com muitos momentos que vamos passar, como em tudo na vida, difíceis, mas há que manter o barco sempre estável, junto dos adeptos, junto de toda a estrutura, porque não tenho dúvidas nenhumas que toda a estrutura, todos os adeptos do Benfica querem conquistar algo bonito esta temporada. Simplesmente venho para ajudar.
9: Palhinha acabou também por admitir que o contributo e a conversa que teve com o Marco Silva foi fundamental para a sua vinda até na formação da Luz.
6: O Marco, tal como disse bem, é um treinador que me conhece muito bem, sabe aquilo que eu posso acrescentar. Potenciou-me quando estava no Fulham. Foi um prazer gigante trabalhar com ele e voltar a trabalhar neste momento no Benfica. Sinto-me muito feliz. Acho que temos tudo para conquistar coisas bonitas, tal como disse na pergunta anterior. Acho que temos todas as condições reunidas para, desde o treinador aos jogadores, toda a estrutura envolvida, conseguimos algo bonito. E, portanto, trabalhar com um treinador que já me conhece do passado, mesmo quando eu estava na altura na formação, e depois, posteriormente, quando esteve comigo no Fulham, teve muito peso também na minha decisão, a verdade é essa. Toda a força que ele fez também para que eu me juntasse ao clube, quer ele, quer o presidente, toda a estrutura, toda a vontade de me terem aqui, foi decisiva também para isto acontecer.
9: Palhinha abençoa ainda que cumpre o objetivo de regressar a Portugal, abençoa bem que só ele, abençoa na sua família e abençoa o próprio, sabem daquilo que tiveram de abdicar para abençoar pelo Benfica.
6: Primeiro que tudo, só eu e a minha família é que temos noção daquilo que eu tive que abdicar para estar aqui. Muito se falou, mas nunca ninguém ouviu da minha boca o que vou dizer neste momento. A verdade é que houve momentos difíceis de tomar uma decisão nesta fase, porque envolvia muita coisa, mas o lado familiar, acima de tudo, juntamente com a força que eu referi há pouco da estrutura, ter-me presente, foram os principais pontos na minha tomada de decisão em voltar ao meu país. E a verdade é que concretizo também um objetivo que, e é muito bonito, eu estar aqui hoje, por a história passada que já disse publicamente, já tinha estado aqui no Seixal a treinar, e voltar aqui desta forma é especial para mim, marcando sem dúvida, quer para mim, para a minha família.
9: Médio de 31 anos, Abner regressa, assim oficialmente a Portugal, depois de uma formação entre a Benalta de Lisboa, na Sacavenense e Sporting, representou ainda Abner clubes, Abner como Moreirense, Belenenses e Sporting Clube de Braga, Abner nível nacional. Em 2022 deixou o Sporting para Abner reforçar os ingleses do Fulham, após duas épocas na Premier League. Foi contratado pelo Bayern de Munique. Na primeira época, Abner fez 25 jogos pelos alemães. Na temporada passada, Abner voltou à Premier League emprestado no Tottenham. Abner fez 7 golos e 2 assistências em 45 jogos. O Luso regressa assim definitivamente a Portugal pelas portas do Sport Lisboa e Benfica, reencontrando o Marco Silva, com quem trabalhou na formação do Fulham. Sport Lisboa e Benfica, e Sporting Clube de Braga voltam a entrar em campo esta quinta-feira, para o derradeiro jogo da segunda mão do play-off de acesso, quer à fase de Liga da Liga na Europa, quer à fase de Liga da Liga na Conferência. Começando pelo acesso até na fase de Liga da Liga na Europa, uma competição discutida pelo Sport Lisboa e Benfica, que na primeira mão bateu por 3-1 na formação do Aros, volta a defrontar esta equipa, agora da Dinamarca, na equipa encarnada, realizou de resto o último treino, e destaque para John Duran, avançado colombiano, que fez treino no ginásio durante os 15 minutos abertos na comunicação social. Daniel Banjak, com uma lesão muscular na coxa direita, realizou treino individual. Já na Jaden Umeb, na SEC, na recuperação, já depois de se ter lesionado durante a pré-temporada. Por outro lado, Marco Silva não pôde ainda contar com João Palhinha, que foi apresentado durante esta quarta-feira como reforço dos encarnados. Na divisão, esta partida, o técnico Marco Silva, do lado da formação do Sport Lisboa e Benfica, espera mais um bom resultado para que o Benfica possa confirmar essa presença na fase de Liga da Liga Europa.
10: Sim, é verdade, esperamos uma reação de uma equipa que está em desvantagem, normal, esperemos uma entrada forte, uma equipa que vai jogar em casa e quer que esse mesmo fator casa tenha um impacto no jogo, e quer-nos possivelmente colocar numa situação intranquila no jogo, uma equipa que sabe perfeitamente aquilo que nós somos capazes de fazer com bola, aquilo que nós gostamos de fazer, e possivelmente irá tentar-nos tirar esse conforto da bola de várias formas, tentando eles ter, como falou há pouco, a capacidade de ter bola, e no campeonato normalmente uma equipa com bastante posse de bola, e não o tiveram mais tempo na luz, porque nós fomos muito capazes nesse aspecto, e fomos uma equipa pressionante, fomos uma equipa que não demos muito tempo para adversário a respirar, e nesse aspecto fizemos taticamente e defensivamente, independentemente de termos sofrido um golo, que eu falei, foram 15 a 20 segundos num jogo de 95 em que nós estivemos a um nível bom. Portanto, é dar continuidade a isso, jogando fora de casa, num ambiente diferente, não com aquele apoio em massa que nós temos no Estádio da Luz, mas é mais uma etapa para nós estarmos na fase de liga onde queremos estar, em que será um jogo difícil, como todos são, e que nós temos de estar ao nosso nível.
9: Marco Silva falou também sobre a chegada do reforço de João Palhinha, e acabou também por deixar grandes elogios naquilo que é a qualidade do Internacional Português.
11: Estamos satisfeitos, mais um, como eu disse há pouco, percebo que é o regresso a Portugal do Internacional Português, é um jogador que também esteve comigo já durante duas temporadas, e percebo a narrativa que se foi criando nos últimos um mês, se calhar nos últimos 30 dias, no, no futebol português e na comunicação social, por tudo isso. Eu não vou entrar muito nesse aspecto, não vou dar aqui um ênfase que neste momento não é importante para nós darmos. Eu quero o foco total do Benfica no jogo de amanhã. Vou-me referir claramente à questão do João. Quando contratamos um jogador como o João para o nosso clube, é porque acreditamos que vai realmente acrescentar algo importante. Eu tinha falado muito do perfil que procurávamos para aquela posição, portanto, e nesse aspecto decidimos ir pelo João. É um jogador como todos os outros que tentamos contratar, e não, eu percebo a vossa questão e a curiosidade por aquilo que são as nossas opiniões e o impacto que pode ter ou não. Quando contratamos jogadores é para tentar que o Benfica seja mais forte, e esse foi o objetivo com o João.
9: O Benfica joga com a formação do Aros nesta quinta-feira pelas 7 da tarde, já depois então de ter vencido na primeira mão em Lisboa por 3-1. A partida que estava agendada para as 7 da tarde, 30 minutos depois, entra em campo a equipa do Sporting Clube de Braga para defrontar precisamente a formação do Austria de Viena, se bem que na primeira mão a equipa arsenalista venceu por 2-0 no Estádio Municipal de Braga. Na divisão é esta partida do lado da formação dos Guerreiros de Minho, o técnico Carlos Vicente espera mais um bom jogo da sua equipa para que possa confirmar em definitivo essa presença na fase de liga da Liga Conferência.
12: Já os disse na semana passada, terceiro partido, não? Jogado, se jogou na metade de um partido de 180 minutos, onde sim, é verdade que conseguimos uma ventaja, mas amanhã, obviamente, esperamos a um rival que irá a tentar dar a volta, e nós temos que fazer um partido muito sério, muito capazes de competir en todos los registros que el partido nos demande, porque van a ser muchos y varios, y salir al partido a ser nosotros, a jugar con personalidad, a jugar a ser ambiciosos, a jugar siendo agresivos también, e intentar ganar el partido. Yo, sabiendo que tenemos que salir a ganar, a intentar ganar un partido de 90 minutos, intentando no prestar demasiada atención a una ventaja que adquirimos la semana pasada, y sabiendo que el fútbol te lo demuestra muy a menudo, puede pasar de todo, así que tenemos que estar preparados para tratar de imponernos, por momentos también ser capaces de sufrir, si hay momentos en el partido que el partido te lo exige, ser capaces de defender bien, de atacar bien, de ser competitivos, de ser agresivos y de ser nosotros mismos, ¿no?
9: Já do lado dos jogadores, esteve na conferência de imprensa na frente de Navarro, nele que acabou também por assumir que na equipa de Braga sabe bem da valia do seu adversário e leva cautelas para neste segundo jogo, mesmo estando em vantagem com 2 golos de diferença.
13: Bueno, al final estamos aquí a fazer a segundo jogo de eliminatoria. Sabemos que el primer jogo fue un jogo bom para nós, pero bueno, sabemos que amanhã temos que salir como si fuéramos 0-0, es una final para nosotros y esperamos sacar buen resultado. Y bueno, al final si ellos te meten un gol también vas a estar ahí, así que nuestros dos goles son importantes, pero mañana es como te he dicho, como si fuéramos 0-0, tenemos que ganar el partido y así seguro que pasamos. Claro que no podemos confiarnos, ayer el partido, bueno, hicieron una buena remontada, sabemos que tenemos que estar desde el primer minuto demostrándoles que vamos a ir a por el partido. Y nada, bueno, con la afición y apoyándonos, seguro que va a ir todo bien. Bueno, tenemos muchos juegos, sabemos que al final, la época pasada hicimos no sé cuántos juegos, hicimos casi 60 juegos. Todo el mundo está aquí para ayudar y lo importante es que el Braga haga buena temporada.
9: Duelo entre a Áustria de Viena e Sporting Clube de Braga, agendado para as 7:30 da tarde desta quinta-feira, 30 minutos depois do início dessa partida entre a Aros e a Benfica, 2 encontros para a seguir atentamente com relato na Culto FM. O plantel do Sporting realizou mais um treino de preparação para a visita até Vila do Conde nesta sexta-feira, pelas 8:15 da noite, onde defronta a equipa do Rio Ave na quarta jornada da Primeira Liga, no regresso de Fotis Loanides. Sem limitações, foi o maior destaque no avançado grego, que foi titular nas primeiras 2 rondas do campeonato e já leva 2 golos na competição. Falhou o encontro com o Alverca no fim de semana passado devido a uma lombalgia, da qual já recuperou. Os lesionados João Simões e Nuno Santos foram os únicos ausentes do apronto ministrado por Rui Borges. O plantel do Sporting volta ainda a efetivar mais um treino de preparação antes mesmo desse embate diante da formação do Rio Ave. O jogador Chabna Zekrib acabou oficializado pelo Sporting, o reforço internacional de jovem marroquino de 17 anos. Chabna deixa nos belgas, da formação do Mechelen, para rivalizar Chabna com Maxi Araújo pelo lugar na lateral esquerda dos Leões. O defesa canhoto na Sinabna até 2029 pelo Sporting e fica blindado com uma cláusula de 80 milhões de euros. Chabna assume que é muito positivo ter esta oportunidade de representar a formação do Sporting Clube de Portugal, um clube onde se evidenciou Cristiano Ronaldo, e espera na semelhança de Ronaldo, de poder evidenciar e tornar-se uma peça fundamental e prioritária para Rui Borges na formação leonina. Seco Fofana é mais um reforço oficializado pelo Futebol Clube Porto para nesta nova época. O internacional Costa Marfinense realizou os habituais exames médicos para depois assinar de imediato o contrato com os Dragões. O médio de 31 anos sob na regressa, na invicta, já depois de ter sido emprestado pelo Rennes na temporada passada, marcou 3 golos em 18 jogos, contribuindo nomeadamente para a conquista do título de campeão nacional, ao contrário do que aconteceu na última assistência. O Futebol Clube Porto assume agora na totalidade do salário dos jogadores, ainda assim os Dragões não pagam qualquer verba pela assistência de Fofana Ebna, que tem contrato com o Rennes até 2029. Sei que Fofana Ebna regressa assim oficialmente ao Futebol Clube Porto, sendo mais uma forte opção para a equipa de Francesco Farioli, que procura revalidar o título de campeão nacional. O jogador Bruno Fernandes foi eleito atleta masculino do ano em Inglaterra pela Federação Inglesa de Futebol numa votação realizada pelos próprios futebolistas. O médio português do Manchester United conquista assim mais um prémio depois das distinções de melhor jogador da Premier League do Manchester United e ainda na distinção do jornalistas. O capitão do Manchester United acabou por premiado depois de uma época em que registrou 9 golos e um recorde de 21 assistências no campeonato inglês. Na jamaicana Chabna, do Manchester City, que voltou a vencer o galardão depois do triunfo alcançado em 2024, voltou também a destacar-se na vertente feminina no que diz respeito ao futebol inglês. Hugo Rocha, número 119 do ranking mundial ATP, qualificou-se para a segunda ronda do torneio de qualificação do Open dos Estados Unidos da América em Nova Iorque, ao superar-se o norte-americano Mitchell, número 173. O tenista português, 15º cabeça de série do qualifying, no campo número 5, venceu em 2 sets pelos parciais de 7-5 e 6-4, num encontro que durou 1 hora e 41 minutos. O atleta luso vai defrontar agora na segunda ronda no sul-africano, no Light Harris, número 139, de que também entra em ação Frederico Silva, número 236, face ao austríaco Rodionov, número 143, para aceder ao quadro principal. Os dois tenistas lusos têm de ultrapassar mais 2 rondas de qualificação. A nadadora Camila Rebelo garantiu o primeiro lugar do pódio nos Jogos do Mediterrâneo. Rebelo agarrou de novo o título nos 100 metros costas em Taranto, em 2026, após ter conquistado o ouro nos 200 metros costas. A desportista de 23 anos venceu a final em 1 minuto e 37 milésimos, estabelecendo um novo recorde nos campeonatos italianos. Federica Toma ficou com a prata com 1 minuto e 74 milésimos, enquanto que Martina Biasioli completou o pódio com 1 minuto e 1 segundo e 12 milésimos. Esta é, de resto, a 16ª medalha da missão portuguesa em Taranto 2026, a 6ª medalha de ouro para Portugal. Para Camila Rebelo, trata-se ainda do segundo título na competição, depois do triunfo nos 200 metros costas, repetindo assim o feito alcançado nos 100 metros na anterior edição dos Jogos do Mediterrâneo.
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18: Essa é uma faca de dois legumes, como diz um amigo meu. Essa é uma faca de dois legumes, não é? O treinador é sempre burro nestas situações.
19: Burro.
18: É sempre um grande burro, o treinador.
19: O treinador é burro porquê?
18: O treinador é burro porquê? Mete os mesmos jogadores e não consegue o resultado, é um grande burro. É um grande burro. O treinador muda 5 ou 6 jogadores, não consegue o resultado, é um nabo, é um nabo.

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1: 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Son Heung-min é um dos jogadores mais completos e versáteis da Premier League, conhecido pela sua capacidade de atuar em várias posições no ataque, embora se destaque principalmente como extremo esquerdo. Uma das características mais evidentes no seu jogo é a sua capacidade de finalizar com ambos os pés, tornando-o imprevisível para os defesas. Seja em jogadas rápidas de transição ou em ataques mais organizados, Son demonstra uma inteligência tática notável ao ler os espaços vazios e saber exatamente quando acelerar o jogo. Taticamente, é um mestre em aproveitar as costas da defesa adversária. A sua velocidade, aliada a um excelente timing nas corridas, permite-lhe quebrar linhas defensivas e criar oportunidades de golo de forma consistente. É particularmente eficaz em sistemas de contra-ataque, onde a sua aceleração e habilidade para finalizar em situações de um contra um são mortais. Além disso, o seu entendimento com colegas de ataque torna-o uma peça vital em jogadas combinadas e trocas rápidas de posição. O sul-coreano também é altamente eficaz na pressão sem bola, algo essencial em sistemas de jogo que privilegiam a pressão alta. Son não só pressiona as defesas com intensidade, mas também tem a capacidade para se reposicionar rapidamente para bloquear linhas de passe, demonstrando um excelente sentido de jogo defensivo e compromisso com o trabalho em equipa. Este aspecto tático é frequentemente subvalorizado, mas é crucial para manter a consistência defensiva do seu conjunto. Outro ponto forte do seu jogo é a movimentação inteligente ao cortar da ala para o centro. Não fica apenas à espera de cruzamentos, mas é muito proativo ao movimentar-se para zonas mais centrais, o que lhe permite ter uma posição privilegiada para rematar de longe ou até combinar com os médios ofensivos. O seu remate de média e longa distância é outra arma letal no seu arsenal, com capacidade de golos de fora da área que muitas vezes decidem jogos. Com uma qualidade técnica refinada, velocidade e inteligência tática, Son é um jogador que pode atuar em múltiplos sistemas e é extremamente difícil de anular. A sua versatilidade, quer como criador de jogo, quer como finalizador, faz dele um dos jogadores mais decisivos e completos no futebol mundial.
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0: E seguimos agora nesta emissão com mais um craque da Liga Portuguesa.
1: Mário Jardel, conhecido por Super Mário, é um dos maiores avançados que o futebol mundial já viu. Nascido em Fortaleza, no Brasil, no dia 18 de setembro de 1973, Jardel começou a sua carreira no Grêmio, onde rapidamente demonstrou as suas habilidades de goleador. Com uma combinação de instinto apurado e presença física imponente, o avançado destacou-se como um dos mais temíveis cabeceadores do futebol. A sua capacidade de se posicionar e finalizar, especialmente de cabeça, tornava-o uma ameaça constante para as defesas adversárias. Após se destacar no Grêmio, ajudando o clube a conquistar a Taça Libertadores em 1995, Jardel chamou a atenção dos clubes europeus. O Futebol Clube do Porto foi o destino escolhido e foi em Portugal que o brasileiro se afirmou definitivamente como uma lenda do futebol. Entre 1996 e 2000, Jardel foi simplesmente imparável na Liga Portuguesa. Vestindo a camisola dos Dragões, o avançado conquistou 4 campeonatos nacionais e foi o melhor marcador da Liga em todas as épocas em que jogou. Algo notável. As suas estatísticas impressionantes falam por si. Em 125 jogos pelo Porto, marcou 130 golos, uma média que o coloca entre os maiores artilheiros de sempre do clube. Jardel venceu também a Bota de Ouro em 1999 como o melhor marcador da Europa, um feito que cimentou ainda mais o seu estatuto. O sucesso no Porto levou Jardel a uma transferência para o Galatasaray, onde continuou a brilhar. Na Turquia, o Super Mario ajudou o clube a vencer a Supertaça Europeia em 2000 ao marcar 2 golos frente ao Real Madrid. A sua passagem pelo futebol turco foi curta, mas marcante, antes de regressar a Portugal, desta vez para o Sporting. No clube de Alvalade, Jardel voltou a mostrar o seu fardo goleador e na época de 2001-2002 levou os Leões à conquista do título nacional, sendo decisivo com 42 golos em 30 jogos. Mais uma vez venceu a Bota de Ouro, tornando-se um dos poucos jogadores a vencer este prémio em 2 ocasiões. Apesar do sucesso em 2 das maiores equipas portuguesas, a carreira de Jardel não foi isenta de dificuldades. Depois do Sporting, a sua trajetória começou a perder o fulgor e problemas pessoais e lesões afetaram o seu rendimento, pelo que o avançado passou por vários clubes sem conseguir repetir o impacto que tivera no início da sua carreira europeia. Jogou em clubes como Bolton, em Inglaterra, no Ancona, em Itália, e passou por várias equipas menores no Brasil, até na Austrália, mas sem nunca voltar a atingir os números estratosféricos que marcaram a sua carreira anterior. Mesmo com este declínio, Jardel será sempre recordado como um dos maiores goleadores que passaram pelos relvados portugueses. A sua capacidade única de marcar golos em qualquer tipo de situação, com uma técnica apurada no cabeceamento e um instinto quase infalível dentro da área, fizeram dele uma lenda viva. Jardel conquistou ao longo da sua carreira a admiração de adeptos de todo o mundo e o seu nome estará para sempre associado a uma das épocas mais dominantes de um ponta de lança na história do futebol moderno. Além dos números impressionantes, Jardel ficará também na memória como um jogador carismático que fazia do seu estilo aparentemente simples uma fórmula devastadora para qualquer defesa. No Futebol Clube do Porto e no Sporting, em particular, o seu nome é sinónimo de golos e de títulos, sendo uma referência incontornável na história do futebol português.

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2: Sim, é verdade. Esperamos uma reação de uma equipa que ganha desvantagem. Normal, esperamos uma entrada forte, uma equipa que vai jogar em casa e quer que esse mesmo fator casa tenha um impacto no jogo, e queremos possivelmente colocar numa situação intranquila no jogo, uma equipa que sabe perfeitamente aquilo que nós somos capazes de fazer com bola, aquilo que nós gostamos de fazer.
3: Marco, tal como disse bem, é um treinador que me conhece muito bem, sabe aquilo que eu posso acrescentar, potenciou-me quando estava no Fulham.
4: Ya os lo dije la semana pasada tras el partido, ¿no? Jugado, se jugó la mitad de un partido de 180 minutos, donde sí es verdad que conseguimos una ventaja, pero mañana obviamente esperamos a un rival que irá a intentar darle la vuelta, ¿no? Y nosotros tenemos que hacer un partido muy serio.
5: Bueno, al final estamos aquí a hacer el segundo juego de eliminatoria. Sabemos que el primer juego fue un juego bueno para nós, pero bueno, sabemos que amanhã temos que sair como se fôramos 0-0.
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0: 14:23. 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
7: Andriy Shevchenko, ou simplesmente Sheva, é uma das maiores lendas do futebol mundial. Nascido a 29 de setembro de 1976 em Dvirkishnia, na Ucrânia, Shevchenko destacou-se desde cedo como um talento raro. Iniciou a sua carreira no Dinamo de Kiev, onde rapidamente impressionou pelo seu poderio físico, velocidade e capacidade de finalização, características que o tornariam um dos melhores avançados da sua geração. Foi sob a orientação do lendário treinador Valery Lobanovsky que Shevchenko desenvolveu a sua técnica apurada e instinto de matador. Nos anos 90, o Dinamo de Kiev era uma das principais potências do futebol da Europa de Leste e Shevchenko desempenhou um papel fundamental na equipa, ajudando-a a dominar o campeonato ucraniano e a ter presenças marcantes nas competições europeias. Na Liga dos Campeões de 1997-98, Sheva ganhou projeção internacional ao marcar um hat-trick frente ao Barcelona no Camp Nou, numa vitória por 4-0 que espantou o mundo do futebol. Esta exibição cativou os olhares dos grandes clubes europeus, mas foi o AC Milan que garantiria a sua contratação em 1999. A chegada de Shevchenko a Milão foi um dos momentos mais decisivos da sua carreira. Logo na sua primeira época, o avançado ucraniano mostrou ao mundo a sua capacidade letal, tornando-se o melhor marcador da Série A, com 24 golos. Shevchenko formou uma parceria ofensiva impressionante com nomes como Rui Costa e Kaká, ajudando o AC Milan a reconquistar o estatuto de potência europeia. Com a camisola rossonera, conquistou a Liga dos Campeões em 2003, quando o Milan venceu a Juventus na final, nas grandes penalidades. Shevchenko marcou o penalti decisivo e levou o clube de volta ao topo do futebol europeu. Entre os títulos que conquistou no Milan, destacam-se ainda um Scudetto em 2004, uma Supertaça italiana e uma Supertaça europeia. No entanto, foi o seu desempenho individual que marcou uma era no futebol europeu. Em 2004, Shevchenko venceu a tão cobiçada Bola de Ouro, sendo coroado o melhor jogador da Europa, um feito que colocou definitivamente o seu nome entre os grandes do futebol. Ao longo das suas 7 temporadas nos rossoneri, Shevchenko marcou 175 golos em 322 jogos, tornando-se o segundo melhor marcador da história do clube, apenas atrás do sueco Gunnar Nordahl. Em 2006, Shevchenko trocou o Milan pelo Chelsea, numa das transferências mais caras da história do futebol à época. No entanto, a sua passagem por Londres foi marcada por lesões e dificuldades de adaptação ao estilo de jogo mais físico e intenso da Premier League, e apesar de momentos de brilho, Shevchenko nunca conseguiu replicar o sucesso que tivera em Itália e após duas temporadas regressou ao Milan por empréstimo, mas os anos dourados já estavam para trás. Eventualmente voltou ao Dinamo de Kiev, onde jogou até ao final da sua carreira, em 2012, fechando o ciclo no clube que o viu nascer para o futebol. A nível de seleções, Shevchenko foi a grande figura da Ucrânia durante quase duas décadas. O ponto alto da sua carreira internacional foi a qualificação da Ucrânia para o Mundial de 2006, a primeira vez que o país conseguiu tal feito desde a sua independência. Shevchenko, como capitão e líder, conduziu a equipa até aos quartos de final da competição, onde foram eliminados pela Itália. A sua contribuição para o futebol ucraniano vai muito além dos golos que marcou. Sheva continua a ser um símbolo nacional, sendo visto como o embaixador do futebol ucraniano no mundo. Após pendurar as botas, Shevchenko seguiu uma carreira como treinador, tendo assumido o comando da seleção ucraniana em 2016. Sob a sua liderança, a Ucrânia alcançou um feito notável no Euro 2020, chegando pela primeira vez aos quartos de final do torneio. Shevchenko provou que a sua visão de jogo não se limitava a ser um dos melhores avançados de sempre, mas também um estratega competente fora das quatro linhas. Com uma carreira recheada de títulos, golos e momentos históricos, Andriy Shevchenko é sem dúvida um dos jogadores mais icónicos do futebol mundial. O seu legado no AC Milan e na seleção ucraniana permanecerá por muito tempo e o seu nome estará sempre associado à excelência, classe e capacidade de superação, tanto dentro como fora dos relvados.

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1: São 2:29. 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
2: Juventus garantiu o empréstimo do guarda-redes Abna Kamil Abna Grabara, Abna Teb, no final da temporada, oriundo do Wolfsburgo, no guarda-redes Abna Renda, Michel Abna Gregório, que saiu para a Abna formação do Bournemouth de Inglaterra. No jogador internacional Abna Polaco, de 27 anos, Abna passou as últimas duas épocas no clube alemão, Abna não conseguindo evitar a despromoção dos Lobos, Abna Abna Segunda Liga Germânica, Abna em 2025-2026. Abna Kamil Abna passou ainda pela Abna formação do Cracóvia, Abna pelo Liverpool, Abna ainda Abna completou a sua formação na formação do Aarhus, na formação do Huddersfield, e também no Copenhaga. Grabar Abna em Turim, Abna vai lutar pela baliza, Abna da Juve, Abna com Abna Vicário, que foi contratado à formação do Tottenham. O técnico do Arsenal, Mikel Arteta, atingiu a marca redonda das 150 vitórias na competição, isto no jogo número 249 da Premier League. O jogo terminou com o triunfo dos Gunners por 3-0 diante do Coventry, na ronda inaugural da edição 2026-2027 da prova, na qual os Gunners defendem o título conquistado na época passada. No Wolverhampton, que o Arsenal de Arteta derrotou por 10 ocasiões, foi a maior vítima, seguindo-se West Ham, Tottenham e Newcastle, com 9 triunfos. Bukayo Saka foi o jogador mais influente, com 61 golos e 49 assistências. O treinador espanhol, Abna, o quinto mais rápido da história da Liga Inglesa, depois de chegar aos 150 triunfos, num ranking liderado pelo antigo técnico do Manchester City, Pep Guardiola, que conseguiu em apenas 204 partidas este feito. Nesta lista, segue-se José Mourinho, que precisou de 231 jogos no Chelsea para bater aquela marca, Jurgen Klopp, do Liverpool, com 237, e Alex Ferguson, no Manchester United, com 247 jogos. No que toca ao total de vitórias na Premier League, a lista é liderada por Sir Alex Ferguson, com 528 triunfos, isto em 810 jogos pelo Manchester United, o que equivale a uma taxa de sucesso de 65,2%. O pódio fica completo com outra figura bem conhecida do Arsenal, Arsène Wenger, 476 vitórias em 828 jogos, e o atual treinador do Everton, David Moyes, com 291 vitórias em 755 jogos. José Mourinho, que esta época regressou ao Real Madrid, ocupa no sexto posto na lista, com 217 vitórias em 363 partidas. Boadi foi apresentado como reforço da equipa do Manchester City. No médio marroquino, de 18 anos, assinou um contrato válido até 2031, num negócio avaliado em 95 milhões de euros, nos quais poderão acrescer mais 5 milhões de euros em objetivos, segundo adianta na imprensa inglesa, formado nos franceses da formação de Lusitanos e do Lille. O jovem Matthew estreou-se no futebol de sénior ao serviço do clube do norte de França, com apenas 16 anos, depois de 3 épocas a firmar-se na equipa principal, o internacional marroquino. Prepara-se agora para arrumar na Inglaterra e viver assim a primeira experiência no estrangeiro. Nascido em França, Boadi possui na dupla nacionalidade e optou por representar a seleção de Marrocos depois de ter passado pelas camadas jovens e pela equipa de sub-21 da seleção francesa. Recorde-se que o jogador esteve em grande plano no Mundial 2026, tendo sido apontado como uma das revelações da competição. Na última temporada, o jovem médio fez uma assistência em 42 jogos pelo Lille. Ainda por Inglaterra, Axel Disasi é reforço do Crystal Palace para a temporada 2026-2027. Nos Eagles chegaram a um acordo com o Chelsea para a assistência do internacional francês. O central de 28 anos muda de clube depois de, na última época, ter estado cedido na West Ham, onde marcou um golo em 17 jogos na segunda metade da temporada. O jogador do Chelsea desde o verão de 2023, quando foi contratado ao Mónaco, Disasi perdeu espaço nos Blues. Ao fim da primeira temporada, após a chegada de Enzo Maresca para o comando técnico da equipa, somente também um empréstimo ao Aston Villa. Arnense de Poku reforça na equipa de Besiktas. O emblema turco deu a conhecer que chegou a acordo com o jovem futebolista neerlandês e Bayer Leverkusen para um empréstimo na cedência do extremo direito. Contempla uma obrigação de compra na ordem dos 20 milhões de euros, caso sejam cumpridos determinados objetivos. Poku, de 22 anos, pode fazer cair por terra na hipótese levantada pelo jornal francês L'Equipe do benfiquista Luke Bakio, rumar ao Besiktas da Turquia. Bruno Bertinato acabou contratado pelo Palmeiras do Brasil. O guarda-redes de 28 anos chega proveniente da Bna Portuguesa e assinou contrato com a equipa de Abel Ferreira até ao final de 2026. O jogador com formação feita no Curitiba passou 6 anos no futebol italiano, onde representou o Veneza, Lecce e também a formação de Pesaro, regressou ao Brasil em 2024 para jogar na Portuguesa e nesta temporada somou 27 jogos, 15 na Série D, 9 no Campeonato Paulista e 3 na Taça do Brasil. O Palmeiras perde na Caio Pereira para o Sporting Clube de Portugal e decidiu precaver-se. O guarda-redes brasileiro de 23 anos, na terceira opção de Abel Ferreira, e rumou a Alvalade por cerca de 4 milhões de euros. Pelo ténis, Novak Djokovic e Arina Sabalenka caíram na primeira ronda de pares mistos no Open dos Estados Unidos da América, na dupla formada pela número 1 feminina e pelo 5º classificado do ranking mundial ATP, perdeu frente na checa na Katerina Siniakova e diante do britânico Patton. Nos 2 venceram 1-7, mas acabaram derrotados por 4-1, 4-2 e 10-2 no Super Tiebreak, em 49 minutos. A juntar a isto também Serena Williams e Carlos Alcaraz foram eliminados nos quartos de final da variante de pares mistos no Open dos Estados Unidos, no quarto Grand Slam do ano, no Arthur Sabner Stadium. A norte-americana Serena, de 44 anos, e o espanhol Alcaraz, que regressou assim aos campos depois de uma lesão sofrida em abril, perderam com a Suíça, na Belinda Bencites, e com o italiano Flavio Caboli, na quartos de cabeças de série, por 5-4, 4-1, e numa partida que durou 55 minutos. Os tenistas tinham-se estreado com triunfo frente na neozelandesa Enent e ao britânico Lloyd, por 5-3 e 4-1, isto em 58 minutos.
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0: E agora seguimos com os gigantes adormecidos neste produto 100% palavra.
9: O Stade de Reims, fundado em 1931, é um dos clubes mais emblemáticos da história do futebol francês. Durante as décadas de 1940 e 1950, a equipa dominou o cenário nacional e europeu, estabelecendo-se como uma potência que rivalizava com os maiores clubes do continente. Sob a liderança do carismático treinador Albert Batteu, o Reims viveu a sua era dourada, marcada por um futebol elegante e ofensivo e por um elenco que contava com alguns dos maiores talentos da história do futebol francês, como Raymond Kopa e Just Fontaine. A ascensão do Stade Reims começou após a Segunda Guerra Mundial, quando o clube conseguiu conquistar o seu primeiro título da Liga em 1949. Este foi o primeiro de 6 títulos que o clube arrecadaria nas décadas seguintes, consolidando a sua supremacia no futebol francês. Com um estilo de jogo fluido, apoiado com uma sólida organização tática, o Reims rapidamente se tornou uma força dominante. Durante os anos de ouro do clube, não foram apenas os títulos nacionais que se acumularam. A instituição foi também pioneira no cenário europeu, alcançando a final da primeira Taça dos Clubes Campeões Europeus em 1956. Essa mesma final de 1956, jogada contra o poderoso Real Madrid, foi uma das mais emocionantes da história do futebol. O Stade Rennais começou de forma brilhante, marcando 2 golos cedo, mas acabou por ser derrotado por 4-3 num jogo memorável. Apesar do desfecho, essa campanha europeia foi um marco para o clube e uma prova da sua qualidade no contexto internacional. Raymond Kopa, a estrela da equipa, destacou-se tanto que após essa final foi contratado pelo próprio Real Madrid, onde se tornaria um dos maiores ícones do futebol mundial. Sem Kopa, o Rennais desmoreceu e voltou a atingir a final da Taça dos Campeões em 1959, mas novamente o Real Madrid seria o carrasco, vencendo por 2-0. No entanto, essa era do Stade Rennais não foi apenas marcada por derrotas nas finais europeias. A equipa conseguiu conquistar inúmeros títulos nacionais e estabelecer um estilo de jogo admirado em toda a Europa. O sistema ofensivo, baseado na criatividade e velocidade, era algo revolucionário para a época e muitos dos jogadores da equipa acabaram por brilhar também ao serviço da seleção francesa. Just Fontaine, por exemplo, tornou-se um dos maiores avançados da história do futebol, imortalizando-se ao marcar 13 golos no Mundial de 1958, um recorde que ainda hoje permanece. O sucesso do Stade Rennais na década de 1950 deve-se em grande parte à visão de Albert Batteux, que conseguiu criar uma equipa altamente competitiva e atrativa. O clube era uma fábrica de talentos, fornecendo jogadores de classe mundial tanto para a seleção francesa como para os principais clubes europeus. Contudo, o declínio começou a fazer-se sentir no início dos anos de 1960, à medida em que os principais jogadores se foram retirando ou transferindo para outras equipas. Sem a força das suas estrelas e com a crescente competição, o Stade Rennais começou a perder a sua influência tanto no plano nacional como internacional. Nos anos 70, o clube já não conseguia competir ao mais alto nível e acabou por descer de divisão. A queda foi abrupta e o Stade Rennais, que outrora dominara o futebol francês, passou por longos períodos de obscuridade, navegando entre as divisões inferiores do futebol gaulês. Mesmo assim, o legado da equipa imortal dos anos 50 e 60 nunca foi esquecido e o nome Stade Rennais continuou a ser sinónimo de glória e história. Foi apenas no século XXI que o clube começou a reerguer-se. Depois de longos anos afastados da Ligue 1, o Stade Rennais começou a primeira divisão do futebol francês em 2012, com uma nova geração de jogadores e a ambição de recuperar algum do prestígio perdido. Embora longe dos dias de glória das décadas de 50 e 60, o clube tem-se estabelecido como uma presença regular na Liga Francesa, procurando recuperar a sua identidade histórica e reconquistar o respeito que outrora tinha.
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2: Muitas equipas entraram para a história ao vencer competições de forma invicta, desafiando todas as probabilidades e demonstrando resiliência inigualável. 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
9: A era de Sir Alex Ferguson à frente do Manchester United entre 1986 e 2013 é ainda uma das mais icónicas da história do futebol. Em quase 3 décadas no comando dos Red Devils, Ferguson transformou um clube que vivia de memórias passadas numa verdadeira potência mundial, conquistando um impressionante número de títulos e consolidando a sua posição como um dos maiores treinadores de todos os tempos. Com um total de 38 troféus, incluindo 13 títulos da Premier League, 2 Ligas dos Campeões e 5 Taças de Inglaterra, Ferguson moldou o Manchester United e deixou um legado incomparável. Quando o escocês chegou ao clube em novembro de 1986, o Manchester United

0: Play contra o Crystal Palace foi o ponto de viragem que iniciou a construção de uma dinastia. Nos anos seguintes, Ferguson começou a estruturar uma equipa vencedora. Foi pioneiro na aposta em jovens talentos da academia, estratégia que ficaria conhecida pela introdução da famosa classe de 92, que incluía jogadores como David Beckham, Ryan Giggs, Paul Scholes, Gary Neville e Nicky Butt. Estes jovens formariam o núcleo de uma equipa que se tornaria dominante, combinando o seu talento com as contratações criteriosas de Eric Cantona, Roy Keane e Peter Schmeichel. O sucesso não tardou a chegar e em 1993 o United venceu a sua primeira Premier League sob o comando de Ferguson, pondo fim a um jejum de 26 anos. A década de 1990 foi marcada pelo domínio doméstico dos Red Devils, com Ferguson a guiar o clube a 6 títulos da Premier League, 4 taças de Inglaterra e em 1999 a glória europeia com a conquista da Liga dos Campeões. O ano de 99 foi particularmente especial, já que o United conseguiu o inédito treble, vencendo a Premier League, a Taça de Inglaterra e, para além do título de campeão europeu, num feito nunca antes realizado por um clube inglês. A final da Liga dos Campeões em Camp Nou contra o Bayern de Munique foi um dos momentos mais dramáticos da história do futebol. Perdendo por 1-0 até aos 90 minutos, o United virou o jogo nos descontos com golos de Teddy Sheringham e Ole Gunnar Solskjaer, selando uma vitória épica por 2-1. Ferguson continuou a evoluir a equipa ao longo dos anos, mostrando uma capacidade notável para se adaptar às mudanças no futebol. No início dos anos 2000, com a saída de jogadores-chave como Beckham e a reforma de outros veteranos, Ferguson renovou a equipa com contratações que voltariam a colocar o United no topo. Nomes como Cristiano Ronaldo, Wayne Rooney e Nemanja Vidić desempenharam papéis cruciais na segunda era dourada do clube, que culminou em mais uma conquista da Liga dos Campeões em 2008, numa final histórica contra o Chelsea em Moscovo, decidida nos penaltis. O United de Ferguson estabeleceu-se como um dos clubes mais temidos da Europa, ganhando a Premier League repetidamente e acumulando troféus nacionais e internacionais. A capacidade do escocês para gerir egos, desenvolver jovens jogadores e tirar o melhor dos seus plantéis, independentemente das mudanças, fez dele uma figura única no desporto. Além disso, a sua rivalidade com treinadores como Arsène Wenger, do Arsenal, e José Mourinho, do Chelsea, adicionou ainda mais drama à Premier League. A longevidade de Ferguson no cargo foi acompanhada por um espírito competitivo inabalável e uma busca constante pela excelência. A vitória na Premier League de 2013, a última da sua carreira, foi um final adequado para uma trajetória de sucesso. Após anunciar a sua retirada no final dessa época, Ferguson deixou o United com 13 títulos da Premier League, um recorde que provavelmente permanecerá por muitos anos. A sua última época foi marcada pela liderança de Robin Van Persie, cuja contratação em 2012 foi um golpe estratégico que garantiu o título com facilidade. Quando Ferguson se despediu em 2013, o futebol inglês perdeu uma das suas figuras mais icónicas e o Manchester United entrou numa nova era sem o líder que os guiara durante quase 3 décadas. O impacto de Ferguson vai muito além dos títulos, moldou a identidade do clube, desenvolveu uma cultura de vitória e foi o arquiteto de algumas das equipas mais emocionantes da história do futebol mundial. O seu legado em Old Trafford permanece intacto e o seu nome será sempre sinónimo de sucesso no Manchester United e no futebol global.
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2: Vamos lá olhar agora para o perfil de mais um jogador aqui na primeira Rádio Desporto.
0: Perfil do jogador. Luís Dias é um extremo com uma abordagem eletrizante ao jogo, destacando-se pela sua capacidade de romper defesas com uma mistura de drible preciso e aceleração fulminante. Nascido na Colômbia, atua preferencialmente pela ala esquerda, onde utiliza a sua velocidade e agilidade para desafiar os laterais adversários, criando constantes situações de um para um. O seu estilo agressivo e direto em direção à baliza faz dele uma ameaça constante, não só em jogadas de transição rápida, mas também em situações de ataque posicional, onde é capaz de desequilibrar defesas organizadas. Taticamente, Dias é um jogador dinâmico que se destaca pela capacidade de jogar tanto nas linhas quanto ao cortar para dentro, buscando o remate com o pé direito. Essa versatilidade tática torna-o imprevisível para os adversários. A sua visão de jogo e leitura das movimentações ao redor permitem-lhe combinar bem com os colegas em espaços curtos, mas o seu maior impacto reside na capacidade de alongar o jogo e criar espaço para os médios e avançados. Quando em posse, Dias é habilidoso em explorar os flancos, muitas vezes obrigando os defesas a recuar com receio da sua aceleração explosiva. Defensivamente, Luís Dias também traz valor com uma ética de trabalho assinalável. Participa ativamente no processo de recuperação de bola, aplicando pressão alta e utilizando a sua velocidade para fechar linhas de passe ou obrigar o adversário a erros. Este compromisso defensivo encaixa perfeitamente em sistemas táticos que exigem dos extremos um envolvimento.

0: Movimento ativo na pressão pós-perda. A sua capacidade de finalização também tem evoluído, mostrando uma precisão notável em remates de meia distância e uma inteligência ao se posicionar dentro da área para finalizar cruzamentos. Além do mais, o colombiano oferece ainda uma ameaça constante, tanto no jogo aéreo, apesar da sua estatura relativamente baixa, quanto em remates de fora da área. Luís Dias é um jogador que personifica o futebol moderno com uma combinação equilibrada de atributos técnicos, táticos e físicos. O seu impacto vai muito além dos dribles e assistências, sendo também uma peça fundamental em transições rápidas e fases defensivas de pressão, o que o torna indispensável em equipas que priorizam o ritmo e a intensidade.
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3: E está agora na hora de trazer mais um craque da Liga Portuguesa, aqui à Golo FM.
0: Vítor Damas, nascido a 8 de outubro de 1947 em Lisboa, é amplamente considerado um dos maiores guarda-redes da história do futebol português e uma das maiores lendas do Sporting Clube de Portugal. Com uma carreira que se estendeu por mais de duas décadas, Damas é muitas vezes referido como Eusébio das Balizas, um apelido que sublinha a sua relevância e impacto no futebol nacional, semelhante àquele que Eusébio teve como avançado. Damas iniciou a sua ligação ao Sporting nas camadas jovens, tendo ingressado no clube de Alvalade aos 14 anos. A sua estreia pela equipa principal aconteceu em 1966, ainda com apenas 19 anos, e rapidamente se afirmou como titular. Foi o guarda-redes principal da equipa leonina durante grande parte das décadas de 1960 e 70, disputando 332 jogos na sua primeira passagem pelo clube. Damas destacava-se pela sua agilidade e reflexos rápidos, que o tornaram uma referência entre os guarda-redes da sua época, tanto em Portugal como na Europa. Além do seu talento individual, foi fundamental nas conquistas do Sporting durante a sua carreira. Na primeira passagem pelo clube, conquistou dois campeonatos nacionais em 65-66 e 69-70 e uma Taça de Portugal em 70-71. A sua presença na baliza era sinónimo de segurança para a equipa e o seu estilo de jogo foi revolucionário para a posição de guarda-redes em Portugal, onde se destacou por ser um dos primeiros a atuar fora da pequena área, utilizando os pés para ajudar no processo defensivo. Em 1976, Vítor Damas decidiu procurar novos desafios e transferiu-se para o Racing Santander, em Espanha, onde permaneceu por três temporadas. Durante a sua passagem pelo futebol espanhol, o seu nome continuou a ser respeitado, sendo titular absoluto na equipa espanhola. Após a sua experiência internacional, retornou a Portugal, onde jogou no Vitória Sport Clube e no Portimonense, antes de regressar ao Sporting em 1984 para encerrar a sua carreira. Na segunda passagem por Alvalade, Damas conseguiu manter um nível elevado, mesmo já com mais de 35 anos. Esteve presente em mais de 114 jogos nessa fase final da carreira pelo Sporting e conseguiu o feito de se tornar o jogador com mais partidas oficiais pelo clube, superando a marca de 436 jogos, um recorde que se manteve por vários anos. Apesar de não ter conquistado mais títulos nessa fase, o seu retorno foi celebrado pela massa associativa, que via em Damas não apenas um jogador, mas o símbolo do emblema. A nível de seleção, Damas também teve uma carreira longa e respeitada, somando 29 internacionalizações para Portugal. Esteve presente em momentos importantes, incluindo a campanha de qualificação para o Mundial de 86, já no final do seu percurso. Foi sempre reconhecido pela sua classe e liderança dentro de campo. Mais tarde, retirou-se em 1989, aos 41 anos, e permanece uma figura icónica do futebol português. O Sporting honrou o seu legado ao dar o seu nome a uma das portas do estádio José Alvalade e a sua memória continua a ser celebrada pelos adeptos leoninos e pelos entusiastas do futebol em Portugal.
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7: A expectativa é muito grande, como todos esperam o Benfica. E neste momento sou mais um a ajudar, a dar tudo pelo clube. Não tenho dúvidas que toda a estrutura, toda a massa adepta também anseia para a conquista de títulos e é manter acima de tudo o Benfica a voar ao longo da época, com muitos momentos que vamos passar, também tudo na vida difíceis, mas há que manter o barco sempre estável.
8: Quando contratamos um jogador como o João para,
6: para o nosso clube, é porque acreditamos que vai realmente acrescentar algo importante. Eu tinha falado muito do perfil que procurávamos para aquela posição, portanto, e nesse aspecto decidimos ir pelo João. É um jogador como todos os outros que tentamos contratar, e eu percebo a vossa questão e a curiosidade por aquilo que são as nossas opiniões e o impacto que pode ter ou não. Quando contratamos jogadores é para tentar que o Benfica seja mais forte, e esse foi o objetivo com o João.
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3: 14:52.
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3: Agora nesta emissão para os craques mundiais, apesar da sua ausência no campo, o legado destes jogadores continua a inspirar novas gerações que procuram também alcançar a mesma grandeza. 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
0: Johan Cruyff não foi apenas um dos maiores jogadores da história do futebol, mas também uma das mentes mais revolucionárias que o desporto já conheceu. Nascido a 25 de abril de 1947, em Amsterdão, Cruyff cresceu num ambiente que respirava futebol e foi ainda muito jovem que começou a desenvolver a sua ligação ao Ajax, o clube que o viu nascer e onde deixaria uma marca inapagável. Desde cedo, o jogador revelou uma visão de jogo e uma técnica acima da média, características que o tornariam uma lenda não só nos Países Baixos, mas em todo o mundo. A ascensão de Cruyff no Ajax foi meteórica. Com apenas 17 anos, estreou-se pela equipa principal em 1964 e na década que seguiu foi o grande maestro da equipa que revolucionou o futebol europeu. Sob a liderança do visionário treinador Rinus Michels, Cruyff foi a principal peça de uma equipa que implementou o futebol total, um sistema de jogo fluido em que os jogadores trocavam de posições constantemente, confundindo os adversários. Este estilo de jogo inovador levou o Ajax ao domínio do futebol europeu nos inícios dos anos 70, com a conquista de 3 taças dos clubes campeões europeus consecutivas em 1971, 72 e 73. Durante este período, Cruyff foi reconhecido como o melhor jogador da Europa, vencendo por 3 vezes a Bola de Ouro. A sua habilidade única para ler o jogo, a sua rapidez de pensamento e a sua capacidade de executar passes milimétricos tornaram-no um jogador completo. Mas o que diferenciava verdadeiramente era a sua inteligência futebolística. Cruyff jogava com uma compreensão do jogo que poucos possuíam, o que lhe permitia antecipar movimentos a criar espaços onde parecia não haver nenhum. Não era apenas um jogador, mas um estratega dentro do campo. Em 1973, deu um dos passos mais importantes da sua carreira ao transferir-se para o Barcelona. A sua chegada ao clube catalão mudou para sempre o destino da equipa. Numa época em que o Barcelona estava longe dos seus dias de glória, Cruyff trouxe uma nova mentalidade vencedora. Em 1974, liderou o Barcelona à conquista do título de campeão espanhol, o primeiro em 14 anos, com um estilo de jogo que encantava os adeptos. A vitória por 5-0 sobre o Real Madrid no Santiago Bernabéu ficou para sempre gravada na memória dos colegas como um dos maiores feitos da história do clube. Para além do impacto desportivo, Cruyff transformou-se também num símbolo de resistência à ditadura franquista que ainda dominava a Espanha na época, reforçando a sua ligação emocional com a Catalunha. Na seleção dos Países Baixos, Cruyff também deixou uma marca indelével e a sua participação no Mundial de 74 foi memorável, levando a equipa até à final, onde perderam para a Alemanha Ocidental. No entanto, o desempenho da seleção neerlandesa durante esse torneio, com Cruyff como principal figura, tornou-se icónico. O futebol total encantou o mundo e, apesar da derrota, os Países Baixos ficaram para a história como uma das equipas mais inovadoras de sempre. O famoso Cruyff Turn, um drible inventado por ele, tornou-se um símbolo da sua genialidade e criatividade em campo. Após deixar o Barcelona em 1978, o Cruyff passou por algumas experiências fora da Europa, jogando nos Estados Unidos, onde continuou a encantar os adeptos, desta vez na North American Soccer League. Posteriormente, regressou à Europa, onde teve passagens por clubes como o Levante e o Ajax, clube que voltou a representar, ajudando a equipa a vencer mais 2 campeonatos neerlandeses, antes de terminar a carreira no Feyenoord em 1984, com a conquista de uma surpreendente dobradinha. Esta conquista foi particularmente marcante, pois mostrou que mesmo no fim da sua carreira, Cruyff ainda era capaz de fazer a diferença em campo. Após o fim da sua carreira como jogador, iniciou uma das carreiras de treinador mais influentes de sempre. De volta ao Ajax e mais tarde no Barcelona, Cruyff levou suas ideias inovadoras para o banco, implementando um estilo de jogo ofensivo e de posse de bola que seria a base de sucesso do clube catalão nas décadas seguintes. O Dream Team de Cruyff nos Blaugrana conquistou 4 campeonatos espanhóis consecutivos e venceu a sua primeira Taça dos Clubes Campeões Europeus em 1992. Mais que isso, Cruyff plantou as sementes para o estilo de jogo que definiria o Barcelona e a seleção espanhola nos anos 2000, conhecido como Tiki-Taka. Não foi apenas um grande jogador e treinador, foi um pensador do futebol, alguém que acreditava que o jogo devia ser jogado de forma bonita, com inteligência e estilo. As suas ideias influenciaram gerações de treinadores e jogadores e o seu legado vive através de clubes como o seu Barça e o Ajax, que continuam a praticar um futebol que segue as suas filosofias. Cruyff redefiniu o futebol moderno e, mais do que isso, transformou-se numa lenda do desporto.

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1: São 2:58. 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
2: O plantel do Sporting realizou mais um treino de preparação para a visita até Vila do Conde nesta sexta-feira, pelas 8:15 da noite, onde defronta a equipa do Rio Ave na quarta jornada da Primeira Liga, no regresso de Fotis Ioannidis. Sem limitações, foi o maior destaque no avançado grego, que foi titular nas primeiras duas rondas do campeonato e já leva dois golos na competição. Falhou o encontro com o Alverca no fim de semana passado, devido a uma lombalgia, da qual já recuperou os lesionados sob João Simões e Nuno Santos. Foram os únicos ausentes do apronto ministrado por Rui Borges. O plantel do Sporting volta ainda a efetivar mais um treino de preparação antes mesmo desse embate diante da formação do Rio Ave. O jogador Sabna Zekri acabou oficializado pelo Sporting. O reforço internacional de jovem marroquino de 17 anos, Sabna deixa nos belgas da formação de Mechelen para rivalizar com Maxi Araújo pelo lugar na lateral esquerda dos Leões. O defesa canhoto assina até 2029 pelo Sporting e fica blindado com uma cláusula de 80 milhões de euros. Sabna assume que é muito positivo ter esta oportunidade de representar a formação do Sporting Clube de Portugal, um clube onde se evidenciou Cristiano Ronaldo e espera na semelhança de Ronaldo de se poder evidenciar e tornar-se uma peça fundamental e prioritária para Rui Borges na formação leonina. Seco Fofana é mais um reforço oficializado pelo Futebol Clube do Porto para nesta nova época. No internacional Costa Marfinense, realizou os habituais exames médicos para depois assinar de imediato o contrato com os Dragões. O médio de 31 anos, sob na regressa, na invicta, já depois de ter sido emprestado pelo Rennes na temporada passada, marcou 3 golos em 18 jogos, contribuindo nomeadamente para na conquista do título de campeão nacional, ao contrário do que aconteceu na última assistência. O Futebol Clube do Porto assume agora na totalidade do salário dos jogadores. Ainda assim, os Dragões não pagam qualquer verba pela assistência de Fofana Ebna, que tem contrato com o Rennes até 2029. Sei que Fofana Ebna regressa assim oficialmente ao Futebol Clube do Porto, sendo mais uma forte opção para a equipa de Francesco Farioli, que procura revalidar o título de campeão nacional. Ainda pelo assunto do Futebol Clube do Porto, o presidente da equipa na Azul e Branca, André Vilas Boas, falou sobre a transferência de Rodrigo Mora para a Roma por um valor que pode superar os 50 milhões de euros na edição de agosto da revista Dragões. O dirigente critica as tristes opiniões do advogado do atleta, que garante terem tido zero influência no desfecho das negociações entre clubes, mas que obrigaram os pais do jogador a distanciarem-se das suas palavras e o agente do jogador a pedir desculpa na própria instituição. Vilas Boas chega a escrever que o seu desrespeito pelo Futebol Clube do Porto e principalmente pelo treinador do Futebol Clube do Porto jamais será esquecido por parte deste dirigente, comparando os negócios que levaram este verão. Diego Moreira, que saiu do Benfica a custo zero, passou pelo Chelsea, pelo Lyon e pelo Estrasburgo, e chegou agora ao Milan por 50 milhões de euros. E mora para a Série A. O presidente portista admite que o clube trabalha para se tornar estável, poderoso, sem dívida, capaz de conservar os seus melhores talentos durante mais tempo. Rodrigo Mora, segundo Vilas Boas, junta-se a Vitinha, Ruba Neves, Diogo Daló, Fábio Vieira e Fábio Silva, filhos da casa, que partiram cedo para outras aventuras e que continuam a levar consigo uma parte da identidade do Futebol Clube do Porto, longe de casa, mas perto do coração. Rodrigo de Dragão será sempre uma imagem nunca esquecida entre todos os adeptos. Acabou também por assumir André Vilas Boas. Já no que diz respeito a possíveis novos reforços da formação do Futebol Clube do Porto, André Vilas Boas falou também sobre esse regresso de Fofana, destacando que foi uma peça importante na época passada e será certamente também uma peça de destaque durante esta época desportiva 2026-2027. O jogador João Palhinha já foi oficializado como reforço do Sporting Lisboa e Benfica no Internacional Português, chama-se o Bayern de Munique e assina até junho de 2030 com as Águias. O negócio ficou fechado por 14 milhões de euros fixos, mais 5 milhões de euros por objetivos, confirmou o Benfica. Em comunicado oficial, Palhinha fica ainda com uma cláusula de rescisão fixada nos 50 milhões de euros. Nas primeiras declarações, enquanto jogador do Benfica, Palhinha mostrou-se feliz por assinar pela equipa das Águias e assume que é mais um para ajudar.
3: A expectativa é muito grande, como todos, estar o Benfica, e neste momento sou mais um a ajudar, a dar tudo pelo clube. Não tenho dúvidas que toda a estrutura, toda a massa adepta também anseia para a conquista de títulos e é manter, acima de tudo, o Benfica a voar ao longo da época, com muitos momentos que vamos passar, como em tudo na vida, difíceis, mas há que manter o barco sempre estável, junto dos adeptos, junto de toda a estrutura, porque não tenho dúvidas nenhumas que toda a estrutura, todos os adeptos do Benfica querem conquistar algo bonito esta temporada. Simplesmente venho para ajudar.
2: Palhinha acabou também por admitir que o contributo e a conversa que teve com o Marco Silva foi fundamental para a sua vinda até na formação da Luz.
3: Marco, tal como disse bem, é um treinador que me conhece muito bem, sabe aqui o que eu posso acrescentar. Potenciou-me quando estava no Fulham. Foi um prazer gigante trabalhar com ele e voltar a trabalhar neste momento no Benfica. Sinto-me muito feliz. Acho que temos tudo para conquistar coisas bonitas, tal como disse na pergunta anterior. Acho que temos todas as condições reunidas para, desde o treinador aos jogadores, toda a estrutura envolvida, conseguimos algo bonito. E portanto, trabalhar com um treinador que já me conhece do passado, mesmo quando eu estava na altura na formação, e depois posteriormente quando esteve comigo no Fulham, teve muito peso também na minha decisão, a verdade é essa. Toda a força que ele fez também para que eu me juntasse ao clube, quer ele, quer o presidente, toda a estrutura, toda a vontade de me terem aqui, foi decisiva também para isto acontecer.
2: Palhinha assume ainda que cumpre o objetivo de regressar a Portugal, se bem que só ele, na sua família e assume o próprio, sabem daquilo que tiveram de abdicar para assinar pelo Benfica.
3: Primeiro que tudo, só eu e a minha família é que temos noção daquilo que eu tive que abdicar para estar aqui. Muito se falou, mas nunca ninguém ouviu da minha boca o que vou dizer neste momento. A verdade é que houve momentos difíceis de tomar uma decisão nesta fase, porque envolvia muita coisa, mas o lado familiar, acima de tudo, juntamente com a força que eu referi há pouco da estrutura, ter-me presente, foram os principais pontos na minha tomada de decisão em voltar ao meu país. E a verdade é que concretizo também um objetivo que, e é muito bonito, eu estar aqui hoje, por a história passada que já disse publicamente, já tinha estado aqui no Seixal a treinar, e voltar aqui desta forma é especial para mim, marcando sem dúvida, quer para mim, para a minha família.
2: Médio de 31 anos, Abner regressa assim oficialmente a Portugal, depois de uma formação entre a Benalta de Lisboa, na Sacavenense e Sporting. Representou ainda na clubes como Moreirense, Belenenses e Sporting Clube de Braga, a nível nacional. Em 2022 deixou o Sporting para reforçar os ingleses do Fulham. Após duas épocas na Premier League, foi contratado pelo Bayern de Munique. Na primeira época, fez 25 jogos pelos alemães. Na temporada passada, voltou à Premier League emprestado no Tottenham, onde fez 7 golos e 2 assistências em 45 jogos. O Luso regressa assim definitivamente a Portugal pelas portas do Sport Lisboa e Benfica, reencontrando o Marco Silva, com quem trabalhou na formação do Fulham. Sport Lisboa e Benfica e Sporting Clube de Braga voltam a entrar em campo esta quinta-feira para o derradeiro jogo da segunda mão do play-off de acesso, quer à fase de Liga da Liga na Europa, quer à fase de Liga da Liga na Conferência. Começando pelo acesso até na fase de Liga da Liga na Europa, uma competição discutida pelo Sport Lisboa e Benfica, e que na primeira mão bateu por 3-1 na formação do Aarhus, na volta de defrontar esta equipa, agora da Dinamarca. Na equipa encarnada, realizou de resto o último treino e destaque para John Duran, avançado colombiano, que fez treino no ginásio durante os 15 minutos abertos na comunicação social. Daniel Bandjaki, com uma lesão muscular na coxa direita, realizou treino individual já na Jaden Umeb, na BNSEC, na recuperação já depois de se ter lesionado durante a pré-temporada. Por outro lado, Marco Silva não pôde ainda contar com João Palhinha, que foi apresentado durante esta quarta-feira como reforço dos encarnados. Na divisão esta partida, o técnico Marco Silva do lado da formação do Sport Lisboa e Benfica na espera mais um bom resultado para que o Benfica possa confirmar essa presença na fase de liga da Liga Europa.
4: Sim, é verdade. Esperamos uma reação de uma equipa que está em desvantagem. Normal, esperamos uma entrada forte, uma equipa que vai jogar em casa e quer que esse mesmo fator casa tenha um impacto no jogo. E quer-nos possivelmente colocar numa situação intranquila no jogo. Uma equipa que sabe perfeitamente aquilo que nós somos capazes de fazer com bola, aquilo que nós gostamos de fazer e possivelmente irá tentar-nos tirar esse conforto da bola de várias formas, tentando eles ter, como falou há pouco, a capacidade de ter bola, e no campeonato normalmente uma equipa com bastante posse de bola e não o tiveram mais tempo na luz, porque nós fomos muito capazes nesse aspecto e fomos uma equipa pressionante, fomos uma equipa que não demos muito tempo para o adversário respirar e nesse aspecto fizemos taticamente e defensivamente, independentemente de termos sofrido um golo, que eu falei, foram 15 a 20 segundos num jogo de 95 em que nós estivemos a um nível bom, portanto é dar continuidade a isso, jogando fora de casa, num ambiente diferente, não com aquele apoio em massa que nós temos no Estádio da Luz, mas é mais uma etapa para nós estarmos na fase de liga onde queremos estar, em que será um jogo difícil, como todos são, e que nós temos de estar ao nosso nível.
2: Marco Silva falou também sobre a chegada do reforço de João Palhinha e acabou também por deixar grandes elogios naquilo que é qualidade do Internacional Português.
4: Estamos satisfeitos, mais um, como eu disse há pouco, percebo que é o regresso a Portugal do Internacional Português, é um jogador que também esteve comigo já durante duas temporadas e percebo a narrativa que se foi criando nos últimos um mês, se calhar nos últimos 30 dias no futebol português e na comunicação social, por tudo isso eu não vou entrar muito nesse aspecto, não vou dar aqui um ênfase que neste momento não é importante para nós darmos, eu quero o foco total do Benfica no jogo de amanhã. Vou-me referir claramente à questão do João, quando contratamos um jogador como o João para o nosso clube é porque acreditamos que vai realmente acrescentar algo importante. Eu tinha falado muito do perfil que procurávamos para aquela posição, portanto, e nesse aspecto decidimos ir pelo João, e é um jogador como todos os outros que tentamos contratar, e eu percebo a vossa questão e a curiosidade por aquilo que são as nossas opiniões e o impacto que pode ter ou não. Quando contratamos jogadores é para tentar que o Benfica seja mais forte, e esse foi o objetivo com o João.
2: O Benfica joga com a formação do Aros nesta quinta-feira pelas 7 da tarde, já depois então de ter vencido na primeira mão em Lisboa por 3-1. A partida que está agendada para as 7 da tarde, 30 minutos depois, entra em campo a equipa do Sporting Clube de Braga para defrontar precisamente a formação do Áustria de Viena, se bem que na primeira mão a equipa arsenalista venceu por 2-0 no Estádio Municipal de Braga. Na divisão esta partida do lado da formação dos Guerreiros de Minho, o técnico Carlos Vicente espera mais um bom jogo da sua equipa para que possa confirmar em definitivo essa presença na fase de liga da Liga Conferência.
5: Já os disse na semana passada, terceiro partido, não? Jogado, se jogou na metade de um partido de 180 minutos, onde sim, é verdade que conseguimos uma ventaja, mas amanhã, obviamente, esperamos a um rival que irá a tentar dar a volta, não? E nós temos que fazer um partido muito sério, muito capazes de competir en todos los registros que el partido nos demande, porque van a ser muchos y varios, y salir al partido a ser nosotros, a jugar con personalidad, a jugar a ser ambiciosos, a jugar siendo agresivos también, e intentar ganar el partido. Yo, sabiendo que tenemos que salir a ganar, a intentar ganar un partido de 90 minutos, intentando no prestar demasiada atención a una ventaja que adquirimos la semana pasada, y sabiendo que el fútbol te lo demuestra muy a menudo, puede pasar de todo, así que tenemos que estar preparados para tratar de imponernos, por momentos también ser capaces de sufrir, si hay momentos en el partido que el partido te lo exige, ser capaces de defender bien, de atacar bien, de ser competitivos, de ser agresivos y de ser nosotros mismos, ¿no?
2: Já do lado dos jogadores, esteve na conferência de imprensa na frente de Navarro, nele que acabou também por assumir que na equipa de Braga sabe bem da valia do seu adversário e leva cautelas para neste segundo jogo, mesmo estando em vantagem com 2 golos de diferença.
6: Bueno, al final estamos aquí a hacer el segundo juego de eliminatoria. Sabemos que el primer juego fue un juego bom para nos, pero bueno, sabemos que mañana tenemos que salir como si fuéramos 0-0, es una final para nosotros y esperamos sacar buen resultado. Y bueno, al final si ellos te meten un gol también vas a estar ahí, así que nuestros 2 goles son importantes, pero mañana es como te he dicho, como si fuéramos 0-0, tenemos que ganar el partido y así seguro que pasamos. Claro que no podemos confiarnos, ayer el partido, bueno, hicieron una buena remontada, sabemos que tenemos que estar desde el primer minuto demostrándoles que vamos a ir a por el partido. Y nada, bueno, con la afición y apoyándonos, seguro que va a ir todo bien. Bueno, tenemos muchos juegos. Sabemos que al final, la época pasada, hicimos no sé cuántos juegos, hicimos casi 60 juegos. Todo el mundo está aquí para ayudar y lo importante es que el Braga haga buena temporada.
2: Duelo entre a Áustria de Viena e Sporting Clube de Braga, agendado para as 7:30 da tarde desta quinta-feira, 30 minutos depois do início dessa partida entre a Arusha e a Benfica, 2 encontros para a seguir atentamente com relato na Gold FM. O defesa português Nilton Varela, o 13º reforço do Clube Sport Marítimo, para 2026-2027, proveniente da formação do Benchut, do 2º escalão belga, assinante por 2 temporadas, anunciou o clube da Primeira Liga, formado nas camadas jovens de Belenenses e Sporting. O futebolista de 25 anos fez a sua estreia enquanto sénior na época 2019-2020, ao serviço da Pensado, que representou durante 3 temporadas até 2022. Internacional pelas seleções jovens de Portugal e Cabo Verde, Varela, nos jogou ainda no Futebol Clube do Porto B e no Estrela da Amadora, antes de assinar-se pela formação do Benchut, pelo qual teve uma curta passagem na segunda metade da época passada, com participação em 11 jogos. O defesa junta-se às contratações já seguradas de na frente de Viet, vindo do Leicester City, de Inglaterra, Nathaniel Abdoute, vindo da formação do Plymouth, também Tomás Tavares, vindo do Isla Plock da Polónia, Rafael Fernandes, ex-Lille de França, acabou de Sassel ex-Ferencváros, da Hungria, Santiago, vindo do Elas Verona, de Itália, Yaum Israel, vindo da formação do NK Istra 1961, da Croácia, Ibrahim Alani, ex-Valladolid, de Espanha, Maxime Domingues, ex-Cracóvia, da Polónia, assim como também Bryant, ex-Heracles, dos Países Baixos, Samuel Pemba, ex-Bochum, da Alemanha, e ainda Maxime, ex-Hamburgo, da Alemanha. O jogador Bruno Fernandes foi eleito atleta masculino do ano em Inglaterra pela Federação Inglesa de Futebol, numa votação realizada pelos próprios futebolistas. O médio português do Manchester United conquista assim mais um prémio, depois das distinções de melhor jogador da Premier League do Manchester United e ainda na distinção dos jornalistas. O capitão do Manchester United acabou por premiado depois de uma época em que registrou 9 golos e um recorde de 21 assistências no campeonato inglês. Na jamaicana, Chávena, do Manchester City, que voltou a vencer o galardão depois do triunfo alcançado em 2024, voltou também a destacar-se na vertente feminina no que diz respeito ao futebol inglês.
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1: Pelo golfe, o neozelandês Shubner Ryan Folk, Shubner realizou uma volta histórica no British Open, Shubner igualando o recorde de 62 pancadas, no match short Shubner e ascendente ao segundo lugar da classificação. O golfista de 39 anos, Shubner, está agora apenas atrás do líder, o norte-americano, Sam Burns, antes da ronda decisiva. Na terceira volta do torneio, Shubner despedida, no Royal Shubner Birkdale, Shubner Folk, Shubner atual número 56 do ranking mundial, completou o percurso Shubner com 8 pancadas, Shubner abaixo de par. Este feito notável permitiu-lhe igualar nas marcas alcançadas, Shubner por Shubner Sam Burns, Shubner 18º do PGA Abner Tour, Shubner pelo australiano Lucas Shubner Herbert, 97º. Com este desempenho, Shubner Ryan Folk, Shubner partilha agora na segunda posição com o sul-coreano Shubner Kim, ambos Shubner com um agregado de 202 pancadas, 8 abaixo do par. A liderança Shubner pertence a Shubner Sam Burns, que soma 200 pancadas, Shubner 10 abaixo do par, depois de ter concluído esta volta com 65 pancadas. A marca de 62 pancadas no match short é um feito raro, alcançado apenas 5 vezes antes desta edição do British Open. Entre os nomes que conseguiram essa proeza estão nomeadamente Abner Sanders por duas ocasiões, assim como também Abner Shane Lowry, Abner Brandon e ainda Abner Fowler. O top 5 da classificação fica completo com o norte-americano Ryan Gerhardt e o australiano Lucas Herbert, ambos com um total de 203 pancadas. Abner Gerhardt fez 62 pancadas na terceira volta, enquanto Herbert registrou 71. Mas abaixo na tabela, Abner Scotty, líder do ranking mundial desde 2023, vencedor do British Open no ano de 2025, ocupa no 11º lugar com 206 pancadas. Por sua vez, no norte-irlandês, Shubner Rory, no segundo da hierarquia PGA Tour, vencedor do Masters em abril, encontra-se na 29ª posição, num agregado de 208 pancadas. Esta edição conhece um interregno e será concluída apenas no final de setembro, tendo em conta na realização de outros torneios também do PGA.
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0: Está na altura dos craques mundiais, muitos destes ícones do futebol mantêm-se ligados ao desporto, seja como comentadores, treinadores ou embaixadores de clubes e marcas, outros inclusive já não estão entre nós, mas fazemos questão de os recordar aqui na primeira Rádio Desporto.
3: Marco Van Basten é considerado um dos maiores avançados da história do futebol mundial, tanto pelo seu talento técnico como pela sua capacidade de marcar golos decisivos em momentos cruciais. Nascido a 31 de outubro de 1964, em Utrecht, nos Países Baixos, desde cedo demonstrou um talento inato para o futebol, seguindo os passos do pai, Joop Van Basten, que também jogara profissionalmente. O jovem Marco começou a jogar no clube local, o Utrecht, mas rapidamente atraiu a atenção do Ajax, um dos gigantes do futebol neerlandês, onde ingressou aos 16 anos. Foi no Ajax que Van Basten começou a destacar-se no cenário do futebol internacional. Fez a sua estreia na equipa principal em 1982, substituindo ninguém menos que o Johan Cruyff, uma das maiores lendas do clube. A transição não poderia ter sido melhor. Van Basten não só mostrou que estava à altura do desafio, como rapidamente se tornou o novo talismã da equipa. Na sua primeira temporada completa, em 1983-84, conquistou a sua primeira bota de ouro como o melhor marcador da Eredivisie, com 28 golos, um feito que repetiria várias vezes. A sua capacidade de finalização era extraordinária, combinando técnica refinada, inteligência tática e uma incrível habilidade acrobática que lhe permitia marcar golos de todos os ângulos e em todas as circunstâncias. Pelo Ajax, Van Basten conquistou 3 campeonatos neerlandeses, 3 taças dos Países Baixos e, em 1987, a Taça das Taças, onde marcou o único gol na final contra o Lokomotiv Leipzig em Atenas. A sua carreira nos Países Baixos terminou com um impressionante registo de 128 golos em 133 jogos pelo clube de Amsterdão. Em 1987, Van Basten transferiu-se para o AC Milan, um dos maiores clubes da Europa, que já contava com outros dois dos maiores talentos neerlandeses, Ruud Gullit e Frank Rijkaard. Sob o comando do lendário treinador Arrigo Sacchi, o Milan formou uma das melhores equipas de todos os tempos, com Van Basten como o principal goleador. A sua chegada ao futebol italiano foi inicialmente marcada por dificuldades devido a uma grave lesão no tornozelo, mas após a recuperação, Van Basten mostrou porque era considerado um dos melhores da sua geração. Nos anos seguintes, ajudou o Milan a conquistar 2 títulos da Taça dos Campeões Europeus, em 1989 e 1990, além de 4 campeonatos italianos. Na final de 1989, Van Basten marcou 2 golos na vitória por 4-0 sobre o Steaua de Bucareste, numa das exibições mais dominantes de uma equipa na história do futebol europeu. O avançado continuava a impressionar com a sua técnica, visão de jogo e, claro, com a sua capacidade de concretização. Um dos momentos mais memoráveis da sua carreira aconteceu ao serviço da seleção neerlandesa no Campeonato Europeu de 1988, na Alemanha. Van Basten foi o herói da competição, terminando como melhor marcador com 5 golos, incluindo o golo decisivo na final contra a União Soviética, um remate de primeira quase sem ângulo que é considerado um dos melhores golos da história das grandes competições. A sua exibição nesse torneio valeu-lhe a primeira das suas 3 bolas de ouro em 1988, 89 e 1992, reafirmando o seu estatuto como o melhor jogador do mundo naquela época. Infelizmente, a carreira de Van Basten foi encurtada devido a sucessivas lesões no tornozelo, culminando na sua reforma precoce aos 30 anos em 1995. O último jogo oficial aconteceu na final da Liga dos Campeões de 1993, onde o Milan foi derrotado pelo Marselha. Apesar das tentativas de recuperação, as lesões impediram de continuar a jogar ao mais alto nível, encerrando a carreira de um dos maiores talentos que o futebol já viu. Apesar de um percurso abreviado, Marco Van Basten deixou uma marca indelével no futebol mundial. A sua combinação de elegância, poder e precisão fizeram dele uma verdadeira gazela nos relvados. Tanto no Ajax como no Milan, Van Basten construiu um legado que perdura até hoje e os seus feitos pela seleção dos Países Baixos consolidaram o seu lugar na história. Mais tarde, após encerrar a carreira como jogador, ainda teve passagens como treinador, incluindo a seleção neerlandesa, mas será sempre lembrado pelos seus feitos dentro das quatro linhas.

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2: Sim, é verdade. Esperamos uma reação de uma equipa que tem desvantagem. Normal, esperemos uma entrada forte, uma equipa que vai jogar em casa e quer que esse mesmo fator casa tenha um impacto no jogo, e queremos possivelmente colocar uma situação tranquila no jogo, uma equipa que sabe perfeitamente aquilo que nós somos capazes de fazer com bola, aquilo que nós gostamos de fazer.
3: O Marco, tal como disse bem, é um treinador que me conhece muito bem, sabe aquilo que eu posso acrescentar, potenciou-me quando estava no Fulham.
4: Ya os lo dije la semana pasada, tras el partido, ¿no? Jugado, se jugó la mitad de un partido de 180 minutos, donde sí, es verdad que conseguimos una ventaja, pero mañana obviamente esperamos a un rival que irá a intentar darle la vuelta, ¿no? Y nosotros tenemos que hacer un partido muy serio.
5: Bueno, al final estamos aquí a hacer el segundo juego de eliminatoria. Sabemos que el primer juego fue un juego bueno para nós, pero bueno, sabemos que amanhã temos que sair como se fôramos 0-0.
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6: Ficamos a 5 minutos das 3:30 da tarde.
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6: A história do futebol europeu está repleta de equipas que brilharam intensamente, mas que hoje enfrentam dificuldades para recuperar a antiga glória. 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
7: O FC Kaiserslautern é um dos clubes mais respeitados do futebol alemão, com uma história rica e momentos marcantes, tanto a nível nacional como europeu. Fundado em 1900, o clube é sediado na cidade com o mesmo nome, no estado da Renânia-Palatinado, e tem uma tradição profunda no futebol germânico, sendo especialmente conhecido pelos títulos conquistados e pela apaixonada base de adeptos. O Kaiserslautern ganhou destaque pela primeira vez nos anos de 1950, quando conquistou 4 títulos da Bundesliga num período de grande sucesso. O clube alcançou a sua primeira grande glória em 1951, com a conquista do campeonato alemão, e o sucesso continuou na década seguinte, com títulos em 53, 54 e 55, estabelecendo-se como um dos clubes mais dominantes da Alemanha Ocidental. O período mais notável da história recente do Kaiserslautern foi na década de 1990, quando a equipa alcançou uma série de feitos notáveis que deixaram uma marca indelével no futebol alemão. Sob o comando do treinador Otto Rehagel, o Kaiserslautern conquistou a Bundesliga em 91-92, apenas um ano após a promoção para a primeira divisão. Este feito é amplamente reconhecido como um dos maiores na história do futebol germânico, dado que o clube havia sido promovido da segunda divisão apenas uma temporada antes. O trabalho de Rehagel na promoção e subsequente conquista da Liga é amplamente celebrado como um exemplo notável de gestão e desenvolvimento da equipa. Em 1996, o Kaiserslautern continuou a brilhar ao vencer a Taça da Alemanha, completando uma dupla de títulos impressionante. O sucesso na Taça veio após uma vitória por 1-0 sobre o Borussia Mönchengladbach na final, consolidando o status do clube como uma força respeitada no futebol do país. Outro momento notável da história do clube foi a conquista da Supertaça da Alemanha em 1991, onde derrotaram o Hamburgo por 2-1. Além dos sucessos domésticos, o Kaiserslautern também fez algumas aparições notáveis nas competições europeias, com o clube a ter a oportunidade de competir na Taça dos Clubes Campeões Europeus e na Taça UEFA durante os anos 90, embora não tenha conseguido conquistar os principais troféus europeus. No entanto, a participação em tais competições foi um reconhecimento da qualidade da equipa e da sua capacidade de competir em nível internacional. Nos anos seguintes, o Kaiserslautern enfrentou desafios e períodos de declínio. A equipa teve dificuldades em manter a sua posição na Bundesliga e experimentou descidas à segunda divisão. A gestão do clube e a estabilidade financeira foram questões que afetaram o desempenho da equipa nas décadas seguintes, mas apesar destes desafios, o Kaiserslautern continuou a ser uma peça importante no futebol alemão e manteve uma base de adeptos apaixonados que apoiaram o clube durante os altos e baixos. Em termos de infraestruturas, o clube joga os seus jogos no estádio Der Betzenberg, conhecido por ser um dos estádios mais intimidantes da Alemanha devido ao ambiente vibrante e apaixonado. O estádio tem capacidade para cerca de 49 mil espectadores e é um dos locais mais icónicos do futebol germânico. O Kaiserslautern também é conhecido pela sua contribuição para o desenvolvimento de talentos no futebol alemão, já que o clube teve vários jogadores notáveis ao longo dos anos, incluindo Klaus Toppmöller, Rainer Bonhoff e mais recentemente Omar Gaber e Clemens Fritz. A história do Kaiserslautern é uma mistura de sucessos e desafios, marcada por uma grande época nos anos 90 e por uma reputação de ser um clube que sabe como competir no mais alto nível. O sucesso do emblema durante a era de Rehagel é particularmente memorável e o Kaiserslautern continua a ser, por isso, uma parte importante do panorama do futebol alemão, com uma base de adeptos leal e um legado de conquistas que define a sua rica história.
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10: São 3:30 da tarde. 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
11: O Académico de Viseu anunciou a contratação de Valéria Fernandes, chefe avançado que reforça na equipa da Primeira Liga, na título definitivo proveniente do Real de Zaragoza, do segundo escalão do futebol espanhol, no espanhol de 26 anos. Conta com vasta experiência na La Liga, no formato no Girona. Na Fernandes foi rapidamente promovido à equipa principal, onde esteve durante 6 épocas. Em 2024, foi cedido ao Mallorca, também do principal escalão de Espanha. Na época passada, deixou o Girona, em definitivo, para juntar-se ao Real de Zaragoza, da Segunda Liga, na espanhola. Fez no total 19 jogos, sem somar qualquer golo ou assistência. No extremo, viverá agora na primeira experiência no estrangeiro, sendo mais uma opção para o ataque da equipa recém-promovida nas contas da La Liga. Vítor Pereira é o novo treinador do Futebol Clube Passos de Ferreira, equipa despromovida nesta temporada na Liga 3, na Paneira, de 60 anos. É o sucessor de Nuno André Silva, demitido ao cabo de 3 jornadas. Nas 3 primeiras jornadas, acabou por consentir 3 derrotas. O treinador estava sem tempo orientar qualquer equipa desde 2024-2025, quando treinou a equipa de Varzim e quase conseguiu alcançar a promoção à 2ª Liga. Vítor Pereira, antigo internacional lá na Portuguesa, em 44 ocasiões, foi 3 vezes campeão nacional pelo Benfica, enquanto jogador, após pendurar as chuteiras. Em 2001, na Académica de Coimbra, na Paneira, iniciou-se como treinador, tendo orientado 10 clubes, no Cerzedelo, no Ribeirão, Moreirense, Marco, na Vila Minha, no Futebol Clube Famalicão, Boa Vista, na Gondomar, Tondela e Varzim. O Sporting goleou o Benfica por 4-1 na 3ª jornada da Liga Next Gen. Abna sumou a 2ª vitória consecutiva da fase regular da prova, destinada ao escalão de sub-23, e subiu ao 2º lugar da Abna tabela, igualando os 7 pontos do Farense em Alcochete. Os Leões adiantaram-se no marcador logo aos 10 minutos, por Sandro Ferreira, na recarga, numa defesa incompleta de Gonçalo Sobral. O Benfica procurou responder à desvantagem, mas acabou por sofrer o 2-0 no início da 2ª parte, apontado por Ryan Mamed. Resposta, um cruzamento de André Machado, o avançado do Sporting antecipou-se sobre um adversário e desviou para no fundo da baliza encarnada. Sem nada a perder, as Águias voltaram a responder bem ao golo sofrido aos 59 minutos. Diego Castelo Branco ficou perto de marcar, aos 65 minutos, descaído pela esquerda. No interior da área, Leonina tentou servir a Darwin Neves para no companheiro de equipa, mas este chegou atrasado ao lance e falhou o desvio para piorar a situação. Os encarnados no derby aos 80 minutos, no Gonçalo Sobral deixou fugir uma bola que parecia fácil, um livre frontal batido por Rafael Bezugo e deu um valente franco que valeu 3-0 para o Sporting. 2 minutos depois, Délcio Aurélio fez o quarto com uma finalização feliz na cara do guarda-redes do Benfica. O melhor que os encarnados conseguiram foi reduzir na diferença para 4-1 por Miguel Galinho aos 85 minutos na sequência de um pontapé de canto. O triunfo permite ao Sporting chegar aos 7 pontos na Liga de Sub-23, ficando a 2 de distância do líder Académico de Viseu, quanto ao Benfica mantém o ponto com que entrou no derby desta última semana, mas tem um jogo em atraso. Damos conta então dos resultados da terceira jornada da Liga Next Gen, escalão de Sub-23, com o Sporting Clube de Braga, que venceu por 1-0 com a equipa do Gil Vicente. O Estoril Praia bateu por 2-1 o Moreirense. Marítimo não foi além de empate sem golos diante do Estrela da Amadora. Futebol Clube Famalicão venceu por 2-1 o Felgueiras. Já no Académico de Viseu venceu por 2-1 o Vizela. Leixões perdeu por 2-1 na recepção ao União de Leiria. No Portimonense perdeu também por 2-1 no Algarve diante da turma do Farense. No Sporting, que bateu por 4-1 no derby na equipa do Benfica. E o Rio Ave defronta no Futebol Clube Penafiel apenas no dia 25 de setembro, enquanto que no dia 10 de novembro temos embate entre Santa Clara e Torriense. Para já na classificação, lidera no Académico de Viseu com 9 pontos, no segundo Farense com 7, também com 7 pontos o Sporting terceiro, quarto Sporting Clube de Braga com 6, quinto Estoril Praia com 5, também com 5 pontos o Famalicão no sexto lugar, no sétimo posto na União de Leiria com 4 pontos, com 3 pontos oitavo classificado Leixões, no Futebol Clube Penafiel, nono classificado com 2 pontos, na décimo Torriense, também com 2 pontos, décimo primeiro Marítimo com 2 pontos, também com 2 pontos, décimo segundo Portimonense, décimo terceiro classificado com 1 ponto Moreirense, também com 1 ponto. Temos o Rio Ave no 14º lugar e o Benfica no 15º lugar, no 16º lugar também com 1 ponto na formação do Gil Vicente e o Estrela da Amadora no 17º posto, também com 1 ponto adquirido. O que diz respeito às equipas que ainda não conseguiram somar pontos nas últimas 3 equipas do fundo da tabela: 18º Santa Clara, 19º Vizela e 20º a formação do Futebol Clube Felgueiras. O filho de Luís Nani vai regressar ao Sporting. A confirmação foi realizada pelo ex-internacional português, que joga agora no Cazaquistão, através de uma publicação nas redes sociais. Uma nova aventura numa casa que conhece bem, mas agora um pouco mais a sério e mais real. Só pode desejar toda a sorte do mundo para o seu filho. Começou por escrever o avançado de 39 anos, Lucas Cunha, médio de 12 anos. Já tinha representado o Sporting entre 2022 e 2025, na época passada. Representou no Nani Football Academy e, sobretudo, Nani deixa um desejo de muita sorte para o seu filho, para que este possa ser, de facto, uma peça importante na equipa jovem da formação leonina. O antigo jogador Oceano Cruz tem um novo desafio na sua carreira profissional de treinador. No técnico de 64 anos, o antigo selecionador sub-20 de Portugal acabou apresentado como novo selecionador do sub-17 dos Emirados Árabes Unidos. Cruz, natural de São Vicente, em Cabo Verde, continua nas seleções após ter sido treinador adjunto no Irão e na Colômbia. Em termos de clubes, passou por Sporting e União de Leiria. Já no sub-16 dos Emirados Árabes Unidos, o treinador português Pedro Urna Silva foi apresentado como novo selecionador. Christophe Nkunku recebeu de novo bilhete de ida para o Leipzig, teve na final da época desportiva 2026-2027, por empréstimo dos italianos do AC Milan, com opção de compra no clube alemão, deu conta do regresso do avançado internacional francês, que assim está fora das contas do treinador português Ruben Amorim. O jogador gaulês volta num clube que representou entre 2019 e 2020 e 2022-2023, depois de sair dos franceses do PSG, nos quais se formou antes de ingressar nos ingleses do Chelsea. O avançado de 28 anos, marcou 70 golos e somou 56 assistências em 172 jogos. Na primeira passagem pelo Leipzig, Nkunku foi mesmo eleito o jogador do ano na Alemanha em 2022 e foi o melhor marcador da Bundesliga em 2022-2023, com 16 golos na parte de Niklas Füllkrug, da formação do Werder Bremen. Assume-se um jogador muito feliz por voltar numa casa que bem conhece e espera agora ser também uma peça importante no sucesso desta equipa.
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15: Ainda mais para o Torriense. Atenção!

0: Da meta aí, Carlos Smith, é o gol! Gol de Portugal! Gol de Carlos Smith!
1: Zapa Costa picou, vai ser gol, já está! E que melhor forma de responder é esta! Pela Nova! É o terceiro da Atalanta!
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5: A época de 1986-87 será sempre lembrada como um dos momentos mais gloriosos da história do futebol do Porto. O clube português, que havia conquistado o seu espaço no panorama nacional, lançou-se à conquista da Europa e do mundo sob a liderança do treinador Artur Jorge e de uma geração de jogadores que eternizou o seu nome nos anéis do futebol. Foi a temporada em que o Futebol Clube do Porto conquistou pela primeira vez a Taça dos Clubes Campeões Europeus, vencendo o poderoso Bayern de Munique na final e mais tarde ergueu a Taça Intercontinental, solidificando o estatuto dos dragões no topo do futebol mundial. A caminhada até à final da Taça dos Clubes Campeões Europeus começou com a eliminação do Rabat Ajax, de Malta, e do Vítkovice, da então Checoslováquia, em rondas relativamente tranquilas. Nos quartos de final, o desafio foi mais exigente, com o Futebol Clube do Porto a defrontar o Brøndby da Dinamarca. Depois de uma vitória por 1-0 na primeira mão, os dragões sofreram em Copenhaga, mas conseguiram arrancar um empate a um golo, garantindo a passagem às meias finais. Aí, a equipa de Artur Jorge encontrou o Dinamo Kiev, uma das formações mais fortes da altura, liderada pelo carismático Valery Lobanovsky. O Porto impôs-se com uma vitória por 2-1 no Estádio das Antas e um triunfo com os mesmos números na Ucrânia, carimbando a passagem à final. A grande final, disputada a 27 de maio de 1987 no Estádio Prater, em Viena, colocou o Futebol Clube do Porto frente ao poderoso Bayern Munique, uma das equipas mais temidas da Europa. A formação alemã, recheada de estrelas como Jean-Marie Pfaff e Lothar Matthäus, partiu como favorita. O jogo começou da pior maneira para os portugueses, com Ludwig Kogl a marcar para o Bayern logo aos 25 minutos. Contudo, a história deste encontro seria escrita com uma reviravolta épica. Aos 77 minutos, Rabah Madjer protagonizou um dos momentos mais icónicos da história do futebol, com o famoso calcanhar de Viena a empatar a partida.
6: Frasco para Juari, Madjer com espaço vai marcar, golo!
5: Apenas 3 minutos depois, Juari, após assistência de Madjer, fez o 2-1, selando a vitória e colocando o Futebol Clube do Porto campeão europeu pela primeira vez.
6: 1-1 com Winkelhofer, já passou Madjer, o cruzamento, Juari, golo! É golo do Porto! Juari!
5: A conquista da Taça dos Campeões Europeus foi recebida com enorme euforia em Portugal, mas os dragões não ficaram por aí. No final do ano, o Futebol Clube do Porto viajou até Tóquio para disputar a Taça Intercontinental frente ao Peñarol, do Uruguai, campeão da Taça Libertadores. Este era o derradeiro teste para os dragões se afirmarem como uma verdadeira potência mundial e o jogo foi disputado sob condições difíceis, com o campo molhado e a chuva a cair incessantemente. O duelo terminou empatado a 1 no tempo regulamentar, com o gol dos portistas a ser marcado novamente por Madjer, um herói improvável que se tornou o símbolo desta geração. A decisão foi então levada ao prolongamento, onde o Futebol Clube do Porto, num jogo extremamente equilibrado, conseguiu o gol da vitória já perto do final, com uma jogada concluída por Juari. O resultado final de 2-1 deu aos dragões o título de campeão do mundo, solidificando a sua presença entre as melhores equipas do planeta. Este conjunto de feitos consagrou uma geração de jogadores que incluiu nomes como Fernando Gomes, João Pinto, Celso e Paulo Futre, que foi um dos principais responsáveis pelo sucesso da equipa ao longo daquela época. A liderança calma e estratégica de Artur Jorge foi também crucial.

0: internacionais do Futebol Clube do Porto, que anos mais tarde voltaria a dominar na Europa sob a orientação de José Mourinho. Mas 1987 permanece como o ano que deu início a essa era de sucesso internacional.
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2: E agora seguimos com o perfil do jogador neste produto 100% palavra.
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0: Joshua Kimmich, nascido a 8 de fevereiro de 1995 em Rottweil, na Alemanha, é um médio defensivo e lateral direito amplamente reconhecido pela sua versatilidade, inteligência tática e habilidades técnicas. Iniciou a sua carreira no Stuttgart, mas foi no Leipzig que começou a chamar a atenção pelo seu desempenho consistente. Em 2015, Kimmich transferiu-se para o Bayern de Munique, onde rapidamente se estabeleceu como um dos jogadores mais importantes da equipa. Inicialmente jogando como lateral direito, impressionou pela sua capacidade de contribuir defensivamente e ofensivamente. Com o tempo, a sua versatilidade levou-o a assumir uma posição mais central no meio-campo, onde se destacou como médio defensivo. Kimmich tem sido uma peça-chave no sucesso contínuo do Bayern de Munique e durante a sua passagem pelos bávaros, ajudou a equipa a conquistar múltiplos títulos da Bundesliga, Taças da Alemanha e a Liga dos Campeões em 2020. A sua habilidade para ler o jogo, passar com precisão e controlar o ritmo do meio-campo tornaram-no indispensável para o Bayern. Além do sucesso a nível de clubes, Kimmich também é um membro importante da seleção alemã. Fez a sua estreia internacional em 2016 e tem sido um jogador regular em competições internacionais, incluindo o Campeonato da Europa e o Campeonato do Mundo. Nas últimas temporadas, continuou a ser uma das figuras centrais do Bayern de Munique e da seleção da Mannschaft, mantendo o seu status como um dos melhores médios defensivos do futebol europeu. A sua consistência e a capacidade de impactar jogos em várias fases continuam a consolidar a sua reputação como um dos jogadores mais completos da sua geração.
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2: Vamos lá olhar agora para mais um craque da Liga Portuguesa, aqui na Primeira Rádio Desporto.
0: Manuel Fernandes é uma das figuras mais icónicas do futebol português e, em particular, da história do Sporting Clube de Portugal. Nascido a 5 de junho de 1951 em Sarilhos Grandes, Manuel Fernandes começou a dar os seus primeiros passos no futebol, nas equipas de formação da sua terra natal, antes de chamar a atenção de clubes maiores pela sua habilidade técnica, garra e forte capacidade de finalização. Sua carreira profissional iniciou-se no Montijo, onde ainda muito jovem impressionou pela sua capacidade goleadora. A sua performance no clube alentejano chamou a atenção do Sporting, que o contratou em 1975, numa transferência que viria a marcar o início de uma longa e gloriosa ligação ao clube leonino. No Sporting, Manuel Fernandes tornou-se rapidamente num dos avançados mais temidos do futebol português, destacando-se pela sua eficácia no ataque e a sua liderança natural em campo. Durante as 12 temporadas em que vestiu a camisola dos Leões, Manuel Fernandes assumiu-se como uma verdadeira referência. O seu instinto goleador era notável, conseguindo atingir a incrível marca de 386 golos em 433 jogos. O seu momento mais memorável aconteceu em 1986, quando num jogo contra o Benfica marcou 4 golos na histórica vitória por 7-1, uma das maiores humilhações sofridas pelo rival lisboeta. Este feito consolidou mais ainda o seu estatuto de lenda no clube. Além das suas qualidades de finalização, Fernandes era conhecido pela sua entrega total ao jogo. Capitão durante várias temporadas, encarnava o espírito de luta e determinação que os adeptos do Sporting tanto apreciavam. Ao longo da sua carreira, venceu por 2 vezes o Campeonato Nacional, em 79-80 e 81-82, além de ter conquistado 2 Taças de Portugal e uma Supertaça Cândido de Oliveira. Estes títulos ajudaram a fortalecer o Sporting durante um período de forte concorrência com o Benfica e o Futebol Clube do Porto. Apesar do sucesso na formação verde e branca, Manuel Fernandes também teve passagens pela Seleção Nacional. Representou Portugal em 31 ocasiões, marcando 7 golos. No entanto, nunca teve a oportunidade de disputar grandes competições internacionais, uma vez que a seleção portuguesa viveu momentos de dificuldade durante grande parte da sua carreira. Mesmo assim, Manuel Fernandes era reconhecido como um dos grandes talentos do futebol nacional da sua geração. Depois de pendurar as chuteiras, manteve-se ligado ao futebol e, em especial, ao Sporting. Desempenhou várias funções no clube, incluindo a de treinador, diretor desportivo e olheiro, reforçando sempre a sua ligação emocional com os Leões. Apesar de algumas passagens por outros clubes como treinador, o seu coração sempre esteve no Sporting, onde é visto como um dos maiores ícones da história do clube. Até aos dias de hoje, Manuel Fernandes continua a ser uma figura respeitada no futebol português, com um legado inegável. A sua carreira, marcada pelo seu talento e lealdade ao Sporting, faz dele uma verdadeira lenda leonina, sendo sempre lembrado pelos adeptos como o Leão de Sarilhos, um símbolo de paixão e dedicação ao clube que representou durante grande parte da sua vida.

0: iria ao Sporting, nem que fosse um jogo eu ficaria feliz. Para o miúdo que queria, de Sarinhos Pequeno, uma aldeia, que queria jogar, nem que fosse uma vez no Sporting, joguei mais de 500 jogos no Sporting.
1: Com muita naturalidade, uma vez que eu fui sempre um jogador de seleção.
2: E o Sporting conseguiu, através de um brilho profissional que me orgulha bastante, dos meus colegas e da direção do clube, do posto clínico, da magnífica massa associativa que teve.
0: Fiz aquilo que mais gostava, que era jogar futebol.
3: Os meus filhos, os meus netos, os meus bisnetos vão saber que o pai, o avô, teve nesse 61 e que marcou 4 gols.
0: Não me sinto realizado, sinto mais que realizado.
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7: A expectativa é muito grande, como todos esperam o Benfica. E neste momento sou mais um a ajudar, a dar tudo pelo clube. Não tenho dúvidas que toda a estrutura, toda a massa adepta também anseia para a conquista de títulos e é manter acima de tudo o Benfica a voar ao longo da época, com muitos momentos que vamos passar também tudo na vida difíceis, mas há que manter o barco sempre estável.
8: Quando contratamos um jogador como o João para o nosso clube é porque acreditamos que vai realmente acrescentar algo importante. Eu tinha falado muito do perfil que procurávamos para aquela posição, portanto, nesse aspecto decidimos ir pelo João. É um jogador como todos os outros que tentamos contratar. Eu percebo a vossa questão e a curiosidade por aquilo que são as nossas opiniões e o impacto que pode ter ou não. Quando contratamos jogadores é para tentar que o Benfica seja mais forte e esse foi o objetivo com o João.
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10: 10 minutos para as 16.
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10: Seguimos agora nesta emissão com os craques mundiais.
12: Franz Beckenbauer, nascido em Munique a 11 de setembro de 1945, é uma lenda incontestável do futebol. A sua carreira, tanto a nível de clubes como internacional, fez dele um dos maiores jogadores da história. Começou a sua trajetória no Bayern de Munique, onde se destacou rapidamente pela sua elegância e habilidade. Beckenbauer fez a sua estreia na equipa principal do Bayern em 1964 e rapidamente se estabeleceu como uma figura central. Sob a sua liderança, o Bayern conquistou 3 títulos da Bundesliga em 69, 72 e 73 e 3 taças dos clubes campeões europeus em 1974, 75 e 76. A posição de líbero que Beckenbauer redefiniu permitiu-lhe não apenas atuar na defesa, mas também contribuir ofensivamente. A sua visão de jogo e a habilidade em avançar com bola mudaram a forma como a posição era jogada. Foi ainda premiado com o Ballon d'Or, ou o melhor jogador da Europa, em 1972 e 76, refletindo o seu impacto no futebol europeu. Na seleção da Alemanha Ocidental, Beckenbauer também deixou a sua marca. Foi o capitão de equipa que venceu o Campeonato do Mundo em 1974 e na final, realizada no Estádio Olímpico de Munique, a Alemanha Ocidental derrotou os Países Baixos por 2-1. O jogador alinhou com o ombro deslocado, demonstrando uma coragem e uma liderança notáveis que se tornaram lendárias. Além disso, foi fundamental na vitória no Euro de 1972, onde a Alemanha Ocidental derrotou a União Soviética na final. Após o sucesso no Bayern de Munique, Beckenbauer transferiu-se para o New York Cosmos em 1977. Lá continuou a influenciar o futebol, ajudando a promover o desporto nos Estados Unidos. Com sua presença, o Cosmos conquistou o campeonato em 1977 e 78 e a sua estadia acabou por ser crucial para popularizar o futebol no país, oferecendo uma nova visibilidade à modalidade. Após a sua aposentadoria como jogador, Beckenbauer continuou a deixar a sua marca como treinador. Em 1990, levou a seleção da Alemanha Ocidental à vitória no Campeonato do Mundo da Itália, tornando-se no único a ganhar o Mundial, tanto como jogador quanto como treinador. Sob a sua liderança, a Alemanha derrotou a Argentina por 1-0 na final, com um golo de penalti de Andreas Brehme. Beckenbauer também teve um papel significativo na administração do futebol. Em 2006, foi um dos principais organizadores do Campeonato do Mundo da Alemanha, ajudando a garantir o sucesso do torneio. A sua influência estendeu-se à administração da FIFA, onde contribuiu também para a formulação de políticas globais para o futebol. O legado de Franz Beckenbauer é marcado pela sua inovação tática, conquistas impressionantes e impacto duradouro no futebol. O Kaiser continua a ser uma referência para muitos, sendo para sempre lembrado como um dos maiores defesas e jogadores de todos os tempos.

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2: O FC Nürnberg, conhecido simplesmente como Nuremberg, é um dos clubes mais históricos do futebol alemão. Fundado em 1900, o clube teve um papel determinante no desenvolvimento do futebol na Alemanha, especialmente durante as primeiras décadas do século XX. O clube bávaro, sediado na cidade de Nuremberg, cedo se destacou pela sua capacidade competitiva, acumulando vários títulos e tornando-se uma referência no futebol germânico. Nos anos 1920, o Nuremberg viveu a sua primeira era de ouro. Foi durante este período que o clube se estabeleceu e à sua hegemonia no futebol alemão, conquistando 5 campeonatos nacionais em apenas uma década, em 1920, 21, 24, 25 e 27. Sob o comando do treinador e ex-jogador Einar Stuhlfoth, o Nuremberg era uma equipa temida pela sua organização e qualidade técnica. Stuhlfoth, uma lenda do clube, foi um dos guarda-redes mais icónicos da Alemanha na época e foi fundamental nas conquistas dessa década de ouro. Com 9 campeonatos alemães no total, o Nuremberg é ainda hoje o clube que mais títulos conquistou antes da criação da Bundesliga, em 1963. No entanto, o início da era profissional do futebol alemão marcou uma viragem para o clube. Embora continuasse a ser competitivo, o Nuremberg não conseguiu manter a mesma regularidade de sucessos no novo formato. Ainda assim, em 1968, o clube voltou a conquistar o campeonato alemão, a sua primeira e única vitória na Bundesliga até hoje. Essa conquista, liderada pelo treinador Max Merkel, foi vista como um renascimento do clube, mas paradoxalmente o Nuremberg acabaria por descer de divisão logo na temporada seguinte, num dos episódios mais surpreendentes da história do futebol alemão. Após esse declínio inesperado, o Nuremberg passou por décadas de altos e baixos. O clube oscilou entre a primeira e a segunda divisões do futebol germânico, nunca mais conseguindo repetir o brilho do seu passado glorioso. Embora tenha vencido a Taça da Alemanha em 2007, o clube continuou a lutar para se estabelecer de forma consistente na Bundesliga, onde os desafios financeiros e a crescente competitividade tornaram mais difícil um regresso ao topo. O Nuremberg, no entanto, continua a ser um clube respeitado e com uma base de adeptos leal. A sua história rica e o seu legado no futebol alemão fazem dele um símbolo do futebol tradicional na Baviera. O estádio do clube, o Max Morlock Stadion, é um local onde as memórias de grandes conquistas e de alguns dos maiores jogadores da história do futebol alemão ainda ressoam. Jogadores como o já mencionado Einar Stuhlfoth, além de Andreas Köpke, campeão mundial em 1990, ajudaram a cimentar a reputação do clube como um formador de grandes talentos. Apesar das últimas décadas não terem sido tão prolíficas em termos de títulos, o Nuremberg mantém o seu lugar no coração do futebol alemão. A paixão dos seus adeptos e o respeito que o clube ainda comanda no país fazem dele uma instituição do desporto. A sua rica história é uma lembrança constante de que o Nuremberg representou e pode voltar a representar no futuro à medida que o clube procura reconstruir-se e regressar aos principais palcos do futebol alemão.
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2: A temporada de 2003-2004 do Arsenal ficará para sempre gravada na história do futebol inglês com uma campanha em que os Invincibles se tornaram imortais. Sob o comando de Arsène Wenger, o Arsenal protagonizou uma das mais impressionantes épocas da Premier League, terminando o campeonato de forma invicta, algo que não acontecia há mais de 100 anos no futebol inglês. Com o futebol vistoso, ofensivo e implacável, os Gunners conquistaram o título com 26 vitórias e 12 empates, somando um total de 90 pontos e inscrevendo os seus nomes nos anéis do desporto. A solidez defensiva foi um dos pilares desta equipa lendária. No centro da defesa, Sol Campbell e Colo Torre formaram uma dupla intransponível, protegendo a baliza defendida por Jens Lehmann. Nas laterais, Ashley Cole e Lauren acrescentavam equilíbrio e capacidade ofensiva, enquanto à frente da defesa, Patrick Vieira e Gilberto Silva impunham respeito e organizavam o jogo, formando uma barreira que permitia aos setores mais adiantados atuassem com liberdade. Do meio-campo para a frente, o talento abundava. A criatividade e a magia eram lideradas por Robert Pires e Freddy Ljungberg nas alas, que não só assistiam os avançados, como também contribuíam com golos importantes. No entanto, foi no ataque que o Arsenal mais se destacou. Thierry Henry, no auge da sua carreira, foi o grande símbolo desta equipa. O avançado francês marcou 30 golos na Premier League, combinando técnica, velocidade e frieza na finalização. Henry estava num plano à parte, sendo muitas vezes imparável e fazendo a diferença em momentos decisivos. Ao seu lado, Dennis Bergkamp, com a sua visão de jogo e inteligência tática, orquestrava as jogadas ofensivas, criando oportunidades com passos milimétricos. O Arsenal começou a época com uma clara declaração de intenções, vencendo os primeiros 4 jogos e mostrando desde cedo que seriam sérios candidatos ao título. Ao longo da temporada, os Gunners enfrentaram momentos de pressão, mas sempre encontraram soluções para evitar a derrota. A vitória por 5-3 contra o Middlesbrough ou a reviravolta em Stamford Bridge contra o Chelsea são exemplos de resiliência desta equipa, que nunca deixou que os adversários lhe tirassem o controle da campanha. Um dos momentos mais marcantes da temporada foi o empate a 0-0 contra o Manchester United em Old Trafford, num jogo que ficou conhecido como a Batalha do Teatro dos Sonhos. Foi um encontro intenso, onde o Arsenal lutou com unhas e dentes para manter a invencibilidade e Jens Lehmann, com defesas cruciais, em conjunto com o Sol Campbell, com a sua consistência, foram fundamentais para garantir o empate. Outro marco da campanha foi a vitória por 2-1 sobre o Liverpool, em Anfield, numa demonstração de força contra um dos rivais mais perigosos. O título da Premier League foi garantido a 4 jornadas do fim, com um empate a 2 contra o Tottenham, em White Hart Lane. Não poderia haver cenário mais dramático para os Gunners do que conquistar o título no terreno do seu maior rival, já que o Arsenal tinha demonstrado a superioridade ao longo da época, mas esse jogo selou o destino de uma campanha histórica. A temporada terminou a 15 de maio de 2004 com uma vitória por 2-1 sobre o Leicester, no Highbury. Foi o desfecho perfeito para uma época perfeita, com os Gunners celebrando a sua invencibilidade frente aos seus adeptos. Este feito tornou o Arsenal apenas a segunda equipa na história do futebol inglês a conquistar o título sem qualquer derrota, repetindo o feito do Preston North End em 1888-1889. A equipa de 2003-2004 do Arsenal, apelidada de Invincibles, é considerada uma das melhores formações de sempre no futebol mundial. O equilíbrio entre defesa e ataque, a qualidade técnica dos seus jogadores e a mentalidade vencedora foram fatores determinantes para o sucesso. Arsène Wenger, com a sua visão estratégica, transformou o Arsenal numa máquina invencível que não só dominava os adversários, como também encantava os adeptos com o seu estilo de jogo fluido e ofensivo. No final da temporada, o Arsenal não conseguiu repetir o sucesso nas competições europeias, tendo sido eliminado na fase dos quartos de final da Liga dos Campeões pelo Chelsea. Ainda assim, a campanha histórica doméstica continua a ser o grande legado desta equipa, elevando o clube londrino a um novo patamar de reconhecimento internacional.
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3: São 4 da tarde e 2 minutos. 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
4: O Benfica e o Sporting Clube de Braga voltam a entrar em campo esta quinta-feira para no derradeiro jogo da segunda mão do play-off de acesso, quer à fase de Liga da Liga na Europa, quer à fase de Liga da Liga na Conferência. Começando pelo acesso até na fase de Liga da Liga na Europa, uma competição discutida pelo Sporting Clube de Benfica e que na primeira mão bateu por 3-1 na formação do Aarhus, volta a defrontar esta equipa, agora da Dinamarca, na equipa encarnada, realizou de resto o último treino e destaque para John Duran, avançado colombiano, que fez treino no ginásio durante os 15 minutos abertos na comunicação social. Daniel Banjaki, com uma lesão muscular na coxa direita, realizou treino individual já na Jadon Umeb, na SEC, na recuperação já depois de se ter lesionado durante a pré-temporada. Por outro lado, Marco Silva não pôde ainda contar com João Palhinha, que foi apresentado durante esta quarta-feira como reforço dos encarnados. Na divisão esta partida, o técnico Marco Silva, do lado da formação do Sport Lisboa e Benfica, espera mais um bom resultado para que o Benfica possa confirmar essa presença na fase de Liga da Liga Europa.
5: Sim, é verdade. Esperamos uma reação de uma equipa que está em desvantagem, normal, esperemos uma entrada forte, uma equipa que vai jogar em casa e quer que esse mesmo fator casa tenha um impacto no jogo, e quermos possivelmente colocar numa situação intranquila no jogo. É uma equipa que sabe perfeitamente aquilo que nós somos capazes de fazer com bola, aquilo que nós gostamos de fazer, e possivelmente irá tentar-nos tirar esse conforto da bola de várias formas, tentando eles ter, como falou há pouco, a capacidade de ter bola. E no campeonato normalmente uma equipa com bastante posse de bola, e não o tiveram mais tempo na luz, porque nós fomos muito capazes nesse aspecto, e fomos uma equipa pressionante, fomos uma equipa que não demos muito tempo para regressar a respirar, e nesse aspecto fizemos taticamente e defensivamente, independentemente de termos sofrido um golo, que eu falei, foram 15 a 20 segundos num jogo de 95 em que nós estivemos a um nível bom. Portanto, é dar continuidade a isso, jogando fora de casa, num ambiente diferente, não com aquele apoio em massa que nós temos no Estádio da Luz, mas é mais uma etapa para nós estarmos na fase de liga onde queremos estar, em que será um jogo difícil, como todos são, e que nós temos de estar ao nosso nível.
4: Marco Silva falou também sobre a chegada do reforço de João Palhinha, e acabou também por deixar grandes elogios naquilo que é qualidade do Internacional Português.
6: Estamos satisfeitos, mais um, como eu disse há pouco, percebo que é o regresso a Portugal do Internacional Português, é um jogador que também esteve comigo já durante duas temporadas, e percebo a narrativa que se foi criando nos últimos meses, se calhar nos últimos 30 dias no futebol português e na comunicação social. Por tudo isso, eu não vou entrar muito nesse aspecto, não vou dar aqui um ênfase que neste momento não é importante para nós darmos. Eu quero o foco total do Benfica no jogo de amanhã. Vou-me referir claramente à questão do João. Quando contratamos um jogador como o João para o nosso clube, é porque acreditamos que vai realmente acrescentar algo importante. Eu tinha falado muito do perfil que procurávamos para aquela posição, portanto, e nesse aspecto decidimos ir pelo João. E é um jogador como todos os outros que tentamos contratar, e eu percebo a vossa questão e a curiosidade por aquilo que são as nossas opiniões e o impacto que pode ter ou não. Quando contratamos jogadores é para tentar que o Benfica seja mais forte, e esse foi o objetivo com o João.
4: O Benfica joga com a formação do Aros nesta quinta-feira pelas 7 da tarde, já depois então de ter vencido na primeira mão em Lisboa por 3-1. Na partida que está agendada para as 7 da tarde, 30 minutos depois, entra em campo a equipa do Sporting Clube de Braga para defrontar precisamente a formação do Áustria de Viena. Se bem que na primeira mão a equipa arsenalista venceu por 2-0 no Estádio Municipal de Braga. Na divisão esta partida, do lado da formação dos Guerreiros de Minho, o técnico Carlos Vicente espera mais um bom jogo da sua equipa que possa confirmar em definitivo essa presença na fase de liga da Liga Conferência.
7: Já os disse a semana passada, o terceiro partido, ¿no? Jugado, se jogou a metade de um partido de 180 minutos, onde sim, é verdade que conseguimos uma ventaja, mas mañana obviamente esperamos a um rival que irá a tentar dar a volta, ¿no? E nós temos que fazer um partido muito sério, muito capazes de competir en todos los registros que el partido nos demande, porque van a ser muchos y varios, y salir al partido a ser nosotros, a jugar con personalidad, a jugar a ser ambiciosos, a jugar siendo agresivos también, e intentar ganar el partido. Yo, sabiendo que tenemos que salir a ganar, a intentar ganar un partido de 90 minutos, intentando no prestar demasiada atención a una ventaja que adquirimos la semana pasada, y sabiendo que el fútbol te lo demuestra muy a menudo, puede pasar de todo, así que tenemos que estar preparados para tratar de imponernos, por momentos también ser capaces de sufrir, si hay momentos en el partido que el partido te lo exige, ser capaces de defender bien, de atacar bien, de ser competitivos, de ser agresivos y de ser nosotros mismos, ¿no?
4: Já do lado dos jogadores, esteve na conferência de imprensa na frente Navarro, ele que acabou também por assumir que na equipa de Braga sabe bem da valia do seu adversário e leva cautelas para neste segundo jogo, mesmo estando em vantagem com 2 golos de diferença.
8: Bueno, al final estamos aquí a fazer o segundo jogo de eliminatória. Sabemos que o primeiro jogo foi um jogo bom para nós, pero bueno, sabemos que mañana tenemos que salir como si fuéramos 0-0, es una final para nosotros y esperamos sacar buen resultado. Y bueno, al final si ellos te meten un gol también vas a estar ahí, así que nuestros 2 goles son importantes, pero mañana es como te he dicho, como si fuéramos 0-0, tenemos que ganar el partido y así seguro que pasamos. Claro que no podemos confiarnos, ayer el partido, bueno, hicieron una buena remontada, sabemos que tenemos que estar desde el primer minuto demostrándoles que vamos a ir a por el partido.
9: y nada, bueno, con la afición y apoyándonos, seguro que va a ir todo bien. Bueno, tenemos muchos yogos. Sabemos que al final, la época pasada hicimos no sé cuántos yogos, hicimos casi 60 yogos. Todo el mundo está aquí para ayudar y lo importante es que el Braga haga buena temporada.
4: Duelo entre a Austria de Viena e Sporting Clube de Braga, agendado para nas 7:30 da tarde desta quinta-feira, 30 minutos depois do início dessa partida entre a Arusha e a Benfica, dois encontros para a seguir atentamente com relato na Clube FM. O jogador João Palhinha já foi oficializado como reforço do Sport Lisboa e Benfica no Internacional Português, assim o Bayern de Munique, e assina até junho de 2030 com as Águias. O negócio ficou fechado por 14 milhões de euros fixos, mais 5 milhões de euros por objetivos, confirmou o Benfica. Em comunicado oficial, Palhinha fica ainda com uma cláusula de rescisão fixada nos 50 milhões de euros. Nas primeiras declarações enquanto jogador do Benfica, Palhinha mostrou-se feliz por assinar pela equipa das Águias e assume que é mais um para ajudar.
10: A expectativa é muito grande, como todos, estar o Benfica, e neste momento sou mais um a ajudar, a dar tudo pelo clube. Não tenho dúvidas que toda a estrutura, toda a massa adepta também anseia para a conquista de títulos e é manter, acima de tudo, o Benfica a voar ao longo da época, com muitos momentos que vamos passar, como em tudo na vida, difíceis, mas há que manter o barco sempre estável, junto dos adeptos, junto de toda a estrutura, porque não tenho dúvidas nenhumas que toda a estrutura, todos os adeptos do Benfica querem conquistar algo bonito esta temporada. Simplesmente venho para ajudar.
4: Palhinha acabou também por admitir que o contributo e a conversa que teve com o Marco Silva foi fundamental para a sua vinda até na formação da Luz.
10: O Marco, tal como disse bem, é um treinador que me conhece muito bem, sabe o que eu posso acrescentar. Potenciou-me quando estava no Fulham. Foi um prazer gigante trabalhar com ele e voltar a trabalhar neste momento no Benfica. Sinto-me muito feliz. Acho que temos tudo para conquistar coisas bonitas, tal como disse na pergunta anterior. Acho que temos todas as condições reunidas para, desde o treinador aos jogadores, toda a estrutura envolvida, conseguimos algo bonito. E, portanto, trabalhar com um treinador que já me conhece do passado, mesmo quando eu estava na altura na formação, e depois posteriormente quando esteve comigo no Fulham, teve muito peso também na minha decisão, a verdade é essa. Toda a força que ele fez também para que eu me juntasse ao clube, quer ele, quer o presidente, toda a estrutura, toda a vontade de me terem aqui, foi decisiva também para isto acontecer.
4: Palhinha assume ainda que cumpre o objetivo de regressar a Portugal, sabe-se bem que só ele, na sua família e assume o próprio, sabem daquilo que tiveram de abdicar para assinar pelo Benfica.
10: Primeiro que tudo, só eu e a minha família é que temos noção daquilo que eu tive que abdicar para estar aqui. Muito se falou, mas nunca ninguém ouviu da minha boca o que vou dizer neste momento. A verdade é que houve momentos difíceis de tomar uma decisão nesta fase, porque envolvia muita coisa, mas o lado familiar, acima de tudo, juntamente com a força que eu referi há pouco da estrutura, ter-me presente, foram os principais pontos na minha tomada de decisão em voltar ao meu país. E a verdade é que concretizo também um objetivo que, e é muito bonito, eu estar aqui hoje, por a história passada que já disse publicamente, já tinha estado aqui no Seixal a treinar e voltar aqui desta forma, é especial para mim, marcando sem dúvida, que quer para mim, para a minha família.
4: Médio de 31 anos, Abner regressa assim oficialmente a Portugal, depois de uma formação entre Abnalta de Lisboa, na Sacavenense e Sporting, representou ainda na clubes como Moreirense, Belenenses e Sporting Clube de Braga a nível nacional. Em 2022 deixou o Sporting para reforçar os ingleses do Fulham após duas épocas na Premier League. Foi contratado pelo Bayern de Munique na primeira época, fez 25 jogos pelos alemães na temporada passada. Voltou à Premier League emprestado ao Tottenham, onde fez 7 golos e 2 assistências em 45 jogos. O Luso regressa assim definitivamente a Portugal pelas portas do Sport Lisboa e Benfica, reencontrando Marco Silva, com quem trabalhou na formação do Fulham. O plantel do Sporting realizou mais um treino de preparação para a visita até Vila do Conde, nesta sexta-feira, pelas 8:15 da noite, onde defronta a equipa do Rio Ave, na quarta jornada da Primeira Liga, no regresso de Fotis de Lanides. Sem limitações, foi o maior destaque no avançado grego, que foi titular nas primeiras duas rondas do campeonato e já leva dois golos na competição. Falhou o encontro com o Alverca no fim de semana passado, devido a uma lombalgia, da qual já recuperou os lesionados João Simões e Nuno Santos, foram os únicos ausentes do apronto ministrado por Rui Borges. O plantel do Sporting volta ainda a efetivar mais um treino de preparação antes mesmo desse embate diante da formação do Rio Ave. O jogador Sabna Zekri acabou oficializado pelo Sporting. O reforço internacional jovem marroquino de 17 anos deixa nos belgas da formação de Mechelen para rivalizar com Maxi Araújo pelo lugar na lateral esquerda dos Leões. O defesa canhoto assina até 2029 pelo Sporting e fica blindado com uma cláusula de 80 milhões de euros. Sabna assume que é muito positivo ter esta oportunidade de representar a formação do Sporting Clube de Portugal, um clube onde se evidenciou Cristiano Ronaldo e espera na semelhança de Ronaldo de se poder evidenciar e tornar-se uma peça fundamental e prioritária para Rui Borges na formação leonina. Seco Fofana é mais um reforço oficializado pelo Futebol Clube Porto para nesta nova época. No Internacional Costa Marfinense realizou os habituais exames médicos para depois assinar de imediato o contrato com os Dragões. O médio de 31 anos regressa na Invicta, já depois de ter sido emprestado pelo Rennes na temporada passada, marcou 3 golos em 18 jogos, contribuindo nomeadamente para a conquista do título de campeão nacional, ao contrário do que aconteceu na última assistência. O Futebol Clube Porto assume agora na totalidade do salário dos jogadores. Ainda assim, os Dragões não pagam qualquer verba pela assistência de Fofana, que tem contrato com o Rennes até 2029. Sei que Fofana regressa assim oficialmente ao Futebol Clube Porto, sendo mais uma forte opção para a equipa de Francesco Farioli, que procura revalidar o título de campeão nacional. Ainda pelo assunto do Futebol Clube Porto, o presidente da equipa na Azul e Branca, André Vilas Boas, falou sobre a transferência de Rodrigo Mora para a Roma por um valor que pode superar os 50 milhões de euros na edição de agosto da revista Dragões. O dirigente critica as tristes opiniões do advogado do atleta, que garante terem tido zero influência no desfecho das negociações entre clubes, mas que obrigaram os pais do jogador a distanciarem-se das suas palavras e o agente do jogador a pedir desculpa na própria instituição. Vilas Boas chega a escrever que o seu desrespeito pelo Futebol Clube Porto e principalmente pelo treinador do Futebol Clube Porto jamais será esquecido por parte deste dirigente, comparando os negócios que levaram este verão, Diego Moreira, que saiu do Benfica a custo zero, passou pelo Chelsea, pelo Lyon e pelo Estrasburgo, e chegou agora ao Milan por 50 milhões de euros e mora para a Série A. O presidente portista admite que o clube trabalha para se tornar estável, poderoso, sem dívida, capaz de conservar os seus melhores talentos durante mais tempo. Rodrigo Mora, segundo Vilas Boas, junta-se a Vitinha, Ruba Neves, Diogo Daló, Fábio Vieira e Fábio Silva, filhos da casa, que partiram cedo para outras aventuras e que continuam a levar consigo uma parte da identidade do Futebol Clube do Porto, longe de casa, mas perto do coração. Rodrigo de Dragão será sempre uma imagem nunca esquecida entre todos os adeptos. Acabou também por assumir André Vilas Boas. Já no que diz respeito a possíveis novos reforços da formação do Futebol Clube do Porto, André Vilas Boas falou também sobre esse regresso de Fofana, destacando que foi uma peça importante na época passada e será certamente também uma peça de destaque durante esta época desportiva 2026-2027. O defesa português Nilton Varela é o 13º reforço do Clube Sport Marítimo para 2026-2027, proveniente da formação do Benchut, do 2º escalão belga, assinando por duas temporadas, anunciou o clube da Primeira Liga. Formado nas camadas jovens de Belenenses e Sporting, o futebolista de 25 anos fez a sua estreia enquanto sénior na época 2019-2020, ao serviço da Pensado, que representou durante 3 temporadas até 2022. Internacional pelas seleções jovens de Portugal e Cabo Verde, Varela nos ainda no Futebol Clube do Porto B e no Estrela da Amadora, antes de assinar-se pela formação do Benchut, pelo qual teve uma curta passagem na segunda metade da época passada, com participação em 11 jogos. O defesa junta-se às contratações já seguradas de frente de Viet, vindo do Leicester City de Inglaterra, Nathaniel Abdoudé, vindo da formação do Plymouth, também Tomás Tavares, vindo do Isla Plock de Polónia, Rafael Fernandes, ex-Lille de França, acabou de ser na Sassla Brescia, ex-Ferencváros da Hungria, Santiago, vindo do Elas Verona da Itália, Yaum Israel, vindo da formação do NK Istra 1961 da Croácia, Ibrahim Aleni, ex-Valladolid de Espanha, Maxime Domingues, ex-Cracóvia da Polónia, assim como também Brian, ex-Heracles dos Países Baixos, Samuel Bamba, ex-Bochum da Alemanha e ainda Maxime, ex-Hamburgo da Alemanha.
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15: Pois, que eu ganho pouco, é isto. Eu não posso dizer mais nada, que eu ganho pouco e tenho pouco dinheiro para gastar em multas, portanto não vou dizer absolutamente mais nada, pontuamos mais uma vez. Estou frustrado, estou triste. Não posso dizer a palavra que estou. Portanto não vou dizer absolutamente mais nada, estou triste. Porque são crianças a ver em casa, é mais do que aziado. Estou triste. Triste porque o jogo estava controlado. De repente parece que vem aqui alguma coisa por baixo do rabado e isto fica um bocado diferente. De repente parece que vem aqui alguma coisa por baixo do rabado e isto fica um bocado diferente.

0: versatilidade é uma marca dos melhores, que podem jogar em várias posições e adaptar-se a diferentes sistemas de jogo. É o perfil do jogador que destacamos agora na primeira Rádio Desporto.
1: 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Wenderson Galeno, nascido a 22 de outubro de 1997 em Barra da Corda, Brasil, é um avançado conhecido pela sua velocidade e capacidade técnica. Começou a carreira nas camadas jovens do Trindade antes de se transferir para o Grêmio Anápolis. Em 2016, chamou a atenção do Futebol Clube do Porto, que o integrou na sua equipa B. Após impressionar pela equipa secundária, Galeno teve uma breve passagem pela equipa principal dos Dragões, sendo depois emprestado ao Portimonense e ao Rio Ave, onde se destacou especialmente na temporada de 2018-2019. As suas atuações consistentes levaram o Braga a contratá-lo nesse mesmo ano e aí Galeno consolidou-se como um dos melhores extremos do campeonato português, ajudando o clube a conquistar a Taça de Portugal em 2021. Em 2022 regressou ao Futebol Clube do Porto, onde continuou a evoluir, tornando-se uma peça importante nas competições nacionais e europeias. Galeno também tem sido um elemento-chave na conquista de títulos recentes pelo clube, incluindo o Campeonato Nacional e a Taça de Portugal.
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4: E agora seguimos com os craques da Liga Portuguesa, neste produto 100% palavra.
1: Radamel Falcão, o avançado colombiano nascido em 1986, tornou-se uma das maiores referências ofensivas do Futebol Clube do Porto e do futebol europeu na década de 2010. Chegou ao clube português em 2009, vindo do River Plate, com o desafio de substituir Lisandro López, um avançado que tinha deixado uma marca forte no Porto. No entanto, Falcão rapidamente mostrou que estava à altura da responsabilidade, revelando uma capacidade goleadora e um instinto de finalização que o destacaram desde o início. Na sua primeira época com os Dragões, marcou 25 golos no campeonato, estabelecendo-se como uma das estrelas da equipa e conquistando o coração dos adeptos. A temporada seguinte, em 2010-2011, foi ainda mais memorável para Falcão e para o clube. Sob o comando de André Villas-Boas, o Futebol Clube do Porto alcançou uma campanha histórica, conquistando a Liga Europa, o campeonato, a Taça de Portugal e a Supertaça. Falcão foi absolutamente decisivo na campanha europeia, terminando a Liga Europa como o melhor marcador com 17 golos em 14 jogos, um recorde até hoje na competição. Na final contra o Braga, foi ele quem marcou o golo solitário que garantiu o título europeu aos Dragões, selando um dos momentos mais icónicos da sua carreira. O colombiano era conhecido pela sua presença constante na área e capacidade de decisão em jogos cruciais, sendo capaz de marcar tanto com os pés como com a cabeça, uma qualidade que o tornou um dos avançados mais temidos na Europa. Além dos golos, Falcão impressionava pela intensidade e dedicação em campo, características que fizeram dele um ídolo imediato para os adeptos portistas. A sua média de golos e a consistência nas exibições elevaram-no ao estatuto de uma das grandes figuras do clube na era moderna. No final da época de 2010-2011, depois de conquistar todos os títulos possíveis em Portugal, Falcão transferiu-se para o Atlético Madrid por uma quantia recorde para o clube espanhol na época. No entanto, o legado que deixou no Porto é inegável. Em apenas duas temporadas, o colombiano somou 72 golos em 87 jogos, um registro impressionante que o coloca entre os grandes avançados da história do clube. Ainda hoje é lembrado como um dos jogadores mais letais e talentosos que passaram pelo Futebol Clube do Porto e a sua mística como goleador permanece viva entre os adeptos. A passagem de Falcão pelos Dragões foi curta, mas profundamente marcante. A sua determinação, aliada a uma capacidade única de finalização, não só lhe renderam um lugar especial na história do clube, como também lançaram a sua carreira internacional. Em Portugal, Falcão é sinónimo de sucesso e conquista, sendo uma figura inesquecível para os portistas e para o futebol nacional.
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7: Sim, é verdade. Esperamos uma reação de uma equipa que está em desvantagem. Normal, esperemos uma entrada forte, uma equipa que vai jogar em casa e quer que esse mesmo fator casa tenha um impacto no jogo, e queremos facilmente a colocar numa situação intranquila no jogo, uma equipa que sabe perfeitamente aquilo que nós somos capazes de fazer com bola, aquilo que nós gostamos de fazer.
2: O Marco, tal como disse bem, é um treinador que me conhece muito bem, sabe aquilo que eu posso acrescentar, potenciou-me quando estava no Fulham.
6: Ya os lo dije la semana pasada, tras el partido, ¿no? Jugado, se jugó la mitad de un partido de 180 minutos, donde sí, es verdad que conseguimos una ventaja, pero mañana obviamente esperamos a un rival que irá a intentar darle la vuelta, ¿no? Nosotros tenemos que hacer un partido muy serio.
8: Bueno, al final estamos aquí a hacer el segundo juego de eliminatoria. Sabemos que el primer juego fue un juego bueno para nós, pero bueno, sabemos que amanhã temos que sair como se fôramos 0-0.
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4: Boa tarde, ficamos a 4 minutos das 4:30.
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4: E seguimos agora nesta emissão com mais um craque mundial.
1: Paolo Maldini, nascido a 26 de junho de 1968, é amplamente considerado um dos maiores jogadores de futebol de todos os tempos. A sua carreira foi inteiramente dedicada ao AC Milan, onde jogou durante 25 anos, tornando-se um ícone de longevidade e consistência. Filho de Cesare Maldini, uma lenda do futebol italiano, Paolo fez a sua estreia no AC Milan em 1985, com apenas 16 anos. Rapidamente se destacou pela sua maturidade e habilidade técnica, jogando inicialmente como lateral direito antes de se afirmar como lateral esquerdo, a posição pela qual ficaria famoso. Desde cedo, Maldini demonstrou uma grande capacidade defensiva, combinando velocidade, inteligência tática e uma leitura de jogo extraordinária. Durante as décadas de 1980 e 90, Maldini foi peça fundamental em algumas das equipas mais dominantes da história do futebol. Sob o comando de treinadores como Arrigo Sacchi e Fábio Capello, Maldini integrou uma defesa lendária ao lado de jogadores como Franco Baresi, Alessandro Costacurta e Mauro Tassotti. A solidez defensiva deste quarteto ajudou o Milan a conquistar inúmeros títulos, incluindo 7 da Série A e 5 Ligas dos Campeões. Entre 1988 e 1994, o Milan dominou o futebol europeu e Maldini foi um dos líderes dessa hegemonia. Na segunda metade da sua carreira, fez uma transição gradual para a posição de defesa central, onde continuou a exibir o mesmo nível de excelência. Mesmo com a idade avançada, manteve-se como uma das grandes figuras do futebol mundial, ele que já era conhecido pela sua incrível capacidade de manter a forma física, o que lhe permitiu jogar até aos 41 anos de idade. Apesar do sucesso a nível de clubes, a carreira internacional de Maldini não foi tão frutífera em termos de títulos. Representou a seleção italiana em 126 partidas, disputando 4 campeonatos do mundo e 3 campeonatos da Europa. Esteve perto de levantar troféus em várias ocasiões, destacando-se as finais perdidas no Mundial de 1994 e no Euro 2000. Mesmo sem um título internacional, Maldini foi sempre um líder exemplar na defesa da Itália, sendo o capitão durante muitos anos. Retirou-se em 2009, depois de uma carreira extraordinária, na qual somou mais de 1000 partidas como profissional, a maioria no Milan. A sua camisola número 3 foi retirada em sua homenagem, como reconhecimento pelo contributo incomparável ao clube. É visto como um dos jogadores mais leais da história, tendo rejeitado várias ofertas milionárias para continuar a representar os Rossoneri ao longo da carreira. Maldini ficou também conhecido pelo seu comportamento ético e pela sua liderança silenciosa, sendo respeitado por colegas e adversários. Em 2018, regressou ao Milan para integrar a estrutura diretiva do clube, ajudando a orientar uma nova geração de jogadores. Com uma carreira repleta de conquistas, Paolo Maldini é sinónimo de dedicação, lealdade e excelência, com poucos jogadores a marcarem tanto a história de um único clube como ele fez no AC Milan. O seu nome será eternamente ligado ao sucesso dos Rossoneri e ao legado do futebol mundial.
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3: São 4:30 da tarde. 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
10: Juventus garantiu o empréstimo do guarda-redes Sabnakamil Sabnagrabara, na Benatep no final da temporada, no oriundo do Wolfsburgo, no guarda-redes Sabnarenda, Michel Sabnedi Gregório, que saiu para a formação do Bournemouth de Inglaterra. No jogador internacional Sabnapolaco, de 27 anos, Sabnapassou as últimas duas épocas no clube alemão, não conseguindo evitar a despromoção dos Lobos, Sabnapo na 2ª Liga Germânica, em 2025-2026. Sabnakamil Sabnapassou ainda pela formação do Cracóvia, pelo Liverpool, Sabnapo completou a sua formação na formação do Aarhus, na formação do Huddersfield e também no Copenhaga. Grabar Abna em Turim, Abna vai lutar pela baliza Abna da Juve, Abna com Abna Vicário, que foi contratado à formação do Tottenham. O técnico do Arsenal, Mikel Arteta, atingiu a marca redonda das 150 vitórias na competição, isto no jogo número 249 da Premier League. O jogo terminou com o triunfo dos Gunners por 3-0 diante do Coventry, na ronda inaugural da edição 2026-2027 da prova, na qual os Gunners defendem o título conquistado na época passada. No Wolverhampton, que o Arsenal de Arteta derrotou por 10 ocasiões, foi a maior vítima, seguindo-se West Ham, Tottenham e Newcastle, com 9 triunfos. No Bukayo Saka foi o jogador mais influente, com 61 golos e 49 assistências. O treinador espanhol, no quinto mais rápido da história da Liga Inglesa, depois de chegar aos 150 triunfos, num ranking liderado pelo antigo técnico do Manchester City, Pep Guardiola, que conseguiu em apenas 204 partidas este feito. Nesta lista segue-se José Mourinho, que precisou de 231 jogos no Chelsea para bater aquela marca, Jürgen Klopp, de Liverpool, com 237, e Alex Ferguson, no Manchester United, com 247 jogos. No que toca ao total de vitórias na Premier League, a lista é liderada por Sir Alex Ferguson, com 528 triunfos, isto em 810 jogos pelo Manchester United, o que equivale a uma taxa de sucesso de 65,2%. O pódio fica completo com outra figura bem conhecida do Arsenal, Arsène Wenger, 476 vitórias em 828 jogos, e o atual treinador do Everton, David Moyes, com 291 vitórias em 755 jogos. José Mourinho, que esta época regressou ao Real Madrid, ocupa no 6º posto na lista, com 217 vitórias em 363 partidas. Boadi foi apresentado como reforço da equipa do Manchester City. No médio marroquino, de 18 anos, assinou um contrato válido até 2031, num negócio avaliado em 95 milhões de euros, nos quais poderão acrescer mais 5 milhões de euros em objetivos. Segundo adianta na imprensa inglesa, formado nos franceses da formação do Lusitanos e do Lille, o jovem Matthew estreou-se no futebol sénior ao serviço do clube do norte de França, com apenas 16 anos, depois de 3 épocas a firmar-se na equipa principal, o internacional marroquino. Prepara-se agora para arrumar da Inglaterra e viver assim a primeira experiência no estrangeiro. Nascido em França, Boadi possui dupla nacionalidade e optou por representar a seleção de Marrocos depois de ter passado pelas camadas jovens e pela equipa de sub-21 da seleção francesa. Recorde-se que o jogador esteve em grande pleno no Mundial 2026, tendo sido apontado como uma das revelações da competição. Na última temporada, o jovem médio fez uma assistência em 42 jogos pelo Lille. Ainda por Inglaterra, Axel Disasi é reforço do Crystal Palace para a temporada 2026-2027. Nos Eagles, chegaram a um acordo com o Chelsea para a assistência do internacional francês. O central de 28 anos muda de clube depois de, na última época, ter estado cedido na West Ham, onde marcou um golo em 17 jogos na segunda metade da temporada. O jogador do Chelsea, desde o verão de 2023, quando foi contratado ao Mónaco, Disasi perdeu espaço nos Blues. Ao fim da primeira temporada, após a chegada de Enzo Maresca para o comando técnico da equipa, somente também um empréstimo ao Aston Villa. Ernest Pocu reforça na equipa de Besiktas. O emblema turco deu a conhecer que chegou a acordo com o jovem futebolista neerlandês Sabni Bayer Leverkusen para um empréstimo na assistência do extremo direito. Contempla uma obrigação de compra na ordem dos 20 milhões de euros, caso sejam cumpridos determinados objetivos. Pocu, de 22 anos, pode fazer cair por terra na hipótese levantada pelo jornal francês L'Equipe do benfiquista Luque Bakio, rumar ao Besiktas da Turquia. Bruno Bertinato acabou contratado pelo Palmeiras do Brasil, o guarda-redes de 28 anos, chega proveniente da portuguesa e assina o contrato com a equipa de Abel Ferreira até no final de 2026. O jogador com formação feita no Curitiba passou 6 anos no futebol italiano, onde representou o Veneza, Lecce e também a formação de Pesaro, regressou ao Brasil em 2024 para jogar na portuguesa e nesta temporada somou 27 jogos, 15 na Série D, 9 no Campeonato Paulista e 3 na Taça do Brasil. O Palmeiras perde na Caico Pereira para o Sporting Clube de Portugal e decidiu precaver-se. O guarda-redes brasileiro de 23 anos abneu na terceira opção de Abel Ferreira e rumou a Alvalade por cerca de 4 milhões de euros. Pelo ténis, Novak Djokovic e Arina Sabalenka caíram na primeira ronda de partes mistos no Open dos Estados Unidos da América, na dupla formada pela número 1 feminina e pelo 5º classificado do ranking mundial ATP, perdeu frente na checa na Katerina Siniakova e diante do britânico Patton. Os 2 terminaram a vencer 1-7, mas acabaram derrotados por 4-1, 4-2 e 10-2 no Super Tiebreak em 49 minutos. A juntar a isto também Serena Williams e Carlos Alcaraz foram eliminados nos quartos de final da variante de partes mistos no Open dos Estados Unidos, no quarto grande slam do ano, no Arthur Sabner Stadium. A norte-americana Serena, de 44 anos, e o espanhol Abnal Caras, que regressou assim aos campos depois de uma lesão sofrida em abril, perderam com a Suíça, na Belinda, na Benzites, e com o italiano Flavio Caboli, na quartos, na cabeças de série, por 5-4, 4-1, e numa partida que durou 55 minutos. Os tenistas tinham-se estreado com triunfo frente na neozelandesa Enint e ao britânico Lloyd, por 5-3 e 4-1, isto em 58 minutos.
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4: Seguimos agora nesta emissão com os Gigantes Adormecidos.
1: O Saint-Étienne, também conhecido como Le Vert, é uma das equipas mais lendárias do futebol francês. Fundado em 1919, o clube construiu uma história notável, especialmente nas décadas de 60 e 70, quando se tornou a principal potência do futebol em França. Com um total de 10 títulos da Ligue 1, o Saint-Étienne deteve o recorde de campeonatos durante várias décadas, uma marca que sublinha a sua importância no cenário desportivo nacional e que ainda assim foi perdida para o PSG, que agora soma 12. O caminho para a glória começou a ser traçado nos anos 50, mas foi na década de 60 que o clube realmente se afirmou como uma força dominante. Liderado por figuras icónicas como Aimé Jacquet e Robert Herbon, o Saint-Étienne conquistou 4 títulos da Ligue 1 entre 1964 e 1970, além de várias taças de França. Nos anos 70, já sob o comando de Robert Herbon, que assumiu o cargo de treinador após brilhar como jogador, o clube solidificou a sua hegemonia com mais de 5 campeonatos até 1976. A época de ouro do Saint-Étienne culminou nesse mesmo ano, quando a equipa chegou à final da Taça dos Clubes Campeões Europeus. Numa campanha memorável, eliminaram equipas de grande qualidade, como o Dinamo Kiev e o PSV Eindhoven, antes de enfrentar o Bayern Munique na final disputada em Glasgow. Apesar do esforço e de uma exibição combativa, o Saint-Étienne perdeu por 1-0 com o golo de Franz Roth. As bolas que embateram nos postos durante o jogo tornaram-se lendárias, levando os adeptos a acreditar que com balizas diferentes o o resultado teria sido outro. Apesar da derrota, o impacto da campanha europeia foi enorme. O Saint-Étienne tornou-se um símbolo de orgulho para o futebol francês e a equipa era idolatrada pelos seus adeptos. O Stade Geoffroy Guichard, apelidado de Le Chaudron, o Caldeirão em português, era um dos estádios mais intimidantes da Europa, onde a paixão dos adeptos criava um ambiente único. Nos anos 70, o clube contou com jogadores extraordinários como Dominique Rocheteau, Jacques Santini e Michel Platini, que mais tarde se tornaria uma das maiores figuras do futebol mundial. Platini foi o destaque do início da época de 80, altura em que o Saint-Étienne conquistou o seu 10º e último título da Ligue 1 em 1981, consolidando o seu estatuto como um dos clubes mais titulados de França. Contudo, os anos que se seguiram foram difíceis. A saída de Platini para a Juventus em 1982 marcou o fim de uma era e problemas financeiros e de gestão desportiva colocaram o clube em declínio. Durante grande parte das décadas de 90 e 2000, o Saint-Étienne lutou para se manter na Ligue 1, alternando entre a primeira e a segunda divisão. Apesar de estar longe dos tempos áureos, o Saint-Étienne continua a ter uma legião de adeptos apaixonados e uma herança que faz dele um dos clubes mais respeitados de França. Nas últimas décadas, o Saint-Étienne tem lutado para recuperar a glória do passado, alternando temporadas na Liga Francesa com períodos de dificuldades desportivas e financeiras. Entre os anos 2000 e 2020, o clube teve alguns momentos de destaque, incluindo a conquista da Taça da Liga em 2013, que foi o seu primeiro troféu importante em mais de três décadas. Essa vitória deu aos adeptos alguma esperança de um regresso ao topo do futebol francês. No entanto, nos anos ainda mais próximos, o clube voltou a enfrentar desafios. Em 2022, o Saint-Étienne foi relegado para a Ligue 1, a segunda divisão, após perder o play-off de despromoção contra o Auxerre. A descida foi um golpe duro para um clube com tanta história, que se viu obrigado a reestruturar-se para tentar regressar à elite do futebol francês. Apesar do momento difícil, o apoio incondicional aos adeptos e a herança histórica mantiveram viva a chama da equipa, que acabou por regressar à primeira divisão. O Saint-Étienne continua a ser um gigante adormecido no panorama do futebol francês. A sua história rica e os sucessos do passado são uma inspiração constante para os clubes e os seus adeptos, que acreditam que com uma gestão mais sólida e um plantel competitivo, o clube poderá voltar a ser uma força relevante no futebol local. O gigante verde sonha em recuperar o seu lugar entre os grandes, com os olhos postos num futuro mais brilhante.
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0: A invencibilidade de algumas equipas em ligas nacionais ou europeias permanece como uma marca histórica, imortalizando os seus nomes nos livros do futebol. Está na altura de mais um grande feito histórico aqui na Golo FM.
1: A equipa do AC Milan, entre 1988 e 1994, é considerada uma das mais icónicas da história do futebol. Sob a direção do treinador Arrigo Sacchi, a equipa revolucionou a forma de jogar, implementando um estilo de jogo baseado na pressão alta e na coesão tática. Esse modelo não apenas trouxe sucesso imediato, mas também influenciou gerações futuras de treinadores e equipas ao redor do mundo. A formação mais emblemática do Milan deste período contou com jogadores como

0: Ao de Bucareste por 4-0 na final, um triunfo que consolidou a equipa como uma potência no cenário europeu. A formação foi elogiada não apenas pela qualidade dos seus jogadores, mas também pela sua capacidade de trabalhar em equipa e pela intensidade do seu jogo. Esse título foi o primeiro de muitos que viriam, pois o Milan tornaria-se uma força dominante na Europa e em Itália. Na temporada seguinte, a equipa repetiu o feito ao vencer novamente a Liga dos Campeões, agora superando o Olympique de Marselha. Este triunfo foi especialmente significativo, pois solidificou a reputação da equipa como uma das melhores da história do futebol. Durante esse tempo, a formação também conquistou o campeonato italiano, o que fez do Milan um dos clubes mais vitoriosos da época. O sucesso dos rossoneri não se limitou apenas ao campo de jogo, já que a equipa também se destacou pelo seu impacto fora das quatro linhas. O clube tornou-se um modelo de profissionalismo e gestão no futebol e o seu legado permanece influente. O trabalho de Sacchi e a filosofia que implementou no Milan inspiraram muitos treinadores que vieram depois, estabelecendo um novo padrão para o jogo. O período de 1988 a 1994 é, sem dúvida, um dos mais gloriosos na história do AC Milan. A combinação de talento, tática e trabalho em equipa não apenas rendeu troféus, mas também deixou uma marca inolvidável no futebol mundial, fazendo do Milan uma referência em excelência e inovação no desporto.
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2: O jogador ideal sabe equilibrar disciplina e criatividade, sendo imprevisível nos momentos decisivos. É para ouvir também todos os dias, aqui na Primeira Rádio Desporto, o perfil do jogador.
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0: Federico Di Marco, nascido a 10 de novembro de 1997 em Milão, na Itália, é um lateral esquerdo conhecido pela sua velocidade, habilidades ofensivas e versatilidade. Iniciou a sua formação no Inter, onde fez a sua estreia profissional em 2016. Apesar de começar a carreira no clube do coração, Di Marco teve várias cedências por empréstimo para ganhar experiência. Passou por equipas como o Empoli e o Parma, onde se destacou pela sua capacidade de cruzamento e dinamismo. No Parma jogou uma temporada importante, ajudando o clube a alcançar a estabilidade na Série A. Já em 2019 regressou ao Inter de Milão, onde começou a estabelecer-se como um jogador fundamental. Di Marco tornou-se uma peça-chave no esquema do treinador Simone Inzaghi, destacando-se pela sua capacidade de atacar pelas alas e de contribuir com assistências e golos. A sua habilidade para jogar tanto como lateral como como ala permitiu-lhe ser uma adição valiosa para o Inter, que conquistou o campeonato italiano em 2020-2021 e ainda em 2023-2024. Nos últimos anos, continuou a ser uma presença importante na equipa, demonstrando consistência e contribuindo para as campanhas do Inter em várias competições. Além do seu sucesso a nível de clubes, Di Marco também começou a representar a seleção italiana, fazendo a sua estreia em 2021. A sua versatilidade e a qualidade do seu jogo foram amplamente reconhecidas, consolidando-o como um dos elementos da espinha dorsal da squadra azzurra.
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2: Agora nesta emissão seguimos com os craques da Liga Portuguesa, aqueles que mais se destacaram. O talento desses craques imortalizou-os, mas a vida pós-carreira nem sempre é fácil e alguns enfrentam também desafios em manter a mesma relevância. É para ouvirmos também aqui nestas emissões da Primeira Rádio Desporto esses craques que mais se destacaram na Liga Portuguesa.
4: Sempre gostei de jogar a bola.
0: Eusébio da Silva Ferreira, um nome incontornável do futebol mundial, com especial destaque na Liga Portuguesa, onde passou grande parte da sua carreira. Difícil é ficar indiferente ao Pantera Negra, nascido em Lourenço Marques, atual Maputo, a capital da antiga colónia portuguesa de Moçambique. Foi muito cedo que se descobriu o talento para o futebol, que era algo intrínseco a este jovem que cresceu no bairro da Mafala, uma das zonas mais pobres da cidade e que chamou a atenção do Sporting de Lourenço Marques, equipa onde nasceu para o Desporto Rei. Com apenas 15 anos, Eusébio destacou-se na equipa principal, apontando 9 golos nos primeiros 4 jogos ao serviço do clube. Rapidamente aumentou a sua soma de forma inacreditável na época, chegando à marca de 77 golos em 42 partidas, imagine-se, que realizou no seu país natal. Também a façanha não passou despercebida aos gigantes portugueses, que imediatamente entraram em guerra para o trazer para os seus quadros. O primeiro a tentar a sorte foi mesmo o Futebol Clube do Porto, seguido do Sporting e Benfica, que apoiados pelos apelos que recorrentemente fariam ao Estado português, lutaram até ao fim pelo avançado. Contudo, a palavra da mãe de Eusébio foi dada aos responsáveis encarnados, que tiveram inclusive de o reter no Algarve na sua chegada a Portugal, com receio que o jogador fosse aliciado pelos deões para arrumar a Alvalade. lado. Apenas quando a Federação

0: Federação Portuguesa de Futebol decretou que as Águias teriam razão na disputa pela contratação, é que foi possível Eusébio viajar para Lisboa, onde finalmente envergou a camisola da sua vida. O resto, como em grande parte deste conto, é história. 472 golos em 440 jogos é a marca registada do seu pontapé canhão pelo Benfica, onde foi o principal responsável pelos anos mais gloriosos da existência do clube. O seu primeiro ano traduziu-se na vitória da Taça dos Clubes Campeões Europeus, ainda sem a sua participação, porém, na época seguinte, com 29 golos apontados, Eusébio foi o diamante benfiquista na revalidação do maior título do velho continente. Em 62-63, o Pantera Negra ainda levou as Águias a mais uma final, perdida para o Milan, assim como em 64-65 e 67-68, anos em que se sagrou o melhor marcador da competição, perdendo, contudo, os jogos decisivos frente ao Inter e Manchester United. Em praticamente 15 temporadas com o manto do Benfica, Eusébio venceu 11 campeonatos nacionais, aos quais juntou 5 taças de Portugal. Contribuiu de forma incomensurável para uma das maiores hegemonias da história do futebol português, tornando-se uma figura global do país numa altura em que dividia o trono mundial com Pelé. Foi o melhor marcador do campeonato por 7 ocasiões, registros que lhe permitiram, por 2 vezes, receber o prémio da Bota de Ouro, oferecido ao goleador máximo do futebol europeu. A essa distinção juntou-se a Bola de Ouro da France Football, que eternizou o nome do português como o melhor jogador do mundo em 1965. Aos 33 anos, no ano da Revolução de Abril, o ponta-de-lança decidiu abraçar uma nova aventura, rumando aos Estados Unidos da América para ser uma das estrelas do campeonato. Por aí, foi atleta dos Boston Minutemen, para além dos Las Vegas Quicksilvers e dos New Jersey Americans, emblema onde se retirou do futebol em 1978. Pelo meio, teve ainda passagens pelos canadianos do Toronto Metro Croatia, assim como do Beira-Mar e União de Tomar, equipas portuguesas que tiveram o privilégio curto, diga-se, de receber um dos maiores nomes que já pisou os relvados nacionais. Ao serviço da seleção portuguesa, foi o melhor marcador do Mundial de Inglaterra 1966, ainda hoje a maior performance da equipa das esquinas num campeonato do mundo, com o 3º lugar. Durante muito tempo, Eusébio da Silva Ferreira foi sinónimo de futebol português, preservando a sua memória e estatuto de rei para lá da sua morte, em 2014, sentida e chorada por todo o país. Até ao final dos tempos, poucos serão o que se aproximarão da lenda do Pantera Negra, que deixou uma marca inabalável em todos aqueles que viram ou recordaram a sua história com a bola no pé.
1: Grande golo que marquei.
2: Em primeiro lugar, eu me falo deste jogo muito difícil, mas eu fazer os possíveis para fazer uma boa exibição, honrar o futebol português.
3: Sempre gostei de jogar a bola, mas não esquecer uma coisa, isso é muito importante, estudar, e nós podemos conseguirmos sermos alguém no futebol.
4: Em todo lado onde é que eu vou, sempre muito respeito pelos adeptos do clube, mas é sempre bom marcar porque fica na história.
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8: A expectativa é muito grande, como todos para o Benfica. E neste momento sou mais um a ajudar, a dar tudo pelo clube. Não tenho dúvidas que toda a estrutura, toda a massa adepta também anseia para a conquista de títulos e a manter acima de tudo o Benfica a voar ao longo da época, com muitos momentos que vamos passar também tudo na vida difíceis, mas há que manter o barco sempre estável.
9: Quando contratamos um jogador como o João para o nosso clube é porque acreditamos que vai realmente acrescentar algo importante. Eu tinha falado muito do perfil que procurávamos para aquela posição, portanto, nesse aspecto decidimos ir pelo João. É um jogador como todos os outros que tentamos contratar, então, eu percebo a vossa questão e a curiosidade por aquilo que são as nossas opiniões e o impacto que pode ter ou não. Quando contratamos jogadores é para tentar que o Benfica seja mais forte, e esse foi o objetivo com o João.
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11: 7 minutos para as 5.
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0: Lothar Matthaus é uma das maiores lendas do futebol mundial, conhecido pela sua versatilidade, liderança e longevidade em campo. Nascido a 21 de março de 1961 em Erlangen, na Alemanha, Matthaus teve uma carreira que atravessou mais de duas décadas, acumulando títulos tanto a nível de clubes como de seleções. Ao longo da sua carreira, destacou-se pela sua capacidade de jogar em várias posições, desde médio centro a líbero, sempre com uma entrega impressionante e uma visão de jogo apurada. Matthaus é o jogador com mais internacionalizações pela seleção alemã, com 150, e é reconhecido como um dos jogadores mais completos da sua geração. O seu percurso começou no Borussia de Mönchengladbach, onde rapidamente deu nas vistas. Após destacar-se na Bundesliga, Matthaus foi convocado para a seleção alemã, ainda jovem, integrando o plantel no Campeonato Europeu de 1980, onde a Alemanha Ocidental se sagrou campeã. No entanto, foi com a transferência para o Bayern de Munique, em 1984, que Matthaus se tornou uma estrela mundial. Nos seus primeiros anos no Bayern, conquistou 3 títulos da Bundesliga, afirmando-se como um dos melhores médios do futebol europeu. O seu futebol dinâmico, capaz de atacar e defender com a mesma eficiência, e o seu poderoso remate tornaram-no uma peça essencial no meio-campo bávaro. A nível internacional, Matthaus foi protagonista em diversas competições, mas os mundiais foram o palco onde mais brilhou. Esteve presente em 5 campeonatos do mundo, um recorde para a época, e em 1986, na final contra a Argentina, Matthaus teve a tarefa ingrata de marcar Diego Maradona, um confronto icónico que ajudou a definir a rivalidade entre ambos. Embora a Alemanha Ocidental tenha perdido a final, o talento de Matthaus já era amplamente reconhecido. Em 1988, o jogador fez uma mudança para o futebol italiano, assinando pelo Inter de Milão, onde jogaria um papel fundamental. Sob o comando de Giovanni Trapattoni, Matthaus levou o Inter à conquista da Série A em 1988-89, quebrando um jejum de 9 anos. Essa equipa do Inter é lembrada como uma das mais fortes da história do clube e Matthaus foi a principal estrela, ajudando também a conquistar a Supertaça de Itália e a Taça UEFA em 91. A sua passagem por Itália solidificou o seu estatuto de um dos melhores jogadores do mundo. Mas foi no Mundial de 1990 que Matthaus viveu o seu maior momento. Capitaneando a seleção da Alemanha Ocidental, liderou a equipa até à vitória, conquistando o troféu em Itália. Matthaus foi o grande maestro do meio-campo, com exibições de encher o olho, marcando 4 golos no torneio, incluindo um dos mais belos da sua carreira, frente à Jugoslávia. Na final, a Alemanha Ocidental derrotou a Argentina de Maradona por 1-0, ligando a derrota de 1986 e coroando Matthaus como campeão do mundo. Após este feito, foi premiado com a Bola de Ouro em 1990, consolidando o seu lugar na elite do futebol global. Matthaus regressou ao Bayern em 1992, já como uma lenda viva. Na sua segunda passagem pelo clube, continuou a brilhar e já numa fase mais tardia da carreira, foi recuado para a posição de líbero, onde demonstrou a sua inteligência tática. Nos anos seguintes, ajudou o Bayern a vencer mais 4 títulos da Bundesliga e a Taça UEFA em 1996, tendo ainda um último grande momento internacional no Euro de 1996, onde a Alemanha, já unificada, voltou a conquistar o título europeu. Embora já não fosse a figura central da equipa, o seu papel de líder foi decisivo. Aos 39 anos, Matthaus deu mais uma prova de longevidade, participando no Mundial de 1998, tornando-se o primeiro jogador a disputar 5 campeonatos do mundo. Encerrou sua carreira internacional após o Euro 2000, mantendo o recorde de mais internacionalizações pela Alemanha. Continuou a jogar pelo Bayern até esse mesmo ano, antes de se despedir definitivamente do futebol no Metro Stars dos Estados Unidos. Lothar Matthaus é um nome que ressoa na história do futebol, não apenas pelas suas conquistas, mas também pelo espírito competitivo e capacidade de se reinventar ao longo de uma carreira tão longa. Com um impressionante total de 25 títulos conquistados, é uma verdadeira lenda do desporto.
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0: O Hamburger Sportwagen, ou Hamburgo na língua portuguesa, é um dos maiores gigantes adormecidos do futebol mundial. Fundado em 1887, o emblema da cidade hanseática, com o mesmo nome, é descendente do antigo Sport Club Germania, equipa que acabou por fundir-se com o Hamburger FC e com o Falke Eppendorf. Conhecido também por HSV, o clube foi se tornando uma potência regional nos primeiros anos de existência. Devido ao crescimento nas competições do norte da Alemanha, a equipa foi-se começando a destacar também nas provas nacionais, alcançando o primeiro título de campeão nacional na longínqua temporada de 1923. Nesse ano, venceram a final do campeonato por 3-0 sob o Union Oberschöneweide, juntando-lhe mais um título em 1928, dessa vez frente ao Viktoria Köln. Durante o Terceiro Reich, que coincidiu com a Segunda Guerra Mundial, o clube perdeu alguma força a nível nacional, conquistando acima de tudo vários troféus regionais. Situado na zona de ocupação britânica após o fim do conflito, foi aí que o Hamburgo tentou reerguer-se, somando dois campeonatos locais, embora tenha tardado até 1960 para voltar a tornar-se dominador ao nível nacional. Foi nesse mesmo ano que se tornou campeão alemão pela terceira vez, vencendo o Colónia na final, para além de se ter estreado na Taça dos Clubes Campeões Europeus. A campanha inaugural terminou apenas nas meias-finais, onde caiu aos pés do Barcelona, lançando os dados para uma década que viria a trazer a sua primeira Taça da Alemanha, 3 anos mais tarde conquistada sobre o Borussia Dortmund. Os feitos alcançados até então valeram ao clube o convite da Federação Alemã para participar na primeira Bundesliga, disputada na época seguinte, em que o seu avançado, Uwe Seeler, se sagrou o melhor marcador com 30 golos. Os anos 70 foram ainda mais risonhos para os Die Rothosen, agraciados pelas conquistas de mais uma Taça da Alemanha em 1976 e de uma Taça das Taças em 1977. Após eliminar o Atlético Madrid nas meias-finais, um resultado de 2-0 frente ao Anderlecht em Amsterdão deu o primeiro título europeu ao Hamburgo. Aproveitando o entusiasmo com os resultados recentes, a equipa germânica assegurou, 2 anos mais tarde, o primeiro de 3 campeonatos da Bundesliga em 4 temporadas. Esse foi, sem dúvida, o momento mais glorioso da história do HSV, que chegou inclusive à final da Taça dos Clubes Campeões Europeus, perdida para o Nottingham Forest em 1980, no estádio Santiago Bernabéu. No início dos anos 80, a equipa era uma das maiores potências continentais, estatuto que se confirmou com a maior conquista registada em 1983, quando levantou o troféu de campeão da Europa em Atenas. A vitória frente à Juventus por 1-0 foi conseguida com o golo de Félix Magath, um dos maiores nomes da história do clube, que eternizou o Hamburgo na elite restrita de emblemas que subiram ao trono europeu. A década não terminaria sem mais um título da Taça da Alemanha em 1986, o último antes de um período mais pobre na chegada à virada do século. O regresso à Liga dos Campeões aconteceu em 2000-2001, assim como em 2006-2007, ainda assim sem conseguir ultrapassar a fase de grupos. A equipa ainda lutou pelo título alemão em 2006, perdendo-o para o Bayern de Munique, porém a partir daí não mais conseguiu ser competitivo dessa forma, entrando numa espiral decrescente até ao ponto mais negro da sua existência. Em 2018, o clube acabou despromovido ao segundo escalão pela primeira vez, de onde não saiu até ao momento, apesar das várias tentativas de subida de divisão. Uma história curiosa acerca desse momento é que no Volkspark Stadion, casa do emblema hanseático, estava colocado um relógio que contava o tempo exato da equipa na Bundesliga, exibido de forma orgulhosa por ser o único conjunto que participou em todas as edições desde a sua formação. Agora, o relógio foi removido do recinto, deixando no seu lugar as coordenadas da localização do mesmo. Com um percurso riquíssimo no futebol da Alemanha, o Hamburgo protagoniza um dos derbys mais apaixonantes do país, com o St. Pauli, outra equipa da cidade. A rivalidade com o Werder Bremen é também assinalável, com as equipas que ficam a 100 km de distância a formarem o conhecido Nordderby, ou Clássico do Norte. Durante muitos anos, os confrontos com o Bayern de Munique foram vistos como um conflito entre o norte e o sul do país, embora atualmente essa animosidade tenha esfriado por motivos competitivos. A viver uma das fases mais discretas desde a fundação há 137 anos, o Dinossauro, como é conhecido no seu país, é um dos gigantes adormecidos com maior contribuição para o futebol germânico e continental.
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14: São 5 da tarde e 2 minutos. Em direto dos estúdios Golo FM, as notícias da hora certa com José Carlos Leal.
15: O jogador de João Palhinha já foi oficializado como reforço do Sport Lisboa e Benfica no Internacional Português Chabna-Dachabna-Sim, o Bayern de Munique. E assim, até junho de 2030, com as Águias, o negócio ficou fechado por Chabna 14 milhões de euros fixos, mais 5 milhões de euros Chabna por objetivos. Confirmou o Benfica, em comunicado oficial, Palhinha, fica ainda com uma cláusula de rescisão fixada nos Chabna 50 milhões de euros. Nas primeiras declarações, enquanto jogador do Benfica, Palhinha mostrou-se feliz por assinar pela equipa das Águias e assume que é mais um para ajudar.
8: A expectativa é muito grande, como todos, estar o Benfica, e neste momento sou mais um a ajudar, a dar tudo pelo clube. Não tenho dúvidas que toda a estrutura, toda a massa adepta também anseia para a conquista de títulos e é manter, acima de tudo, o Benfica a voar ao longo da época, com muitos momentos que vamos passar, como em tudo na vida, difíceis, mas há que manter o barco sempre estável, junto dos adeptos, junto de toda a estrutura, porque não tenho dúvidas muito nenhumas que toda a estrutura, todos os adeptos do Benfica querem conquistar algo bonito esta temporada. Simplesmente venho para ajudar.
15: Palhinha acabou também por admitir que no contributo e a conversa que teve com o Marco Silva foi fundamental para a sua vinda até na formação da Luz.
8: Marco, tal como disse bem, é um treinador que me conhece muito bem, sabe o que eu posso acrescentar. Potenciou-me quando estava no Fulham. Foi um prazer gigante trabalhar com ele e voltar a trabalhar neste momento no Benfica. Sinto-me muito feliz. Acho que temos tudo para conquistar coisas bonitas, tal como disse na pergunta anterior. Acho que temos todas as condições reunidas para, desde o treinador aos jogadores, toda a estrutura envolvida, conseguimos algo bonito. E, portanto, trabalhar com um treinador que já me conhece do passado, mesmo quando eu estava na altura na formação, e depois posteriormente quando esteve comigo no Fulham, teve muito peso também na minha decisão, a verdade é essa. Toda a força que ele fez também para que eu me juntasse ao clube, quer ele, quer o presidente, toda a estrutura, toda a vontade de me terem aqui, foi decisiva também para isto acontecer.
15: Palhinha assume ainda que cumpre o objetivo de regressar a Portugal, sabe-se bem que só ele, e na sua família e assume o próprio, sabem daquilo que tiveram de abdicar para assinar pelo Benfica.
8: Primeiro que tudo, só eu e a minha família é que temos noção daquilo que eu tive que abdicar para estar aqui. Muito se falou, mas nunca ninguém ouviu da minha boca o que vou dizer neste momento. A verdade é que houve momentos difíceis de tomar uma decisão nesta fase, porque envolvia muita coisa, mas o lado familiar, acima de tudo, juntamente com a força que eu referi há pouco da estrutura, ter-me presente, foram os principais pontos na minha tomada de decisão em voltar ao meu país. E a verdade é que concretizo também um objetivo que, e é muito bonito, eu estar aqui hoje, por a história passada que já disse publicamente, já tinha estado aqui no Seixal a treinar e voltar aqui desta forma, é especial para mim, marcante sem dúvida, quer para mim, para a minha família.
15: Médio de 31 anos, Chabna regressa assim oficialmente a Portugal, depois de uma formação entre a Benalta de Lisboa, na Sacavenense e Sporting, representou ainda na clube Chabna como Moreirense, Belenenses e Sporting Clube de Braga a nível nacional. Em 2022 deixou o Sporting para reforçar os ingleses do Fulham após duas épocas na Premier League. Foi contratado pelo Bayern de Munique na primeira época, fez 25 jogos pelos alemães na temporada passada. Voltou à Premier League emprestado no Tottenham, onde fez 7 golos e 2 assistências em 45 jogos. O Luso regressa assim definitivamente a Portugal pelas portas do Sport Lisboa e Benfica, reencontrando Marco Silva, com quem trabalhou na formação do Fulham. Sport Lisboa e Benfica e Sporting Clube de Braga voltam a entrar em campo esta quinta-feira para o derradeiro jogo da segunda mão do play-off de acesso, quer à fase de Liga da Liga na Europa, quer à fase de Liga da Liga na Conferência. Começando pelo acesso até na fase de Liga da Liga na Europa, uma competição discutida pelo Sport Lisboa e Benfica, e que na primeira mão bateu por 3-1 a formação do Aarhus, na volta de defrontar esta equipa, agora da Dinamarca, na equipa encarnada, realizou de resto o último treino e destaque para John Duran, avançado colombiano, que fez treino no ginásio durante os 15 minutos abertos na comunicação social. Daniel Bandjaki, com uma lesão muscular na coxa direita, realizou treino individual já na Jaden Umep, na SEC, na recuperação já depois de se ter lesionado durante a pré-temporada. Por outro lado, Marco Silva não pôde ainda contar com João Palhinha, que foi apresentado durante esta quarta-feira como reforço dos encarnados. Na divisão esta partida, o técnico Marco Silva do lado da formação do Sport Lisboa e Benfica, na espera mais um bom resultado para que o Benfica possa confirmar essa presença na fase de liga da Liga Europa.
16: Sim, é verdade. Esperamos uma reação de uma equipa que está em desvantagem. Normal, esperamos uma entrada forte, uma equipa que vai jogar em casa e quer que esse mesmo fator casa tenha um impacto no jogo. E quer-nos possivelmente colocar numa situação intranquila no jogo. É uma equipa que sabe perfeitamente aquilo que nós somos capazes de fazer com bola, aquilo que nós gostamos de fazer e possivelmente irá tentar-nos tirar esse conforto da bola de várias formas, tentando eles ter, como falou há pouco, a capacidade de ter bola, e no campeonato normalmente uma equipa com bastante posse de bola e não o tiveram mais tempo na luz, porque nós fomos muito capazes nesse aspecto e fomos uma equipa pressionante, fomos uma equipa que não demos muito tempo para o adversário respirar e nesse aspecto fizemos taticamente e defensivamente, independentemente de termos sofrido um golo, que eu falei, foram 15 a 20 segundos num jogo de 95 em que nós estivemos a um nível bom, portanto é dar continuidade a isso, jogando fora de casa, num ambiente diferente, não com aquele apoio em massa que nós temos no Estádio da Luz, mas é mais uma etapa para nós estarmos na fase de liga onde queremos estar, em que será um jogo difícil como todos são e que nós temos de estar ao nosso nível.
15: Marco Silva falou também sobre a chegada do reforço de João Palhinha e acabou também por deixar grandes elogios naquilo que é a qualidade do Internacional Português.
9: Estamos satisfeitos, mais um, como eu disse há pouco, percebo que é o regresso a Portugal do Internacional Português, é um jogador que também esteve comigo já durante duas temporadas e percebo a narrativa que se foi criando nos últimos um mês, se calhar nos últimos 30 dias no futebol português e na comunicação social. Por tudo isso, eu não vou entrar muito nesse aspecto, não vou dar aqui um ênfase que neste momento não é importante para nós darmos, eu quero o foco total do Benfica no jogo de amanhã.
15: Esta foi a leitura feita precisamente por Marco Silva, no técnico da equipa do Sport Lisboa e Benfica, antever então esse embate que coloca frente a frente na equipa do Aros, diante do Sport Lisboa e Benfica, precisamente para as contas da Liga Europa. E sobretudo hoje temos também o principal foco precisamente para as contas da Liga dos Campeões. Durante este dia de quinta-feira temos então esse sorteio da fase de liga da Liga dos Campeões e desde logo com a formação do Futebol Clube do Porto e a formação do Sporting Lisboa e Benfica. Aliás, a formação do Sporting Clube de Portugal envolvida nesse conhecimento, nesse sorteio das contas da Liga dos Campeões. De resto, olhando também àquilo que poderão ser esses potes relativamente às contas deste sorteio da fase de liga da Liga dos Campeões, Futebol Clube do Porto e também Sporting, que estão incluídos precisamente nas contas do pote 2 deste sorteio da fase de liga da Liga dos Campeões, e detalhando então precisamente esses potes daqui a poucos instantes vamos olhar para todas as equipas relativamente a esse sorteio da fase de liga da Liga dos Campeões. Isto claro está depois de concluída também a maratona de pré-eliminatórias, onde ficou completo o quadro de clubes que vão assim participar na fase regular da Liga dos Campeões e, de certa forma, também aqui com o Futebol Clube do Porto e também com a formação do Sporting Clube de Portugal, com essa curiosidade para se perceber quem serão os adversários das equipas portuguesas. Futebol Clube do Porto e Sporting, os representantes portugueses na prova, integram assim o pote 2, como dissemos há poucos instantes, na fase liga, vão defrontar duas equipas de cada um dos quatro potes que vão a sorteio, não se podendo também aqui encontrar durante a primeira fase. Na Fenerbahçe, na EK de Atenas, a formação de Viking e também o Slovan Bratislava juntaram-se na formação do Sabah, LASK Linz e também Podoglint na lista de apurados via playoff. Os restantes 29 clubes apuram-se diretamente para na fase de liga, fazendo um total de 36 participantes. O sorteio na fase regular na Liga dos Campeões está precisamente agendado para nesta quinta-feira, para já com essa cerimónia inicial relativamente a esse sorteio da fase de liga da Liga dos Sabna Campeões. E como dissemos há poucos instantes, olhamos então para esses potes, precisamente, que vão a sorteio. E começando desde logo pelo pote 1, onde temos então os cabeças de série neste sorteio da Fase Liga da Liga dos Sabna Campeões. No pote 1 temos então o campeão francês na PSG, a formação do Bayern de Munique, na equipa do Real Madrid, no Liverpool, o Inter de Milão, a equipa do Manchester City, na formação do Arsenal, também a equipa do Barcelona e o Atlético de Madrid. Portanto, são estas as equipas que estão presentes no pote 1, mesmo que dizer, são precisamente os cabeças de série deste sorteio da Fase Liga da Liga dos Campeões. Depois disso, no pote 2, temos na Aston Villa, a equipa do Manchester United, do Borussia Dortmund, na equipa da AS Roma, agora de Rodrigo Moura, o Sporting Clube de Portugal e o Futebol Clube do Porto. Portanto, os dois representantes portugueses incluídos neste pote 2, neste sorteio da Fase Liga da Liga dos Campeões. Temos ainda neste pote 2 Clube Brugge, na PSV, Eindhoven e a formação do Betis. No pote 3 temos na Feyenoord, a equipa do Lille, o Bodoglint, na equipa do Nápoles, o Leipzig, a formação de Villarreal, o Shakhtar Donetsk, assim como Galatasaray e a formação de Fenerbahçe. E finalmente no pote 4 temos precisamente a formação do Slavia de Praga, na formação do Stuttgart, no Como, o Lancha, na formação do Abab, no LASK Linz, na formação do AEK de Atenas, o Slovan Bratislava e também a formação do Viking. São as equipas que marcam presença precisamente neste pote 4, relativamente a esse sorteio da Fase Liga da Liga dos Campeões. Daqui a poucos instantes, como dissemos, vamos acompanhar então no decorrer desse sorteio, onde iremos conhecer então os adversários, quer de Futebol Clube do Porto, quer também de Sporting Clube de Portugal. Neste sorteio já olhamos precisamente para as equipas que compõem todos os potes, 4 potes no total, relativamente a este sorteio, e num dia em que Luís Bento, quer Futebol Clube do Porto, quer também Sporting Clube de Portugal, aguardam aqui com muita curiosidade para perceberem quem serão os seus oponentes durante esta fase de Liga das Contas da Liga dos Campeões, Luís.
17: É isso, José Carlos Leal, meus amigos, muito boa tarde. É de facto o dia D para o Porto e o Sporting nesta Liga dos Campeões 2026-2027. Já foste dizendo tudo aquilo que, obviamente, nesta altura é importante. Estamos a falar dos vários potes, daquilo que podem ser os adversários do Sporting e do Porto. E numa altura em que estou aqui a tentar resolver um problema de som que me complica muito a transmissão, nesta altura, sim, já está resolvido. Obrigado, Zé. Seguimos então neste sorteio da Liga dos Campeões. Importante o que o José Carlos Leal foi dizendo, os vários potes que podem atravessar-se no caminho do Porto e do Sporting. Recordo que o Porto e o Sporting vão jogar com 2 equipas de cada pote, 2 equipas que representam então os 4 potes deste sorteio. O Zé já disse, são 2 equipas do pote A, 2 equipas do pote B, 2 equipas do pote 1, do pote 2, 2 equipas do pote 3 e 2 equipas do pote 4. E nesta altura, José Carlos Leal, podemos aqui já fazer um pequeno exercício na perspectiva de antecipar a nossa opinião em relação ao que poderão vir a ser os adversários. Eu diria que, se fosse eu a escolher do pote 1, provavelmente os adversários mais acessíveis, diria eu, provavelmente o Atlético de Madrid e o Inter de Milão de Itália, se bem que estamos a falar do Inter de Milão campeão de Itália e do Atlético de Madrid, uma das equipas que geralmente chega muito longe na Liga dos Campeões. Na época anterior chegou à meia-final, mas os outros 6 são Paris Saint-Germain, Bayern de Munique, Real Madrid, Liverpool, Manchester City, Arsenal e Barcelona. Portanto, não é fácil escolher 2 em 8 para este sorteio do pote 1. Depois, no pote 2, Eu diria que se fosse escolher, provavelmente, Clube Brugge, Real Betis e PSV, em dúvida, serão os mais acessíveis. Os outros são Borussia Dortmund, Aston Villa, Roma e Manchester United. Portanto, diria que Clube Brugge da Bélgica, Real Betis da Espanha e PSV dos Países Baixos serão os mais acessíveis.
15: Ora, e daqui a poucos instantes já iremos olhar precisamente agora, para esse sorteio. E agora sim, Luís, vamos.
17: Exatamente, Zé. Agora do pote 3, onde, como já disseste, estão Feyenoord, Lille, Bodoglimt, Nápoles, Red Bull Leipzig, Villarreal, Shakhtar Donetsk, Galatasaray e Fenerbahçe, eu diria, se fosse escolher, provavelmente, o Shakhtar Donetsk e provavelmente o Lille de França serão as equipas mais acessíveis, diria eu, se bem que Fenerbahçe e Galatasaray também, acredito, possam estar ao alcance das equipas portuguesas. No pote 4, claro, aí sim encontramos equipas mais acessíveis. Eu aí faria ao contrário, escolheria as duas ou três que são menos acessíveis do ponto de vista teórico. E nesse caso, diria que as menos acessíveis são o Stuttgart da Alemanha, o Como de Itália e o Lan de França, porque depois temos o Slovan Bratislava da Eslováquia, o Viking da Noruega, o Sabá do Azerbaijão, o Lask Linz da Áustria e o Slavia de Praga da República Checa. Portanto, aqui neste caso diria ao contrário, se calhar os papões do pote 4 são o Stuttgart da Alemanha, o Como de Itália e o Lan de França. Vamos ver o que é que vai dar este sorteio, mas José Carlos Leal diria, eu se fosse escolher, se calhar Atlético de Madrid e Inter de Milão do pote 1, Bruges e Betis do pote 2, provavelmente Shakhtar Donetsk e Lille do pote 3, e por que não Slovan Bratislava e AEK de Atenas do pote 4. Se calhar, se eu fosse escolher, eram as 8 equipas teoricamente mais acessíveis para o Porto e para o Sporting, se bem que nisto da acessibilidade nem sempre é linear. Veja-se o caso da época anterior, em que o Bodoglimt ganhou ao Manchester City e ao Inter de Milão, por exemplo, e acabou por chegar aos quartos de final. Mas nada como José Carlos Leal esperarmos mais um pouco para o sorteio, então, desta Liga dos Campeões, fase de Liga 2026-2027. Porto e Sporting ansiosos para saber quais serão os seus adversários.
15: E daqui a pouco, sim, gente, já iremos ter essas conclusões tiradas quer para o Futebol Clube Porto, quer também para o Sporting Clube de Portugal, e desde logo olhando também para 36 equipas que vão conhecer a sua sorte nesta Liga dos Campeões, com duas portuguesas no lote, Futebol Clube Porto e Sporting. Cada equipa, conforme disse há poucos instantes, também o Luís Bento defrontará dois rivais de cada pote, com um jogo em casa e outro fora, num total de 8 adversários, sendo que nesta fase não se podem enfrentar clubes do mesmo país. São algumas das condicionantes relativamente a este mesmo sorteio da fase de Liga, da Liga dos Campeões. Recordar também que Alexander Seferin foi chamado a palco e entregou o prémio também Fair Play relativo à última edição da Liga dos Campeões e, sobretudo, olhando àquilo que foi dito por parte de Seferin, acaba por assumir que o futebol é mais do que um jogo, é, sobretudo, uma festa do futebol, onde todos podem participar, desde os mais adultos, desde os mais garotos, até aqueles que são mais crianças, até aos mais novos. E, portanto, a deixar aqui um apelo, sobretudo também, para um bom clima que se possa registar durante toda a temporada, nomeadamente nos estádios de futebol. Um problema que, obviamente, tem afetado não só no futebol em Portugal, nomeadamente com a entrada de petardos e outros elementos que não podem ser permitidos dentro dos estádios, acaba aqui precisamente por Seferin dar um pequeno toque relativamente ao bom ambiente e para que todos contribuam para esse bom ambiente dentro dos estádios durante esta época desportiva 2026-2027. Obviamente que isso se aplica a cada campeonato de cada um dos países que fazem parte deste futebol mundial, mas também, sobretudo, a todos aqueles que, obviamente, querem contribuir para que quer mais velhos, como mais novos, novos possam, de facto, aqui deslocar-se com toda a segurança na TEB, nos estádios do futebol por toda a Europa. Ora, no prémio do Presidente do Ano foi precisamente para Thierry Henry, que acabou por levar esse mesmo troféu, e depois de entregues os troféus, daqui a poucos instantes vamos ter precisamente esse início de sorteio desta fase de Liga da Liga dos Campeões, onde o Futebol Clube Porto e também o Sporting Clube de Portugal vão conhecer então os seus adversários relativamente a esta época desportiva, relativamente à Liga dos Campeões. Para o Futebol Clube Porto é um regresso à Liga dos Campeões, que na época passada foi apenas um clube português que esteve presente nas contas da Liga Europa, não conseguir esse carimbo para nas contas da Liga dos Campeões, e neste regresso à Liga dos Campeões, muita curiosidade, acredito também, no seio de toda a estrutura, de todo o staff deste Futebol Clube Porto, para perceber quem irá cair em sorte para esta fase de Liga da Liga dos Campeões. O Sporting Clube de Portugal, que na semelhança da época passada, tenta aqui fazer boa figura também relativamente à Liga dos Campeões, na prova máxima dos clubes europeus, e onde temos aqui dois representantes, quer Futebol Clube Porto, quer Sporting, e onde esperemos, quer para um, quer para outro conjunto, que possam ter aqui boas prestações, até porque são muito importantes esses pontos. E Luís Bento, aproveitando, passando a bola novamente, será no Futebol Clube Porto e no Sporting a jogar não só pelo seu mérito de conseguir aqui chegar a uma fase adiantada desta competição máxima dos clubes europeus, mas sobretudo também por essa importância de conseguir aqui amelhar pontos nas equipas portuguesas, pelo menos aquilo que se vai verificar em 2027-2028, com a integração de mais uma equipa nas contas da vaga das competições europeias, com mais uma oportunidade para as equipas poderem chegar nomeadamente esta Liga dos Campeões. Obviamente que isso vai construindo época após época, e portanto, se foi muito importante, nomeadamente com o sucesso que as equipas tiveram na época transata, e desde logo destacando também uma grande caminhada por parte do Vitória Sport Clube nas contas da Liga Conferência, para Futebol Clube Porto e para Sporting, assim como também para Benfica e Sporting Clube de Braga, esperando nós, obviamente, que tanto o Benfica como Braga hoje consigam carimbar nesse passaporte para essa fase de Liga, quer da Liga Europa, quer da Liga Conferência, toda a participação das equipas portuguesas nas competições europeias são muito importantes, sobretudo para esse amealhar de pontos que possa permitir às equipas portuguesas cada vez mais ter um número mais simpático, digamos assim, nas competições europeias a nível de equipas, Luís Bento.
17: Sem dúvida alguma, Portugal o ano passado obteve uma classificação fantástica, conseguiu ser um dos melhores países em termos de resultados, acabou por ultrapassar de forma significativa a equipa dos Países Baixos, claro que muito graças à espetacular campanha do Sporting na Liga dos Campeões e do Braga e do Porto na Liga Europa. O Sporting chegou aos quartos de final, Braga chegou às meias finais, Porto chegou aos quartos de final, o Benfica também conseguiu chegar ao play-off, onde foi afastado pelo Real Madrid. Portanto, foi de facto um ano fantástico. Portugal recuperou três equipas na próxima edição da Liga dos Campeões, e este ano diria que Portugal começou muito bem, com esses resultados para já de Braga e de Benfica, a fazer com que Portugal seja nesta altura o primeiro classificado do ano em termos do UEFA. Acredito que Benfica e Braga hoje, no relato que iremos fazer, acredito que Benfica e Braga irão conseguir garantir a subida à fase de Liga, Benfica na Liga Europa e Braga na Conference League. Acredito então que Portugal, com esse apuramento de Benfica e de Braga, vai continuar a somar pontos, vai continuar a galgar lugares, e depois, lá está, outra coisa importante que tem a ver com o Sporting e o Porto, na altura em que chegar a Liga dos Campeões. Acredito que este ano vai ser um ano muito bom para Portugal. Acredito mesmo que poderemos ser um dos dois melhores classificados a nível global. Isto porque tenho toda a confiança que Porto e Sporting vão fazer uma campanha forte na Liga dos Campeões. Estou confiante também que o Braga fará uma grande campanha na Conference League, e que o Benfica fará uma grande campanha na Liga Europa. E sinceramente, o próprio Torriense na Liga Europa, creio que é uma equipa que, pela forma como ganhou ao Sporting na final da Taça, pela forma como lutou e jogou contra o Porto na final da Supertaça, por que não o Torriense também nos dar algumas surpresas e nos dar alguns bons resultados nessa fase de Liga da Liga Europa? Porque este ano quase está quase garantido duas equipas da Liga dos Campeões, Sporting e Porto, duas equipas da Liga Europa, Torriense e Benfica, e uma equipa na Liga Conference, o Sporting de Braga. Numa altura é em que começam então, começa a bater o coração para sabermos os adversários. Recordo que o Porto e o Sporting vão ter dois adversários de cada um dos potes, dois do pote 1, dois do pote 2, dois do pote 3 e dois do pote 4, em relação aos quais vão fazer 4 jogos em casa e 4 jogos fora. Recordo que o Porto e o Sporting estão no pote 2, o pote 2 é o pote de Sporting e Porto. Nesse pote estão, de facto, equipas, diria, de uma valia similar às duas equipas portuguesas: Borussia Dortmund, Roma, Aston Villa de Inglaterra, Man United de Inglaterra, Clube Bruges da Bélgica, Real Betis de Espanha e PSV Eindhoven dos Países Baixos. Acredito que Clube Bruges e provavelmente Betis, PSV, poderão ser adversários mais acessíveis para o Porto e o Sporting, se bem que isso na prática não constitui ciência nenhuma. Recorde-se que na época anterior o Sporting ganhou ao Paris Saint-Germain, ganhou ao Atlético de Bilbao fora de casa, acabou por ganhar ao Marselha, fez uma campanha fantástica, ganhou ao Bodoglimt, esteve ali a vender muito cara a eliminação frente à equipa do Arsenal, e portanto Benfica ganhou ao Real Madrid. Portanto, há que confiar nas equipas portuguesas. Creio que hoje Sporting, Porto, Benfica estão ao nível dos melhores da Europa e, portanto, acredito que qualquer que seja o adversário vão estar preparados para fazer uma grande campanha. Bora lá, em frente, recordo mais uma vez a constituição dos potes. No pote 1, Paris Saint-Germain de França, Bayern da Alemanha, Real Madrid de Espanha, Liverpool de Inglaterra, Inter de Milão da Itália, Manchester City da Inglaterra, Arsenal da Inglaterra, Barcelona de Espanha e Atlético de Madrid de Espanha. No pote 2, Borussia Dortmund da Alemanha, Roma de Itália, Aston Villa e Man United de Inglaterra, Clube Bruges da Bélgica, Real Betis de Espanha, PSV Eindhoven dos Países Baixos, Sporting e Porto de Portugal. No grupo 3, Feyenoord dos Países Baixos, Lille da França, Bodoglimt da Noruega, Nápoles de Itália, Red Bull Leipzig da Noruega, Villarreal de Espanha, Shakhtar Donetsk da Ucrânia e duas equipas da Turquia, Galatasaray e Fenerbahçe. No grupo 4, os mais fortes, Stuttgart da Alemanha, Como de Itália, Lens de França, depois Slavia de Praga da Chequia, Lask Linz da Áustria, Sabah do Azerbaijão, a grande surpresa desta Liga dos Campeões, AEK da Grécia, Viking da Noruega e Slovan Bratislava da Eslováquia. Começa a aproximar-se o momento H do sorteio da Liga dos Campeões. Já estão os quatro reservatórios, diria eu, não sei como é que se chama aquilo, com as várias bolas.
15: Os quatro potes. E deixa-me dizer-te, Luís, que já estamos muito perto desse começar de tirar de bolas, até porque já passou nessa cerimónia, nesta abertura deste sorteio, todos os clubes que fazem parte deste pote 1, portanto, os cabeças de série, que é Real Madrid, PSG, na Liverpool, Inter, na Manchester City, Bayern de Munique, Arsenal, Barcelona e Atlético de Madrid. E tenho certeza absoluta que estes são, obviamente, os clubes que nenhum dos outros emblemas que estão no pote 2, pote 3 e pote 4 queria encontrar, certamente, Luís.
17: Já? Exatamente, Zé. Começa agora o sorteio. A primeira equipa a sair é do Real Madrid. Vamos ver a colocação, em que grupo da equipa do Real Madrid foi a primeira equipa a sair.
15: Eu penso aqui, Luís, que não existirá nada de novo. Isto irá seguir-se pela ordem natural. Real Madrid irá para o pote A e, de acordo também com aquilo que for saindo, parece-me que depois irá cumprir-se essa ordem, pelo menos nesta primeira fase do sorteio de pote 1. Mas vamos aguardar.
17: Exatamente, vamos então ao sorteio e para já há aqui já um emparelhamento no grupo A. Nesta altura vão saindo as equipas, ainda a tentarmos perceber como é que vai ser a organização do sorteio. Portanto, Real Madrid e Arsenal já saíram, aliás, o Real Madrid já saiu, foi a primeira equipa a sair. Agora Thierry Henry vai tirar a segunda equipa deste pote 1, o Manchester City de Inglaterra. É a segunda equipa a sair neste sorteio. Depois do Real Madrid de Espanha, o Manchester City de Inglaterra. A equipa que este ano é comandada por Maresca, depois do longo reinado de Pepe Guardiola. É uma altura então em que há aqui...
15: Bem, e pelo menos temos aqui um dado novo conhecido, pelo menos foge o Futebol Clube do Porto e o Sporting ao Real Madrid.
17: Exatamente, vamos ver para já. Vamos ver aqui como é que vai ser o emparelhamento nesta altura. Atenção que ainda não há aqui... Não, para já... A primeira indicação é que Porto e Sporting vão jogar com Manchester City. Portanto, Manchester City é o primeiro adversário conhecido do Porto e do Sporting. Há aqui o primeiro emparelhamento de duas equipas portuguesas. Atenção que o sorteio desta fase de liga não segue os mesmos moldes dos sorteios anteriores. Nos sorteios anteriores saíam as equipas todas do primeiro pote e eram colocadas uma por grupo. Agora não é assim. É feito um emparelhamento aleatório à medida que as equipas vão saindo dos potes. E para já a primeira informação de Sporting e Porto é que emparelham com Manchester City no seu caminho, enquanto que o Real Madrid encontra Roma e Inter de Milão. Para já, dois cruzamentos que se conhecem já nesta altura. O Sporting e o Porto a cruzarem com o Manchester City, duas equipas portuguesas que vão jogar então contra a mesma equipa. O ano passado também aconteceu, por exemplo, Sporting e Benfica jogaram contra o Nápoles na época anterior. O Sporting em Nápoles, o Benfica em casa, frente à equipa italiana. E de facto é um sorteio que segue aqui uma estrutura diferente e mais difícil de entender, porque de facto não há uma colocação linear como acontecia na fase de grupos, quando era a Liga dos Campeões um resultado de fase de grupos. Para já, os únicos adversários conhecidos do Porto e do Sporting são, ou é neste caso, o Manchester City, e já sabemos que o Manchester City joga no Porto. Portanto, Porto-Manchester City é um dos jogos que vai acontecer, enquanto que o Sporting vai à Inglaterra. Portanto, o Sporting vai a Manchester e o Porto recebe o Manchester. É a primeira, o primeiro emparelhamento que é conhecido para as duas equipas portuguesas. Claro que aí vida mais facilitada para o Porto, joga em casa contra o Manchester City e que venha ao City, porque o Porto no Dragão não tem medo de ninguém. Sporting em Manchester, aí vai ser mais difícil. E atenção, já temos um Sporting Barcelona. Bem, não está fácil a vida do Sporting. Manchester City Sporting e Sporting Barcelona são os dois primeiros adversários do Sporting a calhar claramente a fava. Nós que estávamos aqui a escolher o Clube Bruges, aliás, neste pote estávamos a escolher o Atlético de Madrid e o Inter de Milão, saiu ao Sporting o Manchester City e o Barcelona, dois candidatos claros à vitória na Liga dos Campeões.
15: É, deixa-me dizer, tem jeito de brincadeira, eu acho que temos azar ao Sporting, Luís.
17: Nós até fizemos a nossa parte, foi desejar ali uma equipa mais fraquinha. Se bem que no pote 1 não há equipas fracas, mas claro, pareceu-nos que o Inter de Milão e o Atlético de Madrid seriam mais acessíveis do que Manchester City e Barcelona. Vale o que vale. Creio que nos outros potes há diferenças mais significativas. Há claramente uma diferença colossal entre, por exemplo, jogar contra o Stuttgart da Alemanha ou contra o Slovan Bratislava, por exemplo, creio que não tem nada a ver, ou jogar, por exemplo, contra o Shakhtar Donetsk no grupo 3, ou contra, por exemplo, o Villarreal de Espanha, ou o Nápoles de Itália, ou o Red Bull Leipzig da Alemanha. Portanto, há aqui algumas diferenças significativas nos outros grupos. Portanto, já sabemos então Porto-Manchester City e já sabemos Sporting-Barcelona e Manchester City-Porto, aliás, e Manchester City-Sporting. Portanto, o Sporting já sabemos dois adversários, os dois adversários do grupo do pote 1 do Sporting já estão conhecidos, Barcelona e Manchester City, Sporting-Barcelona e Manchester City-Sporting, dois grandes jogos para a equipa de Rui Borges, e já conhecemos então Porto-Manchester City no Dragão. Vendo aqui, à medida que os jogos vão, que as equipas vão saindo e que os emparelhamentos se vão verificando, é de facto um sorteio menos linear, menos gradativo em relação ao que acontecia na fase de grupos. Como eu expliquei na altura, saía uma equipa de cada grupo e de cada pote, e uma equipa de cada pote ia para cada grupo e ia-se concluindo, portanto, grupo a grupo, ia recebendo uma equipa de cada pote.
15: É, e agora, para já, deixa-me dar conta também, Luís, que o Real Madrid é a equipa que neste momento mais adversários conhece, nomeadamente um Real Madrid que vai à casa do Inter de Milão, de fronte a fora a equipa do Arsenal, recebe depois em casa também a equipa do PSV na Eindhoven, depois tendo ainda na Roma, Leipzig, na Shakhtar de Lask e também a formação do AEK de Atenas. São estes adversários na formação do Real Madrid de José Mourinho.
17: É isso mesmo, vai-se conhecendo então alguns emparelhamentos neste sorteio. Nesta altura já se conhecem, por exemplo, todos os adversários do Barcelona: Manchester City, Aston Villa, Feyenoord e Como em casa, Paris Saint-Germain, Sporting, Galatasaray e Sabá fora. Já se conhecem quatro adversários do Manchester City: Paris Saint-Germain e Sporting em casa, Barcelona e Porto fora. Já se conhecem todos os adversários do Real Madrid: Inter de Milão, PSV Eindhoven, Leipzig e Lask Linz em casa, Arsenal, Roma, Shakhtar e AEK fora. Portanto, Sporting e Porto fogem ao Real Madrid, porque já sabem, Sporting, os adversários do pote 1 são Manchester City e Barcelona, e o Porto, para já, o adversário conhecido do pote 1 é só o Manchester City, que vai receber a equipa do Porto. É uma informação que já se conhece em relação ao sorteio do Porto.
15: Olha, e temos a cair no caminho do Porto mais um adversário inglês, e difícil, por sinal, a equipa do Liverpool, felizmente.
17: Exatamente, o Porto então conhece os seus dois adversários do pote 1, duas equipas inglesas, Porto a jogar contra Manchester City e Liverpool, Manchester City em casa e Liverpool fora. Enquanto que o Sporting, as equipas do pote 1 são Barcelona em casa e Manchester City fora. Portanto, vamos ter um Porto-Manchester City e um Liverpool-Porto, vamos ter um Sporting-Barcelona e um Manchester City-Sporting. São as informações para já dos adversários de Porto e Sporting conhecidos. Já dissemos os adversários do Real Madrid e do Barcelona. A esse nível já se conhecem por inteiro. Recordo, o Real Madrid a jogar em casa com Inter de Milão, PSV Eindhoven, Leipzig e Lask Linz, fora Arsenal, Roma, Shakhtar Donetsk e AEK da Grécia. Barcelona joga em casa com Manchester City, Aston Villa, Feyenoord e Como, joga fora com Paris Saint-Germain, Sporting, Galatasaray e Sabah. O Manchester City também já com quatro adversários conhecidos: Paris Saint-Germain e Sporting em casa, Barcelona e Porto fora. A quatro adversários dificílimos para o Manchester City: Sporting, Porto, Barcelona e Paris Saint-Germain. Numa altura em que é a vez de sair o Bayern de Munique, que também não se cruzará contra o Porto e o Sporting. Não é demais recordar que os adversários do pote 1 do Sporting e do Porto são, respectivamente, do Sporting, Barcelona em casa e Manchester City fora, do Porto, Manchester City em casa e Liverpool fora. São, para já, os adversários conhecidos. Vamos então agora seguir o próximo emparelhamento das equipas portuguesas. Aguarda-se os adversários do Grupo 2, numa altura em que já sabemos também os adversários do Liverpool integralmente, Liverpool em casa contra Atlético de Madrid, Porto, Villarreal e Lens, fora de casa, Inter de Milão, Clube Bruges, Fenerbahçe e Lask Linz. São os adversários do Liverpool, portanto, Clube Bruges a ser adversário do Liverpool. Atenção que a ordem dos jogos, aliás, não é conhecida hoje, apenas é conhecida no próximo sábado. Portanto, hoje não ficaremos a saber o alinhamento em termos de calendário.
15: 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E hoje esse grande relato está centrado neste grande sorteio, Luís Bento.
17: é isso mesmo, Zé. E já agora está tudo conhecido, o Pote 1. Adversários do Paris Saint-Germain, Barcelona, Roma, Galatasaray e Slovan Bratislava em casa, Manchester City, Aston Villa, Villarreal e como fora, adversários do Bayern de Munique, Arsenal, Betis, Bodoglimt e Slavia de Praga em casa, fora de casa, Atlético de Madrid, Manchester United, Lille e também o...

0: adversários do Atlético de Madrid, Bayern, Man United, Feyenoord e Viking em casa, Liverpool, PSV, Bodoglimt e Stuttgart fora. Estão conhecidos então todos os adversários das equipas do pote 1. Vai começar agora o pote 2. E então do pote 1 já sabemos que os adversários do Sporting são Barcelona em Alvalade e Manchester City em Manchester e do Porto, Liverpool em Liverpool e Manchester City no Dragão. Estão agora a sair as equipas do pote 2 e logo que saia uma equipa do pote 2, logo que saia o Sporting e o Porto, ficamos a saber todos os adversários de imediato. Portanto, mal saia Sporting e Porto, é imediatamente conhecido o emparelhamento. Sai agora o Clube Brugge, não me importava nada que fosse um dos adversários do Sporting ou do Porto.
1: É possível.
0: É possível, exatamente. É possível já com uma probabilidade menor. Porquê? Porque o Brugge já é, aliás, já não é possível, infelizmente, Zé. Porque o Brugge vai ser adversário, do Liverpool.
1: Inter de Milão também.
0: Exatamente. Portanto, já não dá, porque é adversário do Liverpool e do Inter. Portanto, diria que a equipa mais acessível do pote 2 já não sai nem ao Sporting, nem ao Porto.
1: Isto se fosse a jogar aos berlindes, tenho certeza que tanto Porto como Sporting tinham corrido bem depressa para conseguir agarrar o Clube Brugge, Luís.
0: É verdade, é verdade. Claramente a equipa mais acessível, do ponto de vista teórico, claro, do grupo do pote 2. Diria que provavelmente Real Betis de Espanha, se calhar um bocadinho mais atrás, e Aston Villa. Portanto, o Clube Brugge já saiu. Vamos ver agora o Borussia Dortmund. Sai agora o Borussia Dortmund, que é, diria, provavelmente um dos mais fortes deste pote. Não é demais lembrar as equipas do pote 2. Borussia Dortmund, Roma, Aston Villa, Manchester United, Real Betis e PSV Eindhoven. Portanto, o Brugge já não pode sair nem ao Sporting nem ao Porto, e os outros diria que são todos muito fortes. Se calhar, eu sinceramente gostava muito, gostava de ir a Sevilha fazer o Porto e o Sporting. Adorava que o Betis cruzasse com um dos dois adversários, um dos dois portugueses, sabendo que não podia jogar em casa contra os dois, mas pelo menos gostava muito de ir a Sevilha fazer o Porto ou o Sporting para a Liga dos Campeões. Estão então a sair os adversários, nesta altura quase a sair, numa altura em que sai o Porto. Vamos ficar a saber os adversários de imediato do Porto. Alerta Porto, bate coração azul e branco. Já a seguir, nos próximos segundos, saberemos todo o alinhamento do Porto nesta fase de Liga da Liga dos Campeões. Vamos saber já a seguir. E para já, alguma felicidade para o Porto. Parece-me que o Porto tem aqui, por exemplo, os dois adversários mais acessíveis do pote 4, Slavia de Praga e Lask Linse. Creio que são os adversários do Porto. Vamos confirmar já se foi ou não, se é ou não essa a indicação dos adversários do Porto. Pareceu-me que sim, numa altura em que sai o Aston Villa de Inglaterra. Mas parece-me...
1: Olha, e deixa-me dar conta. Temos então como adversários do Futebol Clube do Porto, já conhecidos anteriormente, Manchester City e Liverpool. Depois disso, PSV de Eindhoven, Real Betis, Nápoles, Feyenoord, Slavia de Praga e a formação do Lask Linse no Lisboa.
0: É isso mesmo. Confirma-se então o que eu estava a dizer. Adversários do Porto, Manchester City, Liverpool, PSV Eindhoven, Nápoles, Betis, Feyenoord, Slavia de Praga e Lask Linse. O Porto, sinceramente, Zé, com os brindes todos, as equipas mais fáceis do grupo do pote 2, Betis e PSV Eindhoven, e se calhar as equipas mais fáceis do pote 4, Lask Linse e Slavia de Praga. Portanto, claramente o Porto, na minha opinião, com o brinde do pote 2 e do pote 4. É. Creio que o Porto, com um bom sorteio, Zé.
1: É, exatamente. Eu diria que mais difícil para conquistar pontos de 500 do Manchester City e Liverpool, tirando estes dois adversários que pertenciam ao pote 1, parece-me que o Futebol Clube Porto, com os restantes clubes, quer PSV Eindhoven, quer também que na equipa do Real Betis, Nápoles, Feyenoord, Slavia de Praga e também Lask Linse, são claramente equipas às quais o Futebol Clube Porto tem todas as possibilidades

0: para vencer.
1: Dirias é que o Porto teve sorte no pote 2 e 4 e azar no pote 3, porque Nápoles e Feyenoord do pote 3 se calhar são as mais fortes.
0: É, exatamente, corroboro completamente, Luís, ter aqui um pouco mais de azar nesse pote 3, mas nos restantes potes ter aqui de facto adversários bem acessíveis, digamos, Luís.
1: Exatamente, creio que o Porto está completamente, o Porto muito favorito em relação aos adversários do pote 4, também claramente...
0: Eu diria que é o terceiro da categoria, aliás, se formos avaliar, tendo em conta os seus adversários, no Futebol Clube do Porto, diria que, com o estatuto de maior vencedor, no terceiro lugar, atrás de City e Liverpool.
1: Sem dúvida, concordo contigo. E o Sporting está a ficar para último, já saíram praticamente todas as equipas, agora está a sair a Roma e ainda não saiu então o Sporting.
0: Olha, deixa-me aproveitar, Luís, até porque estão precisamente a pedir aqui no chat do YouTube para Ebna que divulguemos mais uma vez os adversários do Futebol Clube do Porto. Para Ebna, esta fase de Liga da Liga dos Campeões, adversários do Futebol Clube do Porto, recorde: Manchester City, Liverpool, PSV Eindhoven, Real Betis, Nápoles, Feyenoord, Slavia de Praga e LASK Linz. São estes os adversários da equipa Ebna Azulibranca.
1: E já agora, juntando o fator casa e fora, o Porto joga em casa contra o Manchester City do pote 1, em casa contra o Betis do pote 2, em casa contra o Nápoles do pote 3 e em casa contra o Slavia de Praga do pote 4. Joga fora contra o Liverpool do pote 1, o PSV Eindhoven do pote 2, o Feyenoord do pote 3 e o LASK Linz do pote 4. Portanto, é este o sorteio do Porto e o Sporting já sabe que joga com a Roma. Sporting, nesta altura, com Roma de Espanha. Estamos então a saber, conta-gotas, os adversários do Sporting. Sporting, diria, com as favas todas. Leipzig, Villarreal, Roma, Sabá e Como. O Sporting diria que o Sabá também a fava, porque deslocar ao Azerbaijão não é tarefa fácil. O Sporting diria com as favas todas, Manchester United e Roma, adversários do Sporting do pote 2, portanto o Sporting com um sorteio, diria, terrível, se calhar das mais fortes do pote 1, Manchester City e Barcelona, e provavelmente das mais fortes do pote 2, Manchester United e Roma. Bruno Fernandes volta a Alvalade. Vamos ter um escaldante Sporting Manchester United e um escaldante Sporting Barcelona em Alvalade. E fora, Roma Sporting e Manchester City Sporting. Tarefa complicadíssima para o Sporting, que também apanhou a fava do grupo do Pote 4 com a equipa do Como de Itália. E a fava também, devido à deslocação, vamos ver se é fora, se é em casa, da equipa do Sabat do Azerbaijão. Esperemos que seja em casa. É o LAN de França, exatamente. LASK Linz e LAN de França Sporting com Galatasaray e Shakhtar Donetsk do pote 3, LASK Linz e Lens do pote 4, Man United e Roma do pote 2. Portanto, enquanto que diria o Sporting teve algum azar no pote 2 e no pote 1, creio que o pote 3 e o pote 4, Zé, não são assim tão maus para o Sporting.
0: É, sobretudo isso, e vale por isso, até porque o Sporting acaba por ter aqui pela frente Manchester City e Barcelona, e também Manchester United, obviamente que serão ossos duros a doer para a equipa leonina, mas de facto aqui a conseguir ter alguma sorte no que diz respeito também a esses últimos potes, e parece-me que, olhando para a tarefa quer de um quer do outro, ainda assim com a tarefa mais facilitada para o lado do Futebol Clube do Porto, parece-me, em relação ao Sporting inglês.
1: Sim, no pote 4, recordo que o Porto vai cruzar com o LASK Linz. Aliás, o LASK Linz acaba por cruzar contra Porto e Sporting. A equipa do LASK Linz a cruzar então contra Porto e Sporting. E atenção que estamos em condições de anunciar então o cruzamento definitivo das equipas portuguesas neste sorteio. Já Falamos então da equipa do Porto, falamos então da equipa do Sporting, que portanto vai cruzar, vamos a isto, Sporting então a jogar contra Barcelona em casa, do pote 1, depois do pote 1 vai jogar contra Manchester City fora de casa, do pote 2 Roma fora de casa e Manchester United em casa, do pote 3 Shakhtar Donetsk fora de casa, viagem até à Ucrânia, não vai ser na Ucrânia, este é um aspecto positivo para o Sporting, e Galatasaray em casa, e do pote 4 o Sporting vai à França jogar contra o Lens e joga em casa contra o Lask Linz. Portanto, repetindo, o Porto vai jogar em casa contra Liverpool do pote 1, Betis de Sevilha do pote 2, Feyenoord dos Países Baixos do pote 3 e Lask Linz da Áustria do pote 4, aliás, vai jogar fora de casa, repito, Liverpool, Betis, Feyenoord e Lask Linz. Vai jogar em casa ao Porto contra Manchester City de Inglaterra, PSV Eindhoven dos Países Baixos, Nápoles de Itália e Slavia de Praga da República Checa. O Sporting joga em casa contra Barcelona de Espanha, Manchester United de Inglaterra, Galatasaray da Turquia e Lask Linz da Áustria. Vai jogar fora contra Manchester City de Inglaterra, Roma de Itália, Shakhtar Donetsk da Ucrânia e Lens de França, José Carlos Leal.
0: E sobretudo fica aqui essa sensação de que temos um Futebol Clube do Porto que acaba de facto aqui por ter um pouco mais de sorte em relação àquilo que foi este sorteio, em relação ao Sporting Clube de Benfica Portugal, mas de facto olhando àquilo que poderiam ser também outros adversários relativamente às equipas portuguesas, diria que de facto acaba a formação do Futebol Clube do Porto por ter aqui melhor sorte relativamente a esses jogos relativos a esta fase de liga da Abna Liga Abna dos Abna Campeões. Ora, no que diz Abna respeito ao Sporting, ainda que tenha Abna aqui um pouco mais a tarefa complicada, diria que acaba Abna de facto por Abna também ter aqui adversários, onde pode inclusive aqui conquistar pontos importantes. Obviamente que olhando também àquilo que foi Abna, esse sorteio para Abna, o Sporting Abna, temos Abna nesta Abna altura precisamente Abna, adversários Abna, obviamente difíceis, Barcelona, Manchester City, aqui o Manchester United, que apesar de não estar a atravessar nas últimas épocas num bom momento, acaba por ser aqui uma equipa também difícil, de facto aqui também a Roma, que tenta reforçar-se da melhor forma neste mercado. Diria que depois disso, Galatasaray, que não será também aqui um adversário de todo fácil, talvez os adversários mais acessíveis para o Sporting, o Shakhtar Donetsk, a formação do Lask Linz e também a formação do Lens de França. Olhando àquilo que foi na sorte do Futebol Clube Porto, conforme já tinha assumido também, Manchester City e Liverpool são de facto aqui as duas favas que acabaram por cair no caminho do Futebol Clube Porto. Agora, para além destes dois adversários, quer diante do PSV de Eindhoven, Betis, Nápoles, Feyenoord, Slavia de Praga, olhando a este grupo de equipas talvez mais acessíveis neste lote de adversários do Futebol Clube Porto, talvez nesse lote de mais acessíveis, o mais complicado será aqui a formação do Nápoles. Mas parece-me que o Futebol Clube Porto aqui, com boas possibilidades de conseguir ficar, diria, até em zona direta de acesso até esses oitavos de final da Abna Liga Abna dos Abna Campeões, porque me parece mais difícil para Abna conseguir aqui pontuar diante do City e do Liverpool. Fora isso, para o Futebol Clube Porto diria que perante as restantes adversárias tem condições claramente para Abna conseguir vencer os restantes jogos. Mais difícil, claro está, aqui conseguir um bom resultado perante um City e um Liverpool, pelo menos olhando àquilo que tem sido a história do confronto do Futebol Clube Porto com equipas inglesas. Agora parece-me que, de facto, olhando ao os restantes adversários, é um Futebol Clube Porto que claramente com essa postura de vencedor que pode olhar para os restantes adversários, Luís.
1: Recordo-te, Zé, ouvintes Gol FM, que na época anterior o sensacional Sporting de Rui Borges ficou em sétimo lugar, direto acesso aos oitavos de final, e para isso somou 16 pontos, impressionantes 16 pontos, incrível. O Sporting ganhou todos os jogos em casa, ao Marseille, ao Paris Saint-Germain, ao Clube Brugge e ao Karabag, e acabaria, aliás, e venceu ao Kairat, venceu o Kairat e não o Karabag, e venceu fora de casa o Atlético Atlético de Bilbao e empatou em Nápoles. Aliás, empatou em Turim frente à Juventus. 16 pontos do Sporting. O Benfica somou 9, conseguiu ficar no último lugar do apuramento para o play-off, no 24º lugar, mas ali mesmo à justa, com 3 adversários com 9 pontos, que ficaram de fora. Marselha, Pafos e União Sanguiloás. Diria que para chegar ao play-off serão precisos, de forma segura, 10 ou 11 pontos. Portanto, é preciso 3 vitórias e 1 ou 2 empates. E para chegar aos oitavos de final diretamente, é preciso 5 vitórias e 1 empate. Não há outra maneira. Ora, fazendo futurologia, e é só uma espécie de previsão, Zé, na minha opinião, para se fazer 16 pontos, diria que o Porto até acredito que os possa fazer, porque o Porto em casa pode perfeitamente bater todos os adversários. Slavia de Praga, Nápoles, PSV Eindhoven, creio que o Porto nestes 3 jogos pode fazer 9, e contra o City, lá está, pode fazer 1, e pode mesmo ganhar, claro, mas vamos apontar que faz 1 ponto, faz 10, 10 pontos em casa, teria que fazer mais 2 vitórias fora. E o Porto, sinceramente, nos jogos fora, com Betis, Feyenoord e Las Clins, acho que pode perfeitamente fazer 2 vitórias. Portanto, creio que o Porto tem um sorteio que até pode almejar ao tal acesso direto aos oitavos de final. Para chegar ao play-off, o Porto precisa de 3 vitórias e um empate. Creio que o Porto em casa, com PSV Eindhoven, Nápoles e Slavia de Praga, pode perfeitamente fazer esses pontos, e fora de casa, não tenho dúvida que o Porto pode pontuar em Sevilha contra o Betis, em Rotterdam contra o Feyenoord e na Áustria contra o Las Clins. Portanto, creio que o Porto pode perfeitamente estar dentro do apuramento. O Sporting tem aqui, diria que 3 jogos, diria que tem aqui 4 jogos em que é importante fazer 10 pontos. Os jogos com o Manchester United, o Galatasaray, o Las Clins em casa e o Shakhtar Donetsk fora. O Sporting terá, diria que, urgentemente fazer 10 pontos nestes jogos. Porque depois não é fácil para o Sporting os jogos fora contra a Roma e contra o Lens de França. Creio que pode pontuar nos dois. Difícil é ganhar, e não será nada fácil ao Sporting pontuar contra o Barcelona e contra o Manchester City. Portanto, diria que o Porto mais... Creio que Porto e Sporting favoritos para chegar ao play-off podem perfeitamente fazer 10 pontos. Creio que na possibilidade de um acesso direto aos oitavos de final, creio que com este sorteio o Porto estará mais perto, porque o Sporting calharam-lhe de facto 4 adversários muito difíceis.
0: Ainda que, não sei se vais concordar comigo, Luís, mas diria que deste lote de adversários do Sporting, talvez aqui mais difíceis de pontuar, conforme acabamos também por olhar, sabe, para o Futebol Clube do Porto, talvez aqui Manchester City e Barcelona, duas equipas que obviamente, e olhando realisticamente para aquilo que poderão ser esses dois jogos, obviamente que o Sporting aqui com tarefa muito difícil para conseguir, sabe, pontuar, mas não descartaria pontuar nomeadamente diante de Roma, diante de Manchester United. Obviamente que estamos a falar de um reinado que era liderado por Ruben Amorim, mas não esquecer que o Sporting já conseguiu, inclusive, vencer, nomeadamente, o Manchester City. Obviamente que, olhando aos adversários, que de facto a dificuldade será enorme, Manchester City e Barcelona, mas não diria que o Sporting não pudesse fazer aqui uma gracinha, nomeadamente diante de Roma e Manchester United. Penso que tem todas as condições para conseguir isso mesmo, Luís. Não sei se concordas comigo, mas parece-me.
1: Concordo contigo. E era muito importante para o Sporting, mesmo na perspectiva de tentar ir mais longe, era muito importante pontuar nesses dois jogos. No mínimo fazer 2 pontos contra o Manchester United e a Roma. Mas creio que o Sporting pode perfeitamente ganhar em casa ao Manchester United e não perder em Roma. Portanto, creio que 4 pontos nesses dois jogos seria essencial para o Sporting. E depois seria essencial fazer 6 pontos contra Galatasaray em casa e Shakhtar Donetsk fora. E fazer 4 pontos, no mínimo, contra Las Clins em casa e Lens em França. Portanto, creio que o Sporting terá aí, como disseste bem, a hipótese de chegar mais longe nesta fase de Liga dos Campeões. Recordo então, para, enfim, rematar esta participação de Porto e Sporting na fase de Liga da Liga dos Campeões, Sporting vai jogar em casa contra o Barcelona do pote 1, o Manchester United do pote 2, o Galatasaray do pote 3 e o Lask Linz do pote 4. O Sporting vai jogar fora contra o Manchester City de Inglaterra do pote 2, a Roma de Itália do pote, aliás, o Manchester City de Inglaterra do pote 1, a Roma de Itália do pote 2, o Shakhtar Donetsk da Ucrânia do pote 3 e o Lens de França do pote 4. O Porto joga em casa contra o Manchester City de Inglaterra do pote 1, o PSV Eindhoven dos Países Baixos do pote 2, o Nápoles de Itália do pote 3 e o Slavia de Praga do pote 4. Joga fora contra o Liverpool de Inglaterra do pote 1, o Betis de Sevilha do pote 2, o Feyenoord de Roterdão do pote 3 e o Lask Linz da Áustria Zé do pote 4.
0: É, e ficam conhecidos assim os adversários, quer de Futebol Clube Porto, como também de Sporting Clube de Portugal, também que é praticamente fechado esse sorteio, se bem que ainda temos o pote 4 que está em equação e serão então sorteados precisamente nos adversários das equipas que compõem este pote 4, e recordando rapidamente então que nesse pote 4, já com a maior parte dos adversários conhecidos de praticamente quase todas as equipas, mas cumprindo precisamente o que falta ainda conhecer relativamente a esse pote 4, temos então neste quarto e último pote nas equipas quer de Slavia de Praga, Stuttgart, como a formação do Lens, na equipa do Sabab, também o Lask Linz e o AEK de Atenas, assim como o Slovan Bratislava e também a equipa do Viking. Ora, recordar que para já, relativamente a este pote 4, tanto Sporting como também Futebol Clube Porto conhecem os seus adversários, nomeadamente com o Sporting a ficar deste pote 4, precisamente com a formação do Lask Linz e também a formação do Lens. Já no que diz respeito à formação do Futebol Clube Porto, acaba por apanhar deste pote o Slavia de Praga, a formação do Lask Linz. São precisamente os adversários que acabaram por cair precisamente no caminho da formação, quer do Futebol Clube Porto, quer também da formação do Sporting Clube de Portugal. Ora, no que diz respeito, e para rematarmos em definitivo, até porque estamos praticamente a conhecer o final deste sorteio, vai-se proceder precisamente a esse sorteio, nomeadamente do pote 4. Eu diria que acaba por ser aqui um cumprir das últimas arestas, dos últimos pormenores relativamente a este sorteio, até porque a maior parte dos adversários, felizmente, já são conhecidos.
1: É isso mesmo, José Carlos Leal, fecha aqui então o sorteio da Liga dos Campeões. Não é demais recordar adversários do Porto e do Sporting. No caso do Porto, vai jogar em casa contra o Manchester City do pote 1, o PSV Eindhoven do pote 2, o Nápoles do pote 3 e o Slavia de Praga do pote 4. Vai jogar fora o Porto com o Liverpool do pote 1, o Betis de Sevilha do pote 2, o Feyenoord de Roterdão do pote 3 e o Lask Linz da Áustria do pote 4. Sporting joga em casa contra Barcelona do pote 1, Manchester United do pote 2, Galatasaray do pote 3 e Lask Linz do pote 4. Joga fora o Sporting contra Manchester City de Inglaterra do pote 1, Roma de Itália do pote 2, Shakhtar Donetsk da Ucrânia do pote 3 e Lens França do pote 4.
0: São precisamente os adversários, quer de Futebol Clube Porto, como de Sporting Clube de Portugal, relativamente a este sorteio que está praticamente a terminar. Sabe-me recordar rapidamente também, até depois do Luís ter divulgado precisamente esses adversários, quer de Futebol Clube Porto, como também de Sporting Clube de Portugal. Temos então um Futebol Clube Porto que irá defrontar na formação do Manchester City em casa, Liverpool fora, PSV Eindhoven em casa, Betis fora, Nápoles em casa, Feyenoord fora, Slavia de Braga em casa e o Lask Linz precisamente fora. Relativamente ao Sporting Clube de Portugal, temos no confronto com o Barcelona em casa, Manchester City fora, Roma fora, Manchester United em casa, Galatasaray em casa, Shakhtar Donetsk fora, Lask Linz em casa e a formação do Lens de França fora. São precisamente as deslocações, quer de Sporting, quer também de Futebol Clube Porto, relativamente aos adversários depois deste sorteio, desta fase da Liga dos Campeões. Relativamente a outras equipas, já iremos detalhar também perdão, o total de adversários de confrontos que temos, nomeadamente as equipas cabeças de série, ou seja, as equipas que estavam presentes precisamente nesse pote 1 deste sorteio da fase de liga da Liga dos Campeões, nomeadamente com o Real Madrid, que defronta a formação do Inter em casa, o Arsenal fora, a equipa do PSV Eindhoven em casa, Roma fora, Leipzig em casa, Shakhtar fora, Lask Linz em casa e na formação do AEK de Atenas fora, são precisamente os adversários do Real Madrid de José Mourinho relativamente às contas desta fase de liga da Liga dos Campeões. Ainda no que diz respeito aos adversários do Futebol Clube Porto, já o dissemos também que aqui relativamente a esses adversários mais difíceis, salta à vista claramente do lado da equipa do Futebol Clube Porto, Manchester City, nomeadamente com a formação do City, na parte do Liverpool, a serem aqui as equipas mais difíceis para o Futebol Clube Porto relativamente a este sorteio da fase de Liga da Liga dos Campeões. Relativamente ao Sporting Clube de Portugal, a saltar à vista quer o Manchester City, que apanha também na equipa do Futebol Clube do Porto, mas na parte do Manchester City, na cair também o caminho da formação do Sporting Clube de Portugal, a equipa do Futebol Clube Barcelona, que para além destes dois adversários, talvez em teoria os mais difíceis para na formação dos Leões, temos ainda confrontos entre na Sporting e Roma, Manchester United, Galatasaray, Shakhtar Donetsk, Lask Linz e a formação do Lens de França. São então os adversários, quer do Futebol Clube do Porto, quer também do Sporting Clube de Portugal, relativamente às contas desta Fast League da Liga dos Campeões. Estamos praticamente a terminar este sorteio. Deixe também a sua opinião, nomeadamente no chat da Gol FM, que estamos a acompanhar em direto este sorteio da Fast League da Liga dos Campeões. Deixe por lá também a sua opinião relativamente àquilo que foi a sorte, quer de Futebol Clube Porto, quer também de Sporting Clube de Portugal, neste sorteio da Fast League, da Liga dos Campeões. Já sabe que a partir das 6:30, mais coisa menos coisa, iremos abrir pano também para esse duelo entre a formação do Aros e do Sporting Lisboa e Benfica, e também o duelo que está marcado para nas 7:30 da tarde, que coloca frente a frente na formação do Sporting Clube de Braga, diante da turma do Áustria de Viena, isto nas contas da segunda mão do playoff de acesso até na fase de liga, quer da Liga Conferência, quer também da Liga Europa, no caso do Benfica, acesso à fase de liga da Liga Europa, no caso do Sporting Clube de Braga, a jogar esse acesso precisamente até na fase de liga da Liga Conferência. Recordar ainda que tanto o Benfica como o Sporting Clube de Portugal acabaram por, aliás, como o Sporting Clube de Braga, acabaram por vencer esses jogos relativamente na primeira mão do playoff de acesso até na fase de liga, quer da Liga Europa, quer da Liga Conferência. E recordar que a formação do Benfica acabou por vencer precisamente por 3-1 a equipa do Aros nessa na primeira mão realizada na semana passada, precisamente no Estádio da Luz. Já na equipa do Sporting Clube de Braga acabou por levar a melhor no Estádio Municipal de Braga por 2-0 sobre na formação do Áustria de Viena. Portanto, quer ser na Benfica, como também Sporting Clube de Braga, aqui com boas perspectivas, bem lançados para marcarem presença na semelhança de Futebol Clube do Porto e Sporting Clube de Portugal, no que diz respeito às contas da Liga dos Campeões, também Benfica e Sporting Clube de Braga, aqui com boas perspectivas para conseguirem chegar precisamente nessa fase de Liga, quer da Liga na Europa, quer da Liga na Conferência. Recordar também que no dia de amanhã temos então o sorteio relativo nessa fase de Liga, da Liga Europa e também da Liga na Conferência, dois sorteios que vamos também acompanhar na Gold FM. Vamos estar a partir das 11 da manhã nesse sorteio da Liga Europa, depois a partir do meio-dia nesse sorteio da Liga na Conferência. Portanto, tudo para ficar a saber na primeira Rádio Desporto e desde logo também os adversários, quer de Benfica, quer de Sporting Clube de Braga. Isto, claro, está na perspectiva que tanto Benfica como Sporting Clube de Braga, depois de vitórias na primeira mão do playoff de acesso até na fase de Liga, quer da Liga Europa, quer da Liga na Conferência, hoje irão então dar passo em frente e chegar precisamente até nessa fase de Liga, quer da Liga Europa, quer da Liga na Conferência. Ora, praticamente tudo conhecido também relativamente a este sorteio da fase de Liga da Liga dos Campeões, vão sendo tiradas também as últimas bolas, nomeadamente com a AEK de Atenas, há poucos instantes a sair nessa essa última, penúltima bola, até porque a última bola é precisamente protagonizada pelo Slovan Bratislava, que acaba por ser a última equipa sorteada relativamente a este sorteio da fase Liga, da Liga dos Campeões. E daqui a poucos instantes vamos então ter precisamente o acesso a todos os adversários relativamente a este sorteio da fase de Liga da Liga dos Campeões. Ora, está terminado então esse sorteio com o conhecimento do Slovan Bratislava com todos os seus adversários. Ora, olhamos precisamente para todos aqueles que acabam por ser os adversários, quer da formação do Futebol Clube Porto, quer da formação do Sporting Clube de Portugal. De resto, o maior destaque e também a curiosidade, sobretudo focada nesses adversários, quer do Futebol Clube Porto, quer também da formação do Sporting Clube de Portugal. Ora, rematando, para fecharmos então este sorteio da fase de Liga, da Liga dos Campeões, começando pelos adversários do Futebol Clube Porto neste sorteio, no Futebol Clube Porto que acaba por ter confrontos com a formação do Manchester City em casa, Liverpool fora, PSV Eindhoven em casa, Betis fora, Nápoles em casa, Feyenoord fora, Slavia de Praga em casa e Lask Linz fora. São então nos adversários da formação do Futebol Clube Porto, conhecendo também se ou em casa ou fora, tendo em conta os adversários do Futebol Clube Porto. Futebol Clube Porto que tem então pela frente Manchester City, Liverpool, PSV, Eindhoven, Betis, Nápoles, Feyenoord, Slavia de Praga e também Lask Linz. Olhamos também para nos adversários do Sporting, referindo também se é em casa ou fora. Ora, o Sporting que começa precisamente esta caminhada na fase Liga, da Liga dos Campeões, defrontando em casa na equipa do Barcelona, defronta fora na equipa do Manchester City, em casa na formação do Manchester United, fora na equipa da Roma, em casa também o Galatasaray, fora no Shakhtar Donetsk, em casa o Lask Linz e fora na formação do Lens de França. São os adversários do Sporting, rematando então o Sporting que defronta Barcelona, Manchester City, Roma, na formação do Manchester United, Galatasaray, Shakhtar Donetsk, a formação do Lask Linz e também a formação do Lens de França. São estes os adversários, quer ser de Sporting, quer também de Futebol Clube do Porto, no Futebol Clube do Porto e Sporting, que hoje ficaram a conhecer precisamente os seus adversários relativamente nas contas desta fase de Liga, da Liga dos Campeões. Ora, escusado dizer que esses confrontos, relembro, entre Futebol Clube do Porto e Manchester City, Liverpool, PSV, Eindhoven, Real Betis, Nápoles, Feyenoord, Slavia de Praga e Lask Linz, assim como também os confrontos de Sporting com Manchester City, Barcelona, Roma, Manchester United, Galatasaray, Shakhtar Donetsk, Lask Linz e Lens, são todos eles duelos que vai poder acompanhar com relato na primeira Rádio Desporto ao longo desta fase de Liga, da Liga dos Campeões. Recordar-se que para nos acompanhar nestas emoções da Liga dos Campeões, nestes jogos, quer do Futebol Clube do Porto, quer também do Sporting Clube de Portugal, e ficar de ouvido bem atento, nomeadamente, e de olhos postos no YouTube da Cool FM. 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Portanto, se não quiser ficar de fora das emoções da Liga dos Campeões, é ficar de ouvido bem atento e, de preferência, também com no canal do YouTube da Gol FM subscrito para receber também e clicando nesse sininho, receber todos os avisos e todos os alertas quando o início de uma partida em direto na nossa antena. Para além da Liga dos Campeões, já sabe que para além das competições europeias, acompanhamos, claro está, e de resto esse é o nosso cartão de visita, todos os jogos da Primeira Liga Portuguesa, e começando já no dia de amanhã, onde vamos acompanhar esse duelo entre Rio Ave Sporting a partir das 20h15 da noite. Mas há muito futebol para acompanhar antes disso na Primeira Rádio de Desporto, e desde logo começando pelas partidas que estão aprazadas para nesta quinta-feira. É recordar que a partir das 7 da tarde tem apito inicial nesse duelo entre Aros e Benfica, na Dinamarca. Vamos acompanhar também que é pormenor o desenrolar desse duelo entre na formação do Austria de Viena e do Sporting Clube de Braga, a partir desta que também se joga durante esta quinta-feira e que principia às 7h30 da tarde. Portanto, já sabe, para ficar a conhecer todas as emoções, todos os resultados, é ficar de ouvido bem atento sua app na Primeira Rádio de Porto e por aqui transmitimos todos os jogos, quer das competições europeias, quer também das competições nacionais. Estivemos na Primeira Rádio de Porto e também com o apoio de Luís Bento a acompanhar neste sorteio da Fase Liga da Liga dos Campeões para fecharmos em definitivo então este sorteio. De recordar, Futebol Clube Porto que defronta na Fase Liga da Liga dos Campeões Manchester City, Liverpool, PSV, Eindhoven, Real Betis, Nápoles, Feyenoord, Slavia de Praga e Lask Linz. Já no Sporting que defronta nesta Fase Liga da Liga dos Campeões, o Manchester City, o Barcelona, a Roma, o Manchester United, Galatasaray, Shakhtar Donetsk, Lask Linz e na formação do Lens de França são os adversários, quer de Futebol Clube Porto, quer de Sporting, nesta Fase Liga das Contas da Liga dos Campeões para acompanhar por completo na Golo FM.
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1: O Académico de Viseu anunciou a contratação de Valéria Fernandes, avançado que reforça na equipa da Primeira Liga, na título definitivo proveniente do Real de Zaragoza, do segundo escalão do futebol espanhol, no espanhol de 26 anos. Conta com vasta experiência na La Liga, no formato no Girona. Na Fernandes foi rapidamente promovido à equipa principal, onde esteve durante 6 épocas. Em 2024, foi cedido ao Mallorca, também do principal escalão de Espanha. Na época passada, deixou o Girona, em definitivo, para juntar-se ao Real de Zaragoza, da Segunda Liga, na espanhola. Fez no total 19 jogos, sem somar qualquer golo ou assistência. No extremo, viverá agora na primeira experiência no estrangeiro, sendo mais uma opção para o ataque da equipa recém-promovida nas contas da La Liga. Vítor Pereira é o novo treinador do Futebol Clube Passos de Ferreira, equipa despromovida nesta temporada na Liga 3, na Pereira, de 60 anos. É o sucessor de Nuno André Silva, demitido ao cabo de 3 jornadas. Nas 3 primeiras jornadas, acabou por consentir 3 derrotas. O treinador estava sem orientar qualquer equipa desde 2024-2025, quando treinou a equipa de Varzim e quase conseguiu alcançar a promoção à 2ª Liga. Vítor Pereira, antigo internacional lá na Portuguesa, em 44 ocasiões, foi 3 vezes campeão nacional pelo Benfica, enquanto jogador, após pendurar as chuteiras. Em 2001, na Académica de Coimbra, na Panara, iniciou-se como treinador, tendo orientado 10 clubes, no Cerzedelo, no Ribeirão, Moreirense, Marco, na Vila Minha, no Futebol Clube Famalicão, Boa Vista, na Gondomar, Tondela e Varzim. O Sporting goleou o Benfica por 4-1 na 3ª jornada da Liga Next Games. Abna sumou na 2ª vitória consecutiva da fase regular da prova, destinada ao escalão de sub-23, e subiu ao 2º lugar da tabela, igualando os 7 pontos do Farense em Alcochete. Os Leões adiantaram-se no marcador logo aos 10 minutos, por Sandro Ferreira, na recarga, numa defesa incompleta de Gonçalo Sobral. O Benfica procurou responder à desvantagem, mas acabou por sofrer o 2-0 no início da 2ª parte, apontado por Ryan Mamed. Resposta, um cruzamento de André Machado, o avançado do Sporting antecipou-se num adversário e desviou para no fundo da baliza encarnada. Sem nada a perder, as águias voltaram a responder bem ao golo sofrido aos 59 minutos. Tiago Castelo Branco ficou perto de marcar, aos 65 minutos, descaído pela esquerda. No interior da área leonina, tentou servir a Darwin Neves para no companheiro de equipa, mas este chegou atrasado na lance e falhou o desvio para piorar na situação os encarnados no derby. Ao 80 minutos, no Gonçalo Sobral deixou fugir uma bola que parecia fácil, um livre frontal batido por Rafael Bezugo e deu um valente franco que valeu 3-0 para o Sporting. 2 minutos depois, Délcio Aurélio fez o quarto com uma finalização feliz na cara do guarda-redes do Benfica. O melhor que os encarnados conseguiram foi reduzir na diferença para 4-1 por Miguel Galinho aos 85 minutos na sequência de um pontapé de canto. O triunfo permite ao Sporting chegar aos 7 pontos na Liga de Sub-23, ficando a 2 de distância do líder Académico de Viseu, quanto ao Benfica mantém o ponto com que entrou no derby desta última semana, mas tem um jogo em atraso. Temos conta então dos resultados da 3ª jornada da Liga Next Gen, escalão de Sub-23, com o Sporting Clube de Braga, que venceu por 1-0 com a equipa do Gil Vicente. O Estoril Praia bateu por 2-1, Moreirense Marítimo não foi além de empate sem golos, diante do Estrela da Amadora. Futebol Clube Famalicão venceu por 2-1, o Felgueiras, já no Académico de Viseu, venceu por 2-1 o Vizela. Leixões perdeu por 2-1 na recepção ao União de Leiria. No Portimonense perdeu também por 2-1 no Algarve diante da turma do Farense. No Sporting que bateu por 4-1 no derby na equipa do Benfica, e o Rio Ave defronta no Futebol Clube Penafiel apenas no dia 25 de setembro, enquanto que no dia 10 de novembro temos embate entre Santa Clara e Torriense. Para já na classificação, lidera no Académico de Viseu com 9 pontos, no segundo Farense com 7, também com 7 pontos o Sporting terceiro, quarto Sporting Clube de Braga com 6, quinto Estoril Praia com 5, também com 5 pontos o Famalicão no 6º lugar, no 7º posto na União de Leiria com 4 pontos, com 3 pontos o 8º classificado Leixões, no Futebol Clube Penafiel, 9º classificado com 2 pontos, no 10º Torriense também com 2 pontos, 11º Marítimo com 2 pontos, também com 2 pontos, 12º Portimonense, 13º classificado com 1 ponto Moreirense, também com 1 ponto. Temos o Rio Ave no 14º lugar e o Benfica no 15º lugar, no 16º lugar também com 1 ponto, na formação do Gil Vicente, e o Estrela da Amadora no 17º posto, também com 1 ponto adquirido. O que diz respeito às equipas que ainda não conseguiram somar pontos nas últimas 3 equipas do fundo da tabela: 18º Santa Clara, 19º Vizela e 20º a formação do Futebol Clube Felgueiras. O filho de Luís Nani vai regressar ao Sporting. A confirmação foi realizada pelo ex-internacional português, que joga agora no Cazaquistão, através de uma publicação nas redes sociais. Uma nova aventura numa casa que conhece bem, mas agora um pouco mais a sério e mais real. Só pode desejar toda a sorte do mundo para o seu filho. Começou por escrever o avançado de 39 anos, Lucas Cunha, médio de 12 anos. Já tinha representado o Sporting entre 2022 e 2025, na época passada. Representou no Nani na Football Academy e, sobretudo, o Nani deixa um desejo de muita sorte para o seu filho, para que este possa ser, de facto, uma peça importante na equipa jovem da formação leonina. O antigo jogador Oceano Cruz tem novo desafio na sua carreira profissional de treinador. O técnico de 64 anos, o antigo selecionador sub-20 de Portugal, acabou apresentado como novo selecionador do sub-17 dos Emirados Árabes Unidos. Cruz, natural de São Vicente, em Cabo Verde, continua nas seleções após ter sido treinador adjunto no Irão e na Colômbia. Em termos de clubes, passou por Sporting e União de Leiria. Já no sub-16 dos Emirados Árabes Unidos, o treinador português Pedro Urna Silva foi apresentado como novo selecionador. Christophe Nkunku recebeu de novo bilhete de ida para o Leipzig, até na final da época desportiva 2026-2027, por empréstimo dos italianos do AC Milan, com opção de compra no clube alemão, deu conta do regresso do avançado internacional francês, que assim está fora das contas do treinador português Ruben Amorim. O jogador gaulês volta num clube que representou entre 2019 e 2020 e 2022-2023, depois de sair dos franceses do PSG, nos quais se formou antes de ingressar nos ingleses do Chelsea. O avançado de 28 anos, marcou 70 golos e somou 56 assistências em 172 jogos na primeira passagem pelo Leipzig. No Kunku foi mesmo eleito o jogador do ano na Alemanha em 2022 e foi o melhor marcador da Bundesliga em 2022-2023 com 16 golos na parte de Niklas Füllkrug, da formação do Werder Bremen. Assume-se um jogador muito feliz por voltar numa casa que bem conhece e espera agora ser também uma peça importante no sucesso desta equipa.
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2: E agora o golfe com José Carlos Leal a destacar a ascensão de novos talentos na modalidade, quer nacional ou mundial, jogadores que têm dado nas vistas com desempenhos surpreendentes.
1: Pelo golfe, o neozelandês Ryan Folkes realizou uma volta histórica no British Open, igualando o recorde de 62 pancadas no Major e ascendendo ao segundo lugar da classificação. O golfista de 39 anos está agora apenas atrás do líder, o norte-americano Sam Burns, antes da ronda decisiva. Na terceira volta do torneio na despedida, no Royal Birkdale, Folkes, na atual número 56 do ranking mundial, completou o percurso com 8 pancadas abaixo de par. Este feito notável permitiu-lhe igualar nas marcas alcançadas por Sam Burns, na 18º do PGA Tour, e pelo australiano Lucas Herbert, no 97º. Com este desempenho, Ryan Folkes partilha agora na segunda posição com o sul-coreano Seung Kim, ambos com um agregado de 202 pancadas, 8 abaixo do par. A liderança pertence a Sam Burns, que soma 200 pancadas, 10 abaixo do par, depois de ter concluído esta volta com 65 pancadas. A marca de 62 pancadas no Major é um feito raro, alcançado apenas 5 vezes antes desta edição do British Open. Entre os nomes que conseguiram essa proeza estão, nomeadamente, na Sanders, por duas ocasiões, assim como também na Shane Ludry, na Brandon e ainda na Fowler. O top 5 da classificação fica completo com o norte-americano Ryan Gerrard e o australiano Lucas Herbert, ambos com um total de 203 pancadas. Na Gerrard fez 62 pancadas na terceira volta, enquanto Herbert registrou 71. Mas abaixo na tabela, na Scotty, na líder do ranking mundial desde 2023, vencedor do British Open no ano de 2025, ocupa no 11º lugar com 206 pancadas. Por sua vez, no norte-irlandês, Rory, na segunda da hierarquia PGA Tour, vencedor do Masters em abril, encontra-se na 29ª posição, num agregado de 208 pancadas. Esta edição conhece um interregno e será concluída apenas no final de setembro, tendo em conta a realização de outros torneios também do PGA.
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2: Vamos lá olhar agora para mais um craque mundial aqui na Primeira Rádio Desporto.
3: Ronaldo Luís Nazário de Lima, ou simplesmente Ronaldo, é amplamente considerado um dos maiores avançados da história do futebol. Nascido a 18 de setembro de 1976, no Rio de Janeiro, o brasileiro iniciou a sua carreira ainda adolescente, com apenas 16 anos no Cruzeiro. As suas exibições espetaculares no clube mineiro logo chamaram a atenção do futebol mundial e, em 1994, após participar no Mundial dos Estados Unidos, embora sem atuar, foi contratado pelo PSV Eindhoven, dos Países Baixos. Lá, Ronaldo mostrou toda a sua capacidade de explosão e finalização, marcando 54 golos em 57 jogos ao longo de duas temporadas, uma média impressionante que o transformou numa das jovens promessas mais cobiçadas do futebol europeu. O seu talento levou-o rapidamente a um dos maiores clubes do continente, o Barcelona, onde jogou durante a temporada de 1996-97. No Barça, Ronaldo elevou o seu jogo a novos patamares, marcando 47 golos em 49 partidas e ajudando o clube a vencer a Taça das Taças da UEFA e a Taça do Rei. Foi durante este período que ganhou o apelido de fenómeno, graças à sua velocidade devastadora, poder físico e capacidade para driblar com uma facilidade espantosa. Ainda com apenas 20 anos, foi eleito pela primeira vez o melhor jogador do mundo pela FIFA, título que viria a conquistar noutras duas ocasiões. Em 1997, Ronaldo fez uma transferência recorde para o Inter de Milão, onde continuou a brilhar no início da sua carreira, ganhando a Taça UEFA em 1998. Contudo, foram também os anos em que a sua sorte começou a mudar em termos físicos. Durante o seu tempo no Inter, sofreu a primeira de várias lesões graves no joelho que o afastariam dos relvados por longos períodos. O seu regresso em 2002 foi nada menos do que milagroso. Após 2 anos de recuperação, Ronaldo voltou aos grandes palcos no Mundial de 2002, onde foi a estrela maior da seleção brasileira, conduzindo o Brasil à vitória com 8 golos, 2 dos quais na final contra a Alemanha. Esta conquista garantiu-lhe o 3º título de melhor jogador do mundo e marcou o seu renascimento como um dos melhores jogadores da sua geração. Após o Mundial, Ronaldo transferiu-se para o Real Madrid como parte dos famosos Galácticos, onde jogou de 2002 a 2007. Durante esse período, conquistou 2 campeonatos espanhóis e manteve o seu estatuto de um dos melhores avançados do mundo, marcando 104 golos em 177 jogos. O seu estilo de jogo, marcado por uma combinação única de velocidade, técnica e poder de finalização, continuava a encantar os adeptos, apesar das lesões persistentes que o limitaram ao longo da sua carreira. Em Madrid, Ronaldo formou uma parceria letal com estrelas como Zidane, Figo e Beckham, que consolidaram ainda mais o seu legado no futebol europeu. Já na reta final da sua carreira, em 2007, voltou à Itália, desta vez para jogar no AC Milan, rival direto do Inter. Embora o seu desempenho tenha sido afetado pelas constantes lesões, ainda mostrou flashes de brilhantismo, marcando 9 golos em 20 jogos. Porém, o seu tempo no Milan também foi marcado por mais uma grave lesão no joelho, que acelerou o fim da sua trajetória na Europa. Ronaldo decidiu então regressar ao Brasil, assinando pelo Corinthians em 2009. Surpreendentemente, teve uma passagem de grande sucesso pelo clube paulista, onde ajudou o Corinthians a conquistar o Campeonato Paulista e a Copa do Brasil em 2009, numa demonstração de que, mesmo longe do seu auge físico, o seu talento era inquestionável. No entanto, após mais alguns problemas físicos, decidiu terminar a sua carreira em 2011, aos 34 anos. Ronaldo deixa um legado incontestável como um dos maiores avançados da história do futebol. Os seus números são impressionantes, já que ao longo da carreira marcou mais de 400 golos em clubes e seleções e venceu 2 bolas de ouro em 1997 e 2002. O fenómeno sempre foi lembrado e terá revolucionado a posição de avançado, combinando uma capacidade física invulgar com uma técnica requintada e um instinto goleador incomparável. Ronaldo foi também um dos grandes responsáveis por popularizar o futebol brasileiro no exterior e inspirou gerações de jogadores pelo mundo. Mesmo com as inúmeras lesões que enfrentou, a sua resiliência e capacidade de se reinventar em momentos cruciais da carreira fazem dele uma lenda viva do desporto, sendo reconhecido tanto por adeptos quanto por críticos como um dos mais completos jogadores que o futebol já viu.
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2: Vamos lá olhar agora para mais um gigante adormecido aqui na Primeira Rádio Desporto.
3: O Ajax, fundado em 1900 em Amsterdão, é um dos clubes mais vencedores e respeitados da Europa, conhecido pelo estilo ofensivo e por uma academia que revelou grandes talentos para o futebol mundial. O emblema neerlandês começou a consolidar-se na década de 1960 com o revolucionário estilo de jogo do futebol total, implementado pelo treinador Rinus Michels e protagonizado pelo lendário Johan Cruyff. Este sistema, onde todos os jogadores podiam ocupar várias posições, mudou a forma de jogar e tornou o Ajax uma referência global. global. Na década de 1970, o clube dominou a Europa ao vencer a Taça dos Campeões Europeus 3 vezes consecutivas, em 1971, 72 e 73, com Cruyff como o principal astro e Michels como o grande estratega. Este período de ouro solidificou o Ajax como um dos gigantes do futebol e a filosofia do jogo do futebol total influenciou gerações de treinadores e jogadores em todo o mundo. Além das conquistas europeias, o Ajax dominava também no cenário doméstico, colecionando títulos do campeonato neerlandês e tornando-se sinónimo de futebol espetáculo. Após alguns anos sem grandes títulos europeus, a equipa voltou ao topo na década de 1990 com uma geração de ouro formada nas suas academias, incluindo jogadores como Edgar Davids, Clarence Seedorf, Patrick Kluivert e Marco Overmars. Com Louis van Gaal como treinador, o clube conquistou a Liga dos Campeões em 1995 ao vencer o Milan, consolidando-se novamente como uma força europeia. Este sucesso deveu-se mais uma vez ao compromisso com a formação de talentos, uma das marcas do Ajax ao longo da sua história. O início dos anos 2000 trouxe desafios financeiros ao clube, o que os obrigou a vender muitos dos seus talentos jovens para clubes maiores. Apesar das dificuldades em manter os principais jogadores, o Ajax continuou a dominar o futebol neerlandês e a formar talentos que viriam a brilhar internacionalmente. Esta política de formação rendeu frutos ao longo das décadas e é uma das principais razões pela qual o Ajax permanece competitivo no cenário europeu. Nos últimos anos, o clube voltou a ser destaque na Liga dos Campeões, em particular na temporada de 2018-2019, quando eliminou gigantes como o Real Madrid e a Juventus, chegando até às meias finais. Essa campanha memorável, com jovens talentos como Frenkie de Jong e Matthijs de Ligt, reacendeu o entusiasmo em torno do clube e destacou a excelência da sua academia. Mesmo num cenário de recursos limitados em comparação aos grandes clubes europeus, o Ajax continua a ser admirado pelo seu futebol atrativo e pela aposta nos jovens, preservando a herança do futebol total, que transformou o clube numa lenda viva do futebol mundial. Hoje, o emblema permanece um dos maiores símbolos do futebol ofensivo e da formação de talentos, mantendo viva a sua tradição e a sua identidade, características que o tornam um dos clubes mais fascinantes do futebol mundial.
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2: Grandes feitos também se destacaram em reviravoltas épicas, onde clubes e seleções reverteram desvantagens quase impossíveis para conquistar vitórias memoráveis. Está na altura de mais um grande feito histórico aqui na Primeira Rádio Desporto.
3: A conquista do Mundial de Sub-20 pela seleção portuguesa em 1989, realizado na Arábia Saudita, foi um dos momentos mais marcantes da história do futebol português. Este torneio, que decorreu entre fevereiro e março de 1989, culminou com a vitória de Portugal na final contra a Nigéria por 2-0 em Riad. Esta vitória significou o primeiro grande título internacional para as seleções jovens de Portugal e serviu de prelúdio para o bicampeonato com a conquista também do Mundial Sub-20 em 1991. O caminho até à final foi repleto de desafios. Sob o comando de Carlos Queiroz, a equipa portuguesa destacou-se pela coesão e pelo talento individual dos seus jogadores, que mais tarde se tornariam referências do futebol europeu. Entre os nomes mais destacados estavam Fernando Couto, João Pinto, Paulo Sousa e Abel Silva. A fase de grupos foi superada com alguma dificuldade, mas Portugal mostrou uma defesa sólida e uma linha ofensiva criativa que foi capaz de lidar com a pressão nos momentos decisivos. No total, a equipa disputou 6 jogos até à final, demonstrando uma evolução ao longo do torneio, tanto no aspecto tático como na mentalidade competitiva. Na final disputada no King Fahd International Stadium, Portugal enfrentou uma talentosa Nigéria, que também chegava ao jogo decisivo com grande moral. A partida foi equilibrada, com ambas as equipas a terem oportunidades, mas foi no prolongamento que a seleção portuguesa conseguiu destravar o jogo. O primeiro golo surgiu dos pés de Abel Silva, que abriu o marcador para Portugal, aproveitando um cruzamento vindo da direita. Pouco depois, Jorge Couto selou o resultado ao marcar o segundo golo, garantindo a vitória por 2-0 e a consagração de Portugal como campeão mundial de sub-20. A vitória da seleção nacional não apenas deu ao país o seu primeiro título internacional no futebol, mas também revelou uma geração de jogadores que deixaria uma marca profunda no futebol português e mundial. Muitos dos atletas dessa equipa juvenil integraram a seleção principal e tiveram carreiras de sucesso, tanto em clubes nacionais como internacionais. Fernando Couto, Paulo Sousa e João Pinto, por exemplo, seriam figuras essenciais em várias campanhas da seleção portuguesa nos anos seguintes. O título de 1989 foi também um catalisador fator para a evolução do futebol jovem em Portugal, destacando a capacidade do país em formar talentos de nível mundial. Esta geração de ouro, liderada por Carlos Queiroz, colocaria Portugal no mapa do futebol juvenil e o sucesso seria repetido 2 anos depois, em 1991, com a conquista do Mundial de Sub-20, novamente, agora em Lisboa. Esses sucessos cimentaram a reputação portuguesa como uma potência emergente do futebol de formação e abriram as portas para futuros triunfos nas categorias principais.
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2: E seguimos agora nesta emissão com o perfil do jogador.
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3: Julian Brandt, nascido a 2 de maio de 1996 em Bremen, na Alemanha, é um médio ofensivo conhecido pela sua criatividade, visão de jogo e capacidade de driblar adversários. Iniciou a sua carreira no Werder Bremen, mas foi no Bayer Leverkusen que ganhou reconhecimento como um jovem talento promissor. Brandt fez a sua estreia profissional pelo Leverkusen em 2014 e rapidamente se destacou pela sua habilidade técnica e versatilidade ofensiva. A sua capacidade de criar oportunidades e marcar golos levou a uma série de boas performances que chamaram a atenção de clubes maiores. Em 2019, Brandt transferiu-se para o Borussia Dortmund, onde continuou a mostrar a sua qualidade em campo. No Dortmund, tornou-se uma peça importante na equipa, oferecendo assistências, golos e contribuindo para o ataque com a sua visão de jogo e técnica refinada. A sua capacidade de atuar tanto no centro do meio-campo como nas alas, deu ao Dortmund uma flexibilidade tática adicional. Além do sucesso a nível de clubes, Brandt é também um membro regular da seleção alemã. Fez a sua estreia internacional em 2016 e tem sido convocado para competições importantes, como o Campeonato da Europa e do Mundo, trazendo a sua criatividade e dinamismo para o meio-campo da seleção. Nas últimas temporadas, manteve-se uma figura-chave na equipa do Dortmund, destacando-se pela sua habilidade de influenciar jogos e desempenhar um papel vital no esquema ofensivo da equipa. A sua contínua evolução e impacto em campo reforçam a sua reputação como uma das principais figuras da Bundesliga.
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0: olha, tem dois, grande cruzamento, cabeceamento, é golo!
1: Atenção, o goleiro levantou a grande área, remate, golo!
0: Pode ser, já está!
2: Vai partir para a bola, vai atirou, gol!
0: Jogada perigosa, bola para a direita, já puxou para o meio, vai Trivela, atenção, golaço!
1: Vai para cima, puxou para dentro, passa um, passa dois, pode marcar, golo!
0: Dois gols de rajada!
1: Bailou, cruzou, segundo posto, golo!
3: Abrimos o pano para mais decisões relativamente às competições europeias. Desde logo, na decisão derradeira, quer para a Benfica, como também para o próprio Sporting Clube de Braga, relativamente à passagem até na fase de Liga, no caso do Benfica, até na fase de Liga da Liga na Europa, no caso do Sporting Clube de Braga, a derradeira decisão de acesso até na fase de Liga da Liga na Conferência. Duas partidas que vamos acompanhar relativamente a Benfica e também o Sporting Clube de Braga. Recordar que o Benfica entra mais cedo em campo a partir das 7 da tarde para esse embate diante da formação do Aarhus na deslocação até na Dinamarca. Já na formação do Sporting Clube de Braga desloca-se também fora ao reduto da formação do Áustria de Viena. Este Aarhus Benfica começa a partir das 7 da tarde já no duelo que coloca frente a frente na Áustria de Viena e Sporting Clube de Braga. Discute-se a partir das 7 e

0: As operadoras de televisão, nós, Mel, Vodafone e Novo, assim como em todas as emissões online FM das várias rádios que estão conectadas a esta na partida, e claro, está na, como já sabe, também através das várias plataformas digitais nas redes sociais, quer na página oficial de Facebook, quer na página oficial de YouTube, da na Primeira Rádio de Desporto, todos eles mais, todas elas formas que pode e deve acompanhar para a seguir bem de perto aquilo que são as emoções relativamente às contas desta na fase de qualificação, rumo às contas quer da fase de Liga, da Liga na Europa, como também até na fase de Liga da Liga Conferência. Hoje temos então o principal foco, principal destaque para nesses dois jogos que vamos acompanhar com o relato da Primeira Rádio Desporto, começando por esse Aros Benfica, que está então abrasado para as 7 da tarde, e a partir das 7:30 da tarde temos esse duelo entre na formação do Áustria de Viena e do Sporting Clube de Braga. Já daqui a poucos instantes, se possível, iremos ouvir também que nessa antevisão feita por Marco Silva relativamente a este duelo entre Aros e Benfica, mas para já vamos ao encontro do Luís Bento para nas primeiras deste duelo, e onde no Luís Bento o Benfica, e diria também o Sporting Clube de Braga, hoje as duas equipas portuguesas que têm tudo para carimbar na presença no sorteio do dia de amanhã, a partir das 11 da manhã, nomeadamente esse sorteio da fase de Liga da Liga Europa, isto no caso do Benfica, Luís Bento.
1: É isso mesmo, José Carlos Leal, é o desejo de todos os portugueses que hoje Benfica e Braga cimentem de vez o acesso à fase de Liga da Liga Europa e da Conference League. Muito rapidamente então, 11 do Benfica e 11 do Aros para este encontro. Benfica com vantagem de 2 golos, vai a jogo com a seguinte equipa na baliza: Samuel Soares, lateral direito Alexander Ba, lateral esquerdo Samuel Dal, dupla de centrais com Clément Lenglet e Tomás Araújo, meio campo a 3 com Barrena de Cheia, Leandro Barreiro e Sudakov, ataque a 3 com Rafa Silva, Gianluca Prestiani e Pavlidis. A equipa do Aros vai a jogo em 5-3-2, na baliza Eden Stad, lateral direito Carstensen, lateral esquerdo Gift Links, o trio de centrais com Jakob Andersen, Luca Kallo e Mohamed Camara, meio campo a 3 com Jens Johnson, o capitão Christian Arnstad e Mikael Anderson, na frente da dupla formada por Tobias Berg e Jani Serra. Aros Benfica a partir das 20 horas em mais uma emissão mundial da Primeira Rádio Desporto, a Gol FM.
0: E já iremos centrar novamente atenções nessa partida, se bem que atentos também àquilo que será depois o desenrolar desse duelo entre a Áustria de Viena e Sporting Clube de Braga, apenas a partir das 7:30 da tarde, portanto começa mais cedo, 30 minutos no duelo do Benfica em relação ao duelo do Sporting Clube de Braga. Em relação ao duelo do Benfica, Marco Silva, no técnico da equipa encarnada na divisão, este embate entre Aros e Sporting Clube de Benfica acabou por destacar-se que está ciente que a equipa adversária irá tentar esboçar uma reação neste segundo jogo, mas que a sua equipa está precavida para isso mesmo, acreditando que o Benfica hoje irá conseguir esse carimbo até na próxima fase, desta competição, mesmo dizer, até na fase de Liga das Contas desta Liga na Europa, segundo Marco Silva.
2: Sim, é verdade. Esperamos uma reação de uma equipa que está em desvantagem. Normal, esperamos uma entrada forte, uma equipa que vai jogar em casa e quer que esse mesmo fator casa tenha um impacto no jogo, e quer-nos possivelmente colocar numa situação intranquila no jogo. Uma equipa que sabe perfeitamente aquilo que nós somos capazes de fazer com bola, aquilo que nós gostamos de fazer, e possivelmente irá tentar-nos tirar esse conforto da bola de várias formas, tentando eles ter, como falou há pouco, a capacidade de ter bola, e no campeonato normalmente uma equipa com bastante posse de bola, e não o tiveram mais tempo na luz, porque nós fomos muito capazes nesse aspecto, e fomos uma equipa pressionante, fomos uma equipa que não demos muito tempo para o adversário respirar, e nesse aspecto fizemos taticamente e defensivamente, independentemente de termos sofrido um golo, que eu falei, foram 15 a 20 segundos num jogo de 95 em que nós estivemos a um nível bom. Portanto é dar continuidade a isso, jogando fora de casa, num ambiente diferente, não com aquele apoio em massa que nós temos no Estádio da Luz, mas é mais uma etapa para nós estarmos na fase de Liga onde queremos estar, em que será um jogo difícil como todos são, e que nós temos de estar ao nosso nível.
0: Principal foco no dia de ontem foi mesmo a chegada de João Palhinha ao seio da formação de Sport Lisboa e Benfica, e Marco Silva deixou também a sua opinião em relação a esta chegada do novo reforço.
3: Estamos satisfeitos, mais um, como eu disse há pouco, percebo que é o regresso a Portugal do Internacional Português, é um jogador que também esteve comigo já durante duas temporadas, e percebo a narrativa que se foi criando nos últimos um mês, se calhar nos últimos 30 dias, no, no futebol português e na comunicação social, por tudo isso. Eu não vou entrar muito nesse

0: aspecto, não vou dar aqui um ênfase que neste momento não é importante para nós darmos. Eu quero o foco total do Benfica no jogo de amanhã. Vou-me referir claramente à questão do João. Quando contratamos um jogador como o João para o nosso clube, é porque acreditamos que vai realmente acrescentar algo importante. Eu tinha falado muito do perfil que procurávamos para aquela posição, portanto, e nesse aspecto decidimos ir pelo João, e é um jogador como todos os outros que tentamos contratar. E não, eu percebo a vossa questão e a curiosidade por aquilo que são as nossas opiniões e o impacto que pode ter ou não. Quando contratamos jogadores é para tentar que o Benfica seja mais forte, e esse foi o objetivo com o João.
1: Esta foi a análise feita precisamente à chegada de João Palhinha, não sei, do Sporting Lisboa e Benfica, no próprio João Palhinha, que acabou também por assumir na sua apresentação, que é mais um para ajudar nos objetivos da equipa encarnada para nesta época, que passa naturalmente pela conquista de títulos.
2: A expectativa é muito grande, como todos, estar o Benfica, e neste momento sou mais um a ajudar, a dar tudo pelo clube. Não tenho dúvidas que toda a estrutura, toda a massa adepta também anseia para a conquista de títulos. E é manter, acima de tudo, o Benfica a voar ao longo da época, com muitos momentos que vamos passar, como em tudo na vida, difíceis, mas há que manter o barco sempre estável, junto dos adeptos, junto de toda a estrutura, porque não tenho dúvidas nenhumas que toda a estrutura, todos os adeptos do Benfica querem conquistar algo bonito esta temporada. Simplesmente venho para ajudar.
1: Vem para Ebna ajudar, acaba por assumir sempre na João Palhinha, que mesmo já estando no Sport Lisboa e Benfica, Ebna acaba por não integrar-se nessa comitiva que hoje se desloca até Ebna à Dinamarca para defrontar a equipa do Aros. Esta Ebna partida entre Aros e Benfica, que começa então a partir das 7 da tarde. Ebna recordar que às 7:30 da tarde principia também esse duelo da outra equipa portuguesa, o Sporting Clube de Braga, que defronta na formação do Áustria Ebna de Viena. E na divisão é esse duelo, Carlos Vicente, apesar dessa Ebna vitória por 2-0 na primeira mão na semana passada, espera-me num jogo difícil na deslocação até na Áustria.
3: Já os lo disse la semana pasada, tras el partido, ¿no? Jugado, se jugó la mitad de un partido de 180 minutos, donde sí, es verdad que conseguimos una ventaja, pero mañana obviamente esperamos a un rival que irá a intentar darle la vuelta, ¿no? Y nosotros tenemos que hacer un partido muy serio, muy capaces de competir, en todos los registros que el partido nos demande, porque van a ser muchos y varios, y salir al partido a ser nosotros, a jugar con personalidad, a jugar a ser ambiciosos, a jugar siendo agresivos también, e intentar ganar el partido. Yo, sabiendo que tenemos que salir a ganar, a intentar ganar un partido de 90 minutos, intentando no prestar demasiada atención a una ventaja que adquirimos la semana pasada. Y sabiendo que el fútbol te lo demuestra muy a menudo, puede pasar de todo, así que tenemos que estar preparados para tratar de imponernos, por momentos también ser capaces de sufrir, si hay momentos en el partido que el partido te lo exige, ser capaces de defender bien, de atacar bien, de ser competitivos, de ser agresivos y de ser nosotros mismos, ¿no?
1: Agressividade essa que Carlos Vicente se quer ver dentro das quatro linhas. Sabna também um jogador frente a Navarro. Esteve ao lado do técnico espanhol na divisão esta na partida. Na frente a Navarro, que se mostra cauteloso para este segundo jogo, apesar da vantagem que leva na equipa dos Guerreiros de Mim.
4: Bueno, al final estamos aquí a fazer el segundo jogo de eliminatoria. Sabemos que el primer jogo fue un jogo bom para nós, pero bueno, sabemos que mañana tenemos que salir como si fuéramos 0-0, es una final para nosotros y esperamos sacar buen resultado. Y bueno, al final si ellos te meten un gol también vas a estar ahí, así que nuestros dos goles son importantes, pero mañana es como si, como te he dicho, como si fuéramos 0-0, tenemos que ganar el partido y así seguro que pasamos. Claro que no podemos confiarnos, ayer el partido, bueno, hicieron una buena remontada, sabemos que tenemos que estar desde el primer minuto demostrándoles que vamos a ir a por el partido. Y nada, bueno, con la afición y apoyándonos, seguro que va a ir todo bien. Bueno, tenemos muchos juegos, sabemos que al final, la época pasada hicimos no sé cuántos juegos, hicimos casi 60 juegos. Todo el mundo está aquí para ayudar y lo importante es que el Braga haga buena temporada.
1: Na divisão feita Ebna precisamente também por Ebna frente Navarro, Ebna jogador da equipa do Sporting Clube de Braga. Na divisão, esse Ebna duelo que coloca frente a frente na equipa Ebna do Braga diante do Áustria de Viena, desta feita Ebna fora de portas depois dessa vitória no Estádio Municipal de Braga por 2-0. Já no Benfica, Ebna defronta Ebna formação do Aros na Dinamarca e com uma vantagem de 3-1 depois dessa vitória Ebna registada na semana passada no Estádio da Luz. Diria que boas perspectivas lançadas quer para um quer para outro conjunto português. e, sobretudo, focando agora nas tensões nesse duelo entre Benaros e Benfica, sobretudo um Benfica que terá de evitar aquilo que aconteceu nomeadamente no Estádio da Luz. Abrandou a equipa do Aros, ainda acabou por fazer um golo, mas felizmente um Benfica que a certa altura do jogo acabou por facilitar, diria que para não correr riscos, melhor é mesmo não facilitar e levar com toda a seriedade este segundo jogo, apesar da vantagem que leva por 3-1, felizmente.
5: É isso mesmo, José Carlos Leal, claramente que o Benfica podia ter esta eliminatória já resolvida no Estádio da Luz. Foi absolutamente incompreensível a atitude do Benfica no segundo tempo do jogo, quando tinha o adversário completamente à mercê, em que bastaria manter o ritmo de jogo, a aceleração com que a equipa estava a jogar para claramente poder sentenciar a eliminatória, um pouco na linha do que tinha feito contra o Arte. Mas o Benfica decidiu dar a mão ao seu adversário e basicamente na segunda parte a equipa não jogou, a equipa não acelerou, a equipa praticamente não atacou, com grande responsabilidade dos jogadores que chegaram do banco e que praticamente se limitaram a gerir o jogo e não a tentar avançar para mais golos. Claramente o Benfica podia ter resolvido a eliminatória e podia estar aqui, por exemplo, a rodar os jogadores para o jogo que vem aí do campeonato. Benfica aqui ainda por cima não tinha competição no fim de semana e portanto mais uma razão para que o Benfica não tivesse repousado a segunda parte inteira do jogo e de certa forma dado a mão ao seu adversário no segundo tempo desse jogo. Mas isso já lá vai, creio que o Benfica é claramente favorito e não vai deixar os seus créditos por mãos alheias hoje. Creio que o Benfica vai claramente ganhar este jogo e por isso confiamos, claro, num Benfica determinado, confiante, concentrado e sem dar hipóteses ao seu adversário de hoje. Recordo o 11 encarnado numa altura em que ainda não há equipas no relvado do estádio da equipa do Aros, uma equipa que não começou nada bem este campeonato, o Aros da Dinamarca. Recordo que nesta altura no campeonato da Dinamarca a equipa do Aros veio de um empate em casa contra o Odense e está nesta altura bem longe da liderança. O Aros está no antepenúltimo lugar do campeonato, em 4 jogos só somou 3 pontos, ainda não ganhou no campeonato dinamarquês. A equipa do Aros, além disso, não teve de facto o início de época nada feliz, por exemplo, acabou por deixar fugir o apuramento para a Liga dos Campeões, que até poderia ter ditado o Aros no caminho das equipas portuguesas. O Aros acabou por ser eliminado pelo Sabah Baku do Azerbaijão, ganhou em casa por 2-1 no dia 5 de agosto, mas perderia fora por 4-0 no dia 11 de agosto e seria eliminada a equipa do Aros. Portanto, reparem, se o Sabah Baku foi capaz de dar 4-0 ao Aros, o Benfica poderia perfeitamente também ter ganho esse jogo. Numa altura em que, curiosamente, e contrariando aquilo que é habitual nos jogos da Liga dos Campeões, as equipas não entraram juntas. Ora, há quantos anos eu não via uma coisa destas? O Benfica entrou sozinho e o Aros, a seguir, entrou sozinho. Há quantos anos não via as equipas entrarem sozinhas no relvado para um jogo de futebol? E, curiosamente, a equipa de arbitragem é a última a entrar. Ora, aqui está uma nuance especial deste jogo entre o Aros e o Benfica. Recordo que a partida se realiza no estádio Cefeus Parque em Randers, capacidade para 10.300 espectadores. Recordo a equipa de arbitragem, ainda não tinha falado sobre ela. A equipa de arbitragem é alemã, liderada por Daniel Siebert, coadjuvado por Jan Seidel e Rafael Foltin. O quarto árbitro é Max Burda. O VAR hoje é liderado por Robert Schroeder e Johan Pfeiffer. Já temos então Aros, já temos Benfica, 10 mil espectadores nas bancadas do estádio onde se vai realizar este encontro. E vamos ver então o que é que vai dar este Aros-Benfica. Estamos confiantes que o Benfica não vai dar a qualquer hipótese à equipa dinamarquesa. Benfica a ser saudado agora por vários adeptos que vieram empurrar a equipa benfiquista para a fase de Liga da Liga Europa. No dia em que, como já acompanhámos, o Porto e o Sporting acabaram por descobrir os seus adversários na próxima edição da Liga dos Campeões. Recordo para quem não ouviu que hoje o Porto e o Sporting então souberam os seus adversários. O Porto vai jogar contra o Manchester City no Dragão, o Liverpool fora de casa, o PSV Eindhoven em casa, o Betis fora de casa, o Nápoles em casa, o Feyenoord de Roterdão fora de casa, o Slavia de Praga no Dragão e o LASK Linz fora de casa. Quanto ao Sporting, joga com o Barcelona em Alvalade, com o Manchester City em Manchester, com o Manchester United em Inglaterra, aliás, em Alvalade, com a Roma em Itália, com o Galatasaray em Alvalade, com o Shakhtar Donetsk na Ucrânia, com o LASK Linz em Alvalade e com o Lens de França na França. É este, então, o percurso, o sorteio de Sporting e Porto para a próxima edição da Liga dos Campeões e esperemos, naturalmente, que o Benfica acabe por rapidamente chegar neste jogo à garantia irreversível de que também vai estar na taça, na Liga Europa, aliás, é o que se deseja para a equipa do Benfica. Hoje é o último degrau da equipa encarnada neste caminho rumo à Liga Europa. Falta então um degrauzinho. Benfica que, como sabemos, já eliminou a equipa do Arts, já eliminou a equipa do St. Gallen também, e portanto já só falta este último adversário, a equipa do Aros da Dinamarca. Está tudo a posto então para o começo deste jogo entre a equipa do Benfica e do Aros. Benfica com o seu equipamento principal, a equipa do Aros a vestir de branco, calção e meia preta, camisola branca, tudo a postos para o começo do Aros Benfica. Um grande abraço para todos os ouvintes Gol FM que estarão connosco, que já estão connosco nesta emissão. Começa a partida.
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5: Começa a partida entre o Aros e o Benfica. Grande jogo em perspectiva na Dinamarca. Vamos lá, Benfica, rumo à próxima etapa, à próxima fase da Liga Europa, neste caso à fase de Liga. Muito acreditamos neste Benfica, acreditamos claramente que o Benfica pode este ano chegar bem longe, mas para já é preciso ultrapassar este último adversário. Bola para a equipa encarnada no corredor esquerdo, bola a ser jogada por Enzo Barreira na cheia, dá para trás para Clément Lenglet, lado direito, joga com Tomás Araújo. Tomás Araújo ultrapassa a divisória no meu campo contrário, vai pisar a bola, joga para trás para Clément Lenglet. Clément Lenglet para a esquerda para Samuel Dal, outra vez Clément Lenglet para o lado direito para Tomás Araújo, volta para Clément Lenglet, corredor central, pesca na bola, dá para Prestiani, de primeira para Enzo Barreira na cheia, largou para Leandro Barreiro, virou no ataque em Costa, em Rafa para trás, joga para Tomás Araújo, mais para trás ainda, a bola para Clément Lenglet, joga na esquerda para Samuel Dal, lá está o sueco Samuel Dal, rudo sobre si próprio, atrasou para Clément Lenglet, da primeira para Tomás Araújo, pé direito na bola, Tomás Araújo, dá para a esquerda para Clément Lenglet de novo, pé esquerdo na bola, ponta, pé na frente, é para a desmarcação da Rafa, vai nas costas da defesa da equipa do Aros, corta a equipa dinamarquesa e sai já para a resposta a equipa do Aros, a toda a velocidade, avança no ataque Arnestado, capitão da equipa, adiante para Camará, Camará para a direita, bem chocado e pedia falta. Carstensen não deu o árbitro, considerou o árbitro da partida, o alemão Daniel Siebert, que não havia nada e de facto bem, é uma falta claríssima do Samuel Dal. Bem, se isto não é falta, o que é que será falta neste jogo? Vamos ver, critério para já muito largo do árbitro da partida, que é um árbitro do Mundial, portanto ainda está no modo Mundial, em que para se marcar uma falta era preciso que os jogadores entrassem bem duro sobre os adversários. Eu gosto desses critérios, desde que naturalmente as faltas sejam marcadas. Mas sim, não gosto nada que os contactos normalíssimos sejam marcados como falta, como acontece muitas vezes no Campeonato Português. Bola para a equipa do Benfica, bola para trás para o guarda-redes da equipa. Samuel Soares, pelos vistos, pegou destaca e é para já o titular da equipa encarnada. Bola para o Benfica, Sudakov para trás, prende ao Baranete cheia, mais para trás ainda para o guarda-redes da equipa Samuel. Lá está Samuel Soares, abre os dois braços, pede aos seus companheiros para alargarem no relevado. Lá está Samuel Soares, pé direito na bola, encosta curto a Enzo Barena de cheia, outra vez para Samuel Soares, recepciona de pé esquerdo para o jogo do Benfica, está na sua meia-lua, está tudo parado. Samuel Soares, à espera que os adversários se aproximem dele, joga para Tomás Araújo, Tomás Araújo para Alexander Bá, pé direito na bola, ponta pé na frente, é para a corrida de Pavlidis, aparece no corte Camarrá. Lá está Camarrá, jogador da equipa do... O jogador da equipa do Aros é Maliano. Lá está a Camarrá, 1,92m, muito jovem ainda, 19 aninhos. A tentar a equipa do Aros vir para o ataque sem sucesso. Bola para a equipa encarnada de novo. Guarda-redes Samuel Soares, para já o jogo muito parado. E fica ainda a tentar perceber como joga a equipa do Aros. Lá está o sistema que a equipa mostrou na luz. Um 3-5-2, que muitas vezes é 5-3-2. Aliás, o Benfica na primeira parte explorou bem algum adiantamento dos laterais, muitas vezes deixavam ali muito espaço à esquerda e à direita dos centrais periféricos da equipa do Aros, e o Benfica explorou muito bem essa desorganização tática da equipa do Aros na primeira parte. Bola para a equipa dinamarquesa, arremessada, avança o capitão da equipa, joga para a esquerda para Camarrá, Camarrá para trás para Kalo, a Kalo recebeu, lá está o dinamarquês, 33 na camisola, outra vez para Camarrá, recebe o Maliano, o 44 nas costas, a colocou curtinho para Anderson, Anderson do lado direito, prefere voltar para trás e atrasar para o guarda-redes da equipa, Eden Stade, guarda-redes norueguês, um dos dois noruegueses que estão neste 11 inicial da equipa do Aros, equipa claramente nórdica, com a maioria dos jogadores a serem dinamarqueses, noruegueses e até um islandês. Anderson, Arnstad, Edenstad são noruegueses, Jensen, Beck, Carstensen e Anderson são, e também o central Lucas Kalo, são dinamarqueses. Minuto 5 da primeira parte, 0 Aros, 0 Benfica.
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5: Livre para a equipa encarnada, corredor direito junto da bola, Sudakov e também Samuel Dal. Sudakov a ajeitar a bola, parece-me que será ele de pé direito a colocar a bola na grande área do Aros. 5 jogadores do Benfica na área, mais 2 na meia-lua. Atenção ao livre, vamos lá Benfica para o primeiro. Samuel Dal é 10 metros da grande área, corredor direito, na projeção vertical da linha lateral da grande área do Aros. Sudakov levanta outra vez o braço direito, vai partir para a bola, é ele que bate com excelente conta, segundo poste, Leandro ao poste! Primeira grande oportunidade do Benfica, é uma bola espetacular de Sudakov a rasgar toda a defensiva do Aros, a bola foi para o lado esquerdo e Leandro Barreiro de cabeça cabeceou ao poste da baliza do Aros, quase o Benfica a fazer o primeiro. Bola para Samuel Soares, muito bem batida a bola por Sudakov. Bola para Samuel Soares, joga curto com um companheiro. A bola a ser jogada no ataque para Rafa, a recepção de Rafa, volta para trás Rafa, pisa a bola, atrasa para o lateral direito Alexander Bá, curtinho para Tomás Araújo, Tomás Araújo de pé direito, rodou para a esquerda, a deixou para o Clément Lenglet, ultrapassa a divisória no campo contrário, Clément Lenglet abre para a esquerda para Samuel Dal, avança Samuel Dal, vai para a grande área, passa rasteiro, corta a equipa do Aros e sai para a resposta Jonsson, Jonsson para Anderson, adianta para a esquerda para Lynx, lá está o sul-africano Lynx a correr pelo seu setor, três homens para a grande área, olha o Aros, links, flat para dentro, colocou, atenção, a bola a ser jogada por um dos jogadores que não é nórdicos, Jari Serra, o alemão da equipa do Aros, a bola sobra para a equipa dinamarquesa, tudo para trás, outra vez para links, recebe o sul-africano no lado esquerdo, o ataque da equipa do Aros, Gift Links, a tentar jogar com o corredor central para Anderson. Atenção ao islandês, temos um Anderson islandês e um Anderson central, Jakob Anderson, o central é dinamarquês, Anderson, o médio, é islandês, neste caso Mikael Anderson. Bola para a equipa do Aros no corredor central, o jogo agora a mudar um pouco, a equipa do Aros a tentar equilibrar as contas, recupera o Benfica, bola para Sudakov, depois no começo em que sobe o Benfica, bola para a equipa encarnada, bola para trás para Clément Lenglet, organiza o Benfica, Clément Lenglet dá para a direita, bola para Tomás Araújo, avança no ataque a Tomás Araújo, tenta encontrar margem para bater na frente, prefere no entanto jogar curto com um companheiro. Lá está a equipa do Benfica no ataque, na altura em que a equipa do Aros acaba até por ter aqui uma nuance especial, em que às vezes aparecem 3-4-3, com o Tobias Beck a abrir na direita e o Christian Arnstad a abrir na esquerda. Arnstad que teoricamente jogaria a 10, ali à frente dos médios Mikael Anderson e Rasmus Carstensen. Vamos ver se será aqui um pormenor apenas, diria que pontual, da equipa do Aros, ou então é mesmo uma questão de dinâmica de jogo, às vezes o Arnstad sair da posição central para surpreender pelo corredor lateral. Bola para a equipa do Aros no corredor central, a equipa do Aros a tentar fazer um gol que de certa forma abane a eliminatória, abane o Benfica e ao mesmo tempo galvaniza a equipa do Aros. Benfica para a resposta, Prestiani passa a rasgar, não saiu, a bola vai diretinha para as mãos do guarda-redes da equipa do Aros. Minuto 10 da primeira parte em Randers, Dinamarca, 10 mil espectadores nas bancadas, 0 para o Aros, 0 para o Benfica.
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5: Ataca ao Benfica, Leandro Barreiro pode marcar, atira ao lado! Que perdida escandalosa do Benfica! Espetacular, Leandro Barreiro a rasgar pela direita, cruzamento para trás, curto a equipa do Aros, a bola segura para Prestiani com tudo para fazer golo, atirou, Mohamed Camara cortou e na recarga, Leandro Barreiro na marca de penalti, de pé esquerdo, rematou ao lado da baliza do Aros, não é bem na marca de penalti, é para aí 2 metros ao lado da marca de penalti, mas diria que na linha da marca de penalti, grande oportunidade para a equipa do Benfica, mas Leandro Barreiro rematou ao lado da baliza do Aros. Mats Edenstad não tinha qualquer hipóteses, que perdida do Benfica. Minuto 12 da primeira parte, o Benfica quase a dar aqui o primeiro broado de alegria aos adeptos encarnados. É de facto uma grande oportunidade para a equipa encarnada. Leandro Barreiro tem este condão de aparecer muitas vezes em zonas de ataque, de surpreender completamente a linha defensiva do adversário. Bola para a equipa do Aros, mas corta o Benfica para o Leandro Barreiro, sobrou a bola para a equipa dinamarquesa, atenção ao ataque, já encerra o alemão, corta o Benfica, Bola para trás para Tomás Araújo. Tomás Araújo de pé direito para Samuel Dalla, recebe pé esquerdo, olhou para a frente, joga curto com Gianluca Prestiani, ultrapassa a divisória no campo contrário, desmarca-se Pavlidis, não se entenderam. Aliás, Sudakov. Prestiani pedia a Sudakov para ir no ataque. Sudakov foi, não foi. Prestiani, quando passou, Sudakov não estava lá e a bola foi para a terra de ninguém. Faltou ali algum acerto entre os dois jogadores. Bola para a equipa dinamarquesa. A bola a ser jogada por Mohamed Camara. Ali uma falta de um jogador do Benfica. Enzo Barana de Cheia sobre Tobias Beck. Livre para a equipa do Aruz. No campo da equipa dinamarquesa ainda. A bola jogada para trás para Jacob Andersen. Lá está o dinamarquês. Curtinho para Mohamed Camara. Emiliano joga para a esquerda para Luca Calo. Vai trocando a bola a equipa dinamarquesa. Que de facto... com bola, abre Cristian Arcetado de um lado, Tobias Beck do outro e fica em 3-4-3. Bola para a equipa do Aros, o Benfica para já a fechar bem. Benfica que vai ter a João Palhinha, creio que ali para o lugar de Enzo Barana de Cheia é uma grande contratação para o Benfica. Bola para o Aros, corredor direito, Gift Links a jogar com, aliás, Jansson. Gift Links está do outro lado, recupera o Benfica, mas um mau passo de Sudakov. Marco Silva continua a confiar em Sudakov. Sudakov não tem correspondido, mas creio que a confiança do Marco Silva é importante, porque no dia em que o Sudakov de facto ganhar confiança para se tornar outro tipo de jogador, o Benfica irá ter ali um 10 muito bom. Bola para o Aros, pontapé contra um adversário. A bola vai ressaltar pela linha lateral. É lançamento para a equipa dinamarquesa. Lado esquerdo, bola para a equipa de Lynx. Joga para trás para Tobias Berg. Joga curtinho com o Cacalo. Lá está a equipa do Aros a vir para o ataque. Bola para trás para Mohamed Camara. Lá está o Maliano a jogar curto com o Cacalo. Luca Calo outra vez para Mohamed Camara, pontapé na frente, a bola vai para a terra de ninguém, neste caso para a terra de Samuel Soares, o guarda-redes da equipa do Benfica. Hoje foi dia da Liga dos Campeões, Porto e Sporting, já souberam os seus adversários. Hoje espera-se que Benfica e Braga completem a ascensão à Liga Europa. E portanto amanhã também estaremos lá no sorteio da Conference League e da Liga Europa para sabermos com que equipas vão jogar Benfica e Braga. 15 minutos da primeira parte, 0 Aros, 0 Benfica.
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5: Para já, apenas uma grande oportunidade neste jogo, nos pés de Leandro Barreiro, ele que tem aquela capacidade extraordinária de romper linhas e de aparecer no ataque. De facto, é um médio que tem lugar em qualquer grande equipa, porque Leandro Barreiro dá sempre tudo. Com Leandro Barreiro não há cá momentos altos e momentos baixos, não há cá momentos intensos e momentos passivos. Com ele, o futebol é jogado sempre a alta rotação, com paixão, com intensidade, com agressividade, com foco. E de facto, por isso é que Leandro Barreiro é a escolha de todos os treinadores que têm passado pelo Benfica, de Bruno Lage a José Mourinho, passando agora por Marco Silva. Bola para a equipa do Aruz, minuto 16:30 da primeira parte. Bola para Mohamed Camara, joga curto com Luca Calo. Luca Calo para a direita para Gift Links, lança na frente, corta a equipa encarnada, a bola sobra para o Benfica. Atenção, passo longo para Gianluca Prestiani, corta o Aruz. O Aruz a tentar sair para a resposta. Lá está Luca Calo a tirar lá para a frente para Tobias Berg. Corta o Benfica, recupera o Aruz. Sudakov tem que evoluir Sudakov, mas um mau passo do Aruz. Mais uma perda de bola de Sudakov. O Aruz a tentar sair para a resposta com velocidade, mas o passe demasiado largo acabou por sair para lá da linha lateral. Lançamento para a equipa do Benfica no corredor direito para bater o lateral direito do Benfica, Alexandre Bada, para trás para Tomás Araújo, mais para trás ainda para Samuel Soares. Lá está o guarda-redes do Benfica, pé esquerdo, bate na frente, é para o corte de Mohamed Camara, mas em falta sobre Vangelis Pavlidis. Decisão do árbitro da partida. Entrou Camarrá com tudo nas costas do jogador do Benfica. Claramente falta. Árbitro da equipa, aliás, árbitro alemão deste jogo, esteve no Mundial. 20 graus em Randers, no estádio em que se joga este jogo, em Randers, na Dinamarca. Relevado em excelentes condições, Daniel Siebert é o árbitro do jogo. Benfica e Aros empatados 0-0, para já o Benfica ganha a eliminatória por 3-1. Não esquecer, hoje temos também a Áustria de Viena Braga. Fica no ataque, bola para Rafa. Rafa a rodar, grande passo para Alexander Bá. Cruzamento rasteiro, Sudakov, Prestiani, golo! Gol!
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5: Benfica! Gianluca! Gianluca Prestiani! Tudo começou em Rafa! A desequilibrar completamente com um pássaro a jogar para Alexander Bá. A bola para o corredor central. Sobrou para Prestiani. Do lado esquerdo rematou. A bola não ia com perigo. Mas tal como frente ao Casa Pia, o jogador do Aros meteu o pé à bola e enganou completamente Mats Hedenstad. Primeiro golo do Benfica. Grande passe de Rafa. É Rafa que, com uma rotação perfeita, um passe a rasgar para Alexander Bá, desbloqueia completamente a defensiva do Aros. E depois é Prestiani. É verdade que com felicidade, mas o cruzamento de Alexander Bá rasga na lateral, de forma lateral, de forma horizontal, toda a defesa do Aros. E depois Prestiani a aparecer ali mais ou menos no bico da grande área, a rematar. A bola ia sem perigo para o centro da área do Aros, para bater no adversário, mas um corte errado do jogador do Aros a tentar impedir que a bola fosse para a baliza. Só ajudou o Prestiani, porque desviou a bola do caminho de Mats Hedenstad. Marca o Benfica na segunda grande oportunidade de golo da equipa encarnada. O Benfica dilata para 4-1 a vantagem na eliminatória. 20 minutos, Aro 0, Benfica 1.
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5: Na resposta, quase a equipa do Aros a chegar ao empate, valeu ali. Alexander Bá com classe no corte. Bola para a equipa do Benfica. A vantagem do Benfica praticamente a sentenciar a eliminatória. 4-1 para a equipa do Benfica. Vamos ter Benfica na fase de Liga, da Liga Europa, tal como o Braga. Confiamos no Braga, numa altura em que há ali uma reclamação de penalti na área do Benfica. Enzo vê amarelo. E o que é que aconteceu? Um cruzamento na área encarnada. Eu estava a seguir a bola, mas marca penalti o árbitro. Marca penalti contra o Benfica. Eu estava a seguir a bola, não vi nada na área. Enzo Baranetxea vê amarelo, protesta com o árbitro e marca penalti o árbitro da partida contra o Benfica. E agora recebe ali qualquer indicação do VAR, que provavelmente não estará de acordo, pela cara do árbitro, não estará de acordo com a decisão do árbitro da partida. Aliás, Enzo Baranetxea protestou forte. Eu também não vi nada, não me pareceu rigorosamente nada. Aliás, estava a seguir a bola e depois o árbitro a apitar penalti. numa falta de Enzo Barrena de Cheia, que viu amarelo, mas ainda não há nenhuma repetição da Sport TV 5, uma altura em que há ali agarrões na área, os dois jogadores estão a agarrar-se. Não há nada. Os dois jogadores estão a agarrar-se. O Enzo Barrena de Cheia e o adversário. Agarra um, agarra o outro, agarra um, agarra o outro, mas é José Carlos Leal, na minha opinião, é um penalti inexistente, porque os dois agarram-se, diria que de forma recíproca.
1: É, exatamente, é um agarrão, parece-me, mutuamente. Agarra o jogador da equipa do Aros, agarra também o jogador da equipa do Benfica, portanto aqui parece-me que o agarrão, como disseste muito bem, é mútuo, portanto pelo menos neste tipo de decisões, quando os agarrões são mútuos, quando um agarra o outro agarra o outro, acaba por ser aqui uma decisão de facto de mandar prosseguir o jogo, e parece-me que será isso que o árbitro irá decidir em abono da justiça desportiva.
5: É isso, felizmente. De facto, somos do tempo em que se marcavam penaltis por bolas no peito, por bolas na cara, validavam-se golos com a mão, enfim, tantas coisas escandalosas que aconteciam nas competições, competições europeias. Felizmente esse tempo já lá vai e erros grosseiros não passam, não há nada. Estavam a agarrar-se mutuamente o islandês Mikael Anderson e o argentino Enzo Barrena de Cheia, retirado o amarelo ao Enzo e retirado também o penalti contra o Benfica. Passa o perigo então para a equipa encarnada. Claro que o penalti poderia ditar aqui o empate ao Aros. Atenção, entrada duríssima de Camarrá sobre Pavlidis e cartão amarelo para o jogador da equipa do Aros, que entrou nas costas do Pavlidis. E digamos que vamos ver a repetição do lance. Bem, ui, ui, o que é isto? Vira completamente o Pavlidis e acerta ali por detrás do pé, ali na zona do tornozelo. Entrada bem dura de Mohamed Camarrá sobre Vangelis Pavlidis. E lá está, eu sou daqueles que devia haver uma punição qualquer para lances como este, que ficam ali acima do amarelo e abaixo do vermelho, como é este o caso. Bola para a equipa do Benfica, corredor central Samuel Dal, minuto 25 da primeira parte, 0 para o Aros, 1 para o Benfica.
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5: De regresso à partida em Randers, Dinamarca, 10 mil espectadores nas bancadas do estádio do Aros. O Benfica tranquilamente vence a eliminatória por 4-1, ganhou na Luz por 3-1, ganha aqui por 1-0, marcou a Prestiani, a meias ali com o central da equipa do Aros, que desviou a bola do guarda-redes Mats Edenstad, que acredito defenderia facilmente esta bola. A bola ia para o centro da baliza dinamarquesa. Bola para a equipa do Aros, Camarrá, Mohamed Camarrá, o maliano, que há pouco tem uma entrada duríssima sobre Pavlidis, a valer o amarelo ao jogador maliano da equipa do Aros. Bola para o Benfica, tenta sair a Sudakov, a bola só para Rafa, avança no corredor direito Rafa, lá está Rafa, flete para dentro, bem Rafa, roda, complica e perde a bola. Recupera o Aros, volta a recuperar o Benfica, a bola para Enzo Barrena de Cheia, avança no corredor direito, entrega em Sudakov, Sudakov para a esquerda para Prestiani, Prestiani no bico da grande área, abriu para Bá, Bá segurou, Bá olhou, Bá recuou, recuou para Enzo Barrena de Cheia, pé direito na bola, Barrena de Cheia, curto para Prestiani, lá está Prestiani, levanta na grande área Leandro Barreiro, agarrou Mats Edenstad, lá está o Leandro Barreiro naquela capacidade única de explodir na grande área do adversário, apareceu isolado, passe espetacular de Prestiani e quase o Leandro a fazer golo. Aliás, ele falha o cabeceamento, claramente parecia que o Barreiro ia fazer golo, mas no momento de meter a bola na baliza, deu algo leve com a cabeça e não conseguiu desviá-la, neste caso desviar a bola de Mats Evensad. Minuto 27 mais 27 segundos, Capicua 27-27, 4-1 na eliminatória, 1-0 para o Benfica. Vamos estar sempre também a acompanhar os golos do Braga, é o que desejamos, em Viena. Ontem o Lask Linz, também da Áustria, fez uma remontada épica contra o Celtic de Glasgow da Escócia. Depois de perder na Escócia por 4-1, ganhou por 5-1 e virou a eliminatória. E ganhou direito a jogar contra o Porto e contra o Sporting na próxima edição da Liga dos Campeões. O Porto vai à Áustria e o Sporting recebe o Lask Linz. Bola para a equipa Lask Linz, má memória para o Sporting. No tempo de Ruben Amorim, um Sporting campeão, o Lask Linz eliminou o Sporting em Alvalade, goleada 4-1 do Lask Linz. Bola para o Aros, atenção, pode empatar, o remate, agarrou Samuel Soares. Muito, muito pobre, muito denunciado o remate de Tobias Beck. Grande oportunidade para a equipa do Aros fazer golo. A bola foi à figura do guarda-redes da equipa do Benfica. Lá está a equipa do Aros outra vez no ataque, lado esquerdo, a bola vai ser cruzada na grande área, joga aqui Giftlinks, adiantou, corta o Benfica, e insiste o Aros à esquerda, a bola para a Giftlinks outra vez, rodou, cruzou, ganhou o pontapé de canto. Canto para a equipa do Aros, à esquerda do ataque dinamarquês.
1: Olha, deixa-me dar conta, Luís, já se joga nesse duelo entre a Áustria de Viena e o Sporting Clube de Braga. Começou precisamente há 40 segundos.
5: Vamos lá, Braga, vamos lá, Braga. A garantir também o acesso à Fase Liga da Conference League. Canto para a equipa do Aros, é o primeiro canto do jogo. Vai ser batido na grande área encarnada. Canto batido. É para as mãos de Samuel Soares. Agarrou tranquilo Samuel Soares. Lança já para Pavlidis. A Pavlidis acelera de pé direito. Ultrapassa a defesa no campo contrário. Rasga o passo para Gianluca Prestiani. Vai com o adversário. Corta. Luca Calo. Aliás, neste caso era o Jakob Andersson. Nem um nem outro. Era o Jens Jonsson. Jens Jonsson a cortar. Bola para a equipa do Benfica. Bola para trás para o central da equipa encarnada, Clément Lenglet, minuto 30 da primeira parte, em Randers, Dinamarca, Aro 0, Benfica 1.
1: E também já se joga nesse duelo entre a Áustria de Viena e Sporting Clube de Braga, a partida que começou precisamente há 1 minuto e 35 segundos, mantém-se esse empate sem golos.
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5: Pontapé de canto para a equipa encarnada. Corredor direito, o ataque do Benfica. É o primeiro canto do jogo para o Benfica. Sudakov para bater. Sudakov levanta o braço direito. Estão 6 jogadores do Benfica na grande área. Mais um na meia-lua. Bateu Sudakov. Baixinho, baixinho, baixinho. Corta o Aros. Insiste o Benfica. Prestiani. Bailou. Colocou. Sudakov. Puxa para trás. Dá para Prestiani. Joga com Rafa. Sudakov. Rafa. Sudakov. Prestiani. Muito burilado o lance. Rafa. Prestiani. Lado direito. Muita gente à espera do cruzamento na grande área. Sudakov. Sudakov outra vez ali a trocar. Bem, que jogada. Que jogada de Rafa, Sudakov e Prestiani. Andaram ali num bailinho a 3. Num bailinho a 3 com 5 homens na área à espera do cruzamento. Jogaram ali uma espécie de meinho, mas a bola podia-se na área. Bola para o Benfica, bola para Clément Lenglet. Já voltou toda a gente para o meio campo do Benfica. Aquele bailinho não interessa a ninguém. Bola para o lateral direito, Alexander Barra, rasga o passe para a esquerda para Samuel Dal, grande passe, Samuel Dal vai para o cruzamento, Leandro Barreiro corta a equipa do Aros, é mais um canto para o Benfica. Grande passe a rasgar de Alexander Barra para Samuel Dal, atravessou todo o caminho aqui da defensiva do Aros, depois Samuel Dal a cruzar a bola a tabelar no adversário, neste caso o número 26, Jakob Andersson, e beneficia então a equipa do Benfica do seu segundo canto no jogo. O primeiro não levou perigo nenhum. a ser batido outra vez por Sudakov à esquerda do ataque encarnado, bateu de pé esquerdo, é para Rafa, Rafa para Sudakov, bola para trás, para Estiani, vai cruzar, levantou o segundo poste, Clément Lenglet de cabeça, Pavlidis, tirou, insiste o Benfica, para Estiani, lado esquerdo para Estiani, empurrado por um adversário, claramente, em ação defensiva, mas no lado oposto à forma, ao lado em que tem jogado, Giftlinks, e empurrar Prestiani, livre para a equipa do Benfica na projeção da linha limite da grande área do Aros. Lado esquerdo do ataque do Benfica. Lá está para bater. O ataque do Benfica. Sudakov de novo. 4, 5, 6 jogadores. Também lá está Samuel Dal. Pé esquerdo de Dalo, pé direito de Sudakov, para colocar a bola na grande área do Benfica, levanta o braço direito de Sudakov, partiu para a bola, cruzamento, mas é para fora, diretamente para fora, não há maneiras de acertar Sudakov, há sempre a sensação que mais jogo, menos jogo, ele vai explodir, mas ainda não explodiu. Cruzamento muito longo, muito mal medido, a bola fez um arco pronunciado e saiu para fora. Bola para a equipa do Aros, pontapé à frente, aparece no corte Clément Lenglet, agora a complicar Lenglet, perde a bola, vai o Aros para o ataque, parece-me falta, não marcou o árbitro, sobra a bola para o Benfica, Rafa de pé direito, rasga o passe, mas não perseguiu Pavlidis. Rafa deu para a frente, Pavlidis correu para trás. Rafa pensava que Pavlidis ia fugir nas costas da defesa do Aros, agora a bola perdida pelo Aros, recuperou Prestiani na pressão alta, Samuel Dal, dá para Sudakov, pode rematar Sudakov, rasteiro, Rafa virou, Leandro Barreiro, Pavlidis vai marcar, defendeu! Mats Hedenstad não pode falhar este gol, Pavlidis. Mais uma vez Rafa, outra vez Rafa a desbloquear, grande passe de Rafa e Pavlidis na pequena área, não pode falhar este gol. Não pode falhar este gol, a bola estava no seu pé direito, com a baliza à frente, o Pavlidis em vez de rematar, puxou para o pé esquerdo, para quê Pavlidis? E depois falhou completamente o pontapé, a bola saiu ali enrolada, grande oportunidade do Benfica, desperdiçada de forma quase escandalosa por Pavlidis, é já a quarta grande oportunidade do Benfica, Leandro Barreiro por duas vezes e Pavlidis por uma. O Benfica já podia estar a golear, minuto 35 da primeira parte, agora responde o Aros, bola na grande área, olha o Aros, pode ir para o empate, aparece Samuel Dal no corte, minuto 35, Aros 0, Benfica 1.
1: E para já mantém-se o empate sem golos entre a formação do Austria de Viena e do Sporting Clube de Braga.
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5: Há pouco o Rafa tentou, aliás, Pavlidis tentou meter por baixo do braço do guarda-redes, mas a bola não havia espaço por ali. Diria que o melhor teria sido picar sobre o guarda-redes que já estava no chão. Mas em cima do lance, lá embaixo, é muito mais complicado. Claro, estamos aqui confortavelmente a olhar de cima para baixo à distância. Pavlidis tentou meter por baixo. Pedia-se que metesse por cima. A grande oportunidade perdida por Vangelis Pavlidis. Fica a vencer por 1-0. Mas já há 4 grandes oportunidades de golo. 2 por Leandro Barreiro, 1 por Pavlidis. Bola para a equipa do Aros, corredor direito, a bola a ser jogada por intermédio de Tobias Beck, avança no ataque, bem jogado, olha o Aros, vai para o remate, tira Clément Lenglet, a bola a sobrar para a equipa dinamarquesa, lado direito, outra vez no ataque, 26 nas costas, Jakob Andersson, vai para a cabeceira, cruzamento, corta o Benfica, corta a equipa encarnada, aparecia ali Mikael Andersson para finalizar, é mais um canto para a equipa do Aros no jogo, 2-2 em cantos. Canto para a equipa do Aros, lado direito do ataque da equipa dinamarquesa. Tenta chegar ao empate na bola parada. Corredor direito. Vai ser batido na área do Benfica. Todo o Benfica a defender. 5, 6 jogadores do Aros. Uma espécie de canto a Porto. Vai tudo para a pequena área. 4, 5 jogadores ali na grande área. A bola vai ser batida perto do guarda-redes. Bola batida. Corta o Benfica. E falta ofensiva. Marca o árbitro. Bola batida para o Barulho, mas considerou que havia ali lugar a falta. Para mim não há nada. Aqueles lances que os árbitros às vezes acabam por ser mais sensíveis para a ação dos avançados em relação aos defesas. Neste caso há um jogador que está à frente do Samuel Soares, mas é o Samuel Soares que o tenta empurrar para ele sair da frente, mas o adversário não é obrigado a sair da frente, desde que não faça falta sobre o guarda-redes. Bola para a equipa do Benfica no corredor direito para bater Alexandre Bá. Vai colocar a bola no interior do relvado. O outro jogo da noite, o Braga aguenta a vantagem de 2-0 em relação ao Áustria de Viena. Esperemos que o Áustria de Viena não copie a gigantesca remontada do Lask Linz ontem. Lask Linz que vai para a Liga dos Campeões, grande surpresa. A equipa do Lask Linz que ontem virou de forma categórica frente ao Celtic, virada por 5-1. Impressionante remontada da equipa do Lask Linz depois de perder por 4-1 contra o Celtic, futuro adversário do Sporting e do Porto. A equipa do Lask Linz vai jogar a Alvalade. Recordo que vamos ter um Sporting Barcelona, um Sporting Manchester United, um Manchester City Sporting, um Roma Sporting. Vamos ter 4 grandes jogos da Liga dos Campeões para o Sporting este ano e vamos ter um Betis Porto. Um Betis Porto, lá estarei eu ou o Walter para fazer o relato desse Betis Porto. Nós que antes do sorteio estávamos a desejar que o Betis recebesse uma das equipas portuguesas, um adversário aqui mais vizinho de Portugal, e assim foi. Betis Porto na Liga dos Campeões. Bola para a equipa do Benfica, Sudakov. Minuto 40 da primeira parte, 0 Aros, 1 Benfica.
1: Já no Trump, na partida que começou às 7h30 da tarde, mantém-se empate sem golos entre na Áustria de Viena e Sporting Clube de Braga. Recordar que os guerreiros de domingo bateram por 2-0 na semana passada, nesta na sua adversária. 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
5: FM. 1-0 para o Benfica. No intervalo do Aros dos Benfica, vamos acompanhar o relato do Áustria de Viena Benfica, do Áustria de Viena Braga. É dose dupla na Gol FM. Bola para a equipa do Benfica. Pontapé longo para Gianluca Prestiani, sobra a bola para Pavlidis, Pavlidis para Sudakov, Sudakov rodou, Sudakov levou, atrasou para Enzo Barreira Cheia, 5 minutos, aliás 4, para os 45, bola para a equipa do Benfica no corredor direito do ataque da equipa encarnada, bola a ser jogada por Clément Lenglet. Passa a rasgar, é para Rafa, mas foi demasiado longo, não chega Rafa, livre para a equipa, aliás, lançamento lateral para a equipa do Aros da Dinamarca, a equipa de Randers, que não conseguiu seguir em frente na Liga dos Campeões, foi afastada por uma equipa do Azerbaijão, uma das grandes surpresas da edição 2026-2027 da Liga dos Campeões. Grande surpresa com essa goleada que o Aros sofreu fora de casa por 4-0, e que foi fatal para o Aros depois de ter ganho por 2-1 Bola para o Benfica, bola para Rafa, acelera Rafa, deixou para Pavlidis, de primeira para Leandro Barreiro. Leandro Barreiro rodou, Pedro outra bola, Leandro Barreiro, adiantou para Pavlidis, bico da grande área, desmarca-se Rafa, bem Pavlidis, dá para Rafa, Rafa para a direita, Prestiani para fora! Grande jogada do Benfica, na reta final do lance, Rafa isolou Prestiani, o remate em arco, tentou colocar na gaveta, no canto superior esquerdo da baliza do Aros, mas a bola subiu, mas não desceu, passou para aí um metro acima da barra da baliza do Aros, estava aqui quase, quase, quase, o 2-0 para o Benfica.

0: O mesmo acontece com o Estaras, que também foi eliminado da Liga dos Campeões. Bola para a equipa do Aros, guarda-redes da equipa Mats Edenstad. Pé direito na bola, 43 minutos e meio, 1,5 para os 45, bola longa para o ataque do Aros. Atenção, Samuel Soares a sair ali um pouco mal do lance. Bá também ficou demasiado expectante. Quase havia ali uma barraca descomunal entre os dois jogadores. O jogador do Aros quase roubava a bola à dupla Samuel Soares, Alexandre Bá. Bola para a equipa dinamarquesa, corredor central, avança Luca Kallo para Jens Jonsson. A jogar curto para Camarrá, joga a equipa do Aros na sua zona defensiva. Mantém-se esta vantagem encarnada por uma bola a zero. Jogo a disputar-se com supremacia total da equipa encarnada. Bola para o Aros no corredor direito. Equipa do Aros que neste jogo vai tentando claramente equilibrar as coisas, mas sem sucesso. Bola para o Benfica, bola para a esquerda para Gianluca Prestiani, abriu para Vangelis Pavlidis, corta ali Camarrá no corte. A equipa do Benfica tenta voltar ao ataque, mas não consegue. Mantém-se este jogo com uma toada de supremacia total da equipa encarnada, há que dizê-lo. A equipa do Aros tenta responder, mas sem sucesso. Aí fica no ataque, mais uma falta dura sobre Alexandre Bá, cometida por número 29 na camisola do Aros, Rasmus Karstensen. Nesta altura atingimos o minuto 45 da partida, mantém-se o marcador, 0 para o Aros, 1 para o Benfica.
1: E para já mantém-se um empate sem golos entre Austria de Viena e Sporting Clube de Braga, na contas da segunda mão do playoff de acesso à fase de liga da Liga Conferência.
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0: 3 minutos de compensação vai dar o árbitro da partida. Ele fica a vencer tranquilamente por uma bola a zero. Uma altura em que ali ainda a recuperação do Alexandre Bá. Foi uma entrada duríssima do número 29, Karstensen, a ver cartão amarelo. De uma entrada fora de tempo sobre Alexandre Bá. Karstensen está a ser o defesa ala direita da equipa do Aros. Dinamarquês, um dos 5 dinamarqueses do 11 titular do Aros. A Fica prefere guardar a bola para trás. Bola para Tomás Araújo. Tomás Araújo a abrir para Rafa Sudakov. Lado esquerdo, Prestiani, flete para dentro. Pé direito na bola, Prestiani rasteiro. Tira a equipa do Aros e sai para a resposta a toda a velocidade. Acelera ali. Armstad, o capitão, rasga na esquerda Rafa. Aparece Rafa em ação defensiva. Muito bem Rafa, naquele jeito característico, naquela velocidade que nunca perdeu. Rafa continua um velocista, claramente, que regressa importante ao Benfica de Rafa. Bola longa para o ataque do Benfica. Salta ali no barreiro, corta a equipa do Aros, insiste o Benfica. Pavlidis passa a rasgar para a esquerda, seria para Prestiani, não chegou à bola, a bola foi demasiado longa e é lançamento lateral para a equipa do Aros. Falta meio minuto para acabar este jogo. Mantém-se a vantagem, diria que clara, do Benfica no jogo, curta no resultado. O Benfica podia e devia estar a vencer por mais golos, mas Leandro Barreiro por duas vezes e Pavlidis por uma vez desperdiçaram, diria que clamorosamente, o golo da equipa do Benfica, que poderia ter dado pelo menos o 2-0. Na altura em que há ali uma entrada dura de Prestiani sobre um adversário, totalmente desnecessário esta entrada do Prestiani. Vai acabar a primeira parte, estamos em cima do minuto 48, já a seguir avançamos para o relato do Áustria de Viena 0, Braga 0. Uma altura em que vai apitar o árbitro. Já passaram 15 segundos da

0: Bora. Bola para a equipa do Aros, bola longa, aparece ali no corte Clément Lenglet, ainda o Aros, tira o Benfica. Leandro Barreiro deixou para Sudakov, não percebo porque é que o árbitro não apita. Bola para a equipa do Aros, bola para Rasmus Karlstensen, bate para a esquerda para Giflinks a trocar a bola com um companheiro, atrasou para Mohamed Camara pisou bem. A atitude do Aros também é algo incompreensível, está a perder por 1-0, estamos em cima do intervalo. E a equipa só joga a bola para trás e para o lado, como se estivesse muito satisfeita por perder apenas por 1-0 contra a equipa do Benfica. E o árbitro parece estar contente também com o jogo. Já passaram 3 minutos, agora 4, e continua a jogar. Se calhar vale a pena olhar para o relógio, senhor árbitro. Bola para a equipa do Benfica, bola para a direita, Sudakov. Atenção que ele deu 3 minutos. É verdade que o Alexander Bastos esteve caído e provavelmente terá a ver com essa paragem. A compensação sobre compensação. Bola para o Benfica, bola para a esquerda para Prestiani. Prestiani volta para trás, dá curto para Sudakov para Prestiani, toda a gente à espera do intervalo. Bola para trás para Clément Lenglet, jogou com Tomás Araújo, pé direito na bola, Tomás Araújo vai lançar na frente. Tempo de intervalo em Randers, na Dinamarca. 0 para o Aros, 1 para o Benfica.
1: Para já mantém-se empate sem golos entre a Áustria de Viena e Sporting Clube de Braga. Já iremos acompanhar-te no restante da primeira parte.
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1: 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Sentamos então atenções nesse Áustria de Viena, Sporting Clube de Braga, Luís Mente.
0: É isso mesmo, 0-0, a equipa do Sporting de Braga com a vantagem ainda segura na eliminatória, ganha por 2-0, o jogo em Viena, todos aqui a torcer pela equipa do Sporting de Braga, lado direito do ataque bracarense. Hoje a equipa do Sporting de Braga, recordo a sua constituição, Bernardo Fontes na baliza, um trio de centrais com Lagerbielk à direita, Victor Carvalho ao meio e Bajrami à esquerda. Depois um quarteto de meio campo com Victor Gomes à direita, Gabriel Silva à esquerda, João Moutinho e Tiquenás no meio. No ataque, Paulo Victor, Diego Rodrigues e Fran Navarro contra a equipa do Áustria de Viena. O guarda-redes Radigan na baliza. Depois no quarteto defensivo, Kangin Lee, Dragovic e Andal. Um quarteto de meio campo com o coreano Lee Tae-seok do lado esquerdo, Ramft do lado direito, Fischer e Vustinger ao meio, na frente Boateng, Eggenstein e Vetver. 0-0 nesta altura entre o Áustria de Viena e o Sporting Braga. O Braga leva uma vantagem de 2 golos na eliminatória. Minuto 22 da primeira parte, bola para a equipa do Áustria de Viena, bola a ser jogada por Ramft do lado direito, vai para a grande área do Sporting Braga, tiro ao cruzamento, bem fechado por Lagerbielk, a bola passa para lá da linha final, é pontapé de baliza para a equipa do Sporting Braga. Bernardo Fontes, ex-Tondela, brilhou no Tondela, é o substituto natural de Ordem Checo, o guarda-redes do Braga. Nesta época, 26-27, leu bem a equipa do Sporting Braga, na minha opinião, a substituição da baliza. Bernardo Fontes já tinha mostrado no Tondela ser um grande guarda-redes. Bola para a equipa do Áustria de Viena, bola para Andal, vai tentar bater na frente, corta o Braga, bola a sobrar para a equipa da Áustria. Este jogo a disputar-se em Viena, é um estádio lindíssimo, é uma cidade impressionante, um país belíssimo para quem gosta de montanhas, de floresta, de lagos, de ver a natureza no seu estado puro. É visitar a Áustria. Poderia estar aqui muito tempo a contar as belezas maravilhosas deste país onde joga o Braga hoje. Cidade de Viena, então, uma cidade belíssima. O General Arena, com capacidade para 17.500 espectadores em Viena. Estarão cerca de 15 mil a assistir a este jogo. Minuto 24 da primeira parte. O Braga vai guardando este 0-0. 2 golos de vantagem para a equipa bracarense na eliminatória. Recordo que na primeira mão o Braga venceu por 2-0 com golos marcados por Paulo Victor de penalti ao minuto 24 e Diego Rodrigues também de penalti. Aliás, Diego Rodrigues já no final do jogo ao minuto 88. O que eu queria dizer é que o Paulo Victor desperdiçou um penalti na segunda parte. Recordo que o Braga eliminou o Zelesnikar Pančevo ganhou 1-0 fora e 4-0 em casa, depois eliminou o Dinamo de Minsk, ganhou 1-0 em casa, empatou 0-0 fora, e depois ganhou a equipa do Áustria de Viena. Braga, que ainda não sofreu golos nesta edição da Conference League, leva 8-0 em golos, repito, 0 golos sofridos pelo Braga. Minuto 25 da primeira parte em Viena, Áustria de Viena 0, Braga 0.
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0: 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O Braga aguenta o 0-0, tal como em Minsk e em Sarajevo. A equipa acabou por não sofrer golos fora de casa. 0-0 na segunda pré-eliminatória e vitória por 1-0 no primeiro jogo da primeira eliminatória deste caminho do Sporting Braga, que se espera que só termine com a vitória na Conference League. Nós acreditamos no Braga. Bola para a equipa do Áustria de Viena, bola para trás para Vustvinga, jogou para o corredor central para Ang Inli, avança para Tang Li, lado esquerdo do ataque da equipa do Áustria de Viena, rodou sobre si próprio, dá no meio para Fischer, Fischer para Vustinger, joga para trás para Kang Inli, 16 da camisola para o corredor oposto para Ramftle, lá está um dos 5 austríacos, aliás um dos 6 austríacos da equipa do Áustria de Viena. Bola para o corredor central para Dragovic, Dragovic na esquerda, joga Ang Inli, pontapé à frente, corta o Braga, sobra a bola para a equipa do Áustria, lá está a jogar ali no corredor central Vusvinger, atrasou para Dragovic, Dragovic para Jeff Andel, lado esquerdo outra vez para Dragovic, vai trocando a bola a equipa do Áustria de Viena, bola para a direita para Ramftle, tenta subir um ataque, o Braga bem posicionado a defender. Muito confortável o Braga de Carlos Vinícius este ano a jogar em bloco baixo, algo que no entanto não acabou por correr muito bem em Moreira de Cónegos. O Braga baixou duas vezes para guardar a vantagem de 1-0 e de 2-1 e acabou por sofrer o empate, mas na Liga Europa, como já dissemos, vamos já para o sexto jogo e o Braga ainda não sofreu golos, como já disse, 8-0 em golos. Bola para a equipa do Áustria de Viena, bola para Andel, adiantou para a esquerda, recebe o número 16 na camisola, Kang Inli, bate contra um adversário, bola fora, lançamento para a equipa do Áustria de Viena, lado esquerdo o ataque da equipa austríaca, para já o Braga a aguentar este 2-0 de vantagem na eliminatória, 2-0 em Braga, aqui ainda 0-0, o Braga a querer chegar à fase de liga da Conference League. Amanhã estaremos no sorteio das duas competições, Liga Europa e Conference League. Hoje já estivemos no sorteio do Porto e do Benfica. Vamos ter grandes jogos no Dragão e em Alvalade, com destaque para o Porto-Manchester City. Destaque também para o Sporting Barcelona e para o Sporting Manchester United. Há também um Porto-PSV Eindhoven e um Porto-Nápoles, outros dois grandes jogos. Bola para a equipa e que tal um Sporting Galatasaray também. Vamos ter então grandes jogos na Liga dos Campeões. Sporting Barcelona e Porto Manchester City, claro, duelos de cartaz desta próxima edição. E volto a repetir, um Sporting Manchester United. Pena que não seja com Ruben Amorim. Seria o regresso de Ruben Amorim à Alvalade. Seria claramente um momento muito interessante, muito emotivo, mas Ruben Amorim já não está no Man United. Bola para o Braga, bola para João Moutinho. João Moutinho para Laguer Biel, que joga de pé direito, joga para trás para Victor Carvalho. Victor Carvalho de pé direito, adiantou para João Moutinho. Um pouco de Braga no jogo. Victor Carvalho para a esquerda, recebeu e deu para a frente. Bajrami, Bajrami bate na frente, corta a equipa do Áustria de Viena, sobra a bola para a equipa do Braga, mas ressalta para fora. Lançamento para a equipa do Áustria de Viena. Bola para a direita para Ramftle. Vai jogar para trás, bola para Dragovic. Dragovic joga curto com Vusvinger. A equipa do Áustria de Viena vai trocando a bola, corta o Braga. E vai haver ali a falta de Fernando Navarro, livre a favorecer a equipa do Áustria de Viena no corredor direito. Mantém-se este 0-0 e para já o Braga muito confortável na partida. Bola para a equipa do Áustria de Viena. Estamos a chegar à meia hora de jogo. equipa bracarense aguenta a vantagem de 2 a 0 no conjunto das duas mãos. Ganhou por 2 a 0 em casa. Paulo Victor e Diego Rodrigues foram os autores dos golos da equipa do Braga. Braga a jogar hoje com o seu equipamento principal em Viena. O Viena, o Áustria todo de azul. Meia hora de jogo. Áustria Viena 0, Braga 0.
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0: Equipa do Sporting de Braga aguenta esta vantagem na eliminatória 2 a 0. Braga que queremos muito ver amanhã na fase, no sorteio para a fase de liga da Conference League. Claro que é uma tremenda desilusão para o Braga disputar a Conference League. A derrota do Sporting frente ao Torriense, ou de outra forma a vitória do Torriense sobre o Sporting na final da taça, atirou o Braga para esta disputa e retirou o Famalicão deste apuramento. Mas já que o Braga está na Conference League, luta agora para ganhar esta competição europeia. Seria fantástico para a equipa bracarense. Minuto 31 do jogo. Ping-pong entre o Aro 0, Benfica 1 e o Áustria de Viena 0, Braga 0. O jogo do Benfica está no intervalo. O jogo do Braga está a caminho do intervalo. Bola para a equipa bracarense, bola para a corrida de Victor Gomes. O passe a rasgar para Gabriel Silva, o homem que veio do Santa Clara. Corta a equipa do Áustria de Viena, bola para trás para o guarda-redes da equipa de Viena. Lá está, recebe a bola, vai pontapear para a frente. Lá está o guarda-redes Sabine Radinger a adiantar para o ataque, mas o Braga parece ter o jogo completamente controlado. Bola para trás para Victor Carvalho, recebe Victor Carvalho, pé direito na bola, joga curto com o João Moutinho. João Moutinho de pé direito, pega na batuta, adianta para Paulo Victor para Victor Gomes. O Braga a manter claramente a estrutura da época anterior. Claro que saiu Rodrigo Salazar, um elemento muito importante, mas entrou Gabriel Silva do Santa Clara, outro jogador que, não sendo Rodrigo Salazar, creio que vai fazer muitos golos e vai fazer um grande campeonato, uma grande época no Braga, não tenho dúvida nenhuma. Bola para a equipa do Áustria de Viena na sua zona defensiva. Wüstwinger a jogar com o capitão Fischer, joga para trás ainda para o guarda-redes Sain Radinger. Há alguma crença em Viena que pode acontecer milagre hoje, mas o jogo não está a dar razão a quem acredita. Bola para o Braga, João Moutinho na esquerda, bola para Fran Navarro, abriu para o lado esquerdo para Diego Rodrigues, bailou, atrasou, João Moutinho, Gabriel Silva, bico da grande área, Gabriel Silva tenta puxar para a esquerda, bem trabalhado, linha final, cruzamento, atrasado, atenção, Paulo Victor, João Moutinho, muita cerimónia, João Moutinho outra vez na esquerda e ninguém remata a baliza. Ninguém remata a baliza, insiste o Braga, Gabriel Silva, Moutinho, lá está, uma das peças do Braga que muitas vezes identificámos na época anterior. É uma equipa que para rematar à baliza, meu Deus, tem que estar a trocar perto da área, muitas vezes com espaço para o remate. A equipa é pouco acutilante. Carlos Vincent defende este modelo de jogo em que o tiki-taka, um pouco à boa moda Guardiola, é o ADN base das equipas. Carlos Vincent no Braga é muitas vezes levado quase ao extremo, uma altura em que há ali amarelo para o coreano da equipa do Aros, Litai Siok a ver amarelo. Entrada dura sobre um jogador do Braga, numa altura em que o Braga jogava no tal tiki-taka. Não sou muita piada o Takli acabou por varrer o homem do Braga, livre para a equipa bracarense. Estamos a chegar ao minuto 35, a seguir iremos outra vez para o relato do Aros Benfica, segunda parte na Dinamarca. O Benfica tem a eliminatória praticamente ganha, 4 a 1 para a equipa do Benfica. Atenção ao líder para o Braga. Atenção que Diego pode chutar a baliza, dois homens da barreira apenas. Creio que pode arriscar Diego, vai partir para a bola, remate, tira o boneco, acertou num dos dois jogadores. Não era fácil, Diego, apenas com dois homens da barreira, atirou contra eles. Bola para o Braga, insiste pela direita. Lagerbiel, que esteve no Mundial pela Suécia. Linha final, tenta o cruzamento, não consegue. A bola vai para fora. Ponta, pé de baliza para a equipa do Braga. E nesta altura, em Viena, atingimos o minuto 35 da primeira parte. Áustria de Viena 0, Braga 0.
1: Já na outra, na partida que estamos a acompanhar, o Aros vai perdendo por uma bola 0 diante do Benfica. Partida na para já, nem tem tempo de intervalo.
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0: Bola para a equipa do Áustria de Viena, mantém-se este 0-0 em Viena. Bola para a equipa do Áustria, corredor central, bola jogada por Kangin Lee. Vai rodar e entregar para Dragovic, Dragovic para Andel. Andel a tentar o ataque, corredor central, abriu para a esquerda para Lee. Lá está Lee, Tang Lee a rodar, a jogar curto com Eggenstein. Eggenstein rasteiro para Wustwiger, bate na grande área, tentava jogar nas costas da defensiva encarnada. A bola vai para lá da linha final, ponta, pé de baliza para a equipa arsenalista encarnada e branca, claro. Equipa arsenalista com calção branco, manga branca, camisola vermelha, meia vermelha. É o Braga a jogar a Braga com o seu primeiro equipamento, com o seu equipamento principal. 0-0 em Viena, o Braga confortável neste jogo que não tem muita espetacularidade, mas o Braga está confortável. Nesta altura então em Viena, minuto 37 da primeira parte, Áustria de Viena 0, Braga 0.
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1: Sempre atentos a esse Áustria de Viena Sporting Clube de Braga. Vamos esperar na segunda parte desse Aros 0, Benfica 1, Luís Mendes.
0: 1-0 para o Benfica ao intervalo, segunda parte da partida. Com a equipa encarnada a vencer por 1-0, gol marcado por Prestiani. Na altura em que está tudo preparado agora para a segunda parte do jogo, vitória tranquila da equipa do Benfica nesta eliminatória. 3-1 na Luz, 1-0 em Randers. Começa o segundo tempo.
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0: Bola para a equipa do Aros no corredor central. A bola a ser jogada com o guarda-redes da equipa do Aros. Vamos tentar aqui verificar se houve alguma alteração durante a primeira, aliás, durante o intervalo deste jogo entre a equipa do Áustria de Viena, aliás, a equipa do Aros e a equipa do Benfica, 0-0 no Áustria de Viena, Braga 1-0 para o Benfica neste jogo. Recordo que a equipa benfiquista marcou por Prestiani numa grande jogada em que Rafa abriu para Alexander Bá. Alexander Bá no cruzamento com peso, conta e medida a rasgar toda a defensiva do Aros e mais ou menos no bico da grande área apareceu no remate Prestiani, a bola a tabelar num jogador da equipa do Aros e a enganar completamente o guarda-redes da equipa Eden Stad. Atenção que ao intervalo houve apenas uma mexida na equipa dinamarquesa. Entrou Stefan Tschantche para o lugar do alemão Serra, Gianni Serra. É a única alteração do jogo. Aros no ataque, pontapé contra o corpo de um jogador da equipa do Benfica. Tentava o homem que entrou surpreender já no ataque. Stefan Čamče não deixou a equipa encarnada, tenta vir para a resposta, a bola para Vangelis Pavlidis, roda Pavlidis, dá para Prestiani, deixa seguir Prestiani para Leandro Barreiro, Leandro Barreiro a 3 para Prestiani, Prestiani para Leandro Barreiro na cheia, joga no corredor central para o Clément Lenglí, Lenglí para Samuel Dal, Samuel Dal para Lenglí, pesca na bola Lenglí, encosta para a direita para Tomás Araújo, Tomás Araújo de pé direito deixou para o lado oposto para Alexandre Bá, rasga o passe para Leandro Barreiro, lá está Leandro Barreiro com esta capacidade única de perceber os movimentos e de se lançar no espaço vazio, no ataque, a forma como ele aparece muitas vezes nas costas da equipa adversária é tremenda, esta competência do Leandro Barreiro. Não será o jogador mais artístico com bola, mas tem uma agressividade, uma paixão pelo jogo, uma entrega à partida espetacular e esta capacidade de jogar sem bola, de romper linhas no ataque e muitas vezes ia aparecer para finalizar, faz muitos golos assim, e é por isso um momento determinante neste Benfica, que, como eu disse há pouco, tem sido titular praticamente em todas as versões encarnadas. Bola para a equipa do Aros, bola para Camarrá, Camarrá para o lado oposto, não prefere jogar para trás, para Edenstad. Edenstad a bater na frente, vai no corte de cabeça, o jogador do Benfica, Clément Lenglí, grande reforço para a equipa encarnada, para já substituir bem a Nicolas Otamendi. Bola para a equipa encarnada, Leandro Barreiro é batido pelo adversário, recupera a equipa dinamarquesa, o passa a jogar para a esquerda, Alexandre Bá acaba por conseguir impedir que Giflings chegasse à bola, bola já para Prestiani, tenta vir para o ataque do Benfica, Leandro Barreiro acaba por perder a bola, mas a bola bate ainda num jogador dinamarquês e ressalta para fora, lançamento para a equipa do Benfica. Benfica que de facto tem aqui vários adversários em relação aos quais foi muito superior, equipas que sinceramente em Portugal não teriam lugar se calhar no top 10 do campeonato. Bola para a equipa do Benfica, bola para Vangelis Pavlidis a ser ali agarrado por Camarrá, bola para o Benfica, bola para Tomás Araújo, Tomás Araújo rasteiro para o lado esquerdo para a recepção de Lenglet. Temos um Benfica de qualidade com o Marco Silva, vai ser uma luta titânica a 3, Sporting, Porto e Benfica pela vitória no campeonato. O Braga vai estar à espreita também, creio que um degrau abaixo, até porque já começou o campeonato a perder pontos. Bola para a equipa encarnada, a verdade que Sporting e Benfica também, bola para o Benfica, Pavlidis, corredor esquerdo, espera por apoio, espetáculo Pavlidis, linha final, cruzamento, lá estava Leandro Barreiro, sempre ele no espaço, responde a equipa do Aros, Čamče, tenta sair Stefan Čamče, joga para trás para Kalo, Kalo a abrir para a esquerda, sobe Giflings no ataque, 3 para 5, bola para o Aros, bola batida na grande área e corta. Tomás Araújo deixou já para Prestiani, minuto 5 da segunda parte em Randers na Dinamarca, Aros 0, Benfica 1.
1: E para já vai-se mantendo o empate sem golos no outro jogo que começou às 7:30 da tarde entre a Áustria de Viena e o Sporting Clube de Braga, ainda que o Braga ainda tem uma vantagem de 2 golos depois de vitória na semana passada no Estádio Municipal de Braga.
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0: Ataca a equipa do Benfica no corredor esquerdo. Bola para Rafa. Rafa momentaneamente à esquerda. Entrega de Samuel Dal. Outra vez Rafa. Flete para o corredor central. Rafa joga para trás para Enzo Barreiro cheia. Na esquerda para Samuel Dal. Samuel Dal para Rafa. Espetáculo Rafa. A sair. A jogar com Sudakov. Sudakov demorou. Sudakov entregou. Entregou para Alexandre Bá. Bá no lado direito. O ataque do Benfica. Joga para trás para Tomás Araújo. Tomás Araújo para Enzo Barreiro cheia. Rasga para a esquerda para Samuel Dal. Segura de pé esquerdo. Apoio de Prestiani. Rafa de volta ao corredor direito. Prestiani na esquerda. Prestiani para Rafa. Vai para o pontapé Rafa. Sobre a baliza do guarda-redes da equipa do Áustria de Viena. Mantém-se este 1-0 para a equipa encarnada. Bola para a equipa do Aros. Vai tentando, diria eu, reagir, mas sem grande capacidade. Sem grande qualidade também. Benfica claramente melhor do que o seu adversário. Bola para a equipa do Aros no corredor central. A bola a ser jogada por intermédio de Jansen ali no lado esquerdo do ataque da equipa. A bola para o islandês, aliás o dinamarquês Jansen, a bater para o lado direito, recebe a Carstensen, joga para trás para Kalo, Kalo para Anderson de novo, atrasou para Edenstad. Vantagem tranquila do Benfica na soma das duas mãos. É um jogo em que basicamente o Benfica praticamente apenas gera, tem a vantagem completa nesta eliminatória. E claro, vai haver jogo de campeonato, o Benfica vai-se guardando para as próximas batalhas. Vamos ter um Benfica-Estoril no dia 31 de agosto, às 20h15. Bola para o Benfica, Prestiani, roda Prestiani a ser tocada em falta por um adversário. Ali na zona de grande círculo, Anderson a deitar ao chão, Gianluca Prestiani, livre para a equipa encarnada. Alguns jogadores dinamarqueses a considerarem que o Prestiani terá feito fita. Não me parece. Parece-me que foi claramente falta. Livra para a equipa do Benfica. Jogo muito calmo nesta altura. Benfica a dominar completamente a eliminatória perante um adversário que não consegue competir. Bola para a equipa encarnada, pontapé longo para Alexander Bá, tenta ganhar nas alturas, corta a equipa do Aros Gieflings, sai para a resposta, mete-se na boca do lobo, agradece Sudakov, Sudakov para Alexander Bá, no corredor direito desmarca-se para Avelides, prefere o cruzamento, mas agora não havia lógica nenhuma no cruzamento. E lá coisas, às vezes há 5, 6 jogadores na área e os jogadores não cruzam, e agora não havia ninguém na área e o Bá cruzou para onde não havia ninguém. Bola para fora, pontapé de baliza para a equipa do Aros. Um abraço para todos os ouvintes que nos acompanham em mais uma emissão mundial da Primeira Rádio Desporto. Um abraço para todos aqueles que nos acompanham no canal Gol FM do YouTube. Vamos a caminho dos 23 mil subscritores. É um prazer estar consigo nesta magnífica família Gol FM. Um abraço também para todos aqueles que nos escutam em FM, em todas as rádios parceiras da Gol FM. Bola para a equipa do Aros, bola para Arnstad, o capitão da equipa, tenta bater longo para a esquerda, aparece no corte Alexander Bá, tenta jogar com Rafa, não consegue sair Rafa, recupera Leandro Barreiro, lá está, Leandro Barreiro dá isto ao Benfica, que raça, que chama, tal chama imensa que se pede para os jogadores do Benfica, grande carrinho de Barreiro a roubar a bola ao adversário. Bola para a equipa encarnada, bola para Rafa, vai pela direita Rafa, ao pé de Cipavlidis, cruzou na esquerda, também não foi a melhor ideia do Rafa, tinha Pavlidis ao seu lado, insiste Samuel Dal pela esquerda, deixou o rasteiro para Prestiani, outra vez Samuel Dal, pode ir para o cruzamento, atenção ao Benfica, Rafa, golo! Gol!
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0: Do Benfica! Rafa! Prestiani para Samuel Dal. Cruzamento na grande área. Muito mal o defesa do Aros. Literalmente Jonsson a oferecer o gol a Rafa e Rafa não se fez jogado, pé esquerdo na bola, entregou, colocou no lado direito do guarda-redes sem qualquer hipóteses para o guardião da equipa do Aros. Rafa soma e segue nesta época uma das grandes contratações do Benfica, vem do mercado de inverno, já marcou um golo no campeonato, já marcou 4 golos na Liga Europa, 5 golos para Rafa nesta época. 11 minutos, segunda parte, Aro 0, Benfica 2.
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1: Para já chegamos também ao tempo de intervalo entre a Áustria de Viena e o Sporting Clube de Braga. Mantém-se empate sem golos, mas no agregado desta eliminatória, vantagem para o Braga por 2-0, fruto de uma vitória por esses números na semana passada no Estádio Municipal de Braga. Ora, os golos que não temos neste Áustria de Viena Sporting Clube de Braga é os golos que vemos tendo. E para bem dos adeptos portugueses do lado do Benfica, que vai vencendo assim por 2-0 a equipa do Aros, sobre o Bismuth.
0: É verdade, Benfica a conseguir o 2-0 e de facto o regresso de Rafa Silva ao Benfica é de facto uma notícia fantástica. No mês de janeiro de 2026, Rafa, que saiu, enfim, de certa forma, quando todos desejavam a sua manutenção, é um grande jogador e vem dar ao Benfica muito mais. Rafa dá tudo a este Benfica, dá velocidade, dá golos, dá qualidade, dá técnica, dá experiência, dá maturidade, é um grande jogador. E agora Rafa está mais refinado, é um jogador que subiu imenso a sua taxa de eficácia, quando no passado até era um jogador que desperdiçava muitos golos. Agora quase sempre, diria que a cada duas, vá lá, a cada três, Rafa mete lá dentro. Canto para o Benfica, bola na grande área, corta aqui para do Aros. De qualquer maneira, o Benfica leva já 5-1 nesta eliminatória, 3-1 em casa, 2-0 na Dinamarca. Bola para o Benfica, Sudakov, cruzamento, grande área, vai para fora, ponta, pé de baliza para a equipa do Aros. Vantagem tranquila do Benfica. De facto, numa eliminatória onde o Benfica foi muito, mas mesmo muito superior à equipa do Aros, esteve sempre na moto cima da eliminatória, ia ser claramente a melhor equipa nos dois jogos, não só a melhor equipa, diria a melhor equipa a longa distância do adversário, que bem tenta competir, mas não tem capacidade de o fazer. E agora a única diferença é se o Benfica quer dar mais prendas ou não aos seus adeptos que estão a ver e a ouvir o jogo do Benfica, e aos seus adeptos que estão em Randers, porque se o Benfica quiser fazer mais golos, vai fazer. A equipa é claramente superior ao seu adversário. Bola para a equipa do Aros no lado esquerdo do ataque dinamarquês. A equipa continua a jogar bem, continua focado, continua intenso. Bola para a equipa do Aros na sua zona ofensiva. Joga Kalo, tenta adiantar para o ataque, mas o Benfica é dono e senhor do jogo. Vamos ver se daqui a pouco começa a rodar os jogadores. Marco Silva. Minuto 14 da segunda parte, Tomás Araújo conduz pé direito, vai rasgar o passo para a esquerda, mal agora o Benfica, olha o Aros, pode ir para o golo, remate, golo! Muito mal o Benfica neste lance! Golo!
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0: É por estas e por outras que, se calhar, mais cedo ou mais tarde, não vai jogar neste Benfica. Muito, mas mesmo muito mal, Sudakov. Tem estado sempre ao lado dos jogos, Sudakov. Marco Silva continua a apostar nele. Tomás Araújo entregou-lhe a bola para sair em organização. E o Sudakov ficou à bola. Aliás, ficou à espera que a bola lhe chegasse redondinha ao pé. Ora, o adversário adivinhou que o Sudakov estava a dormir e roubou-lhe a bola. Benfica responde, Prestiani pela esquerda, vai para o pontapé, Prestiani atira, golo! Golaço! Gol!
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0: Do Benfica! De imediato a responder ao adormecimento de Sudakov. É um golo todo de Prestiani. Recebeu na cabeceira, voltou para trás, passou por um, passou por dois, enquadrou, fletiu para o corredor central e no bico da grande área colocou na gaveta, no canto superior esquerdo da baliza de Eden Stad. É um golo espetacular de Prestiani. é o melhor jogador do Benfica neste início de época. 16 minutos, segunda parte. Aros 1, Benfica 3.
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0: 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Bem, José Carlos Leal, é um golo de levantar qualquer estádio do mundo.
1: É e sobretudo a fazer justo amanhã aquilo que é a qualidade de uma e de outra equipa. Obviamente que o Sporting Lisboa e Benfica têm aqui argumentos que não têm que a formação do Aros, e depois do Aros ter conseguido reduzir essa desvantagem para apenas um golo de diferença, o Benfica carregou de imediato e com um grande golo a chegar a esse 3-1. É um Benfica que claramente, para além de não querer aqui arriscar nada em relação a esse apuramento para na fase de Liga da Liga Europa, quer novamente vencer e também que, sobretudo, ter esse reconhecimento de que, como já se perspectivava, é uma melhor equipa em relação à formação do Aros.
0: Sem dúvida alguma, o Benfica a reagir ao adormecimento de Sudakov, que mais cedo ou mais tarde arrisca sair mesmo deste Benfica, deste 11, joga sempre a uma velocidade baixa, algo desconcentrado, a não somar no ataque, a não somar na defesa e neste caso também a ser ele que praticamente deu de bandeja o golo à equipa do Aros. Minuto 18 da segunda parte deste jogo. A equipa do Benfica a ganhar por 3 bolas a 1. 18 minutos, segunda parte do jogo. Bola para a equipa do Aros no corredor direito. A bola a ser jogada pela equipa dinamarquesa. Na altura que o Benfica continua, dono e senhor da partida, bola para Camarrá, eixo central defensivo da equipa do Aros, a tentar bater para a frente, corta a equipa encardada nas alturas. Tomás Araújo abriu para Prestiani, tenta adiantar-se no corredor direito, corta a equipa dinamarquesa, ainda o Benfica, Prestiani a sobrar para Leandro Barreiro, dá para Alexandre Bá, passa a jogar para Gianluca Prestiani, corta a equipa dinamarquesa por Camarrá, atrasou para o guarda-redes Edenstad. Lá está a equipa do Benfica a tentar guardar este jogo, a tentar inclusive chegar a mais golos. Vantagem do Benfica, 3 bolas a 1 depois do 3-1 na Luz, mais 3 golos em Randers na Dinamarca, 6-2 no cómputo geral da eliminatória, superioridade completa da equipa do Benfica, numa altura em que Sudakov vai sair no Benfica, vai entrar para o seu lugar Schelderup. Prestiani já com 2 golos a fazer uma exibição sensacional, aguarda para saber se sai ou não, para ser de certa forma guardado para outras batalhas. Gianluca Prestiani com um 3º golo, que é de facto uma obra-prima, um remate espetacular ao ângulo superior esquerdo da baliza do Aros, logo depois de um golo muito consentido pelo Benfica. Na altura em que sai Rafa na equipa encarnada, e atenção à oportunidade que é dada a um prodígio da formação encarnada, Gonçalo Moreira, entra na equipa do Benfica para esta fase do jogo. 20 minutos, segunda parte, Aros 1, Benfica 3.
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0: De regresso a Randers, a equipa do Benfica a vencer categoricamente por 3 bolas a 1. De facto, grande jogo de Gianluca Prestiani a dar 2 golos importantíssimos à equipa encarnada. De facto, o Aros não tem conseguido competir. Benfica com grande superioridade em relação ao seu adversário. Bola para a equipa dinamarquesa na sua zona defensiva. A bola a ser jogada por lado esquerdo. Arnstad tenta sair para o ataque. Pressão do Tomás Araújo. Bola para fora. Bateu no jogador do Benfica. Ressaltou para fora. Lançamento para a equipa dinamarquesa. Lado esquerdo do ataque do Aros para bater Camarrá. Deixa para que seja o sul-africano Gift Links a colocar a bola para o corredor central, corta a equipa encarnada, Alexander Bá adiantou para Pavlidis, corta a equipa do Aros ali na sua zona defensiva. O Aros tenta sair para o ataque neste jogo que dá vantagem à equipa do Benfica, 6-2 no cômputo da eliminatória. Bola para a equipa do Aros, tenta vir para a resposta. Bola longa para o ataque da equipa dinamarquesa. Corta o Benfica, bola para Samuel Dal. Corredor esquerdo, Samuel Dal. Atrasou para Clément Lenglí. Mais para trás ainda para Samuel Soares. Guarda-redes da equipa encarnada, pontapé na frente. Samuel Soares a abrir longo para Pavlidis, de cabeça para Prestiani. Lado direito, Prestiani tenta passar para o adversário, não consegue. Corta a equipa dinamarquesa. Bola já para Gift Links. Sai a jogar o sul-africano da equipa do Aros. Tenta avançar para o ataque, a equipa do Aros. Uma altura em que, de facto, a equipa bracarense, aliás, benfiquista, está a controlar o jogo. Por falar em Braga, recordo, 2-0 para o Braga, na vantagem da eliminatória, 0-0 em Viena. A equipa do Braga empatada em Viena, 0-0. O Benfica vence convictamente por 6-2 no cômputo geral da eliminatória. Bola para a equipa do Aros, Camarrá, pontapé na frente, é para Gift Links, tenta chegar à linha final, vai para o cruzamento, não consegue, a bola supera a linha final, é lançamento, aliás, pontapé de baliza, é pontapé de baliza para a equipa do Benfica, a bola lançada para Gift Links, acabou por não poder chegar à bola o jogador da equipa dinamarquesa, o sul-africano Gift Links. Uma altura em que na equipa do Aros vai-se proceder a uma alteração, sai Luca Kallo, entra Colin Rosler para a equipa dinamarquesa. Faço aqui um compasso de espera, apenas, aliás, aqui um ponto de ordem para lembrar as alterações que já aconteceram na equipa do Aros. Recordo que ao intervalo saiu Jari Serra, entrou Stefan Tchantche. Depois, um pouco mais à frente, ao minuto 17, saiu Anderson, entrou Sebastian Jorgensen, saiu Arnstad, entrou Magnus Knudsen. E agora sai Lucas Kallo, entra Colin Rosler, 25 na camisola, jogador norueguês, 1,86m, 26 anos de idade, entrou então para a equipa do Aros. No Benfica, ao minuto 20, saiu Sheldrup e saiu Gonçalo Moreira, entraram Rafa Silva e Sudakov. Bola para a equipa encarnada, bola para Clément Lenglí, joga na esquerda para, neste caso, o Vangelis Pavlidis, vem buscar jogo atrás e joga tudo para trás para Samuel Soares. Lá está o guarda de Samuel Soares a jogar com o Enzo Barreira cheia, de pé esquerdo para Clément Lenglí, é muito bom de bola, grande passo a jogar para Pavlidis, vai isolado, mas sai da baliza. O guarda-redes da equipa do Aros, Edenstad, grande passo de Clément Lenglí, vem dar de facto qualidade na posse ao Benfica, tem esta competência do passe vertical de pé esquerdo, que muitas vezes acaba por encontrar os seus companheiros nas costas da defesa adversária, e isso torna o Benfica mais criativo, mais surpreendente também em termos de ataque. Minuto 25, segunda parte, eliminatória completamente ganha pelo Benfica, 3-1 na Luz, 3-1 em Randers, Aros 1, Benfica 3.
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0: De regresso a Randers, na Dinamarca. Bola para a equipa do Aros no corredor direito. A bola vai ser batida na grande área do Benfica. Linha final, cruzamento, segundo poste. Aparece Alexander Bá no corte. Tenta Leandro Barreiro tirar a bola dali. Insiste a equipa dinamarquesa. Atenção, a bola para a grande área. Que perigo, vai haver pontapé para fora. Passa o perigo para a equipa encarnada. Pontapé de baliza para o Benfica. 26 minutos da segunda parte em Randers, 10 mil espectadores nas bancadas. O Benfica com uma grande superioridade em relação ao Aros. Benfica que não baixou neste jogo em nenhum momento os índices de concentração na partida. Entrou na partida para ganhar e não simplesmente para gerir a vantagem na eliminatória. E mesmo depois de estar a vencer, ao contrário do jogo na Luz, o Benfica continuou a jogar o ataque. E agora 4 para 4, atenção Gonçalo Moreira, abriu para a esquerda para Sheldrup, vai Sheldrup, ainda Sheldrup, Gonçalo Moreira pode rematar, passou, acabou por não rematar de primeira, tentou driblar o adversário e chutar de pé esquerdo Gonçalo Moreira, um dos prodígios da formação encarnada e que parece ali uma espécie de João Neves, a camisola bem entalada nos calções, impecável, aliás é uma norma quase generalizada na formação Benfica, os atletas estarem sempre com a camisola nos calções, ali uma espécie de opção estética muito rigorosa no Benfica. Bola para a equipa do Aros, muito bem a equipa encarnada, Tomás Araújo sempre muito focado, muito concentrado a não dar hipótese ao jogador dinamarquês. Depois foi marcada a falta por parte do árbitro alemão, que apita este jogo, já o dissemos, esteve no Mundial, é um dos grandes árbitros europeus, Daniel Siebert. 20 graus em Randers, 10 mil espectadores nas bancadas do estádio do Aros. O Aros vai para um livre para a grande área do Benfica, uma altura em que o jogo caminha para o seu final e numa altura em que Prestiani acaba por sair para, enfim, um merecido descanso depois de um grande jogo. E vamos ver se é desta que o Luque Bacchio começa a jogar. Luque Bacchio que tem passado completamente ao lado dos jogos, a jogar literalmente a passo. Vamos ver se hoje finalmente ele começa a época no Benfica. John Duran prepara-se também para entrar. E Prestiani, a par de Rafa e Pavlidis no começo de época, espetacular. Atenção, mal Samuel Soares pode marcar o Aros e é um companheiro do jogador do Aros que chutou para a baliza que acaba por impedir o Aros de chegar ao segundo. Samuel Soares, tal como há pouco Sudakov, a oferecer de bandeja o golo ao Aros, acabou por não conseguir o Aros marcar, muito por culpa própria, porque o ponta de lança de Xancha acabou por colocar-se à frente de Jonsson e impedir o norueguês de chegar ao 2-3. Bola para a equipa do Aros, corta Leandro Barreiro. Estamos a chegar à meia hora da segunda parte. O Aros tenta fazer um segundo golo, mas já sem qualquer hipótese de disputar esta eliminatória. Vantagem segura do Benfica. Bola para o Aros, bola para Jonsson. Abriu para Xancha, tenta puxar para o pé esquerdo, ainda ao Aros. Cruzamento na baliza. Samuel Soares agarrou tranquilamente na pequena área encarnada. Estamos a chegar ao minuto 75 do jogo. Vantagem sólida do Benfica na eliminatória. Recordo que estamos em ping-pong com esse Áustria de Viena 0, Braga 0. Nesta altura, meia hora da segunda parte, Aros 1, Benfica 3.
1: E para já na outra na partida, entre Áustria de Viena e Sporting Clube de Braga, mantém-se empate sem golos nesta segunda mão do playoff de acesso à fase de Liga da Liga Conferência.
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0: De regresso a Randers na Dinamarca, vantagem do Benfica, 3-1. A bola para Alexander Bada, curto para trás para Enzo Barrena de Cheia. Vai trocando a bola à equipa encarnada. Bola para Tomás Araújo, Barrena de Cheia, Gonçalo Moreira, joga para trás, joga para Clément Lenglet. Na esquerda para Samuel Daldes, marca-se Sheldrup. Está no bico da grande área Sheldrup. Tenta driblar um adversário, parou Sheldrup. Tenta levar a bola para a esquerda. A bola para Samuel Daldes, ainda ao Benfica. Cruzamento, Gonçalo para fora. quase Gonçalo Moreira de cabeça a fazer o 4-1. Ali Sheldrup com o movimento que não lhe saiu muito bem, mas acabou por conseguir levar a água ao seu moinho. Samuel Dalla a cruzar e Gonçalo Moreira já na pequena área de cabeça, quase o jovem encarnado a fazer o quarto golo para a equipa do Benfica. Recordo que Gonçalo Moreira é um dos jogadores em quem mais confia a estrutura encarnada, já com 20 anos, 1,70m, um jogador de grande qualidade que, na minha opinião, esperava-se uma ascensão mais rápida ao Benfica. Muito bom de bola, bola para o Benfica. Dodi Luquebacchio vai no drible, mas é um jogador que tenta sempre driblar em câmara lenta, o que complica a passagem pelo adversário. Volta a perder a bola, recupera o Benfica. John Duran, ainda não falámos, mas entrou há 2 minutos atrás. John Duran dá para Samuel Dal, atrasou para Enzo. Enzo Barreira cheia, rasteiro Leandro Barreiro para trás. Enzo, aliás, Alexander Bá, Enzo outra vez no meio para Clément Lenglet, sempre a rolar com Clément Lenglet. O passe sai sempre direito. É um jogador de grande qualidade técnica, é um grande reforço do Benfica para esta época. Claro que não é fácil substituir Nico Otamendi, com tudo o que dava ao Benfica, mesmo em termos de fibra, de entrega, de coragem. Mas Clément Lenglet é um jogador de grande qualidade e, de facto, é muito refinado. Tem um jogo posicional muito forte e é muito bom com bola no pé esquerdo. O jogo caminha para o seu final. A equipa do Aros limita-se a tentar competir. Claro que a eliminatória está perdida. Benfica com 4 golos de vantagem e eu acredito que o Benfica possa ser uma das grandes equipas desta Liga Europa 26-27. Acredito plenamente que o Benfica possa ser, tal como o Porto e o Braga na época anterior, uma equipa capaz de chegar a fases bem adiantadas da competição. E por que não ganhar a competição? Tivemos Porto nos quartos de final da época anterior, a Braga nas meias finais. Muitas vezes o único problema é que as equipas portuguesas nem sempre olham a competição secundária com a mesma atenção que o campeonato. Acabam muitas vezes por rodar na Liga Europa os jogadores. Mas eu creio que o melhor Benfica é claramente capaz de disputar a Liga Europa até a final. Até porque, ao contrário da Liga dos Campeões anterior a estas duas edições, não há ninguém, não há nenhuma equipa que baixe da Liga dos Campeões para a Liga Europa. Portanto, muitas vezes acontecia o terceiro classificado da Liga dos Campeões baixar para a Liga Europa e acabava muitas vezes por ser essas as equipas que chegavam depois à fase final da Liga Europa. Agora isso não acontece já, são só as equipas da Liga Europa a disputar a Liga Europa até a final. E claramente, olhando para o rol de competidores desta época, não vejo o Benfica inferior a ninguém. Bola para a equipa encarnada, passe horrível de Luquebacchio, com Tomás Araújo ao seu lado, acabou por atrasar a bola mal para a terra de ninguém. Bola para o Benfica, estamos a chegar ao minuto 80 da partida. Abraço para todos os ouvintes Gol FM que nos escutam através do canal Gol FM no YouTube. Já somos quase 23 mil subscritores. 80 minutos de jogo. Aros 1, Benfica 3.
1: Já na outra partida, entre a Áustria de Viena e o Sporting Clube de Braga, vai-se mantendo esse empate sem golos. Sob uma vantagem no global para o Braga por 2-0. Da vitória na semana passada, mas para já vai-se mantendo esse número entre a Áustria de Viena e o Sporting Clube de Braga. Isto neste momento com 12 minutos decorridos da segunda parte.
3: 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Go.
0: 81 minutos, 9 para o final do jogo. Acredito que o árbitro hoje não dê muito tempo de compensação. A eliminatória está completamente resolvida. Não há nada para resolver nesta altura. Não é um campeonato, não é uma fase de liga em que o golo à Voraz conta, portanto, diria que qualquer minuto a mais não faz muito sentido. Mantém-se então esta vantagem encarnada na eliminatória, 6-2 no cômputo total da eliminatória. Bola para a equipa do Aruz, pontapé na frente. A equipa encarnada continua a gerir o jogo tranquilamente. Bola para a equipa do Benfica, bola para Samuel Dal, curto para um companheiro.

0: Recordo as substituições encarnadas neste jogo. Ao minuto 20 saíram Rafa Silva e Sudakov, entraram Sheldrup e Gonçalo Moreira. Ao minuto 29 saíram Prestiani e Pavlidis, entraram Dodi Lukebakio e John Duran. Na equipa do Aros, quatro alterações já ao intervalo. Saiu Jari Serra, entrou Stefan Chanche. Ao minuto 17 saíram Anderson e Arnstad, entraram Sebastian Jorgensen e Magnus Knudsen. E ao minuto 24 saiu Kalou e entrou Colin Rosler. Minuto 83 do jogo, 6-2 nesta eliminatória para a equipa do Benfica. Equipa encarnada a vencer o Aros. Recordo o rumo do marcador neste jogo. Na altura em que o jogo está interrompido, marcaram para a equipa do Benfica muito cedo na partida, a dar vantagem à equipa encarnada de Gianluca Prestiani ao minuto 19. Depois Rafa Silva aos 10 da segunda parte fez 2-0. Carstensen reduziu ao minuto 15. Mas logo a seguir Prestiani fez o terceiro golo para a equipa encarnada no jogo. Na altura em que a equipa do Benfica vai voltar a mexer, entra um dos reforços para esta época, Alexandro Circati, jogador australiano de 22 anos, 1,90m, entra para o lugar de Clément Lenglet na equipa do Benfica. Fica a descansar os jogadores já para a próxima batalha, que é segunda-feira na Luz contra o Estoril. Estamos a chegar ao minuto 84 do jogo, praticamente não há jogo. É claro que é natural, a equipa do Benfica já tem a eliminatória resolvida, tem batalhas próximas já na segunda-feira, nesse jogo frente ao Estoril. O Aros mais do que vencido, 4 golos de desvantagem em relação à eliminatória. E nesta altura as equipas, de certa forma, esperam pelo final do jogo. Bola para a equipa do Aros, pontapé na frente, vai saltar ali o Circati com o adversário, bola sobra para a equipa do Aros, bola para o corredor central para Jonsson para o lado direito, recebe ali Sebastian Jorgensen, rasga para a esquerda para Frederik Emery, olhou para um adversário, tenta adiantar para a desmarcação de Magnus Knudsen, vai para o cruzamento, corta a equipa encarnada por Tomás Araújo, bola para o Lukebakio, o Sérgio Gar, Gonçalo Moreira vai para o chão, não há nada, bola para o Aros, mandou levantar o árbitro, pareceu-me falta sobre Gonçalo Moreira, a equipa do Aros vai no ataque, Gonçalo Moreira com uma forma de jogar, de correr, de gerir, muito parecida ao João Neves, já o disse duas ou três vezes. Bola para a equipa do Aros, minuto 85 do jogo, 40 segunda parte, Aros 1, Benfica 3.
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0: Reta final da partida, jogo mais do que resolvido neste Aros Benfica. Bola para Samuel Soares, pontapé na frente é para Dodi Lukebakio, boa recepção de Lukebakio, aliás era de John Duran, mas depois Lukebakio a perder a bola. Bola para a equipa do Aros, vai para o ataque, bem vá na recuperação, deixou para Lukebakio, atrasou para Tomás Araújo, coloca em Circati, a pé esquerda na bola, Circati puxa para o pé direito, vai jogar rasteiro com Enzo Barrena de cheia, outra vez Circati na esquerda para Samuel Dal. Vai jogando a equipa encarnada, bola para Sheldrup, à esquerda do ataque do Benfica, passe de Sheldrup para a terra de ninguém. Como tem sido a panagem dos jogos do Dodi Lukebakio e do Sheldrup esta época, ainda não entraram na partida, nem um nem outro. Mas é verdade que o jogo está mais do que resolvido, mas para quem vem do banco, creio que as oportunidades de jogar são sempre oportunidades para jogar, para dar tudo, para correr, para tentar mostrar algo mais ao treinador e para tentar, obviamente, somar mais golos. Bola para a equipa do Aros no corredor direito. A bola a ser jogada pelo lateral direito da equipa do Aros. Avança no ataque Carstensen. Autor do golo da equipa do Aros, recupera Leandro Barreiro. Leandro Barreiro está sempre ligado à corrente. Atitude competitiva espetacular do jogador do Benfica, que de certa forma tem sido aposta de todos. Os treinadores do Benfica, de Bruno de Lage a José Mourinho, agora com o Marco Silva, esta capacidade física, esta entrega ao jogo e, como eu disse, a forma como ele se aproxima muitas vezes A forma como rasga linhas e aparece nas costas da defensiva adversária.

0: muitas vezes para finalizar, tornam o Leandro Barreiro um jogador muito diferente dos outros. E de facto é um elemento que o Benfica não tem abdicado e Marco Silva também não. Bola para a equipa do Aros, bola a ser jogada por Camarrá, lateralmente joga com Anderson, equipa dinamarquesa a jogar já com claramente o ouvido à escuta do apito final do árbitro. Bola para Edenstad, vai pontapear para diante, joga curto com Lucas Calo, tenta movimentar rasteiro para Sebastian Jorgensen, recupera o Benfica, bola para Gonçalo, Gonçalo Moreira a dar para John Duran, joga para trás para Alexandre Bá, rasteiro para Tomás Araújo, Tomás Araújo para Leandro Barreiro, outra vez para Tomás Araújo, tenta avançar no ataque, roda Tomás Araújo, entrega para a direita para Alexandre Bá, atrasou para o guarda-redes Samuel Soares. Lá está Samuel Soares, o guarda-redes da equipa encarnada, tem sido um titular com Marco Silva. De facto, Trubine não tem tido oportunidades nesta altura de jogar a titular na equipa encarnada. Bola para o Benfica, mau passe, recupera ali Alexandre Bá, grande jogo de Bá. Bola para Sheldrup, vai para cima Sheldrup, tenta passar Sheldrup, mas lá está ele, perdido sempre em jogo individual, praticamente a tentar sempre fazer tudo sozinho. É claro que o jogo já está numa fase em que pouco se joga, mas Sheldrup... nesta época tem sido este muitas vezes o seu registro. Bola para Tomás Araújo, Tomás Araújo vai tentar adiantar-se no lado esquerdo do ataque do Benfica, joga com Leandro Barreiro, Leandro Barreiro para Circati, na esquerda para Samuel Dal, avança o Benfica, Samuel Dal para trás de novo para Circati, Circati lateralmente para Tomás Araújo, está no grande círculo, Tomás Araújo a encostada para a direita em Alexandre Bá, Alexandre Bá rasteiro para trás para Tomás Araújo, vai trocando a equipa encarnada, claramente à espera do final do jogo, pontapé na frente, bom passe de Tomás Araújo, mas Sheldrup não conseguiu mudar de velocidade para chegar àquela bola, não era fácil. E muito bem, saiu da baliza o guarda-redes do Aros Edenstad para ficar com a bola. Bola para a equipa dinamarquesa. No corredor central vai movimentando ali um dos homens que entrou na segunda parte do jogo, Sebastian Jorgensen. Corta o Benfica, vem para a resposta Gonçalo Moreira. Deixou para John Duran. Roda de pé esquerdo de John Duran. Está no grande ciclo de John Duran. Dá rasteiro para Alexandre Bá. Minuto 90 da partida. Aros 1, Benfica 3.
1: E para já vai-se mantendo o empate sem golos entre a Áustria de Viena e o Sporting Clube de Braga.
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0: Reta final da partida. 3 minutos de compensação concedeu o árbitro da partida deste jogo. Ataca o Benfica. Luque Bacchio corta para fora a equipa do Aros. 2 minutos para acabar este jogo. Benfica a vencer por 3 bolas a 1. O canto é o quarto no jogo para o Benfica. 4 a 3 em cantos. Para a equipa encarnada, vai bater Dodi Luque Bacchio no lado direito do ataque do Benfica. Vai toda a gente para a grande área do Aros. 4, 5, 6 jogadores do Benfica. Vai bater Luque Bacchio, levanta os dois braços. Luque Bacchio a levantar para a grande área, corta a defensiva do Aros. Insiste o Benfica nas alturas. Ali uma bola mal cortada pela defensiva do Aros. Insiste o Benfica, bola para Alexandre Bá no corredor central. Rasga o passe para a direita para Luque Bacchio. Luque Bacchio de peito, cola na relva. Abaixa para o pé esquerdo. Bem Luque Bacchio, passa para o adversário. Bem jogado Luque Bacchio, espetáculo. Rematou, grande defesa. Grande defesa do guarda-redes do Aros, bem trabalhado por Luque Bacchio. Depois a tirar forte, mas Edenstad a aparecer no caminho da bola para defender. Um minuto para acabar o jogo. Benfica a ganhar por 2 golos de vantagem, o mesmo resultado que conseguiu no Estádio da Luz. 6 a 2 no total das duas mãos. Benfica que cilindrou literalmente todos os adversários que lhe apareceram pelo caminho neste acesso à Liga Europa. 6-2 frente ao St. Gallen, no total das duas mãos, 7-2 ao Arts e 6-2 ao Aarhus. Benfica a somar então 19 golos no total dos jogos, 19 golos marcados, 6 sofridos nesta campanha para já de acesso à fase de Liga da Liga Europa. Benfica amanhã vai conhecer os seus 8 adversários nesta caminhada da Liga Europa 2026-2027. Hoje Porto e Sporting já conheceram os seus adversários, grandes jogos, Sporting Barcelona, Sporting Manchester United, Porto Manchester City, Porto Nápoles, alguns dos grandes jogos, Roma Sporting, alguns dos grandes jogos da Liga dos Campeões 26-27. Termina a partida em Randers, na Dinamarca. 10 mil espectadores nas bancadas, vitória tranquila do Benfica, Aarhus 1, Benfica 3.
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1: Está terminada essa na partida entre a formação do Aarhus e do Sport Lisboa e Benfica. Na contas, precisamente desta na segunda na mão do playoff de acesso até na fase de Liga da Liga Europa. E o Benfica a marcar presença no sorteio no dia de amanhã, a partir das 11 da manhã, que vamos acompanhar com relato na primeira Rádio Desporto. Não acompanhar esse sorteio na primeira Rádio Desporto. Ora, para já, nós prosseguimos então nessa segunda metade entre a formação do Austria de Viena e do Sporting Clube de Braga. E Luís Bento, 70 minutos, vai-se mantendo esse empate sem golos. E também o Braga, na semelhança de Benfica, em bom caminho para a chegada até nessa fase de Liga da Liga Conferência.
0: É isso mesmo, a equipa do Braga mantém-se com estes dois golos de vantagem. Aliás, a equipa do Braga, em 6 jogos, ainda não sofreu golos neste acesso à Conference League. A equipa bracarense que, frente ao Dinamo de Minsk, venceu por 1-0 em casa e empatou fora 0-0. Frente à equipa do Zelesnikar, também marcou 5 golos e não sofreu golos. De facto, a equipa do Braga tem mostrado uma grande consistência nesta Liga Europa e, nesta altura, claramente, essa consistência defensiva tem sido importantíssima para a equipa bracarense. Faltam nesta altura 18 minutos. Recordo, na segunda parte, por parte do Austria de Viena, saíram Vetver, Ranftl e Boateng. Entraram Sanel Salicic, Daniel Nenodin e Vasily Markovic. No Braga saíram Diego Rodrigues e Fran Navarro. Entraram Diogo Travassos e Mário Dorgueles. Estamos nos últimos 18 minutos que nos separam dos 90, vantagem clara para a equipa bracarense, 2-0. Mas claro, é um resultado que ainda deixa todos os adeptos do Braga um pouco em stand-by, porque é claro que se o Austria de Viena faz um golo, o Braga pode abanar. Esperemos que não, claro, porque o Braga tem controlado, diria que de forma absolutamente tranquila, este jogo, apesar do 0-0, um Braga que não tem dado nada à equipa do Austria de Viena. Aliás, nesta altura, os números do jogo assim o indicam. Uma clara supremacia do Braga a vários níveis naquilo que são os dados estatísticos do jogo. Recordo que, nesta altura, apenas 6 remates do Austria de Viena e apenas uma defesa do guarda-redes do Braga durante o jogo todo. Portanto, isto mostra bem o que tem sido o controlo e a gestão do jogo que o Braga tem conseguido. Bola para a equipa bacarense, bola para Paulo Victor, abriu para a esquerda para Diogo Travassos, ex-jogador do Moreirense, jogador do Sporting, integrado no negócio Zalazar. Bola para a equipa do Braga, bola a ser jogada no corredor esquerdo para Diogo Travassos, tem jogado como ala esquerdo neste Braga. Bola para João Moutinho, lá está João Moutinho a abrir para Diogo, vai para a cabeceira Diogo, tenta ganhar perante o adversário, mas acaba por empurrar nas costas o jogador do Austria de Viena. Lançamento para a equipa, aliás, livre para a equipa do Austria de Viena, falta cometida por Diogo Travassos sobre um dos jogadores que está ali no esteio defensivo do Austria de Viena, o austríaco Johannes Andel. Bola para a equipa de Viena, Ang In Lee no corredor direito, jogou para Vustvinger, vai dar para o lado esquerdo, para Tan Lee, joga para trás, para Dragovic, joga a equipa do Austria de Viena, muita bola De certa forma, a bola tem sido dividida, 51% nesta altura para o Áustria, 49% para o Braga, mas diria muita bola, mas diria que é uma posse estéril, passiva, sem criação de nenhuma oportunidade de golo por parte do Áustria de Viena. O Sporting Braga tranquilo a gerir o jogo, um jogo muito parecido ao que foi a partida em Minsk, onde na altura o Braga também na segunda mão se limitou praticamente a gerir a partida sem grandes preocupações de ataque. Um abraço para todos os ouvintes Gol FM que nos escutam através de todas as rádios parceiras em FM, da Gol FM, em Portugal de Continental, em Moçambique, Angola e Cabo Verde e também na Guiné-Bissau. Um abraço também para todos os ouvintes que nos escutam através do canal Gol FM no YouTube. Somos quase 23 mil subscritores. Nesta altura, meia hora de segunda parte, Áustria de Viena 0, Braga 0.
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0: E atenção que Gabriel Silva pede penalti na área do Áustria de Viena. Ali uma jogada com o guarda-redes do Áustria. Para já vem a decisão do VAR que não houve nada. Gabriel Silva tocou na bola. O árbitro, o guarda-redes aliás do Áustria acabou por disputar a bola também ao mesmo tempo. E pareceu ali um toque ligeiro. Acredito que não o suficiente para o Gabriel cair, mas geralmente estes lances são dados como penalti, mas hoje nem o árbitro deu, nem o VAR. Bola para a equipa do Sporting Braga, um canto do lado direito do ataque bracarense, bola batida na grande área e cruzamento, é mais um canto para o Braga. O Braga continua a gerir o jogo com bola, muitas vezes no meio campo da equipa do Áustria de Viena. Nesta altura é já o terceiro canto para a equipa do Sporting Braga neste jogo. Lado direito do ataque bracarense. O Braga muitas vezes a gerir a bola com a gestão do tempo, também a fazer o tempo rolar para que o Áustria de Viena tenha cada vez menos tempo para criar perigo. Canto batido para o Braga, cabeceamento, lá Gerbiel que voou. O guarda-redes Sain Radingler, guarda-redes austríaco da equipa do Áustria, e agarrou. Está já para Andel, vem para a resposta, a bola para fora, lançamento para a equipa do Braga, considera o árbitro da partida. Não concorda o treinador da equipa do Áustria de Viena, Stefan Elm. Levantou-se do banco, furibundo da vida, a reclamar com o árbitro, mas não houve rigorosamente nada. Diogo aproximou-se do adversário, o capitão Mark Fitcher, e não tocou nele. Foi um contacto, diria que, perfeitamente normal. Não tocou faltosamente, queria dizer. Bola para a equipa do Áustria de Viena. Corte ali nas alturas de Victor Carvalho. A bola a sobrar para a equipa do Áustria. Outra vez Fischer. Abate para trás para Ang In Lee. Adiantou para Tan Lee. Lado esquerdo, dois coreanos nesta equipa do Áustria de Viena. E depois há falta. Falta de João Moutinho. E amarelo para João Moutinho, que ficou ali com uma cara estupefacta, sem perceber muito bem o porquê do amarelo. De facto pareceu-me uma falta completamente normal, nem sei se falta foi, obstrução ativa do João Moutinho, ali a meio do meio campo, não havia grande perigo, enfim, acabou por considerar o árbitro que podia iniciar-se ali uma jogada perigosa, acaba por aceitar-se o amarelo ao João Moutinho, um pouco excessivo este admoestar do João Moutinho, mas aceita-se. Bola para a equipa do Áustria. Estamos a 11 minutos e meio do final, aliás, dos 90 minutos. O Áustria tenta na bola parada fazer um golo, e atenção que se faz um golo. Tudo se pode complicar para o Braga. Bola batida na grande área, cabeceamento, muita confusão, tiro ao Braga. Insisto, Áustria de Viena, bola batida na grande área, novo cabeceamento, nova vaga de ataque da equipa do Áustria, anda no corredor esquerdo, a sobrar a bola para Fischer, Fischer para a direita, recebe Ranftle, vai para o cruzamento, Fischer outra vez, linha final, cruzamento e ganha um pontapé de baliza ou um canto. Forte ali na ação defensiva Bajrami, e é pontapé de baliza para a equipa do Sporting Braga. Bajrami a celebrar com Fischer este lance. Bajrami a celebrar ativamente a vitória neste duelo. Ficaram ali depois a conversar de forma menos amável os dois jogadores, mas foi ali o Bajrami a celebrar a conquista do lance perante o capitão da equipa do Austria de Viena. Na altura em que estamos a chegar ao minuto 80 do jogo, mantém-se a vantagem do Braga na eliminatória, 2-0 nesta altura em Viena. Austria 0, Braga 0.
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0: Nove e meio, assim é que está correto, para os 90 minutos. O Austria de Viena diria que é tudo ou nada para a equipa do Austria, que tenta agora cair mais em cima do Sporting Braga e fazer um golo que, de certa forma, possa desequilibrar a equipa do Sporting de Braga, também do ponto de vista anímico, também do ponto de vista emocional. Já sabemos que nestes jogos, quando está 2-0, um golo muitas vezes acaba por agitar as águas em termos emocionais, e isto muitas vezes é, este aspecto emocional muitas vezes é decisivo no futebol, além do físico, além do técnico, além do tático, além do estratégico. Muitas vezes o aspecto emocional também faz com que uma equipa se possa galvanizar e a outra possa criar alguma intranquilidade. Claro que não se deseja que isso aconteça e que o Braga se mantenha muito consistente, muito solidário, muito sólido ali a defender, com os 11 jogadores nesta altura atrás da linha da bola. Bola para o Áustria, pontapé na frente, corta Bajrami de cabeça, bola para Diogo. Diogo a tirar a bola, insiste a equipa do Áustria de Viena, bola na grande área, vai tirar Victor Carvalho, sobrou para Lagerbiel, que varreu para o meio campo do Áustria de Viena. E nesta altura não há que estar com contemplações, despachou de qualquer maneira o central da equipa do Sporting Braga. Bola para o guarda-redes, saindo Radinger. Lá está Radinger a jogar curto com um companheiro. A equipa do Austria de Viena vai tentando, nesta reta final do jogo, levar a bola para zonas de perigo, mas, volto a repetir, não consegue. E nesta altura, o Braga ganha, parece-me, um pontapé de canto. Ali uma má saída de bola da equipa do Austria. Muito mal Ang In Lee. Uma altura em que vai entrar no Sporting Braga Milosevic. Vai sair Paul Victor. Entra então na equipa do Sporting de Braga Jovan Milosevic, 21 anos de idade, jogador sérvio da equipa do Braga, avançado, 1,90m, reforço desta época para a equipa do Braga. Na altura em que o Braga tenta gerir o jogo até final e tem direito agora a um pontapé de canto, lado esquerdo, o ataque do Sporting de Braga. A bola vai ser batida na grande área do Austria de Viena. O Braga tenta sentenciar a eliminatória com mais um golo. Lado esquerdo do ataque do Sporting Braga, bola batida, com boa conta, tira a equipa do Áustria. A bola vai para fora, lançamento para a equipa bracarense. Bateu muito bem Victor Gomes, a bola ia com boa tensão, com boa colocação, mas ninguém conseguiu atacar a bola. Claro que o Braga nesta altura pouco arrisca em termos ofensivos. Bola para Braga, bola para Milosevic, deixou curto com Diogo. Diogo a tentar sair dali e consegue. Lançamento para a equipa do Sporting Braga, lado esquerdo, o ataque bracarense. Diogo Travassos para movimentar a bola para o interior do relevado, tem junto a si Milosevic, também Gabriel Silva, passe para Milosevic, lá está o gigante a jogar de cabeça, corta a equipa do Austria de Viena, pressão de Milosevic, recupera a bola, bola na esquerda para Gabriel Silva, lá está o homem que veio do Santa Clara, protege a bola junto da linha final, bem Gabriel Silva a jogar com Diogo, bem trabalhado, Diogo Travassos, sai de um, sai de dois, vai para a cabeceira, tenta ganhar o pontapé de canto, mas depois é desarmado. Tenta a equipa do Austria de Viena sair para o contra-ataque, a bola a ser jogada por Wuttwinger, tenta a tabela com Fischer, depois há falta de um jogador do Sporting Braga. pontapé livre para a equipa do Áustria de Viena. Ali ainda na sua zona intermediária, bola a ser jogada por Andal para trás, para guarda-redes, Sain Radlinger. Joga curto com Kangin Lee, vai sair para o ataque a equipa do Áustria de Viena, passa a rasgar para a esquerda para Tan Lee, Tan Lee para trás para Kangin Lee, dois coreanos ali no lado esquerdo da defesa da equipa do Áustria de Viena, mas o Áustria de facto não consegue encostar o Sporting Braga às cordas, diria mais, nem sequer consegue aproximar-se com perigo da grande área do Braga. A Braga tem gerido este jogo com muita sabedoria. É verdade, sem grande espetacularidade em termos de ataque, mas não é isso que se pedia neste jogo. Minuto 40 da segunda parte, 5 aos 90. A Áustria de Viena 0, Braga 0.
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0: Quatro minutos para os 90, em Viena, o Braga quase a garantir o acesso à fase de liga da Conference League. Eu acredito plenamente que este ano vamos ter uma grande participação das equipas portuguesas nas competições europeias e claramente com Braga, na minha opinião, com algum favoritismo, iria a integrar o top de 4 ou 5 equipas candidatas a vencer a Conference League, o mesmo diria do Benfica na Liga Europa. Claro que na Liga dos Campeões não é bem assim, mas Porto e Sporting também acredito que possam chegar pelo menos aos oitavos de final. Bola para a equipa do Braga, Mário Dorguelas, corredor esquerdo, flete-o para dentro, vai para a esquerda, vai guardar a bola. Vai tentar guardar a bola, tira contra o adversário, bola fora, lançamento para o Braga, no corredor esquerdo, o ataque bracarense. A equipa do Braga continua a gerir o jogo de forma muito tranquila, muito serena. E Carlos Vicens continua a pedir à sua equipa bons posicionamentos, organização, rigor defensivo, mesmo quando ataca. Porque muitas vezes é na forma como se ataca que se assume uma boa qualidade defensiva. Bola para a equipa do Braga no ataque, tira o pé na frente. Victor Carvalho com o adversário, consegue ganhar nas alturas. Importante, estava sozinho Victor Carvalho. Bola para Laguerre Vialta com qualidade para João Moutinho. João Moutinho para Victor Gomes, para trás para Victor Carvalho, para a esquerda para Bajrami. O jogador que veio do Benfica, Bajrami para Gabriel Silva, ultrapassa a divisória no campo contrário. Vai o Braga para o ataque com algum espaço, 5 para 5, pode ser o golo do Braga. Atenção, Milosevic puxa para dentro, tenta ao pontapé, dá para a esquerda para Diogo. Diogo Travassos atrasou a bola para João Moutinho, ali na tabela com Tiquiná, João Moutinho. Victor Gomes, lado direito, Dorguelas, pé esquerdo na bola, está no bico da grande área, para trás para Moutinho, mas o Braga parece só querer guardar. Bola para Victor Gomes, para trás para Mário Dorguelas. O Braga não vai para a frente, a equipa não quer desequilibrar-se, mas agora acaba por perder a bola. Muitas vezes excesso de posse também dá nisto. Bola para a equipa, quando digo excesso de posse é poder ir para a baliza e não ir, porque quando se pode ir para a baliza é porque a superioridade numérica está conseguida. E muitas vezes voltar atrás é voltar a reequilibrar as contas em termos numéricos e o risco de perder a bola acaba por ser superior. Estamos a minuto e meio dos 90. Eu sinceramente creio que não vai haver nada que tire o Braga da fase de liga da Conference League. Amanhã lá estaremos para o sorteio da Conference League e da Liga Europa. O Áustria de Viena a perder a bola, a equipa não consegue nada em termos de ataque, mas agora também perde a equipa do Braga. Olha o Áustria, grande corte de Victor Carvalho para Diogo Travassos. Demora muito tempo Diogo, tenta varrer Diogo, mas recupera a equipa do Áustria de Viena. Estamos no minuto 89 do jogo, está no chão. Um jogador do Sporting Braga interrompe a partida ao árbitro. Neste caso era Diogo Travassos, que quando chutou a bola para diante acabou por ser tocado e acaba por sofrer falta. Estamos então na reta final do jogo. A equipa do Sporting de Braga a eliminar praticamente o Austria de Viena. Nesta altura só esperamos o final desta partida. Minuto 89, 40 segundos. A equipa do Sporting de Braga conseguiu gerir bem esta eliminatória. O Austria de Viena praticamente não teve oportunidades. Minuto 90 da partida em Viena. 0 para o Austria, 0 para o Braga.
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1: 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E são mais 3 minutos de descontos. 3 minutos para o Braga garantir esse apuramento para a fase Liga da Liga Conferência, Luís Bento.
0: É isso mesmo. É mesmo a reta final do jogo. Uma altura em que Gabriel Martínez ainda tem a oportunidade para entrar na equipa do Braga. Apenas 3 minutos de compensação deu o árbitro da partida. De facto, alguma desilusão em Viena. O Austria de Viena não conseguiu, de facto, competir frente ao Sporting de Braga, a criar, no mínimo, algum frisson, alguma dúvida na vitória da eliminatória. Benfica e Braga muito competentes a conseguirem cerrar, aliás, a conseguirem ganhar, é mesmo este o termo, estas duas eliminatórias com grande supremacia. Benfica ainda de forma mais evidente, ganhou os dois jogos, mais pontos para o ranking europeu do Benfica e de Portugal. É um início espetacular de Portugal este ano em termos europeus, Portugal em primeiro lugar a nível europeu nesta altura. Claro que há muito caminho por diante. Falta minuto e meio para acabar a partida. Já ninguém vai tirar o apuramento à equipa do Sporting Braga. Os nossos parabéns para o Benfica e para o Braga. Está conquistada a presença de 5 equipas portuguesas nesta época em termos europeus. 2 na Liga dos Campeões, Sporting e Porto. 2 na Liga Europa, Benfica e Torriense. E também o Sporting Braga na Conference League. Falta 1 minuto para acabar o jogo. O Braga quase a encerrar esta eliminatória com a vitória categórica na eliminatória. 2-0, resultado feito em casa. Marcaram Paul Victor e Diego Rodrigues. Pontapé na frente, bola longa, tira a equipa do Austria de Viena. Ainda o Braga a ficar com a bola, pontapé na frente. É para a terra de ninguém, lançamento para a equipa do Austria de Viena. Lado esquerdo do ataque da equipa do Austria. Bola para trás para Andel. Tenta a equipa de Viena pelo menos qualquer coisa em termos de ataque. Mas não sai de uma espécie de rame-rame. Agora sim, um passo vertical lá para a frente. Tenta o Austria de Viena pelo menos fazer um golo na reta final desta eliminatória. A bola para Hassan Dechisco. Vai tentar bater na frente. Ainda Hassan, dribla para a esquerda, para Vasily, vai tentar o cruzamento. A equipa do Braga a fechar-se bem. O Áustria nem sequer consegue meter uma bola na grande área do Sporting Braga. Bola agora para trás, o pontapé de Sanel Salicic, muito longe da baliza, pontapé de rede para a equipa do Braga. Vai acabar o jogo, esgota-se o tempo de compensação. A equipa do Braga vai seguir em frente nesta Conference League. Pontapé na frente, já se esgotou o tempo regulamentar, a bola na frente, o Braga com a eliminatória ganha, acesso garantido à fase de liga da Conference League. Curiosamente, o Braga com 0 golos sofridos em 6 jogos, quer ir para a vitória. Gabriel Martínez a rematar forte, mas ao lado da baliza da equipa do Aruz. Vai então acabar o jogo, final da partida em Viena. O Braga segue em frente para a Conference League. Os meus parabéns para toda a estrutura do Sporting Braga. Vai para a Conference League. O Benfica vai para a Liga Europa. Resultado final em Viena. Áustria 0, Braga 0.
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1: Está Abnãozinho fechado o pano desta na partida entre a formação do Sporting Clube de Braga e do Áustria de Viena. Fechado também o pano desse jogo entre Aros e também a formação do Sport Lisboa e Benfica. E com o Scott positivo, sobretudo quer para Benfica, quer também para a formação do Sporting Clube de Braga, que acabam por conseguir precisamente que esse objetivo se efetive com essa passagem precisamente até aos principais jogos relativamente a esta competição, quer da Liga Conferência, quer também da Liga Europa, precisamente até à fase de Liga das segundas competições, e neste caso da terceira competição mais mediática da Europa, na segunda competição mais mediática na Liga Europa, o terceiro escalão, digamos assim, do futebol europeu, esta Liga Conferência, e portanto temos então precisamente quer Benfica, quer também Braga nessa na próxima fase destas duas competições na fase de Liga. O Benfica na fase de Liga da Liga Europa, já na formação do Sporting Clube de Braga na fase de Liga da Liga Conferência. Ora, já iremos olhar também para aquilo que são as declarações dos principais intervenientes. Para já, puxamos aqui a fita atrás, até nas declarações, nomeadamente do técnico da formação do Sport Lisboa e Benfica, Marco Silva, nessa leitura àquilo que foi então esta passagem da equipa encarnada até na próxima fase desta competição, depois desse carimbo da equipa do Benfica nessa fase de Liga da Liga Europa. Ora, antes de ouvirmos Marco Silva, na possibilidade de ouvir-se precisamente para Estiani, jogador que ainda no relevado acaba por fazer também essa leitura àquilo que foi esta vitória, mais uma da equipa do Benfica desta feita por 3-1 diante da formação do Aros, e desta feita na deslocação do Benfica até na Dinamarca para defrontar o seu adversário, onde o Benfica acabou por mais uma vez passar com toda a distinção e com mais uma vitória. Vamos ouvir então essa leitura feita por Prestiani, jogador argentino do Sporting Lisboa e Benfica.
4: Momentos de inspiração.
5: Nada, feliz, disfrutando o momento, a oportunidade que me dão meus companheiros, o míster, intentar de demostrar dentro del campo lo que sé hacer, lo que puedo hacer, y nada, estoy muy feliz que pudimos pasar a la siguiente fase.
4: Este é um excelente momento, aquele que vivo. Já são 5 golos esta temporada em 6 jogos, já é a época mais goleadora, ainda só há 6 jogos disputados. Qual é a diferença para o ano passado? Sente-se bem mais leve, mais confiante?
5: Sim, obviamente, tanto bueno na temporada passada como Mourinho me dio mucha confianza. Capaz, no sé si reaccioné tarde, pero esta temporada tengo las cosas muy claras de lo que quiero hacer. Hablé con Marco, me da toda la confianza. Le dije que iba a intentar mejorar mucho la estadística en lo personal, tanto goles como asistencia, y por ahora, gracias a Dios, lo estoy haciendo y espero seguir así.
4: Víamos há pouco no final do jogo o Marco Silva a dar-lhe um abraço. Como é que é essa relação quase de pai para filho, mas tem sido um treinador que em pouco tempo tem sido muito importante para si?
5: Sim, é tanto muito importante para mim como para todo o equipo, creio. Nos estamos adaptando muito bem ao estilo de jogo dele. Al principio costou um pouco, capaz, mas com o tempo já vamos a ter sua ideia e creio que de a pouco se vai vendo dentro do campo.
4: Este jogo, com a vitória neste jogo, garantem o primeiro objetivo da temporada. Era muito importante para o Benfica estar na Liga Europa.
5: Sim, obviamente é o que nos toca na Liga Europa. Eu creio que o Benfica tem que estar na Liga dos Campeões. Lamentavelmente este ano não pudo serlo, mas vamos a dar todo, passo a passo, e para chegar a nosso objetivo.
4: Este Benfica tem entusiasmado muito para este ano e neste início de época. Já há adeptos a falarem do título de campeões nacionais. Para quem está dentro da equipa, vocês acreditam que isso é possível?
5: Obviamente, é todo possível. Benfica, é todo possível. Vamos a dar todo en el juego, campo, en el campo. Vamos a dejar todo juego a juego en el campo y vamos a dar todo lo que tenemos para poder conseguir todos los objetivos que tenemos.
4: Eles, os adeptos do Benfica, gostam muito de si, isso fica visível nestas imagens. Pode prometer-nos que vai continuar com a camisola do Benfica?
5: Estou aqui, estou em Benfica, tenho contrato até 2029. Mientras esté em Benfica, vou dar toda a vida. E isso é o que hago juego a juego. Así que, e também agradecerles por el apoyo e cariño de siempre a los benfiquistas.
4: Obrigada.
1: Estas foram as declarações de Prestigiani, o argentino da formação do Sport Lisboa e Benfica, bastante feliz com esta na passagem até à próxima fase, ele que acaba por ser também um autêntico herói. Nesta na partida, ia contribuir para mais uma vitória da equipa do Benfica nas contas desta na segunda mão do playoff de acesso até na fase de Liga da Liga Europa. Um objetivo desde logo conseguido por parte do Benfica com esta na vitória na Dinamarca por 3-1 perante a formação do Aros. Como dissemos há poucos instantes, para além de Prestigiani, temos a possibilidade de ouvir precisamente o técnico da equipa do Benfica, Marco Silva, na leitura, naquilo que foi então esta vitória na sua formação por 3-1 no global da eliminatória, 6-2 perante a formação do Aros. Vamos ouvir Marco Silva.
4: Esta vitória e do objetivo cumprido, o primeiro da temporada?
6: Sim, sem dúvida. Não há que esconder, nós sabíamos que éramos favoritos a estar na fase de Liga da Liga Europa, mas uma coisa é ser favorito, outra coisa é prová-lo dentro do campo, e acredito que nós provámos isso mesmo e fomos crescendo. Acho que isso é o mais importante, olhar para aquilo que foi o nosso primeiro jogo na Suíça e olhar para aquilo que nós temos vindo a fazer ultimamente, ver esse crescimento, ver se criar bases para uma identidade, que é aquilo que é o mais importante para nós. Sabemos que criando uma identidade, sermos sérios naquilo que fazemos e dar confiança, óbvio que os resultados também ajudam a isso. É muito importante para nós, as bases estão lá, depois a partir daqui é ir ajustando, é ir melhorando, porque há muito a melhorar, como eu disse ontem, mas satisfeito porque nós sabíamos que mais uma vez tínhamos uma vantagem boa, não tão expressiva como a anterior, quando fomos jogar à Escócia, mas boa, mas nós fomos muito sérios na forma como abordámos o jogo, como temos que ser, é a nossa obrigação sermos sérios, mas fomos muito sérios na forma como abordámos o jogo, na forma como entrámos no jogo, a querer dominar. Nós sabíamos que íamos ter um ambiente diferente, um ambiente de uma equipa a jogar fora de casa, um ambiente de grande apoio à equipa da casa também. Nós fomos sérios, tivemos bons momentos outra vez, alguns bons golos também, e qualificámos, era o nosso objetivo, e num princípio de época com alterações, com os jogadores a virem tarde do Campeonato do Mundo, a começar muito cedo, foram 6 jogos e jogar praticamente 3 em 3 dias, desgasta, no momento que estamos a querer que os jogadores assimilem processos não podendo treinar tanto, e acaba por ser importante para nós ver que há um crescimento e há um entendimento bom daquilo que são as ideias, e a partir daqui é continuar a trabalhar, porque foram só é só uma qualificação que é importante para nós, mas está tudo muito no começo, e na segunda-feira temos que provar outra vez a nossa qualidade.
4: Acredito que para si, em termos gerais, também fosse um objetivo manter a baliza a zero. Acabam por não conseguir, mas concedem muito poucas oportunidades ao adversário. O golo surge de um lance fortuito, de um ressalto de bola. Isso deixa-o feliz, demonstra a evolução da equipa nesse capítulo que tem sido tão falado?
6: Sem dúvida. É óbvio que se vai falar outra vez que a equipa sofreu golos, mas eu como treinador, tenho que olhar para a fotografia inteira, e como falou, praticamente não conseguimos nada, e isso é muito, muito importante para nós. Estamos naquela fase que chutam de fora da área, a bola vai tocar num ou dois jogadores e acaba por enganar o guarda-redes ou passar por cima do guarda-redes. É aquela fase em que da temporada, e nós esperemos que acabe rapidamente, porque é importante para nós também manter a lisa a zero. Para mim tem um sabor especial, para mim é muito importante que ela fique, independente dos gols que possamos ou não marcar, e estamos naquela fase, porque se hoje praticamente não conseguimos nada ao adversário, fomos fortes, sabemos que era um adversário que era uma equipa física, nas bolas paradas forte também, nos duelos forte, e nós conseguimos equilibrar esse momento e alguns momentos até superiorizar-nos. Acabou por ser num lance fortuito. O que é certo é que nós perdemos bola onde não podíamos e não deveríamos, mas num lance fortuito acabaram por fazer. Há que realçar depois a reação da equipa com um grandíssimo gol do Prestigiani logo de seguida, que praticamente matou o jogo.
4: É, deixa perfeita para a pergunta que lhe ia fazer a seguir. Como é que se caracteriza um início de época de um jogador que no ano passado foi algo intermitente, desta vez afirmou-se no 11, já tem os melhores números da carreira apenas em 6 jogos nesta temporada, é um miúdo, e eu há bocado perguntava-lhe se a relação que tem consigo é quase de pai para filho. Quão especial é o Prestigiani nesta equipa?
6: É muito, eu não gosto de individualizar, ele é especial para nós, como tem que ser os outros todos, como tem que ser o Andrés, que está a jogar na mesma posição que ele, ou como tem que ser os alas que também estão connosco na equipa, só falando da posição dele. Mas como falou, acho que é importante realçar isso mesmo, tem 20 anos e passou por algumas coisas que são difíceis para alguém que tinha 19 anos no momento. Eu não estava no clube, portanto não quero estar a falar desses momentos, mas lembro-me do que é que foi a pré-temporada, e num jogo pré-temporada foi a primeira vez que eu enalteci aquilo que foi o comportamento dele. Eu lembro perfeitamente no pós-jogo com o Flamengo no Algarve, quais foram as palavras que eu dirigi à equipa e que eu dirigi para ele também naquele momento, porque foi realmente algo, e se algo é importante a tirar daquele jogo, além de questões táticas, questões nossas de crescimento como equipa, foi tudo o que o Prestiani fez quando entrou no jogo, o que lhe fizeram e o que ele fez. E acho que isso foi o primeiro passo para aquilo que estamos a ver, um jovem de 20 anos a crescer. Depois temos a ver com, tem a ver com confiança, tem a ver com qualidade que ele tem e que nós temos que extrair o máximo dele. Naturalmente, quando fomos conversando, os jogadores que jogam na frente têm que ter números, têm que apresentar números. Eu tive essa conversa com ele também, que os números teriam que melhorar e nós íamos dar-lhe os caminhos e a confiança para que isso acontecesse, mas depois temos que lhe dar mérito. Quando ele marcou o segundo gol da forma como marcou, não há muito a falar, é fazer a bola chegar e depois ele ter a capacidade, como eu disse, fazer com que a bola chegue àqueles momentos, e depois tem que vir a criatividade e inspiração dos jogadores na frente, e nós precisamos que todos os jogadores da frente tenham essa capacidade, porque qualidade tem, agora tem que mostrá-la no campo, e o Prestiani está a fazê-lo. Não há aqui ninguém que seja especial no plantel do Benfica, todos são especiais, todos têm vindo a trabalhar, e há que realçar algumas excelentes exibições em termos individuais de alguns jogadores, sem ser o Prestiani esta noite. Alguns mesmo, o crescimento de alguns jogadores a nível físico e a nível de entendimento daquilo que nós queremos para a equipa é claro. Mais uma vez o Enzo hoje jogou numa posição um bocadinho diferente, sem bola, e fez um excelente jogo também. O próprio Bata a crescer em termos físicos, que é muito importante, que é um jogador muito físico, para não falar de outros também. Portanto, não só um jogador é especial, a equipa é especial, os jogadores têm vindo a trabalhar muito bem, enaltecer também o apoio dos nossos adeptos.
4: Circati e Gonçalo Moreira, um faz a estreia pelo Benfica, o outro já tinha jogado, mas joga sobretudo na equipa B. O que é que estes jogadores podem ser no futuro do Benfica?
6: O Circati foi para lhe dar minutos com a equipa. Acima de tudo isso, chegou tarde, nós temos tentado ao máximo não entupi-lo de informação, mas dar-lhe a máxima que é necessária neste momento, e depois nada como estar no campo, nem que sejam só 10 minutos, para ir percebendo melhor. Acredito que aos poucos vai melhorando, isso é o mais importante para nós, mas era importante ele sentir-se, e temos-lo a jogar à esquerda também, que é uma posição que ele pode fazer. Podíamos ter optado pelo Tomás ir para lá, que é um jogador que também vai ter que se habituar a fazer à esquerda também, mas optámos por colocá-lo lá e ele sentir o que é jogar com a camisola do Benfica pela primeira vez, foi muito importante para ele. Em relação ao Gonçalo, tem, como eu disse, em relação ao Miguel e a outros jogadores, isto é o Benfica, não há equipa B e equipa A. Os jogadores mesmo que estão na equipa B estão debaixo do nosso radar, e isso é que é o mais importante, e ele sabe. Quando tive a conversa que tive com o Gonçalo, quando ele começou a jogar mais pelo QB, ele sabe o que eu lhe disse, e naturalmente nós estamos atentos ao seu trabalho. É um jovem jogador que tem características também de terceiro médio, que nós em muitos momentos procuramos. Temos, como eu já vos disse, temos o Sudakov, o Frederic poderá fazê-lo também, mas depois, como terceiro médio, daquilo que nós pretendemos como terceiro médio, não temos muitos jogadores para aquela posição, e nós estamos a procurar, e era o momento de dar aquilo que ele merecia, e acima de tudo também experimentá-lo a este nível e sentir o que é o peso de jogar um jogo de Liga Europa.
4: Marco, muito obrigada. Não
1: foi... Esta foi a leitura feita precisamente por Marco Silva, no técnico da formação do Sporting Lisboa e Benfica, a reagir nesta passagem da sua equipa até na próxima fase desta Liga na Europa, portanto até à fase de Liga da segunda competição mais mediática da Europa, e sobretudo aqui na passar com distinção perante esta formação do Aros, desde logo, desde o primeiro momento que na equipa do Benfica acabou por se demonstrar superior em relação à formação do Aros, e acaba por confirmar precisamente essa boa postura perante na formação do Aros, ao conseguir aqui de facto uma vitória que acaba por colocar precisamente a equipa do Sport Lisboa e Benfica, então, na próxima fase desta competição, na fase Liga da Liga Europa, sobretudo aqui, e Marco Silva a especificar também aquilo que foi o rendimento, nomeadamente de Prestiani, a falar também sobre aquilo que eram as ideias que tinha precisamente para esta partida perante a formação do Aros, já tinha precisamente admitido isso mesmo no técnico da formação do Sport Lisboa e Benfica, que seria de facto aqui uma partida em que se esperava aqui uma reação de facto por parte do adversário. A verdade é que acaba por espelhar essa reação, nomeadamente também o Sporting Clube de Braga, o Sporting Lisboa e Benfica neste caso, ao conseguir aqui vencer mais uma vez na formação do Aros, nas contas desta Liga Europa, nas contas deste acesso até na fase de Liga da Liga Europa. Vamos ouvir também mais intervenientes, e agora olhando para a outra partida nesse duelo que colocou frente a frente a equipa do Áustria de Viena diante do Sporting Clube de Braga, e desde logo com um empate sem golos entre estas duas equipas, que acabou por permitir que valesse esse resultado da primeira mão, onde o Sporting Clube de Braga bateu por 2-0 no Estádio Municipal de Braga na equipa do Áustria de Viena, e assim a carimbar esse passaporte para na próxima fase, para na fase de Liga, da Liga Conferência. E vamos ouvir precisamente as reações dos independentes nesta partida. Costa, em declarações na Sport TV, depois desta vitória, que acaba por ser conseguida ainda na primeira mão no Estádio Municipal de Braga. Ora, vamos ouvir precisamente Adriano, do lado da equipa do Sporting Clube de Braga, nessa leitura, neste empate sem golos na deslocação até ao reduto do Austria de Viena.
5: Eles não têm nada para perder, vinham com tudo. E sentimos na primeira parte claramente as dificuldades, mas eu acho que na segunda parte conseguimos melhorar claramente. E mais uma coisa muito boa é que não sofremos mais um gol, ou seja, 6 gols, 0 gols sofridos, muito positivo.
7: O início da segunda parte também não foi fácil. Eu diria que ao momento daquelas primeiras duas substituições muda o jogo, o tabuleiro vira para o lado do Braga.
5: Sim, mostra mais uma vez que todos têm que estar prontos para jogar. Os que entraram muito bem, ajudaram-nos muito e foi muito bem, muito bem.
7: Adriano, muita gente olhava para esta presença do Braga nestas eliminatórias da Liga Conferência como uma obrigação de chegar à fase de Liga. Isso de alguma forma torna traiçoeiro o percurso até conseguirem o que conseguiram hoje, chegar mesmo a essa fase de Liga?
5: Pá, nós temos que pensar jogo a jogo. Sabemos que todos os jogos são difíceis e nós vamos ao campo para ganhar todos os jogos. Felizmente conseguimos passar para a próxima fase e agora estamos nos grupos.
7: Obrigado, Adriano.
1: As declarações de Adriano, do lado da formação do Sporting Clube de Braga. Vamos ter de imediato ouvir mais reações e é precisamente São Moutinho que temos a possibilidade de ouvir também do lado do Sporting Clube de Braga.
7: Pareceu que o Austria de Viena, não tendo nada a perder, tentou encostar o Braga às cordas, sobretudo no início da primeira e da segunda parte, e foi preciso ser inteligente também para perceber os momentos do jogo e o Braga conseguir sair daqui vivo.
8: Claro que sim, nenhum jogo é fácil e sabíamos que o Austria de Viena não tem nada a perder. Depois de nossa casa temos um resultado 2-0, não tem nada a perder, vem-nos pressionar de uma forma agressiva, em cima, em que não nos deixa sair a jogar. Claro que os primeiros momentos foram difíceis porque eles estavam com o fulgor todo, mas acho que depois conseguimos assentar o jogo e ter a bola, é isso que temos que ter, personalidade para nestes momentos, sabendo que nos vem pressionar alto, temos a personalidade de ter a bola e não a perder. E depois conquistar o resultado que queremos para a eliminatória. Foi isso que conseguimos, dar os parabéns à equipa pelo trabalho que teve, esteve muito bem e agora há que pensar já na próxima fase.
7: Houve um momento ali na primeira parte em que eu vi conversar com o Tic Nas, também muita conversa entre o Victor Gomes e o Victor Carvalho, o Paulo Victor aqui a falar com o banco. Foi um momento em que foi preciso acertar agulhas para que todos estivessem na mesma página?
8: Claro que sim, nós dentro de campo vimos uma coisa, fora de campo vê-se outra, mas principalmente nós dentro de campo é que sentimos aquilo que está a acontecer e por vezes temos de ser nós a adaptar ao que o jogo pede. O adversário também estuda-nos, sabe onde tenta aproveitar as nossas lacunas ou onde poderemos ter essas lacunas e nós temos que nos adaptar a isso o mais rápido possível e é isso, entre nós temos que falar, adaptar, corrigir e depois levar o nosso jogo para aquilo que queremos, ter bola, criar as oportunidades e finalizar. Hoje não conseguimos finalizar, mas conseguimos o resultado que era importante para nós para conseguirmos passar à próxima fase.
7: Esperar do sorteio de amanhã?
8: O sorteio, o que tiver que ser, será. Não vamos olhar muito aqui, as equipas são boas, esta competição é difícil, muita gente pensa que não, mas tem muito boas equipas, mas vamos pensar jogo a jogo, as equipas se calharem, vamos tentar ganhar como fazemos em todos os jogos e é isso que fazemos, em qualquer jogo que vamos tentar ganhar e é o que vamos tentar fazer quando saírem as equipas.
7: Obrigado.
1: A leitura feita também por parte de João Moutinho, jogador da formação do Sporting Clube de Braga. De resto, acaba também por Moutinho dar conta que o adversário é impressionante. Vamos ouvir agora Travassos também na flash interview à Sport TV do lado do Braga.
7: A partir daí o Braga conseguiu finalmente agarrar o jogo que não estava nada fácil.
9: Em primeiro lugar, boa noite. E depois dizer que sabíamos que era um jogo muito complicado, que eles tinham que correr atrás do resultado e que vinham nos pressionar muito alto. E sabendo que estamos a jogar fora, o ambiente também é muito bom e sabíamos que tão importante como os 11 titulares também eram os do banco e não falo só por mim, falo por todos, estávamos todos preparados e naquele momento fui eu e podia ter sido outro a entrar que sabia que ia dar o mesmo, temos todos o mesmo objetivo, o objetivo em comum, que era passar, passámos, de relembrar também que não sofremos nenhum gol e é importante referir isso. Mas agora cientes com os pés no chão, focar agora também no próximo jogo, vai ser um jogo muito importante, objetivo cumprido, estamos na próxima fase.
7: Tem entrado muitas vezes a partir do banco, Diogo, e tem sido muitas vezes um jogador que muda um bocadinho o cariz das partidas. Essa mentalidade de quem está fora, entrar para trazer algo novo para dentro do campo, é algo que no longo prazo lhe pode render mais possibilidades também no Braga?
9: Claro, eu acho que todos os jogadores querem jogar, e principalmente também a titular. mas o principal é a equipa, é o grupo, e eu entrando vou dar tudo pelo grupo, e depois aquilo é consequência daquilo que eu consigo fazer dentro de campo. Referi também à ajuda que os meus colegas me têm dado, também a facilidade com que eles me fizeram chegar ao clube. Isso tudo foi muito importante para mim e sinto que estou a dar os passos certos. E agora com o tempo, vamos ver, eu tenho feito o meu trabalho, tenho trabalhado todos os dias e o objetivo é só um, que é ajudar o grupo a chegar o mais longe possível.
10: Segunda-feira vem aí um grande derby, já é um clássico de futebol português. Para o Diogo Travassos é o primeiro vivido por dentro, imagino que já o tenha visto muitas vezes de fora. Está preparado para o que aí vem? Já se sentem preparados para o jogo de segunda-feira?
9: Claro, é um jogo que toda a gente quer jogar, um jogo que toda a gente gosta de jogar. Eu gostava muito de ver os jogos porque era um jogo muito emotivo. Ambas as equipas querem ganhar. Agora temos 3 dias para preparar bem o jogo, para nos apresentarmos da melhor maneira possível segunda-feira.
10: Obrigado, Diogo Travassos.
1: A leitura feita também por Abner Travassos, do lado dos jogadores da formação do Sporting Clube de Braga. Por esta flash interview já tinha passado também Adriano, assim como também João Moutinho, que acabou por fazer a leitura àquilo que se passou dentro das 4 linhas. E, obviamente, feliz, quer Moutinho, quer Travassos, assim como também Adriano, com este objetivo conseguido, a passagem até na próxima fase, até na fase de liga da Liga Conferência. E um sorteio que também vamos acompanhar, obviamente, no dia de amanhã na Gol FM, a partir do meio-dia, uma hora antes, acompanhamos esse sorteio das contas da Liga Europa, dessa fase de Liga, da Liga Europa, onde o Benfica irá marcar presença, a ser no representante português nas contas da segunda competição mais mediática da Europa, e já depois de termos ouvido também essa leitura feita por parte de Marco Silva, no técnico da equipa do Sport Lisboa e Benfica, depois desse triunfo por 3-1 novamente sobre a formação do Aros, aliás, sobre a formação do Austria de Viena, o Sporting Clube de Braga, que acabou por empatar, mas acabou por valer nesse triunfo por 2-0 na primeira mão, e depois esse triunfo do Benfica, assim, com Marco Silva a destacar, sobretudo, também a competência da equipa ao conseguir aqui esse objetivo de marcar presença, então, na próxima fase desta competição da Liga Europa, o mesmo que dizer, na fase de Liga desta, que é, então, a segunda competição mais mediática da Europa. Ora, rapidamente, vamos, antes de ouvir também Carlos Vincent, do lado da equipa do Sporting Clube de Braga, no técnico da formação bracarense, centramos atenções nesta altura na conferência de imprensa de Marco Silva, depois desta vitória por 3-1 na Dinamarca sobre o Aros, que permite ao Benfica marcar presença nessa fase de Liga da Liga na Europa. Vamos ouvir.
11: Sim, um resultado importante para nós. Uma boa exibição em alguns momentos do jogo, mas acima de tudo uma exibição séria e profissional da nossa equipa, e em alguns momentos tem que ser assim mesmo. Nós vínhamos de uma vantagem boa, não tão confortável como a que tivemos, por exemplo, quando fomos à Escócia jogar com o Arts, mas uma vantagem boa. Nós tínhamos falado e falámos aos jogadores que era importante começarmos forte, sermos fortes nos primeiros duelos. Sabíamos que iam tentar levar o jogo para isso mesmo, com marcação individual o campo todo, e foi isso mesmo que aconteceu. E era importante termos uma entrada positiva no jogo e a tentar comandar, principalmente nos primeiros momentos, não sendo possível implementar logo o nosso jogo, e nós sabíamos que nos primeiros momentos eles iam tentar que isso não acontecesse, que sejamos fortes nos momentos de duelos individuais e depois colocar a nossa qualidade individual e naturalmente a postura coletiva no jogo. Acabámos por ganhar de uma forma justa, com alguns bons momentos, alguns bons golos novamente também, com mais oportunidades para fazer mais golos. Acabámos por sofrer um golo numa bola fortuita, aqui há claramente falar do azar, praticamente não conseguimos nada ao adversário, o adversário num remate, é óbvio que perdemos a bola numa zona que não deveríamos ter perdido, mas num remate que há um ressalto e a bola acaba por passar por cima do Samuel, com muita sorte aquele golo, mas praticamente não conseguimos nada ao adversário, o que é importante para nós também, jogando fora de casa, num ambiente que nós sabíamos que seria difícil, de um apoio forte à equipa da casa, e a equipa teve muito bem. Falou de duas questões diferentes em relação à questão do Prestiani. Não foi só ele que teve uma exibição individual a um grande nível. Felizmente para nós existiram outros jogadores. Percebe-se claramente que o Bá está a melhorar fisicamente e está a ir voltarmos a ver a qualidade individual e a capacidade física. É um jogador físico e é importante estar a níveis bons para ter exibições como teve esta noite. Perceber que está confiante e que está melhor fisicamente O Enzo é outro bom exemplo, um excelente jogo esta noite, outra vez numa posição um bocadinho diferente em alguns momentos sem bola e conseguiu fazer um jogo muito bom dentro daquilo que nós lhe pedimos, quer sem bola e com bola, há que realçar o seu crescimento também, e não querendo ir por mais, mas é só não realçar aqui a questão do Prestani. Eu percebo, mais dois golos, uma segundo gol, um gol totalmente de grande inspiração de um jogador que está a viver um muito bom início de temporada, que está confiante, mas além de estar confiante, está a trabalhar forte, está a trabalhar bem, mais uma vez, porque fez o primeiro.

0: daquilo que são as suas qualidades individuais ao serviço da equipa. E depois falou da qualificação, claramente era o nosso objetivo. Como disse também, começámos muito cedo a pré-temporada com alguns jogadores fora, com outros jogadores ainda não estavam no nosso clube. Não há que escondê-lo que éramos favoritos para estar na fase de fase liga, mas uma coisa é ser favorito, outra coisa é prová-lo depois. E ver como, olhando para aquilo que foi o nosso primeiro jogo na Suíça, e olhar para o momento que estamos a, como estamos a jogar neste momento, há uma diferença. Isso é para nós é o mais importante. Não está tudo bem, bem longe disso. Eu disse-vos aqui ontem que estávamos muito longe daquilo que ainda temos que estar, mas é importante perceber que há uma evolução. Para nós é muito importante perceber que há uma identidade a ser criada e que há evolução, e basta olhar para aquele jogo de 23 e olhar agora, são duas coisas completamente diferentes. Isso para mim e para nós como equipa é muito importante. Ser favorito é uma coisa, outra coisa é prová-lo, e nós provámos que havia sempre aquela hipótese, uma casca de banana lá para nós escorregarmos, e o que é certo é que fomos crescendo, fomos provando a nossa qualidade e a nossa superioridade em relação aos nossos adversários, e isso deixa-me satisfeito, com bons jogos, com boas exibições, bons golos, alguns jogadores a evoluírem muito também individualmente e depois coletivamente a sermos mais fortes que os nossos adversários.
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2: Olá, boa noite, Pato.
0: Olá, boa noite.
2: Disse nas primeiras declarações pós-jogo que o Benfica, este Benfica devia estar na Liga dos Campeões. Como é que acha que a equipa vai abordar agora a fase regular da Liga Europa, e perguntar-lhe também se gostaria de assumir aqui que o Benfica vai jogar para ganhar esta competição, ou se é pelo menos um dos grandes favoritos para ganhar esta competição. Obrigado.
0: Não, em relação ao que o Prestiani disse, o Benfica é um clube de Champions League, como vocês sabem, basta ver o historial, basta ver o que é a história do clube. O que é certo é que não estamos lá, e temos que encarar a prova em que estamos com... de uma forma positiva, de uma forma ambiciosa, e isso é o mais importante. Não adianta falar porque é que estamos ou não estamos, a realidade é esta. A realidade é que nos criou dificuldades, e mesmo em termos de preparação de pré-temporada criou-nos dificuldades, porque mesmo não estando onde o Benfica está habituado a estar, acabou por ter que fazer 6 jogos para estar numa fase de liga, o que não é normal de todo. Portanto, todas estas, não quero dizer dificuldades, todos estes obstáculos ou etapas que nós fomos quebrando para estar lá, tínhamos que as fazer, tínhamos que mostrar e demonstrar a nossa superioridade. Eu disse-vos desde, acho que foi no dia da apresentação, que podíamos falar de ser ou não uma equipa pela grandeza que temos, poder disputar a Liga Europa até ao fim, mas primeiro tínhamos que estar, o primeiro passo era estar na fase de grupos, e já estamos. Naturalmente, como disse, olhando para aquilo que são as equipas que estão lá, não somos a única grande equipa europeia que está lá, estão lá outras grandes equipas europeias também. Parece-me que este ano é se calhar uma Liga Europa um pouco mais forte do que foi a época passada, ou há 2 anos, não me lembro muito bem, mas foi a época passada. Mas naturalmente pelo historial que temos como clube, pela grandeza que temos como clube, juntamente com outros clubes que estão lá de grandes campeonatos europeus também, temos que assumir aquilo que é a nossa responsabilidade na prova, e passo a passo, dia a dia, jogo a jogo, tentar chegar o mais longe possível, e para nós o mais longe possível é chegar ao último jogo.
1: CMTV, não.
3: Boa noite, Marcos Silva, Gustavo Lourenço, em direto para o...
0: Boa noite.
3: Falando nessa identidade que está a ser criada, o Barreiro, por exemplo, é um jogador que dá para ver que é importante neste Benfica. O Enzo também tem estado bem, agora ganha mais um concorrente direto também na luta pelos lugares do meio-campo. Tem ainda Austin, Rios, Manu à disposição. Considera que o meio-campo vai dar boas dores de cabeça esta temporada? Ou como é que vai gerir essa situação dos médios? E, por outro lado, também, se pode garantir aos adeptos que o plantel do Benfica está fechado, ou se ainda tem um defesa esquerda ou um guarda-redes na lista, por exemplo?
0: E até ao final do mercado não posso garantir absolutamente nada. Vocês sabem que é tudo muito volátil, que tudo pode acontecer, e isso é impossível para mim garantir-vos algo que eu não tenho total controle. Essa é a primeira. Estivemos focados no jogo, nós falamos aqui ontem, e eu percebo que ontem apresentámos um jogador, mas o foco estava total naquilo que era o nosso jogo, que era a nossa obrigação, e isso é que eu consigo controlar totalmente. É óbvio que estou em contacto com a estrutura do Benfica, e estamos em contacto diário para que tudo o que possamos fazer dentro das nossas possibilidades, num ano em que não temos Champions League, como foi falado há pouco, tem uma influência muito grande no nosso clube e nas finanças do clube também. A realidade é que tudo o que possamos fazer para sermos mais fortes, iremos tentar fazer. Em relação ao meio campo e às dores de cabeça, são as boas, são as que qualquer treinador gosta de ter, que é a competição para o lugar, é os jogadores a lutarem para manter o seu lugar, e outros jogadores por trás a tentarem ganhar o lugar. Conseguimos hoje algo que era um objetivo, era irmos jogar 3 em 3 dias, com o intervalo de 4 dias, de quinta a domingo, quinta a segunda, com viagens, porque a Liga Europa, até pelos clubes que estão envolvidos,

0: Muitas vezes viagens longas, podemos ver o que é que o sorteio nos irá ditar, mas possivelmente viagens longas também, temos de ter a capacidade de rodar jogadores e que não rodar por rodar, mas rodar os jogadores porque o nível é parecido e porque o nível está, a equipa está elevada em algumas posições que nos permitem fazer isso, porque temos de ter a capacidade de apresentar 11 diferentes e manter a qualidade. Isso para mim é o mais importante e eu percebo que falam muito que está o Prestiani muito bem à esquerda e ao Andrés, mas faz parte boas equipas e equipas de nível tem dois jogadores de posição, é o que eu estou habituado, e é isso que é importante o Benfica ter também, porque a competição para o lugar faz os jogadores atingirem níveis muito importantes e de competição durante a semana.
1: Recorde.
2: Perguntava-lhe pelo Rafa, 3 jogos seguidos a marcar, recentemente 350 jogos pelo clube. É o jogador mais experiente do seu plantel. Pergunto-lhe como é que tem sido para si trabalhar com um jogador como o Rafa e também como é que tem sido para o Rafa trabalhar com si, uma vez que no ano passado jogava mais em corredor central e agora está mais à direita.
0: Tem sido fácil, sinceramente tem sido fácil. Eu não preciso estar aqui a dizer que o Rafa tem o próprio feitio dele, todos vocês conhecem, se calhar até melhor do que eu. Independentemente de o conhecer há muitos anos e de o ter defrontado, uma coisa é defrontá-lo, outra coisa é estar com ele. O Rafa está feliz, como o resto da equipa também está. Só ficámos tristes 2 dias durante estes 8 semanas que estamos juntos. Foi no primeiro jogo, como eu comentei há pouco, de Liga Europa e um jogo... infelizmente sem adeptos para nós no Estádio da Luz contra o Académico de Viseu, por essa mesma razão e pelo resultado que não conseguimos obter. De resto, tenho sentido o Rafa a trabalhar bem e acho que isso tem provado nos jogos, não sou só eu que estou a dizer, acho que a forma como mais uma vez hoje vejo o Rafa fazer na nossa transição defensiva recuperações e a cobrir quando perdemos lateral ou quando perdemos médio, ser o primeiro jogador a reagir, isso deixa-me muito, muito feliz. Ele sabe que é algo que é quase a obrigação para nós enquanto equipa ter todos os jogadores a poder fazê-lo, e acho que quando os jogadores da frente começam e dão esse sinal, nós só ganhamos como equipa. Referi o Rafa, mas percebe-se em todos os jogadores isso, que tem que ser uma identidade da nossa equipa, esse aspecto tem que ser uma identidade da nossa equipa, e vê-lo a marcar, vê-lo feliz, vê-lo, entre aspas, a divertir-se dentro do campo, mas divertir-se de uma forma séria e profissional, para mim é o mais importante. E depois tem trabalhado muito forte, tem trabalhado bem, e depois o jogador da frente, como eu falei há pouco do Prestiani, é importante ter números, é importante marcar golos, e ele tem marcado, tem assistido também, e para nós deixa-nos satisfeito. Em relação à posição, e eu concordo com vocês, não, é claro, o Rafa nos últimos anos tem sido um jogador muito mais de corredor central do que jogar por fora, devido às, e não o escondo, devido às às carências que tivemos durante a pré-temporada nos corredores, porque o Luque Abaque não estava connosco, o Andrés não estava connosco, o Prestiani teve os primeiros 2 jogos oficiais castigado, começámos a usar o Rafa e prepará-lo para os primeiros jogos de Liga Europa no corredor, ou na esquerda ou na direita, atendendo à forma como nos temos posicionado. É um jogador que parte de fora, mas acaba sempre por vir para espaços interiores e jogar no espaço interior, não está sempre lá, porque depois defende o corredor também, não está sempre lá, mas tem partido lá para depois cair em zonas no espaço interior, onde ele é forte, e ele tem percebido muito bem, tem percebido cada vez melhor o que nós que pretendemos, e está a jogar bem, não há que mudar de posição.
1: Any question from Danish media? Não. Então, obrigado.
0: Obrigado, boa noite.
3: E foi esta na conferência de imprensa de Marco Silva, no técnico da equipa do Sport Lisboa e Benfica, a fazer então a leitura naquilo que foi a passagem da equipa encarnada até nessa fase de Liga da Liga Europa. Posto isto, agora teremos precisamente essa discussão da fase de Liga das contas da Liga Europa para o Sport Lisboa e Benfica. Agora vamos ter a possibilidade também de ouvir o presidente do Sport Lisboa e Benfica, Rui Costa, na Flash Interview. Vamos ouvir.
4: Benfica.
5: Fase de Liga da Liga Europa, como é que analisa esta passagem, que também com números interessantes para Prestiani, que já marcou mais golos esta época do que em todas as outras ao serviço do
6: Benfica? Está num ótimo momento de forma e que continua assim ao longo do ano, é aquilo que a gente espera dele também. Em relação a esta entrada na fase de Liga da Liga Europa, contente pelas prestações que nós tivemos até aqui, mas evidentemente cumprimos com a nossa obrigação, que era este o objetivo, tínhamos que estar nesta fase da Liga Europa. Não era a competição que queríamos fazer, evidentemente o Benfica está muito mais habituado a fazer a Liga dos Campeões que a Liga Europa, mas hoje cumprimos a nossa obrigação, que foi entrar dentro daquilo, da segunda fase, será a primeira fase, mas para nós já conta como segunda fase, mas contente com as prestações que a equipa teve até aqui.
4: Rui Costa, olá, boa noite, estamos em direto na RTP Notícias. Queria-lhe perguntar o que é que pode dizer aos benfiquistas em geral e aos adeptos do futebol em relação ao mercado de transferências, porque tem-se falado muito e ele só vai fechar no início de setembro, e o próprio Marco Silva disse que até fechar o mercado de transferências há que esperar e aguardar. O que é que pode dizer aos benfiquistas sobre isso? Vai haver ainda quantas saídas? Vai entrar um lateral esquerdo? Vai entrar um guarda-redes? O que é que pode dizer sobre o mercado?
6: De uma forma muito simples, o mercado, como vocês sabem, fecha dia 4, para nós diremos que pode fechar até dia 2, porque as inscrições para a UEFA acabam dia 2. Estamos contentes com o grupo de trabalho que temos hoje. É possível, é provável que possa até dia 4, até dia 2, dia 4, haver uma outra alteração, haver uma outra mexida. Agora não vou estar aqui a comentar todas as propostas que têm sido comentadas na nossa imprensa. Como eu costumo dizer, se eu tiver que comentar todos os jogadores que indicam ao Benfica, todos os jogadores que saem nas primeiras páginas indicados para o Benfica, o avião parte e nós ficamos aqui. Portanto, sem grandes nomes já, porque aquilo que nós, as principais pedras que nós pretendíamos para reforçar os setores que entendíamos que tínhamos que reforçar, já estão dentro do clube. Lembrar que foi uma pré-temporada atípica também pelo facto de muitos jogadores estarem no Mundial e terem chegado mais tarde, hoje o grupo está mais estável, e se nós conseguirmos alguma operação que possa melhorar de alguma forma o plantel, iremos fazê-lo, de forma, estamos a trabalhar nesse sentido sempre desde o primeiro dia. Agora não vou estar a comentar quem possa sair ou quem possa entrar, porque acho que isso não é justo para ninguém.
7: Boa noite, Rui Costa. Beatriz Marques, estamos em direto na Sport TV+. Gostava de lhe perguntar acerca de João Palhinha, porque Frederico Varandas, o presidente do Sporting, disse, quando confrontado sobre a possibilidade do Sporting contratar o jogador, que não fazia parte da política do Sporting contratar por estes valores um jogador de 31 anos. O que eu lhe pergunto é, para o Benfica, pelos vistos, é uma realidade. Como é que viu este negócio e porquê que é possível para o Benfica e não é possível para o Sporting?
6: Antes de mais, eu posso comentar os jogadores que chegam ao Benfica. Não vou comentar a política desportiva dos outros clubes, que é uma coisa que eu nunca fiz na vida e não vou fazer agora. Limito-me a comentar a política desportiva daquilo que é o meu clube. Jamais poderia fazer comentários sobre a política desportiva dos outros. Nós estamos muito contentes com o Palhinha, com o facto de termos trazido o Palhinha. Encaixa na nossa política. Não todos os jogadores, quando são contratados, são feitos para, só são contratados a pensar no retorno financeiro que o atleta pode ter. Esta é uma aquisição que nós queríamos no nosso plantel. Um jogador português, um jogador que já foi jogador do Marco Silva, jogador que provas dadas, e portanto que nós entendemos que encaixava na perfeição no nosso plantel, e estamos muito satisfeitos com ele. É a única coisa que eu posso dizer. Estamos muito satisfeitos com o desfecho das negociações. Como vocês sabem, até tivemos que demorar aqui um bocadinho e passar aqui um bocadinho de tempo para que fosse possível, e enaltecer também a vontade que o João Palhinha mostrou desde o primeiro dia que foi contactado pelo Benfica em querer vir representar o clube. E portanto é mais um jogador, não é o salvador da pátria, nem é o jogador que vem fintar 40 jogadores por jogo e fazer 70 gols durante a temporada, mas é com certeza mais um jogador que irá ajudar este plantel a atingir os objetivos que se pretendem, não mais disso. Ok? Tá?
7: Mais uma pergunta para Rui Costa. Perguntar se que papel é que Marco Silva teve na contratação de João Palhinha?
6: Os jogadores que chegam ao Benfica passam por um processo que implica a estrutura do futebol, o nosso scouting, o nosso treinador, o nosso diretor desportivo, e portanto foi um jogador que oferecia poucas dúvidas. Tendo a possibilidade de trazer João Palhinha, oferecia poucas dúvidas a toda a gente de trazer. Depois o processo é como todos os outros jogadores, e a influência que o Marco e com o presidente teve neste caso foi tentar convencer, assim como o Mário Branco, tentar convencer o jogador ao nosso projeto. Mas deixem-me dizer que, e como aliás repetir aquilo que eu já disse ali, uma das coisas que nos fez também lutar bastante por este jogador foi o facto de o jogador mostrar esta vontade enorme de querer representar o clube, e nós estamos muito satisfeitos com isso. Tá?
8: Ora, viva. Boa noite. Boa noite, Presidente Nuno Costa. Prestiani está num grande momento de forma. Pergunto-lhe se o Benfica está a trabalhar no processo de renovação do Prestiani e também já agora como é que está o processo de renovação do Chelsea.
6: Do Chelsea já sabem, tem uma proposta, não há aqui esta urgência que renovou ontem, é um jogador que ainda tem contrato. Esperemos que ele aceite a proposta, como é óbvio. E em relação ao Prestiani, é um jogador que há pouco tempo atrás pouca gente dava crédito ao Prestiani, nós acabámos por dar sempre crédito ao Prestiani, por isso o fomos buscar e agora está a explodir, face também ao crescimento e ao tempo que já passou no clube, ao tempo que passou na Europa, à idade que vai ajudando a estar como ele está, e hoje está bem, e como está a equipa tem estado a fazer bons jogos, mas lembrar que estamos só no início do campeonato.
8: Mas há essa intenção de renovar com
6: ele? O Prestiani é evidente que é outro jogador que nós queremos manter, isso não há dúvidas sobre isso, mas repito aquilo que eu disse, a equipa está bem, não é só o Prestiani, a equipa tem estado bem, mas estamos só no princípio da época, estamos no princípio, acabámos agora uma fase, esta fase Liga Europa, estamos no princípio do campeonato e pensar já à segunda-feira que temos um jogo muito difícil e que, como vocês sabem, também já perdemos 2 pontos e não queremos voltar a perder. Tá?
1: Obrigado.
6: Boa noite a todos, obrigado. Muito obrigado.
9: Sobre o médio, mas Gonçalo Moreira estreou-se hoje em competições europeias.
6: Muito
9: é um menino do Seixal, um médio criativo, e acredito que o Presidente
6: goste
9: desse tipo de jogadores. Como é que vê o crescimento dele e quais são as características que mais lhe agradam no jogador?
6: Olha, a abnegação dele. O Gonçalo, até pela sua estatura, eu brincava com a situação, mas até pela sua estatura, foi sempre um jogador que nas camadas jovens do Benfica temíamos sempre na mudança de escalão como é que seria a reação do Gonçalo. E o Gonçalo até hoje tem reagido sempre na perfeição a cada mudança de escalão. Foi dos juvenis para os júniores, como nós pensávamos, mas agora que os júniores já será mais físico, como é que ele irá lidar com isso? Sub-23, equipa B, e agora a estrear-se na equipa principal do Benfica também. Antes de mais, muito contente por ele, merece. Tem uma qualidade enorme, tem uma abnegação enorme, e é um dos meninos da casa. Muito feliz por ele. Tá? Muito obrigado.
3: E agora sim, está a concluir nessa declaração de Rui Costa, no presidente do Sport Lisboa e Benfica, a falar aqui sobre a atualidade desportiva do Sport Lisboa e Benfica e mostrar-se sobretudo satisfeito por aquilo que foi precisamente a prestação do Benfica, nomeadamente a cumprir o seu dever, acaba por assumir o próprio presidente de conseguir de facto marcar presença nessa fase de liga das contas da Liga Europa, aqui com um sorriso de orelha na orelha perante os jornalistas, Rui Costa, presidente do Sport Lisboa e Benfica. Num dia em que também ficou conhecido esse sorteio da Champions League, os adversários, quer do Futebol Clube do Porto, quer também do Sporting Clube de Portugal, recordar que na fase de liga da Liga dos Campeões, o Futebol Clube do Porto terá pela frente Manchester City, Liverpool, PSV, Eindhoven, Real Betis, Nápoles, Feyenoord, Slavia de Praga, Lask Linz, já no Sporting Clube de Portugal, à semelhança do Futebol Clube do Porto, defronta também Manchester City e Lask Linz, se bem que a equipa leonina tem ainda pela frente o todo-poderoso Barcelona, na equipa da Roma, o Manchester United. Será aqui também um reencontro de Bruno Fernandes com a sua antiga equipa. O Sporting defronta também o Sporting, a formação de Galatasaray, na equipa do Shakhtar Donetsk, e a formação do Lance de França são então os adversários do Sporting Clube de Portugal no que diz respeito às contas da fase de Liga da Liga dos Campeões. Pano fechado neste duelo entre Aros e Benfica, com vitória da equipa encarnada por 3-1 e que assim garantiu passagem até na fase de Liga da Liga na Europa, no empate sem golos em Viena por parte do Sporting Clube de Braga, diante do Áustria de Viena, e que, valendo o resultado da primeira mão, um do Braga, bateu por 2-0 a equipa do Áustria de Viena no Estádio Municipal de Braga, na garantir também essa presença na fase de Liga, da Liga Conferência. De resto, o Sporting Clube de Braga é na segunda equipa lusa a discutir-se nessa fase de Liga da terceira competição mais mediática de Europa, já depois do Vitória no Sport Clube a ter-se também discutido. Partidas entre Aros Benfica e Áustria de Viena no Sporting Clube de Braga, 2 encontros que pode escutar através da Gol FM em Portugal, em Moçambique, na Guiné-Bissau, assim como também em Cabo Verde, através da Rádio Morabeza, também nos pode escutar na TDS Telefonia do Sul, em Lisboa, na Setúbal, Évora e Porto Alegre, assim como também através da Rádio Jornal do Centro, em Aveiro, Viseu, Coimbra, na Guarda e Leiria, nos 98.9. Também através das operadoras de televisão Nós, Mel, Vodafone e Novo, assim como em todas as emissões online FM das várias rádios que estiveram conectadas precisamente a estas duas partidas, E claro 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Nosso muito obrigado também a todos aqueles que estiveram presentes no chat do YouTube da Gol FM, na transmissão deste Aros Benfica e na Áustria de Viena, na Sporting Clube de Braga, e já sabe que no dia de amanhã temos mais jogos relativos nas contas do futebol nacional e desde logo a abertura na jornada 4 da Primeira Liga Portuguesa, que coloca frente a frente na equipa do Rio Ave diante do Sporting Clube de Portugal. Antes mesmo dessa partida, centramos atenções também na 2ª Liga Portuguesa com esse embate a partir das 6 da tarde entre União Leiria e Tondela. No início da tarde temos também então esse sorteio relativamente na Liga Europa. Às 11 da manhã temos o sorteio da fase de Liga da Liga Europa, com o Benfica a conhecer os seus adversários, e a partir do meio-dia temos também nesse sorteio das contas da Liga Conferência, fase de Liga da Liga Conferência, onde marca presença nessa fase da competição a formação do Sporting Clube de Braga, que hoje com todo mérito conseguiu então dar passo em frente até na discussão da terceira competição mais mediática da Europa. Já sabe, estas e outras informações, assim como também os jogos, quer da segunda, quer da primeira Liga na Portuguesa, para seguir atentamente aqui na primeira Rádio de Esporte, nomeadamente através do canal do YouTube da Gol FM. Foi um gosto estar consigo. Continuação de boa quinta-feira, boa semana de trabalho, boas férias também, se for caso disso. Boa noite.
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3: Já está no campo, já ouvi a saltitar no campo ontem, portanto estará também a bater à porta. Eu diria quase uma picada de mosquito, mas as picadas de mosquitos têm que ser que transmitem alguma dor e é preciso tratar delas, mas são coisas mini, picada de mosquito, coisas mini, picada de mosquito.

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1: Kaká, nome pelo qual ficou mundialmente conhecido, Ricardo Isaacson dos Santos Leite, nasceu a 22 de abril de 1982 em Brasília e rapidamente se destacou como uma das maiores promessas do futebol brasileiro. Desde jovem, Kaká mostrou uma técnica refinada e uma inteligência tática que o diferenciava dos demais. A sua carreira começou no São Paulo, onde ingressou nas camadas jovens e se destacou pela sua habilidade com bola nos pés e a visão de jogo que deslumbrava os adeptos. Foi ainda no clube paulista que começou a atrair a atenção de clubes europeus, especialmente após a conquista do torneio Rio-São Paulo em 2001, onde teve uma atuação de destaque. O ano de 2003 marcou a viragem na carreira de Kaká, quando foi contratado pelo AC Milan, um dos clubes mais prestigiados da Europa, por cerca de 8,5 milhões de euros, uma pechincha face ao talento que demonstraria nos anos seguintes. A sua adaptação ao futebol europeu foi imediata. Logo na sua primeira temporada, Kaká ajudou o Milan a conquistar a Série A e rapidamente se tornou uma das principais estrelas da equipa, brilhando ao lado de lendas como Paolo Maldini, Andrea Pirlo e Andriy Shevchenko. O brasileiro desempenhava um papel de maestro no meio-campo, atuando como treco-artista, posicionando-se entre os médios e os avançados, criando inúmeras oportunidades de golo com os seus passos precisos e corridas verticais pelo campo. A sua ascensão ao topo do futebol mundial culminou em 2007, quando viveu o ponto alto da sua carreira. Nesse ano, Kaká liderou o Milan à conquista da Liga dos Campeões da UEFA, com exibições extraordinárias, especialmente nas meias-finais contra o Manchester United, onde marcou 2 golos no jogo de ida. Na final contra o Liverpool, Kaká foi crucial na vitória por 2-1, assistindo o segundo golo marcado por Inzaghi. As suas exibições nessa temporada valeram-lhe a bola de ouro e o título de melhor jogador do mundo da FIFA, coroando-o como o melhor jogador da sua geração. Além da Liga dos Campeões, Kaká conquistou outros troféus importantes ao serviço do Milan, como a Supertaça Europeia e o Mundial de Clubes da FIFA. Durante os seus anos em Milão, o brasileiro consolidou-se como um dos maiores jogadores do mundo, com o seu estilo elegante e dinâmico que misturava técnica, velocidade e finalização. A sua capacidade de driblar em alta velocidade e a precisão dos seus passos tornavam-no uma ameaça constante para as defesas adversárias. Em 2009, o Real Madrid, na sua busca por construir uma nova geração de galácticos, não hesitou em pagar 67 milhões de euros pelo seu passe, tornando Kaká o jogador mais caro da época. No entanto, a sua passagem pelos merengues não foi tão brilhante quanto se esperava, em grande parte devido às várias lesões que o impediram de manter a regularidade exibida no Milan. Embora tenha tido momentos de grande qualidade, como as exibições na Liga dos Campeões e algumas atuações decisivas na La Liga, Kaká nunca conseguiu assumir o protagonismo absoluto numa equipa onde também estavam estrelas como Cristiano Ronaldo e Karim Benzema. Ainda assim, ao longo das 4 temporadas no Real Madrid, conquistou um título de La Liga, uma Taça do Rei e uma Supertaça de Espanha, deixando a sua marca na história do clube. Em 2013, Kaká fez o seu regresso ao AC Milan, onde foi recebido com grande entusiasmo pelos adeptos. No entanto, já não era o jogador que encantara o mundo nos anos anteriores. Apesar disso, ainda foi capaz de contribuir para o clube com alguns momentos de brilho, mas a sua segunda passagem por Milão não duraria muito. Em 2014, Kaká tomou a decisão de rumar à Major League Soccer, a MLS, assinando com o Orlando City, onde se tornou a estrela principal do novo projeto do clube americano. Na MLS, Kaká trouxe o seu prestígio e talento para um campeonato em crescimento, ajudando a elevar o nível da competição e tornando-se um dos jogadores mais influentes do campeonato. Mesmo numa fase mais avançada da carreira, o brasileiro continuava a demonstrar a sua classe e a marcar golos decisivos. A sua presença em campo atraía multidões e Kaká era admirado não só pelo seu talento, mas também pelo seu caráter e profissionalismo. Ao longo da sua carreira internacional, Kaká também foi uma peça importante para a seleção brasileira, tendo participado em 3 edições do Campeonato do Mundo da FIFA em 2002, 2006 e 2010. Foi parte do plantel que conquistou o Mundial de 2002, embora não tenha tido um papel de destaque nesse torneio. No entanto, nas edições seguintes, Kaká assumiu-se como uma das principais figuras do Brasil, vencendo também a Taça das Confederações em 2005 e 2009. Acabaria por encerrar a carreira em 2017 com o respeito e admiração de todos os que o acompanharam no seu trajeto. Com 29 títulos conquistados entre clubes e seleção, incluindo a glória na Liga dos Campeões e o reconhecimento como o melhor jogador do mundo, Kaká será sempre lembrado como um dos grandes nomes do futebol mundial, tendo em conta que o seu legado vai muito além dos números.

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2: O Futebol Clube des Girondins de Bordeaux, fundado em 1881, é um dos clubes mais tradicionais de França, com uma rica história que se estende por mais de um século. O Bordeaux, como é popularmente conhecido, tem uma trajetória marcada por sucessos a nível doméstico e por momentos de crise, sendo uma das equipas mais respeitadas e emblemáticas do futebol gaulês. Localizado na cidade de Bordeaux, no sudoeste de França, o clube teve a sua gênese numa sociedade desportiva que praticava diversas modalidades, mas só em 1936, o departamento de futebol foi criado oficialmente. Os primeiros anos do Bordeaux foram de construção de identidade e crescimento, mas foi após a Segunda Guerra Mundial que o clube começou a destacar-se no cenário nacional. O primeiro grande sucesso aconteceu em 1950, quando o Bordeaux conquistou o seu primeiro título da Ligue 1 sob o comando do técnico André Gérard, marcando o início da sua consolidação como uma força do futebol francês. No entanto, o clube passaria por algumas décadas de menor protagonismo até alcançar o auge entre as décadas de 1980 e 90. A era dourada de Bordeaux começou na década de 80 sob a presidência visionária de Claude B e com o treinador Aimé Jacquet no comando técnico. Durante este período, o clube formou uma das melhores equipas da sua história, com jogadores como Alain Giresse, Jean Tigana e Patrick Battiston, estrelas que marcaram o futebol francês. Entre 1984 e 1987, o Bordeaux venceu 3 títulos da Ligue e consolidou-se como uma potência. A conquista da Taça de França em 1986 e 87 completou um ciclo de domínio no futebol doméstico. A nível europeu, a equipa também brilhou, atingindo as meias finais da Taça dos Clubes Campeões Europeus em 1985. Outro momento marcante na história do Bordeaux foi a revelação de Zinedine Zidane, uma das maiores figuras do futebol mundial. Zidane começou a sua carreira no clube no início dos anos 90 e rapidamente se destacou pela sua classe e visão de jogo. Ao lado de outros talentos como o Vicente Lazarazu e Christophe Dugarry, Zidane ajudou o Bordeaux a chegar à final da Taça UEFA em 1986, onde, apesar de terem perdido para o Bayern de Munique, o clube consolidou a sua reputação internacional. Mais tarde, no início dos anos 2000, o Bordeaux voltou a conquistar troféus importantes. Em 2009, sob a liderança do treinador Laurent Blanc, o clube voltou ao topo ao vencer a Ligue 1 pela primeira vez em 10 anos, impulsionado pelo talento dos jogadores como Johan Gourcuff e Marouane Chamakh. Esse título foi seguido pela Taça da Liga Francesa e pela Supertaça de França, consolidando o Bordeaux como um dos principais clubes do país naquele momento. Apesar dos sucessos, o clube enfrentou crises financeiras significativas nas últimas décadas. Em 2021, o clube foi colocado em administração judicial devido a problemas financeiros graves, uma situação que culminou na sua despromoção para a 2ª Divisão Francesa em 2022. A queda foi um duro golpe para um clube com tanta história e tradição e o Bordeaux enfrentou uma luta pela sobrevivência, tanto desportivamente como financeiramente, mas tem trabalhado arduamente para reconstruir o seu prestígio e voltar à elite do futebol francês. Ao longo da sua trajetória, o Bordeaux venceu 6 títulos da Ligue 1, 4 taças de França, 3 taças da Liga Francesa e diversas supertaças do país, consolidando-se como um dos clubes mais laureados da França. Além disso, o clube tem um legado significativo na formação de talentos, tendo revelado jogadores que se tornaram referências globais, como Zidane e Lizarazu. A história do Bordeaux é marcada por altos e baixos, desde as glórias nacionais e internacionais até aos desafios financeiros e desportivos mais recentes. No entanto, a capacidade do clube de se reinventar e a paixão dos seus adeptos mantém viva a esperança de que os Girondins de Bordeaux voltarão a brilhar no topo do futebol francês.
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1: O futebol celebra não apenas a glória de quem venceu, mas também os percursos incríveis e inesquecíveis daqueles que desafiaram todas as lógicas e deixaram uma marca eterna. Está na altura de mais um feito histórico aqui na Golo FM.
2: A conquista da Taça UEFA pelo Futebol Clube do Porto em 2013 é um marco histórico não só para o clube, mas também para o futebol português. Sob a liderança de José Mourinho, o Porto viveu uma temporada memorável, culminando com a vitória na final em Sevilha, 21 de maio de 2003, frente ao Celtic de Glasgow. Esse triunfo foi o prenúncio de uma era de ouro para os Dragões e colocou Mourinho no mapa do futebol mundial como um dos melhores treinadores da sua geração. A caminhada do Porto até à final foi notável, começando com uma fase de grupos sólida e consistentes prestações nas eliminatórias. A equipa portista despachou adversários de renome, como o Panathinaikos, o Lan e a Lazio, que então contava com várias estrelas do futebol europeu. O estilo de jogo do Futebol Clube do Porto, caracterizado por uma defesa sólida e um ataque dinâmico e eficiente, rapidamente chamou a atenção. Jogadores como Deco, Ricardo Carvalho, Maniche e Derlei assumiram papéis fulcrais na equipa e tornaram-se figuras essenciais para o sucesso dos Dragões. Na final, disputada no Estádio Olímpico de Sevilha, o Futebol Clube do Porto enfrentou um Celtic aguerrido, liderado por Martin O'Neill e com um dos avançados mais temidos da época, Henrik Larsson. O jogo foi intenso e cheio de emoções, como se esperava numa final europeia. O Futebol Clube do Porto abriu o marcador aos 32 minutos, com um gol de Derlei, mas a resposta do Celtic não demorou, com Larsson a empatar o jogo logo no início da segunda parte. Deco, o maestro da equipa portista, conduzia as jogadas ofensivas com maestria e foi dos seus pés que surgiu a jogada que resultaria no segundo golo, apontado por Dmitry Alenichev aos 54 minutos. Contudo, o Celtic voltou a igualar, novamente por intermédio de Larsson, mostrando uma resiliência impressionante. O empate a 2 golos levou o jogo para prolongamento e foi aí que os Dragões demonstraram a sua força mental e a superioridade técnica. Derlei, que já tinha marcado na primeira parte, voltou a brilhar ao fazer o 3-2 aos 115 minutos, no momento que viria a selar a primeira vitória do Futebol Clube do Porto numa competição europeia desde a Taça dos Clubes Campeões Europeus em 1987. Além dos heróis em campo, José Mourinho foi uma das figuras da conquista. A sua capacidade de leitura de jogo e de motivação dos jogadores foi crucial para o sucesso da equipa. Ao longo da temporada, Mourinho demonstrou ser um mestre tático, sabendo adaptar a equipa conforme o adversário e explorando ao máximo as qualidades individuais dos seus jogadores. Para muitos, esta vitória foi apenas o início do que se seguiria na época seguinte, quando o Porto se consagraria campeão europeu na Liga dos Campeões de 2004. A vitória do Futebol Clube do Porto na Taça UEFA de 2003 foi vista como um triunfo histórico para o futebol português. Não só reforçou o estatuto do clube como uma potência europeia, como também elevou a figura de Mourinho, que seria cobiçado por grandes emblemas europeus. Além disso, o desempenho de jogadores como Deco, que ganhou o prémio de melhor jogador em campo na final, colocou-os na mira dos maiores clubes do continente. Deco, em particular, seria transferido para o Barcelona um ano mais tarde, onde continuaria a sua carreira de sucesso. Este título marcou o início de uma era de hegemonia do Futebol Clube do Porto, tanto a nível interno como europeu. Após a conquista da Taça UEFA, o clube dominaria o futebol português nos anos seguintes e continuaria a brilhar no cenário internacional. O triunfo em Sevilha não só significou a primeira vitória do Futebol Clube do Porto na Taça UEFA, mas também uma mudança no paradigma do futebol português, mostrando que era possível competir e vencer ao mais alto nível na Europa. Esta campanha gloriosa não será apenas recordada pelos adeptos dos Dragões, mas por todos os que apreciam o futebol. A forma como a equipa construiu o seu caminho até ao troféu, enfrentando adversários complicados e mantendo sempre um nível elevado de rendimento, foi um exemplo claro de como a equipa bem estruturada e liderada pode alcançar o sucesso. Esta conquista continua a ser celebrada como uma das maiores noites do futebol português e a Taça UEFA de 2013 é uma peça importante no legado do Futebol Clube do Porto, presente também no Museu do Estádio do Dragão.
3: A solicitar Marco Ferreira, Douglas, Derlei a ficar com a bola, pode marcar!
4: E vai ser gol!
3: Derlei! O árbitro eslovaco acaba agora o jogo, o Porto é vencedor da Taça UEFA 2003.
4: E a taça nas mãos de Jorge Costa
3: e também Vítor Bahia. E as imagens finais são de alegria, azul e branca.
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1: E está agora na hora de trazer o perfil de mais um jogador à Golo FM.
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2: Luka Modric, nascido a 9 de setembro de 1985 em Zadar, na Croácia, é um médio conhecido pela sua visão de jogo e controle no meio-campo. Começou a sua carreira profissional no Dinamo Zagreb, onde se destacou rapidamente e ajudou o clube a ganhar vários títulos nacionais. O seu desempenho chamou a atenção do Tottenham Hotspur, que o contratou em 2008. No Tottenham, Modric consolidou-se como um dos melhores médios da Premier League, o que levou à sua transferência para o Real Madrid em 2012. Na capital espanhola, o croata tornou-se uma peça-chave na equipa, contribuindo para a conquista de múltiplos títulos, incluindo 6 Ligas dos Campeões. Na temporada de 2017-2018, Modric foi premiado com o Ballon d'Or, tornando-se o primeiro médio a ganhar o prémio desde 2007. Na seleção croata, Modric tem sido uma figura central, liderando a equipa até à final do Campeonato do Mundo de 2018, onde a Croácia terminou como vice-campeã. A sua capacidade de liderança e o seu estilo de jogo refinado continuaram a ser fundamentais para a seleção e para o Real Madrid, sendo que Modric se mantém uma das principais figuras do futebol mundial, conhecido pela sua habilidade técnica e inteligência tática.
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1: Os seus prémios, troféus, são apenas uma pequena amostra do impacto que tiveram com o seu legado a ultrapassar as fronteiras do desporto. Está na altura de trazermos mais um craque da Liga Portuguesa aqui à Primeira Rádio Desporto.
2: Lucho González, também conhecido como El Comandante, é um dos jogadores mais icónicos da história recente do Futebol Clube do Porto. Nascido em Buenos Aires, Argentina, a 19 de janeiro de 1981, Luís Oscar González começou a sua carreira no Huracán antes de se destacar no River Plate, onde conquistou títulos e chamou a atenção do futebol europeu. A sua trajetória foi marcada por uma inteligência tática apurada, qualidade técnica e capacidade de liderança, características que o tornaram uma figura crucial nos clubes por onde passou, em especial no Futebol Clube do Porto. A sua primeira passagem pelos Dragões começou em 2005, quando foi contratado por mais de 7 milhões e meio de euros ao River Plate. Lucho chegou para um clube que um ano antes tinha conquistado a Liga dos Campeões, sob o comando de José Mourinho, e veio para dar continuidade ao sucesso portista. Logo se impôs como uma peça fundamental no meio-campo dos Dragões, destacando-se pela sua visão de jogo, capacidade de passe e presença ofensiva. Com o Coadrianse como treinador, Lucho fez uma temporada de estreia notável, conquistando o seu primeiro título da Primeira Liga em 2005-2006, além de levantar a Taça de Portugal. Nas quatro temporadas em que vestiu a camisola azul e branca, na sua primeira etapa no clube, Lucho foi parte de uma era de ouro do futebol português. Entre 2005 e 2009, conquistou quatro títulos da Primeira Liga, uma Taça de Portugal e três supertaças Cândido de Oliveira, cimentando o seu estatuto como um dos maiores ídolos da história recente do clube. Além disso, a sua consistência em campo e a sua habilidade para marcar golos em momentos decisivos renderam-lhe o apelido de El Comandante, uma referência à sua liderança natural dentro de campo. Nos seus melhores anos, Lucho não só contribuiu com assistências e golos, como também era uma voz de comando que uniu o balneário portista. Em 2009, após o sucesso no Futebol Clube do Porto, o argentino transferiu-se para o Olympique de Marselha por cerca de 18 milhões de euros, uma das maiores transferências do futebol francês à época. No Marselha continuou a sua senda de sucesso, conquistando a Liga em 2010 e mais dois troféus da Taça da Liga Francesa. A sua influência no meio-campo manteve-se inalterada, mas o carinho pelo Futebol Clube do Porto permaneceu, algo que ficaria evidente anos mais tarde. Em 2012, Lucho González protagonizou um regresso emocionante à cidade invicta, quando já veterano voltou para uma segunda passagem pelos Dragões. Apesar de estar numa fase mais avançada da carreira, o seu impacto na equipa foi imediato. A sua experiência e qualidade técnica mantiveram-no como uma peça fundamental para o clube e na temporada de regresso ajudou o Porto a conquistar mais um título da Primeira Liga na época 2012-2013, sob o comando de Vítor Pereira. No total, Lucho acumulou mais de 240 jogos pelo Futebol Clube do Porto, com 61 golos marcados e continua a ser lembrado como um dos médios mais talentosos e completos que passaram pelo clube. A sua capacidade de chegar à área adversária, fazer golos e distribuir o jogo com grande inteligência foi crucial para as conquistas portistas, sendo sempre visto como um líder dentro e fora de campo. Não é à toa que continua a ser venerado pelos adeptos, que reconhecem nele um dos capitães mais respeitados da história do emblema. Após sair do Futebol Clube do Porto pela segunda vez, Lucho ainda continuou a sua carreira em clubes como o Al Rayyan, no Qatar, e o Atlético Paranaense, no Brasil, onde se manteve competitivo até aos seus últimos dias como jogador. No Atlético Paranaense, conquistou a Copa Sul-Americana em 2018, acrescentando mais um título internacional ao seu vasto currículo. Encerrou a carreira em 2021, após mais de duas décadas a brilhar nos relvados, deixando uma marca profunda no futebol, especialmente no Futebol Clube do Porto. Lucho González será sempre lembrado como um dos grandes médios do futebol mundial, com destaque para o impacto duradouro que teve no Futebol Clube do Porto. A sua liderança, classe e espírito vencedor fizeram dele uma lenda do clube e uma referência no futebol português.
6: Eu ainda na minha cabeça está aqui, sou jogador. E já até falei para a minha mulher, digo, quando acabar o contrato lá no Brasil, vou tentar falar com o presidente e dizer-lhe que jogava dois meses de graça aqui só por voltar a pisar o Dragão. Fala dessa tão conhecida mística do Porto, es un poco eso, es más una garra, una lucha y se disfruta más también.
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1: Olhamos agora nesta emissão para os craques mundiais. Apesar da sua ausência no campo, o legado destes jogadores continua a inspirar novas gerações que procuram também alcançar a mesma grandeza. É para ouvir também aqui na Primeira Rádio Desporto os craques mundiais com o Hugo Taveira.
2: Éric Cantona, também conhecido como Le Roi, ou o Rei em português, é uma figura marcante e controversa no futebol, com uma carreira que influenciou não só dentro de campo, mas também fora dele. Nascido em Marselha, França, em 1966, Cantona começou a sua carreira em clubes menores no país, mas foi no Manchester United que realmente se destacou, transformando-se num ícone da Premier League. Cantona começou a sua trajetória no futebol no Auxerre, clube pelo qual fez a sua estreia profissional em 1983. Durante os primeiros anos da sua carreira, mostrou grande talento, mas também uma personalidade forte e um temperamento imprevisível. Passou por alguns clubes franceses, como o Marselha, o Bordeaux, o Montpellier e o Nîmes, conquistando títulos nacionais, mas sempre com problemas disciplinares. A sua passagem por Marselha foi marcada pela vitória no Campeonato Francês em 1989, mas Cantona não se adaptou completamente ao clube, que culminou na sua transferência para o Nîmes, onde um incidente com o árbitro quase resultou na sua reforma precoce. Após essa fase turbulenta, decidiu buscar uma nova oportunidade em Inglaterra, onde a sua carreira descolaria de forma irreversível. A carreira de Cantona mudou drasticamente ao transferir-se para o Leeds United em 1992. Rapidamente ajudou o clube a conquistar o título da primeira divisão inglesa, mas foi depois da sua transferência para o Manchester United que se tornaria uma verdadeira lenda. Chegando ao Old Trafford em novembro de 1992, Cantona teve um impacto imediato. Os Red Devils, que não conquistavam o título inglês há mais de 25 anos, venceram a Premier League na sua primeira temporada com o francês. Com o seu estilo arrojado, passos precisos e golos decisivos, ajudou a transformar o United numa potência do futebol inglês. Entre 1992 e 97, sob sua liderança, o clube conquistou 4 títulos da Premier League, além de 2 taças de Inglaterra. Cantona sempre foi conhecido tanto pelas suas habilidades com bola quanto pelo seu temperamento explosivo. O episódio mais famoso da sua carreira ocorreu em 1995, quando durante uma partida frente ao Crystal Palace deu um pontapé num adepto adversário que o insultou da bancada. Esse incidente resultou numa suspensão de 8 meses, um dos momentos mais controversos da história do futebol inglês. Apesar disso, quando retornou da suspensão, Cantona rapidamente recuperou a sua forma e liderou o Manchester United em mais uma conquista da Premier League, em 1996. Esse foi um dos momentos que cimentou o seu status de rei, tanto pelo seu carisma quanto pela sua importância dentro de campo. Surpreendentemente, Cantona anunciou a sua retirada em 1997, aos 30 anos, no auge da sua carreira. Decidiu então seguir outros caminhos, incluindo uma carreira como ator e envolvimento com o cinema e arte. Fora dos campos, o francês sempre foi conhecido pela sua personalidade forte, pensamentos filosóficos e declarações marcantes que alimentaram a sua aura de enigma e fascínio. O avançado deixou um legado profundo no Manchester United e no futebol mundial. Foi nomeado em 1994 como jogador do ano para a Associação de Jogadores Profissionais Ingleses e em 2001 foi eleito jogador do século pelos adeptos do United. A sua influência no renascimento do clube e na Premier League é inegável, sendo lembrado como um dos maiores jogadores da história do futebol inglês. A carreira de Éric Cantona foi marcada tanto pelo brilhantismo dentro de campo como pela sua irreverência fora dele. Ícone do Manchester United e da Premier League, Cantona não só ajudou a transformar o clube numa potência global, como também redefiniu o papel de uma estrela do futebol, combinando talento, liderança e uma personalidade única. Mesmo após a sua retirada, continua a ser uma figura reverenciada e uma das personalidades mais influentes da história do futebol.
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1: A história do futebol europeu está repleta de equipas que brilharam intensamente, mas que hoje enfrentam dificuldades para recuperar a antiga glória. São os gigantes adormecidos, para ouvir aqui na Primeira Rádio Desporto, todos os dias também com o Hugo Taveira.
2: O Steaua de Bucareste, um dos clubes mais icónicos da Roménia, tem uma história rica e marcada por grandes feitos no futebol europeu. Fundado a 7 de junho de 1947 como ASA Bucareste, o clube nasceu vinculado ao exército romeno, refletindo a forte ligação entre o desporto e o regime militar da época. Inicialmente, a equipa disputava competições nacionais com algum sucesso, mas foi em 1961 que o clube adotou o nome pelo qual ficaria famoso, Steaua, que significa estrela em romeno, e começou a cimentar a sua identidade vitoriosa. Nas décadas seguintes, o Steaua tornou-se uma força dominante no futebol romeno, mas foi nos anos 80 que o clube atingiu o apogeu da sua glória. Durante esse período, sob o comando do carismático treinador Emerich Janay, a equipa conquistou uma série de títulos nacionais e internacionais que catapultaram o clube para o estatuto de gigante europeu. O ponto culminante da sua história aconteceu na temporada de 1985-86, quando o Steaua surpreendeu o mundo do futebol ao conquistar a Taça dos Clubes Campeões Europeus, o equivalente à atual Liga dos Campeões. A caminhada histórica na competição europeia começou de forma modesta, mas à medida que o Steaua superava adversários poderosos, a confiança e o espírito de luta da equipa tornaram-se evidentes. A grande final, disputada a 7 de maio de 1986, no estádio Ramón Sánchez Pizjuán, em Sevilha, colocou o Steaua frente ao poderoso Barcelona, favorito, claro, à vitória. Num jogo tenso e de poucas oportunidades, o empate a zero manteve-se durante os 120 minutos de jogo, levando a decisão para as grandes penalidades. Foi então que a figura do guarda-redes Helmut do Kadam emergiu de forma heroica. Numa das exibições mais memoráveis de sempre em finais europeias, do Kadam defendeu 4 penaltis consecutivos, um feito inédito e ainda hoje lembrado com espanto pelos amantes do futebol. O Steaua venceu por 2-0 nas penalidades, tornando-se o primeiro clube da Europa de Leste a erguer o mais prestigiado troféu do futebol europeu. Esta conquista, além de colocar o clube nos anéis da história, representou um momento de enorme orgulho para a Roménia, então sob o regime comunista de Nicolae Ceaușescu. Após a vitória na Taça dos Campeões, o Steaua de Bucareste consolidou-se como uma das potências do futebol europeu. O clube voltou a brilhar em 1987, quando venceu a Supertaça Europeia, ao derrotar o poderoso Dinamo de Kiev por 1-0. Este período de ouro do Steaua, que se estendeu até 1989, ficou marcado pela presença de jogadores lendários como Marios Lacatos, um dos mais carismáticos avançados do futebol romeno, e ainda Victor Piturca, um avançado letal. Estes e outros craques faziam parte dos chamados Esquadrão Imortal, uma equipa que dominava tanto a nível interno como nas competições internacionais. A equipa chegou ainda à outra final da Taça dos Campeões em 1989, mas foi derrotada pelo AC Milan, numa das melhores equipas da época. No plano doméstico, o Steaua continuou a acumular títulos. Durante a década de 1980, venceu várias edições da Divisão A, o Campeonato Romeno e Taças Nacionais. A hegemonia do clube era incontestável e o domínio no futebol romeno refletia a força de uma equipa que contava com uma geração de ouro dos jogadores. No entanto, a transição política e social na Roménia, com a queda do regime comunista em 1989, trouxe desafios para o Steaua. A separação do clube em relação ao exército em 2003 resultou em disputas legais, principalmente em torno do uso do nome e do emblema do clube. A equipa foi então renomeada para FCSB em 2017, após um processo judicial, mas apesar dessas complicações, o Steaua mantém-se como um dos clubes mais populares e vitoriosos da Roménia. A vitória na Taça dos Campeões de 1986 permanece o ponto alto da história do clube e um dos momentos mais gloriosos do futebol europeu. Até hoje, o Steaua de Bucareste é lembrado como o primeiro clube da Europa de Leste a conquistar este título, numa altura em que o futebol mundial era dominado pelas potências ocidentais. A resiliência e capacidade de superação demonstradas naquela época ainda ecoam entre os apaixonados pelo futebol.

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1: E seguimos agora nesta emissão com os grandes feitos históricos.
2: Não só de títulos se fazem as maiores equipas da história do futebol, porém as conquistas ajudam a eternizar os feitos de vários conjuntos que deixaram a sua marca. Olhando para um dos mais recentes dos quais, o Barcelona de Pep Guardiola estabeleceu um novo parâmetro no que a domínio diz respeito. Apoiado por uma filosofia desenhada por Johan Cruyff, o técnico espanhol colocou em prática o que de melhor aprendeu do mestre neerlandês, trucidando por completo todo e qualquer adversário que encontrou pela frente. Numa altura em que os galácticos do Real Madrid ajudavam a formar uma rivalidade estratosférica, as vitórias do tiki-taka catalão são ainda mais valorizadas, especialmente tendo em conta o facto de ter conquistado, no mínimo, três competições em cada um dos quatro anos desse período de 2008 a 2012. Desde logo na sua época de estreia, Guardiola arrecadou um quarteto de títulos que assustou o mundo do futebol. Para além da Liga Espanhola e da Taça do Rei, o Barcelona sagrou-se vencedor da Liga dos Campeões. Terminando à frente de Sporting, Shakhtar Donetsk e Basileia na fase de grupos, os blaugrana foram despachando oponentes de peso no seu caminho para a final. Destacam-se as goleadas aplicadas ao Lyon por 5-2 nos oitavos da competição, a par do 4-0 sobre o Bayern nos quartos, marcando o embate com o Chelsea na eliminatória de acesso à grande decisão. Aí, a antiga regra dos golos marcados fora de casa deu a passagem para Roma, onde os culés protagonizariam um confronto de titãs com o Manchester United de Alex Ferguson e do Bola de Ouro Cristiano Ronaldo. Os Red Devils eram inclusive os atuais campeões europeus, mas o que se viu no relvado do Olímpico foi uma das maiores demonstrações de superioridade alguma vez registadas contra aquela equipa. De pé para pé, a bola ia deslizando no tapete verde, trocando os olhos aos ingleses que de forma inglória tentavam controlar um fenómeno chamado Lionel Messi. Desde cedo que a vantagem da formação espanhola se fez mostrar pelo letal Samuel Eto'o, abrindo espaço para que o astro argentino aparecesse na segunda parte a fazer aquilo que lhe valeria o primeiro prémio de melhor do mundo da sua carreira. Foi Leo quem apontou o segundo do Barcelona, que levantaria a orelhuda sem qualquer contestação. O Mundial de Clubes viria a fechar o ano de sonho do tiki-taka catalão, com um triunfo sobre os Estudiantes de La Plata após prolongamento, consagrando aquela como a melhor temporada da história do clube. Diz-se por aí que o mais difícil não será chegar ao topo, mas sim manter-se por lá. Ora, para o Barça de Guardiola, essa foi uma premissa fundamental. O bicampeonato de La Liga chegou no ano seguinte, com 99 pontos conquistados, assim como as supertaças europeia e espanhola. Dois anos envolvidos desde o início do trabalho, chegariam ainda mais troféus, mas desta vez com um gosto especial. A goleada de 5-0 ao Real Madrid gravou uma humilhação difícil de ultrapassar para os merengues, abrindo o livro para um capítulo dourado favorável aos blaugrana. Além da supertaça espanhola, nem os 40 golos de CR7 tiraram o tricampeonato espanhol ao Barcelona, ao qual se juntou mais uma Liga dos Campeões. Depois de deixar Arsenal e Shakhtar Donetsk pelo caminho, os culés tiveram uma nova chance para calcar os eternos rivais, que claramente não desperdiçaram. Vencendo o Real Madrid por 2-0 no Santiago Bernabéu, as meias finais ficaram resolvidas com um empate a um golo em Camp Nou, que ditou um novo encontro com o Manchester United na grande final. A jogar em território inglês, no imponente estádio do Wembley, o perfume do tiki-taka fez-se sentir igualmente, com Pedro Rodrigues, Lionel Messi e David Villa a pintarem o marcador de azul-graná. O tento de honra do Wayne Rooney foi insuficiente para evitar nova derrota dos Red Devils, que se curvaram perante o domínio de um adversário inigualável. Antes da despedida, Guardiola viria a conquistar mais uma supertaça espanhola contra o Real Madrid, uma Taça do Rei, eliminando os madrilenos pelo meio, um Mundial de Clubes goleando o Santos de Neymar, para além de uma supertaça europeia, vencida sobre o Futebol Clube do Porto, no Mónaco. Juntando beleza à funcionalidade, a brilhante geração dos catalães alimentou as vitórias da Espanha no Euro 2008, Mundial 2010 e Euro 2012, ajudando a construir a história de lendas como Carles Puyol, Gerard Piqué, Xavi Hernández e André Iniesta, ao qual se juntam nomes como Sergio Busquets, Víctor Valdés, Javier Mascherano e, claro, Lionel Messi. Fábricas, Villa, Thierry Henry e Samuel Eto'o são algumas das menções honrosas que cabem na memória dessa equipa maravilha, que mostrou a todo mundo uma nova forma de olhar para o Desporto Rei.
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1: Vamos lá olhar agora para o perfil de mais um jogador aqui na Primeira Rádio Desporto.
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2: Mohamed Salah, nascido a 15 de junho de 1992 em Nagrig, Egito, é um avançado amplamente reconhecido pela sua velocidade, habilidade e capacidade de finalização. Iniciou a sua carreira profissional no El Moukaoun, antes de se transferir para o Basileia em 2012, onde rapidamente se destacou na Suíça. O sucesso no Basileia levou Salah a uma transferência para o Chelsea em 2014, mas encontrou mais destaque na Fiorentina e, subsequentemente, na Roma, na Série A italiana. Em Itália, Salah solidificou a sua reputação como um dos melhores extremos da Europa, o que lhe valeu uma transferência para o Liverpool em 2017. Nos Reds, o jogador teve um impacto imediato. Na sua primeira temporada, marcou 32 golos na Premier League, estabelecendo um novo recorde de golos numa única temporada. Salah desempenhou um papel crucial na conquista da Liga dos Campeões em 2019 e da Premier League em 2020, sendo um dos principais marcadores e assistentes da equipa. A sua capacidade de marcar golos em momentos decisivos e a sua consistência ao longo das temporadas foram fundamentais para o sucesso do Liverpool. Além da sua carreira a nível de clubes, Salah é um pilar na seleção egípcia, representando o seu país em competições internacionais como o CAN e o Campeonato do Mundo. Atualmente continua a ser um dos jogadores mais influentes da formação inglesa e um dos melhores avançados do mundo, mantendo a sua forma impressionante e contribuindo significativamente para a equipa.
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1: E seguimos agora nesta emissão com mais um craque da Liga Portuguesa.
2: Rui Barros, nascido em Lordelo, Paredes, em 1965, é uma das figuras mais queridas e emblemáticas do futebol português, conhecido pelo seu talento e pela impressionante agilidade, apesar da baixa estatura de 1,59m, que lhe valeu o apelido de Formiga Atómica. Começou a carreira no Paços de Ferreira e no Covilhã, mas foi no Futebol Clube do Porto que encontrou o seu grande impulso. Chegou ao clube em 1987, depois de ter impressionado com a sua técnica e velocidade em campo. Em pouco tempo conquistou a confiança de Tomislav Ivic e destacou-se como um dos motores do meio-campo portista. A temporada de estreia de Rui Barros nos Dragões foi notável. Em 1987-88, o médio ofensivo marcou 12 golos no campeonato e rapidamente chamou a atenção de clubes internacionais. O seu estilo de jogo enérgico e incansável tornou-o indispensável na equipa e o seu impacto foi tão forte que no final da época assinou com a Juventus. Em Turim, Rui Barros conquistou de imediato o coração dos adeptos italianos. Logo na primeira temporada, ajudou a equipa a vencer a Taça de Itália e a Taça UEFA em 1990, marcando golos decisivos e mostrando uma capacidade única de romper defesas adversárias. Depois da passagem pela Juve, o médio continuou a sua carreira em clubes de topo, incluindo o Mónaco e o Olympique de Marselha. Apesar de não possuir a estatura física de muitos dos seus adversários, Rui Barros compensava com uma técnica apurada e uma leitura de jogo excepcional. Em França, continuou a mostrar o seu valor, mantendo a sua posição de destaque e reafirmando-se como um dos jogadores portugueses mais talentosos da sua geração. Em 1994, regressou ao Futebol Clube do Porto, onde contribuiu para o domínio do clube no cenário nacional, ajudando a equipa a conquistar múltiplos títulos, incluindo campeonatos e taças. Ao longo da sua carreira, Rui Barros representou Portugal com orgulho e dedicação, sendo chamada à seleção nacional em várias ocasiões, onde deixou a sua marca com exibições cheias de garra e técnica. Após pendurar as chuteiras, permaneceu ligado ao seu Futebol Clube do Porto, assumindo papéis de treinador adjunto e interino, sempre com o espírito de lealdade ao clube que marcou a sua vida. Hoje, Rui Barros é lembrado como um dos jogadores mais icónicos e queridos dos Dragões, símbolo de determinação e talento cuja carreira inspirou e continua a inspirar gerações de adeptos e jovens jogadores.
4: O seu primeiro golo do Futebol Clube do Porto, Rui Barros, continua

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2: Está na altura dos craques mundiais, muitos destes ícones do futebol mantêm-se ligados ao desporto, seja como comentadores, treinadores ou embaixadores de clubes e marcas, outros inclusive já não estão entre nós, mas fazemos questão de os recordar aqui na primeira Rádio Desporto.
3: Tem uma música que a torcida do Flamengo canta aí, é assim, olele, olala, o Romário vem aí e o bicho vai pegar.
4: Romário de Sousa Faria, mais conhecido apenas como Romário, é um dos maiores atacantes da história do futebol, famoso pela sua incrível capacidade de finalização e instinto goleador. Nascido no Rio de Janeiro, a 29 de janeiro de 1966, Romário iniciou a sua carreira profissional no Vasco da Gama, clube onde rapidamente se destacou pelo seu fardo no golo. No Vasco, onde estreou em 1985, foi campeão carioca e começou a atrair as atenções internacionais, especialmente pelo seu desempenho no Campeonato Sul-Americano de Sub-20 em 1985. Em 88, transferiu-se para o PSV Eindhoven, nos Países Baixos, onde consolidou a sua fama de goleador. No PSV, Romário foi 3 vezes campeão neerlandês e venceu 2 taças dos Países Baixos, enquanto se tornava no melhor marcador do campeonato em 3 ocasiões. O seu fardo golo, velocidade e agilidade tornaram-no de uma das maiores estrelas do futebol europeu, atraindo o interesse de clubes ainda maiores. Em 1993 foi contratado pelo Barcelona, onde jogou sob o comando de Johan Cruyff, na famosa equipa conhecida como Dream Team. Na sua primeira temporada, Romário marcou 30 golos em La Liga, liderando o Barcelona ao título espanhol e terminando como o melhor marcador da competição. Encantava com a sua técnica, dribles curtos e, claro, com a capacidade quase inata de encontrar o fundo das redes. Durante este período, o atacante firmou-se também como uma das principais figuras da seleção brasileira. A consagração máxima do baixinho vem em 1994, quando foi peça-chave na conquista do Campeonato do Mundo pela seleção do Brasil nos Estados Unidos. Formando uma temível dupla de ataque com Bebeto, Romário foi o melhor jogador do torneio e marcou 5 golos, garantindo o tetracampeonato mundial para o Brasil. Este desempenho valeu-lhe a Bola de Ouro da FIFA como o melhor jogador do mundo em 1994. Após a glória no Campeonato do Mundo, Romário voltou ao Brasil em várias ocasiões, jogando novamente pelo Flamengo e pelo Vasco da Gama, com passagens também por clubes como o Valência, no qual não conseguiu atingir o mesmo sucesso. Contudo, foi no Vasco que Romário manteve a sua relação mais forte, regressando ao clube por diversas vezes e ajudando a conquistar títulos importantes, como o Campeonato Brasileiro de 2000 e a Taça Mercosul, onde foi figura de destaque. Ao longo da sua longa carreira, alcançou o feito de marcar mais de 1000 golos, somando os golos em partidas oficiais e não oficiais. Este registro fez dele um dos poucos jogadores da história a alcançar tal marca, colocando-o no patamar dos maiores goleadores de sempre. Romário é lembrado pela sua autoconfiança, personalidade forte e pelo seu grande lema.
5: Quando eu nasci, o Papai do Céu apontou o dedo e falou: esse é o cara.
4: Após a sua retirada do futebol, enveredou pela carreira política, tornando-se senador no Brasil, onde continua a exercer grande influência. A sua contribuição para o futebol mundial, especialmente para o Brasil, é inegável, e o seu legado como um dos mais letais atacantes de sempre continua a ser celebrado.

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2: O Aston Villa Football Club é um dos clubes mais antigos e tradicionais de Inglaterra, com uma rica história de conquistas nacionais e internacionais. Fundado em 1874, o clube sediado em Birmingham tornou-se um dos criadores da Football League em 1888 e posteriormente da Premier League em 1992. Os Villans, como são carinhosamente chamados, sempre se destacaram no futebol inglês, especialmente no final do século XIX e início do século XX, período em que o clube conquistou a maioria dos seus títulos domésticos. No entanto, o maior destaque na história do Aston Villa vem das suas conquistas europeias, que colocaram o clube no mapa internacional. O auge dessa trajetória ocorreu na temporada de 1981-82, quando o Aston Villa conquistou a Taça dos Clubes Campeões Europeus, a atual Liga dos Campeões. Sob o comando do técnico Tony Barton, o clube surpreendeu ao derrotar o gigante alemão Bayern de Munique por 1-0 na final disputada em Roterdão, com o golo de Peter Witt. O histórico desempenho do jovem guarda-redes Nigel

0: Pink, que entrou em campo logo no início devido a uma lesão do titular, foi crucial para a vitória histórica. Esta conquista colocou o Aston Villa no seleto grupo de clubes ingleses campeões europeus. No ano seguinte, o clube venceu ainda a Supertaça Europeia ao derrotar o Barcelona em 1983. Nessa disputa em dois jogos, o Aston Villa perdeu a primeira partida por 1-0 em Camp Nou, mas conseguiu uma vitória por 3-0 em Villa Park, assegurando o título no agregado de 3-1. Essas conquistas marcaram o ponto mais alto da história internacional do emblema. Além dos títulos europeus, o Aston Villa tem uma longa tradição de sucesso em competições domésticas, tendo vencido a primeira divisão, agora chamada Premier League, por 7 vezes, e conquistando a FA Cup em outras 7 ocasiões, sendo a mais recente em 1957. Esses títulos fazem do Villa um dos clubes mais laureados da Inglaterra, e o Villa Park, o seu estádio desde 1897, é uma das arenas mais emblemáticas do futebol britânico. O clube passou por altos e baixos nas últimas décadas, incluindo despromoções e retornos à elite do futebol inglês, mas a história e as glórias do Aston Villa, especialmente na Europa, onde está de regresso à Liga dos Campeões, permanecem como momentos icónicos na rica trajetória do emblema.
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0: A Juventus de 1980 a 1986 foi uma equipa histórica que dominou tanto a nível nacional como internacional, estabelecendo-se como uma das maiores forças do futebol europeu. Sob a liderança do carismático treinador Giovanni Trapattoni, a Vecchia Signora viveu um período de ouro, combinando uma base sólida de jogadores italianos, muitos deles campeões do mundo, com contratações internacionais de classe mundial. Este esquadrão marcou uma era e é lembrado pela sua capacidade de vencer em várias frentes, estabelecendo uma identidade tática e competitiva e inigualável. Na Série A, a Juventus construiu a sua reputação com um futebol eficaz e defensivamente sólido. Entre 1980 e 1986, a equipa conquistou 4 títulos italianos, dominando o futebol do país com um plantel repleto de estrelas como Gaetano Scirea, António Cabrini, Claudio Gentile e o prolífico goleador Paolo Rossi, herói do Mundial de 1982. Estes jogadores formaram a espinha dorsal de uma seleção italiana que conquistou o Mundial nesse ano, aumentando ainda mais o prestígio da Juventus durante esse período. O estilo da equipa, com uma defesa sólida e um meio-campo trabalhador, fazia dela um adversário temível, especialmente em competições de longo prazo, como a Série A. Além do poderio defensivo, o clube contava com a criatividade de Michel Platini, talvez o jogador mais emblemático desta era. O francês chegou a Turim em 1982 e rapidamente se transformou no maestro da equipa. Platini venceu por 3 vezes consecutivas a Bola de Ouro em 83, 84 e 85, algo inédito até então, e foi o melhor marcador da Série A em 3 temporadas consecutivas. A sua visão de jogo, precisão nos passes e habilidade em bolas paradas faziam dele o cérebro da equipa, sendo essencial nas conquistas domésticas e internacionais. No cenário europeu, a Juventus também brilhou intensamente. Em 1984, a equipa de Trapattoni venceu a Taça das Taças, superando o Futebol Clube do Porto na final com uma vitória por 2-1. Esta foi uma conquista importante, pois permitiu à Juventus afirmar-se como uma equipa capaz de competir no mais alto nível internacional, algo que seria ainda mais consolidado no ano seguinte. A temporada de 1984-85 culminou na maior conquista da história da Juventus até então, a Taça dos Clubes Campeões Europeus. Após vários anos de tentativas frustradas, a Vecchia Signora finalmente ergueu o troféu mais prestigiante do futebol de clubes ao derrotar o Liverpool na final de Eisel, em Bruxelas, por 1-0. O jogo, marcado pela tragédia que resultou na morte de 39 adeptos, ficou ensombrado pelos acontecimentos fora do campo, mas em termos desportivos, Platini marcou o golo decisivo de grande penalidade, coroando a Juventus como campeã da Europa. Esta vitória foi o culminar de anos de consistência e qualidade, confirmando o estatuto da Juventus como uma das maiores equipas na década de 1980. Outro feito notável desta geração foi a conquista da Taça Intercontinental em 1985, que consagrou a Juventus como campeã mundial de clubes. Numa final disputada em Tóquio contra o Argentino Júniors, a Juve venceu nos penaltis após um empate a 2, com Platini novamente a ser decisivo, consolidando o seu legado como um dos maiores jogadores da história do clube. No total, entre 1980 e 1986, a Juventus venceu tudo o que havia para vencer, incluindo a Série A, a Taça de Itália, a Taça das Taças, a Supertaça Europeia, a Taça dos Clubes Campeões Europeus e a Taça Intercontinental. Foi o primeiro clube europeu a conquistar os 3 principais troféus continentais, afirmando-se como uma das equipas mais completas completas e bem-sucedidas da história do futebol. O Esquadrão Imortal de 1980 a 1986 não era apenas feito de nomes lendários, mas de uma filosofia vencedora que Trapattoni implementou com maestria. Com uma combinação de defesa intransponível, meio-campo criativo e um ataque letal, a Juve definiu o que significa ser uma equipa campeã, deixando um legado que ainda ecoa no futebol mundial.
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2: E agora seguimos com o perfil do jogador neste produto 100% palavra.
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0: Theo Hernandez, nascido a 6 de outubro de 1997 em Marselha, França, é um lateral esquerdo conhecido pela sua velocidade, potência e habilidades ofensivas. Filho do ex-futebolista Jean-François Hernandez e irmão de Lucas Hernandez, Theo começou a sua carreira nas camadas jovens do Olympique de Marselha, mas fez a sua estreia profissional no Atlético de Madrid. A sua passagem pelo emblema espanhol foi breve, mas notável, e levou uma transferência para o Alavés em 2016, onde teve uma temporada de destaque na La Liga. O bom desempenho na equipa basca levou uma transferência para o Real Madrid em 2017 e, embora tenha tido menos tempo de jogo na equipa madrilena, contribuiu para a conquista da Liga dos Campeões e de La Liga durante o seu tempo no clube. Em 2019, Theo Hernandez transferiu-se para o AC Milan e aí o lateral esquerdo rapidamente se afirmou como um dos melhores da sua posição na Série A, destacando-se pela sua capacidade de atacar e criar oportunidades de golo. Na temporada de 2020-2021 foi fundamental na conquista do campeonato italiano, contribuindo significativamente com assistências e golos. Theo também tem sido um membro regular da seleção francesa, onde começou a representar o país nas competições internacionais, incluindo o Campeonato da Europa e do Mundo. A sua capacidade de desempenhar um papel crucial, tanto na defesa como no ataque, consolidou-o como um dos laterais esquerdos mais promissores da sua geração. Nos últimos anos, manteve o seu alto nível de desempenho no AC Milan, solidificando a sua posição como uma peça-chave na equipa rossoneri, assim como na seleção gaulesa.
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4: São 10 da noite e 59 minutos. 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
5: O Futebol Clube do Porto e o Sporting Clube de Portugal ficaram a conhecer os seus adversários da fase de Liga da Liga dos Campeões 2026-2027. Começando pelo Futebol Clube do Porto, o clube azul e branco terá pela frente dois candidatos ao título, Manchester City e Liverpool. Os Citizens visitam o Dragão e os Reds recebem os campeões nacionais portugueses. Além do Manchester City, os esportistas recebem em casa no PSV de Eindhoven, no Nápoles e no Slavia de Praga. São quatro jogos no Dragão que podem assumir importância decisiva na luta por um lugar entre os 8 primeiros da classificação. Fora de Porto, na equipa de Francesco Farioli, terá pela frente, além do Liverpool, o Betis, no Feyenoord e o Las Clintz. O duelo nos Países Baixos terá um atrativo especial para Wenk, que deixou o Feyenoord neste verão para assinar pelo Futebol Clube do Porto. Já no Sporting, que terá um reencontro, Bruno Fernandes vai voltar ao Alvalade. O internacional português representa atualmente o Manchester United, que visita no estádio Leonino, num regresso ao clube que representou entre 2017 e janeiro de 2020. O duelo com os Red Devils é apenas um dos grandes atrativos do calendário dos Leões. No Sporting, vai também receber o Futebol Clube Barcelona, enquanto terá de visitar o Manchester City, que também defrontará no Futebol Clube do Porto nesta fase de Liga. Em casa, nos Leões de Estão ainda no Galatasaray e a formação do Las Clintz na fora de portas, além dos Citizens. Há deslocações na Roma, no Shakhtar Donetsk, que vai jogar em Londres, em casa, emprestada pelo Chelsea, e ainda na formação do Lens. A visita na Roma terá igualmente uma curiosidade, já que Rodrigo Mora, que deixou o Futebol Clube do Porto neste verão, é agora jogador da formação Gelarossi, no jovem médio, que terá assim enfrentar o Sporting na capital transalpina, na fase de liga discutida por 36 equipas, com cada uma realizar-se de 8 jogos, 4 em casa e 4 fora, frente a 8 adversários diferentes. Nos 8 primeiros seguem diretamente para nos 8º de final, enquanto os classificados entre o 9º e o 24º lugar terão de discutir um play-off para chegar à fase seguinte. Os restantes clubes que terminarem abaixo do 24º lugar ficam arredados da continuidade nas competições europeias. O Sport Lisboa e Benfica e o Sporting Clube de Braga confirmaram um favoritismo na chegada na TEB na fase de Liga, no caso do Benfica, na TEB na fase de Liga da Liga na Europa, no caso do Sporting Clube de Braga, na chegada na TEB na fase de Liga da Liga na Conferência. Mas começando pelo Sport Lisboa e Benfica, que venceu de novo esta quinta-feira no Aros, por 3-1 na Dinamarca, nas contas da segunda mão do play-off da fase de Liga da Liga na Europa, garantindo assim presença na competição. Prestiani abriu o marcador na Dinamarca, após um desvio da defesa adversária, abrir a segunda metade, Rafa Silva acabou por ampliar a vantagem antes do Aros reduzir através de Rasmus à hora de jogo. O argentino não estava satisfeito e respondeu um minuto depois com um grande golo. Com o jogo resolvido, Marco Silva rodou a equipa e deu a oportunidade de se mostrar ao jovem Gonçalo Moreira e também a Circati, estreando assim um novo defesa encarnado no final do jogo. No técnico do Benfica, Marco Silva enalteceu o triunfo e a presença na próxima fase.
6: Sem dúvida, não há que esconder, nós sabíamos que éramos favoritos a estar na fase de Liga da Liga Europa, mas uma coisa é ser favorito, outra coisa é prová-lo dentro do campo, e acredito que nós provámos isso mesmo e fomos crescendo. Acho que isso é o mais importante, olhar para aquilo que foi o nosso primeiro jogo na Suíça e olhar para aquilo que nós temos ainda a fazer ultimamente, ver esse crescimento, ver se criar bases para uma identidade, que é aquilo que é o mais importante para nós. Sabemos que criando uma identidade, sermos sérios naquilo que fazemos e dar confiança, os resultados também ajudam a isso. É muito importante para nós, as bases estão lá, depois a partir daqui é ir ajustando, é ir melhorando, porque há muito a melhorar, como eu disse ontem, mas satisfeito porque nós sabíamos que mais uma vez tínhamos uma vantagem boa, não tão expressiva como a anterior, quando fomos jogar à Escócia, mas boa, mas nós fomos muito sérios na forma como abordámos o jogo, como temos que ser, é a nossa obrigação sermos sérios, mas fomos muito sérios na forma como abordámos o jogo, na forma como entrámos no jogo, a querer dominar. Nós sabíamos que íamos ter um ambiente diferente, um ambiente de uma equipa a jogar fora de casa, um ambiente de grande apoio à equipa da casa também. Nós fomos sérios, tivemos bons momentos outra vez, alguns bons golos também.
5: Também o presidente do Sport Lisboa e Benfica, Rui Costa, estava satisfeito com o dever cumprido por parte do Benfica e falou ainda sobre o mercado de transferências.
7: Contente pelas prestações que nós tivemos até aqui, mas evidentemente cumprimos com a nossa obrigação, que era este o objetivo, tínhamos que estar nesta fase da Liga Europa. Não era a competição que queríamos fazer, evidentemente o Benfica está muito mais habituado a fazer a Liga dos Campeões que a Liga Europa, mas hoje cumprimos a nossa obrigação, que foi entrar dentro daquilo, da segunda fase, será a primeira fase, mas para nós já conta como segunda fase, mas contente com as prestações que a equipa teve até aqui. Por isso, o mercado, como vocês sabem, fecha dia 4, para nós diremos que pode fechar até dia 2, porque as inscrições para a UEFA acabam dia 2. Estamos contentes com o grupo de trabalho que temos hoje. É possível, é provável que possa até dia 4, até dia 2, dia 4, haver uma outra alteração, haver uma outra mexida. Agora não vou estar aqui a comentar todas as propostas que têm sido comentadas na nossa imprensa. Como eu costumo dizer, se eu tiver que comentar todos os jogadores que indicam ao Benfica, todos os jogadores que saem nas primeiras páginas indicados para o Benfica, o avião parte e nós ficamos aqui.
5: Do lado dos jogadores, Prestiani acabou também por se mostrar muito feliz com a passagem de Benfica até na fase de Liga da Liga Europa.
8: No momento, a oportunidade que me dão meus companheiros, o míster, tentar de mostrar dentro do campo o que sei fazer, o que posso fazer, e nada, estou muito feliz que pudemos passar à seguinte fase.
5: O Sport Lisboa e Benfica marca sem presença na fase de Liga da Liga na Europa. Já no Sporting Clube de Braga acabou por empatar esta quinta-feira sem golos na diante do Áustria de Viena, fora de portas, na segunda mão do play-off de acesso à fase de Liga da Liga Conferência, conseguindo assim a presença na competição com este nulo. Valeu o resultado da primeira mão, vitória por 2-0 da formação dos Guerreiros de Minho. No final do jogo, o jogador do Sporting Clube de Braga, João Moutinho, estava satisfeito com um jogo em que na equipa do Sporting Clube de Braga abordou de forma muito séria, mas onde já se esperava uma reação por parte do adversário.
9: E sabíamos que o Áustria de Viena não tem nada a perder depois de nossa casa termos um resultado 2-0, não tem nada a perder, vem-nos pressionar de uma forma agressiva, em cima, em que não nos deixa sair a jogar. Claro que os primeiros momentos foram difíceis porque eles estavam com o fulgor todo, mas acho que depois que conseguimos assentar o jogo e ter a bola, é isso que temos que ter, personalidade para nestes momentos, sabendo que nos vem pressionar alto, temos a personalidade de ter a bola e não a perder. e depois conquistar o resultado que queremos para a eliminatória. Foi isso que conseguimos, dar os parabéns à equipa.
5: Contas feitas, o Sporting Clube de Braga tornou-se assim na segunda equipa portuguesa para chegar à fase de Liga, da Liga Conferência, depois do Vitória Sport Clube. Rio Ave e Sporting Clube de Benfica Portugal protagonizam um jogo de abertura de contas da quarta jornada da Primeira Liga Benfica Portuguesa nesta sexta-feira pelas 8:15 da noite no Estádio dos Arcos em Vila do Conde. Na equipa do Rio Ave, que nesta altura está no décimo lugar com 3 pontos, tem pela frente o Sporting segundo colocado com 7 pontos conquistados e na divisão esta na partida. O técnico da formação do Sporting, Rui Borges, assume que é um bom conhecedor no que diz respeito às qualidades da formação do Rio Ave e, portanto, pede cautelas aos seus jogadores, reconhecendo precisamente as mais-valias da formação vilacondense.
10: 4 homens da frente, muito fortes em duelos também, acho que é a segunda equipa com mais duelos até agora ganhos, o jogador com mais duelos ganhos é o seu avançado, por isso demonstra bem aquilo que é a capacidade também de bola longa e de ganhar esse primeiro duelo, e depois tem 2 alas fortes num para um, rápidos, um 10 também nesse sentido, um médio ofensivo também muito forte nesse sentido, em muitos momentos do jogo fica um 4-4, obrigam os adversários a criar um 4-4, eles depois são muito agressivos no processo ofensivo, atleticamente também poderosos, por isso naquilo que é características mais da Rio Ave é um bocadinho isso. Claro que depois num campo sempre difícil, condicionado ou não, oxalá que não, por o tempo, a chuva, o vento, principalmente o vento. Agora sabemos as dificuldades, sabemos também, e a equipa mudou pouco em relação àquilo que era a época passada, e nós sabemos bem das dificuldades que tivemos lá nos primeiros 25, 30 minutos no jogo do Rio Ave. Acabamos por ser até um pouco felizes nesse momento. Percebemos das dificuldades que vamos ter amanhã, por isso, uma equipa que perdeu em Barcelos, mas com a reduzida a 10, uma equipa que se bateu muito bem com o Porto, e uma equipa que agora tem uma vitória num campo difícil, à partida quase sempre, no Estoril, por isso uma equipa que estará motivada, que já conhece também um bocadinho a dinâmica do seu treinador, que já se conhecem mutuamente, e nós queremos muito dar seguimento, apesar das dificuldades e sabermos as dificuldades que vamos encontrar, dar seguimento àquilo que tem sido o nosso crescimento também.
5: De resto, o Rui Borges falou também sobre as últimas aquisições por parte do Sporting neste mercado de verão, nomeadamente na saída de João Virgínia, entrada de Caique Pereira e também na entrada de Zecri para a formação do Sporting.
10: O João deixou-me de boa sorte, acima de tudo, teve um grande comportamento ao longo deste tempo que esteve para o Sporting com a liderança do Rui Borges. Exemplar sempre no seu dia-a-dia, muito importante para o grupo também no seu dia-a-dia, apesar de não ter sido o guarda-redes titular, digamos, teve sempre um grande compromisso, um grande capacidade de trabalho também, sempre a lutar por seu lugar, deixar-lhe aqui um agradecimento grande nesse sentido e desejar-lhe a maior sorte do mundo. Em relação à mudança, teve muito a ver com o momento em si. Acho que ele também, se calhar, procura e acho que quer jogar e merece isso e faz bem procurar por isso. Ok, uma oportunidade também que nós tivemos, olhávamos já há algum tempo e que achamos que terá um futuro muito bom também. O Monsef é um miúdo que, apesar da sua tenridade, já tem muitos jogos na Primeira Liga em que estava inserido, por isso alguma capacidade técnica que nós gostamos muito, alguma maturidade apesar da sua idade, mesmo naquilo que é diálogo, e isso é importante sentir também nós, da nossa parte, essa maturidade. O miúdo vem super motivado, percebe onde vem, percebe que vai crescer também, porque tem um grande lateral esquerdo dos melhores do mundo a lutar pela sua posição, e é alguém que nós perspectivamos também com um futuro muito grande, porque é um miúdo, tem 17 anos, só que já tem uma maturidade acima da média e por algum motivo era titular da sua equipa.
5: Rio Ave Sporting a partir das 8:15 da noite desta sexta-feira na abertura de contas da quarta jornada da Primeira Liga na Portuguesa, que prossegue no próximo sábado com mais 3 duelos na Futebol Clube Alverca na Santa Clara às 3:30 da tarde, à mesma hora que principia o duelo entre Futebol Clube Arouca Marítimo às 6 da tarde, Académico de Viseu Futebol Clube Porto. Já no domingo mais 3 duelos na Nacional da Madeira, na Estrela da Madeira às 3:30 da tarde, Casa Pia Moreirense às 6 da tarde e às 8:30 da noite, Futebol Clube na Famalicão Gil Vicente, uma quarta jornada que se fecha apenas na próxima segunda-feira, com duas partidas. No Sporting Clube de Braga, que recebe no Estádio Municipal de Braga, na equipa de Vitória Sport Clube, pelas 8:15 da noite, no derby domingo. Já na mesma hora, na princípio, também o duelo entre Benfica e Estoril Praia, no Estádio da Luz. Todas estas partidas para acompanhar com relato na Golo FM. A partida para a nova temporada, a 5 Leões tinha um destino traçado, saídas programadas e admitidas, tanto por Sporting como pelos próprios jogadores, em caixas financeiras para um, novos desafios para outros, novos ciclos para todos. Morta de Luan saiu para o Atlético de Madrid por 40 milhões, Trincão para a formação do Al-Ahli por 39 milhões, Morita para o Old City. Em final de contrato, dentro deste rol de saídas programadas, com os mercados a fechar, falta colocar dois jogadores, Daniel Bragança e Pedro Gonçalves. O primeiro está encaminhado para no Torino, o segundo mais preocupado, sobretudo com a sua continuidade. Bragança estava entre os italianos e o PAOK de Salónica, apesar de ambos os clubes terem apresentado boas condições para no futuro do médio de 27 anos. Os de Torino foram os únicos com proposta em cima da mesa para o emblema leonino, no valor entre os 5 e os 7 milhões de euros, que se prepara então para entrar nos cofres de Alvalade. No negócio está prestes a ficar fechado. Camisola 23, viaja nos próximos dias para o seu novo clube. Produto da casa, chegou ao Alvalade em 2007-2008, para integrar o Sub-10, percorreu todos os escalões de formação e ganhou rodagem sénior, com empréstimos na Farense e Estoril Praia. Voltou para ser campeão 3 vezes, e na hora da saída, na Fasquia, começou nos 10 e 12 milhões de euros, mas a falta de propostas concretas obrigou a estrutura na verde e branca a ceder-se. No teto desceu para nos 8 a 10 milhões, e o acordo final deve ficar fechado entre os 5 e os 7 milhões. Na gerar preocupação está nesta altura Pedro Gonçalves, na medida que os mercados entram na reta final, porque o avançado de 28 anos tarda em fazer um autêntico sprint neste mercado. O Al Ittihad foi mais uma vez apontado como possível destino para a camisola 8, mas o emblema saudita não está a equacionar avançados agora para a pote, adivinhando-se para já uma possível continuidade. A administração leonina, apesar da preocupação, continua convicta de que será encontrada uma solução, nomeadamente pelo agente Jorge Mendes, para um jogador que não faz parte dos planos para esta temporada, apesar das 6 épocas de sucesso de Leão ao peito, com 3 títulos de campeão nacional, 1 taça de Portugal, 2 taças da Liga e 1 supertaça conquistadas. O tempo urge e precisa-se nesta altura de clube para Pedro Gonçalves, que, caso não encontre, muito provavelmente irá continuar dentro do Sporting. João Virginia deixou o Sporting para reforçar o Wolverhampton do segundo escalão de Inglaterra, no guarda-redes de 26 anos. Deixa assim os Leões ao fim de uma época para se juntar a César Peixoto, assinando um contrato válido até 2029, com formação feita entre Benfica e Arsenal. Virginia foi contratado pelo Everton em 2018. Na época de 2021-2022, foi cedido ao Sporting pelos ingleses. Regressou à Inglaterra, onde fez ainda 2 temporadas pela formação dos Toffs. Na temporada passada, voltou ao Sporting. Desta vez, no título definitivo, foi opção em apenas 8 encontros, ficando na sombra de Rui Silva. Regressa agora na Inglaterra, juntando-se na equipa treinada pelo ex-Gil Vicente, César Peixoto. No dia seguinte, na Caique Pereira, chegar-se na Lisboa para reforçar o Sporting. O Wolverhampton anunciou ainda no regresso de John Rudy, experiente guarda-redes de 39 anos, que volta ao clube 4 anos depois. Nas 2 últimas épocas, pertenceu à formação do Newcastle. O Futebol Clube Porto continua na preparação para o embate diante do Académico de Viseu, no estádio do Fontelo, em contas da jornada 4 da Primeira Liga. O treinador Francesco Farioli não pode contar com 6 jogadores que ainda figuram no boletim clínico. Martim Fernandes, Vasco Sousa, André Miranda e Pietro Zevski e Samu fizeram treino condicionado, sendo que Cláudio Ramos foi o único a realizar treino integrado condicionado na sessão realizada. O técnico dos Dragões chamou assim 5 jogadores da equipa B, Martim Chalmic e Luís Gomes para a defesa. João Teixeira para o meio-campo e os avançados Duarte Cunha e Tiago Andrade. O embate entre Académico de Viseu e Futebol Clube do Porto joga-se este sábado pelas 6 da tarde em duelo das contas da 4ª jornada da Primeira Liga. Numa altura em que ainda não houve lugar de desenvolvimentos significativos no dossiê, Santiago Jiménez, Francesco Farioli vai trabalhando de forma fixa com 2 pontas de lança. André Silva e Denis Gull, na sua regressou ao Futebol Clube do Porto este verão. Após 9 anos no estrangeiro, no jovem turco iniciou a 3ª temporada de Dragão ao Peito, mas não é garantido que irá continuar na invicta para a Lab do fecho do mercado. Vamos a factos. Na TV, a SAD Azul e Branca não tem nem mãos propostas formais pelo avançado de 22 anos, mas sabe sabe que existem clubes interessados no jogador. Nesta fase, o mais relevante é o Galatasaray. Não se trata propriamente de uma novidade, mas nas últimas horas, na imprensa da Turquia, deu conta de um reacender da cobiça por Gol por parte do gigante de Istambul. O Futebol Clube do Porto está na parte desse interesse do Gala, mas como foi de facto dado a conhecer, há poucos dias não houve ainda materialização, nem abordagens formais. Quanto a Jiménez, já sabe que o desejo do internacional mexicano passa por se mudar para no estádio do Dragão, mas os contactos entre os Dragões e o AC Milan ainda não resultaram numa base de entendimento. Resta saber a breve prazo se será possível chegar a um acordo concreto. Caso contrário, se Denis Gül continuar de invicta nas despesas ofensivas, poderão mesmo ficar entregues ao turco e André Silva, escudados por jovens da equipa B, sendo que o regresso de Samu à competição está apontado para outubro, novembro. Adicionalmente, o Futebol Clube do Porto tem outros alvos referenciados para o ataque e segue atento a eventuais oportunidades de negócio que possam surgir, nomeadamente por jovens valores do panorama europeu.
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0: E agora o José Carlos Leal foca-se nas grandes rivalidades do golfe, antecipando os duelos entre os jogadores que têm dominado os torneios recentes.
1: Pelo golfe, o neozelandês Shubner Ryan Fogue, Shubner realizou uma volta histórica no British Open, Shubner igualando o recorde de 62 pancadas no match short Shubner e ascendendo ao segundo lugar da classificação. O golfista de 39 anos, Shubner, está agora apenas atrás do líder, o norte-americano, Sam Burns, antes da ronda decisiva. Na terceira volta do torneio, na despedida, no Royal Club Birkdale, Shubner Fogue, Shubner atual número 56 do ranking mundial, completou o percurso com 8 pancadas abaixo de par. Este feito notável permitiu-lhe igualar nas marcas alcançadas, Shubner por Shubner Sam Burns, Shubner 18º do PGA Tour, Shubner pelo australiano Lucas Shubner Herbert, 97º. Com este desempenho, Shubner Ryan Fogue, Shubner partilha agora na segunda posição com o sul-coreano Shubner Kim, Shubner ambos, Shubner com um agregado de 202 pancadas, 8 abaixo do par. A liderança, Shubner pertence a Shubner Sam Burns, que soma 200 pancadas, Shubner 10 abaixo do par, depois de ter concluído esta volta com 65 pancadas. A marca de 62 pancadas, Shubner match short, é um feito raro, alcançado apenas 5 vezes antes desta edição do British Open. Entre os nomes que conseguiram essa proeza estão nomeadamente na Sanders, por duas ocasiões, assim como também na Shane Lowry, na Brandon e ainda na Fowler. O top 5 da classificação fica completo com o norte-americano Ryan Gerard e o australiano Lucas Herbert, ambos com um total de 203 pancadas. Na Gerard fez 62 pancadas na terceira volta, enquanto Herbert registrou 71. Mas abaixo na tabela, na Scotty, líder do ranking mundial desde 2023 e vencedor do British Open no ano de 2025, ocupa no 11º lugar com 206 pancadas. Por sua vez, no norte-irlandês, Shubner Rory, no segundo da hierarquia PGA Tour, e vencedor do Masters em abril, encontra-se na 29ª posição, num agregado de 208 pancadas. Esta edição conhece um interregno e será concluída apenas no final de setembro, tendo em conta na realização de outros torneios também do PGA.
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0: Seguimos agora nesta emissão com os craques mundiais.
3: Javier Zanetti, conhecido como El Tractor, é uma das lendas imortais do futebol mundial, especialmente pela sua longa e brilhante carreira no Inter de Milão. Nascido em Buenos Aires, Argentina, a 10 de agosto de 1973, Zanetti começou a sua trajetória no futebol argentino, jogando pelo Talleres de Remédios da Escalada e mais tarde pelo Banfield, onde chamou a atenção pela sua capacidade física e técnica, jogando tanto como lateral direito como como médio defensivo. A grande virada na sua carreira ocorreu em 1995, quando o Inter de Milão decidiu contratá-lo. Seria o início de uma ligação de quase duas décadas entre Zanetti e o clube italiano, uma história marcada por lealdade, conquistas e uma liderança incontestável. Ao longo de 19 anos defendendo o Inter, o argentino tornou-se o jogador com mais partidas na história do clube, somando mais de 850 jogos. Um dos momentos mais marcantes da sua carreira foi a temporada de 2009-2010, em que o Inter, comandado por José Mourinho, conquistou a Liga dos Campeões pela primeira vez em 45 anos. Zanetti, capitão e líder inquestionável, foi fundamental na caminhada para a Tríplice Coroa, que incluiu também a Série A italiana e a Copa da Itália. A sua capacidade de jogar em várias posições e o seu profissionalismo fizeram dele um dos jogadores mais versáteis e respeitados do futebol mundial. Além dos títulos pelo Inter, Zanetti também teve uma carreira de sucesso pela seleção argentina, disputando mais de 140 jogos ao longo de 17 anos de serviço. Participou em várias edições do Campeonato do Mundo e da Copa América, embora nunca tenha conquistado um grande título internacional com a seleção. No entanto, a sua importância para o futebol argentino nunca foi questionada, sendo uma referência de longevidade e excelência. A carreira de Zanetti também foi marcada pela sua atitude fora de campo. Conhecido pela sua humildade e carisma, criou a Fundação Pupi, uma organização beneficente que ajuda crianças em situação de vulnerabilidade na Argentina. A sua dedicação a causas sociais reforçou a imagem de um jogador que, além de excelente atleta, sempre se preocupou com o bem-estar das comunidades. Quando se aposentou em 2014, aos 40 anos, Zanetti já era uma verdadeira lenda viva. O Inter de Milão decidiu retirar a camisola 4 em sua homenagem, um gesto raro no futebol que demonstra o impacto imenso que teve no clube. Após encerrar a carreira como jogador, continuou ligado ao Inter, assumindo funções diretivas na equipa. Atualmente é vice-presidente dos Nerazzurri, onde continua a contribuir para o desenvolvimento do clube. Em suma, Javier Zanetti é sinónimo de lealdade, liderança e classe, tanto dentro como fora de campo. A sua carreira é um exemplo de como o profissionalismo e a dedicação podem transformar um jogador numa lenda.
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6: Sim, é verdade. Esperamos uma reação de uma equipa que ganha desvantagem. Normal, esperamos uma entrada forte, uma equipa que vai jogar em casa e quer que esse mesmo fator casa tenha um impacto no jogo. E queremos, possivelmente, colocar uma situação intranquila no jogo. Uma equipa que sabe perfeitamente aquilo que nós somos capazes de fazer com bola, aquilo que nós gostamos de fazer.
7: Marco, tal como disse bem, é um treinador que me conhece muito bem, sabe aquilo que eu posso acrescentar. Potenciou-me quando estava no Fulham.
8: Ya os lo dije la semana pasada tras el partido, ¿no? Jugado, se jugó la mitad de un partido de 180 minutos, donde sí es verdad que conseguimos una ventaja, pero mañana obviamente esperamos a un rival que irá a intentar darle la vuelta, ¿no? Y nosotros tenemos que hacer un partido muy serio.
9: Bueno, al final estamos aquí a hacer el segundo juego de eliminatoria. Sabemos que el primer juego fue un juego bueno para nós, pero bueno, sabemos que amanhã temos que sair como se fôramos 0-0.
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0: Seguimos agora nesta emissão com os gigantes adormecidos.
3: A história do Nottingham Forest é uma das mais ricas e fascinantes do futebol inglês, marcada por momentos de glória e desafios. Fundado em 1865, o Nottingham Forest Football Club é um dos clubes mais antigos do mundo. A sua origem está intimamente ligada ao crescimento do futebol organizado em Inglaterra no final do século XIX, numa época em que o desporto se tornava mais estruturado e popular. O primeiro grande momento de sucesso do Forest aconteceu em 1898, quando o clube conquistou a FA Cup ao vencer o Derby County por 3-1 na final, tornando-se um dos primeiros clubes a erguer este prestigiado troféu. No entanto, após este triunfo, a equipa passou longos períodos longe do topo do futebol inglês, alternando entre as divisões e sem conseguir afirmar-se de forma consistente na elite. O verdadeiro renascimento do clube começou na época de 1970, com a chegada de Brian Clough como treinador em 1975. Clough, uma figura carismática e controversa, conseguiu transformar o Nottingham Forest numa potência do futebol europeu. Juntamente com o seu adjunto Peter Taylor, Clough trouxe uma mentalidade vencedora e reformulou a equipa, levando o clube a uma das eras mais gloriosas da sua história. Sob o comando deste técnico, o Nottingham Forest alcançou feitos incríveis. Em 1977-78, o clube venceu a primeira divisão inglesa, a atual Premier League, pela primeira vez, um feito notável para uma equipa recém-promovida. Esse título abriu as portas para a participação na Taça dos Clubes Campeões Europeus, onde o Nottingham Forest fez história ao conquistar o troféu europeu em duas ocasiões consecutivas, em 1979 e 1980. Em 79, o Forest venceu o Malmo por 1-0 numa final realizada em Munique, com o golo de Trevor Francis, tornando-se assim campeão da Europa. No ano seguinte, o clube repetiu o feito ao derrotar o Hamburgo por 1-0 em Madrid, com o golo de John Robertson. Estas conquistas colocaram o Nottingham Forest no mapa do futebol mundial, ao tornarem-se uma das poucas equipas a conquistar o título europeu mais de uma vez. A consistência e o espírito de equipa foram as marcas desta era de sucesso, com jogadores como Peter Shilton, Viv Anderson e Martin O'Neill a desempenharem papéis fundamentais. Além dos sucessos europeus, o Forest também teve sucesso em competições internas durante esta era dourada, vencendo 4 taças da Liga Inglesa entre 1978 e 1989. Ryan Clough continuou a treinar o clube até 93, deixando um legado incomparável no futebol inglês. Sob a sua orientação, o clube passou de uma equipa modesta para uma das maiores forças do futebol europeu, sempre com um estilo de jogo ousado e competitivo. Após a saída de Clough, o clube enfrentou dificuldades para manter o mesmo nível de desempenho. Durante os anos de 1990 e 2000, o Forest sofreu várias descidas de divisão, passando longos períodos fora da Premier League. No entanto, o clube nunca perdeu a sua identidade e a sua rica história, continuando a ser um símbolo de resiliência no futebol inglês. A temporada de 2021-2022 marcou o regresso do Nottingham Forest à Premier League após 23 anos de ausência. A equipa, comandada por Steve Cooper, garantiu a promoção ao vencer o play-off do Championship, devolvendo o clube ao mais alto escalão do futebol inglês e reacendendo as esperanças dos seus adeptos para um novo capítulo de sucesso. Esse regresso simboliza o espírito de luta do emblema, que apesar das adversidades, continua a ser um dos mais respeitados respeitados e venerados no futebol mundial. Atualmente, o Nottingham Forest continua a atrair a atenção de adeptos de todo o mundo, sendo um clube cuja história inspira respeito e admiração. O seu legado europeu e a sua ligação com figuras como Brian Clough mantêm-no como um nome icónico no desporto, lembrado como um dos gigantes do futebol do século XX.
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12: São 11:30 da noite.
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14: O Juventus garantiu o empréstimo do guarda-redes Abnacamil Abnagrabara, Abnatep, no final da temporada, oriundo do Wolfsburgo, no guarda-redes Abnarenda, Michel Abnadi Gregório, que saiu para a formação do Bournemouth de Inglaterra. No jogador internacional Abnapolaco, de 27 anos, Abnapassou as últimas duas épocas no clube alemão, não conseguindo evitar a despromoção dos Lobos, Abnapo na 2ª Liga Germânica, Abna em 2025-2026. Abnacamil Abnapassou ainda pela formação do Cracóvia, Abna pelo Liverpool, Abnainda, Abna completou a sua formação na formação do Aarhus, na formação do Huddersfield, Abne também no Copenhaga. Grabar Abne em Turim, Abne vai lutar pela baliza, Abne da Juve, Abne com Abne Vicário, que foi contratado à formação do Tottenham. O técnico do Arsenal, Mikel Arteta, atingiu a marca redonda das 150 vitórias na competição, isto no jogo número 249 da Premier League. O jogo terminou com o triunfo dos Gunners por 3-0 diante do Coventry, na ronda inaugural da edição 2026-2027 da prova, na qual os Gunners defendem o título conquistado na época passada. No Wolverhampton, que o Arsenal de Arteta derrotou por 10 ocasiões, foi a maior vítima, seguindo-se West Ham, Tottenham e Newcastle, com 9 triunfos. No Bukayo Saka foi o jogador mais influente, com 61 golos e 49 assistências. O treinador espanhol, Abne, o quinto mais rápido da história da Liga Inglesa, depois de chegar aos 150 triunfos num ranking liderado pelo antigo técnico do Manchester City, Pep Guardiola, que conseguiu em apenas 204 partidas este feito. Nesta lista, segue-se José Mourinho, que precisou de 231 jogos no Chelsea para bater aquela marca, Jürgen Klopp, do Liverpool, com 237, e Alex Ferguson, no Manchester United, com 247 jogos. No que toca ao total de vitórias na Premier League, a lista é liderada por Sir Alex Ferguson, com 528 triunfos, isto em 810 jogos pelo Manchester United, o que equivale a uma taxa de sucesso de 65,2%. O pódio fica completo com outra figura bem conhecida do Arsenal, Arsène Wenger, 476 vitórias em 828 jogos, e o atual treinador do Everton, David Moyes, com 291 vitórias em 755 jogos. José Mourinho, que esta época regressou ao Real Madrid, ocupa no 6º posto na lista, com 217 vitórias em 363 partidas. Boadi foi apresentado como reforço da equipa do Manchester City. No médio marroquino, de 18 anos, assinou um contrato válido até 2031, num negócio avaliado em 95 milhões de euros, nos quais poderão acrescer mais 5 milhões de euros em objetivos, segundo adianta na imprensa inglesa, formado nos franceses da formação de Lusitanos e do Lille. O jovem Matthew estreou-se no futebol de sénior ao serviço do clube do norte de França, com apenas 16 anos, depois de 3 épocas, na firmar-se na equipa principal, o internacional marroquino. Prepara-se agora para arrumar na Inglaterra e viver assim a primeira experiência no estrangeiro. Nascido em França, na Boadi, na possui na dupla nacionalidade e optou por representar a seleção de Marrocos, depois de ter passado pelas camadas jovens e pela equipa de sub-21 da seleção francesa. Recorde-se que o jogador esteve em grande pleno no Mundial 2026, tendo sido apontado como uma das revelações na competição. Na última temporada, o jovem médio fez uma assistência em 42 jogos pelo Lille. Ainda por Inglaterra, na Axel Tabna de Sassi, é reforço do Crystal Palace para na temporada 2026-2027 nos Eagles, se chegaram a um acordo com o Chelsea para na assistência do internacional francês. O central de 28 anos muda de clube depois de, na última época, ter estado cedido na West Ham, onde marcou um golo em 17 jogos na segunda metade da temporada. O jogador do Chelsea, desde o verão de 2023, quando foi contratado ao Mónaco, de Sassi, perdeu o espaço nos Blues. Ao fim da primeira temporada, após a chegada de Enzo Maresca, para no comando técnico da equipa, somente também um empréstimo ao Aston Villa. Ernest Pocu reforça na equipa de Besiktas. O emblema turco deu a conhecer que chegou a acordo com o jovem futebolista neerlandês Sabni Bayer Leverkusen para um empréstimo na assistência do extremo direito. Contempla uma obrigação de comprar na ordem dos 20 milhões de euros, caso sejam cumpridos determinados objetivos. Pocu, de 22 anos, pode fazer cair por terra na hipótese levantada pelo jornal francês L'Equipe do benfiquista Luque Bacchio, rumar ao Besiktas da Turquia. Bruno Bertinato acabou contratado pelo Palmeiras do Brasil. O guarda-redes de 28 anos chega proveniente da portuguesa e assinou contrato com a equipa de Abel Ferreira até no final de 2026. O jogador com formação feita no Curitiba passou 6 anos no futebol italiano, onde representou o Veneza, Lecce e também a formação de Pesaro. Regressou ao Brasil em 2024 para jogar na portuguesa e nesta temporada somou 27 jogos, 15 na Série D, 9 no Campeonato Paulista e 3 na Taça do Brasil. O Palmeiras perde na Caico Pereira, para o Sporting Clube de Portugal e decidiu precaver-se. O guarda-redes brasileiro de 23 anos, na terceira opção de Abel Ferreira e rumou a Alvalade por cerca de 4 milhões de euros. Pelo ténis, Novak Djokovic e Arina Zabalenka caíram na primeira ronda de partes mistos no Open dos Estados Unidos da América, na dupla formada pela número 1 feminina e pelo 5º classificado do ranking mundial ATP, perdeu frente na checa, na Katerina Siniakova e diante do britânico Patton. Nos 2 terna venceram 1-7, mas acabaram derrotados por 4-1, 4-2 e 10-2 no Super Tiebreak, em 49 minutos. A juntar a isto também Serena Williams e Carlos Alcaraz foram eliminados nos quartos de final da variante de partes mistos no Open dos Estados Unidos, no quarto grande slam do ano, no Arthur Sabna Stadium. A norte-americana Serena, de 44 anos, e o espanhol Alcaraz, que regressou assim aos campos depois de uma lesão sofrida em abril, perderam com a Suíça, na Belinda Bencic, e com o italiano Flavio Caboli, na quartos de cabeças de série, por 5-4, 4-1, e numa partida que durou 55 minutos. Os tenistas tinham-se estreado com triunfo frente na neozelandesa Enint e ao britânico Lloyd, por 5-3 e 4-1, isto em 58 minutos.
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20: Vamos lá olhar agora para mais um grande feito histórico aqui na Primeira Rádio Desporto.
21: A 31 de maio de 1961, o Benfica escreveu uma das páginas mais gloriosas da sua história ao tornar-se a primeira equipa portuguesa a conquistar a Taça dos Campeões Europeus. O palco dessa histórica vitória foi o Andorf Stadion, em Berna, na Suíça, e o adversário a derrotar era o poderoso Barcelona, numa final que terminou com um resultado de 3-2 a favor das Águias. Esta conquista foi o culminar de uma campanha europeia memorável, liderada pelo carismático treinador húngaro Béla Gutmann, que com a sua visão tática e liderança transformou o Benfica numa potência do futebol europeu. Para compreender a dimensão deste feito, é importante recordar que o Barcelona era, na altura, uma das equipas mais fortes do continente, tendo eliminado o Real Madrid, vencedor das 5 edições anteriores da competição. O Benfica, por sua vez, chegou à final pela primeira vez, mas a campanha que o levou a Berna foi repleta de exibições sólidas e de uma determinação inabalável. O caminho até à final começou com uma vitória por 4-1 sobre o Hearts da Escócia, seguida de uma eliminatória renhida contra o Újpest Tosa da Hungria, que o Benfica superou com um total de 7-4. Nos quartos de final, as Águias defrontaram o Aarhus da Dinamarca, vencendo por um convincente 7-2 no conjunto das duas mãos. Já nas meias finais, o Benfica encontrou pela frente o Rapid Viena, conseguindo garantir um lugar na final com um resultado agregado de 4-1. Chegados à grande decisão, poucos apostariam numa vitória fácil para os encarnados, dado o favoritismo do Barcelona. A equipa catalã, que contava com jogadores de renome como Dalisdao, Kubala e Luís Soares, vinha de um percurso notável na competição, incluindo a eliminação do Real Madrid, que dominara a Europa nos 5 anos anteriores. Contudo, o Benfica, motivado pela crença e estratégia de Bela Gutmann, estava determinado a mostrar que também merecia estar entre os grandes da Europa. O jogo em Berna começou de forma complicada para os portugueses. O Barcelona adiantou-se no marcador aos 20 minutos com um golo de Sandor Coxis, após uma jogada bem construída pelo ataque catalão. O Benfica, no entanto, não se deixou abater e respondeu com enorme eficácia. Apenas 7 minutos depois, José Águas, capitão de equipa, igualou a partida com um cabeceamento preciso, aproveitando uma confusão na área contrária. O golo deu um novo ânimo à equipa de Gutmann, que aproveitou o momento de instabilidade do Barcelona para virar o jogo a seu favor. Aos 32 minutos, numa jogada rápida de ataque, o lateral esquerdo Ângelo Martins fez um cruzamento tenso que desviou no defesa Antoni Ramalets, do Barcelona, acabando por introduzir a bola na própria baliza. Com 2-1 a favor, o Benfica começava a acreditar que o impossível estava ao seu alcance. No início da segunda parte, o Benfica voltou a entrar forte e ampliou a vantagem aos 55 minutos. Mário Coluna, o monstro sagrado, um dos jogadores mais influentes daquela equipa, rematou de fora de área, colocando a bola fora do alcance do guarda-redes adversário. O 3-1 parecia encaminhar as Águias para a glória, mas o Barcelona não desistiu. Com uma equipa recheada de talento e experiência, os catalães pressionaram durante a maior parte da segunda metade do encontro e aos 75 minutos, Coxis marcou o seu segundo golo, reduzindo a diferença e trazendo novamente incerteza ao desfecho da partida. Nos últimos minutos, o Benfica teve de recorrer a uma defesa heroica para segurar a vantagem. O guarda-redes Costa Pereira teve uma exibição brilhante, com várias defesas decisivas que impediram o empate e, apesar da pressão intensa do Barça, o Benfica conseguiu manter o resultado até ao apito final, garantindo assim a vitória por 3-2. Quando o árbitro suíço Gottfried Dentz apitou para o final do encontro, os jogadores das Águias caíram de joelhos no relvado, cientes de que tinham acabado de alcançar a maior façanha da história do futebol português até àquela data. Esta vitória marcou o início de uma nova era para o futebol europeu, especialmente para o Benfica. Com este triunfo, o clube de Lisboa juntava-se à elite do futebol mundial, tornando-se o segundo emblema a erguer o troféu da Taça dos Campeões Europeus após o domínio absoluto do Real Madrid nas 5 primeiras edições. Além disso, esta conquista foi apenas o início de uma era dourada para o Benfica, que no ano seguinte voltaria a conquistar o título europeu, desta vez derrotando o Real Madrid na final de 62 por 5-3. O legado desta vitória em 1961 vai muito além do troféu conquistado. O feito do Benfica inspirou uma geração de jogadores e treinadores portugueses e consolidou o clube como um dos gigantes do futebol europeu. Bela Gutmann, com a sua mentalidade vencedora, e jogadores como José Águas, Coluna, Costa Pereira e Eusébio, que emergiria pouco tempo depois, tornaram-se símbolos de um período glorioso que ainda hoje é recordado com enorme orgulho pelos adeptos. Mais de 6 décadas depois, a final de Berna permanece num dos momentos mais icónicos da história do Benfica. O caminho para essa vitória, contra todas as probabilidades, exemplifica o espírito de luta e a qualidade que a equipa demonstrou ao longo da competição. Este título europeu não apenas colocou o Benfica no mapa do futebol mundial, mas também abriu as portas para o sucesso contínuo do clube, que continua a ser um dos mais respeitados e bem-sucedidos da Europa.

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1: A versatilidade é uma marca dos melhores, que podem jogar em várias posições e adaptar-se a diferentes sistemas de jogo. É o perfil do jogador que destacamos agora na primeira Rádio Desporto.
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2: Jonathan David, nascido a 14 de janeiro de 2000 em Brooklyn, Nova York, é um avançado internacional canadiano que atualmente joga pelo Lille na Liga Francesa. Com uma grande capacidade de finalização e mobilidade, David tem-se afirmado como uma das grandes promessas do futebol europeu. Começou a sua carreira profissional no Gent, da Bélgica, em 2018, onde rapidamente chamou a atenção devido à sua impressionante capacidade goleadora. Em 2020, o Lille adquiriu o avançado por uma quantia recorde no clube e David desempenhou um papel crucial na conquista do título da Liga na temporada de 2020-2021. A nível internacional, decidiu representar a seleção do Canadá porque foi para esse país que os seus pais haitianos se mudaram quando ainda era criança. Tendo a possibilidade de representar o Haiti e os Estados Unidos, David preferiu vestir a camisola da nação onde se desenvolveu pessoalmente e onde cresceu no futebol.
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1: E está agora na hora de trazer mais um craque da Liga Portuguesa, aqui à Golo FM.
2: Fernando Peiroteu é um nome lendário na história do futebol português e mundial, especialmente pelos seus feitos incríveis com a camisola do Sporting Clube de Portugal. Natural de Umpata, Angola, Peiroteu nasceu a 10 de março de 1918, na então colónia portuguesa. O seu talento precoce começou a chamar a atenção ainda nas terras africanas, onde jogou pelo Sporting de Luanda e em 1937, aos 19 anos, deu o grande passo na sua carreira ao transferir-se para o Sporting em Portugal. Na capital portuguesa, Peiroteu tornou-se imortal no mundo do futebol. A sua estreia pelos Leões ocorreu em setembro de 1937 e desde o início ficou claro que estava ali um jogador especial. Com uma combinação imparável de força, velocidade e instinto para o golo, Peiroteu rapidamente começou a colecionar tentos. Apenas na sua primeira época marcou 34 golos, dando sinais do que viria a ser uma das mais prolíficas carreiras da história do futebol português. Durante 12 anos no Sporting, Peiroteu foi uma máquina de golos. Marcou 544 em 334 jogos oficiais, uma média impressionante de 1,62 golos por jogo, um recorde que ainda hoje não foi igualado por nenhum outro jogador. Nos cinco violinos, o célebre quinteto ofensivo do Sporting na década de 1940, Peiroteu desempenhou um papel fulcral. Juntamente com outros craques como Travassos, Vasquez, Albano e Jesus Correia, o avançado luso-angolano foi a peça mais letal desse ataque demolidor que proporcionou ao clube uma das suas épocas mais gloriosas. As façanhas de Peiroteu em campo levaram o Sporting a conquistar 5 campeonatos nacionais e várias taças de Portugal. Ele foi o principal responsável por catapultar os Leões para a ribalta do futebol português, e o seu poder goleador era tal que, por exemplo, numa só partida frente ao Leça, marcou 9 golos, uma das maiores marcas de sempre num único jogo. O seu nome é inseparável da história do futebol em Portugal, não apenas pelos títulos coletivos, mas também pelas conquistas individuais. Peiroteu foi o melhor marcador do campeonato em 6 ocasiões, uma clara demonstração da sua consistência ao longo dos anos. Em 1949, após uma carreira repleta de sucessos, surpreendeu o mundo ao anunciar a sua retirada com apenas 31 anos. A decisão foi inesperada, especialmente para alguém ainda no auge das suas capacidades físicas e técnicas. A explicação? Peiroteu queria dedicar-se à sua família e aos negócios pessoais, numa altura em que o futebol ainda não proporcionava as condições financeiras de hoje. Apesar de se retirar jovem, Fernando Peiroteu nunca foi esquecido. O seu legado como um dos maiores goleadores de todos os tempos perdura até hoje.

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2: A expectativa é muito grande, como todos estão, o Benfica. E neste momento sou mais um a ajudar, a dar tudo pelo clube. Não tenho dúvidas que toda a estrutura, toda a massa adepta também anseia para a conquista de títulos e a manter, acima de tudo, o Benfica a voar ao longo da época, com muitos momentos que vamos passar, também tudo na vida, difíceis, mas há que manter o barco sempre estável.
3: Quando contratamos um jogador como o João para o nosso clube é porque acreditamos que vai realmente acrescentar algo importante. Eu tinha falado muito do perfil que procurávamos para aquela posição, portanto, nesse aspecto decidimos ir pelo João. É um jogador como todos os outros que tentamos contratar, e eu percebo a vossa questão e a curiosidade por aquilo que são as nossas opiniões e o impacto que pode ter ou não. Quando contratamos jogadores é para tentar que o Benfica seja mais forte, e esse foi o objetivo com o João.
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4: E seguimos agora nesta emissão com mais um craque mundial.
5: Frank Lampard, nascido a 20 de junho de 1978, é amplamente reconhecido como um dos maiores médios da história do futebol inglês e uma lenda do Chelsea. Criado numa família com forte herança futebolística, Lampard começou a sua carreira no West Ham United, o clube onde o seu pai havia jogado. Subiu às camadas principais do West Ham em 1995 e rapidamente se destacou pelas suas habilidades no meio-campo, marcando golos importantes e mostrando uma capacidade técnica notável. No entanto, foi a sua transferência para o Chelsea em 2001 que transformou a sua carreira. Lampard custou cerca de 11 milhões de libras ao clube londrino e rapidamente se tornou um pilar no meio-campo dos Blues. Durante a sua passagem pelo Chelsea, que durou até 2014, Lampard conquistou uma série impressionante de títulos, incluindo 3 Premier Leagues em 2004, 2005, 2005, 2006 e 2009-2010, 4 FA Cups, 2 Taças da Liga e, claro, a tão sonhada Liga dos Campeões em 2012. Uma das marcas mais impressionantes de Lampard é a sua capacidade de marcar golos. Não foi apenas um jogador-chave na criação de jogadas, mas também se destacou pela sua impressionante veia goleadora. Lampard terminou a sua carreira no Chelsea como o maior goleador da história do clube, com 211 golos em 648 jogos, algo notável para um médio. Conhecido pela sua precisão nos remates de longa distância, especialmente com o pé direito, tornou-se conhecido pelos seus golos em momentos cruciais, além da sua consistência nas bolas paradas. A sua temporada de 2009-2010 foi particularmente impressionante, quando Lampard marcou 27 golos em todas as competições e ajudou o Chelsea a vencer a Premier League e a FA Cup, fazendo história com um double. A sua combinação de talento ofensivo, ética de trabalho incansável e inteligência tática fez dele um dos melhores jogadores da sua geração. Além do sucesso a nível do clube, Lampard teve uma carreira internacional notável, representando a seleção inglesa em diversas competições, incluindo 3 campeonatos do mundo e 2 campeonatos de Europa. Embora a Inglaterra não tenha alcançado o sucesso esperado durante essas competições, Lampard foi sempre um dos pilares da equipa e é amplamente respeitado pelos seus 106 jogos pela seleção. Após deixar o Chelsea em 2014, teve uma curta passagem pelo Manchester City antes de terminar a sua carreira nos New York City, da MLS, onde jogou até 2016. Após a sua retirada dos relvados, o ex-atleta rapidamente se lançou na carreira de treinador e em 2018 assumiu o comando do Derby County, onde teve uma boa temporada na segunda divisão inglesa, levando o clube à final do play-off de promoção. No ano seguinte, Lampard assumiu o cargo de treinador do Chelsea, voltando ao clube onde teve os seus maiores sucessos como jogador. Durante a sua passagem por Stamford Bridge, focou-se em dar oportunidades a jovens jogadores da academia e conseguiu uma qualificação para a Liga dos Campeões na sua primeira temporada. Contudo, foi demitido em janeiro de 2021 após uma série de maus resultados e por aí prosseguiu a sua carreira como técnico por outras paragens.
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1: O Leeds United, fundado em 1919, é um dos clubes mais importantes do futebol inglês, com uma história de grandes conquistas e quedas dramáticas. O seu período áureo começou nos anos 1960 e 70, sob a liderança do treinador Don Revie, que transformou o Leeds numa das equipas mais fortes do país. Foi nessa época que o clube alcançou alguns dos seus feitos mais memoráveis. Dois títulos da primeira divisão inglesa em 68-69 e 73-74, uma FA Cup em 1972 e duas Taças das Cidades com Feiras, uma competição precursora da atual Liga Europa, em 1968 e 1971. Conhecido pelo estilo combativo e altamente disciplinado, o Leeds de Revie tornou-se uma referência de resiliência e combatividade, marcando a história do clube e do futebol britânico. Esta era dourada foi protagonizada por jogadores emblemáticos como Billy Bremner, Norman Hunter e Jack Charlton, que não só contribuíram para os sucessos dentro de campo, mas também personificaram o espírito destemido do clube. A saída de Revie, contudo, trouxe uma fase de instabilidade e o Leeds entrou em declínio, culminando na sua despromoção para a 2ª Divisão em 1982. O clube lutou anos para se reerguer, mas só na década de 1990 voltou a emergir no topo do futebol inglês. O renascimento do Leeds veio com o treinador Howard Wilkinson, que liderou o clube ao título da 2ª Divisão em 1990, garantindo a subida à primeira. Apenas duas épocas depois, em 1991-92, o Leeds surpreendeu ao vencer a última edição da primeira divisão antes da criação da Premier League. Com jogadores como Eric Cantona, Gary Speed e Gordon Strachan, o Leeds dominou a liga e conquistou o seu terceiro título de inglês, trazendo nova glória aos adeptos e reforçando a imagem de uma equipa resiliente e vencedora. A mudança de milénio trouxe ao clube ambições renovadas, com investimentos em grandes nomes como Rio Ferdinand e Robbie Keane, e em 2001 o clube protagonizou uma campanha europeia inesquecível, alcançando as meias finais da Liga dos Campeões. No entanto, os gastos elevados e a gestão financeira arriscada levaram o clube a uma crise profunda. Em 2004, o Leeds acabou despromovido para o Championship, a 2ª Divisão, e em 2007 caiu ainda para a League One, a 3ª, marcando um período de sofrimento e dificuldades para os seus adeptos. Nos anos recentes, o Leeds United reencontrou o caminho de volta à elite, conseguindo finalmente a promoção à Premier League em 2020, sob o comando do carismático treinador Marcelo Bielsa. Esta recuperação fez renascer a esperança entre os seus adeptos, apesar de uma nova despromoção ao Championship, que ainda hoje carregam com orgulho a história do clube, sonhando em reviver os tempos de glória que marcaram o Leeds United como uma força do futebol inglês.
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0: E agora seguimos com os grandes feitos históricos neste produto 100% palavra.
1: A conquista do Mundial Sub-20 de 1991 pela seleção de Portugal é um dos momentos mais marcantes da história do futebol português. Este triunfo, ocorrido apenas dois anos após a primeira vitória em 1939, solidificou o país como uma das grandes potências no futebol jovem a nível mundial. A competição foi realizada em Portugal entre os dias 14 e 30 de junho de 1991, o que aumentou ainda mais a responsabilidade e expectativa sobre a equipa portuguesa. Disputado em cidades como Lisboa, Porto e Braga, entre outras, o torneio reuniu as melhores seleções sub-20 mundiais. Portugal, já com o peso de ser o atual campeão, tinha no seu plantel jogadores talentosos que seriam determinantes para repetir o feito de 89. A campanha portuguesa no Mundial de Sub-20 começou com uma fase de grupos onde o país enfrentou equipas como a Argentina, a Coreia do Sul e a Irlanda do Norte. Portugal terminou esta fase no segundo lugar do grupo, que garantiu a passagem para a fase a eliminar. Desde logo, a solidez defensiva e a coesão do grupo de jogadores começaram a destacar-se como pilares fundamentais da equipa, que era orientada à altura por Carlos Queiroz. Nos quartos de final, Portugal enfrentou o México e conseguiu uma vitória convincente por 2-1, assegurando a passagem às semifinais. O desafio seguinte foi contra a Austrália, num jogo extremamente equilibrado e emocionante, que terminou com uma vitória de 1-0 para Portugal, graças a um golo decisivo do avançado Tony, levando assim os jovens portugueses à final do torneio. A grande final foi disputada a 30 de junho de 1991, no Estádio da Luz, em Lisboa, diante de uma enchente de adeptos que aguardavam ansiosamente por mais um título mundial. O adversário foi o Brasil, uma das potências tradicionais do futebol, o que aumentava o grau de dificuldade na partida. O jogo foi extremamente estático e disputado, terminando empatado 0-0 após o tempo regulamentar e o prolongamento. A decisão seguiu-se então para grandes penalidades, onde o guarda-redes português Sérgio Leite se destacou, defendendo dois penaltis e ajudando Portugal a vencer por 4-2. Este momento ficou marcado na memória de todos os adeptos e Portugal sagrou-se bicampeão mundial de sub-20. Este torneio destacou-se não apenas pelo título, mas também pelo surgimento dos jogadores que viriam a ter carreiras notáveis no futebol profissional. Entre os nomes mais proeminentes da equipa estavam Jorge Costa, que viria a ser uma lenda no futebol do Porto, João Pinto, que brilhou no Benfica e Sporting, e Emílio Peixe, que foi eleito o melhor jogador do torneio, recebendo a bola de ouro da competição. A vitória no Mundial de Sub-20 de 1991 consolidou a reputação de Carlos Queiroz como um dos principais responsáveis pelo desenvolvimento das camadas jovens do futebol português. Este triunfo ajudou também a criar uma base sólida de jogadores que mais tarde formariam a espinha dorsal da seleção nacional principal. Portugal, com esta vitória, tornou-se apenas o quarto país a vencer dois títulos consecutivos do Mundial de Sub-20, um título que até hoje continua a ser celebrado como um dos maiores êxitos da história do futebol português. Essa geração de ouro trouxe um novo fôlego para o futebol em Portugal e inspirou as futuras gerações, preparando o caminho para o sucesso que a seleção principal alcançaria nas décadas seguintes.
3: Através da marca de grande qualidade após um 0-0 no final dos 90 minutos e do prolongamento. Portugal a revalidar o seu título de campeão do mundo. Aí está o capitão João Vieira Pinto e agora Carlos Queiroz, que também não merece empunhar este troféu.
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2: São 11 da noite e 59 minutos. 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
4: O Futebol Clube do Porto e o Sporting Clube de Portugal ficaram a conhecer os seus adversários da fase de Liga da Liga dos Campeões 2026-2027. Começando pelo Futebol Clube do Porto, o Clube Azul e Branco terá pela frente dois candidatos ao título, Manchester City e Liverpool. Os Citizens visitam o Dragão e os Reds recebem os campeões nacionais portugueses. Além do Manchester City, os portistas recebem em casa, no PSV de Eindhoven, no Nápoles e no Slavia de Praga. São quatro jogos no Dragão que podem assumir importância decisiva na luta por um lugar entre os oito primeiros da classificação. Fora de portas, na equipa de Francesco Farioli. Terá pela frente, além do Liverpool, o Betis, no Feyenoord e o LASK Linz. O duelo nos Países Baixos terá um atrativo especial para Wenk, que deixou o Feyenoord neste verão para assinar pelo Futebol Clube do Porto. Já no Sporting, que terá um reencontro, Bruno Fernandes vai voltar ao Alvalade. O internacional português representa atualmente o Manchester United, que visita no estádio Leonino, num regresso ao clube que representou entre 2017 e janeiro de 2020. O duelo com os Red Devils é apenas um dos grandes atrativos do calendário dos Leões. No Sporting, vai também receber o Futebol Clube Barcelona, enquanto terá de visitar o Manchester City, que também defrontará no Futebol Clube do Porto nesta fase de liga. Em casa, nos Leões de Fronte, em Deb no Galatasaray e a formação do LASK Linz na fora de portas, além dos Citizens, há deslocações na Roma, no Shakhtar Donetsk, que vai jogar em Londres, em casa, emprestada pelo Chelsea, e ainda na formação do Lens. A visita na Roma terá igualmente uma curiosidade, já que Rodrigo Mora, que deixou o Futebol Clube do Porto neste verão, é agora jogador da na formação Gelarossi, no jovem médio, que poderá assim enfrentar o Sporting na capital transalpina, na fase de liga discutida por 36 equipas, com cada uma a realizar 8 jogos, 4 em casa e 4 fora, frente a 8 adversários diferentes. Nos 8 primeiros seguem diretamente para os 8º de final, enquanto os classificados entre o 9º e o 24º lugar terão de discutir um play-off para chegar à fase seguinte. Os restantes clubes que terminarem abaixo do 24º lugar ficam arredados da continuidade nas competições europeias. O Sport de Lisboa e Benfica e o Sporting Clube de Braga confirmaram um favoritismo na chegada, na TEB na fase de Liga, no caso do Benfica, na TEB na fase de Liga da Liga na Europa, no caso do Sporting Clube de Braga, na chegada, na TEB na fase de Liga da Liga na Conferência. Mas começando pelo Sport de Lisboa e Benfica, que venceu de novo esta quinta-feira no Aros, por 3-1 na Dinamarca, nas contas da segunda mão do play-off da fase de Liga da Liga na Europa, garantindo assim presença na competição. Prestiani abriu o marcador na Dinamarca, após um desvio da defesa adversária, na abrir a segunda metade, Rafa Silva acabou por ampliar a vantagem antes do Aros reduzir-se através de Rasmus. À hora de jogo, o argentino não estava satisfeito e respondeu um minuto depois com um grande golo. Com o jogo resolvido, Marco Silva rodou a equipa e deu a oportunidade de se mostrar ao jovem Gonçalo Moreira e também a Circati, estreando assim um novo defesa encarnado no final do jogo. No técnico do Benfica, Marco Silva, enalteceu o triunfo e a presença na próxima fase.
5: Sem dúvida, não há que esconder, nós sabíamos que éramos favoritos a estar na fase de Liga da Liga Europa, mas uma coisa é ser favorito, outra coisa é prová-lo dentro do campo, e acredito que nós provámos isso mesmo e fomos crescendo. Acho que isso é o mais importante, olhar para aquilo que foi o nosso primeiro jogo na Suíça e olhar para aquilo que nós temos ainda a fazer ultimamente, ver esse crescimento, ver se criar bases para uma identidade, que é aquilo que é o mais importante para nós. Sabemos que criando uma identidade, sermos sérios naquilo que fazemos e dar confiança, os resultados também ajudam a isso. É muito importante para nós, as bases estão lá, depois a partir daqui é ir ajustando, é ir melhorando, porque há muito a melhorar, como eu disse ontem, mas satisfeito, porque nós sabíamos que mais uma vez tínhamos uma vantagem boa, não tão expressiva como a anterior, quando fomos jogar à Escócia, mas boa. Mas nós fomos muito sérios na forma como abordámos o jogo, como temos que ser. É a nossa obrigação sermos sérios, mas fomos muito sérios na forma como abordámos o jogo, na forma como entrámos no jogo, a querer dominar. Nós sabíamos que íamos ter um ambiente diferente, um ambiente de uma equipa a jogar fora de casa, um ambiente de grande apoio à equipa da casa também. Nós fomos sérios, tivemos bons momentos outra vez, alguns bons golos também.
4: Também o presidente do Sport Lisboa e Benfica, Rui Costa, estava satisfeito com o dever cumprido por parte do Benfica e falou ainda sobre o mercado de transferências.
6: Contente pelas prestações que nós tivemos até aqui, mas evidentemente cumprimos com a nossa obrigação, que era este objetivo, tínhamos que estar nesta fase da Liga Europa. Não era a competição que queríamos fazer, evidentemente o Benfica está muito mais habituado a fazer a Liga dos Campeões que a Liga Europa, mas hoje cumprimos a nossa obrigação, que foi entrar dentro daquilo, da segunda fase. Será a primeira fase, mas para nós já conta como segunda fase, mas contente com as prestações que a equipa teve até aqui. O mercado, como vocês sabem, fecha dia 4, para nós diremos que pode fechar até dia 2, porque as inscrições para a UEFA acabam dia 2. Estamos contentes com o grupo de trabalho que temos hoje. É possível, é provável que possa até dia 4, até dia 2, dia 4, haver uma outra alteração, haver uma outra mexida. Agora não vou estar aqui a comentar todas as propostas que têm sido comentadas na nossa imprensa. Como eu costumo dizer, se eu tiver que comentar todos os jogadores que indicam ao Benfica, todos os jogadores que saem nas primeiras páginas indicados para o Benfica, o avião parte e nós ficamos aqui.
4: Do lado dos jogadores, Prestiani acabou também por se mostrar muito feliz com a passagem do Benfica até na fase de Liga da Liga Europa.
7: No momento, a oportunidade que me dão meus companheiros, o Mister, tentar de mostrar dentro do campo o que sei fazer, o que posso fazer, e nada, estou muito feliz que pudemos passar à seguinte fase.
4: O Sport Lisboa e Benfica na marca na sem presença na fase de Liga da Liga na Europa. No JAP, no Sporting Clube de Braga, acabou por empatar esta quinta-feira sem golos na diante do Áustria de Viena, fora de portas, na segunda mão do play-off de acesso à fase de Liga da Liga Conferência, conseguindo assim a presença na competição com este nulo. Valeu o resultado da primeira mão, vitória por 2-0 da formação dos Guerreiros de Minho. No final do jogo, o jogador do Sporting Clube de Braga, João Moutinho, estava satisfeito com um jogo em que na equipa do Sporting Clube de Braga abordou de forma muito séria, mas onde já se esperava uma reação por parte do adversário.
8: E sabíamos que o Austria não tem nada a perder depois de nossa casa termos um resultado 2-0, não tem nada a perder, vem-nos pressionar de uma forma agressiva, em cima, em que não nos deixa sair a jogar. Claro que os primeiros momentos foram difíceis porque eles estavam com o fulgor todo, mas acho que depois conseguimos assentar o jogo e ter a bola. É isso, temos que ter personalidade para nestes momentos, sabendo que nos vem pressionar alto, temos a personalidade de ter a bola e não a perder, e depois conquistar o resultado que queremos para a eliminatória. Foi isso que conseguimos, dar os parabéns à equipa.
4: Contas feitas, o Sporting Clube de Braga tornou-se assim na segunda equipa portuguesa a chegar à fase de Liga da Liga Conferência, depois do Vitória Sport Clube. Rio Ave e Sporting Clube de Abna Portugal protagonizam um jogo de abertura de contas da quarta jornada da Primeira Liga Abna Portuguesa nesta sexta-feira pelas 8:15 da noite no Estádio dos Arcos em Vila do Conde. Na equipa do Rio Ave, que nesta altura está no décimo lugar com 3 pontos, tem pela frente o Sporting segundo colocado com 7 pontos Abna conquistados e na divisão é esta Abna partida. O técnico da formação do Sporting, Rui Borges, assume que é Abna um bom conhecedor Abna que diz Abna respeito às qualidades da Abna formação do Rio Ave e, portanto, pede cautelas aos Abna seus jogadores, reconhecendo precisamente as mais-valias da formação vila-condense.
9: 4 homens da frente, muito fortes em duelos também, acho que é a segunda equipa com mais duelos até agora ganhos, o jogador com mais duelos ganhos é o seu avançado, por isso demonstra bem aquilo que é a capacidade também de bola longa e de ganhar esse primeiro duelo, e depois tem 2 alas fortes num para um, rápidos, um 10 também nesse sentido, um médio ofensivo também muito forte nesse sentido, em muitos momentos do jogo fica um 4-4, obriga os adversários a criar um 4-4, eles depois são muito agressivos no processo ofensivo, atleticamente também poderosos, por isso naquilo que é características mais da Rio Ave é um bocadinho isso, claro, depois num campo sempre difícil, condicionado ou não, oxalá que não, por o tempo, a chuva, o vento, principalmente o vento, agora sabemos as dificuldades, sabemos também, e a equipa mudou pouco em relação àquilo que era a época passada, e nós sabemos bem das dificuldades que tivemos lá nos primeiros 25, 30 minutos no jogo do Rio Ave, acabamos por ser até um pouco felizes nesse momento, percebemos das dificuldades que vamos ter amanhã, por isso uma equipa que perdeu em Barcelos, mas com a reduzida a 10, uma equipa que se bateu muito bem com o Porto, e uma equipa que agora tem uma vitória num campo difícil à partida quase sempre no Estoril, por isso uma equipa que estará motivada, que já conhece também um bocadinho a dinâmica do seu treinador, que já se conhecem mutuamente, e nós queremos muito dar seguimento, apesar das dificuldades e sabermos as dificuldades que vamos encontrar, dar seguimento àquilo que tem sido o nosso crescimento também.
4: De resto, o Rui Borges falou também sobre as últimas aquisições por parte do Sporting, que neste mercado de verão, nomeadamente na saída de João Virgínia, entrada de Caio Pereira e também que na entrada de Zecri para na formação do Sporting.
9: O João deixou-me boa sorte, acima de tudo, teve um grande comportamento ao longo deste tempo que esteve para o Sporting com a liderança do Rui Borges. Exemplar sempre no seu dia-a-dia, muito importante para o grupo também no seu dia-a-dia, apesar de não ter sido o guarda-redes titular, digamos, teve sempre um grande compromisso, um grande capacidade de trabalho também, sempre a lutar por seu lugar, deixar-lhe aqui um agradecimento grande nesse sentido e desejar-lhe a maior sorte do mundo. Em relação à mudança, teve muito a ver com o momento em si. Acho que ele também, se calhar, procura e acho que quer jogar e merece isso e faz bem procurar por isso. Ok, uma oportunidade também que nós tivemos, olhávamos há algum tempo e que achamos que terá um futuro muito bom também. O Monsef é um miúdo que, apesar da sua tenridade, já tem muitos jogos na Primeira Liga em que estava inserido, por isso alguma capacidade técnica que nós gostamos muito, alguma maturidade apesar da sua idade, mesmo naquilo que é diálogo, e isso é importante sentir também nós, da nossa parte, essa maturidade. O miúdo vem super motivado, percebe para onde vem, percebe que vai crescer também, porque tem um grande lateral esquerdo dos melhores do mundo a lutar pela sua posição, e é alguém que nós perspectivamos também com um futuro muito grande, porque é um miúdo, tem 17 anos, só que já tem uma maturidade acima da média e por algum motivo era titular da sua equipa.
4: Rio Ave Sporting a partir das 8:15 da noite desta sexta-feira na abertura de contas da quarta jornada da Primeira Liga na Portuguesa, que prossegue no próximo sábado com mais 3 duelos na Futebol Clube Alverca na Santa Clara às 3:30 da tarde, à mesma hora que principia o duelo entre Futebol Clube Arouca Marítimo às 6 da tarde Académico de Viseu Futebol Clube Porto. Já no domingo mais 3 duelos na Nacional da Madeira, na Estrela da Madeira às 3:30 da tarde, Casa Pia Moreirense às 6 da tarde e às 8:30 da noite Futebol Clube na Famalicão Gil Gil Vicente, uma quarta jornada que se fecha apenas na próxima segunda-feira, com duas partidas. No Sporting Clube de Braga, que recebe no Estádio Municipal de Braga, na equipa do Vitória Sport Clube, pelas 8:15 da noite, no derby domingo. Já na mesma hora, na princípio, também o duelo entre Benfica e Estoril Praia, no Estádio da Luz. Todas estas partidas para acompanhar com relato na Golo FM. A partida para a nova temporada, a 5 Leões tinha um destino traçado, nas saídas programadas e admitidas, tanto por Sporting como pelos próprios jogadores, em caixas financeiras para um, novos desafios para outros, novos ciclos para todos. Morta de Ulman saiu para o Atlético de Madrid por 40 milhões, Trincão para a formação do Al-Ahli por 39 milhões, Morita para o Old City em final de contrato. Dentro deste rol de saídas programadas, com os mercados a fechar, falta colocar dois jogadores, Daniel Bragança e Pedro Gonçalves. O primeiro está encaminhado para o Turino, o segundo mais preocupado, sobretudo com a sua continuidade. Bragança estava entre os italianos e o PAOK de Salónica, apesar de ambos os clubes terem apresentado boas condições para o futuro do médio de 27 anos. Os de Turim foram os únicos com proposta em cima da mesa para o emblema leonino, no valor entre os 5 e os 7 milhões de euros, que se prepara então para entrar nos cofres de Alvalade. No negócio está prestes a ficar fechado. Camisola 23 viaja nos próximos dias para o seu novo clube. Produto da casa chegou ao Alvalade em 2007-2008 para integrar o Sub-10, percorreu todos os escalões de formação e ganhou rodagem sénior com empréstimos na Farense e Estoril Praia. Voltou para ser campeão 3 vezes e na hora da saída na Fasquia começou nos 10 e 12 milhões de euros, mas a falta de propostas concretas obrigou a estrutura na verde e branca a ceder-se. No teto desceu para nos 8 a 10 milhões e o acordo final deve ficar fechado entre os 5 e os 7 milhões. Na gerar preocupação está nesta altura Pedro Gonçalves, na medida que os mercados entram na reta na final, porque o avançado de 28 anos tarda em fazer um autêntico sprint neste mercado. O Al Ittihad foi mais uma vez apontado como possível destino para a camisola 8, mas o emblema saudita não está a equacionar avançados agora para a pote, adivinhando-se para já uma possível continuidade. A administração leonina, apesar da preocupação, continua convicta de que será encontrada uma solução, nomeadamente pelo agente Jorge Mendes, para um jogador que não faz parte dos planos para esta temporada, apesar das 6 épocas de sucesso de Leão ao Peito, com 3 títulos de campeão nacional, 1 taça de Portugal, 2 taças da Liga e 1 supertaça conquistadas. O tempo urge e precisa-se nesta altura de clube para Pedro Gonçalves, que, caso não o encontre, muito provavelmente irá continuar dentro do Sporting. João Virginia deixou o Sporting para reforçar o Wolverhampton do segundo escalão de Inglaterra, no guarda-redes de 26 anos. Deixa assim os Leões ao fim de uma época para se juntar a César Peixoto, assinando um contrato válido até 2029, com formação feita entre Benfica e Arsenal. Virginia foi contratado pelo Everton em 2018. Na época 2021-2022, foi cedido ao Sporting pelos ingleses. Regressou à Inglaterra, onde fez ainda 2 temporadas pela formação dos Toffs. Na temporada passada, voltou ao Sporting. Desta vez, no título definitivo, não foi opção em apenas 8 encontros, ficando na sombra de Rui Silva. Regressa agora na Inglaterra, juntando-se na equipa treinada pelo ex-Gil Vicente, César Peixoto. No dia seguinte, na CAIC Pereira, nas cartas, na Lisboa, para reforçar o Sporting. O Wolverhampton anunciou ainda no regresso de John Rudy, experiente na guarda-redes de 39 anos, que volta ao clube 4 anos depois, nas 2 últimas épocas, pertenceu à formação do Newcastle. O Futebol Clube Porto continua na preparação para o embate diante do Académico de Viseu no estádio do Fontelo, em contas da na jornada 4 na Primeira Liga. O treinador Francesco Farioli não pode contar com 6 jogadores que ainda figuram no boletim clínico. Martim Fernandes, Vasco Sousa, André Miranda e Pietro Zewski e Samu fizeram treino condicionado, sendo que Cláudio Ramos foi o único a realizar treino integrado condicionado na sessão realizada. O técnico dos Dragões chamou assim 5 jogadores da equipa B, Martim Chalmic e Luís Gomes para a defesa. João Teixeira para o meio-campo e os avançados Duarte Cunha e Tiago Andrade. O embate entre Académico de Viseu e Futebol Clube Porto joga-se este sábado pelas 6 da tarde em duelo das contas da 4ª jornada da Primeira Liga. Numa altura em que ainda não houve lugar de desenvolvimentos significativos no dossiê, Santiago Jiménez, Francesco Farioli, vai trabalhando de forma fixa com 2 pontas de lança. André Silva e Denis Gulha, na sua luz, regressou ao Futebol Clube Porto este verão. Após 9 anos no estrangeiro, no jovem turco iniciou a 3ª temporada de Dragão ao Peito, mas não é garantido que irá continuar na invicta para a Lab do fecho do mercado. Vamos a factos. Na TV, a SAD azul e branca não tem que nem mãos propostas formais pelo avançado de 22 anos, mas sabe que existe existem clubes interessados no jogador. Nesta fase, o mais relevante é o Galatasaray. Não se trata propriamente de uma novidade, mas nas últimas horas, a imprensa da Turquia deu conta de um reacender da cobiça por Gol por parte do gigante de Istambul. O Futebol Clube Porto está na parte desse interesse do Gala, mas como foi de facto dado a conhecer, há poucos dias não houve ainda materialização, nem abordagens formais. Quanto a Jiménez, já sabe que o desejo do internacional mexicano passa por se mudar para no estádio do Dragão, mas os contactos entre os Dragões e o AC Milan ainda não resultaram numa base de entendimento. Resta saber a breve prazo se será possível chegar a um acordo concreto. Caso contrário, se Denis Gullit continuar invicta nas despesas ofensivas, poderão mesmo ficar entregues ao turco e André Silva, escudados por jovens da equipa B, sendo que o regresso de Samu na competição está apontado para outubro, novembro. Adicionalmente, o Futebol Clube Porto tem outros alvos referenciados para o ataque e segue atento a eventuais oportunidades de negócio que possam surgir, nomeadamente por jovens valores do panorama europeu.
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11: Nenhum treinador, ou eu neste caso, não sou nenhum treinador meio doido. E é para isso que lutamos todos. Independentemente de termos aleijados ou termos aleijados, ou malta no departamento médico, agora, malta, eu digo aleijados, não é aleijados, que senão ainda pensam. Mas estou tão simples da minha forma que olha o que digo, agora é muito mais chique o treinador a falar, mais chique, por isso que eu disse que não sou nenhum louco, e por mim é quase metê-los ali em redomas de vidro com gelo e esperar que amanhã estejam fresquinhos.

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2: Pelé, nascido Edson Arantes do Nascimento em 1940 em Três Corações, no estado de Minas Gerais, é amplamente considerado o maior jogador de futebol de todos os tempos. Criado numa família humilde, começou desde cedo a demonstrar o seu talento para o desporto, jogando nas ruas com bolas feitas de meias e trapos. O futebol era uma paixão que o acompanhava desde pequeno, algo que não passou despercebido ao pai, Dondinho, ele próprio um jogador de futebol, que incentivou o filho a perseguir o sonho de ser atleta profissional. Aos 15 anos, Pelé assinou pelo Santos Futebol Clube, iniciando ali uma carreira que marcaria para sempre a história do desporto rei. Estreou-se pela equipa principal em 1956 e rapidamente começou a chamar a atenção de todo o Brasil com a sua habilidade técnica, velocidade e faro pelo golo. Com apenas 16 anos, já era o melhor marcador da Liga Brasileira, demonstrando que o seu talento transcenderia fronteiras. Mas foi em 1958, com apenas 17 anos, que Pelé se apresentou ao mundo ao ser uma das estrelas da seleção brasileira, que venceu o Mundial de Futebol na Suécia. O jovem prodígio marcou 6 golos na competição, incluindo 2 na final contra a Suécia, e tornou-se desde então um ícone global. Ao longo de uma carreira de quase 2 décadas, Pelé tornou-se sinónimo de sucesso. Com o Santos, clube onde jogou até 1974, conquistou múltiplos títulos, incluindo 2 da Taça dos Libertadores e 2 taças intercontinentais, estabelecendo a equipa como uma das mais dominantes do mundo na época. Além disso, Pelé ajudou o Santos a vencer inúmeros campeonatos brasileiros e a ganhar prestígio internacional, sendo o clube mais temido da América do Sul e um dos mais respeitados no cenário mundial. Mas não foi só no Santos que Pelé deixou a sua marca indelével. Na seleção canarinha, conquistou 3 campeonatos do mundo em 1958, 1962 e 1970, um feito inigualável até aos dias de hoje. Na edição de 70, no México, Pelé brilhou novamente ao liderar uma das seleções mais talentosas de todos os tempos, sendo eleito o melhor jogador do torneio. Foi a consagração do rei do futebol, que aos 29 anos já era considerado um mito. Ao todo, Pelé disputou 4 mundiais, tornando-se o único jogador na história a vencer o torneio em 3 ocasiões. Além disso, destacou-se também pela sua versatilidade em campo, porque para além de ser um goleador nato, com um total de 1.283 golos em 1.366 jogos, era um jogador completo que podia atuar em várias posições ofensivas graças à sua inteligência tática, visão de jogo e habilidade em criar oportunidades para os companheiros de equipa. Com um físico impressionante, Pelé era capaz de superar adversários com dribles curtos e rápidos, ao mesmo tempo que exibia uma capacidade ímpar para finalizar com ambos os pés e a cabeça. Em 1975, decidiu levar o seu talento para os Estados Unidos, assinando com o New York Cosmos, onde ajudou a popularizar o futebol num país onde o desporto não era, até então, muito apreciado. Mesmo no final da sua carreira, o impacto nos relvados americanos foi gigantesco e conseguiu atrair grandes multidões, contribuindo para o crescimento do futebol no país. Pelé não foi apenas um fenómeno dentro de campo. Fora dos relvados, tornou-se uma figura global, usando a sua influência para promover o futebol e causas humanitárias ao redor do mundo. Durante toda a sua vida, recebeu inúmeros prémios e distinções, sendo nomeado o atleta do século pelo Comitê Olímpico Internacional e pela FIFA. O legado de Pelé vai muito além dos títulos e dos golos. Transformou o futebol num espetáculo mundial, encantando gerações com o seu talento e carisma, sendo que a história, marcada por conquistas inigualáveis, faz dele uma lenda imortal do desporto, cuja influência perdurará para sempre no futebol e na cultura popular. Pelé é e sempre será o rei do futebol.
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5: Não há que esconder, nós sabíamos que éramos favoritos a estar na fase de Liga da Liga Europa, mas uma coisa é ser favorito, outra coisa é prová-lo dentro do campo, e acredito que nós provámos isso mesmo e fomos crescendo. Acho que isso é o mais importante, olhar para aquilo que foi o nosso primeiro jogo na Suíça e olhar para aquilo que nós temos ainda a fazer ultimamente, ver esse crescimento.
6: Contente pelas prestações que nós tivemos até aqui, mas evidentemente cumprimos com a nossa obrigação, que era este objetivo, tínhamos que estar nesta fase da Liga Europa. Não era a competição que queríamos fazer, evidentemente o Benfica está muito mais habituado a fazer Liga dos Campeões que a Liga Europa, mas hoje cumprimos a nossa obrigação, que foi entrar dentro daquilo, da segunda fase.
7: Demonstrar dentro do campo o que sei fazer, o que posso fazer, e nada, estou muito feliz que pudemos passar à seguinte fase.
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2: Fundado a 4 de março de 1945, no rescaldo da Segunda Guerra Mundial, o Estrela Vermelha de Belgrado, ou Crvena Zvezda, em sérvio, rapidamente se consolidou como um dos clubes mais emblemáticos da antiga Jugoslávia e da atual Sérvia. Desde os seus primeiros dias, o clube destacou-se como uma força dominante no futebol jugoslavo, não só devido ao seu desempenho dentro de campo, mas também pelo seu simbolismo e ligação com o espírito nacionalista da Sérvia. Situado em Belgrado, a capital do país, o Estrela Vermelha representa muito mais do que uma simples equipa de futebol. Para os seus adeptos é um símbolo de orgulho, resistência e, acima de tudo, de grandeza. Logo após a sua fundação, o Estrela Vermelha começou a construir um legado de sucesso que o acompanharia ao longo das décadas. O primeiro grande troféu nacional chegou em 1948 com a conquista da Taça da Jugoslávia e o clube rapidamente se estabeleceu como uma potência do campeonato jugoslavo. Ao longo das décadas de 1950 e 1960, o Estrela Vermelha consolidou a sua posição como um dos clubes mais fortes do país, ganhando vários títulos nacionais e criando uma base de adeptos apaixonada e fiel. Este período foi marcado pela rivalidade feroz com o Partizan de Belgrado, outra potência do futebol jugoslavo. Conhecido como o Eterno Derby, este confronto transformou-se num dos jogos mais intensos do futebol europeu, envolvendo paixões que muitas vezes ultrapassavam o desporto. No entanto, foi na década de 1980 que o Estrela Vermelha começou a preparar-se para aquilo que seria o momento mais glorioso da sua história. Sob a liderança de uma geração de jogadores talentosos e com o apoio incondicional dos seus adeptos, o clube construiu uma equipa de classe mundial que atingiria o auge no início dos anos 90. Jogadores como Dragan Stojković, Dejan Savicevic, Robert Prozinecki e Vladimir Jugović emergiram como estrelas e a equipa tornou-se conhecida pelo seu estilo de jogo técnico, habilidoso e ofensivo, que cativava tanto os seus adeptos como os críticos do futebol europeu. A grande conquista do Estrela Vermelha chegou na temporada de 1990-1991, quando o clube venceu a Taça dos Clubes Campeões Europeus, o troféu mais prestigiado do futebol de clubes. Numa campanha épica, a equipa de Belgrado derrotou alguns dos gigantes do velho continente, culminando na final disputada a 29 de maio de 1991 no estádio San Nicola, em Bari, na Itália. Frente ao poderoso Olympique de Marselha, o Estrela Vermelha jogou de forma calculista e estratégica, resistindo aos ataques franceses e levando o jogo a uma decisão por penaltis após um empate a zero no tempo regulamentar. Na dramática lotaria das grandes penalidades, o Estrela Vermelha foi mais eficaz, vencendo por 5-3 e garantindo o primeiro título europeu da sua história. Este triunfo fez do clube o primeiro dos Balcãs a conquistar um título europeu, um feito histórico que elevou o nome do emblema ao patamar dos grandes do futebol. Além da Taça dos Campeões Europeus, o Estrela Vermelha conquistou ainda a Taça Intercontinental de 1991, ao derrotar o Colo-Colo do Chile por 3-0 no Japão. Com este título, o clube confirmou o seu estatuto como a melhor equipa do mundo naquele ano, um feito que solidificou o seu lugar entre as maiores potências do futebol global. A equipa de 1991 é até hoje considerada uma das melhores formações da história do futebol jugoslavo e um orgulho eterno para os seus adeptos. Contudo, após este sucesso estrondoso, o clube enfrentaria desafios significativos nos anos que se seguiriam. A desintegração da Jugoslávia e a guerra civil que assolou os Balcãs nos anos 90 tiveram um impacto profundo no futebol da região. O Estrela Vermelha, tal como outros clubes da antiga Jugoslávia, viu-se afetado pelas dificuldades económicas e políticas resultantes do conflito e muitos dos seus melhores jogadores acabaram por se transferir para equipas estrangeiras, enfraquecendo a qualidade competitiva da equipa. A transição para o futebol sérvio após a independência do país não foi fácil e o clube passou por um período de reconstrução. Apesar desses desafios, o Estrela Vermelha continuou a ser uma força dominante no campeonato sérvio, conquistando inúmeros títulos nacionais e mantendo uma forte presença nas competições europeias. Nos anos recentes, o clube tem procurado reviver os seus dias de glória, conseguindo importantes qualificações para a fase de grupos da Liga dos Campeões, onde tem enfrentado algumas das melhores equipas da Europa, demonstrando a resiliência e a tradição de uma instituição histórica. O Estrela Vermelha continua a ser o clube mais bem-sucedido da Sérvia, com dezenas de títulos nacionais, incluindo campeonatos e taças. O Maracanã, o icónico estádio do clube, com capacidade para mais de 50 mil espectadores, é conhecido pelo ambiente eletrizante criado pelos fervorosos adeptos, conhecidos como Delia. Este apoio incondicional tornou o Estrela Vermelha um dos clubes mais temidos para qualquer adversário que se atreva a passar pelo túnel para pisar o seu relvado. Em suma, trata-se de um clube com uma história rica e complexa, feita de momentos de glória inigualáveis e desafios profundos. A sua vitória na Taça dos Campeões Europeus em 1991 permanece como o maior feito de um clube dos Balcãs e uma referência de excelência no futebol mundial. Hoje, o Estrela Vermelha continua a ser um símbolo de resistência e paixão, representando não só a cidade de Belgrado, mas também o espírito de um clube que, independentemente das adversidades, mantém vivo o sonho de voltar a dominar o futebol europeu.
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11: É meia-noite e 32 minutos. 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
12: O futuro de Rafael Leão está cada vez mais distante do AC Milan. O internacional português regressou aos treinos, mas a intenção dos rossoneri de negociar a saída do avançado mantém-se, enquanto que o Galatasaray aumenta a pressão e tenta fechar o negócio nos últimos dias do mercado. Segundo informações da imprensa italiana, já existe um princípio de acordo entre Milan e Galatasaray para a transferência do jogador, num negócio que poderá rondar os 45 milhões de euros. Jorge Cardi, intermediário do clube turco, encontra-se atualmente em Milão para tentar desbloquear os últimos detalhes da operação. O emblema de Istambul estará ainda disposto a oferecer cerca de 12 milhões de euros por temporada. O Internacional Luso, na Leão Record, se manifestou no início do verão o desejo de procurar um novo desafio no extremo. Chegou a treinar à parte, mas regressou agora ao trabalho com um grupo, enquanto que o seu futuro continua por definir. A pressão do Galatasaray contrasta com o arrefecimento das restantes possibilidades. Na Premier League, o Aston Villa, que chegou a mostrar vontade de avançar rapidamente, terá recuado, segundo o Gazeta dello Sport, enquanto que o Tottenham, que também sondou a situação, que não parece disposto a avançar. Os clubes sauditas, por outro lado, nunca apresentaram uma proposta concreta. As próximas horas poderão ser assim decisivas para se perceber se o Galatasaray consegue transformar o princípio de acordo num negócio fechado e, por fim, assim, à maior novela de mercado do AC Milan. Nico González, oficialmente jogador da equipa do Newcastle, o médio espanhol deixa na equipa do Manchester City e assina um contrato de longa duração com os Magpies, num negócio avaliado em cerca de 58 milhões de euros. Aos 24 anos, Nico torna-se assim o sétimo reforço do Newcastle neste verão e vai vestir a camisola número 6, formado na Academia do Barcelona. O médio chegou ao clube catalão aos 11 anos, depois de iniciar o percurso na formação de Montanhels, na sua terra natal. Nico representou ainda no Barcelona B, a partir dos 17 anos, estreou-se na equipa principal na primeira jornada da temporada 2021-2022, lançado por Ronald Koeman. No segundo tempo, para no lugar de Sérgio Busquets, seguiu-se num empréstimo ao Valencia em 2023, a mudança para Portugal, para representar o Futebol Clube do Porto. No Dragão, na época Jacob Niemeyer no médio ganhou protagonismo e acabou por despertar a atenção do Manchester City, que o contratou em janeiro de 2025 por 60 milhões de euros. Agora, duas temporadas depois, o espanhol permanece na Premier League, mas muda-se para a formação do Newcastle e o jogador não esconde na expectativa do seu novo desafio de conseguir afirmar-se nesta equipa e demonstrar todo o seu valor. Assume de resto que está de corpo e alma na equipa do Newcastle para poder ajudar a equipa a atingir os seus objetivos marcados para nesta temporada. A AS Roma tem morado como um dos alvos para reforçar a sua defesa. Na equipa de Gasperini prepara mudanças no setor defensivo, sendo que os italianos estão em negociações com o Nottingham Forest para encontrar um acordo pelo central brasileiro. O negócio tem em vista um empréstimo com opção de compra que poderá transformar-se em compra obrigatória caso sejam cumpridas determinadas condições. O defesa morado, formado no São Paulo, chegou ao Benfica em 2019, ainda jovem, e percorreu vários escalões do clube, passando pelos juniores, na sub-23, na equipa B, antes de se afirmar na formação principal. Ao todo, realizou 86 jogos pela equipa principal dos encarnados, tendo conquistado um campeonato e uma supertaça. Em 2024, Morato deixou a luz para arrumar a equipa do Nottingham Forest, numa transferência avaliada em 11 milhões de euros, em duas temporadas em Inglaterra. O brasileiro discutiu 66 partidas, consolidando-se assim como uma das opções mais regulares da equipa. Tiquinho Soares está de volta no Botafogo, 2 anos após ter saído para o Santos. O clube confirmou a contratação do antigo avançado do Futebol Clube Porto, que chega no Botafogo enquanto jogador livre. Tiquinho Soares assina um contrato válido até ao final de 2026. O jogador esteve 3 épocas ao serviço do Botafogo, de 2022 até 2024, tendo somado um total de 44 golos e 17 assistências em 120 jogos pela equipa principal. Sterling atravessa uma situação jurídica e profissional delicada. No internacional inglês, que está sem clube, foi formalmente acusado na sequência de um aparatoso acidente de carro e arrisca uma pena de prisão que pode ir até 2 anos. Tudo aconteceu no dia 28 de maio de 2026, quando Sterling se despistou sozinho ao volante do seu Lamborghini e embateu contra nas barreiras de proteção da autoestrada M3, precisamente nesse país. As autoridades locais detiveram um jogador por suspeita de condução sob efeito de substâncias ilícitas. No entanto, a sequência das investigações realizadas na polícia formalizou acusações, transformando, no caso, num processo de crime que inclui 3 acusações graves: condução perigosa, na posse de óxido nitroso, também conhecido como a droga do riso, e também recusa em submeter-se num teste de despistagem de drogas. O jogador de 31 anos, devido à gravidade das acusações, ao abrigo da legislação britânica, arrisca uma pena de prisão até 2 anos. Sterling, que foi libertado sob fiança após na detenção inicial, tem agora a obrigação de comparecer perante o Tribunal de Magistrados no próximo dia 15 de setembro para dar início ao julgamento após passagens por clubes como Liverpool, Manchester City, Chelsea e Arsenal. Sterling rumou aos Países Baixos no início do ano para representar a equipa do Feyenoord, clube que deixou no final da temporada e onde somou apenas 8 jogos. O avançado enfrenta agora na Justiça Britânica num processo que pode ditar-se num rumo drástico para na sua vida pessoal e profissional. A Seleção Nacional Feminina de Voleibol registrou a primeira vitória da história em campeonatos da Europa, depois de vencer a Espanha por 3-1 em Baku. Portugal tinha perdido com o Azerbaijão, Bélgica e Países Baixos, sendo que agora foi capaz de se impor pelos parciais de 24-26, 25-23, 25-19 e 25-20. Após esta vitória, na formação de Hugo Silva, chegou aos 3 pontos e ao 4º lugar do Grupo C, a última na posição de acesso aos 8º de final. A fechar, olhamos para no ténis, nomeadamente para as tenistas de Serena e Venus Williams, que têm presença garantida no torneio de pares femininos do Open dos Estados Unidos, o último grande slam da temporada. Nas irmãs norte-americanas chegam à na competição com o objetivo de repetir o triunfo alcançado em 1999 e 2009, uma semana depois de participarem no Masters 1000 de Cincinnati. Na desportista Serena, de 44 anos, irmã Venus, de 46 anos, estreiam-se na edição de 2026. Esta na sexta-feira, ao todo, contam-se 14 títulos Grand Slam conquistados, ou seja, 6 em Wimbledon, 4 no Open da Austrália, 2 em Roland Garros e 2 no Open dos Estados Unidos, para além de 3 medalhas de ouro olímpicas nos Jogos de Sydney 2000, Pequim 2008 e Londres 2012.
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2: A história do Bayern de Munique entre 1972 e 1976 é marcada por um dos períodos mais gloriosos do clube bávaro, consagrando-se como uma das melhores equipas da história do futebol. Essa era foi liderada por um núcleo de jogadores excepcionais e carismáticos que não apenas dominaram a Alemanha, como também conquistaram a Europa. A base dessa equipa foi construída ao longo da década de 1960, com a chegada de jovens talentos como Franz Beckenbauer, Gerd Müller e Sepp Maier, mas o verdadeiro ponto de virada veio em 1972, quando o Bayern conquistou o primeiro título da Bundesliga na década sob o comando do treinador Udo Lattek. Essa temporada de 1971-72 é considerada um marco inicial, pois o Bayern não só conquistou o campeonato, mas o fez com um estilo avassalador, estabelecendo recordes de golos e de pontos. Gerd Müller, artilheiro implacável, marcou 40 golos numa só época, recorde que perdurou por décadas na Liga Alemã. O Bayern ainda venceria a Bundesliga outras duas vezes consecutivas, em 72-73 e 73-74, consolidando a sua hegemonia no futebol germânico. A supremacia do Bayern, no entanto, não ficou limitada à Alemanha. O grande sonho europeu começou a realizar-se em 1974, quando a equipa conquistou a sua primeira Taça dos Clubes Campeões Europeus, a atual Liga dos Campeões. Na final, enfrentaram o Atlético de Madrid e, após um empate dramático no primeiro jogo a um golo, o Bayern arrasou na repetição da partida, vencendo por 4-0, com destaque para a dupla letal de Gerd Müller e Uli Hoeneß. O título de 1974 foi apenas o início de um tricampeonato europeu consecutivo. O Bayern repetiu o feito em 1975 ao derrotar o Leeds United por 2-0 e em 1976 ao vencer o Saint-Étienne pelo mesmo placar, tornando-se apenas a terceira equipa a conquistar a Taça dos Campeões três vezes seguidas, igualando os feitos do Real Madrid e do Ajax. O Bayern de Munique dessa era era conhecido pelo seu estilo de jogo extremamente eficiente e por contar com jogadores de grande qualidade técnica e tática. O capitão Franz Beckenbauer, o Kaiser, foi líder dentro e fora de campo, desempenhando o papel de líbero com maestria, revolucionando a posição e tornando-se um dos maiores jogadores da história do futebol. Sepp Maier, por sua vez, foi um dos melhores guarda-redes da sua geração, enquanto Gerd Müller, o bombardeiro da nação, foi o grande responsável pelos golos, estabelecendo-se como um dos maiores goleadores da história do futebol. Outros nomes importantes dessa era incluem o versátil Paul Breitner e o atacante Uli Hoeneß, que também contribuíram imensamente para o sucesso do clube. A equipa dos bávaros coroou o seu domínio internacional ao conquistar a Taça Intercontinental em 1976, ao derrotar o Cruzeiro do Brasil com um resultado agregado de 2-0. Essa vitória foi fundamental para afirmar o Bayern como a melhor equipa do mundo nessa época. A formação de 1972 a 1976 entrou para a história como uma das maiores equipas de todos os tempos, não só pelo seu sucesso em campo, mas também pela maneira como revolucionou o futebol com o seu estilo moderno, técnico e coletivo. Jogadores como Beckenbauer, Bauer, Müller e Maier tornaram-se ícones do futebol mundial e o clube consolidou a sua posição entre as maiores potências do futebol europeu e global. Essa era de ouro estabeleceu as bases para o Bayern se tornar um gigante permanente do futebol europeu, reconhecido não apenas pelos títulos conquistados, mas também pelo impacto cultural e desportivo que gerou para o futuro do desporto.
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1: O jogador ideal sabe equilibrar disciplina e criatividade, sendo imprevisível nos momentos decisivos. É para ouvir também todos os dias, aqui na Primeira Rádio Desporto, o perfil do jogador.
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2: Amin Harit, nascido a 18 de junho de 1997 em Pontoise, França, é um futebolista internacional marroquino que joga como médio ofensivo no Olympique de Marselha. Conhecido pela sua habilidade técnica, criatividade e capacidade de drible, Harit tem-se destacado pela sua versatilidade em campo, conseguindo atuar tanto no centro como nas alas. Harit começou a sua formação no Nantes, clube onde fez a sua estreia profissional em 2016. As suas exibições impressionaram desde cedo, o que lhe valeu uma transferência para o Schalke 04 em 2017, onde rapidamente se afirmou como uma das principais figuras da equipa na Bundesliga. Durante o seu tempo na Alemanha, destacou-se pela sua capacidade de quebrar linhas defensivas e pela inteligência no último passe. Em 2021 foi emprestado ao Marselha, onde encontrou um novo impulso na sua carreira, tornando-se uma peça-chave no esquema da equipa. Internacionalmente, Harit escolheu representar Marrocos, país de origem dos seus pais, e participou em várias competições importantes, incluindo a Taça das Nações Africanas.
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1: Vamos lá olhar agora para mais um craque da Liga Portuguesa, aqui na Primeira Rádio Desporto.
2: Óscar Cardoso, mais conhecido como Taquara, é um dos maiores goleadores da história recente do futebol sul-americano e europeu. Nascido a 20 de maio de 1983 em Juan Eulogio Estigarribia, no Paraguai, Cardoso começou a sua carreira futebolística no modesto clube 3 de Fevereiro, onde rapidamente se destacou pelo seu instinto goleador e capacidade física. Com 1,93m de altura e uma presença imponente na área, o avançado tinha todas as características para ser um sucesso como ponta de lança e rapidamente chamou a atenção de clubes maiores no seu país. A ascensão de Cardoso ao cenário internacional começou verdadeiramente em 2006, quando foi contratado pelo Newell's Old Boys da Argentina. No clube de Rosário, Cardoso tornou-se rapidamente uma referência ofensiva, marcando 21 golos em 33 jogos, um registro impressionante que despertou o interesse de clubes europeus. Foi então que em 2007, o Benfica, à procura de um avançado com capacidade para resolver jogos, apostou 9 milhões de euros na contratação do paraguaio, um valor elevado na época, mas que viria a ser amplamente justificado pelos feitos que se seguiriam. Cardoso chegou ao Benfica com grande expectativa e não demorou a justificar o investimento. Na sua primeira época, marcou 22 golos em todas as competições, destacando-se pelo seu potente pé esquerdo, capaz de remates fulminantes de qualquer zona do campo. O paraguaio rapidamente ganhou o carinho dos adeptos benfiquistas, que o apelidaram de Taquara, uma referência à sua estatura e à sua capacidade de desferir remates potentes, tal como uma lança. Com a sua presença na área, Cardoso trouxe ao Benfica uma nova dimensão ofensiva. No entanto, foi na época de 2009-2010 que Óscar Cardoso viu o seu auge ao serviço do clube encarnado. Sob o comando de Jorge Jesus, o Benfica conquistou o título de campeão nacional e Cardoso sagrou-se o melhor marcador da Primeira Liga com 26 golos, números que reforçaram o seu estatuto como um dos mais letais avançados da Europa. Além disso, contribuiu para a vitória na Taça da Liga, demonstrando ser decisivo nos momentos mais importantes da época. A sua parceria com jogadores como Angel Di Maria e Pablo Aimar foi fundamental para o sucesso ofensivo da equipa e Cardoso tornou-se o goleador de referência no Clube da Luz. Nas competições europeias também foi protagonista, destacando-se pela sua capacidade de marcar em momentos decisivos. Em 2013, durante a campanha que levou o Benfica à final da Liga Europa, o avançado paraguaio marcou 2 golos na vitória sobre o Fenerbahçe nas meias finais, carimbando

Portugal. O seu pé esquerdo era temido por defesas e guarda-redes e a sua capacidade de converter livres diretos e grandes penalidades tornou uma arma letal em qualquer situação de bola parada. Além dos dois campeonatos nacionais conquistados, venceu também 5 taças da Liga e uma Taça de Portugal, sendo uma peça fundamental em todas estas conquistas. Em 2014, após uma longa e bem-sucedida carreira no Benfica, Cardoso transferiu-se para o Trabzonspor, da Turquia, onde continuou a mostrar a sua veia goleadora. Apesar de já não estar no seu auge físico, Cardoso manteve uma impressionante média de golos, marcando 25 em 66 jogos durante as duas épocas em que representou o clube turco. A sua experiência e faro pelo golo ainda o tornavam um avançado respeitado, tanto no campeonato como nas competições europeias. Após a sua passagem pela Turquia, Cardoso ainda regressou à América do Sul, onde jogou pelo Libertad no Paraguai, consolidando-se como um ícone no futebol do seu país. A sua longevidade como jogador de topo e a consistência ao longo de uma carreira recheada de golos tornaram-no numa referência para várias gerações. Além disso, foi também um nome habitual na seleção paraguaia, tendo representado o seu país em várias edições da Copa América e nas eliminatórias para os Mundiais, somando mais de 50 internacionalizações. Com uma carreira marcada por golos, títulos e momentos decisivos, Óscar Cardoso será sempre lembrado como um dos grandes avançados da sua geração. No Benfica, o Taquara eternizou-se como um dos maiores goleadores da história do clube e a sua carreira é um testemunho de como o talento, aliado à capacidade de se reinventar, pode prolongar uma carreira ao mais alto nível durante muitos anos. Embora os tempos de glória tenham ficado para trás, Cardoso deixou uma marca indelével no futebol, especialmente em Portugal, onde o seu nome será para sempre sinónimo de golos e sucesso com a camisola das Águias.

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2: Obrigo uns adversários a criar um 4x4, eles depois são muito agressivos no processo ofensivo, atleticamente também poderosos, por isso naquilo que é características mais de Rio Ave é um bocadinho isso. Claro, depois num campo sempre difícil.
3: Sabíamos que o Alcim não tem nada a perder, depois de nossa casa temos um resultado 2-0, não tem nada a perder, vem-nos pressionar de uma forma agressiva, em cima, é que não nos deixa sair a jogar. 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
4: Aumento a oportunidade que me dão meus companheiros, o míster, tentar de mostrar dentro do campo o que sei fazer, o que posso fazer. E nada, estou muito feliz que pudemos passar à seguinte fase.
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5: Vamos lá olhar agora para mais um craque mundial aqui na primeira rádio de desporto.
6: Eu creio que é um golo sonhado.
7: Diego Armando Maradona é um dos nomes que salta à vista em cada pergunta sobre os melhores jogadores de sempre. El Pibe confunde-se com a história do futebol e foi no Argentinos Júniors que vestiu a sua primeira camisola, iniciando uma carreira que viria a ter contornos de um bom filme dramático. Golos e mais golos conquistaram de imediato a opinião pública argentina, que percebeu instantaneamente que ali poderia estar um diamante transgeracional. E não se enganaram. Maradona marcou uma era ao serviço do seu clube de formação, o suficiente para merecer a chegada ao Boca Juniors, o gigante de La Bombonera, onde se estreou após 116 golos em 5 épocas. O registro inigualável para um médio ofensivo teve continuidade pelos chineses, onde esteve por apenas uma temporada antes de viajar para a Europa. A primeira paragem foi em Barcelona, lugar onde se afirmou após uma campanha desastrosa da Argentina no Mundial de 82. 2 anos na Catalunha valeram-lhe o estatuto de um dos melhores jogadores do mundo, para além de 3 títulos nacionais, embora também tenha começado uma série de episódios extra-campo que deixaram uma mancha no seu percurso enquanto jogador. A dureza dos adversários por Espanha valeu-lhe várias quesilhas com rivais e com a sociedade espanhola, polémicas essas que precipitaram a saída para a Itália. Em Nápoles, no sul subdesenvolvido do país, o astro argentino foi elevado ao estatuto de Deus. Historicamente incapaz de rivalizar com os gigantes do Norte, o Napoli investiu esforços para montar uma equipa competitiva, oferecendo condições para o que o seu novo

0: o número 10 brilhasse como nunca. 7 temporadas foi o tempo que passou no Estádio São Paulo, entretanto rebatizado com o seu nome, muito devido às conquistas de 2 campeonatos italianos, os únicos da história do clube até o ano de 2023. Para além desses feitos, Diego Maradona conduziu o Spartanopei à vitória na Taça UEFA de 89, numa altura em que tinha uma alegada relação estreita com a poderosa máfia da cidade. De resto, a vida social de El Pibe ficou conhecida pela ligação às drogas e outros delitos, com histórias intermináveis que ainda hoje são guardadas em cada canto da cidade. Foi também durante o seu tempo no Napoli que o argentino escreveu o capítulo mais bonito da sua carreira, quando em 1986, com a autoproclamada Mão de Deus, levou a sua seleção à conquista do Mundial do México. 5 golos e 5 assistências foram decisivos para o título mais desejado, que culminou com a atribuição do prémio de melhor jogador do mundo à grande estrela da Albiceleste. Diego viria a regressar à Espanha em 1992, vestindo a camisola do Sevilha, antes de voltar ao seu país natal, numa fase descendente da carreira, para se despedir ao serviço do Newell's Old Boys e, claro, do seu Boca Juniors. Não há futebol sem Maradona, nem Maradona sem futebol. O seu pé esquerdo abençoado tornou-se maior que a sua personalidade excêntrica, com amor e ódio a caminharem lado a lado nas opiniões espalhadas por todo o mundo. O seu estilo inconfundível influenciou fornadas inteiras de futebolistas, preservando uma verdadeira religião em volta da sua memória, ainda hoje praticada por milhões de crentes em El Diego.
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4: E agora seguimos com os gigantes adormecidos neste produto 100% palavra.
0: O Notts County, fundado em 1862 em Nottingham, na Inglaterra, é amplamente reconhecido como o clube de futebol profissional mais antigo do mundo. A sua longevidade e o seu papel pioneiro fazem do Notts County uma verdadeira relíquia do desporto, com uma história cheia de curiosidades e momentos marcantes. Este clube foi uma das 12 equipas fundadoras da Football League em 1888, uma competição que ajudou a moldar o futebol inglês e internacional, e até hoje os seus adeptos orgulham-se do contributo histórico que o clube deu ao desporto. O Notts County joga no estádio Meadow Lane, localizado junto ao rio Trent, que é um dos mais antigos recintos da Inglaterra, com capacidade para cerca de 19 mil pessoas. O estádio é conhecido pela proximidade ao City Ground, casa do rival Nottingham Forest, com quem o Notts County mantém uma rivalidade amigável e peculiar. O derby de Nottingham, embora atualmente menos frequente devido às diferentes divisões em que as equipas jogam, permanece especial para os adeptos de ambas as equipas. Em várias ocasiões, os adeptos dos dois clubes têm até partilhado o mesmo estádio, fortalecendo uma relação única que raramente se vê em rivalidades locais. Uma das curiosidades mais marcantes sobre Notts County é a sua ligação com a Juventus. Nos primórdios do clube italiano, em 1903, a equipa de Turim adotou as cores preto e branco do Notts como homenagem. Um jogador inglês que tinha um amigo no clube italiano enviou equipamentos listrados à Juventus, criando um elo que permanece até hoje. Em 2011, quando a Juve inaugurou o seu novo estádio, o Notts County foi convidado para o jogo especial contra a equipe italiana, simbolizando essa ligação histórica e rara entre clubes de países diferentes. Ao longo da sua história, o emblema experienciou altos e baixos, oscilando entre divisões e atravessando várias crises financeiras. Em 1894, o Notts County alcançou um dos seus maiores feitos ao vencer a FA Cup, derrotando o Bolton Wanderers por 4-1 e tornando-se a primeira equipa fora da primeira divisão a conquistar a famosa taça. No entanto, as décadas seguintes foram desafiantes, com o clube a descer às divisões inferiores, onde permaneceu por grande parte da sua existência. Em 2019, o Notts County enfrentou um dos momentos mais difíceis da sua história ao ser despromovido da Football League para a National League, já não profissional, o 5º escalão do futebol inglês pela primeira vez em 157 anos. No entanto, entretanto, mesmo nos tempos mais sombrios, a lealdade dos seus adeptos manteve-se firme e ajudou a equipa a regressar a esse mesmo futebol profissional, ocupando atualmente um lugar na League 2, a quarta divisão do futebol inglês. Conhecidos pela sua dedicação, os adeptos do Notts County continuaram a apoiar o clube em massa, orgulhosos do seu estatuto de pioneiros do futebol e determinados em devolvê-lo às grandes conquistas. A paixão pelo Notts County transcende as suas vitórias e derrotas, com a sua base de adeptos a valorizar o peso histórico e o papel único do clube no futebol mundial. Hoje o Notts County continua a lutar para voltar ao topo, mas permanece, antes de tudo, uma verdadeira instituição do futebol.
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6: É meia-noite e 59 minutos. 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
7: O Futebol Clube do Porto e o Sporting Clube de Portugal ficaram a conhecer os seus adversários da fase de liga da Liga dos Campeões 2026-2027. Começando pelo Futebol Clube do Porto, o clube azul e branco terá pela frente dois candidatos ao título, Manchester City e Liverpool. Os Citizens visitam o Dragão e os Red Sabre recebem os campeões nacionais portugueses. Além do Manchester City, os portistas recebem em casa, no PSV de Eindhoven, no Nápoles e no Slavia de Praga. São quatro jogos no Dragão que podem assumir importância decisiva na luta por um lugar entre os 8 primeiros da classificação. Fora de portas, na equipa de Francesco Farioli, terá pela frente, além do Liverpool, o Betis, na Feyenoord e o Lask Linz. O duelo nos Países Baixos terá um atrativo especial para Wenke, que deixou o Feyenoord neste verão para assinar pelo Futebol Clube do Porto. Já no Sporting, que terá num reencontro, Bruno Fernandes vai voltar ao Alvalade. O internacional português representa atualmente o Manchester United, que visita no estádio Leonino, num regresso ao clube que representou entre 2017 e janeiro de 2020. O duelo com os Red Devils é apenas um dos grandes atrativos do calendário dos Leões. No Sporting, vai também receber o Futebol Clube Barcelona, enquanto terá de visitar o Manchester City, que também defrontará no Futebol Clube do Porto nesta fase de liga. Em casa, nos Leões defrontam ainda no Galatasaray e a formação do Lask Linz na fora de portas, além dos Citizens. Há deslocações na Roma, no Shakhtar Donetsk, que vai jogar em Londres, em casa, emprestada pelo Chelsea, e ainda na formação do Lens. A visita na Roma terá igualmente uma curiosidade, já que Rodrigo Mora, que deixou o Futebol Clube do Porto neste verão, é agora jogador da na formação de Galarossi, no jovem médio, no poderá assim enfrentar o Sporting na capital transalpina, na fase de liga discutida por 36 equipas, com cada uma realizar 8 jogos, 4 em casa e 4 fora, frente a 8 adversários diferentes. Nos 8 primeiros seguem diretamente para nos 8º de final, enquanto os classificados entre o 9º e o 24º lugar terão de discutir um play-off para chegar à fase seguinte. Os restantes clubes que terminarem abaixo do 24º lugar ficam arredados da continuidade nas competições europeias. O Sport Lisboa e Benfica e o Sporting Clube de Braga confirmaram um favoritismo na chegada na TEB na fase de Liga, no caso do Benfica, na TEB na fase de Liga da Liga na Europa, no caso do Sporting Clube de Braga, na chegada na TEB na fase de Liga da Liga na Conferência. Mas começando pelo Sport Lisboa e Benfica, que venceu de novo esta quinta-feira no Aros, por 3-1 na Dinamarca, nas contas da segunda mão do play-off da fase de Liga da Liga na Europa, garantindo assim presença na competição. Prestiana e abriu o marcador na Dinamarca, após um desvio da defesa adversária, abrir a segunda metade, Rafa Silva acabou por ampliar a vantagem antes do Aros reduzir-se através de Rasmus à hora de jogo. O argentino não estava satisfeito e respondeu um minuto depois com um grande golo. Com o jogo resolvido, Marco Silva rodou a equipa e deu a oportunidade de se mostrar ao jovem Gonçalo Moreira e também que a Circati, estreando assim o novo defesa encarnado no final do jogo. No técnico do Benfica, Marco Silva enalteceu o triunfo e a presença na próxima fase.
8: Sem dúvida, não há que esconder, nós sabíamos que éramos favoritos a estar na fase de Liga da Liga Europa, mas uma coisa é ser favorito, outra coisa é prová-lo dentro do campo, e acredito que nós provámos isso mesmo e fomos crescendo. Acho que isso é o mais importante, olhar para aquilo que foi o nosso primeiro jogo, na Suíça e olhar para aquilo que nós temos ainda a fazer ultimamente, ver esse crescimento, ver se criar bases para uma identidade, que é aquilo que é o mais importante para nós. Sabemos que criando uma identidade, sermos sérios naquilo que fazemos e dar confiança, óbvio que os resultados também ajudam a isso. É muito importante para nós, as bases estão lá, depois a partir daqui é ir ajustando, é ir melhorando, porque há muito a melhorar, como eu disse ontem, mas satisfeito porque nós sabíamos que mais uma vez tínhamos uma vantagem boa, não tão expressiva como a anterior